0: versão inicial, mas com bastantes inputs. É a expressão que utilizou nesta entrevista na SIC Notícias. Na análise de Maria Castelo Branco, comentadora de Política Nacional da Antena 1, caso as alterações à Lei do Trabalho não passem no Parlamento, a Ministra do Trabalho tem poucas condições para continuar no cargo.
1: Eu acho que a Ministra do Trabalho, caso a reforma não consiga passar depois no Parlamento, na Assembleia da República, e tudo indica que não conseguirá passar, eu acho que a Ministra do Trabalho tem fracas condições para continuar no cargo onde está, e Luís Montenegro terá já percebido isso, porque Luís Montenegro, na semana passada, no debate quinzenal, veio desmentir ou, de certa forma, desautorizar a Ministra do Trabalho, porque a Ministra do Trabalho, na quarta-feira, dizia que esta reforma laboral era um dos três pilares essenciais para o avanço do país, e o Primeiro-Ministro não perdeu tempo e no dia a seguir no Parlamento diz que também não cai o Carmo e a Trindade, se esta reforma laboral não for para a frente. E, portanto, há uma desautorização muito clara da Ministra do Trabalho.
0: Análise da comentadora da Antena 1, Maria Castelo Branco. O Presidente da República recorda Carlos Brito como uma figura incontornável da resistência antifascista. Numa nota na página da Presidência, António José Seguro lembra ainda que o antigo dirigente do PCP foi um homem de convicções firmes e que soube colocar a defesa da democracia, do diálogo e da renovação acima de qualquer outro interesse. O PCP, em nota breve, refere que, sem prejuízo das conhecidas diferenças e distanciamento político, o partido registra em Carlos Brito o percurso antifascista e a contribuição na Revolução de Abril, nomeadamente no plano parlamentar. É precisamente o que lembra na Antena 1 António Filipe, membro do Comitê Central do Partido Comunista.
2: Carlos Brito era o líder parlamentar do PCP quando eu assumi funções como deputado muito jovem, em 1989. Carlos Brito foi líder parlamentar entre 1976 e 1991, um longo período decisivo para a democracia portuguesa, onde ele naturalmente se destacou como grande parlamentar que foi, depois de ter tido um passado antifascista muito relevante enquanto membro do PCP. São conhecidas as divergências que teve relativamente ao PCP no fim da vida, mas isso não apaga, de facto, o seu legado enquanto grande recente antifascista que foi e enquanto grande parlamentar.
0: António Filipe, em declarações esta noite à Antena 1, e o jornalista Pedro Tadeu lembra uma pessoa culta e gentil.
3: Entre 92 e 96 trabalhei com ele numa base diária. Ele é um homem culto, gostava de poesia, falávamos muitas coisas para além de política, muito para lá do que era obrigatório falar em termos de trabalho. Lembro-me uma vez de ir com ele à Assembleia da República, já ele não era deputado, por causa de uma sessão com antigos deputados que lá se fez, e ser recebido na Assembleia da República por todas as pessoas, todos os partidos, pelos funcionários de uma forma absolutamente espetacular. As pessoas gostavam muito dele. Ele também se portava como um cavalheiro, não tinha aquela imagem do comunista durão, que às vezes as pessoas associam aos comunistas, era uma pessoa muito simpática. Ele disse sempre comunista, apesar de ter saído, não é? Até ao fim da vida, afirmou que os seus ideais comunistas se mantinham, apesar de se ter afastado do Partido Comunista Português, de uma forma que me pareceu errada na altura, e disse-lhe, mas isso não invalidou a consideração que tenho por ele e o respeito que tenho por ele.
0: Carlos Brito foi diretor do jornal Avante entre 1992 e 1998 e nasceu em Moçambique em 1933, João Coraceiro.
4: Aos 21 anos torna-se militante do PCP, mas a história de vida entrelaçava-se já antes com a história do Partido Comunista.
5: Pode-se dizer praticamente desde os meus 17 anos que esse cruzamento se verificou.
4: Uma história também de resistência à ditadura. Aos 20 anos, Carlos Brito é preso pela primeira vez. Ao todo, passaria 8 anos atrás das grades, nas prisões do Aljube, de Caxias e de Peniche. Foi torturado, contava a RTP.
5: Tudo o que havia de pior no fascismo, passei por isso. São experiências que, no meu caso, não ficaram com rancor. Ficaram como alguma coisa que fiz bem, que estava certo.
4: No Aljube, foi um dos três presos que protagonizou a espantosa fuga da cadeia do Estado Novo. Passou 10 anos na clandestinidade. A 25 de abril de 74, estava em Lisboa. Foi um dos responsáveis na capital pela organização partidária.
5: Pensávamos que o PCP, que era o partido que dava resposta à situação que tínhamos em Portugal, e era com o PCP que se podia fazer uma luta eficaz.
4: Foi braço direito de Álvaro Cunhal. Em 75, é eleito deputado à Constituinte. Depois, 15 anos, entre 76 e 91, deputado na Assembleia da República e presidente do grupo parlamentar do PCP. Em Em 1980, candidato à presidência da República, desistiu à boca das urnas. No Comitê Central do Partido esteve mais de 30 anos. Em 2000, renuncia ao lugar. Dois anos depois, é suspenso do partido por 10 meses. Ainda antes da decisão, considerava que era injusta.
5: Não se pode dizer, porque eu tenho opiniões críticas, não se pode dizer que essa minha crítica está inserida numa campanha contra o partido. Isso é totalmente injusto, isso não é aceitável.
4: Um ano bastou, 2003, aí era o próprio que se autossuspendia do PCP. Carlos Brito integrava o movimento Renovação Comunista. Há dois anos, afirmou numa entrevista que só regressaria ao partido se abandonasse a linha marxista-leninista e o centralismo democrático. Foi casado com a ex-dirigente comunista Zita Seabra. Carlos Brito dedicou muitos anos a escrever poesia e ficção. Tem vários livros publicados.
0: Desde tenra idade fez parte dos movimentos de resistência ao Estado Novo. Morreu esta quinta-feira. Tinha 93 anos. O Sporting de Braga lutou até ao fim, mas não conseguiu chegar à final da Liga Europa de Futebol. Na Alemanha, esta noite, os bracarenses jogaram com 10, desde os 6 minutos, depois da expulsão de Mário Dorgelos, e perderam por 3-1. Com este resultado, o Friburgo vai jogar frente ao Aston Villa na final de Istambul. Os ingleses golearam o Nottingham Forest de Vítor Pereira e também estão na final. Quanto à Liga Conferência, Rayo Vallecano e Crystal Palace garantiram esta noite um lugar na final.
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1: Seja uma vez mais bem-vindo e dizer também que passam 10 minutos da 1 hora da manhã em Portugal Continental e na Madeira, menos 1 hora nos Açores.
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0: Depois da descolonização após o 25 de abril de 1974, depois da democratização em 75, com as primeiras eleições livres, o desenvolvimento fez-se com o povo que voltou às urnas para eleger a primeira Assembleia da República. Cumpriram-se os 3 Ds do programa do Movimento das Forças Armadas. De cravo ao peito, regressamos ao tempo em que Portugal viu crescer a democracia. No dia 25 de abril de 1976, realizaram-se as primeiras eleições legislativas democráticas. 83% dos eleitores foram às urnas. Os então jovens deputados eleitos recordam como eram as primeiras discussões, os primeiros diplomas e projetos de lei que eram apresentados na Assembleia da República. Escutamos mais à frente Arões do Carvalho, do PS, Pedro Roseta, do PSD, José Ribeiro e Castro, do CDS e Carlos Carvalhas, do PCP.
1: Assistiu a comícios?
2: Assisti.
1: O que é que acha que vai resultar daqui, destas eleições? Qual é a sua opinião?
2: Vamos a ver, ao fim, o que é que se resolve.
0: Há meio século, o regime democrático estava a crescer. Portugal preparava-se para eleger o Parlamento. Eleger era uma palavra nova para toda a sociedade, mulheres incluídas, que até 1974 não tinham a oportunidade de votar, escolher, decidir. Fez-se uma plataforma de acordo constitucional entre o MFA e os partidos políticos em fevereiro de 1976. E deste modo, o poder político organizou-se, pôs-se fim à Assembleia do MFA e o Conselho de Revolução passou a ser um órgão consultivo e fiscalizador.
3: Em nome da Assembleia Constituinte e em meu nome próprio, quero começar por agradecer a honrosa presença de Vossa Excelência, Senhor Presidente da República e demais autoridades oficiais.
0: No dia 2 de abril de 1976, foi aprovada a nova Constituição da República Portuguesa. Votação final global por todos os partidos representados na Assembleia Constituinte, à exceção do CDS, o Centro Democrático Social. Estava confirmada a democracia pluralista e representativa. O novo texto constitucional entrou em vigor no dia 25 de abril de 1976. Seguiu-se a campanha eleitoral.
4: Começa no dia 4, prolongando-se até às 24 horas do dia 23 do corrente, a campanha dos partidos políticos concorrem com as suas listas de candidatos às eleições de deputados para a Assembleia Legislativa, agora denominada Assembleia da República.
0: A campanha anunciada pela Comissão Nacional de Eleições também era uma novidade na sociedade portuguesa.
5: Eleições 76. No dia das eleições para a Assembleia da República, cada eleitor receberá um boletim de voto. No boletim de voto estão impressos os nomes, as siglas e os símbolos dos partidos políticos que concorrem às eleições. Em cada círculo eleitoral, o boletim de voto apenas contém o número de partidos que aí concorrem. E a sua ordem de apresentação foi escolhida por sorteio.
0: 14 forças políticas concorreram às eleições.
5: À frente do nome de cada partido encontra-se um quadrado. Na Câmara de Voto, iremos colocar uma cruz no quadrado que corresponde ao partido que escolhemos.
0: À esquerda, pequenos partidos de tendência comunista, ou pelo menos assim o anunciavam, avançaram com a candidatura.
6: Pescador, mineiro, empregado de escritório, soldado, marinheiro, guarda de polícia, estudante, etc., não te esqueças de que no sistema capitalista serás sempre um explorado.
7: Defende os teus interesses ao lado dos teus irmãos e aliados de classe contra o capitalismo, contra o imperialismo.
0: Eram forças políticas que pouco tempo duraram, ao contrário do Partido Comunista Português.
8: Sobre a corpo campanha de propaganda da AOC, PC de PML e MRPP, propondo e tomando medidas adequadas de acordo com a lei.
9: As provocações de grupos e grupelhos como o MRPP, a AOC e o PC de PML, assim como as atividades terroristas de organizações clandestinas como o ELP e o MDLP, e inserem-se como um instrumento complementar da ação política legal dos partidos da direita reacionária.
0: Ainda na esquerda, o MDP retirou-se, apelando ao voto no PCP. De fora ficou a extrema-esquerda do Partido Revolucionário do Proletariado, o PRP, preferindo apelar à abstenção ou ao voto em branco, justificando que o poder para os trabalhadores só se conquista pela força. Justamente do lado contrário, à direita, apesar de também concorrerem pequenos partidos, a alusão ao perigo comunista ouvia-se pelo lado do CDS e do PPD.
10: É evidente que esse controle social-fascista do PCP e seus satélites sobre os trabalhadores se afirmaria na tentativa de proclamação do poder popular, pela qual esses indivíduos se bateram, sem consequências de maior, pois nunca foram bem-sucedidos nos seus intentos.
0: Quem também aludiu ao perigo que vinha dos comunistas era o Partido Socialista, que se candidatou a governar sem coligações.
11: O Partido Socialista propõe o lançamento imediato de campanhas de grande envergadura nos seguintes domínios: habitação, aproveitamento hidroagrícola, rega, construção e equipamento de escola.

0: pessoas morreram.
1: Vote com a maior clareza possível, com a maior serenidade. Eleições 76. O teu voto é a tua vontade.
2: Não sei quais serão os resultados das eleições, mas pelos dados que até agora me foram fornecidos, eu julgo que os partidos mais votados serão aqueles que foram os mais votados nas eleições para a Assembleia Constituinte.
0: O Presidente da República, Costa Gomes, discursou na noite das eleições perante os jornalistas que ansiavam pelos resultados.
2: Agradeço-vos o vosso trabalho, o vosso esforço e peço que creiam na muita consideração que todos nós temos pelos órgãos de informação, dos quais vós sois os transmissores e que podem criar ou deformar a imagem que Portugal tem no estrangeiro.
0: A noite de 25 de abril de 76 foi longa. Quando os resultados foram apurados, soube-se que o PS, liderado por Mário Soares, foi o partido mais votado, elegendo 107 deputados. Logo depois, o PPD-PSD, de Francisco Sá Carneiro, 81 deputados. CDS, de Freitas do Amaral, 42 lugares no Parlamento. PCP, de Álvaro Cunhal, 40 deputados. E a UDP elegeu um deputado. O PS venceu e Mário Soares tornou-se primeiro-ministro.
3: E por isso uma interpretação entre o poder político e o militar me parece de toda a conveniência, tanto mais que os militares, que são os responsáveis pelo processo político e revolucionário atual, os comandos, os comandantes das unidades principais, os mais altos responsáveis das Forças Armadas, são pessoas que deram mostras ao país inteiro de uma capacidade de isenção, de um civismo, de um sentido da responsabilidade e, ao mesmo tempo, de um amor pela democracia, pelas liberdades, que torna-os credores do povo português e do Partido Socialista como intérprete de uma parte do povo português.
0: A promessa da campanha cumpriu-se. Com maioria relativa, o PS formou governo e Mário Soares tomou posse a 23 de julho de 1976.
4: Eu, abaixo assinado, afirmo solenemente pela minha honra que cumprirei com lealdade as funções que me são confiadas.
0: Abril 1976. Tudo era novo. A primeira eleição legislativa, os deputados, boa parte deles com pouca idade, as discussões, os diplomas, a Constituição, que ainda nem um mês tinha. Arons de Carvalho tinha terminado o curso de Direito em Lisboa um ano antes. Foi jornalista, mas suspendeu a atividade quando se candidatou à Assembleia Constituinte pelo PS, sendo eleito deputado.
5: Enfim, já estava na atividade política desde os tempos de antes do 25 de Abril. Fiz parte dos membros fundadores do Partido Socialista no congresso que se realizou na Alemanha. Já tinha antes aderido à Ação Socialista Portuguesa, por volta de 1970, 71, foi na altura. Enfim, participei, embora como militante de base, digamos assim, na campanha eleitoral de 1969, e depois passei a militar no Partido Socialista, clandestinamente, enfim, e assim vivi o 25 de Abril, do qual fui informado uns dias antes do que seria passar e estive o dia todo no Jornal República a acompanhar aquilo que se passava, as informações que íamos tendo, e dali assisti a um ato importante para, digamos, para a minha opção na altura jornalística, que foi a destruição da censura, porque o Jornal República na Rua da Misericórdia ficava praticamente em frente da censura de Lisboa, da censura à imprensa de Lisboa.
0: Retomamos os dias da campanha eleitoral para as primeiras legislativas em tempo de democracia?
5: Bom, foi uma campanha como era na altura em que os, digamos, os que tínhamos que distribuir

0: panfletos, tínhamos que colar cartazes, era uma campanha muito feita na rua, quer dizer, havia muito mais, enfim, os órgãos de comunicação social tinham alguma influência, mas a campanha eleitoral era também muito feita na rua, era muito baseada na presença das pessoas, no contacto humano, na presença nas grandes atividades, em manifestações, em comícios, por toda a parte, e foi uma campanha como característica dessas alturas, em que, enfim, no Partido Socialista, no qual eu estava, nós queríamos repetir a vitória que tínhamos tido nas eleições para a Assembleia Constituinte. Ter mais ou menos o mesmo resultado já nos daria, não daria a maioria absoluta se repetíssemos esse resultado, mas daria uma maioria relativa, como acabámos de conseguir.
1: Lembras-te dos primeiros dias em que se formou essa Assembleia? Era tudo novo? A Constituinte tinha um objetivo, não é? Pronto, mas depois começaram as discussões políticas, setoriais, de várias áreas. Como foram os primeiros dias?
0: Não, eu recordo, quer dizer, há uma profunda, uma grande diferença entre aquilo que foi a atividade política a seguir ao 25 de Abril, sobretudo a seguir às eleições legislativas, e aquilo que foi a atividade política antes do 25 de Abril. Agora estávamos na fase da construção, em que ter que apresentar propostas, ter que estudar os dossiês, era essa a prioridade. Na Assembleia Constituinte, a ideia era criar o texto base da Constituição da República e, portanto, é claro que havia, na Assembleia Constituinte, havia um chamado período antes da ordem do dia, aliás, um tema controverso, porque o Partido Comunista, por exemplo, dizia, bom, a Assembleia Constituinte é para discutir a Constituição, não é para discutir a atividade política e as questões políticas do momento. E, portanto, o Partido Comunista nunca estava, os deputados do PC nunca estavam presentes nessa altura. Mas a seguir às eleições para a Assembleia Legislativa, a ideia era agora temos que construir um país diferente, temos que construir um país novo, temos que legislar, que discutir as políticas, portanto, digamos, as prioridades políticas eram já bastante, bastante diferentes e, portanto, enfim, eu recordo-me, por exemplo, quando entrei para a Assembleia Constituinte, ainda me recordava bem de uma ida que tinha tido uns meses antes, ainda na Assembleia Nacional, fui assistir, resolvi ir ver como é que funcionava o Parlamento, ou como é que funcionava a Assembleia Nacional. E vi uma coisa confrangedora, não havia microfones na sala, praticamente os deputados falavam e depois ninguém ligava nenhuma ao que eles diziam, eram quase todos eles bastante cumprimentados por todos os outros, não havia nenhum debate, nenhum pluralismo. Portanto, havia, digamos, a seguir às eleições, a seguir ao 25 de Abril, um modelo como foi bastante diferente. No entanto, era preciso, e a Assembleia, as eleições de 76 serviram para isso, era preciso definir tudo de raiz. O regimento da Assembleia, os tempos de intervenção, a possibilidade de haver debate, do que é que se, em que dias da semana é que funcionava o Parlamento, como é que as pessoas podiam intervir dos seus lugares, de onde é que faziam a intervenção. Portanto, não discutimos apenas políticas novas para um país que tinha acabado de mudar radicalmente. Tínhamos também de discutir coisas do dia-a-dia da Assembleia.
1: A orgânica, da Assembleia.
0: Onde é que nos... Que meios de preparação é que tínhamos, porque o Parlamento não estava preparado sequer para termos gabinetes onde nos pudéssemos instalar, porque as pessoas não têm essa noção, mas a atividade de um deputado não é só no... está longe de ser cingida à presença no hemiciclo e aos debates. Há toda uma preparação desses debates, contacto com as populações, contacto com os círculos eleitorais de onde somos eleitos, há uma realidade muito para além disso. Ora, isso pressupõe que nós possamos ter as condições para estar na Assembleia da República, ter gabinetes, ter contactos, isso não existia.
1: Ou seja, era tudo novo.
0: Era tudo novo, tudo criado de raiz, tudo com experiência nova e, portanto, foi, digamos, uma... E a Assembleia Constituinte, que já foi muito importante nessa área, também não esgotou tudo, porque na Assembleia Constituinte limitámos-nos a erguer o texto da Constituição. A Assembleia Legislativa seguinte, de 76, era preciso criar de raiz a legislação toda do país e, portanto, isso foi um processo bem mais exigente era preciso ter pessoas, digamos, os deputados não estavam apenas divididos, obviamente, por círculos eleitorais. Havia deputados mais ligados a questões económicas, outros mais ligados à administração interna, outros mais ligados a outras áreas da atividade política e, portanto, também tínhamos que saber, bom, a Assembleia da República tem comissões parlamentares, bom, mas que comissões parlamentares? Claro que tem que ter comissões para a economia, comissões para assuntos constitucionais, para isto e para aquilo, mas o quê? Quantas comissões, quantos deputados fazem parte, que meios temos de humanos para os grupos parlamentares se organizarem, que meios de humanos tem a Assembleia da República para fazer a assessoria disso, tudo isso são questões novas que tivemos que o Parlamento teve que, na altura, erguer e discutir, não é?
2: Arons de Carvalho foi deputado até 1983, voltou em 87, integrou o governo, saiu do Parlamento em definitivo em 2009. O interesse pela política começou na Universidade de Direito de Lisboa, quer nas associações de estudantes, quer na juventude universitária e católica. Pedro Roseta começou cedo, ainda em tempo de ditadura.
3: Conhecemos bem o que era a realidade do país, quer nas instituições de ensino, quer no país, até porque eu também, através de outros organismos da Igreja, de que a minha mãe trabalhava muito, eu conheci muito o que era a realidade portuguesa, mesmo antes das grandes inundações, que foi qualquer coisa de devastador, de tenebroso, e que deu origem a uma grande mobilização de estudantes. Estamos a falar em 67, há quase 60 anos, em 59, em 67, portanto já no último governo de Salazar, um ano antes da queda, e depois veio o Marcelo Caetano.
2: Pedro Roseta já tinha colaborado na reforma educativa do ministro Veiga Simão, antes do 25 de Abril, e quando conheceu Francisco Sá Carneiro, aceitou ser militante do Partido Popular Democrático, PPD, hoje PSD. Foi deputado constituinte, eleito também nas legislativas de 76, que recorda com o alvoroço do trabalho que era necessário fazer, aplicar a nova Constituição.
3: Tínhamos muita coisa que fazer, muitos diplomas para fazer, e tínhamos também a fiscalização do governo, porque aí nós anteriormente fazíamos a fiscalização do governo provisório, primeiro o general Vasconcelos e depois o almirante Pinheiro de Azevedo, que esse já era mais favorável às forças democráticas, e entretanto, mas era diferente, porque na realidade, por exemplo, a criação de leis, etc., tínhamos feito a Constituição, mas não havia outras leis feitas, a não ser por grupos. Havia uma lei importante, uma lei sobre a liberdade de imprensa. Houve um grupo que fez uma lei da liberdade de imprensa mesmo antes da Constituição estar feita, e que depois foi convalidada. E depois apareceram então, agora já que estava a falar, depois apareceram então outros grandes desafios. Um deles foi importantíssimo, que deu realmente grandes batalhas, que foi a unicidade sindical. A lei da unicidade sindical, nós tínhamos conseguido pôr na Constituição a liberdade, a associação, etc., etc., mas a unicidade sindical, o que era? A unicidade sindical era a necessidade da lei prever a liberdade de constituição de centrais sindicais, de sindicatos livres, integrados ou não em centrais, sindicatos profissionais. Portanto, isso foi muito importante, porque, como certamente sabe, o Partido Comunista e outras forças queriam que houvesse um só sindicato. Por exemplo.
1: Mas eram lutas acesas no Parlamento? Eram discursos...
3: Sim, mas houve... mas isso já na Constituinte havia lutas acesas e tal. Mas pronto, mas houve depois a criação do princípio de que teria que haver sempre uma cooperação para criar compromissos. É curioso, agora posso fazer uma crítica da atualidade, uma crítica forte da atualidade, é que, ao contrário do que aconteceu naquela altura, que foi isso que permitiu depois as revisões da Constituição, E certa legislação, várias, a legislação fundamental, não posso agora estar a fazer o elenco uma a uma, houve muita legislação que foi feita e que se conseguia por acordo entre PSD, PS, PSD, CDS, que o PS era um governo minoritário, que não tinha maioria e que depois foi derrubado por uma moção de confiança, ou seja, que sim. O Primeiro-Ministro que foi no fim de 76, foi em dezembro de 76. E depois houve um governo de coligação PS-CDS, que não durou alguns meses, e depois houve os governos de iniciativa presidencial, um dos quais não passou, que era o do Nobre da Costa, depois Mota Pinto e depois Lourdes Pintassilgo, até ao fim dessa legislatura, essa legislatura provisória, em que aí depois houve eleições que estavam previstas, e aí é que apareceu a Aliança Democrática, uma coligação PSD, CDS e PPM, era um grupo pequeno, mas era muito importante, porque era o professor Gonçalo Ribeiro Teles, que era um homem muito importante. E ainda depois, com alguns que fizeram um agrupamento dos reformadores, centro-esquerda, por isso a AD era centro-direita com uma abertura à direita, CDS, mas também ao centro-esquerda com o PPM e, sobretudo, com os reformadores, António Barreto, Medeiros Ferreira, Francisco Sousa Tavares e outros. E, portanto, e daí depois chegou-se à Aliança Democrática. Mas houve depois, agora isto é importante, é que criou-se a ideia que depois a primeira revisão, que acabou por ser só em 82, e depois a segunda em 89, que teria que ser feita por acordo daquilo que nós chamávamos na altura os partidos democráticos. E assim foi. Portanto, criou-se essa ideia que era preciso cooperação para criar essas leis gerais e depois que deram. Agora, lembro-me de uma importante, que as pessoas não ligam muito, que foi muito trabalhada por uma personalidade do Partido Socialista, o Dr. José Vera Jardim, e que eu colaborei, claro, porque foi a lei da liberdade religiosa.
2: Pedro Roseta foi deputado à Assembleia da República, presidente do grupo parlamentar do PSD, no tempo das lideranças de Sá Carneiro e depois Pinto Balsemão, assumiu a pasta de Ministro da Cultura em abril de 2002, no governo de Durão Barroso. Ainda nem sequer tinha feito o estágio de Direito e José Ribeiro e Castro já estava na política. Ligou-se ao CDS logo em 74, assumindo funções partidárias em tempos de atividades nem sempre apenas políticas.
4: Apesar de já ter sido 25 de novembro e as coisas terem acabado bastante, houve muitas sessões no Minho, no Distrito de Braga, onde eu era candidato, onde nós não conseguimos realizar sessões. Sessões em que eu estivesse e que foram boicotadas, lembro, sobretudo no município de Guimarães, aconteceram muitas sessões em Nespereira, Ronde, Gondar, Lordelo e Vizela, que na altura integrava o Conselho de Guimarães, não conseguimos concluir essas sessões. Umas não conseguimos sequer começar e outras foram, digamos, interrompidas e, portanto, não as conseguimos acabar. Portanto, ainda havia feridas e maus hábitos do tempo do PREC que ainda levaram um tempo a acabar. Digo-se também, em bom da verdade, que também havia, do outro lado, da extrema-direita, ataques, um ou outro ataque à bomba, e que isso durou até 78, salvo erro. E, portanto, as coisas ainda não estavam totalmente pacificadas.
2: Foi candidato, mas não foi eleito para a Assembleia Constituinte. Só com o reforço de votos do CDS, em 76, é que assumiu o lugar na Assembleia da República. A legislatura começou apenas em junho, num dia de verão, mas a memória de José Ribeiro e Castro retém as discussões longas entre deputados.
4: O Parlamento não tinha horas, né? Houve muitas sessões do Parlamento nesses primeiros anos que acabavam às 3, 4 da manhã, que eram sessões que iam pela noite de dentro, não havia grandes limites. ao uso da palavra. Eu próprio lembro que fiz a primeira grande estreia quando foi a investidura parlamentar do governo PSDS. Fiz um dos discursos na altura, que demorei 30 minutos a falar, e depois ainda houve perguntas e respostas com algum confronto. E portanto isso é para terem uma ideia como eram os hábitos do Parlamento. As discussões prolongavam-se imenso tempo, e porque eram travados debates que tinham efeito na sociedade portuguesa, não é? A reforma agrária, enfim, recordo-me acaloradíssimas, e algumas discussões jurídicas, o estatuto do Ministério Público, portanto, houve discussões que se prolongaram com grande cunho ideológico, e havia uma interação, que hoje não se verifica, entre a opinião pública e o que se passava no Parlamento. Porquê? Porque os debates, por exemplo, para aprovar uma lei, não era despachado assim num dia, não. Os debates podiam durar a semana toda, portanto, sobre a saúde ou sobre o que fosse. E, portanto, os deputados debatiam, o país ouvia, as pessoas manifestavam-se e através dos seus, faziam chegar o seu eco à Assembleia. E, portanto, havia uma interação informal entre o Parlamento e a opinião pública que era bastante importante, nomeadamente quando se tratava de fazer passar reformas legislativas. As pessoas não sabiam apenas que se tinha decidido, mas sabiam o quê e porquê. E, portanto, esses debates eram bastante úteis, não só para os deputados, mas também para as pessoas que, através da imprensa, da rádio, sobretudo, a televisão um pouco menos, não havia as transmissões diretas como há hoje, acompanhavam profundamente o que se passava.
1: Havia um interesse maior pela política do que há hoje, por exemplo?
4: Sim.
1: Sobretudo pelas decisões políticas a partir do Parlamento.
4: Também era novidade, não é? Portanto, isso era uma democracia ao vivo. No tempo, no tempo da Assembleia Constituinte, tínhamos tido um arremedo disso, através dos períodos antes da ordem do dia, que estavam fora da agenda da Assembleia Constituinte. Isso, aliás, deu grandes confrontos políticos sobre se esse período devia ou não existir, mas as forças democráticas impuseram, ainda bem que o fizeram. Portanto, havia um arremedo dessas discussões, mas eram, digamos, isolados, não é? Eram no dia 25, discutia-se o que se tinha passado no dia 24, no dia 26, o que se tinha passado no dia 25. E estes não, estes eram os debates legislativos que todos eles, alguns demoraram 2 ou 3 dias no plenário, não é? E, portanto, a imprensa dava conta que os partidos disseram isto, aquilo, aquilo outro, e as justificações, e isso justificava reações, não é? Reações da opinião pública, de apoio ou de crítica, e que ecoavam depois nas fases seguintes do debate.
1: Há uma grande diferença, obviamente, do Parlamento de hoje para o ambiente que se vivia na altura. Os próprios deputados viviam a discussão com muito mais fervor, com muito mais discussão aberta, com muito mais vigor, não é? Nas palavras, inclusive. Isso via-se em todas as bancadas. Porquê que isso acontecia? Era também por causa dessa novidade em que, pela primeira vez, estamos aqui a discutir abertamente política com todos os setores e quadrantes políticos que há em Portugal?
4: Não, porque estávamos no início do regime democrático, não é? Portanto, as pessoas tinham mais fervor porque tinham mais frescura, não é? E estavam ali por uma intensa vivência de ideal, não é? A vida política não é pera doce, não é? E sobretudo num período de tanta incerteza como tinha sido o período revolucionário e como era o período da democracia nascente. Portanto, só lá estava pessoas que tinham uma grande autenticidade e genuinidade nos valores que professavam e que acreditavam neles a ponto de correrem riscos, e correrem riscos com boa cara, correrem riscos porque sabiam assim, porque acreditavam que é assim. E, portanto, as pessoas não estavam ali a iniciar uma carreira ou a seguir uma carreira, porque podiam, enfim, pelo contrário, ter a sua vida toda estragada. E, portanto, o recrutamento era diferente. Mas, no geral, certos ou errados, com ideias que concordamos ou que discordamos, as pessoas acreditavam profundamente naquilo que estavam a exprimir.
2: José Ribeiro Castro manteve-se como deputado até 2013. Chegou a ser a secretário de Estado adjunto do vice-primeiro-ministro Diogo Freitas do Amaral, de quem foi diretor de campanha nas presidenciais de 1986. A atividade política começou nos movimentos estudantis do final dos anos 60. Justamente quando Carlos Carvalhas aderiu ao Partido Comunista Português. integrou a Comissão Nacional do 3º Congresso da Oposição Democrática, em Aveiro, 2 anos antes da Revolução, e depois do 25 de Abril, não perdeu de vista as grandes conquistas da democracia, apesar do clima ainda instável no pós-revolução.
5: O que se discutia era, no fundo, a consagração das grandes conquistas da Revolução, a sua institucionalização, o aprofundamento destas, o desenvolvimento do país, as questões sociais e as liberdades, porque estas eleições verificaram-se já num clima de grande instabilidade política, militar, com grandes perturbações à democraticidade. São umas eleições que se verificam já depois do 25 de novembro, depois do chamado Verão Quente, em que as forças reacionárias procuravam assaltar o poder e destruir aquilo que se tinha conquistado.
2: Carlos Carvalhas foi secretário de Estado do Trabalho nos primeiros 5 governos provisórios. Desde a primeira legislatura, em 76, que foi sendo eleito deputado à Assembleia da República, até 2005, e sempre com a luta dos trabalhadores no foco.
5: A primeira grande discussão foi a da formação do governo. Que o governo é que íamos ter? Porque havia uma maioria de esquerda, nós fizemos tudo para que essa maioria de esquerda fosse concretizada tanto no governo. Estendemos a mão ao Partido Socialista, chamamos a atenção de que eles tinham feito uma campanha na base de esquerda e, portanto, não podiam agora atrair, portanto, os seus eleitores, mas o que sabemos é que se veio a formar, portanto, um governo do PS minoritário, portanto, o PS rejeitou sempre, portanto, a intervenção do Partido Comunista Português e o seu apoio, e também, como é sabido, é um governo que dura pouco e que, a seguir, temos um governo PS-CDS que, contrariando toda a votação que houve, tanto nessas eleições legislativas, é um governo que começa a atingir as grandes conquistas da Revolução. Quando o PS tinha, quer no programa eleitoral, quer nas afirmações que fez em relação a pedidos de esclarecimento, por exemplo, de deputados, tinha garantido que as grandes conquistas da Revolução se iam manter. Foi sempre uma atitude de camaleão. Eu recordo-me que, por exemplo, o Mário Soares foi dos dirigentes políticos o único que se pôs à frente da manifestação dos bancários a quando da nacionalização da banca. Coisa que poucas pessoas se lembram ou sabem. E marcou, logo nesse dia, um comício, não outra banda, um grande comício de apoio à nacionalização da banca. Sempre as afirmações do PS, mas também do PSD, a dizer que estavam com a reforma agrária. O que era necessário, portanto, era fazer alguns ajustes, corrigir alguns excessos. Bom, a gente viu o que é que foi, agora na prática essa correção dos excessos acabaram, limparam, liquidaram a reforma agrária nos campos do Alentejo e do Ribatejo. Não é? Porque, tanto quanto a minha memória, portanto, também socorrendo-me aqui ainda de uma nota, na Assembleia da República, que está ainda nas atas, registramos como positivo que o Sr. Primeiro-Ministro, assim como o programa de governo, considerem irreversíveis essas conquistas. Que conquistas? As nacionalizações, a reforma agrária e o controle operário. O Sr. Primeiro-Ministro, em resposta a perguntas de deputados do PCP, afirmou que o governo não procederá a quaisquer desnacionalizações nem admitirá a criação de empresas públicas concorrentes aos setores nacionalizados, bancos e seguros, nem a participação de capitais nas empresas nacionalizadas. Depois, registramos ainda, em resposta a perguntas dos deputados comunistas, que tenha afirmado que o governo está decidido a fazer aplicar a lei da reforma agrária em toda a zona de intervenção. Nessa altura, um deputado do Partido Comunista disse: registamos esses compromissos na Assembleia da República e certamente que mais à frente veremos se essas afirmações agora e esses compromissos são concretizados.
1: E estamos a falar de que datas, doutor Ferro Carvalhas, em que data é que foi dito exatamente isso no Parlamento?
5: Isto foi logo a seguir, portanto, à tomada de posse. Foi, portanto, na discussão do programa de governo. Isto foi a discussão do programa de governo.
1: Naquela altura, o Parlamento, para além da composição, podia circular entre os deputados, fumava-se lá dentro, havia discussões até altas horas da madrugada, longas horas se passavam no Parlamento.
5: Sim, longas horas, com uma grande vivacidade, com uma grande tensão, mas também com uma grande naturalidade, até com muito menos preocupação formal das intervenções, porque as pessoas viviam e todos os dias o que se decidia tinha influência tanto na vida das pessoas. Havia já, portanto, o início de uma crise, nós chamámos muita atenção para o déficit que havia, que era necessário, portanto, combatê-lo, e que alertámos também com uma grande clareza que a continuar, portanto, a uma política de destruição das conquistas da Revolução, isso levaria a perturbações que trariam naturalmente grandes dificuldades à economia portuguesa e, sobretudo, problemas orçamentais, como aliás veio verificar.
1: Com esta primeira eleição, acha mesmo que estava consolidada a democracia e a liberdade naquela altura?
5: Não estava. Foi um ato importante, foi um passo que foi dado e foi também, pelos resultados, a consagração de que havia, tanto no país, uma maioria de esquerda. A consagração, e podemos dizer, da verificação que havia no país uma maioria sociológica que apoiava as grandes conquistas da Revolução, quer a reforma agrária, quer o controle próprio, quer as nacionalizações. Na reforma agrária, a ver que na zona da reforma agrária, a votação no Partido Comunista Português e nos partidos de esquerda foram absolutamente maioritários. As forças da reação, portanto, o PSD como o CDS, foram reduzidos à sua ínfima expressão. Isso significava, portanto, que a população beneficiária da reforma agrária, na zona da reforma agrária, estava com a reforma agrária.
2: Para além do lugar na Assembleia da República, foi também deputado ao Parlamento Europeu. Carlos Carvalhas sucedeu a Álvaro Cunhal como secretário-geral do PCP, cargo que ocupou até 2004. De cravo ao peito, com o arquivo histórico da Rádio e Televisão de Portugal, Guilherme Marques, Paulo Cavaco e Mário Galego.

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Dizer também que dentro de alguns minutos lugar à informação à hora certa, em simultâneo com a RTP Antena 1. Eu sou Isabel Flora, deixo-lhe aquele forte abraço, o convite para continuar com a RTP Mundo e, para além de tudo isso, os votos de uma boa quinta-feira. Fique bem, fique com Marisa Liz, neste tributo a Rita Lee. Banho de espuma.

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1: Duas horas no continente e na Madeira. Uma hora nos Açores. Edição do jornalista Pedro Guilherme.
2: Terminaram sem acordo as negociações para a revisão das leis do trabalho. No final da reunião da concertação social desta quinta-feira, a ministra do Trabalho acusou a UGT de intransigência nas negociações. Inês Martins.
3: A ministra do Trabalho disse que da parte do governo foram feitos todos os esforços possíveis e acusou a UGT de ser intransigente.
4: Não foi possível chegar a um acordo. O governo esteve sempre de boa fé. Infelizmente, um dos parceiros revelou-se absolutamente intransigente.
3: Mário Mourão, da UGT, disse que não tem mais propostas e considerou que aquilo que esteve hoje em cima da mesa nada tinha de diferente.
5: A UGT não tem nenhuma proposta mais a fazer e, por isso, uma vez que não havia nenhuma proposta em cima da mesa hoje diferente, considerou a UGT que a decisão do seu secretariado era aquela que tinha transmitido ao governo.
3: Do lado dos patrões, a CIPA apresentou 5 alterações em matérias cruciais para a UGT na véspera. Armindo Monteiro acusou a Intersindical de não estar interessada em nenhum tipo de acordo.
6: Aquilo que foi perguntado à UGT foi se esses pontos, em concreto, esses 5 pontos, eram o bastante para se fechar o acordo. E a resposta foi não. Nós podíamos ceder em todas as linhas que não havia nenhuma possibilidade de acordo.
3: Sem acordo em concertação social. Agora, o rumo do pacote laboral é a Assembleia da República.
2: E sobre a proposta que o Governo irá aprovar em Conselho de Ministros para levar ao Parlamento, a Ministra do Trabalho diz que será a versão inicial, à qual se junta contributos dos parceiros sociais ao longo dos últimos meses de negociações. Entrevistada esta noite na SIC Notícias, Maria do Rosário Ramalho manifestou também vontade de negociar com o PS e o Chega, mas considerou insustentável a condição imposta por André Ventura de descida da idade da reforma.
7: Eu espero que possamos negociar também com o PS. Sabe, eu não reconheço legitimidade ao PS para dizer que não negocia pela razão que indicou, que era não haver acordo, porque o PS, ainda no passado recente, levou ao Parlamento toda uma reforma, a que chamou Agenda do Trabalho Digno, sem sequer levar à concertação social. Portanto, eu sinceramente não me parece que isso seja hoje uma razão legítima, o não termos acordo, para que o PS se recuse a negociar. E, obviamente, também negociaremos com o outro lado, e portanto, naturalmente, negociaremos com o Chega, negociaremos com a Iniciativa Liberal, mas com o Chega é mais...
8: O Chega pediu ou exige, o Chega exige, como sabem, em troca a descida da idade da reforma e questionou essa hipótese?
7: Não, essa hipótese não está em cima da mesa. É uma hipótese que Portugal efetivamente não pode sustentar.
2: Declarações da Ministra do Trabalho, Maria do Rosário Ramalho, esta noite na SIC Notícias. A Ministra da Saúde assume que a capacidade de resposta do SNS está a ser prejudicada pelos chamados internamentos inapropriados, ou seja, casos de pessoas que permanecem no hospital mesmo após terem recebido alta clínica. No Parlamento, onde foi ouvida ao final da tarde, Ana Paula Martins defendeu que esta situação tem um impacto significativo na gestão das unidades de saúde.
9: Na verdade, podemos falar no ano inteiro, nós temos a capacidade de resposta no Serviço Nacional de Saúde muito diminuída, exatamente por causa dos denominados, já lá irei, internamentos sociais. Não são só de internamentos sociais que estamos a falar de duas coisas distintas que exigem respostas distintas, mas no fundo são efetivamente pessoas com alta clínica que não devem permanecer no hospital.
2: De acordo com os dados da Direção Executiva do Serviço Nacional de Saúde, no início do ano, perto de 2.800 utentes com alta clínica continuavam internados à espera de uma resposta social ou de uma vaga em cuidados continuados. A ministra sublinha, no entanto, que nem todos podem ser classificados como casos sociais.
9: Cerca de 748, à volta dos 800, isto é dinâmico, todos os dias saem, todos os dias entram, são efetivamente os designados casos sociais, se bem que a designação é difícil, mas os outros 2.000 são doentes a aguardar lugar numa solução que não pode ser a solução que aqui parece estar preconizada, na nossa perspectiva. São, de facto, casos que precisam de ir para a Rede Nacional de Cuidados Continuados, seja ela de curta, média ou longa duração. Deixem-me dizer-vos que, na maior parte dos casos, são de longa duração. Cada vez temos menos curta duração.
2: As palavras da Ministra da Saúde, Ana Paula Martins. Morreu o antigo dirigente do PCP, Carlos Brito, aos 93 anos. A informação foi confirmada à agência Lusa pelo médico e amigo, Paulo Fidalgo, que adianta que Carlos Brito morreu esta quinta-feira em casa, em Alcoutim, depois de ter estado internado no Hospital de Faro até ao início da semana devido a uma infecção respiratória. O PCP emitiu um comunicado a referir que, sem prejuízo das conhecidas diferenças e do distanciamento político, o país registra em Carlos Brito o percurso antifascista e a contribuição na Revolução de Abril, nomeadamente no plano parlamentar. Carlos Brito liderou o grupo parlamentar do PCP entre 1975, na sequência das primeiras eleições, após o 25 de Abril, e 1991. Mas a política entra na vida do histórico dirigente João Coraceiro antes da Revolução dos Cravos.
10: Aos 21 anos torna-se militante do PCP, mas a história de vida entrelaçava-se já antes com a história do Partido Comunista.
11: Pode-se dizer praticamente desde os meus 17 anos que esse cruzamento se verificou.
10: Uma história também de resistência à ditadura. Aos 20 anos, Carlos Brito é preso pela primeira vez. Ao todo, passaria 8 anos atrás das grades, nas prisões do Aljube, de Caxias e de Peniche. Foi torturado, contava a RTP.
11: Tudo o que havia de pior no fascismo, passei por isso. São experiências que, no meu caso, não ficaram com rancor. Ficaram como alguma coisa que fiz bem, que estava certo.
10: No Aljube foi um dos 3 presos que protagonizou a espantosa fuga da cadeia do Estado Novo. Passou 10 anos na clandestinidade. A 25 de abril de 74 estava em Lisboa. Foi um dos responsáveis na capital pela organização partidária.
11: Pensávamos que o PCP que era o partido que dava resposta à situação que tínhamos em Portugal e era com o PCP que se podia fazer uma luta eficaz.
10: Foi braço direito de Álvaro Cunhal. Em 75 é eleito deputado à Constituinte, depois 15 anos, entre 76 e 91, deputado na Assembleia da República e presidente do grupo parlamentar do PCP. Em 1980, candidato à presidência da República, desistiu à boca das urnas. No Comitê Central do Partido esteve mais de 30 anos. Em 2000, renuncia ao lugar. 2 anos depois, é suspenso do partido por 10 meses. Ainda antes da decisão, considerava que era injusta.
11: Não se pode dizer, porque eu tenho opiniões críticas, não se pode dizer que essa minha crítica está inserida numa campanha contra o partido. Isso é totalmente injusto, isso não é aceitável.
10: Um ano bastou, 2003, aí era o próprio que se autossuspendia do PCP. Carlos Brito integrava o movimento Renovação Comunista. Há 2 anos, afirmou numa entrevista que só regressaria ao partido se abandonasse a linha marxista-leninista e o centralismo democrático. Foi casado com a ex-dirigente comunista Zita Seabra. Carlos Brito dedicou muitos anos a escrever poesia e ficção. Tem vários livros publicados.
2: O Presidente da República recorda Carlos Brito como uma figura incontornável da resistência antifascista. Numa nota no site da Presidência, António José Seguro lembra ainda que o antigo dirigente do PCP foi um homem de convicções firmes. Carlos Brito morreu esta quinta-feira, tinha 93 anos. O Sporting Braga falhou esta noite o apuramento para a final da Liga Europa, ao perder por 3-1 em casa do Friburgo. Os bracarenses viram a eliminatória complicar-se logo aos 6 minutos com a expulsão de Dorgelés. Pó Vítor fez o único golo do Sporting Braga na Alemanha. O treinador Carlos Vicens está orgulhoso pelo caminho da equipa ao longo da prova.
12: Como afronto a derrota?
13: Eu enfrento a derrota com muito orgulho. Um reconhecimento enorme pelo esforço e pela imagem que ofereceram depois do 3-0 e não deixaram de insistir, de pressionar, mesmo com menos um jogador.
12: Não deixam de ir a pressionar, com um menos.
2: O Sporting Braga despede-se da Liga Europa na segunda mão das meias finais. Já o Friburgo vai jogar com o Aston Villa à final do torneio. A equipa inglesa goleou o vizinho Nottingham Forest, treinado por Vítor Pereira, na outra meia final da Liga Europa.
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0: Hoje temos viagem marcada com duas paragens bem diferentes. Uma no Médio Oriente, em Abu Dhabi, outra no coração dos Balcãs, em Belgrado. Dois portugueses, dois caminhos e muitas histórias para contar. A Elsa Marta Soares está nos Emirados Árabes Unidos desde 2022, onde trabalha como terapeuta da fala. O Tiago Carruço vive na Sérvia, depois de um percurso por diferentes países, e hoje dedica-se a mostrar os Balcãs a quem os quer descobrir. Elsa e Tiago, bem-vindos a esta casa, uma casa que é também a vossa casa, a casa dos portugueses no mundo, na rádio. Vamos começar pelo início, porque as histórias têm todas um Era Uma Vez. Como é que é o vosso Era Uma Vez? O que é que foi o impulso para sair? Elsa.
1: Olá, muito obrigada pelo convite. É com muita alegria que estou aqui com a Alice e com o meu grande amigo Tiago. E portanto, Alice, vir para os Emirados foi uma surpresa inesperada. O meu marido veio 6 meses antes e depois eu juntei-me a ele 6 meses depois e cá estamos nós a construir o nosso caminho num país totalmente diferente daquilo que eu alguma vez vivi.
0: Tiago, a sua história, antes de ser escrita aí na Sérvia, passou por outras geografias. Como é que é o seu Era Uma Vez, um português no mundo?
2: Sim. Antes de mais, obrigado pela oportunidade, Alice, de falar consigo e agradeço também à Elsa, que me estendeu o seu convite. Portanto, fantástico estar aqui a falar com as duas. A minha história, na verdade, começa na Eslovénia como estudante Erasmus. Portanto, não foi aquele desejo assim de sair para ir trabalhar. Isso facilitou tudo o que veio depois, por isso é que estou a falar desse momento, porque a partir do momento em que nós, enquanto estudantes, saímos há 6 meses, no meu caso, saímos do nosso país, depois tudo o resto é fácil, porque esse será o primeiro momento, as primeiras dúvidas, vou ou não vou. A partir daí, se essa experiência correu bem, tudo o resto vem mais facilmente. Depois disso eu fui para a Espanha trabalhar no programa Inove Contacto e foi muito bom porque era um país onde eu queria estar algum tempo, sobretudo para aprender a língua e porque tinha noção das ligações económicas a Portugal. Portanto, para mim era importante mais ou menos dominar, digamos assim, esse país e essa língua. E depois foram surgindo outras oportunidades no Brasil e aqui na Sérvia, onde já estou há 10 anos também.
0: Antes de ir para as perguntas seguintes, e até porque a Elsa disse aqui estou com o meu grande amigo, como é que se mantém uma amizade a tantos quilómetros de distância? Vocês são os dois portugueses, têm em comum o facto de serem portugueses no mundo, mas vivem tão longe um do outro. Elsa?
1: Eu, quando dentro do nosso país, Portugal, fui migrando de Braga para o Porto, do Porto para Leiria, não é? Onde trabalhei no Instituto Politécnico de Leiria, na Escola de Saúde, conheci então o Tiago e tínhamos longas conversas sobre a vida, sobre o que ansiávamos sobre a vida, o que ansiávamos para o nosso futuro e lá nos íamos assim empurrando os dois nos sonhos de cada um. E ficou uma ligação muito forte, muitas conversas que não se podem ter com todos os amigos, não é? Aquelas conversas muito profundas e a partir daí essa ligação ficou e fica para sempre, não é? Para além de sempre que eu vou a Portugal e sempre que o Tiago vai a Portugal tentamos estar, a família dele e a minha família, o que nem sempre é fácil. E nem sempre acontece. Muitas vezes nós, quando estamos juntos, temos que contar o número de anos em que nós ainda não nos tínhamos.
0: Uau!
1: Porque depois até perdemos a noção. Mas durante o ano vamos sempre falando muito, muito, muito ao telefone, vamos acompanhando muito o percurso um do outro. Certo, Tiago?
2: Sim, certo. É, o telefone, não é? E as novas tecnologias permitem, enfim, afrontar estes momentos de forma muito mais simples, estar longe de casa, da família e dos amigos, estejam eles em Portugal ou noutro país qualquer. Acho que aqui a nossa maior dificuldade, para mim e para a Elsa, é encontrar o tempo adequado para a gente falar. Pois quando falarmos, podemos estar horas a falar. Mas porque a Elsa está talvez umas 3 horas
0: à nossa frente, à minha frente?
2: Ah, então é 2 neste momento à minha frente. Mas continuando o raciocínio, não só o fuso horário, mas também nós temos, não sei, uma vida ativa os dois e, portanto, acaba por sobrar pouco tempo para marcar estas chamadas. Mas devo acrescentar algo em relação àquilo que a Elsa disse, que obviamente é correto, mas eu devo dizer, frisar, que a Elsa foi importantíssima para este meu passo para vir para a Sérvia. porque eu vim de certa forma assim, digamos, em modo freelance, portanto não tinha aqui um emprego, não tinha nada aqui que realmente me obrigasse a estar cá. Ainda assim tinha algumas dúvidas, porque não é o país mais evidente para se emigrar. E a Elsa deu-me muito apoio aqui nesta questão de, pronto, eu queria vir, mas não tinha a certeza. Enfim, é um país que está um bocadinho menos desenvolvido do que Portugal, há menos oportunidades de trabalho, etc. E ela deu-me muita força para eu vir. E ainda bem que assim é, porque já estou cá há 10 anos. E talvez se não fosse o empurrão que ela me deu, o empurrão psicológico, talvez eu não tivesse vindo. Portanto, Elsa, obrigado.
0: Tendo em conta que conhecem tão bem a história um do outro, quem é que acham que arriscou mais?
1: É importante aqui dizer, não é, que quando o Tiago sai para a Sérvia e eu fico em Leiria, não é? Também me custou um bocadinho isso, não é? O meu grande amigo sai, o meu grande companheiro de conversas vai embora e eu fico. Mas eu fui acompanhando desde o momento zero, realmente, um Tiago que foi para a Sérvia com uma questão que é, foi construir um projeto de base. Portanto, eu com certeza mudei muito de cultura e para mim foi um choque, tenho que ser honesta, a fase inicial foi um choque. Mas eu vinha para um trabalho já determinado, não é? O Tiago teve que arregaçar as mangas e eu sei valorizar isso, estarmos num país que não é o nosso, arregaçarmos as mangas do zero e construir algo é muito duro e eu fui acompanhando isso e o Tiago foi passando por este processo de construção do seu projeto, tendo ali pelo meio muitas surpresas, como foi o Covid, por exemplo, não é? E realmente o Tiago deu um salto de fé e é incrível, ainda hoje antes de vir para esta entrevista estava a pensar nisso, não é? É incrível como a consistência que eu fui vendo, consistência, resiliência, resistência. Vemos um Tiago com um projeto construído como está agora. É incrível. A falar a língua do país, que também acho uma coisa inacreditável.
0: Já lá vamos. Ó, Tiago, isto que à primeira vista podia parecer que Elsa teria arriscado mais, começar do zero num país que não é o nosso, deve ser arriscado, tem os seus riscos.
2: Sim, embora, quer dizer, a Sérvia não é o país mais óbvio, como eu disse no início, e é verdade que eu me propus a construir aqui um projeto ligado ao turismo. Portanto, basicamente, eu tenho um pequeno tour operador de nicho que opera viagens para agências de viagens portuguesas e brasileiras aqui na região dos Balcãs e um bocadinho pela Europa de Leste também. Portanto, propus-me a isso e as coisas finalmente, diria, estão a correr bem, porque houve muitos desafios, passaram 10 anos. Eu pensei que ia ser bem mais rápido, mas realmente o Covid atrasou imenso, foram vários anos parado. Mas não importa. Agora, o desafio é grande, mas talvez não seja assim tão grande, porque eu já tinha algum background desta região, não só da Sérvia, mas dos Balcãs, da antiga Jugoslávia. Eu já tinha vindo cá várias vezes e já conhecia aqui um bocadinho da cultura, da língua não, e também não conhecia muita gente. Mas acho que para mim, sinceramente, não foi assim um passo tão difícil, porque eventualmente a quem nos está a ouvir, vir para a Sérvia soa como ir para a Conchichina. Para mim não era assim. Portanto, acho que o desafio foi ligeiramente inferior para mim, ainda assim grande, mas ligeiramente inferior. Acho que em relação à Elsa, é verdade que quando nós vamos já com algo montado, preparado, um trabalho ou alguém que nos receba, eventualmente é mais fácil, mas acho que também a zona e o país é muito mais desafiante que o meu. Enfim, embora o inglês sirva tanto aqui como nos Emirados, mas é verdade que em termos de cultura e costumes,

0: dos desafios, das diferenças culturais, do chamado choque cultural, e a Elsa dizia que nos primeiros meses não foi fácil. No que toca a hábitos, religião, papel da mulher, o que é que foi mais difícil, Elsa, de aceitar ou compreender quando se chega e se dá início ao processo de adaptação nos Emirados Árabes Unidos?
1: Portanto, o grande primeiro desafio, tenho que dizer, não é? É que o meu marido veio para um projeto profissional num emirado que se chama Fujairah e eu vou para um projeto profissional em Abu Dhabi, não é? Nós estamos então a 3 horas de distância um do outro, durante 2 anos ficamos a 3 horas de distância um do outro, esse foi o meu primeiro grande desafio. Portanto, todo o meu ajuste aos Emirados foi basicamente sozinha, conseguindo ver. Pelas razões profissionais que estávamos a passar na altura, eu via o meu marido uma vez por semana. Portanto, depois, em termos culturais, não é? Sendo eu terapeuta da fala, eu lido com crianças e lido com famílias. Ora bem, o choque cultural não se relaciona só com a interação com famílias árabes, sabendo então que eu não lido só com famílias emiratis, mas lido com todas as famílias do Médio Oriente, mas também lido com famílias do Japão, da China, do Azerbaijão. Vamos dizer que, em termos culturais, principalmente a parte profissional, inicialmente foi um grande choque, porque as famílias são sistemas, e eu trabalho com o sistema da família, e os sistemas funcionam de forma muito, muito, muito diferente. O que se pode dizer, o que não se pode dizer, o que se pode fazer, o que não se pode fazer, como se pode comunicar ou não se pode comunicar. Fiquei surpreendida, obviamente, com a relação deste país árabe com a mulher, no sentido de que sinto-me respeitada, sinto-me protegida e, portanto, foi uma expectativa ao contrário, não é? Eu vinha com a expectativa de ter que me proteger e, na verdade, por inerência, sou respeitada. Claro que todos os costumes, os gastronómicos, e é mesmo importante dizer isto, é que nos Emirados nós estamos a lidar com centenas e centenas de culturas diferentes, portanto, esse para mim é que foi o choque cultural, é que são muitos choques culturais ao mesmo tempo, uhum. E eu lido com essas pessoas ao mesmo tempo. Por outro lado, honestamente, o grande, grande choque cultural é este de chegarmos a um país onde temos pessoas que são da faixa de Gaza, são da Síria, são da Palestina, e eu ao fim do dia pensar, eu amanhã consigo regressar ao meu país se eu quiser, mas estas pessoas, a maior parte delas não pode regressar aos seus países. Isto para mim foi o grande choque, o maior de todos até hoje.
0: Não saber que vinha de um lugar de privilégio.
1: Ter a noção que a gratidão, temos que ter este de sermos gratos por podermos ir para o nosso país e por lá termos crescido e vivermos em paz.
0: Tiago, antes da Sérvia e há pouco quando falava do seu percurso, referiu a Eslovénia, a Espanha e Brasil. Quando se chega à Sérvia e já... Na verdade, o Tiago já conhecia o país, já conhecia a região. Ainda há choques culturais depois de tantos países e de tantas experiências, apesar de conhecer a Sérvia, quando passa lá a viver, encontra uma Sérvia que, na verdade, não conhecia?
2: Ok, a resposta, ainda há choques culturais, sim e não, e já vou falar um bocadinho mais sobre isso. Mas queria pegar aqui no que a Elsa disse, porque isto é importantíssimo e eu concordo. Ou seja, nós em Portugal criticamos muito o país, o que é normal em todos os países, mas por vezes não temos consciência de que nós pertencemos a um país que, embora seja relativamente menos desenvolvido no clube dos grandes, ainda está no clube dos grandes. Nós estamos a competir na Liga dos Campeões. Se calhar somos um dos mais fraquinhos da Liga dos Campeões, mas estamos lá. E quantos gostariam de estar, não é? E nós, quando vivemos em Portugal, nem sempre temos noção disto. Portanto, é um país que eventualmente está nos 35 ou nos 40 mais desenvolvidos do mundo. É mesmo assim. Portanto, se houver cerca de 200 países, estamos bem. Uhum. Isto é algo que se percebe quando saímos do país. Nem é preciso sair para fora da Europa, porque, por exemplo... A Sérvia está na Europa, não é? Não está na União Europeia, mas pertence ao continente europeu e está claramente abaixo de Portugal em determinados campos, nomeadamente a qualidade da democracia, o acesso a determinados serviços públicos, a qualidade da sua economia também, embora tenha vindo a melhorar muito nestes 10 anos, mas gostava de focar isto. Nós somos privilegiados e por vezes não

0: não nos apercebemos. Depois, em relação à sua questão, é assim, é verdade que quando passamos por vários países, vamos ganhando alguma bagagem para novos saltos e diria que a minha experiência no Brasil foi bastante curta, foram só 6 meses, mas não foi a mais positiva de todas, porque eu estava a trabalhar no setor da construção e, portanto, é um setor difícil de trabalhar em qualquer país, mesmo um país dito desenvolvido, né? Porque há corrupção, enfim, há ali várias coisas à volta. Num país como o Brasil é ainda mais difícil e, portanto, depois disso, voltar à Europa, mesmo que seja uma Europa menos desenvolvida, é sempre fácil. A Sérvia não tem muitas diferenças culturais para Portugal, portanto, não tem nada a ver com o que a Elsa relatou. Nós facilmente estamos um dia em Portugal, no outro dia aterramos na Sérvia, pronto, não é o nosso país, não é a nossa língua, etc., mas em termos de costumes, é muito parecido. O papel da mulher, por exemplo, na sociedade é muito parecido, portanto, aí não há diferença nenhuma. Em termos de liberdades, não há diferença nenhuma. Portanto, eu não senti esse choque cultural quando vim. Já conhecia aqui relativamente bem a cultura dos Balcãs, já tinha estado na Eslovénia, embora a Eslovénia se pareça mais a Portugal do que a própria Sérvia, mas já tinha viajado bastante aqui por estes países, portanto, já sabia mais ou menos o que esperar. Foi muito fácil a adaptação por causa disso. Eu acho que não tive período de adaptação. Lá está, num dia estava em Portugal, no outro dia estava na Sérvia e a vida continuou. Acho que agora, passados 10 anos, tenho mais desafios do que tive na altura, o que é fantástico. Mas a Alice ficou aqui num bom ponto, que é quando a gente aprofunda numa sociedade, numa cultura, vamos percebendo que aquilo que conhecemos no início não é inteiramente verdade, ou não é a verdade toda. Porque é fácil a gente, quando chega, portanto, estar num mundo de expatriados, saímos com outros estrangeiros, temos acesso a muitas coisas e vivemos uma vida talvez mais brilhante do que aquilo que o sérvio médio vive. Depois, quando entramos numa família sérvia, eu, entretanto, depois casei-me com uma sérvia, a partir daí vamos descobrindo o dia-a-dia mais profundo, como aconteceria em Portugal também, não é? Um estrangeiro que vai para Portugal 6 meses ou um ano e vive em Lisboa, acha fantástico os restaurantes e os bares e as saídas e vai passear, vai viajar, vai conhecer o resto do país. Portanto, esse lado é fantástico. Depois há o outro lado, não é? O tal em que a gente se queixa, do dia-a-dia, dos salários baixos, da dificuldade em progredir em algumas áreas. E eu aqui também comecei a ver isso mais tarde e agora vejo claramente que há coisas que não funcionam tão bem. Portanto, acho que me é mais difícil agora e, por exemplo, é um país menos amigo dos empreendedores, tem mais barreiras, tem mais impostos, tem mais dificuldades por não estar na União Europeia. Portanto, também vejo esse lado que na altura, quando vim, não via.
1: Nós somos as nossas circunstâncias. O Tiago consegue imaginar-se a viver num contexto como o da Elsa?
0: Sim, perfeitamente.
2: O Tiago tem uma grande
0: Acho que
2: capacitação.
0: depois. Não, acho que seria relativamente fácil, apesar de todas estas diferenças culturais e religiosas, como é um país muito internacional, não é? Onde quem fala inglês tem uma vida perfeitamente normal, acho que já seria um desafio menor. Se fosse a primeira vez, sim, acho que seria um desafio enorme. Mas depois deste contexto que já tenho, acho que seria relativamente fácil.
1: A Elsa há pouco já falou da sua profissão, é terapeuta da fala. Como é que é ser terapeuta da fala em Abu Dhabi? Teve que se adaptar profissionalmente? A profissão muda, em função do país onde estamos? Como é que é fazer terapia da fala por aí?
2: Olha, isso foi um grande, grande, grande, grande, grande desafio, não é? Pronto. Eu também tive que ir aprender árabe, a ler e a escrever, tive que ir aprender para também compreender os sons da língua. É claro que a terapia da fala não é só produzir sons, é muito mais do que isso. Neste momento trabalho com crianças com problemas graves do neurodesenvolvimento, com afecção da comunicação, da linguagem, da fala, trabalho com gaguez. Foi um grande, grande reajuste que eu tive que fazer, porque obviamente amanhã há o conhecimento das diferentes línguas e o impacto que isso tem, mas fui descobrindo também uma forma de, quando trabalho com crianças, de ir envolvendo os pais, e o que acontece nas minhas sessões é, eu falo inglês na maior parte das vezes, as nannies falam inglês, mas depois eu peço aos pais russos para falarem russo, às mães chinesas para falarem mandarim, portanto, o que eu for dizendo numa língua, eles vão dizendo na outra, porque estamos, no fundo, a fazer intervenção com crianças multilingues, não é? Também aprendi que se eu comunicar de uma determinada forma para determinadas culturas, não vou ter sucesso na intervenção. Portanto, há culturas para as quais eu sou mais simpática, mais portuguesa. Há outras culturas para as quais eu sou muito mais assertiva, mais ríspida para conseguir o envolvimento dos pais, porque se for demasiado não assertiva, não consigo esse envolvimento. Isso foi uma aprendizagem diária que envolveu muita frustração pelo caminho, muito um reajuste constante, constante, constante, e saber que hoje em dia o meu gabinete não pode ter só a cadeira para a mãe, para a terapeuta e para a criança. A maior parte das vezes eu tenho que ter a cadeira para a mãe, para o pai, para a avó, para a nani, para a criança, e eventualmente para os tios que se juntem, não é? A família árabe é uma família que se move em conjunto, o que tem sido muito, muito interessante, não é? Enquanto a terapeuta de fala em Portugal, a maior parte das crianças era acompanhada unicamente pela mãe. Aqui vemos pais muito ativos no acompanhamento da criança. E é muito interessante porque vemos também o pai e a mãe a meio do dia a fazerem questão de pararem os seus trabalhos para virem à consulta com a criança. Tem sido, sabe, os valores da família. Eu acho que é isso. Uhum. Acho que estou a regressar à observação dos valores originais das famílias. Aquilo que uma vez talvez já tenha sido em Portugal, não é? Mesmo esse conceito de que é preciso uma aldeia para criar uma criança, as famílias árabes são muito isto, não é? Portanto, tem sido muito, muito interessante e tem-me ajudado muito enquanto profissional também.
1: Já sabemos que o Tiago é um empreendedor. Como é que nasce esta ideia de criar uma agência de viagens, acho que é assim que lhe podemos chamar, não é? Nos Balcãs. Porquê apostar nesta região do mundo? O que é que quer mostrar às pessoas que elas normalmente não veem quando viajam?
0: A ideia surge precisamente porque eu já tinha viajado muito por aqui e países como a Bósnia, a Sérvia, o Montenegro, sei lá, Macedónia, eram algo que para mim era natural, portanto eram nomes que não eram estranhos. Vamos nos pôr há 20 anos atrás ou 15 anos atrás, porque eu na verdade comecei pela Eslovénia, como eu disse, em 2005. E a partir daí fui viajando muito, todos os verões, ou quase, sempre que tinha férias, vinha aqui para esta região e queria ver novos países, novas cidades, etc. E portanto, foi numa altura em que estes países ainda eram muito desconhecidos, acho que ainda são, mas na altura ainda eram mais, e as pessoas até olhavam com algum receio, eu diria. Por exemplo, quando eu dizia para a Bósnia, por exemplo, perguntavam-me, mas isso é seguro? Porque ainda tinham ficado ali com a imagem
1: a ideia da guerra dos Balcãs, não é?
0: Exatamente, das guerras dos anos 90, portanto, estamos a falar 10, 15 anos mais tarde, e estes países ainda tinham uma imagem um pouco negra, digamos. Portanto, eu fui-me apercebendo que pouquíssima gente, pelo menos em Portugal, viajava para estes países, e também que há muitas coisas para ver. Portanto, nós, sobretudo por falta de informação, achamos que um país que nos é estranho não tem nada para ver. Neste caso, eu conhecia bem esta região e sabia que havia aqui pérolas autênticas, a nível arquitetónico, a nível natural, a nível de diferentes culturas e religiões, porque aqui nos Balcãs é o ponto de encontro entre a religião católica, ortodoxa e muçulmana, com um pouco de judaísmo pelo meio também, pouco porque no Holocausto, pronto, havia aqui, antes do Holocausto, havia grandes populações judaicas, mas que desapareceram. Portanto, eu percebi que havia aqui muita coisa para ver, havia aqui um nível de beleza grande que não estava a ser explorado. E então, já há alguns anos que tinha esse sonho de voltar aqui à região de Balcãs, morar cá, em especial aqui na Sérvia, e depois quando vim percebi que tinha que fazer alguma coisa da vida, não é? Porque tinha contas para pagar e um negócio ligado ao turismo foi o que me pareceu mais plausível. Portanto, decidi montar esta agência de viagens para trazer público de língua portuguesa a esta região. Uma vez que as empresas locais já trabalhavam muito em inglês, enfim, com públicos de vários países, eventualmente também de Portugal e do Brasil, mas eu queria oferecer algo em português e esse foi o diferencial.
1: Bom, e já percebemos que o projeto, numa fase inicial, encontrou algumas pedras pelo caminho, nomeadamente aquela pedra gigante que atrapalhou o mundo em 2020. Nesta altura, como é que está este projeto? Melhor do que aquilo que tinha imaginado?
0: Numa primeira fase até foi correndo bem. Eu comecei logo em 2017 e 2019 foi um ano em que se fizeram muitos tours, para ser sincero. 2020 tinha boas perspectivas, houve várias empresas portuguesas até grandes do setor que me contactaram para organizar tours aqui, portanto as expectativas eram boas, ainda era uma fase inicial, mas com boas expectativas. Depois veio o Covid, que afetou muitíssimo, como sabemos, portanto os negócios ligados ao turismo pararam. Depois, em 2022, ainda estávamos com o Covid e há mais uma grande pedra no caminho, que se chama guerra na Ucrânia, porque, apesar de estarmos relativamente longe, estamos na Europa do Leste. E, portanto, as pessoas, tanto em Portugal como no Brasil, e acho que um pouco em geral pela Europa Ocidental, não conhecem muito bem os países, as fronteiras, que países é que fazem fronteiras uns com os outros. Portanto, puseram um bocado tudo no mesmo saco e, de repente, há uma guerra na Europa do Leste. Portanto, eu falei até com outros colegas, sei lá, que trabalham mais a Croácia, a Polónia, por exemplo, e disseram a mesma coisa. Portanto, foi um ano em que praticamente tudo foi cancelado. E depois, ao longo de 2023, 2024, esta ideia foi-se recuperando. Portanto, as pessoas deixaram de ter medo que a Rússia fosse invadir Berlim, Paris, Lisboa. Portanto, ok, está ali restrito à Ucrânia e, portanto, podemos viajar para outros países da região. E então a atividade foi recuperando, eu diria, sobretudo a partir de 2024. E agora estamos em 2026. A verdade é que as coisas foram acontecendo e felizmente houve alguns clientes que organizaram algumas agências de viagem, não é? Que nos pediram tours aqui na região dos Balcãs e que gostaram e que nos foram sugerindo organizar noutros países. Portanto, foram-nos furtando um bocadinho aqui também a sair da nossa zona de conforto. Estou a falar no plural porque já há várias pessoas incluídas aqui no projeto. Mas enfim, as coisas estão a acontecer. Portanto, estou contente com o avançar do projeto até aqui.
1: Bom, o que também está a acontecer, e o Tiago há pouco fez referência a esse aspecto, é o conflito no Irão, e que numa primeira fase colocou ali os Emirados também no centro, por assim dizer, deste conflito. Como é que está o vosso dia-a-dia, Elsa, deste ponto de vista? Há medo nas ruas? Vive-se normalmente? Muita preocupação?
2: Tudo isto foi inesperado, não é? Nós aqui nos Emirados não estávamos, portanto, à espera de nada disto. Havia também muitos planos, amigos que vinham. O primeiro grupo de amigos que vinha para nos visitar chegaria a 28 de, portanto, a 29 de fevereiro, e isto começou tudo a 28 de fevereiro. Portanto, claro que vamos lá ver outra vez. Há aqui um choque cultural entre os expatriados europeus que vivem aqui e os expatriados de países que vivem a guerra há muitos anos. Pronto. As reações foram totalmente diferentes mediante a experiência, não é? Portanto, para os expatriados de países que vivem em guerra desde sempre, é uma tranquilidade imensa, porque em comparação com outros países, este país tem um nível de segurança incrível e de proteção antimíssil, tem três níveis de proteção antimíssil, que é incrível, não é? Mas eu não tinha noção nenhuma disto, porque eu nunca tinha vivido em momentos de guerra. Pronto, portanto, quando isto começa a 28 de fevereiro, portanto, há um choque, todos os amigos portugueses vinham viajar, nós pedimos para cancelar, e obviamente eu nunca tinha visto mísseis da minha janela, não é? Eu nunca tinha visto explosões da minha janela. Isto foi tudo muito novo para mim, muito inesperado e obviamente não desejado. Portanto, eu agora, portanto, continuo a trabalhar em Abu Dhabi, mas vivo em Fujairah. Portanto, eu fiquei sem ir, como são 3 horas de viagem, eu fiquei sem ir trabalhar 7 semanas, porque a interseção dos mísseis pode calhar em qualquer lugar dos Emirados, não é? E os mísseis não são coisas pequenas. Portanto, toda essa incerteza causou stress, causou dúvida. Houve muitos expatriados que se assustaram e foram embora. Tivemos a questão também dos turistas que estavam aqui, mas a forma como os Emirados Árabes Unidos se organizaram, honestamente, para mim foi incrível, porque apesar de haver muitos mísseis, foram interceptados, e isso é o que faz a diferença, não é? Os turistas que aqui estavam, presos porque não havia aviões, não é? Por causa da segurança, o governo assumiu todas as despesas dos turistas nos dias extra que eles aqui ficaram. Calhou de eu ter amigos portugueses, turistas que estavam em hotéis no Dubai, claro que as pessoas ficaram altamente estressadas. Neste momento, a partir do momento que existiu o cessar-fogo, ora, a nossa vida voltou totalmente ao normal, não é? Ah, e depois, claro, toda a nossa vida foi sendo gerida por alarmes, não é? O governo tem um sistema de alarmes, sempre que existe uma ameaça de míssil, os alarmes tocam e nós temos que procurar aquilo que eles chamam o shelter in place, que é dentro dos edifícios, procurar zonas seguras até a ameaça passar. Tudo isto foi novidade para mim, não gostei de viver essa fase aqui, obviamente. Ao mesmo tempo, sou agradecida porque é algo dicotómico, não é? Estamos sob ataque, mas ao mesmo tempo eu senti-me segura. Sabemos também que ficou tudo muito condicionado, mesmo a alimentação, mas nada disso notou, não é? Portanto, não deixou de haver alimentos nos supermercados, não deixou de. Agora, o que se nota aqui e que se nota no mundo todo é, obviamente, um aumento dos preços a todos os níveis, mas isso é um impacto mundial. Honestamente, a base que é a segurança, já nos sentimos, pomo-nos sentindo seguros durante o ataque e agora muito mais desde o cessar-fogo.
1: O que é que vocês gostavam que quem nos ouve soubesse do país onde vocês vivem? Neste caso dos Emirados Árabes Unidos, mais concretamente da Abu Dhabi, onde está Elsa?
2: Olha, sabe, Alice, eu reflito sobre isso muitas vezes. O Tiago disse isso no início, é verdade. O Tiago também, não é? Essa foi uma inspiração para eu, e dizia-me isso muitas vezes: vai para o mundo, vai ver o mundo. E realmente, uma coisa é irmos de turistas, não tem nada a ver o ser turista ou viver num sítio. Sabe o que eu acho? Eu penso que eu, e vou falar de mim, eu, enquanto portuguesa, pensei e achei, e assim fui criada, porque era uma pessoa que realmente dava o meu melhor para respeitar o outro. E quando o Tiago falou deste desenvolvimento pessoal, eu acho que é mais. Este país trouxe-me muito isso. Acho eu, este caminho de olhar mais para dentro. E sabe, respeito. Eu sinto que este é um país onde realmente se respeita a diferença. A diferença cultural, a diferença gastronómica, a diferença religiosa. E quando eu falo disto, falo que em Portugal, se víssemos determinadas coisas que vemos aqui, ainda há muito uma tendência a um comentário. Aqui não, é natural, a diferença é natural. E o respeito pela diferença é natural. E isto é um nível tão profundo, esse nível de respeito é tão profundo que eu não consigo explicar até as pessoas virem aqui e sentirem. Obviamente que há tradições, há costumes, vamos ver. Eu, se for a uma reunião, eventualmente, eu, enquanto mulher, não poderei dar um passou bem a um homem. Mas não porque não valorizam o meu, não me valorizam, mas sim porque me respeitam. O homem não pode tocar na mulher. Portanto, é tudo a forma como nós vemos, não é? Quando eu aqui cheguei, os homens não entravam no elevador e eu achava isso um desrespeito pela minha cultura. Porque é que não entra no elevador? Na verdade é o respeito, não quero que esta senhora se sinta sozinha com o senhor dentro do elevador. Também existe aqui um marco religioso que eu considero muito importante e muito determinante em Abu Dhabi, chama-se Abrahamic Family House, e terminarei assim com este exemplo. Abrahamic Family House é uma estrutura construída com uma igreja, uma sinagoga e uma mesquita. E está tudo dentro do mesmo espaço. E todas as pessoas vão cumprir os seus deveres religiosos a este mesmo espaço. E eu posso dizer que é este sentimento que eu sinto aqui, o respeito pelo ser humano, até mesmo durante este período de guerra. Estas pessoas que têm mais experiência com a guerra sempre aceitaram e respeitaram que existem as outras que não lidam tão bem com isso e apoiaram-nos nesse caminho. Portanto, respeito. Acho que é aquilo que eu mais aprendi com este país.
1: Tiago.
0: Eu o que diria é, há uma frase célebre que diz qualquer coisa do tipo, viajar é perceber que se está errado sobre todos os outros países. E é isso que eu diria, venham visitar a Sérvia, porque Se há alguém que ainda tem este tipo de preconceitos que falámos, sobretudo com a Sérvia, com a Bósnia, sei lá, com estes países, por causa da guerra dos anos 90, Kosovo, por exemplo, deixem esses preconceitos de lado, venham viajar, nomeadamente para a Sérvia, há voos diretos de Lisboa e do Porto, portanto é relativamente fácil de cá chegar e vão-se surpreender porque a maior parte das pessoas realmente não tem grandes expectativas sobre estes países, não sabe muito ou nada sobre estes países. E depois vai perceber que há aqui uma cultura muito amigável, sobretudo para connosco. Portanto, dizer que somos portugueses nesta região é uma porta aberta, as pessoas põem logo um sorriso enorme, têm, não sei, fantasiam com Portugal, acham um país assim já meio exótico, qualquer coisa assim já a caminho da América Latina, digamos. Portanto, é um país quente, pessoas simpáticas, uma língua bonita, jogamos bem à bola e também gostam de futebol. Portanto, as pessoas são muito simpáticas em geral, connosco ainda mais, gostam muito de jantar, de tomar café horas e horas, como nós, sentar-se à mesa, conversar. É muito fácil conhecer pessoas, é muito fácil fazer amigos. Eventualmente, se não fosse assim, eu não tinha vindo, porque eu realmente não conhecia praticamente ninguém quando cá cheguei. E depois, passado uns 6 meses, foi o meu aniversário e eu convidei talvez 30 pessoas que tinha conhecido, entretanto, e apareceram 40.
1: Uau!
0: Alguns que trouxeram de amigos. Eu estava à espera que aparecessem 10 ou 15, não é? Há sempre alguém que não vem. E como estava cá há pouco tempo, também não tinha amigos, amizades profundas, naturalmente. Portanto, apareceram mais pessoas que aquelas que eu tinha convidado. Isso acho que já diz muito da forma de estar dos sérvios. Mas não é só dos sérvios, é um bocadinho extensível aqui a toda a região. As pessoas às vezes pensam que a Sérvia, nem sabem bem no mapa onde é que está, o que é normal. Pensam que está perto da Rússia, não está, portanto está na zona sul da Europa, na Península dos Balcãs, perto do Mar Mediterrâneo, embora não tenha costa, mas isto é para dizer que esta região tem, embora não sejam latinos de origem, de língua, etc., mas tem um caráter muito latino, não é assim muito quente, muito fácil de lidar, portanto. Acho que é isso, venham porque vão se surpreender, há coisas para ver, as pessoas são simpáticas e podem passar aqui umas férias boas e inesperadas. Ter uma boa surpresa.
1: Bom, a nossa conversa está ótima, mas tem que terminar. E agora vou fazer-vos umas perguntas para respostas rápidas. Um local que seja obrigatório conhecer quando se visita o local onde vocês estão. Em Abu Dhabi, Elsa.
2: A mesquita.
1: Tiago, em Belgrado.
0: A fortaleza de Calemegdan.
1: Bom, depois de conhecermos estes dois locais, temos que nos ir sentar e comer qualquer coisa. Um sabor local, para o bem ou para o mal, que seja obrigatório provar. Elsa.
2: Sopa de lentilhas, para começar, e diria que de sobremesa, Ali.
1: Isso é o quê?
2: Ali é um tipo de sobremesa feita com pão que eu não sei porquê, assava uma casa. E beber carac.
1: Caraca, é uma espécie de café, não é?
2: É chá, café, especiarias, sem dúvida. Experimentar.
1: Tiago.
0: Diria comer carne grelhada em geral, talvez uma pieskavitsa, que é o, digamos, é um hambúrguer típico aqui da região dos Balcãs, com kaimak ou aivar. Kaimak é uma espécie de manteiga, já a caminhar para queijo, qualquer coisa que eles põem a derreter em cima da carne e a torna deliciosa. O aivar é uma espécie de molho feito de pimento, que também é muito bom e é muito típico daqui, acompanhado de uma ráquia, que é uma aguardente, o que eles chamam a Slivovica, que é a aguardente de ameixa, que é o mais típico aqui da região.
1: Ótimas sugestões. E agora quero uma palavra na língua que se fala no país onde estão, portanto, em árabe e em sérvio. Pode ser a palavra que mais gostam, a que menos gostam, a que dizem mais vezes, a que tiveram mais dificuldade em aprender, a mais fácil, a mais engraçada. Só têm depois que dizer o que é que significa.
2: E só uma.
1: O exercício é esse. Mas se quiser dizer
2: Ok.
1: mais do que uma, está à vontade.
2: Eu vou dizer a que eles dizem todos os dias frequentemente, que é Marhaban, Wallah, Yallah, Masalama e Shukran.
1: Vamos a isso, vamos às traduções.
2: Portanto, Marhaban é bom dia, Yallah é vamos, despachem-se, despachem-se. Olá, que bom, que bom. Masalama, até amanhã. E shukran. Muito obrigada, Alice.
1: Tiago.
0: Vou ter que dizer Lubav. Lubav significa amor, uma vez que encontrei aqui talvez o amor da minha vida. Rebala significa obrigado. Vou dizer uma engraçada que é Kikiriki, significa amendoim. Kikiriki.
1: Seria a altura de fecharmos, mas tenho curiosidade sobre esta questão da língua. Como é que foi aprender, no caso da Elsa, o árabe, no caso do Tiago, o sérvio, como é que foi aprender estas línguas que são tão diferentes das nossas, que são línguas que nós não ouvimos no dia a dia? Como é que foi este processo, Elsa?
2: No meu caso, é um processo constante. Vamos ver, o árabe muda de país para país, portanto, eles próprios entre eles não se entendem, não é? Portanto, há diferentes tipos de árabe. Há o árabe formal, mas mesmo assim cada um fala na sua maneira. Portanto, existem estas palavras mais frequentes. A minha luta enquanto terapeuta da fala aqui é que os árabes continuem a falar árabe com os seus filhos, porque há este uso generalizado do inglês, por ter muitos expatriados, e portanto isso limita um bocadinho a aprendizagem da fala, porque não se fala todos os dias, ou com toda a gente, ou não é muito frequente, é mais o inglês, mas eu realmente tive que ir para o ensino formal do aprender a ler e escrever. Foi uma aventura, não é? Porque eles têm sons que nós não temos na nossa língua, têm formas de produzir os sons e de posicionamento dos órgãos articulatórios que nós não temos na nossa língua, e portanto foi mesmo um treino mental para conseguir até ouvir esses sons. Hoje em dia, portanto, já tenho percepção desses sons, já as palavras mais frequentes também consigo identificar, manter uma conversa em árabe ainda não estou aí.
1: Tiago.
0: Bom, a verdade é que não é uma língua simples, acredito que o árabe seja bem mais difícil. Ainda assim, para descrever o sérvio, diria que é da família do russo, não é? É uma língua eslava, portanto, o russo talvez as pessoas tenham mais percepção. Isso significa que tem pouco ou nada a ver com o português, com as línguas latinas, tem pouquíssimas palavras em comum. Pouquíssimas, portanto temos que aprender do zero, como se fôssemos bebés, é mesmo assim. Claro que depois de 10 anos é possível aprender e falar, e sobretudo quando entramos numa família local, então temos muito mais exposição à língua, e isso faz toda a diferença, não é? Quem vive aqui 10 anos, mas não tem muito contacto com os locais, lá está, tem mais contacto com os expatriados, ou fala sempre em
1: Vive num
0: inglês,
1: ambiente
0: vai aprender muito pouco.
1: multicultural.
0: Exato, exato. Vai aprender muito pouco da língua local. Diria que tem mais uma dificuldade adicional, que é o sérvio usa dois alfabetos. É a única língua da Europa, eventualmente do mundo, não sei, que usa dois alfabetos. Portanto, usa o alfabeto latino e o cirílico, que é precisamente o que se usa na Rússia. E os dois são oficiais. Portanto, o latino é o nosso, não é? E qualquer coisa na rua pode estar escrita num alfabeto ou no outro. Portanto, a dificuldade aumenta quando há coisas ou instruções ou seja o que for que está escrito no alfabeto cirílico. Portanto, há que aprender aquelas línguas que, no fundo, também não são assim tão difíceis, mas o primeiro impacto é que é difícil. E já agora, só uma observação, tem uma vantagem aprender sérvio, que é poder comunicar com os Balcãs. Porque, no fundo, a Sérvia, a Bósnia, a Croácia e o Montenegro têm a mesma língua, embora cada uma chame uma coisa diferente, não é? É como se nós chamássemos português, brasileiro, moçambicano, angolano, mas estamos todos a falar a mesma coisa, com algumas variações regionais. Portanto, é muito útil nestes países. E em qualquer país de língua eslava, e aí já estamos a falar de muito mais, Bulgária, sei lá, Polónia, República Checa, Eslováquia, Rússia, obviamente, e outros. Há ali muitas parecenças, portanto é possível até manter conversas simples, que já me aconteceu nestes países, conseguir manter conversas simples com pessoas na língua local deles e eu a falar em sérvio. Mas sim, é difícil, mas no fundo é possível, como tudo.
1: Bom, um desafio dentro do desafio que é ser português no mundo. Entre o Médio Oriente e os Balcãs, ficamos hoje a conhecer duas histórias que mostram como não há um único perfil de imigrante, de ser português no mundo. Há caminhos muito diferentes, feitos de decisões, oportunidades e muitas vezes de reinvenção. A Elsa e o Tiago lembram-nos que sair de Portugal é também abrir portas a novos mundos e, ao mesmo tempo, descobrir novas versões de nós próprios. Obrigada aos dois. Elsa e Tiago.
0: Obrigado.
2: Bye.
1: Eu volto na próxima semana com mais histórias com gente dentro. Até lá, boas conversas.
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0: esta noite na SIC Notícias. Maria do Rosário Ramalho manifestou ainda vontade de negociar com PS e Chega, mas considerou insustentável a condição imposta por André Ventura de descida da idade de reforma.
1: Eu espero que possamos negociar também com o PS. Sabe, eu não reconheço legitimidade ao PS para dizer que não negocia pela razão que indicou, que era não haver acordo, porque o PS, ainda no passado recente, levou ao Parlamento toda uma reforma, a que chamou Agenda do Trabalho Digno, sem sequer levar à Concertação Social. Portanto, eu, sinceramente, não me parece que isso seja hoje uma razão legítima, o não termos acordo, para que o PS se recuse a negociar. E, obviamente, também negociaremos com o outro lado, e, portanto, naturalmente, negociaremos com o Chega, negociaremos com a Iniciativa Liberal, mas com o Chega é mais necessário.
2: E o Chega pediu, ou exige, o Chega exige, como sabem, troca a descida da idade da reforma, e continua essa hipótese?
1: Não, essa hipótese não está em cima da mesa. É uma hipótese que Portugal, efetivamente, não pode sustentar.
0: A Ministra do Trabalho, Maria do Rosário Ramalho, na SIC Notícias, no dia em que terminaram sem acordo as negociações para a revisão da lei laboral. O presidente do Brasil classificou como muito produtivo o encontro mantido com Donald Trump esta quinta-feira em Washington. Segundo Lula da Silva, a conversa decorreu de forma aberta e sem temas interditos, tendo o combate ao crime organizado assumido um papel central na agenda de segurança entre os dois países.
3: Eu saio muito, muito satisfeito da reunião. Acho que foi uma reunião importante para o Brasil e importante para os Estados Unidos. Eu sempre acho que a fotografia vale muito. E vocês perceberam que o presidente Trump rindo é melhor do que ele de cara feia. Eu saio daqui com a ideia de que nós demos um passo importante na consolidação da relação democrática histórica que o Brasil tem com os Estados Unidos.
0: Lula da Silva aproveitou ainda para afastar receios de ingerência externa na política interna brasileira. Mostra-se confiante de que Donald Trump não terá influência nas eleições de outubro no Brasil. No conflito do Médio Oriente, o cessar-fogo continua em vigor. A garantia é de Donald Trump, em declarações à ABC News, apesar dos recentes ataques norte-americanos ao Irão. Teherão acusa os Estados Unidos de violarem a trégua com ataques a dois navios no Estreito de Hormuz e também a zonas civis na orla costeira. Por outro lado, Washington justifica a ofensiva como uma resposta a ataques iranianos contra unidades navais norte-americanas. Já no Líbano, e apesar do cessar-fogo em vigor, continuam os ataques de Israel contra o movimento islâmico Hezbollah. Pelo menos 12 pessoas morreram nas últimas horas. A maioria das vítimas foi registada no sul do Líbano. Os trabalhadores da Casa da Música desconvocaram a greve prevista para a próxima semana. Num comunicado emitido esta noite, o Conselho de Administração da Fundação Casa da Música, em conjunto com a Comissão de Trabalhadores e o Sindicato SENA-STE, referem ter chegado a um entendimento. O acordo prevê o início imediato de uma revisão do modelo de carreiras, um tema que gerou a polémica e levou à marcação do protesto. As partes acertaram agulhas e comprometem-se agora a negociar com vista a um acordo final. Morreu o antigo dirigente do PCP, Carlos Brito, aos 93 anos. A informação foi confirmada à agência Lusa pelo médico e amigo Paulo Fidalgo, que adianta que Carlos Brito morreu esta quinta-feira em casa, em Alcoutim, depois de ter estado internado no Hospital de Faro até ao início da semana, na sequência de uma infecção respiratória. O PCP emitiu um comunicado a referir que, sem prejuízo das conhecidas diferenças e do distanciamento político, o país registra em Carlos Brito um percurso antifascista e a contribuição na Revolução de Abril, nomeadamente no plano parlamentar. Carlos Brito liderou o grupo parlamentar do PCP entre 1976, na sequência das primeiras eleições após o 25 de Abril, e 1991, mas a política entra na vida do histórico dirigente João Coraceiro antes da Revolução dos Cravos.
4: Aos 21 anos torna-se militante do PCP, mas a história de vida entrelaçava-se já antes com a história do Partido Comunista.
5: Pode-se dizer praticamente desde os meus 17 anos que esse cruzamento se verificou.
4: Uma história também de resistência à ditadura. Aos 20 anos, Carlos Brito é preso pela primeira vez. Ao todo, passaria 8 anos atrás das grades, nas prisões do Aljube, de Caxias e de Peniche. Foi torturado, contava a RTP.
5: Tudo o que havia de pior no fascismo, passei por isso. São experiências que, no meu caso, não ficaram com rancor. Ficaram como alguma coisa que fiz bem, que estava certo.
4: No Aljube,

0: Um dos três presos que protagonizou a espantosa fuga da cadeia do Estado Novo passou 10 anos na clandestinidade. A 25 de abril de 74 estava em Lisboa, foi um dos responsáveis na capital pela organização partidária.
1: Pensávamos que o PCP, que era o partido que dava resposta à situação que tínhamos em Portugal, e era com o PCP que se podia fazer uma luta eficaz.
0: Foi braço direito de Álvaro Cunhal. Em 75 é eleito deputado à Constituinte, depois 15 anos, entre 76 e 91, deputado na Assembleia da República e presidente do grupo parlamentar do PCP. Em 1980, candidato à presidência da República, desistiu à boca das urnas. No Comitê Central do Partido esteve mais de 30 anos. Em 2000, renuncia ao lugar. Dois anos depois, é suspenso do partido por 10 meses. Ainda antes da decisão, considerava que era injusta.
1: Não se pode dizer, porque eu tenho opiniões críticas, não se pode dizer que essa minha crítica está inserida numa campanha contra o partido. Isso é totalmente injusto, isso não é aceitável.
0: Um ano bastou, 2003, aí era o próprio que se autossuspendia do PCP. Carlos Brito integrava o movimento Renovação Comunista. Há dois anos, afirmou numa entrevista que só regressaria ao partido se abandonasse a linha marxista-leninista e o centralismo democrático. Foi casado com a ex-dirigente comunista Zita Seabra. Carlos Brito dedicou muitos anos a escrever poesia e ficção. Tem vários livros publicados.
2: O Presidente da República recorda Carlos Brito como uma figura incontornável da resistência antifascista. Numa nota no site da Presidência, na internet, António José Seguro lembra ainda que o antigo dirigente do PCP foi um homem de convicções firmes. Carlos Brito morreu esta quinta-feira, tinha 93 anos.
3: Edição do jornalista Pedro Guilherme. 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
6: Já a seguir recordamos a emissão de Dia da Mãe do programa O Amor é com o professor Júlio Machado Vaz e Inês Maria Menezes.
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7: Olá, Júlio.
8: Olá, menina. Parabéns.
7: Obrigada. Dia da Mãe. Nós já não temos as nossas, mas continuamos a lembrar delas, não só neste dia. No meu caso, todos os dias, devo dizer. Pensámos, falando do Dia da Mãe, falando das mães, pensámos imediatamente nesta coisa das mães serem vistas, normalmente vistas como cuidadoras. E eu estava a pensar, antes de vir para o programa, a natureza dá-nos os melhores exemplos, não é? Também nos dá exemplos de abandono, é verdade.
8: É verdade, não, mas nem de perto nem de longe é o mais habitual. E aí, quando falamos dos outros animais, temos todo o direito, podendo encontrar exceções, mas temos todo o direito de falar do instinto maternal, que é uma expressão que, em contrapartida, muitas vezes foi utilizada de uma forma discriminatória, xenófoba até, em relação às mulheres. Uma mulher que podia não o sentir, mas que não afirmasse o desejo de ter filhos, era olhada de través, para não dizer que era olhada, digamos assim, como uma espécie de bicho de jardim zoológico. Não é?
7: E em relação a isso mudamos muito, felizmente.
8: Felizmente, não é? E até porque há nuances, não é? Isto também não é preto e branco, não é X querem ter filhos, Y não querem, não é? Nomeadamente neste Y que não querem, porque estamos agora só a falar de mulheres, não é? Quer dizer, grande parte das vezes também estamos a falar de um desejo de um casal hetero ou homossexual, não é? Mas hoje é o dia da mulher. Mas nestas mulheres que eu disse, não querem ter filhos. Não é raro ouvir alguém dizer, ter filhos para mim nunca foi importante. Depois, numa determinada relação, eu achei que fazia todo o sentido ter um filho com aquela pessoa. E estou a dizer pessoa deliberadamente, portanto, pode ser um homem como uma mulher. Não é? Pronto. Portanto, ainda por cima, há gente que muda de ideias ao longo do seu trajeto vital. Para além de que, até com umas cerejas, nós hoje ficámos aqui 3 horas, para além de que, com o pêndulo em termos de primeira gravidez bem-sucedida, é bom não esquecer que há gravidezes, há pessoas, coitadas, que têm até sistematicamente gravidezes que não vingam, não é? Mas com a primeira gravidez a surgir mais tarde, eu farto-me de ouvir no consultório pessoas e casais que dizem assim, nós até gostaríamos de ter mais filhos, mas atendendo à idade, atendendo à fase de vida em que estamos, etc., neste momento já estamos a repensar, e alguns casais e algumas mulheres acabam por não ter o número de filhos que tinham fantasiado antes, é verdade.
7: E quando pensamos nas mães do mundo, cuidadoras, também nos perguntamos como é que se cuida num mundo ele próprio a precisar de cuidados, não é?
8: Pois, a nível individual, é difícil de fazer, mas é fácil de descrever. Quer dizer, grande parte das mães, nos seus nichos ecológicos, cuidam da filharada, depois um dia acabam a cuidar também, se é o caso, em termos familiares, acabam a cuidar dos pais, por exemplo. Depois temos de ter a noção de que o conceito de família mudou muito, alargou-se, e, portanto, o conceito de maternidade também. Nós fizemos aqui pelo menos um programa, não há muito tempo, sobre as particulares dificuldades das famílias monoparentais. Há famílias monoparentais, por exemplo, no seguimento de um divórcio, há famílias monoparentais que vêm após uma produção, digamos assim, independente. E, portanto, quando nós falamos da maternidade, temos de ter a noção que estamos perante um leque muito grande de situações diversas, com vantagens e desvantagens diversas. Isso é a nível individual. Quando falamos em termos mais gerais, não é por acaso, no outro dia li algo sobre isso, que é, em situações de guerra, alguém escrevia, nunca ouvi um homem ferido chamar pelo pai, chamavam todos pela mãe.
7: Pela mãe, exato.
8: É, não é? Isso é uma descrição clássica, não é? Havendo até situações, eu lembro de ler isso em artigos sobre a Segunda Guerra Mundial, em que alguém era ferido, um homem era ferido, e quando nessa situação estava em enorme sofrimento, a mãe, que estava a milhares de quilómetros, acordava espavorida ou tinha uma sensação estranha, etc. Pronto. São questões que eu não domino, na realidade acho que ninguém domina, não é? Mas são relatos que não tenho o direito de duvidar. Mas nós, em Portugal, temos um exemplo do que é a nostalgia da proteção maternal, que é Nossa Senhora de Fátima.
7: Homens e mulheres recorrem a essa fé desmedida em Nossa Senhora de Fátima, não é?
8: Exatamente, exatamente. Que é claramente uma figura maternal. Pronto.
7: E protetora, lá está.
8: E protetora, lá está. Depois...
7: Eu trouxe alguns dados das Nações Unidas também, que posso agora atirar para cima da mesa. Porque quando pensamos em mães, mulheres, também pensamos em cenários de fome e guerra. Aliás, infelizmente as imagens chegam-nos, não é? Infelizmente ou felizmente, porque
8: e
7: nós
8: não, e não engano.
7: E precisamos de ter conhecimento delas, não é? A fome global afeta de forma desproporcional as mulheres e os seus filhos. Dados recentes da ONU, o número de mulheres e adolescentes grávidas ou em período de amamentação que sofrem de subnutrição aguda aumentou 25% nos últimos anos nas nações mais pobres. Desigualdade de género, embora as mulheres produzam um terço da comida mundial, há cerca de 48 milhões de mulheres, a mais do que os homens, em situação de fome devido a desigualdades históricas de rendimento e acesso a direitos. Depois, países em conflito, países onde a fome é evidente, África subsaariana e Ásia Meridional, Gaza e Sudão, Haiti, Iémen, enfim, são muitos os países em conflito. Temos consciência disso, não é? E não há forma de conseguir um equilíbrio no mundo. Nós os sonhadores, acho que ainda nos alimentamos dessa utopia de termos um dia um mundo justo, mas o equilíbrio do mundo se calhar passa por esse desequilíbrio.
8: Também passa por esse equilíbrio, não só, como é evidente, não é? Mas também passa, e eu diria que é um dos aspectos fundamentais. Depois, em Portugal, uma pessoa também gosta de dar boas notícias. Nós tivemos um aumento de nascimentos. Em 2025, nós tivemos um aumento de nascimentos à boleia de 2024 e que fez com que tenha sido o melhor número da última década. E o primeiro trimestre de 2026 confirma isso. Um aspecto importante é que em 2024, 25% dos nascimentos eram de mãe estrangeira. Em 2025 já subiu para 28%. E não é muito arriscado imaginar que continuará a subir. Depois também é curioso, porque há muitas ideias feitas, quando se vai ver os países de onde são oriundas estas mulheres, temos Brasil, Angola, Cabo Verde, Índia e Guiné-Bissau. De vez em quando temos aí grandes alaridos em relação a países que não são estes, diga-se de passagem. Não são só boas notícias, não é? Veja, há pouco tempo o Expresso trazia um artigo sobre a questão das licenças parentais e o número de pais que utilizam essa licença parental, e agora digo pais no sentido de homens, caiu pelo segundo ano letivo, vai ser professor, segundo ano consecutivo. Nem metade passa pelo menos um mês.
7: Vamos refletir um bocadinho, apesar de ser dia da mãe, vamos também trazer os pais para a conversa.
8: Ah, é porque isso conta muito para a mãe.
7: Pois conta para o bem-estar da mãe.
8: Pois é.
7: Porquê que isso não acontece? Porque ainda é visto como pouco masculino? Ou, por,

0: Mas eu, por parte dos homens, consciente ou inconscientemente, continua a haver uma formatação de que isso, esse período sobretudo, é uma coisa que tem a ver com as mulheres, mas depois juntam-se outros aspectos, que é, por exemplo, em termos de contexto laboral, o que é afirmado, e eu estou de acordo, já o ouvi referir muitas vezes, o que é afirmado é que o ambiente laboral é hostil ao gozo de licenças por homens. É muito curioso, sabe? Há homens que me contaram que no emprego a chefia, e às vezes não só a chefia, encara isto quase como uma artimanha para não ir trabalhar. Porquê? Porque o esquema mental é, isso é uma coisa que tem a ver com as mulheres, não é? Este tipo está-se a aproveitar. O que é verdadeiramente inacreditável, não é? Quer dizer, a criança é dos dois.
1: E nunca um quase bullying porque o homem está a tomar o lugar da mulher?
0: Bullying por parte de quem?
1: Imagino, nesse ambiente hostil laboral, pensar que é uma coisa pouco masculina de se fazer.
0: Ah, sim, mas o bullying é sobre o homem. É dizer, no fundo, o teu lugar é aqui a trabalhar e a tua mulher que trate da ganapada nos primeiros
1: claro,
0: meses, que é isso de estupalar. Não é?
1: Claro, mas uma coisa é pensar que é usado como artimanha para não ir trabalhar. Outra coisa é ser olhado de lado porque se decidiu tirar essa licença e que outros, obviamente, nunca tirarão, porque esse é o lugar da mulher e não deve ser ocupado
0: claro,
1: por um homem.
0: Isso é o contexto cultural.
1: Exato.
0: Mas agora cuidado com os verbos, porque é assim, não deve, eu aceito o verbo dever encarado assim, não deve ser ocupado por um homem, se esse homem é um homem como deve ser, porque isso não é uma tarefa masculina. Percebe?
1: Sim.
0: Pelo lado das mulheres, ouça, não precisamos chegar agora às licenças parentais e até aos incentivos, até em termos de pagamento e tudo isso. Ou seja, estes preconceitos resistem até a incentivos que já foram oferecidos às pessoas e que são mais que devidos, na minha opinião, não é? O preconceito é de tal forma enraizado.
1: Não entra, não é?
0: Não
1: entra. A coisa não entra.
0: A coisa não entra, não é? Depois, porque é que é importante que falemos das dificuldades? Porque quando eu estava a pensar nisto, lembrei-me, ou antes, julguei lembrar-me, mas por acaso acertei. O que hoje em dia, de vez em quando, não acontece. Há um poema muito bonito de Inês Lourenço que se chama A Balada dos Amores Difíceis. E isto é instrutivo para todos nós. Ela escreve assim: não me refiro aos trágicos, Romeu e Julieta, Tristão e Isolda, Pedro e Inês, nem a alguns ignorados ícones como Yourcenar e Grace ou Rimbaud e Verlaine. Refiro-me aos que se buscam sem saber nada do fogo que arde sem se ver. Muito bonito, não é? A referência. Órficos cantos, mas côncavos e convexos se combinam cruzando genes transitórios, tempos de vida enquanto povoam cidades, salas de parto, comércios, indústrias, portais, geriatrias. E dos campos deixados à exportação do vinho e dos litorais ainda com redes e barcos, cresce um ruído, veja o exemplo que ela vai buscar, de formiga banal e curtida de pequenos destinos. E a última frase é magnífica. Esses são os grandes heróis dos amores difíceis que não ficam no poema. É estes amores cotidianos, que também são os amores maternais e paternais, são cotidianos, são dificílimos, são heróicos, porque se repetem, porque caem
1: porque lutam.
0: Sobre...
1: Porque lutam.
0: Que caem nas costas de pessoas que estão muitas vezes muito fatigadas, etc. Não vêm na grande poesia, na grande literatura. Não vêm. Mas o grande heroísmo é mesmo esse. Das pessoas normais nos seus cotidianos. É verdade.
1: E esse cotidiano é o mais difícil de travar, digamos, não é? É o conflito mais difícil às vezes de travar. Porque...

0: as pessoas, neste caso, o casal, independentemente de ser homem ou mulher, chega à casa extenuado e, em muitos casos, há quase um novo dia que começa quando se chega à casa.
1: Pois é.
0: De preparação de banhos dos filhos, de jantar, de preparação da refeição para o dia seguinte, da roupa para lavar. Esta rotina é terrível, não é?
1: É. Durante 50 anos de clínica, eu tive uma determinada classe profissional que muitas vezes sorriu de uma frase minha, mas sorriu dizendo depois, não é fácil, porque eu nunca resistia a dizer a quem me aparecia e era educador ou educador de infância, eu dizia, credo, e depois à noite são os seus.
0: É verdade. Imagina, pensando num professor ou numa professora que durante o dia inteiro ouviu, teve esse ruído de fundo, não é? Foram muitas turmas, muitos alunos, muitas queixas, muito barulho, e de repente chega à casa e ainda tem os seus filhos.
1: É, sofrendo daquela doença abençoada que é saúde. Querem brincar, querem conversar, querem isto, amor e tal e tal. Portanto, isto não é fácil. E agora vamos pôr em cima da mesa aquele que é o cenário que nós gostamos. Se há duas pessoas, se há duas figuras parentais em casa, não é fácil mesmo com uma partilha equitativa de obrigações e prazeres também. Ouça, eu adormeci muitas vezes antes dos meus filhos, porque estava cansado, mas ainda hoje guardo uma recordação deliciosa do que era contar-lhes histórias para eles adormecerem.
0: Mas contar histórias...
1: É mais fácil do que outras coisas.
0: É mais fácil. É bom para ambos, não é? Para os dois, para os três. Mas não é difícil de prender que a maior carga de trabalhos se abate, trabalhos domésticos, continua a abater-se sobre as mulheres, não é?
1: É verdade.
0: Que, entretanto, também elas tiveram um dia difícil de trabalho e que chegam a casa, ou que muitas vezes, é engraçado, muitas vezes as mulheres, não quero dizer que isto também não aconteça com os homens, não quero ser injusta com alguns homens, mas muitas vezes nós estamos nos sítios mais diversos, que pode ser da esteticista à igreja, no restaurante, a pensar, e amanhã tenho que fazer uma máquina de roupa e tenho que pensar no jantar. Tenho que comprar o papel higiênico que acabou, não é? Porque lá em casa depois ouve-se sempre, o papel higiênico está a acabar. Como se a parede a seguir fosse...
1: Jarbas, não é?
0: Exato. Fosse encomendar o papel higiênico e tudo o resto. Portanto, as mulheres, voltamos ao papel de cuidadoras.
1: Sim, ouça, Inês disse bem, quantos homens hoje em dia partilham essas tarefas? Quantos homens...
0: Conheço agora? Vários, não é? Conheço
1: vários. Também eu. Quantos homens não partilharam essas tarefas numa primeira relação? Porque não estou a discutir só casamentos heterossexuais, não é? E numa segunda relação partilham, e às vezes também partilham porque entre uma relação e outra aprenderam como é manter uma casa sem ser uma verdadeira pocilga. E lá vem a velha história de profissão, não tenho, sou doméstica. Não? As domésticas trabalham como desalmadas. Pronto.
0: Oh, Júlio, eu lembro-me de um estudo qualquer, agora já não tenho nenhum dados específicos, mas a ideia era que os homens solteiros mudavam os lençóis de mês a mês.
1: Pronto.
0: E isto...
1: Os que mudam. conheço outros, não é? Que amigas comuns dizem que aquele tipo é um chato, pá. Aquela casa não é uma casa vivida, aquilo parece um museu, depende muito da personalidade.
0: Também, também.
1: É um bocado como a questão da cozinha. Eu conheço N homens, olha, eu pertenço a esse grupo, não é? Que nunca me apaixonei pela cozinha. Quando tentei, fiquei frustradíssimo que saía tudo ao contrário e desisti. Mas conheço homens que se tornaram magníficos cozinheiros, mas que também por isso se tornaram extremamente exigentes. Devo-lhe dizer que na geração mais nova, para mim hoje em dia não é geração mais nova, em gerações mais novas, ouço, quando estamos a falar de relações heterossexuais, ouço N mulheres que convivem com essa mestria com enorme alívio, sabe? E que me dizem com um sorrisinho, lá em casa é ele que cozinha, ele diz que eu não tenho jeito nenhum e só falta dizerem-me a seguir. E que Deus seja abençoado por eu não ter jeito e ele ser obsessivo.
0: É, às vezes os dois têm jeito, não é?
1: Mas... tudo bem, mas isso é a partilha normal, não é? Mas às vezes há a inversão dos papéis clássicos. Pronto.
0: Mas e repare,
1: é preciso sublinhar clássico.
0: E quando, pois, porque quando pois há, é notícia quase, não é?
1: Aí está.
0: Porque aí está. Nenhum homem diz, ah, imaginem que lá em casa quem cozinha é a minha mulher.
1: Pois não. Pois não.
0: Ou lá em casa, quem dá banho aos meninos... Por acaso, conheço inúmeros exemplos de...
1: Cada vez mais
0: de homens que, de facto, adiantam os banhos e o que for preciso, porque, entretanto, a mulher, se for o caso, a mulher está fora a trabalhar, não é?
1: Sim, sim. Eu aí devo confessar mais um dos meus pecados, porque o que eu adorava era tomar banho com os meus filhos. Era uma festa.
0: E um sem dia ser passei... na piscina, não é?
1: Sem ser na piscina, na banheira. E um dia passei pela divertida humilhação de eles me dizerem, oh pai, tu não achas que já não temos muita idade para estarmos os três na banheira? E eu, pronto, abanei com as orelhinhas, mas por mim tínhamos continuado. Não sei se até eles serem casados, não faço ideia. Mas naquela altura eu diverti-me enormemente. Devo dizer que o quarto banho não ficava propriamente em muito bom estado, não é? Mas era divertidíssimo, pronto.
0: Então, aqueles banhos termais, não é? Uhum. Com muitos adultos a conviverem, portanto, não vejo qualquer problema. Talvez a banheira, a dada altura, fique pequena para tanto, não é?
1: Pois, não é? E como compreendo, o que dizia há pouco, não é? Não se vai dizer quem é que faz o jantar... Eu também naquela altura não dizia quem é que ia limpar o quarto de banho que estava encharcado depois desses bacanais dos três homens da casa, não é? Temos que ser honestos.
0: Sim.
1: Porque nem ocorre, percebe? A questão cultural, é evidente, estou a falar de coisas que passaram há 50 anos atrás. Felizmente houve muitas mudanças, não é? Mas naquela altura, não ocorre, veja a diferença. Era evidente para mim secar os meus putos, não é? Eles saíam do banho e eu secava-os. E tinha medo das diferenças de temperatura, etc, etc, etc. Agora, olhar para o estendal que os três tínhamos feito e pensar, epá, isto agora vai ter que ser seco, limpo, qualquer coisa, isso nem me ocorria. Está a ver? Pois. E é ainda mais grave... Porque quando está tão encrustado que nem sequer nos ocorre, uma pessoa pode dizer assim, epá, eu devia fazer isto, mas não me apetece. Isto, por um lado, é de um extremo egoísmo, mas tem tomada de consciência. Não é? Agora, quando nem sequer nos ocorre que seria normal, seria ético, seria o mínimo da decência, sermos nós, ainda por cima, a arranjar aquilo, o espalhafato que produzimos, isso é terrível. Porque é o preconceito completamente interiorizado.
0: Ó Júlio, falamos aqui, já falámos e continuaremos a falar desses homens que já não são assim tão exceção, porque, enfim, há cada vez mais pais, homens envolvidos nessas tarefas, na tarefa fascinante e também difícil de ver alguém a crescer, não é? Mas também não podíamos deixar de lado, neste dia da mãe, olhando para tudo aquilo que cresce no mundo digital, não podíamos deixar de lado esse ódio em relação às mulheres. Tem vindo a crescer, a ser alimentado. Sendo que
1: não é um acaso. Não é um acaso estar a crescer. É porque tem vindo a ser alimentado isso. Nas redes sociais é vergonhoso aquilo que se encontra.
0: Será que homens destes, que estão neste momento sintonizados com esse ódio, também poderão deixar de estar?
1: Ouça, é assim. Os Platters cantavam uma canção que a minha mãe gostava muito, que era O Amor é uma Coisa Maravilhosa, não é? Love is a... não era Marvelous, is a Wonderful Thing, qualquer coisa assim. Qualquer um desses homens pode ficar com os olhos em bico. Mais uma vez, eu peço desculpa, mas isto é algo que eu sistematicamente acho que eticamente devo fazer, que é, se estamos a falar de uma ligação heterossexual, pronto, que é para não esquecer a diversidade da vida real. Mas estava eu a dizer, porque aqui é em relação às mulheres, se um destes homens se encanta por uma mulher, se algum destes homens se encanta por uma mulher, e muitos deles, vejam questões como os incels, etc., fica até surpreendido porque é correspondido, não é? Porque tinha uma teoria de que essas tipas só gostam dos outros, etc., etc. E isto é muito a gasolina para alguns desses discursos de ódio. Ele pode modificar-se da noite para o dia. E pode não ser uma modificação que é apenas na época da sedução. Não, pode ser qualquer coisa que depois é mantido. Mas isto são questões individuais. O que é preocupante neste momento é ver como há discursos de ódio, ver os números quase inacreditáveis de seguidores e a maneira como isso é interiorizado. E aqui fala-se muito a questão dos incels, e bem, portanto, de homens que acham que as mulheres não lhes ligam e ligam uma minoria de outros homens. Curiosamente, quase todos eles não viram esse ódio para essa minoria de sortalhões, entre aspas, vira contra as mulheres. Pronto. Mas há outros fatores em jogo. É assim. Eu já li artigos sobre isso e já ouvi discursos que, na minha opinião, o denotam, que é, nomeadamente entre os mais jovens, embora hoje em dia, e como compreendo e com a minha idade, os mais jovens, não estou a falar de gente até aos 18 anos, estou a falar de gente que vai até mais tarde, não é? Há muitos homens que, perante indiscutíveis dificuldades nas suas vidas, ninguém os está a negar, foram muito permeáveis ao discurso que diz, pois, mas isto em grande parte é porque as mulheres passaram a ter privilégios que não tinham, em vez de ficarem em casa a cumprir o que é o seu destino natural, que é uma frase terrível, não é? E, portanto, vieram-nos tirar os lugares, tornaram-se elas próprias agressivas, etc., etc. Há, em muitos homens, uma sensação mais consciente ou menos consciente de que as mulheres se tornaram mais ameaçadoras.
0: Ou seja,
1: espoleta a agressividade.
0: Claro, poderemos falar em perda de poder. Sim. Uma aparente perda de poder, não é?
1: Exato. Basta que seja imaginária, mas não interessa. Porque mais a mais é uma explicação simples, não é? Quem é que está por trás de X dificuldades da vida hoje em dia? As feministas, por exemplo. E o seu discurso. Isto, sabe onde é que isso se vê com frequência? Sabe, claro que sabe. Até no humor. A quantidade de vezes que eu já ouvi, e eu não estou a duvidar das pessoas. As pessoas dizem-no como graça, mas o que eu não acho é que seja um acaso, que seja uma graça com tanto sucesso, e com tanto sucesso entre os homens, que é, qualquer dia, somos uma espécie protegida, qualquer dia temos que ter um movimento como o feminismo para defendermos os nossos direitos e variações em ré menor de graçolas destas. E estas graçolas não são meras graçolas. Em muitos casos traduzem um receio interior, que é, em vez de se pensar como humanidade, o facto de finalmente caminharmos com uma lentidão exasperante, mas enfim, caminharmos para a igualdade de géneros, como nós dizemos aqui muitas vezes, há uma metade da humanidade, por acaso até maior que a outra, que foi sempre tratada num contexto de submissão, em vez de vermos como isso enriquece, aliás, como qualquer diversidade, isto é sentido como uma ameaça ao statu quo. Se o statu quo é encarado como gratificante porque o poder é masculino, ai, claro que isto é ameaçador, mas então temos que assumir que é isso que nós consideramos o bem da humanidade, que é que o poder seja essencialmente masculino.
0: Mesmo antes desta ideia mais elaborada, digamos, da perda de poder, acho que talvez o primeiro sentimento, que depois venha a desaguar em raiva, em ódio, seja a insegurança.
1: Mas essa é outra vertente. Mulheres mais libertas são mais ameaçadoras nas mais diversas áreas. Olhe, por exemplo, na parte da sexualidade. Oh, Inês, a minha geração ainda cresceu com aquele discurso implícito ou explícito que era assim. As raparigas decentes iam todas virgens para o casamento. E depois os maridos ensinavam-lhes o que elas tinham, que deviam aprender acerca do sexo. Em primeiro lugar, isso estava longe de corresponder à realidade. Mas em segundo lugar, os homens é que iam ensinar às mulheres a sua sexualidade. Porquê? Quando, em termos de capacidade de erotização do corpo, as mulheres são, em termos gerais, mais ricas do que os homens, que foram sempre acusados de ter uma visão muito mais restrita, digamos assim, da parte sexual.
0: Mas mais uma vez era uma ideia de domínio, não é?
1: Claro, mas claro, mas claro. Veja, e depois, veja a questão da virgindade. O conceito clássico de virgindade é um conceito estritamente anatómico, já reparou? Ou seja, lamento muito se vou chocar alguém, mas uma rapariga podia praticamente escrever um Kama Sutra pessoal, desde que o ímã não se rompesse, ela era virgem. Isto faz sentido?
0: Claro que não.
1: Para quem quer ter um discurso sobre moralidade, não faz sentido nenhum. E, no entanto, isso acontecia. Ora bem, quem diz a nível da sexualidade, eu lembro-me de alguém, aquilo que se esperava, por exemplo, de uma senhora, sob certos aspectos, é fascinante. Lembro-me de alguém de quem eu gostava muito, que me dizia com grande orgulho, sim, porque se um dia a minha mulher descobrisse que havia outra pessoa na minha vida, a minha mulher jamais partilharia isso com outra pessoa, a minha mulher jamais me deixaria, a minha mulher podia-me fazer a vida no inferno, mas nada sairia de quatro paredes, porque a minha mulher é uma senhora. Bom, acontece que as mulheres passaram a ter possibilidade de sair de relações, o que às vezes até teve a ver com dinheiro, não se esqueça disso. Eu ainda ouvi muitas mulheres que diziam assim, mas e eu sustento-me como? Olha, e às vezes isso tinha a ver com maternidade, porque nascia alguém e naquela relação heterossexual o homem dizia, não, não, agora o teu lugar é em casa a cuidar das crianças. E depois esta mulher, que autonomia é que tinha?
0: Quantas mulheres não pensaram primeiro no meio e no fim, sempre nos filhos?
1: Exatamente. E vamos ver se nos entendemos. Aquilo que eu nunca gostei foi que não houvesse opção. Quando uma mulher pode optar, por exemplo, para trabalhar em part-time, ou deixar de trabalhar fora de casa, mas em casa continuar a trabalhar, ela é livre para isso. Não é por acaso. Quando nós falamos de maternidade, temos que falar em termos também de políticas. E não é preciso inventar a pólvora, nem a roda. O que é que dizem os autores? Licenças parentais dignas, bem pagas, partilhadas. Pois isto é muito importante, horários de trabalho compatíveis. Sistematicamente também há efeitos de género nos horários de trabalho. As mulheres são mais prejudicadas pelo facto de serem as principais responsáveis em relação à miudagem. Como isto, felizmente, foi mudando, não imagina a quantidade, em casais heterossexuais, não imagina a quantidade de pais que eu ouço dizer assim, ao doutor, eu, além da minha profissão, sou chofer. E é verdade, porque não são só as escolas, hoje em dia, a Inês sabe isso também como eu. Há 300 mil atividades extracurriculares. Nota de rodapé, de vez em quando, na minha opinião, é exagero. As crianças e os pais andam em autênticas corridas desenfreadas. Entre as aulas, entre as atividades todas, mas, e às vezes eu pergunto-me quando é que esta gente estende a perna num relvado de um jardim, pura e simplesmente.
0: Como sabemos, algumas vezes, é uma questão de estatuto e não tanto o interesse de que as crianças desenvolvam outras aptidões.
1: É verdade.
0: E há, hoje em dia, de facto, um exagero em torno dessas atividades em que ninguém sai a ganhar, não é? Para além dos sítios, só os sítios.
1: Não, não é? Depois, outra questão, as creches. E em relação às mães, um acesso decente à saúde física e psíquica antes e depois do parto. Nós não podemos, por exemplo, escamotear que em casais o nascimento de uma criança é um verdadeiro tremor de terra. Com coisas maravilhosas, mas com ruptura de rotinas, com cansaços melhor ou pior distribuídos e, portanto, em que a probabilidade de um dos membros do casal se sentir espoliado, digamos assim, em termos de atenção, de cuidados, etc., é grande. E, portanto, de vez em quando há pessoas que dizem assim, eu fiquei espantado porque fulano e cicrano separaram-se e tinham tido um filho há um ano. Às vezes aquele nascimento daquele filho desejado, cuidado, não é? Contribuiu. Porque um equilíbrio do casal, pronto, podemos dizer assim, se calhar o equilíbrio já tinha algumas fendas, talvez, mas aquele equilíbrio não aguentou o embate daquilo que Freud chamou a chegada de sua majestade do bebê. Porque é evidente que o bebê torna-se o centro, digamos assim, da vida relacional naquela casa. Pela sua dependência, como é que não foi?
0: Imaginem muitos bebés, não é?
1: Por exemplo, ah, filho, isso. É claro que eu fartei-me de ouvir casais dizerem-me com um sorriso nos lábios, ó, doutor, entre 3 e 4 também.
0: Não faz grande moça.
1: E eu presumo que depois também já não faça grande moça, não sei, mas pronto, não faço ideia.
0: Às vezes é preciso ouvir as mães, lá está, não é? Bom.
1: É, e às vezes é curioso ouvir os filhos, sabe? Não é nada raro, e tem lógica, que os mais novos tenham tido crescimentos mais descontraídos do que os mais velhos. E há várias razões. Em primeiro lugar, há bocado eu falei de virgindade, nós até termos o primeiro filho, somos virgens de parentalidade. E ficamos angustiados muitas vezes. E não é nada de espantar que o primeiro seja quase vigiado de uma forma obsessiva. O menino não chora, ai que ele não chora. O menino chora, ai porque é que ele está a chorar, etc. E depois ficarmos mais descontraídos em relação a quem vem a seguir. Não é nada que não se ouça, por exemplo, nos psiquiatras e nos psicólogos, alguém dizer, o meu irmão mais velho ou a minha irmã mais velha verdadeiramente abriram um caminho nas questões mais prosaicas da juventude, Inês, que é dizer, ah, eu, por exemplo, fui à minha primeira discoteca mais cedo que o meu irmão.
0: Claro, claro. Júlio, estamos mesmo no final, que este Dia da Mãe não sirva só para irmos almoçar fora, que sirva também para refletir um bocadinho sobre os direitos da mulher, das mães, e que, de preferência, que os dias da semana, esses dias de exaustão, possam trazer também um bocadinho do Dia da Mãe. Não digo almoçar fora todos os dias, mas um alívio da carga destas mães. Não é fácil. Não é fácil ser mãe nos dias de hoje com trabalho, com tantas chamadas, com tanta atenção no mundo. Enfim, como nós dizíamos no início, como é que se cuida num mundo a inspirar cuidados? É um bocadinho isso.
1: Ouça, se permite isso a um velho agnóstico, não é? Nós falamos do arquétipo maternal que é Fátima para os crentes portugueses e não portugueses, não é? A imagem de Maria também nos leva longe. Se repararmos nos evangelhos, Maria tem muito pouco tempo de antena, já que estamos na rádio. E se pensarmos no fim de Jesus, imaginemos o sofrimento de uma mãe com um filho que termina nessas condições.
0: E vamos ouvir então Milhanas a cantar Mãe. E nós voltamos para a semana. Estivemos, como sempre, com a Joana Jorge e o Filipe Pinto. Cá estaremos no próximo domingo, Júlio. Um beijinho e bom dia da mãe para todas as mães.
1: Muito obrigado. Um bom dia para todos e nós até para a semana.

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0: 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Quatro horas no continente e na Madeira. 3 horas nos Açores. Edição do jornalista Pedro Guilherme.
1: Terminaram sem acordo as negociações para a revisão das leis do trabalho em sede de concertação social. No final da reunião desta quinta-feira, a ministra do Trabalho, Maria do Rosário Ramalho, acusou a UGT de intransigência nas negociações. Inês Martins.
2: A ministra do Trabalho disse que da parte do governo foram feitos todos os esforços possíveis e acusou a UGT de ser intransigente.
3: Não foi possível chegar a um acordo. O governo esteve sempre de boa fé. Infelizmente, um dos parceiros revelou-se absolutamente intransigente.
2: Mário Mourão, da UGT, disse que não tem mais propostas e considerou que aquilo que esteve hoje em cima da mesa nada tinha de diferente.
4: A UGT não tem nenhuma proposta mais a fazer e, por isso, uma vez que não havia nenhuma proposta em cima da mesa hoje diferente, considerou a UGT que a decisão do seu secretariado era aquela que tinha transmitido ao governo.
2: Do lado dos patrões, a CIP apresentou 5 alterações em matérias cruciais para a UGT na véspera. Armindo Monteiro acusou a intersindical de não estar interessada em nenhum tipo de acordo.
5: Aquilo que foi perguntado à UGT foi se esses pontos, em concreto, esses 5 pontos, eram o bastante para se fechar o acordo. E a resposta foi não. Nós podíamos ceder em todas as linhas que não havia nenhuma possibilidade de acordo.
2: Sem acordo em concertação social, agora o rumo do pacote laboral é a Assembleia da República.
1: E sobre a proposta que o Governo irá aprovar em Conselho de Ministros para levar ao Parlamento, a Ministra do Trabalho diz que será a versão inicial, à qual se junta contributos dos parceiros sociais ao longo de 9 meses de negociação. Entrevistada esta noite na SIC Notícias, Maria do Rosário Ramalho manifestou ainda a vontade de negociar com o PS e Chega.
6: Eu espero que possamos negociar também com o PS. Sabe, eu não reconheço legitimidade ao PS para dizer que não negocia pela razão que indicou, que era não haver acordo, porque o PS ainda no passado recente, levou ao Parlamento toda uma reforma que chamou Agenda do Trabalho Digno, sem sequer levar à concertação social. Portanto, eu sinceramente não me parece que isso seja hoje uma razão legítima, o não termos acordo, para que o PS se recuse a negociar. E, obviamente, também negociaremos com o outro lado e, portanto, naturalmente, negociaremos com o Chega, negociaremos com a Iniciativa Liberal, mas com o Chega é mais necessário, naturalmente.
7: O Chega exige, como sabem, em troca de cidadania da reforma e continua. Essa hipótese?
6: Não, essa hipótese não está em cima da mesa. É uma hipótese que Portugal, efetivamente, não pode sustentar.
1: Declarações da Ministra do Trabalho, Maria do Rosário Ramalho, esta noite na SIC Notícias, no dia em que chegaram ao fim as negociações para a revisão das leis do trabalho em sede de concertação social. A discussão passa agora para o Parlamento. A Ministra da Saúde assume que a capacidade de resposta do SNS está a ser prejudicada pelos chamados internamentos inapropriados, ou seja, casos de pessoas que permanecem no hospital mesmo após terem recebido alta clínica. No Parlamento, onde foi ouvida ao final da tarde, Ana Paula Martins defendeu que esta situação tem um impacto significativo na gestão das unidades de saúde.
8: Na verdade, podemos falar no ano inteiro, nós temos a capacidade de resposta no Serviço Nacional de Saúde muito diminuída, exatamente por causa dos denominados, já lá irei, internamentos sociais. Não são só de internamentos sociais que estamos a falar de duas coisas distintas que exigem respostas distintas, mas no fundo são efetivamente pessoas com alta clínica que não devem permanecer no hospital.
1: De acordo com dados da Direção Executiva do Serviço Nacional de Saúde, no início do ano, perto de 2.800 utentes com alta clínica continuavam internados à espera de uma resposta social ou de uma vaga em cuidados continuados. A ministra sublinha, no entanto, que nem todos podem ser classificados como casos sociais.
8: Cerca de 748, à volta dos 800, isto é dinâmico, todos os dias saem, todos os dias entram, são efetivamente os designados casos sociais, se bem que a designação é difícil, mas os outros 2.000 são doentes a aguardar lugar numa solução que não pode ser a solução que aqui parece estar preconizada, na nossa perspectiva. São, de facto, casos que precisam de ir para a Rede Nacional de Cuidados Continuados, seja ela de curta, média ou longa duração. Deixem-me dizer-vos que, na maior parte dos casos, são de longa duração, cada vez temos menos curta duração.
1: Ana Paula Martins esteve ao final da tarde na Comissão Parlamentar de Trabalho, Segurança Social e Inclusão, no âmbito da apreciação da especialidade de um projeto de lei do PS. A iniciativa dos socialistas cria o programa Voltar a Casa, que visa dar resposta a quem aguarda vaga em respostas sociais após a alta hospitalar. Apesar de reconhecer a intenção, a Ministra da Saúde considera que o diploma apresenta ainda aspectos imperfeitos. O Sporting Braga falhou esta noite o apuramento para a final da Liga Europa de Futebol. Perdeu 3-1 em casa do Friburgo. Os bracarenses viram a eliminatória complicar-se logo aos 6 minutos com a expulsão de Dorgelés. Paulo Vítor fez o único gol do Sporting Braga na Alemanha. O treinador Carlos Vicente está orgulhoso pelo caminho da equipa ao longo da competição.
9: Como afronto a derrota?
10: Eu enfrento a derrota com muito orgulho. Um reconhecimento enorme pelo esforço e pela imagem que ofereceram depois do 3-0 e não deixaram de insistir, de pressionar, mesmo com menos um jogador.
9: Não deixam de ir a pressionar, com um menos.
1: O Sporting de Braga diz adeus à Liga Europa na segunda mão das meias-finais. Já o Friburgo vai jogar com o Aston Villa a final do torneio. A equipa inglesa goleou o vizinho Nottingham Forest, treinado por Vítor Pereira, na outra meia-final da Liga Europa. Nota também para a final da Liga Conferência, que será entre os espanhóis do Rayo Vallecano e os ingleses do Crystal Palace. A Bienal de Veneza abre no próximo sábado em volta em polémica. O júri desta edição demitiu-se em bloco a poucos dias do arranque, depois de anunciar que iria excluir da atribuição do prémio artistas de países acusados de crimes contra a humanidade. Poucos dias depois desta decisão, o Irão abandonou a Bienal, num contexto de fortes tensões no Médio Oriente. Alheio à polémica, o artista Alexandre Estrela representa Portugal com o projeto Red Sky Falls. Sandy Gageiro.
11: É um trabalho que reage em tempo real à atividade sísmica do mundo. É uma fasquia de 4 na escala de Richter. Tudo o que ultrapassa essa medida dispara um sinal que entra nos computadores e desencadeia o som.
12: É um sistema sucessivamente complexo para poder ser abordado de várias partes, desde as questões políticas, ecológicas, climáticas.
11: Alexandre Estrela explica que este trabalho aborda guerras e conflitos no mundo, um ecossistema com sensibilidade extrema à trepidação da Terra.
12: É um ecossistema, feito com várias partes, todas elas interconectadas e no fundo funciona como um ecossistema de seres artificiais, com uma sensibilidade extrema aos eventos sísmicos do mundo. A trepidação da Terra.
11: O projeto vai ser acompanhado por um programa paralelo ao longo dos 7 meses de exposição, com conversas, concertos, projeções e outras iniciativas.
1: A representação oficial portuguesa, a partir de sábado e até ao dia 22 de novembro.
0: Edição do jornalista Pedro Guilherme. 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
13: Boa madrugada, bom início de fim de semana. Eu sou Miguel Freitas, fico até às 5 da manhã. Já a seguir, Holanda vai cantar Responso.
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antecipar a chegada do novo álbum Yolanda com Responso aqui na RTP Antena 1 para o início desta hora, madrugada de sexta-feira, 8 de maio. Já é sexta-feira, por isso mesmo o fim de semana está à porta e, claro, planos para o fim de semana. Há sempre alguns, quem sabe, um almoço com vista para o mar. Silva.

0: Entrada livre.
1: Eu nunca senti tanto apoio, tanto suporte como senti no Sporting. Ou o Sporting subiu uns graus e se eu já não... 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
4: Santa Bárbara e o país vai de carrinho. A canção O País Vai de Carrinho serviu de inspiração direta para a construção da capa do álbum de José Afonso Como Se Foras Eu Filho, editado em 1983. José Santa Bárbara, o artista gráfico que ficou conhecido como o Capista do Zeca, falecido no passado dia 27 de abril, concebeu o arranjo gráfico utilizando traços e riscos desenhados a óleo e diluente com um aspecto visual semelhante ao grafite e com eles mostrou terra, céu, a cruz de Cristo vermelha, como nos habituámos a ver associada às cruzadas da Idade Média, caída no chão, e a roda traseira de uma mota de grande cilindrada. O autor explica no livro Santa Bárbara, Capista do Zeca, de Abel Soares da Rosa, que a ideia se baseou na letra da canção, que descreve os meninos nazis nas suas motas, referidos como os falcões das avenidas. A imagem procura transmitir a preocupação face à situação política do país na época e ao ressurgimento da extrema-direita. A representação gráfica destes personagens, preparados para o que Santa Bárbara, militante do PCP, descreveu como as novas cruzadas, materializa visualmente estes versos de José Afonso. Blusão de cabedal preto, sapato bicudo ou bota, barulho de escape aberto, lá vai o menino mota.

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0: A ajudar a tomar balanço para o fim de semana é o que é Marisa Liz na madrugada desta sexta-feira aqui na RTP Antena. Um bom trabalho se está a trabalhar. Bom descanso para quem está a descansar a esta hora e para quem anda na estrada também. Votos de uma boa viagem. A verdade é que dispensávamos muito bem a palavra do dia, não a rubrica em si, mas a palavra da qual nos fala hoje Mafalda Lopes da Costa. Vamos então à palavra do dia.
1: A palavra do dia é poluição. A palavra poluição tem origem no latim em pollutio e deriva do verbo poluere, que significa sujar, manchar, contaminar ou tornar impuro. A raiz etimológica provém de pro, à frente em latim, mais luere, esfregar, indicando uma ação que suja ou corrompe. O verbo latino poluere era utilizado para descrever tanto a sujidade física quanto a corrupção moral ou ainda a profanação. A palavra poluição entrou na língua portuguesa por volta do século XVI, inicialmente com apenas conotações religiosas associadas à impureza moral. Com a Revolução Industrial e o crescimento das preocupações ambientais, no século XX, o significado expandiu-se para descrever a degradação do meio ambiente.
0: Poluição foi a palavra do dia trazida hoje por Mafalda Lopes da Costa até nós. 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Espinhos, de regresso à música, Agir.

São duas vozes de timbres completamente distintos, mas que conferem uma beleza singular a esta canção. Chão de Estrelas com Rita Braga e GP Simões na RTP Antena 1. Vamos entrar na máquina do tempo, que é como quem diz, andar para trás no tempo e recordar a voz do deserto com a Sétima Legião.

0: A Voz do Deserto, canção para o álbum Fogo, o primeiro da 7ª Legião nos anos 90, 1992. Já a seguir à Portugalex.
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8: Aconteceu em Nova Iorque a edição 2026 da Met Gala, a noite em que o Museu Metropolitan recebe o grande evento de moda e fritanço para a angariação de fundos.
9: Uma espécie de gala da TVI, mas com menos glamour, porque não convidam o Zé Lopes.
10: Porque são umas invejosas e sabem que eu ia ofuscar tudo com o meu brilho e os meus pijaminhas transparentes e o meu penteado à Dilma Rousseff.
9: O look de Georgina Rodrigues era uma homenagem à Nossa Senhora de Fátima e Cristina Ferreira acusou-a de plágio.
11: Opa! Eu é que fui das primeiras a usar um vestido com a imagem da Nossa Senhora no rabo, nos Globos de Ouro. Lembram-se? No caso da Georgina, como tem um rabo tão grande, a Nossa Senhora ficava numa prateleira. Só faltava vir dizer que a Nossa Senhora também apareceu num sapato Louboutin, como a mim. Opa!
8: A Emma Chamberlain usou um vestido pintado à mão do designer português Miguel Castro Freitas, diretor criativo da Mugler, e o catering também teve a participação de um chefe português, o Olivier.
12: Olá, eu fiz um pastel de bacalhau desconstruído, sem glúten, nem lactose, nem bacalhau, nem batata, nem salsa, nem fritura, só levava leite de amêndoa do Dubai e espuma de camelo berbere não binário. Foi um sucesso e vou vender aquilo no Cine, a 5 mil euros cada.
9: E a Heidi Klum foi vestida de estátua de mármore e acabou a noite coberta de dejetos de pombo. Para o ano, há mais.
8: Ficamos agora com o nosso espaço de saúde, que demos o nome de...
13: Mas ai, ai, ai, o quê, pá? Levaste com pau?
8: Vamos então ouvir as questões médicas enviadas pelos nossos ouvintes, às quais Jorge Jesus dará a resposta.
14: Doutor Jorge Jesus, eu tenho uma dor que me apanha esta zona toda. O que devo fazer?
13: Bem, eu nesses casos, eu costumava aconselhar o Hipocondrex 500, que é precisamente para dores que apanham esta zona toda. Tome 3 por dia, é para deixe de ser piegas. Está crise? Hã? Ah, ok.
15: Para viva daqui, fala André Ventura. Hoje acordei um bocado enjoado. Ou é de um fluxo, ou é de ter visto um arco-íris logo de manhã. Agora até o céu é LGBTXPTO. O que é que deve fazer?
13: Peço um compensar à Maria Vieira, que ela deve ter muitos, né? Porque está sempre aziada. Não vai a fazer a fita do refluxo para a televisão ou vou lá perguntar-lhe se levou com pau, hã?
16: Caro Jorge Jesus, o meu filho está com piolhos. Como amiga de todos os animais, a do piolho ao Pedro Pinto, não considero matar nenhum. Como posso fazê-lo cheio da cabeça do meu filho sem os aleijar?
13: Olhe, é para oferecer aos piolhos bilhetes para o próximo Barcelona-Real Madrid, que é já no domingo. Vai ver que eles vão logo procurar cabeças que vão viajar para Barcelona, né? Ou então leve-os só ao cinema, que fica mais barato. E pronto, olha, acabou o tempo desta rubrica. Querem mais? Querem? Te acredito que eu agora tenho mais que fazer. Bye, bye! Mas ai, ai, ai, o quê, pá? Levaste com pau?
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0: Ainda antes do fim de semana, um episódio inédito do Portugalex em estreia, mais logo antes das notícias das 8 da manhã. 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Agora a música com Nena, Teorias da Conspiração. 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

0: Na RTP Antena 1, Nena com teorias da conspiração. Vamos conhecer um projeto de desenvolvimento e implementação de uma carteira de dados digitais de saúde, já a seguir em 90 segundos de ciência, hoje com a investigadora Ana Lúcia Martins.
1: Olá, meu nome é Ana Lúcia Martins, eu sou investigadora integrada da Business Research Unit do ISCTE. Eu trabalho na área de logística e operações e cadeia de abastecimento. Um dos projetos em que trabalho atualmente é o blockchain.pt, que é um projeto que está no âmbito do Plano de Recuperação e Resiliência e é liderado pela Void. Este é um projeto integrador, é um projeto bastante vasto e a Business Research Unit, o ISCTE, está a contribuir para o desenvolvimento e implementação de uma carteira de dados digitais de saúde com base em tecnologia blockchain. É uma carteira que é liderada pela BioGHP. A contribuir para o desenvolvimento de um produto que será colocado no mercado e que irá beneficiar a qualidade dos serviços de saúde da população no seu geral. Esta carteira de dados, ela é baseada em blockchain. É uma carteira de dados de saúde que é 100% segura. O utente tem um código que passa ao profissional de saúde e esse profissional de saúde, com esse código, tem acesso aos dados de saúde da pessoa. No todo ou em parte, e a extensão dessa visibilidade, dessa visualização dos dados de saúde é definida pelo utente. É a pessoa, são os seus dados, a pessoa é que decide. Ao ter acesso um profissional de saúde a este tipo de tecnologia, consegue ver não só exames passados da mesma área de especialidade, mas também de outras áreas, caso isso seja interessante para fazer um diagnóstico mais completo.
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0: Antes de sair para fim de semana, lembro que estão disponíveis também na internet os episódios de 90 Segundos de Ciência que houve na RTP Antena 1, em RTP Play, no Spotify e também em Apple Podcasts. Quanto a mim, estou de saída. Vem o José Candeias para ficar consigo até às 7 da manhã. Sou Miguel Freitas. Tenham um excelente fim de semana com a RTP Antena 1.

0: 5 horas, 4 nos Açores.
1: O governo e os patrões acusam o GT de intransigência e de não querer negociar. As negociações para a revisão das leis do trabalho encerraram sem acordo e depois do impasse na concertação social, o próximo destino deverá ser o Parlamento. Morreu Carlos Brito, foi o primeiro líder do grupo parlamentar do PCP na sequência das primeiras eleições livres em Portugal após o 25 de abril de 1974. Sporting Braga não conseguiu chegar à final da Liga Europa de Futebol, foi eliminado pelo Friburgo na segunda mão das meias-finais.
0: Estão 11 graus em Braga, 12 no Porto e em Coimbra, Lisboa e Faro com 13 graus, Ponta Delgada com 14 e o Funchal agora com 16. Edição das 5, Pedro Guilherme.
1: Terminaram sem acordo as negociações para a revisão das leis do trabalho em sede de concertação social. No final da reunião de ontem, a Ministra do Trabalho, Maria do Rosário Ramalho, acusou o GT de intransigência nas negociações. Inês Martins.
2: A Ministra do Trabalho disse que da parte do Governo foram feitos todos os esforços possíveis e acusou a UGT de ser intransigente.
3: Não foi possível chegar a um acordo. O Governo esteve sempre de boa fé. Infelizmente, um dos parceiros revelou-se absolutamente intransigente.
2: Mário Mourão, da UGT, disse que não tem mais propostas e considerou que aquilo que esteve hoje em cima da mesa nada tinha de diferente.
4: O UGT não tem nenhuma proposta mais a fazer e, por isso, uma vez que não havia nenhuma proposta em cima da mesa hoje diferente, considerou a UGT que a decisão do seu secretariado era aquela que tinha transmitido ao Governo.
2: Do lado dos patrões, a CIP apresentou 5 alterações em matérias cruciais para a UGT na véspera. Armindo Monteiro acusou a Intersindical de não estar interessada em nenhum tipo de acordo.
5: Aquilo que foi perguntado à UGT foi se esses pontos, em concreto, esses 5 pontos, eram o bastante para se fechar o acordo. E a resposta foi não. Nós podíamos ceder em todas as linhas que não havia nenhuma possibilidade de acordo.
2: Sem acordo em concertação social, agora o rumo do pacote laboral é a Assembleia da República.
1: E sobre a proposta que o Governo irá aprovar em Conselho de Ministros para levar ao Parlamento, a Ministra do Trabalho diz que será a versão inicial, à qual se juntam contributos dos parceiros sociais ao longo dos vários meses em que houve negociações. Entrevistada esta noite na SIC Notícias, Maria do Rosário Ramalho manifestou ainda a vontade de negociar com o PS e o Chega.
6: Eu espero que possamos negociar também com o PS. Sabe, eu não reconheço legitimidade ao PS para dizer que não negocia pela razão que indicou, que era não haver acordo, porque o PS, ainda no passado recente, levou ao Parlamento toda uma reforma, a que chamou Agenda do Trabalho Digno, sem sequer levar à concertação social. Portanto, eu, sinceramente, não me parece que isso seja hoje uma razão legítima, o não termos acordo para que o PS se recuse a negociar. E, obviamente, também negociaremos com o outro lado e, portanto, naturalmente, negociaremos com o Chega, negociaremos com a Iniciativa Liberal, mas com o Chega é mais necessário.
7: E o Chega pediu ou exige, o Chega exige, como sabem, troca a descida da idade da reforma e continua essa hipótese?
6: Não, essa hipótese não está em cima da mesa. É uma hipótese que Portugal, efetivamente, não pode sustentar.
1: A Ministra do Trabalho, Maria do Rosário Ramalho, esta noite na SIC Notícias, terminaram sem acordo as negociações para a revisão das leis do trabalho em sede de concertação social. Os trabalhos rumam agora para o Parlamento. No conflito do Médio Oriente, o cessar-fogo continua em vigor. A garantia é de Donald Trump, em declarações à televisão ABC, apesar dos recentes ataques norte-americanos ao Irão. Teherão acusa os Estados Unidos de violarem a trégua em vigor com ataques a 2 navios no Estreito de Hormuz e também a zonas civis na orla costeira. Por outro lado, Washington justifica a ofensiva como uma resposta a ataques iranianos contra unidades navais norte-americanas. Já no Líbano, e apesar do cessar-fogo em vigor, continuam os ataques de Israel contra o movimento islâmico Hezbollah. Pelo menos 12 pessoas morreram nas últimas horas. A maior parte das vítimas foram no sul do Líbano. Morreu o antigo dirigente do PCP, Carlos Brito, aos 93 anos. A informação foi confirmada à agência Lusa pelo médico e amigo Paulo Fidalgo, que adianta que Carlos Brito morreu esta quinta-feira em casa, em Alcoutim, depois de ter estado internado no Hospital de Faro até ao início da semana, devido a uma infecção respiratória. O PCP emitiu um comunicado a referir que, sem prejuízo das conhecidas diferenças e do distanciamento político, o país registra em Carlos Brito o percurso antifascista e a contribuição na Revolução de Abril, nomeadamente no plano parlamentar. Carlos Brito, liderou o grupo parlamentar do PCP durante mais de uma década, depois das primeiras eleições, após o 25 de abril de 1974. Mas a política entra na vida do histórico dirigente João Coraceiro antes da Revolução dos Cravos.
8: Aos 21 anos torna-se militante do PCP, mas a história de vida entrelaçava-se já antes com a história do Partido Comunista.
9: Pode-se dizer praticamente desde os meus 17 anos que esse cruzamento se verificou.
8: Uma história também de resistência à ditadura. Aos 20 anos, Carlos Brito é preso pela primeira vez. Ao todo, passaria 8 anos atrás das grades, nas prisões do Aljube, de Caxias e de Peniche. Foi torturado, contava a RTP.
9: Tudo o que havia de pior no fascismo, eu passei por isso. São experiências que, no meu caso, não ficaram com rancor. Ficaram como alguma coisa que fiz bem, que estava certo.
8: No Aljube, foi um dos três presos que protagonizou a espantosa fuga da cadeia do Estado Novo. Passou 10 anos na clandestinidade. A 25 de abril de 74, estava em Lisboa. Foi um dos responsáveis na capital pela organização partidária.
9: Pensávamos que o PCP, que era o partido que dava resposta à situação que tínhamos em Portugal, e era com o PCP que se podia fazer uma luta eficaz.
8: Foi braço direito de Álvaro Cunhal. Em 75, é eleito deputado à Constituinte. Depois, 15 anos, entre 76 e 91, deputado na Assembleia da República e presidente do grupo parlamentar do PCP. Em 1980, candidato à presidência da República, desistiu à boca das urnas. No Comitê Central do Partido esteve mais de 30 anos. Em 2000, renuncia ao lugar. Dois anos depois, é suspenso do partido por 10 meses. Ainda antes da decisão, considerava que era injusta.
9: Não se pode dizer, porque eu tenho opiniões críticas, não se pode dizer que essa minha crítica está inserida numa campanha contra o partido. Isso é totalmente injusto, isso não é aceitável.
8: Um ano bastou, 2003, aí era o próprio que se autossuspendia do PCP. Carlos Brito integrava o movimento Renovação Comunista. Há dois anos, afirmou numa entrevista que só regressaria ao partido se abandonasse a linha marxista, leninista e o centralismo democrático. Foi casado com a ex-dirigente comunista Zita Seabra. Carlos Brito dedicou muitos anos a escrever poesia e ficção. Tem vários livros publicados.
1: Histórico dirigente do PCP, Carlos Brito, morreu esta quinta-feira, tinha 93 anos. O Sporting Braga falhou esta noite o apuramento para a final da Liga Europa ao perder por 3-1 em casa do Friburgo. Os bracarenses viram a eliminatória complicar-se logo aos 6 minutos com a expulsão de Dorgelés. Paulo Vítor fez o único golo do Sporting Braga na Alemanha. O treinador Carlos Vicente está orgulhoso pelo caminho da equipa.
10: Como afronto a derrota?
11: Eu enfrento a derrota com muito orgulho. Um reconhecimento enorme pelo esforço e pela imagem que ofereceram depois do 3-0 e não deixaram de insistir. De pressionar, mesmo com menos um jogador.
12: Não deixam de ir a pressionar, com um menos.
1: O Sporting Braga fica pelo caminho. Já o Friburgo vai jogar com o Aston Villa, a final da Liga Europa. A equipa inglesa goleou o vizinho Nottingham Forest, treinado por Vítor Pereira, na outra meia-final do torneio.
0: Edição de Pedro Guilherme, no simultâneo RTP Antena 1, Continente, Madeira e Açores e RTP Mundo, com toda a informação no portal noticias.rtp.pt. 5 e 8. Bom dia, boa sexta-feira, 8 de maio, sou José Candeias, com João Carrasco, Carlos Mateus.
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0: Venha connosco até às 7.

O estrovante clássico. Boa sexta-feira, muito bom dia. Antevê-se aí o fim de semana. Há propostas que vão desfilar aqui no programa até às 7. Fica atento, quem sabe, se olha tão perto daqui, vamos até lá. Mas quem sabe também o que se propõe através do auditório. Venham daí, onde quer que se encontrem. Esta é a RTP Antena 1 na emissão global. Portanto, mais 351-21-382 0033 21382 0034. Inscreva-se, ligamos-lhe.

0: HMB com a Carminho. E a sua mensagem no Facebook José Candeias, no WhatsApp da RTP Antena 1, 912-120-501.
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0: Senhor Professor João Santos, bom dia.
5: Senhor José Candeias, como está?
0: Está bom.
5: Eu estou sozinho.
0: Desde Leiria?
5: Sim, senhor.
0: Da cidade?
5: É numa aldeia na periferia da cidade, a 6 quilómetros.
0: Já há internet?
5: Tive internet cerca de... Mesmo completamente reparada, cerca de 2 meses depois.
0: 2 meses depois?
5: Mas no concelho ainda há várias localidades que não têm internet.
0: E outras infraestruturas, como é que está por aí? Tenho que lhe perguntar, não é, professor?
5: Em minha casa teve tudo bem, pronto. Durante mais ou menos um mês tivemos eletricidade através de gerador, mas aqui na minha aldeia, porque nós ficamos... A nossa freguesia já faz parte... A localidade da freguesia, que é Parceiro, já faz parte da zona urbana, portanto nós tivemos as coisas mais rápido.
0: Pois, a estrutura, a infraestrutura é diferente, tudo isso. Parceiros, sim senhor. Portanto, isso, pois é, às portas de Leiria.
5: Meu caro... Então, o grande centro comercial fica...
0: Do lado de lá.
5: Parceiro.
0: Fica do lado de lá, não é?
5: Exatamente, nós estamos do outro lado.
0: Exato. Ainda me lembro quando
5: esse... Calhar é por isso é que somos parceiros, não é bem por isso, e tem-me a brincar com as palavras.
0: Ainda me lembro desse bairro, há muitos anos atrás, pronto, já sabia que era perto de Leiria, mas ainda dava aquele sentimento de bairro longe da urbe.
5: Ah, sim.
0: Agora praticamente tudo se cola, não é, professor?
5: Pois, a cidade cresceu muito.
0: Ainda bem. Que essa cidade e essa zona é muito dinâmica, não é, João?
5: É.
0: O João foi professor, já agora foi professor, ensino básico, não é?
5: Sim, no primeiro ciclo.
0: Aí na zona de Leiria?
5: Eu fiz muitas, várias coisas como professor do primeiro ciclo mesmo, foi na cidade de Leiria.
0: Bem, já está, portanto, jubilado há quanto tempo, João?
5: Eu acho que há uns 3 anos.
0: Bem... Tem um evento para nos dar conta, João?
5: Sim, é um evento que é na terra do meu pai, que é em Branha, Figueira da Foz.
0: Branha, Figueira da Foz, sim senhor.
5: O Clube União Branhense vai fazer o seu passeio mototurístico. Este ano vai para Vila Nova de Poiares. Vai visitar a Serra...

0: faleceram.
1: Foi uma catástrofe.
0: Uma catástrofe mesmo. Já foi há muitos anos, foi no ano em que eu nasci, veja lá.
1: Mas, portanto, tudo isto é de referência neste evento, então, não é, João?
0: É, depois irão, como Branha é uma terra de moinhos, irão visitar o moinho de vento do Moleiro. Eu chamo a atenção do Sr. José Candeias.
1: Diga!
0: Que no Conselho da Figueira da Foz há um conjunto de moinhos que são diferentes dos moinhos daqui da Zona Oeste. São moinhos de madeira. O moinho é que roda. Se o Sr. José Candeias puser aí na internet escrever moinhos da Gândara, poderá ver um desses moinhos numa aldeia que é confinante com Branha, que é Bom Sucesso, um desses moinhos.
1: Então, e ainda funcionam ou apenas são peças de arte?
0: Eu não tenho ideia, não posso estar a dizer que não funcionam, porque uma amiga minha que tem uma padaria lá em Branha, ela é cliente de um moleiro. Agora não pergunto se o moinho é elétrico, se ainda funciona a vento.
1: Ouça, e o facto de me ter dito que eles é que rodam, o que é que quer dizer com isso? Eles rodam consoante, ou seja, é um todo que roda consoante a direção do vento?
0: É um todo que roda, enquanto nós aqui no Oeste é a Torre do Moinho de Sal, seja no Oeste, não sei se é esse o nome, que roda no sentido de procurar o vento.
1: O eixo.
0: Ali como o moinho é de madeira, estão assentos em três rodas de pedra, e o moinho roda para procurar o sentido do vento.
1: Até porque estamos a falar de uma estrutura, como disse, sendo em madeira, não é tão, tão forte, não é tão alicerçada como um moinho do Oeste, então, é isso, professor?
0: É, mas olha que o que está em Branha está no alto da chamada Serra da Boa Viagem, que a Serra da Boa Viagem, como sabe, começa ali na Figueira da Foz e estende-se quase até Montemor o Velho. E ele está lá no alto da serra e ele resistiu quer a esta tempestade, quer a outra.
1: Coisas do antigamente, sabiam-nas fazer bem, não era, professor?
0: Exatamente.
1: Professor.
0: Ele visto do lado parece que tem uma configuração triangular. Não é bem triangular, é mais um prisma, assemelha-se a um prisma triangular. E isso também lhe dá mais resistência
1: ao vento, não é?
0: A base da incidência do vento é menor.
1: Exatamente, se for, exatamente, ou seja, vai ali no vértice, o que dá uma separação, provavelmente, do vento quando incide sobre o moinho. Professor, mas ele roda sobre pedra?
0: Está apoiado em três rodas de pedra.
1: E é como se fossem quase três mós, não?
0: Não são três
1: mortas. Mas
0: moto,
1: pelo menos.
0: A moto está lá dentro.
1: Exatamente, mas também é uma roda de pedra.
0: Exato, são duas.
1: Pois, exato. Aí quando esmaga, e é lá. Oh, professor, então vamos só recapitular aqui a lição, se me permite agora ser agora.
0: Um passeio mototurístico.
1: Então vamos lá. Isto acontece só para ficar então ciente.
0: É próximo domingo. É domingo.
1: Domingo, dia 10 de maio, a partir de que horas?
0: O passeio começa às 8 termina às 18. É um dia de trabalho maior contra os nossos motoristas, que são os grandes animadores do seu programa.
1: Pois são. Então, e este passeio é de mota?
0: É de mota.
1: Quem quiser ir é chegar lá ou está uma inscrição prévia?
0: Não, o passeio tem sempre uma limitação, que é, portanto, as inscrições já estão encerradas. Tem sempre uma limitação, que é arranjar um restaurante que comporte...
1: Pois, por isso é que tem que ter uma limitação. Mas então...
0: cerca de uma centena.
1: Pronto, de qualquer forma, já aí está uma procissão motar bem jeitosa. Significa que, então, domingo, saem às 8 da manhã de onde, professor?
0: Saem de Branha, Figueira da Foz.
1: Branha, Figueira da Foz. E vão em direção a?
0: Apoiares, à Serra do Carvalho.
1: Muito bem.
0: Portanto, por Montemor o Velho.
1: Ok, portanto, um rico passeio. E depois, então, confraternizam tudo isto, mais uma vez, assinalando esse facto, toda essa comemoração, não é, professor João?
0: Não é a comemoração, porque a comemoração é 1 de julho. A Força Aérea tem lá um monumento, a evocar o monumento.

0: chama Asas no Silêncio.
1: Muito bem. Mas aqui é um evento que, ao fim e ao cabo, associa-se, portanto, a esse facto, a essa tragédia que ocorreu na Força Aérea.
0: Nós temos dificuldade em recordar tragédias, mas às vezes tem que ser.
1: Ainda por cima, quando elas são protagonizadas por heróis, não é?
0: Exatamente. Pois. 8 homens.
1: E é que está. Ô, professor, um grande abraço, gosto em ouvi-lo. Um bom fim de semana para si e muito obrigado.
0: O seu programa, que é o programa que permite dar voz àqueles que trabalham, que também trabalham no silêncio da noite.
1: Um abraço, foi um gosto e um bom fim de semana.
0: Muito obrigado.
1: Adeus, bom dia, muito obrigado.
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1: 5:27.
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1: E por aqui, dando voz ao auditório de todo o mundo, 213820033, 213820034, fora de Portugal, não esqueça, mais 351. E como é nesta nossa língua a que nos entendemos, e como estamos para todo o mundo, portanto, venham também de outras paragens. 213820033 ou 0034. Previsão do tempo para hoje, vem chuva e vem com aviso amarelo para o centro-sul. Ou seja, vamos ter boas abertas no sul até durante a manhã, aguaceiros, em especial no norte e centro, podem ser de neve nos pontos mais altos da Serra da Estrela até meio da manhã. Chuva na região sul a partir da tarde pode ser forte, portanto, dando lá está aviso amarelo, também a possibilidade de trovoadas, o vento por vezes forte, com rajadas, nas terras altas, em especial do centro e sul a partir da tarde e também na faixa costeira ocidental para o final do dia, desce a temperatura máxima em especial no interior. A previsão da Madeira é de também céu muito nublado, chuva por vezes forte ainda a estas horas da manhã, depois passa aguaceiros, também há vento moderado a forte no arquipélago. A previsão para os Açores, para já é um dia com abertas, embora com aguaceiros mais frequentes durante a manhã nos grupos central e oriental. E atenção ao vento, que nos Açores também vai estar de rajada. Máximas para esta sexta-feira, 22 graus Leiria, Santarém, Évora e Beja, Funchal 21, Aveiro, Coimbra, Lisboa, Setúbal, Sines, Faro e Porto Santo, a máxima é de 20 graus, Braga, Castelo Branco, Porto Alegre, Sagres e Horta 19, Porto 18, 17 graus Viana do Castelo, Vila Real, Santa Cruz das Flores, Angra do Heroísmo e Ponta Delgada, 16 para Bragança e para Viseu, Guarda 13 e 10 graus para as Penhas Douradas.

0: Bela voz, bela canção, bela autora, cantautora, Márcia, com esta manhã bela, a 27 minutos das 6 da manhã, muito bom dia, uma excelente sexta-feira. Por aqui as mensagens no WhatsApp, no Facebook, chegam, mostram-se por escrito e por voz.
1: Bom dia, amigos da cadeia.
0: Viva.
1: Aqui fala Ricardo Mendes, da Fogosa do Douro. Já estamos aqui de regresso a casa, aqui por posições de Espanha. Acabei agora de abastecer, de beber aos cavalinhos aqui na araia. Já temos uma descarga pelo caminho e uma carga, mas tudo que vai bem, se Deus quiser, hoje é dia de dormir com a minha casada. Quero deixar um grande abraço a todos os meus amigos.
0: Okay.
1: Um grande beijinho ao meu pai, que também já deve andar em cima da roda. E um beijinho também ao meu padrinho. Um grande abraço para toda a sua equipa. Bom fim de semana.
0: Muito obrigado, amigo. Vá, bom fim de semana, boa viagem. 912-120-501.
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0: Bom dia, Manuel Costa.
3: Olá, amigo Zé Condeia. Como é que vão essas forças todas?
0: Como é que vão esses ossos?
3: Oh, se me dão um pontapé, fico tudo em caco.
0: Então, não me diga que você não anda um bocadinho por aí.
3: E há um que é um prazer tão enorme estar a falar consigo, pá.
0: Muito obrigado.
3: Já nos 50, sei lá, pá, quando você estava na Renascença.
0: E foi nessa altura que eu visitei a sua terra, homem.
3: Oh, minha mãe santíssima.
0: Nunca mais vou esquecer.
3: Eu tive toda a minha vida, tenho sido vida de cigano.
0: Ah, mas de bom cigano.
3: Que entre parentes, não é?
0: Pois.
3: Entre parentes, porque eu... Imigrei muitas vezes mesmo.
0: Oi, sei lá, e a primeira imigração qual foi?
3: Paris.
0: Mas você saiu da sua terra direto para Paris ou ainda andou por outro lado?
3: Olha, da minha terra, de Braga, imigrei para Lisboa.
0: Pois, essa foi a primeira.
3: Foi inaugurada a RTP em setembro, salvo eu.
0: Em 57.
3: No mesmo ano, outubro ou novembro, imigrei para Lisboa. Foi a primeira imigração que eu tive.
0: E o que é que andou cá a fazer?
3: Oh, meu Deus. Não sei.
0: Se você é... Ouça lá. Ó, Manel, se você não quiser contar, não conte, que a gente até percebe.
3: Eu conto tudo.
0: Eu conto tudo.
3: Não sei se você recebeu um exemplar meu.
0: Vá, diga lá. Então o que é que você andou por cá a fazer?
3: Trabalhar. A trabalhar sempre.
0: E o que é que você fez? Quais foram as primeiras artes a fazer aqui para um rapaz que vem de Braga para Lisboa?
3: Vai ver aquilo que eu não lhe minto. Olha, primeiro, quando saí da escola em 57, nasci de Braga, claro, que eu sou de Braga, não é? E saí de lá em 57. E daí foi trabalhar numa oficina de metalúrgico. Numa serração de madeiras, imagina.
0: Primeiro então serração de madeiras e a seguir metalurgia.
3: Exatamente.
0: Ei, você foi da madeira ao ferro e depois?
3: Olha, acabei no ferro. Mesmo no ferro, Sr. Zé.
0: Portanto, mas o meu amigo, quando falou em França, você foi a salto para a França, não foi, Manuel?
3: Amigo, isso tem historial. Eu às vezes nem quero lembrar porque a pessoa que me levou já está na terra da verdade.
0: Para lá vamos todos?
3: É verdade.
0: Mas ouça lá, você, vê-se mesmo que é um homem de Braga, ele vai da madeira, vai para o ferro. Você também não trabalhou nos Correios?
3: Correios em Odivelas.
0: O que é que lá fazia? O que é que lá fazia?
3: Eu fui um indivíduo que procurava sempre... Era um pouco ambicioso, entende?
0: Então, mas o que é que você fazia nos Correios?
3: Era carteiro super como é que super numerário.
0: Então, quer dizer que andou
3: de... E tive de fazer a quarta classe para continuar lá.
0: Então, o meu amigo andou de porta a porta a distribuir correspondência.
3: Exatamente.
0: Então, e o que é que fez numa pastelaria?
3: Olha, aí tive três anos, mais ou menos, 3 anos. Entrei para lá em 57, 58, e aprendi a fazer bolo. Olha, foi aí que eu tive a Caixa Previdência, que fizeram papéis, porque anteriormente a isso era trabalhar, não havia trabalho infantil.
0: Então, olha lá, meu amigo, você passa por estas artes todas, entra naquela grande empresa que infelizmente desapareceu, que é a Sorefama, exatamente. Você nessa empresa, na Amadora, era.
3: Gostava muito lá estar naquela altura.
0: Pois, e os comboios também gostavam de ser bem lá feitos, não era? Fez lá muito comboio, muita carruagem.
3: Tudinho. Não sei como aquela empresa desapareceu.
0: Ah, pronto, está bem, a gente nem vai falar nisso, não começa a chorar outra vez. Ouça, então quando é que você foi a salto para a França?
3: Olha, foi em 70.
0: E quantos anos lá esteve?
3: Estive lá por volta de 10 anos.
0: Veio depois de 25 de Abril.
3: Foi, deixou-me lá um casalito também, para cá já tinha pouco, não é? Já tinha pouco.
0: Até aí, sei lá, depois de França, regressa a Portugal, aí para a Beira,
3: Portugal,
0: mas para a Beira ou para o Minho?
3: Andar na escola.
0: Diga, desculpe.
3: Os filhos continuaram a andar na escola.
0: Lá em França?
3: Daqui para lá, daqui de coisa para lá, de Olivelas, não sei o que foi. Foram para lá e vieram e continuaram na escola.
0: Mas ouça, e quando voltou para Portugal, voltou para onde?
3: Ora bem, voltei para... Ainda estive a trabalhar um ano em Erganil, mas depois as coisas...
0: Porquê que foi parar a Erganil?
3: Olha, porque a minha mulher era de cá.
0: Ah, você, pois, ela diz assim, Nana, vais ali para o pé do Rio Alva, que tem umas águas muito fresquinhas e que fazem bem ao corpo. Foi isso?
3: Não há dúvidas.
0: O Rio Alva ainda vai cheio de água, o quê?
3: No verão leva mais.
0: Pois, olha, ainda bem, e vem fresca. Meu caro Manuel Costa, obrigado pelos tempos agrestes. Isto é um livro que relata os tempos agrestes, mas conseguidos.
3: É tudo real, Zé.
0: Eu não duvido.
3: É tudo real, Costa.
0: Eu não duvido. Mas são tempos agrestes, mas tempos vitoriosos também, não foi, Manuel?
3: De certa forma. A pessoa que me levou a pessoa que me levou para lá, que me treinei na embaixada, naquele tempo já sabia como é que era, funcionava assim. Que me levou para lá e, coitado dele, para dizer a verdade, ele perdeu a vida para me dar a vida a mim, olha.
0: O que é que isso quer dizer?
3: Ele pouco tempo foi para ir visitar, já não existia. Eu tinha lá um irmão que me contou a trajetória, né?
0: Pois.
3: Não é espedaçado como uma motorizada, pronto.
0: Ouça, quando nós, ouvintes, aqui o Manuel mandou-me este livro, chama-se Tempos Agrestes, um livro autobiográfico que decidiu escrever com algumas fotografias, dando os seus relatos, num discurso direto. Mas espera aí, eu quando começo, vejo Manuel Costa, afinal quem é o Zé Tinoco?
3: O Zé Tinoco é virtual.
0: É você, é um pseudónimo.
3: Não, o Flávio é que sou eu.
0: Ai, você é o Flávio, que é amigo, que é amigo do Zé Tinoco.
3: Eu tenho Tinocos e outros mais, é tudo virtual. Eu nem esqueço lá nenhum, percebe?
0: Mas ouça, mas os relatos que você faz, é tudo exatamente... Tudo bate certo, ouça. E quando você diz, graças às minhas aventuras que fizeram com que eu aprendesse a ser mais ou menos exigente, posso dizer que me sinto hoje satisfeito. Satisfeito por ter saído para fora do país, embora sempre com a ideia bem firme de um dia poder voltar à minha terra, o nosso Portugal. Portanto, a alma lusitana, por onde quer que você fosse, estava sempre presente, não era, Manel?
3: Essa senhora.
0: Portanto,
3: essa senhora que me vem.
0: Toda a sua família regressa aí a Arganil com filhos e tudo, Manuel, quando regressaram de França?
3: Eu parti de Odivelas e quando trouxe para cá já fiquei. Depois vinha para coisa, não é? E depois de coisa foi então. Fui para Lisboa, né? E Eu ainda não tinha casa, depois é que fiz uma casinha.
0: Portanto, ainda fez um pouco de vida aqui em Lisboa e depois é que regressou à Beira, foi, sim. Manuel?
3: Pois sim, senhora.
0: Ouvintes, é assim, como deve calcular, Manuel, eu fui folheando o seu livro e é caso para dizer, nem de propósito, há um relato que você faz, e com isso eu queria terminar esta nossa conversa para ficar registada.
3: Sim, senhora.
0: Ouça lá, que milagre é que aconteceu na sua vida quando você quis ir a Fátima ver o Papa e não tinha dinheiro?
3: É verdade.
0: Ouvintes, ouçam, ouçam.
3: Trabalhava em Prielas, porque já sabia fazer alguma coisa. Eu estava a aprender a serralharia, não é? Era as elevadoras.
0: As elevadoras, trabalhava em elevadores também, mais uma.
3: Falei com um amigo que se me emprestava 100 escudos, até era porque, ao final, era meu vizinho, sem o saber. Emprestamos só ao meu amigo, ele até era um ex-guarda republicano, mas trabalhava de serralheiro. Então.
0: Portanto, o seu amigo emprestou-lhe 100 escudos sem hesitar.
3: Sem hesitar logo.
0: E o que é que você queria e o que é que você fez aos 100 escudos?
3: Eu não tinha dinheiro. Gostava de ir a Fátima ver o Paulo VI. Portanto, era um símbolo para mim, era uma virtude, sei lá. E ele emprestou-me o dinheiro e isto foi um sábado ou um domingo, que é que foi. Na segunda-feira já foi, quando fui trabalhar, já ele tinha o dinheiro.
0: Espera aí! Isso é o final da história. O que interessa é o que está pelo meio.
3: Mas acabo de entrar no comboio.
0: Ouça lá. Então vamos lá por partes, porque isto para ter dinâmica. O meu amigo tem os 100 escudos emprestados pelo seu colega, vai para Santa Apolónia, compra um bilhete do comboio para ir para Fátima.
3: Exatamente.
0: E o que é que você encontra no corredor do comboio?
3: Olha, no compartimento.
0: Ou no compartimento. O que é que você encontrou?
3: Estava tudo desligado. Entrei no compartimento e encontrei um senhor a dormir, mas no chão vinha-se uma coisa assim em papéis, foi a confirmar.
0: Porque não havia luz, o comboio ainda tinha a luz desligada porque ainda faltava algum tempo. E quando exatamente. Depois você vê o senhor com papéis, com uns papéis no chão, o que é que você viu afinal que eram os papéis?
3: Era dinheiro ao cabo e ao fim. E depois eu olhei para cima, estava lá uma samarra pendurada, assim, e ele estava a dormir. E depois acordei logo, acordei ao amigo. Está tudo bem consigo, mas tinha o dinheiro com os pés em cima. Está tudo bem consigo. E eu olhei logo para a samarra, que estava assim, assim com o braço assim caído, né, a manga. Eu disse, isto é dinheiro dele. E depois eu apanhei, porque eu tinha assustado, agarrei no dinheiro, dei-lhe. Naquele momento, passo ao revisor logo para a senhora Ruth, né, naquele momento.
0: Ou seja, o meu amigo, vendo-o dormir, viu o dinheiro, ele acordou, dá-lhe o dinheiro e ouça lá. E o dinheiro que ele tinha, para que era?
3: Era dinheiro naquele tempo.
0: Pois, e era dinheiro para o sustento da família, não era?
3: Exatamente, exatamente.
0: E depois, o que é que fez o revisor?
3: O revisor, eu para a gente estávamos a falar os dois, então o que é que se passa aqui dentro e tal? O revisor, olha, há isto assim, assim, e ele quer me dar 6 coisas do dinheiro que tinha aqui do casaco e... E eu só tenho que aceitar.
0: Então vamos lá ver uma coisa. Perante tal facto, o dono do dinheiro quis recompensá-lo com...
3: Com 6 escudos.
0: E você aceitou depois do revisor até lhe dizer aceita, homem, foi isso?
3: Foi, exatamente.
0: O que é que você fez aos 100 escudos?
3: Desde o homem que me emprestou.
0: Logo na segunda-feira.
3: Logo na segunda-feira. O homem ficou admirado. Ele sabe que nas 6 escudos naquele tempo era muito dinheiro, pá.
0: Por onde é que você ia?
3: Ia para Fátima.
0: Para ver quem?
3: Paulo VI.
0: E porque você tem devoção a quem?
3: Ao Paulo VI.
0: E a Nossa Senhora de Fátima, não é?
3: Exato.
0: Acha que isto é um milagre que lhe aconteceu?
3: De certa forma, para mim foi, sabe? Eu sou muito fraco.
0: mas o facto conta tudo, não é, amigo?
3: Exatamente.
0: E por isso você o põe aqui no seu livro. Ouvintes, chama-se Tempos Agrestes, Manuel Costa. Este homem com quem tenho o prazer de falar, portanto, desde Coja Arganil, mas um bracarense, lutou pela vida e ela resume-se a 40... a 20 capítulos. Portanto, onde é que a gente pode encontrar o seu livro? Isto é Mosaico, da palavra à editora, portanto, isto é uma edição de autor, mas quem quiser encontrar o seu livro, onde é que vai, ó Manel?
3: Ó Manel Costa.
0: Onde?
3: Eu vi de alguns aqui assim.
0: Então, mas ouça lá.
3: Aqui mais próximos, mas no, o resto tem dado tudo.
0: Pronto, amigo, olha, e deixo um aí nas bibliotecas, que também fará falta. Meu caro Manuel, olha, parabéns. Muito obrigado pelo livro, muito obrigado pela partilha das histórias, que são exemplo, mas também comuns a tanta gente, a uma sociedade portuguesa que foi à procura de novos mundos e de um futuro diferente. Um grande abraço, meu amigo, foi um gosto. Parabéns!
3: Eu tinha muito que contar, mas que tenho áudios, estou à espera também. Havia muito que contar, pá.
0: Então, por isso é que dá um livro, mas a rádio resume um bocadinho. Um abraço, Manuel. Tudo bom. Felicidades.
3: Muito obrigado ao seu Zé. E já sabe que eu sou um fã de longa data, dos anos 50 ou 60, quando havia aquele programa na...
0: Portanto, já temos um histórico. Manuel, um abraço, felicidades. E
3: já gastou 85
0: anos. Mas olhe, parabéns pela destreza com este livro, Tempos Agrestes.
3: Olha, só tenho pena de uma coisa, da minha esposa que foi embora.
0: É a vida. Um abraço, Flávio.
3: Outro abraço.
0: Um abraço, Flávio.
3: Adeus.
0: Manuel Costa, um abraço, amigo. Bom dia.

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1: 9 para as 6.
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1: Muito bom dia, Nuno Miguel, bem-vindo à Antena 1.
6: Obrigado, bom dia.
1: Bom dia. Estamos operacionais nesta manhã de sexta-feira, Nuno?
6: Ainda não. Estamos em viagem da Maré de Lisboa. Agora já estou na 1, na zona do Porto, vá, digamos. Acabei de entrar na 1. Mas vamos estar a oferecer mais logo.
1: Muito bem. Portanto, isto é uma viagem que o traz para o digamos, para o seu serviço, então. É, Nuno?
6: Não é. Por acaso não é. É uma questão de fazer até. Eu tenho habitação em Amarante e vim cá com bastante regularidade, nem que seja para limpar a cabeça, vá, digamos.
1: Ah, faz você muito bem. Em Amarante limpa-se a cabeça, limpa-se a alma, limpa-se o corpo e até o estômago, não, senhor Nuno?
6: E também o fígado, também. Vamos por aí, também limpa-se o fígado, porque há uma boa pinga também, pronto.
1: O que vale é que o São Gonçalo, pronto, ajuda-nos a perdoar tudo, não acha?
6: O São Gonçalo da Barante é um santo muito milagreiro, e perdoa muita coisa, nomeadamente também os bons e os maus vídeos, como se costuma dizer.
1: Principalmente às solteironas, não?
6: Pronto, tinhas o ditado que sim, não sei.
1: Por isso é que o puseram mais alto, Nuno. Por isso é que o puseram mais alto.
6: É verdade.
1: Que tradição. Nuno, a nível do seu trabalho, da sua função, estamos a falar de quê, Nuno?
6: Eu sou... Ora bem, como é que eu lhes posso explicar? Pronto, eu trabalho sou funcionário público. Prefiro não dizer o que é que faço, mas trabalho numa causa pública, pronto. Eu acho que é uma causa nobre quando se fala em servir a população. Pronto, digamos assim, está bem?
1: Todo o trabalho que se, na área pública só podem ser causas nobres, porque afinal trabalhamos para o país, trabalhamos para nós próprios. Portanto, tudo se inclui, não é, Nuno?
6: Como há uma restrição e autorizações prévias para, por exemplo, para este tipo de situação, não posso...
1: Pois claro, claro. Umas dando... Nuno, umas com mais visibilidade do que outras.
6: Claro.
1: Mas se eu for aí a uma repartição de finanças, se aquela pessoa, aquele funcionário, cumprir ali muito bem, não deixa de... Ó meu caro Nuno, e isto a nível...
6: Há muito serviço público, as pessoas não imaginam a quantidade de serviço público que existe a nível nacional. Não é só na parte burocrática, como também na parte funcional, na parte operacional. Há muito serviço público que as pessoas às vezes até nem imaginam.
1: Nem imaginam. Ouça, Nuno, mas quando fala de Amarante, tem origens?
6: Não, por acaso não tenho origem em Amarante. Calhou. apareceu há uns anos atrás, antes do Covid, apareceu, vá, digamos, um negócio muito vá, atrativo, que era para ser casa de férias. E a casa de férias acabou por ser, durante alguns anos, casa, neste caso, a vida.
1: Portanto, uma casa semi-permanente.
6: Não, passou mesmo a ser permanente.
1: Ah, passou mesmo a ser. Mas o Nuno é aqui de Lisboa?
6: Não, o Nuno é transmontano. O Nuno é de Santa Marta, Penangel.
1: Ó Nuno, foste descendo pelo Tâmega?
6: Não, negativo. Foi pelo Douro para o Tâmega, é diferente. Foi do Douro para o Tâmega. Não, mas não tem nada a ver. Não sei porquê. Eu nasci há quase 50 anos em Santa Marta Penangel, neste caso em Pedra Régua, no antigo hospital de Pedra Régua, e vim para a linha de Sintra, onde vou agora, não é?
1: Pois.
6: Para a linha de Sintra, quando fui criado, pronto, fiz a minha formação escolar, a minha formação também, parte da minha formação profissional, que tratamos por todo o país, como pronto, que está com a minha profissão.
1: Ok.
6: E, entretanto, pelo seio familiar, frequentei Amarante, com muito gosto, que é uma...
1: Olha, arranjou um bom poiso, sem dúvida.
6: Não,
1: não tenho dúvida.
6: É que não é muito bom. Fomos lá passar o Covid, no seio familiar, fomos lá passar o confinamento e na casa de férias, que passou a ser habitação permanente.
1: Muito bem. Olha, meu caro Nuno, estamos quase nas 6 da manhã.
6: Bem,
1: queria dar-lhe as boas-vindas, agradecer-lhe a ouvir a RTP Antena 1. E olha, uma última palavra, um cumprimento. Força, grande Nuno Miguel.
6: Obrigado, olha. Eu só queria também deixar uma palavra também assim. Já o ouço já há vários anos, porque faço este trajeto Amarante-Lisboa-Amarante já há vários anos. Queria-lhe agradecer principalmente pelo grande serviço público que faz. Porque é um grande serviço público, está bem?
1: Muito obrigado, Nuno. Muito obrigado. Venha sempre nestas suas andanças entre duas zonas tão boas. Um abraço, Nuno, e bom cumprimento.
6: Olha,
1: bom fim de semana. Boa viagem.
6: Muito bem. Muito obrigado.
1: Obrigado, grande Nuno Miguel.

0: Quanto à previsão do tempo para esta sexta-feira, o IPMA diz que vamos ter um dia muito nublado, períodos de chuva ou aguaceiros, por vezes fortes no sul para o final da tarde, e também há vento no litoral e terras altas, também a partir da tarde, desta temperatura máxima, em especial no interior, e até pode cair neve na Serra da Estrela. Quanto à previsão para a Madeira, que até dá aviso amarelo devido à chuva, ela vai estar, por vezes forte, e também vamos ter vento a soprar com intensidade. A previsão dos Açores é um dia com abertas, com vento e aguaceiros nos grupos central e oriental. Leiria, Santarém, Évora e Beja, 22 graus. Funchal, 21. Aveiro, Coimbra, Lisboa, Setúbal, Sines, Faro e Porto Santo, com 20. Braga, Castelo Branco, Porto Alegre, Sagres e Horta, 19. Porto, 18. Viana do Castelo, Vila Real, Santa Cruz das Flores, Angra do Heroísmo e Ponta Delgada, 17. Bragança e Viseu, 16. Guarda, 13 e 10 para as Penhas Douradas. Ponta Delgada, 17. Bragança e Viseu, 16. Guarda, 13 e 10 para as Penhas Douradas.
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0: São 6 horas, 5 nos Açores.
2: O Governo e os patrões acusam o GT de intransigência e de não querer negociar. As negociações para a revisão das leis do trabalho encerraram sem acordo. Depois do impasse na concertação social, o próximo destino deverá ser o Parlamento. O Sporting Braga lutou até ao fim, mas não conseguiu chegar à final da Liga Europa de Futebol. Foi eliminado pelo Friburgo na segunda mão das meias finais.
0: A esta hora estão 11 graus em Braga e também em Coimbra. Lisboa e Porto com 12 graus, Faro com 13, estão 14 graus em Ponta Delgada e 16 no Funchal. 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
2: Terminaram sem acordo as negociações para a revisão das leis do trabalho. No final da reunião da concertação social de ontem, a Ministra do Trabalho acusou o GT de intransigência nas negociações. Inês Martins.
3: A Ministra do Trabalho disse que da parte do Governo foram feitos todos os esforços possíveis e acusou a UGT de ser intransigente.
4: Não foi possível chegar a um acordo.

0: O governo esteve sempre de boa fé. Infelizmente, um dos parceiros revelou-se absolutamente intransigente.
1: Mário Mourão, da UGT, disse que não tem mais propostas e considerou que aquilo que esteve hoje em cima da mesa nada tinha de diferente.
2: A UGT não tem nenhuma proposta mais a fazer e, por isso, uma vez que não havia nenhuma proposta em cima da mesa hoje diferente, considerou a UGT que a decisão do seu secretariado era aquela que tinha transmitido ao governo.
1: Do lado dos patrões, a CIP apresentou 5 alterações em matérias cruciais para a UGT na véspera. Armindo Monteiro acusou a intersindical de não estar interessada em nenhum tipo de acordo.
3: Aquilo que foi perguntado à UGT foi se esses pontos, em concreto, esses 5 pontos, eram o bastante para se fechar o acordo. E a resposta foi não. Nós podíamos ceder em todas as linhas que não havia nenhuma possibilidade de acordo.
1: Sem acordo em concertação social, agora o rumo do pacote laboral é a Assembleia da República.
4: E a Ministra do Trabalho diz que será a versão inicial à qual se junta contributos dos parceiros sociais ao longo de 9 meses de negociação. Entrevistada ontem à noite na SIC Notícias, Maria do Rosário Ramalho manifestou ainda vontade de negociar com o PS e o Chega.
5: Eu espero que possamos negociar também com o PS. Sabe, eu não reconheço legitimidade ao PS para dizer que não negocia pela razão que indicou, que era não haver acordo, porque o PS, ainda no passado recente, levou ao Parlamento toda uma reforma, a que chamou Agenda do Trabalho Digno, sem sequer levar à concertação social. Portanto, eu sinceramente não me parece que isso seja hoje uma razão legítima, o não termos acordo para que o PS se recuse a negociar. E, obviamente, também negociaremos com o outro lado e, portanto, naturalmente, negociaremos com o Chega, negociaremos com a Iniciativa Liberal, mas com o Chega é mais necessário.
6: E o Chega pediu ou exige, o Chega exige, como sabem, troca a descida da idade da reforma e continua essa hipótese?
5: Não, essa hipótese não está em cima da mesa. É uma hipótese que Portugal, efetivamente, não pode sustentar.
4: A Ministra do Trabalho, Maria do Rosário Ramalho, ontem à noite na SIC Notícias. Conflito no Médio Oriente. O cessar-fogo continua em vigor, garante Donald Trump em declarações à televisão ABC, apesar dos recentes ataques norte-americanos ao Irão. Teherão acusa os Estados Unidos de violarem a trégua com ataques a 2 navios no Estreito de Hormuz e também a zonas civis na orla costeira. Já Washington justifica a ofensiva das últimas horas como uma resposta a ataques iranianos contra unidades navais norte-americanas. Já no Líbano, apesar do cessar-fogo em vigor, continuam os ataques de Israel contra o Hezbollah. Pelo menos 12 pessoas morreram nas últimas horas. A maioria das vítimas foi registada no sul do Líbano. O Papa Leão XIV cumpre hoje o primeiro ano de pontificado num percurso definido pelo equilíbrio entre a herança do Papa Francisco e a busca por estabilidade institucional. Foi eleito a 8 de maio de 2025. Fez história ao tornar-se o primeiro norte-americano a assumir a liderança da Igreja Católica, mas o primeiro ano de Leão XIV fica marcado por um inédito confronto diplomático com o presidente dos Estados Unidos. Donald Trump acusou o Papa de ser demasiado liberal, enquanto que Leão XIV diz não ter medo do presidente e reforça a missão de paz perante as ameaças contra o Irão. Já o presidente português elogia o Papa Leão XIV. António José Seguro diz que o chefe da Igreja Católica tem tido a palavra certa no momento certo.
7: O Papa tem tido uma ação e, sobretudo, uma palavra no sentido da defesa da paz, do diálogo, do fim do sofrimento. Não são só as guerras que produzem sofrimento às pessoas. Designadamente, em algumas zonas menos desenvolvidas, há de facto muitos recursos que são sonegados às pessoas para que elas possam ter uma vida melhor. E eu julgo que ele tem tido a palavra certa nos momentos certos.
4: Declarações de António José Seguro no final de um encontro com o presidente italiano ontem em Roma. O Papa Leão XIV assinala hoje o primeiro ano de pontificado com ações em Pompeia e também em Nápoles. O Sporting Braga deixou escapar o apuramento para a final da Liga Europa ao perder por 3-1 ontem à noite em casa do Friburgo. Ainda assim, o treinador Carlos Vicente está orgulhoso pelo percurso da equipa.
8: Como afronto a derrota?
9: Eu enfrento a derrota com muito orgulho. Um reconhecimento enorme pelo esforço e pela imagem que ofereceram depois do 3-0 e não deixaram de insistir, de pressionar, mesmo com menos um jogador.
4: Paulo Vítor fez o único gol do Sporting Braga na Alemanha. O Friburgo joga agora com Aston Villa, a final da Liga Europa. A equipa inglesa goleou o vizinho Nottingham Forest, treinado por Vítor Pereira, na outra meia-final da Liga Europa. Fim de semana com encontros. O Festival de Cinema de Viana do Castelo tem uma programação especial. Arranca hoje a secção Olhares Frontais, Margarida Vaz, como homenagem ao realizador João Canijo.
10: Mas está preocupada com o Salomé?
11: Com o Salomé? Contigo.
10: Um tributo a João Canis é um dos pontos altos de encontros, o Festival de Cinema de Viana. É a oportunidade de ver, mal viver e viver mal. O documentário Fantasia Lusitana vai ser seguido de debate, apresenta Daniel Maciel, da organização da mostra.
11: Um grande destaque que podemos sublinhar este ano é o tributo ao João Canijo, com filmes icónicos do realizador em homenagem. Um dos filmes do João Canijo, que é o Fantasia Lusitana, vai abrir a programação dos Olhares Frontais.
10: Olhares Frontais é uma secção direcionada para o grande público, explica Daniel Maciel, da direção do Festival Encontros.
11: É um programa de fim de semana com a curadoria do Pedro Sena Nunes, todo ele construído em torno de debate e de conversa, onde decorrem masterclasses, decorrem exibições de filmes especiais, decorrem discussões e conversas, e portanto todo aquele programa é voltado também para um público geral.
10: Encontros inclui uma secção competitiva com filmes realizados por alunos de cinema.
11: O prémio voltado para estes novos documentários que estão a ser produzidos por finalistas de cursos de cinema e de audiovisual.
10: Refletir sobre o cinema está na gênese do festival, salienta Daniel Maciel.
11: Promover a reflexão e a discussão sobre o cinema, sobre o mundo do audiovisual e a sua ligação com a educação e com as escolas.
10: O Teatro Municipal Sá de Miranda é o ponto central de encontros, o Festival de Cinema de Viana do Castelo.
12: Vou vender o hotel. E pronto, acabam-se já os problemas.
4: O documentário Fantasia Lusitana de João Canijo é projetado logo à noite no Teatro Municipal Sá de Miranda, em Viana do Castelo. É o início de uma programação especial de fim de semana do Encontros Festival de Cinema de Viana.
13: 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Seis e oito manhã de sexta-feira, 8 de maio. Bom dia, sou José Candeias com João Carrasco e Carlos Mateus.
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13: Vamos lá, iniciar o dia, ou para muitos, continuando o dia. Bom trabalho, boa viagem. 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

0: Amigos Acandeias, bom dia a todo auditório. Cumprimenta-se. Epá, faço assim uma chamadinha de atenção aí ao pessoal hoje que vai ir para o Rally de Portugal, aí na zona de Arganil.
1: Bem lembrado.
0: Aí muito peregrino.
1: Bem lembrado.
0: Epá, o Rally é bonito, eu também sou um grande apaixonado por Rally.
1: Bem lembrado.
0: Faço aí cuidadinho que há muita gente na estrada. Epá, que é para não haver nenhuma desgraça, para ir tudo por rei.
1: Direitinho, exatamente.
0: Aí nas calminhas, que é para não haver nenhum problema. Está bem, amigo Zé?
1: Tá bem.
0: Zé, mais uma vez, 23 e 24 de maio, Europeu de Motocross Fernando Joanes. Vamos fazer aí uma chamadinha em breve, que é para divulgar em breve.
1: Isso é que vai ser uma grande virtude. Um grande abraço.
0: Jane da Guarda, grande abraço.
1: Ah, vamos, força, depois venha cá. Esta.
2: Bom dia, amigo Zé, tudo bem?
1: Olha, esta terá chama.
2: Só para dizer que hoje vamos estar em Beja. O Somário vai estar em Cuba.
1: Boa.
2: Hoje há boa caldeirada, há bom peixinho. Você sabe como é que é. Império do Peixe, só bom peixe. Um grande abraço, amigo Zé. Força!
1: Então vá, bom dia, Império do Peixe. Um abraço a todos os funcionários do Grupo TPB e ao amigo Pedro Lérias de Turquela, caminho de Arganil para o Rally de Portugal, João Vicente Alcobaça. Quem é que vai ir para o Rally? Quem é que vai ir para o Rally? 912-120-501. Aqui mandar uma mensagem para o WhatsApp. Hã? Quem? Quem? Isso é que era giro. Até aí ajas com uma fotografia. Se for de voz, também é emocionante. Zé Candeias, por cá, Teixeira da Ribeira de Pena, vindo da Alemanha. Este moinho é movido à água. E depois dá aqui o som. Oh. Ah, olha aqui ali o milho. Amor, taca, taca. E é que giro. Muito bem, muito bom, muito bom. Obrigado, amigo. Isto ainda vamos tendo estas relíquias. Boa viagem, boa viagem. Há mais para dizer. Zé Candeias, atenção a quem circula na Nacional 2, zona de Penacova. Muitos peregrinos na estrada, diz o Vasco Marques. Bruno Morgado, bom trabalho, bons doces. Viva o morango que agora decora qualquer bolo. Zé Candeias, bom fim de semana. Fernando Costa. Elis Peste Controle. Portanto, tudo quanto é praga vai à frente. Vamos ouvir esta, vá lá.
3: Ora, bom dia, amigo Candeias. Por cá, Armando Coimbra. Mais uma carga de escadotes e de escadas de alumínio.
1: A vida é feita a subir e a descer, homem.
3: Castanheiro de Ribatejo. E é assim, mais uma sexta-feira, mais uma semana passada. Boa viagem a todos os colegas aí da estrada. Tudo corre bem. Um abraço aí para a Antena 1. Um abraço.
1: Tudo bom, muito obrigado, amigo. Boa viagem. Vamos escutar mais uma.
4: Zé Candeias, bom dia ao auditório. Daqui ao Pedro Rosa Valde Cavalos, Chamusca. Para informar, de 10 de maio a 17 de maio, na Chamusca é a Semana da Ascensão. Toda a Chamusca é festa, touros e coração.
1: Quinta-feira da Espiga.
4: Dia 14, quinta de largada, espiga e tourada. Venha à Chamusca lançar a lambada.
1: Ah.
4: Ver artistas e dançar, divertir-se, comer o belo do petisco.
1: Muito bem, portanto.
4: E dar a ascensão na Chamusca para a semana. Pedro Rosa.
1: Quinta-feira da Espiga, exatamente. Depois a gente falará. Ora bem, Praça do Ramalhal, aí a dar forte. Hoje o Catarino lá está. São João, amanhã São João, na Ribeira Rio Maior. Domingo, Santana. Segunda-feira, Caldas da Rainha. Terça, Alfazeirão. Portanto, isto é trabalhar, é dar aí força. Muito obrigado às vossas mensagens. Ainda também fazer aqui uma referência à Sandrina, olá Sandrina, desde Badajoz, boa viagem, tudo bom, o autocar vai lindo da estrada, António Fontes, bom dia para o Porto, e também, atenção, IC2 Coimbra, albergaria Peregrinos, diz o Miguel Carvalho Alves, portanto vamos lá com calma e com cuidado, portanto sei que, principalmente a nível dos carros de apoio, são aqueles que eventualmente possam até estar a escutar. Portanto, vamos lá e manter a regra. E a rádio está convosco.
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0: Bom dia, Domingos Duarte. Domingos Duarte, bom dia.
1: Muito bom dia.
0: Presidente da Junta de Freguesia de Manhoce. Bom dia, Manhoce. Vem lá no alto. Ó, Sr. Presidente, como é que está essa terra? Como é que está essa gente? Já ouvimos aqui a Isabel Silvestre, que representa o canto, as senhoras, a beleza que se escuta ao longo do tempo. Como é que está Manhoce? Conte lá, Sr. Presidente.
1: Manhoce está bem. Manhoce vai vivendo o seu dia-a-dia, fazendo eventos das tradições a vários níveis, a nível cultural, gastronómico, agrícola. E pronto, e a gente de Manhoce vão passando os seus dias.
0: Ora bem.
1: De melhor maneira.
0: Ó, Sr. Presidente, nós aí, Manhoce, que fica no concelho de São Pedro do Sul, estamos a falar da Serra da Gralheira.
1: Sim, senhora, da Serra da Gralheira. Também temos a Serra da Arada, também, que ainda apanhamos, e a Serra da Freita.
0: E é por essa razão que por esses planaltos, eu conheço uma parte, mais da zona da Serra da Freita, que se dá uma raça fantástica e que vai merecer uma atenção muito, muito especial este fim de semana. Conte lá, Sr. Presidente, que raça estamos a falar e o que é que acontece em Manhoce este fim de semana?
1: É a raça aruquesa e neste fim de semana iremos ter a 11ª Festa da Vitela. Onde, por exemplo, na parte gastronómica, a vitela aroquesa vai ser o prato principal do evento.
0: Sr. Presidente, e como já fazem isto há 11 anos, de ano para ano têm vindo a ganhar, então, uma força, uma consistência, e eu pergunto-lhe, é porque tudo é bom, porque se conjuga o prato, a comida, depois com todas as vossas tradições, ou seja, isto, desculpe-me a expressão, é um embrulho completo que as pessoas podem sentir aí em Manhoce este fim de semana, é, Sr. Presidente?
1: É, sim, senhora. As pessoas podem, neste fim de semana, temos aqui até no programa, o PR, que é um percurso pedonal, onde as pessoas podem desfrutar da natureza. Temos também na parte da cultural, temos e agrícola, que é o tal cortejo, onde há uma demonstração das atividades que eram feitas antigamente e algumas ainda continuam.
0: Ainda mantém, pois. Mas, Sr. Presidente, estamos a falar então de um ponto alto, que é o cortejo etnográfico, onde se representa tudo isso, não é?
1: Sim, senhora.
0: Quando é que é o cortejo etnográfico?
1: O cortejo etnográfico é já no sábado da parte da tarde. Irá dar início por volta das 3, 4 horas, onde há uma demonstração do que se faz em Manhoce, tanto a nível cultural, agrícola e gastronómico, pois ao longo do cortejo temos várias atividades. Okay. Atividades essas que vão ser demonstradas ao longo das ruas de Manhoce. Yeah. Ou seja, vai haver um local onde o rancho vai dançar, vamos ter também um local onde as vozes vão

0: tem que haver quem zele por elas e quem por aí ainda mantenha esse gado nessas serras. Como é que é a dimensão da produção deste tipo de gado? Ainda há pessoas que tomam conta e ainda negociam nisto, não, Sr. Presidente?
1: Sim, sim, sim. Ainda aqui temos aqui uma zona que é mais... Manhoso em si está na serra, mas há aqui uma zona que ainda está mais no cimo da serra, que é aqui umas aldeinhas, até posso nomear uma, Gestoso.
0: Gestoso.
1: Em que as vacas passam um dia no monte, onde depois, claro, tem as vitelinhas que são alimentadas do leite delas, ou seja, vai dar um produto final de excelente qualidade.
0: Então não, Sr. Presidente, então não. Portanto, temos aí este fim de semana, porque isto envolve a agricultura, a pastorícia, a pecuária, lá está, com destaque para esta raça aroquesa, a Vitela de Lafões. Ainda se extrai daí alguma pedra e alguma madeira aí da vossa zona? Isto também de antes era forte, Sr. Presidente. Ainda fazem isso, extração de pedra e madeira ou não?
1: De madeira sim, até, tanto a nível particular como público da Junta de Freguesia, ainda se vende alguma madeira. Agora pedra já não tanto. Tanto é que o pessoal que trabalhava na pedra atualmente, é como lhe digo, já quase não existe.
0: Muito bem. Ouvintes, façam-se à estrada. Agora é Manhoço, São Pedro do Sul. Esta 11ª festa relacionada, portanto, aqui com a Vitela, em Manhoço, este fim de semana. Sr. Presidente, a última palavra é sua, o convite é feito por si. Vamos lá, Sr. Presidente.
1: Quero convidar todas as pessoas a visitarem Manhoço no dia 9 e 10 de maio, já sábado e domingo, para desfrutarem um bocadinho da aldeia e, ao mesmo tempo, verem as tradições e, na parte gastronómica, provar um prato de excelência, que é o prato de Vitela Manhoso, que ainda é confeccionado, ou seja, feito nos fornos de pedra.
0: Ih, que maravilha!
1: E assim... E também, pronto, para se calhar para finalizar, um abraço a todos os manhocenses e todos os ouvintes da Antena 1.
0: Muito bem. Manhoço é uma aldeia de serra autêntica, de forte identidade, onde a paisagem, a tradição, a música e a gastronomia se cruzam. E ouvintes, uma terra marcada pelo passado, mas ainda hoje profundamente viva nas suas gentes e naquilo que marca o dia-a-dia. Foi um gosto, Sr. Presidente da Junta de Freguesia de Manhoço, Domingos Duarte, uma grande festa e um abraço a Manhoço. Muito obrigado, bom dia.
1: Um abraço a todos e a todos os ouvintes da Antena 1.
0: Muito obrigado, muito bom dia, bom fim de semana.
1: Obrigado.

0: cantando. Mais um ofício, a espadelada. Isabel Silvestre, manhou-se que também sabe cantar, manhou-se que recebe este fim de semana e que se propõe mostrar o que tem de melhor.
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9: Escreva-nos josecandeias.programa@rtp.pt. Tanta proposta, tanto assunto que se vai desenrolando com antecedência, quando há datas em causa. josecandeias.programa@rtp.pt. Vai amanhecendo com nuvens e é isso mesmo que prevê o Instituto Português do Mar e da Atmosfera para esta sexta-feira. O continente com céu muito nublado, chuva ou aguaceiros por vezes fortes, no sul, há aviso amarelo até, isto no decorrer da tarde. Também há vento que vai intensificando ao longo da tarde, quer no litoral, quer nas terras altas. Desce a temperatura, em especial no interior. Quanto à previsão para a Madeira, também há aviso amarelo, porque a chuva também cai por vezes forte nas vertentes sul, portanto, e também nas terras altas. O vento também com intensidade, com rajadas nas terras altas. A previsão dos Açores é também vento. Vento em todo o arquipélago, com abertas e aguaceiros nos grupos central e oriental. Quanto a máximas, Leiria, Santarém, Évora e Beja, 22 graus, Funchal 21, Aveiro, Coimbra, Lisboa, Setúbal, Sines, Faro e Porto Santo, hoje com 20, Braga, Castelo Branco, Porto Alegre, Sagres e Horta, 19 graus de máxima, 18 previstos para o Porto, Viana do Castelo, Vila Real, Santa Cruz das Flores, Angra do Heroísmo e Ponta Delgada, 17, Bragança e Viseu, 16, Guarda, 13, 10 graus para as Penhas Douradas. Agora é com o Miguel Bastos, que vamos saber a informação em destaque ao longo da manhã. Bom dia, Miguel, bem-vindo.
10: Olá, bom dia, José.
9: Miguel, terminaram sem acordo as negociações para a revisão das leis do trabalho e a proposta do Governo vai seguir para o Parlamento, como já se esperava também, não era?
10: Exatamente. No final da reunião da Concertação Social, a Ministra do Trabalho voltou a acusar a UGT de intransigência. Depois, à noite, na SIC Notícias, Maria do Rosário Ramalho afirmou que o Governo vai negociar no Parlamento com o PS e com o Chega, mas afastou a condição imposta por André Ventura de descer a idade da reforma como condição para negociar a proposta do Governo. Vamos conversar sobre este assunto depois das 8h30 no Nem Mais Nem Menos, hoje com João Teixeira Lopes e Francisco Paupério.
9: Ora bem, e é agora a Maria Luísa Albuquerque, que é Comissária Europeia, que defende que as medidas para apoiar pessoas e empresas devem ser temporárias.
10: A Comissária alerta que há um momento a partir do qual não se pode expandir mais a dívida e lembra de resto que Portugal sabe bem o que acontece quando a dívida cresce. Maria Luísa Albuquerque admite que as medidas de apoio à crise energética sejam necessárias, mas vão ter impacto no déficit. A Comissária portuguesa com a pasta dos serviços financeiros e a União de Poupanças e Investimentos vai estar hoje em entrevista à Antena 1, a entrevista que fizemos a Maria Luísa Albuquerque, no âmbito também do Dia da Europa. É para ouvir aqui na Rádio Pública depois das 9h30 da manhã.
9: Miguel, e porquê é que a Bienal de Veneza está em volta em polémica?
10: Porque o júri desta edição demitiu-se em bloco poucos dias antes do arranque desta Bienal, poucos dias depois de anunciar que iria excluir da atribuição do prémio a artistas de países acusados de crimes contra a humanidade. Poucos dias depois, o Irão abandona a Bienal num contexto também de tensões no Médio Oriente.
9: Muito bem, os destaques da informação. Muito obrigado, Miguel Bastos. Depois das 7, tudo em desenvolvimento.
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9: 28 minutos para as 7. Que proposta vem já a seguir do Algarve?
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1: Vamos até Lolé. Bom dia, Pedro Lourenço. Pedro Lourenço, bom dia.
2: Bom dia.
1: Bom dia.
2: Como está?
1: Bem-vindo. Muito obrigado. Pedro, você é o fundador do Atman. O que é o Atman?
2: Bem, aqui temos dois contextos para o Atman, não é? Temos o festival, que é o que vai acontecer este fim de semana, e temos aqui o meu centro, que também é o Atman, não é? Então isto nasceu da minha vontade de tornar práticas de bem-estar acessíveis a toda a comunidade. Queremos que qualquer pessoa possa entrar no parque, sentar-se numa prática, respirar um pouco, sentir-se bem-vinda, estar tranquila, sem pressões. Isso é o que eu pretendo com este festival, não é?
1: Tivesse eu mais perto. Ora bem, isto acontece amanhã e domingo no Parque Municipal de Lolé. Já é a terceira edição deste festival, que se designa com yoga e bem-estar, com entrada e atividades gratuitas. Pedro Lourenço, é que certo que quem o rodeia já sabe do que é que isto se trata, mas ainda há muita gente que desconhece, ou que pode às vezes ver num parque e num jardim algumas pessoas na prática destas boas práticas, e às vezes merece, se calhar, ou precisa de ser ainda mais aliciado. Como é que o Pedro alicia o público para um festival destes, e o que é que ele representa para o bem-estar da pessoa?
2: Bem, isto, o princípio básico é ser com a entrada e atividades gratuitas, não é? Que não é muito comum para um festival com esta qualidade, que temos crescido bem e já tem muita qualidade, e temos experiências para toda a gente, na realidade. Nós temos música, concertos, ecstatic dance, workshops, alimentação, artesanato, atividades para crianças também, no meio da natureza, não é? E tentando unir a comunidade. Então, creio que mesmo para as pessoas que possam ser um pouco mais céticas, que não estejam tão ligadas a este lado mais espiritual da vida, que há algo para todos, não é? E é esse aqui o nosso fundamento para tentar aproximar a comunidade e trazer as pessoas para perto de nós, não é?
1: Muito bem, e trazer as pessoas ao bem-estar delas próprias. Oh Pedro, o festival tem 4 palcos, cada um deles tem um desempenho diferente, não é?
2: Sim, temos um palco dedicado só a yoga, que é uma prática que é muito benéfica. Estamos a falar do bem-estar, que é muito benéfica para o bem-estar, não só físico como mental. O José pratica yoga.
1: De vez em quando também lá vou.
2: Fantástico, fantástico. Então consegue perceber os benefícios, não é?
1: Preciso que seja você a dizê-lo, que vem com outra propriedade.
2: Sim, é fantástico a nível de controle de stress, controle emocional, para o bem-estar físico também, não é? Estamos a falar da abertura do corpo, de aliviar o stress e tensão que se acumula no corpo, não é? E bem, é uma coisa.
1: Mas isto completa-se depois no palco Atman, porque as cerimónias e os rituais também fazem parte de um todo, não é?
2: Exatamente, exatamente. Esse é um palco. Tudo se complementa, não é?
1: Pois.
2: Palcos todos são com o fundamento de complementar aqui e mostrar o que é que se pode fazer em termos holísticos, não é? Em termos desta vertente mais espiritual do ser humano. E então temos cerimónias, rituais, palestras de diferentes práticas. Bem, exploramos aqui um pouquinho de tudo que se faz aqui a nível do Algarve, principalmente, com terapeutas e facilitadores, artistas aqui da zona.
1: Há aqui uma coisa que me chama a atenção: rituais de inspiração celta e xamânica. Isto é muito bom.
2: Sim, sim.
1: É bom e forte.
2: Tentamos respeitar as tradições, não é?
1: Obviamente.
2: Isto nós os portugueses temos muita inspiração celta.
1: Exatamente.
2: E então estamos aqui a tentar resgatar e a trazer e a dar a conhecer às pessoas esse tipo de rituais, não é?
1: Oh, e há muita história que ainda se conta em rituais históricos no nosso país que se fundamentam, portanto, na cultura celta. Oh, Pedro, vamos dar aqui um avanço e eu pergunto-lhe, isto é contrassenso? Estática dança, a dança movimentas, mas esta é estática, como é que isto acontece?
2: Não, aqui é ecstatic.
1: Ecstatic dance.
2: Sim, sim. Vem de libertação, não é?
1: Okay.
2: Vem de êxtase. E sim, aí sendo, não é um contrassenso, porque é mesmo para libertar, não é?
1: Ok, muito bem.
2: É permitir que a música guie o corpo e...
1: E ela é tão importante. Depois há um palco para crianças, que é o Suria, não é?
2: Sim, sim. Que é só atividades para crianças.
1: Boa.
2: Também. Não só ligado à espiritualidade, não é? Vamos ter diferentes workshops, aulas também, e bem, também trazer aqui a malta aqui da zona para nos ajudar e fazer aqui uns trabalhos diferentes aqui com os miúdos, não é?
1: Muito bem, portanto, ouvintes, estas coisas são para se descobrir. A rádio tem o papel de despertar, seja com a consciência, mas neste caso para o evento. Agora é fazerem-se. Lolé tem este fim de semana, portanto, aberta toda a gente, porque isto não há limite de idades. E por falar em idades, qual é o seu sentimento em termos de presença, seja de outros festivais ou aquilo que se lhe apresenta no dia-a-dia? Nota-se gente a praticar, gente que vai descobrindo e gente até mais velha, Pedro?
2: Ah, sim, sem dúvida. Cada vez mais. Na realidade, estamos a viver um momento em que há um pouco de desconexão, não é? Isto, as redes sociais e o mundo digital... acaba por nos desconectar um pouco da realidade. Isso vai aumentar os casos de ansiedade, de depressão, não é? E infelizmente cada vez mais encontramos na sociedade este flagelo a propagar e as pessoas começam a procurar cada vez mais este tipo de práticas de bem-estar, não é? para encontrar algum equilíbrio e sentirem-se melhor, não?
1: Exatamente, exatamente, é isso mesmo. Nos tempos que vão correndo, ouvintes, não custa nada arranjar uma alternativa, ainda por cima gratuita, que querem mais. Ora bem, portanto, ouvintes, Festival Atman, terceira edição, uma referência que vai crescendo no Algarve, portanto, já se consolida como um dos principais eventos de bem-estar, portanto, na região Algarvia, ali com referência em Lolé, com praticantes, facilitadores, curiosos e principalmente é um espaço de comum e partilha. Portanto, temos zonas verdes, espaços abertos, o visitante, é caso para dizer, Pedro, é convidado a escutar, a abrandar, a participar, não como espectador, mas fazendo parte de uma atividade de comunidade. É por aí tudo, não é, Pedro?
2: Exatamente, exatamente. Isto não é só... E este ano ainda tentámos tornar a experiência mais imersiva, não é? E não queremos que as pessoas simplesmente vão olhar. Não, isto é muito participativo, é muito de integrar as experiências, de fazer parte e crescer, não é? E conhecerem-se um pouco melhor. É esse o nosso objetivo.
1: Muito bem.
2: Tudo é participativo, não é?
1: Conhece-te a ti mesmo, já lá dizia o outro. Há muito tempo. Ora bem, oh Pedro, só para terminar, segundos, nestas coisas, as pessoas convém levar, irem preparadas, ou seja, levar uma vestimenta mais leve, mais prática, portanto, tudo isto envolve movimento, envolve conforto, portanto, há que ir ali bem trajado, mas para o efeito, não é, Pedro?
2: Sim, sim. Também levar um tapete,
1: exatamente.
2: Água. Nós recomendamos sempre levar um caderno para apontar qualquer vislumbre que possam ter.
1: Muito bem.
2: Qualquer catarse que possa acontecer.
1: Qualquer catarse é bom, exatamente.
2: Sim. E é isso. Espírito aberto e coração aberto. E abraçar estas práticas que nós estamos a tentar dar à comunidade, não é?
1: Muito bem. Pedro de Lourenço, da Atman. Um grande abraço, bom fim de semana em Lolé e parabéns.
2: Obrigado.
1: Pela iniciativa, sendo a terceira, cada vez está maior. Um abraço e até uma próxima oportunidade. Muito obrigado, Pedro de Lourenço.
2: Obrigado.
1: Adeus, bom dia. Muito obrigado.
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1: Eu tinha dito que esta hora era uma hora de propostas e elas terminam com uma para o Sul. Curiosamente, o Sul, mas um pouco mais a norte do Algarve. Vamos até ao Alentejo e uma terra, ouvintes. Esta terra já vem desde de tempos bem antigos. Já vem desde a Idade do Ferro. Ora bem, vamos lá então saber pormenores. Dou as boas-vindas ao Dr. Marcelo Guerreiro, Presidente da Câmara de Ourique. Bom dia, Sr. Presidente. Bem-vindo à Antena 1.
8: Olá, muito bom dia.
1: Nós só falamos de coisas boas, não é, Sr. Presidente?
8: É verdade.
1: Ainda bem, ainda bem, ainda bem. Essa terra, ou esse concelho. Oh, Sr. Presidente, eu agora estou na dúvida. É o Ourique que é o concelho mais extenso de Portugal?
8: Não, é os nossos vizinhos de Odmira. Nós somos um concelho também bem grande, mas é aqui os nossos vizinhos de Odmira que são o concelho maior da Europa.
1: E, pronto, ficamos pelo O. Ficamos pelo O. O de admiração, porque Ourique tem uma terra que lá está, chama-se Garvão. Vem desde a Idade do Ferro. E aquilo, naquela zona, apostaram fortemente e o resultado é isto que vamos ouvir. Ó, Sr. Presidente, Garvão, essa vila alentejana aí no vosso concelho, tem sido ao longo do tempo dedicada e dá nas vistas no que toca ao mundo rural e principalmente à agropecuária, não é?
8: Sim, Garvão é uma terra com muita história, com um passado muito grande, e temos neste fim de semana aquela que é uma feira secular, a Feira de Garvão, onde temos a nossa mostra agropecuária. Antigamente a Feira de Garvão era uma feira conhecida pelas transações de gado, pelas transações de animais na região, onde as gentes da região se juntavam para transacionar os seus animais. Hoje a realidade é diferente, fruto da evolução dos tempos, mas mantemos bem vivas as tradições na Feira de Garvão, com um conjunto de mostras que são representativas daquilo que é a nossa cultura e as nossas atividades, e é já este fim de semana, começa hoje até domingo.
1: E estamos a falar de uma feira que, se formos bem à profundidade da história, já vem desde o século XIII, não é, Sr. Presidente?
8: Sim, é uma feira, como disse, secular, uma feira com muita história, que terá evoluído muito ao longo dos séculos, mas das feiras mais antigas do nosso país e que se mantém com muita vitalidade, bem viva, cheia de força e bem representativa daquilo que é a nossa tradição e a nossa história.
1: Mas, ó, Sr. Presidente, e é isto que é importante num território como o vosso. E quando nós, cada vez mais, vemos uma visibilidade da nossa agricultura, até da nossa agropecuária, e com referências de grande qualidade. E é isso que permite a que eventos como estes que a RTP Antena 1 agora quer aqui apostar, que é relacionar a economia, o desenvolvimento e a gastronomia, quando falamos em Garvão, há uma referência que é não só o que se expõe, mas também o que se fala, o que se debate e o que se aposta para tempos futuros, não é, Presidente?
8: Sim, a pecuária e a agricultura são atividades económicas e atividades económicas com impacto significativo e grande, muito em especial em territórios rurais e em territórios do interior. E por isso a Feira de Garvão, sendo um momento de divulgação desse conjunto de atividades é também um momento de reflexão, um momento de debate, um momento de discussão entre aqueles que são os agentes do setor, muito em especial da agropecuária, que se encontram nestes dias, neste certame, nesta feira, e em que discutem e debatem entre si aqueles que são os desafios que têm, os desafios que têm nas dificuldades do dia-a-dia para levar em frente a sua atividade. Nós, a agropecuária é uma atividade no nosso território essencialmente de sequeiro, ou seja, que tem muitas dificuldades, é das primeiras atividades a sentir daquilo que são hoje as alterações climáticas, e por isso tem grandes desafios pela frente. Mas é uma atividade muito importante em termos económicos, porque mantém vivos os territórios do interior, mas também porque contribui positivamente para a nossa economia e para o país. E hoje é também uma atividade exportadora, ou seja, parte das produções contribuem para aquilo que é a nossa balança comercial. Os nossos empresários abriram portas além fronteiras, e isso é muito importante para a região e para o país.
1: Muito bem, e por essa razão não se apela apenas a uma visita para poder ver, há que também sentir, e sente-se profissionalmente, porque para além da exposição, para além dos concursos que trazem o melhor, há também as escolas, os jovens metidos nisto, há encontro de produtores, há palestras, há conferências, e tudo isto a Câmara Municipal aposta, porque esta é a dinâmica que se quer de todos e de cada um, não é, Sr. Presidente?
8: Sim, hoje vamos ter até um dia muito dedicado às escolas, aos mais jovens, com um objetivo que é transmitir toda esta cultura, todas estas tradições, todas estas atividades aos mais jovens. Nós tínhamos falado aqui algumas semanas atrás, quando tivemos também um outro evento, a Feira do Porco, Alentejano, e onde nós levámos as nossas crianças a fazer linguiças na Feira do Porco Alentejano.
1: Que tal se deram? Que tal se deram, Sr. Presidente?
8: Estiveram fantásticas, sem dúvida que é uma atividade para repetir.
1: Exatamente.
8: Agora na Feira de Garvão, em muito especial no dia de hoje, mas depois vamos estar a receber também as nossas crianças e quem nos visita ao longo dos três dias de feira, vamos ter também um conjunto de atividades direcionadas para elas. De contacto direto com os animais, de contacto direto com aquilo que é os animais da pecuária, com a equitação, com os cavalos, onde vamos ter atividades equestres também para os mais jovens. Bem, com atividades como o fiar da lã, que é uma atividade tradicional.
1: Aliás, Sr. Presidente, por falar em fiar da lã, a lã também vai ser, portanto, neste caso, envolvida aqui na temática e na preocupação, porque andamos nós à procura de lã e queremos lã e ela não existe, mas principalmente há também uma exposição que tem a ver com o fio da terra, que tem a ver com a lã, não é, Sr. Presidente?
8: Sim, a lã é um desafio também para os nossos produtores.
1: Pois, claro.
8: Que apesar das suas produções dos ovinos estarem nos últimos anos num momento alto, a lã simplesmente não tem tido abertura no mercado e não conseguem escoar este produto que poderia ter muita utilidade e que infelizmente a indústria não absorve e não tem a solução. Nós, na nossa feira, vamos ter os nossos artesãos a mostrar este conjunto de atividades, a transmitir às pessoas, a transmitir muito em especial, como eu referi, às nossas crianças, porque é com os mais jovens que é importante incutir, desde logo do primeiro dia, aquelas que são as nossas tradições, as nossas atividades, valorizando essa transmissão às nossas crianças e aos nossos jovens.
1: Sem dúvida. Portanto, há aqui todo um programa. Já agora quero aqui falar, porque eles são tão bonitos. Também vamos ter um concurso regional de garavão do Rafeiro do Alentejo. Portanto, isto vão a todas. Vai desde o... É o pastor, é o gado e é o ajudante do pastor. Portanto, aí o grande Rafeiro do Alentejo, não é, Sr. Presidente?
8: Sim, o setor está aqui todo representado. O concurso de Rafeiros Alentejanos é um concurso já com muitos anos na feira de garavão. O Rafeiro Alentejano é uma raça de cão que está muito implementada na nossa região, que serve como guarda todos os rebanhos, mas também é um cão que tem uma lógica muito de guarda, de salvaguarda das...
1: É um cão que se impõe, não é, Sr. Presidente?
8: Seu espaço, é um cão que se impõe e que nós temos sempre em parceria com a Associação do Rafeiro Alentejano do Alentejo, que temos sempre aqui este concurso de forma a valorizar aqueles que ao longo dos anos têm preservado esta raça e também como mostra aqui no certame e também serve de valorização e de preservação para esta raça. Exatamente. Reconhecendo naturalmente o mais importante, que é o trabalho dos produtores.
1: E por último, porque também é um produto vosso, chamamos-lhe garvonesa ou chamusca, Sr. Presidente?
8: A raça garvonesa é também conhecida como chamusca. É uma raça...
1: Está chamuscada, não é, Sr. Presidente?
8: Tem, é uma raça de autóctone de uma vaca tradicional aqui da nossa região, que esteve praticamente em vias de extinção.
1: Exatamente.
8: Chegaram a existir praticamente uma dezena de exemplares aqui há alguns 20, 30 anos atrás, e depois fruto de um trabalho de alguns produtores que preservaram a raça, conseguiu-se com um trabalho muito intenso recuperar a mesma, e hoje a raça garvonesa está com grande dinâmica e com grande força, e felizmente nos últimos anos começámos a conseguir finalmente comercializar a carne de vaca garvonesa através de um projeto, as carnes da montanha, que é possível qualquer um em casa fazer online a sua encomenda.
1: Exatamente.
8: No site das carnes da montanha é possível comprar carne autóctone de vaca garvonesa, um produto que é criado totalmente extensivo no campo, e que a feira de Garvão é onde a vaca garvonesa é verdadeiramente rainha do sertão, rainha da festa, e que serve de valorização e dinamização a esta raça autóctone, que é nossa, que é genuína, que é, faz parte também da nossa identidade e da nossa história. E por isso estará naturalmente
1: em destaque.
8: Exatamente. Na feira de Garvão.
1: Então terminamos com a rainha, Dr. Marcelo Guerreiro, Presidente da Câmara Municipal de Ourique. Mais uma vez, parabéns ao Conselho, a todos vós, à dinâmica. Ouvintes, façam-se à estrada. A partir de hoje, até domingo, temos aí então, na Vila de Garvão, no Conselho de Ourique, mais esta grande exposição, mais esta 30ª exposição agropecuária. Foi um gosto, um bom dia, um bom fim de semana, Sr. Presidente.
8: Muito obrigado, e é um prazer falar uma vez mais aqui no programa, e muito obrigado também pela divulgação que fazem do nosso território e daqueles territórios que muitas das vezes não têm espaço e não têm voz nos órgãos de comunicação. Muito obrigado.
1: Bom dia, muito obrigado.
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0: Ufa, é a última. Então.
1: Bom dia.
0: Você... parecia... Agora parecias o Jon Stewart. Sempre arriscar antes dele abrir no pois. Daily Show, que é pena a RTP2 transmitir tão uma hora tão grande.
1: Temos que arriscar muito.
0: Estás bom?
1: Está tudo bem.
0: Então vá lá, diz lá o que é que vamos cumprir depois das...
1: Hoje o Portugal é que faz anos, desde logo.
0: Parabéns
1: a vamos ter uns parabéns.
0: Parabéns à Patrícia, ao Manuel... agora apanhou um outro nome.
1: António Machado.
0: António Machado, António, exatamente. Obrigado, João.
1: Vamos ter, antes das 8, um Portugalex, então, com muita gente a desejar parabéns ao Portugalex. Vamos, depois das 9h30, receber aqui dois atores,
0: tá
1: a
0: bem.
1: Mariana Lopo Vaz e também o Tomás Alves, vêm falar sobre a peça Ana, onde fica Guernica. E vamos também, amanhã é o Dia da Europa, vamos ter um extrato de uma entrevista que vamos transmitir amanhã com Maria Luísa Albuquerque, Comissária Europeia. Vamos passar essa entrevista também depois, esse extrato dessa entrevista depois das 9h30 da manhã.
0: Está dito por hoje. Um bom dia, bom fim de semana. Amanhã, compacto depois das 7. Fique bem, fique com a nossa rádio, com a sua também.

0: Bom dia, estamos a menos de um minuto das 7 da manhã.
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0: Vem um fim de semana de chuva e tempo mais frio. Hoje, aguaceiros no norte e centro, sol de manhã no sul, mas a chuva mais intensa chega à noite ao território, à zona sul do país. Na Madeira, dia molhado, nos Açores, aguaceiros, nos grupos central e oriental. Máxima de 22 graus em Leiria, Santarém, Évora e Beja, Funchal 21, 20 a Aveiro, Coimbra, Lisboa, Setúbal e Faro. Braga, Castelo Branco e Porto Alegre podem chegar aos 19, calcula-se que aos 18 a cidade do Porto, Viana do Castelo, Vila Real, Ponta Delgada 17, 16 Bragança e Viseu, Guarda 13, 10 nas Espanhas Douradas.
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0: Sete horas em Portugal continental e na Madeira, seis nos Açores. É sexta-feira, dia 8 de maio. Diogo, bom dia.
3: Olá, José Carlos, bom dia.
0: Vamos para a última missão desta semana. Na atualidade, a esta hora, com essa vontade da Ministra do Trabalho querer negociar a lei laboral com os partidos.
3: Depois de não ter corrido as coisas, não terem corrido bem na concertação social, não ter tido a aprovação com os patrões e sindicato, o governo vira-se agora para o Parlamento e quer a luz verde de todos, tanto à esquerda como à direita. A ministra Maria do Rosário Palma Ramalho diz não ver razões para que essa proposta do governo não avance. Poderá ser este mais um ano de tempestades, as temperaturas estão cada vez mais altas e vão precisamente nesse sentido, é o aviso deixado pelo Copérnicos, o sistema europeu que monitoriza a Terra. A temperatura do planeta voltou a subir este ano para níveis recorde.
0: A esta hora, 16 graus no Funchal, estão 14 em Ponta Delgada, 13 no Porto, também em Coimbra, 12 em Lisboa e também em Faro. Edição de Diogo Miguel Praga.
3: Falhado o plano A, é hora de entrar com o plano B. A Ministra do Trabalho espera o apoio dos partidos para aprovar as alterações à lei laboral, depois de não ter tido sucesso nas várias reuniões que aconteceram com a concertação social. Em entrevista ontem à noite, na SIC Notícias, Maria do Rosário Palma Ramalho quer negociar à esquerda e também à direita, mas descarta condições dos partidos como a do Chega, que cria uma mudança na idade da reforma.
4: Eu espero que possamos negociar também com o PS. Sabe, eu não reconheço legitimidade ao PS para dizer que não negocia pela razão que indicou, que era não haver acordo, porque o PS, ainda no passado recente, levou ao Parlamento toda uma reforma, que chamou Agenda do Trabalho Digno, sem sequer levar à concertação social. Portanto, eu, sinceramente, não me parece que isso seja hoje uma razão legítima, o não termos acordo, para que o PS se recuse a negociar. E, obviamente, também negociaremos com o outro lado, e, portanto, naturalmente, negociaremos com o Chega, negociaremos com a Iniciativa Liberal, mas com o Chega é mais necessário.
5: E o Chega pediu, exige, como sabem, troca a descida da idade da reforma e continua essa hipótese?
4: Não, essa hipótese não está em cima da mesa. É uma hipótese que Portugal, efetivamente, não pode sustentar.
3: Chegou a ser dada como a única condição por parte do Chega para aprovar essa lei laboral que o Governo pretende aplicar, mas a Ministra descarta que isso seja possível de ser feito, essa descida da idade da reforma. Maria do Rosário Palma Ramalho, ontem à noite em entrevista na SIC Notícias. Este mês de abril foi um dos mais quentes de que há registro, tanto em terra como no mar, são os avisos deixados pelo Copérnicos, o programa da União Europeia para a observação da Terra. Abril foi quente, maio poderá ser pior, com a chegada também nos próximos meses da tempestade El Niño. Sara Aruz de Almeida.
6: O El Niño começa na primavera e afeta gradualmente as temperaturas, os ventos e o clima em todo o globo. Para algumas regiões isto traduz-se em secas, como na Indonésia, para outras significa chuvas torrenciais, como no Peru. O Observatório Climático Europeu diz que é apenas uma questão de dias até voltarmos a ver temperaturas recorde na superfície do mar. As agências meteorológicas temem que este El Niño seja mais forte do que o que surgiu há 3 anos. Embora ainda existam algumas dúvidas, o regresso deste fenómeno é cada vez mais provável de maio a julho. O efeito na temperatura média global é geralmente observado no ano seguinte, o que aumenta as preocupações com um 2027 muito quente. O Copérnico explica que o gelo marinho do Ártico mal recuperou este inverno em todos os oceanos e em terra. O mês passado foi o 3º abril mais quente alguma vez registado a nível global.
3: E podemos, por isso, esperar novas tempestades no planeta, tempestades que têm sido cada vez mais frequentes. No caso de Portugal, o país foi também afetado por fortes tempestades, em especial na zona centro. As tempestades do início do ano, ainda hoje, há quem esteja ainda a sofrer esses efeitos. Espera também ainda por apoios do governo para reconstruir aquilo que foi perdido nas tempestades. Maria Luísa Albuquerque defende que as medidas para apoiar pessoas e empresas devem ser direcionadas e apenas temporárias. A Comissária Europeia, numa entrevista dada à Antena 1, defende que se os países usarem todos os apoios possíveis que existem já logo numa primeira fase, será depois muito difícil manter apoios no futuro se uma crise se prolongar. Diz também a Maria Luísa Albuquerque que há um momento a partir do qual não se pode expandir mais a dívida para dar mais apoios.
7: O que nós verificamos já desde a grande crise financeira é que, enquanto alguns Estados-membros fizeram uma correção significativa do seu percurso em termos orçamentais, e Portugal é um caso, há outros que continuaram a aumentar a dívida. E há sempre limites para este processo. Há um momento a partir do qual já não é possível continuar a expandir a dívida. Em Portugal, sabemos bem demais o que é que acontece quando esse ponto é atingido ou ultrapassado. Nós temos de ser capazes de fazer face a uma crise, mas também porque não sabemos quanto tempo é que esta crise dura, temos de ser particularmente responsáveis. Se procurarmos utilizar todos os recursos que existem logo numa primeira fase, será muito difícil manter apoios, mesmo que eles sejam importantes, no futuro.
3: Certo da entrevista de Maria Luísa Albuquerque, Comissária Europeia, uma entrevista que poderá ouvir na íntegra hoje aqui na rádio, durante a manhã, estará também disponível no nosso site na internet. A Agência Internacional de Energia recomenda que Portugal apoie a compra de veículos elétricos usados, sobretudo nas famílias de baixos rendimentos. O objetivo da medida, diz a agência, é reduzir emissões num setor que ainda é muito dependente do petróleo. É o que consta na proposta da revisão de Política Energética de Portugal 2026, uma proposta a que a Agência Lusa teve acesso. Este documento vai ser apresentado hoje, sexta-feira. A Agência Internacional de Energia apresenta 10 medidas para Portugal, 10 medidas de política energética, entre as quais, por exemplo, também adotar um planeamento proativo da rede, preparar um roteiro para a flexibilidade do sistema elétrico e criar também mecanismos de planeamento e de remuneração do sistema energético. O Diretor Nacional da PSP garante que os testes dos candidatos à polícia são muito exigentes. Afirma também que o controlo interno aumentou depois do caso de alegada tortura na Esquadra do Rato, em Lisboa. Na semana que fica marcada pela detenção de mais 15 agentes, Luís Carrilho diz que não ponderou demitir-se na sequência do caso e assegura Rita Soares que numa instituição democrática todas as alegações precisam de ser investigadas.
8: Em funções há 2 anos, Luís Carrilho sublinha a ideia de que ninguém está acima da lei e garante que o controlo interno na PSP aumentou depois do caso na Esquadra do Rato. Em entrevista ao Expresso, o Diretor Nacional da Polícia de Segurança Pública diz que a polícia é talvez das instituições mais escrutinadas do país e acrescenta que a PSP e os agentes vivem bem com esse escrutínio. Luís Carrilho afirma que os testes que os candidatos fazem para entrar na polícia são muito exigentes e lembra que há uns anos foi introduzida uma prova para despistar comportamentos racistas ou discriminatórios. Os resultados dessas provas levaram à exclusão de 85 aspirantes a polícias. Por agora, as candidaturas individuais dos agentes envolvidos no caso do Rato ainda não foram revistas, conta o Diretor Nacional da PSP. Mas isso pode acontecer quando o processo transitar em julgado. Nesta entrevista, Luís Carrilho fala também sobre outros casos polémicos, como a operação na Rua do Bem Formoso, no Martim Muniz, para garantir que os portugueses e os estrangeiros que vivem naquela zona de Lisboa confiam na PSP. Sobre o caso da Odair Muniz, o Diretor Nacional da Polícia refere que os agentes deram o seu melhor e que tem de lhes ser garantido o direito de defesa.
3: Nesta entrevista, Luís Carrilho é também questionado sobre as declarações do Presidente da Câmara de Lisboa. Tem referido que a capital está cada vez mais insegura. Ora, o Diretor Nacional da PSP não comentou diretamente estas palavras, disse apenas que Portugal e Lisboa são dos locais mais seguros do mundo, o que não significa que sejam locais com crime zero. Ucrânia e Rússia acusam-se mutuamente de sofrerem ataques na última noite, apesar do cessar-fogo. O Presidente da Ucrânia aponta o dedo à Rússia de ter violado essa trégua e dá conta de mais de 800 ataques com drones lançados por Moscovo. Ataques, no entender de Zelensky, que demonstram que a Rússia não tem feito qualquer tentativa de cessar fogo. Do outro lado, a Rússia também acusa a Ucrânia de ter lançado drones contra infraestruturas industriais, diz ter abatido mais de 260 drones ucranianos. No Médio Oriente, o presidente dos Estados Unidos garante que o cessar fogo permanece, apesar de uma troca de ataques entre os dois lados na última noite. Não ficou claro quem tirou primeiro, mas o Donald Trump, o presidente dos Estados Unidos, disse esta noite numa entrevista que o cessar-fogo permanece apesar destes ataques. O Irão diz que foi atacado pelos Estados Unidos, diz que sofreu vários ataques aéreos em diversas zonas costeiras. Os Estados Unidos dizem ter respondido a ataques iranianos. Morreu o antigo dirigente do PCP, Carlos Brito, tinha 93 anos, uma informação confirmada à agência Lusa pelo médico e amigo Paulo Fidalgo. Carlos Brito morreu ontem em casa, em Alcoutim. Liderou o grupo parlamentar do PCP durante mais de uma década, na sequência das primeiras eleições, após o 25 de abril de 74, mas a política entra na vida do histórico dirigente, João Coraceiro, ainda antes da Revolução dos Cravos.
9: Aos 21 anos torna-se militante do PCP, mas a história de vida entrelaçava-se já antes com a história do Partido Comunista.
10: Pode-se dizer praticamente desde os meus 17 anos que esse cruzamento se verificou.
9: Uma história também de resistência à ditadura. Aos 20 anos, Carlos Brito é preso pela primeira vez. Ao todo, passaria 8 anos atrás das grades, nas prisões do Aljube, de Caxias e de Peniche. Foi torturado, contada à RTP.
10: Tudo o que havia de pior no fascismo, passei por isso. São experiências que, no meu caso, não ficaram com rancor. Ficaram como alguma coisa que fiz bem, que estava certo.
9: No Aljube, foi um dos 3 presos que protagonizou a espantosa fuga da cadeia do Estado Novo. Passou 10 anos na clandestinidade. A 25 de abril de 74, estava em Lisboa. Foi um dos responsáveis na capital pela organização partidária.
10: Pensávamos que o PCP é aquele partido que dava resposta à situação que tínhamos em Portugal e era com o PCP que se podia fazer uma luta eficaz.
9: Foi braço direito de Álvaro Cunhal. Em 75, é eleito deputado à Constituinte. Depois, 15 anos, entre 76 e 91, deputado na Assembleia da República e presidente do grupo parlamentar do PCP. Em 1980, candidato à presidência da República, desistiu à boca das urnas. No Comitê Central do Partido esteve mais de 30 anos. Em 2000, renuncia ao lugar. 2 anos depois, é suspenso do partido por 10 meses. Ainda antes da decisão, considerava que era injusta.
10: Não se pode dizer, porque eu tenho opiniões críticas, não se pode dizer que essa minha crítica está inserida numa campanha contra o partido. Isso é totalmente injusto, isso não é aceitável.
9: Um ano bastou, 2003, aí era o próprio que se autossuspendia do PCP. Carlos Brito integrava o movimento Renovação Comunista. Há 2 anos, afirmou numa entrevista que só regressaria ao partido se abandonasse a linha marxista-leninista e o centralismo democrático. Foi casado com a ex-dirigente comunista Zita Seabra. Carlos Brito dedicou muitos anos a escrever poesia e ficção. Tem vários livros publicados.
3: E o Presidente da República recorda Carlos Brito como uma figura incontornável da resistência antifascista. O Braga disse adeus à Liga Europa de futebol, apesar da vantagem de 2-1 na primeira mão. Ontem à noite, na Alemanha, o Friburgo deu a volta e acabou por vencer o jogo por 3-1. Ao todo, na eliminatória, o jogo ficou 4-3. O Braga jogou com 10, a partida quase toda, depois da expulsão de Dorreles aos 6 minutos. Paulo Vítor fez o único golo do Braga. O treinador do Braga, Carlos Vicente, diz que apesar da derrota, ficou orgulhoso dos jogadores.
11: Como afronto a derrota?
12: Eu enfrento a derrota com muito orgulho. Um reconhecimento enorme pelo esforço e pela imagem que ofereceram depois do 3-0 e não deixaram de insistir, de pressionar, mesmo com menos um jogador.
11: Não deixam de ir a pressionar, com um menos.
3: Braga perde, diz adeus à Liga Europa. A final da competição será entre o Friburgo e o Aston Villa, que venceu ontem o Nottingham Forest por 4-0. A final está marcada para o dia 20 de maio.
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0: 7 e 13, mas agora ao volante o que nos interessa é outra movimentação, o trânsito. Mónica Amaral, viva, bom dia.
13: Olá, bom dia.
0: A4, não é?
13: Exatamente, já com acidente no sentido Amarante-Porto, há indicação então de um acidente ao quilómetro 43, na zona de Penafiel, já está a deixar o trânsito condicionado. Também se para na VCI, no sentido Arrábida Freixo, na zona da Boa Vista, por Lisboa e C19, sentido Sintra-Lisboa, já há filas a partir de Terceira e até à Amadora, e na A5, no sentido Cascais-Lisboa, também já há alguma intensidade da Ribeira da Laje até Linda a Velha. Já para a Ponte 25 de Abril, ligação à Almada-Lisboa, as filas já estão a partir de Corroios, os acessos do IC20 e Centro-Sul também já começam a ficar preenchidos. E atenção aos grupos de peregrinos que circulam pelas estradas nacionais em direção ao Santuário de Fátima. Muito cuidado na estrada.
0: Já olhaste para o céu?
13: Já.
0: Carregadíssima. Vem um dia de chuva. Cuidado ao volante, a chuva vai agravar ainda as condições de condução.
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0: Vamos juntos até às 10 da manhã. Este é o programa da manhã da RTP Antena 1. Começamos com Bruno Mars, I Just Might. Bom dia.

0: Vamos em direção ao fim de semana. Continuo com a nossa rádio. Vai ver que os dois dias que aí vêm vão ser ainda melhores com o rádio ligado na RTP Antena 1. Em destaque, a esta hora no desporto, a Liga Europa. Mário Silva da Costa, bom dia.
1: Bom dia, o Sporting de Braga foi eliminado nas meias-finais da competição pelo Friburgo. Os bracarenses perderam por 3-1. As reações são para ouvir já daqui a pouco. O Sporting jogou hoje as meias-finais da Liga dos Campeões de Futsal e ainda a Champions de Hóquei em Patins.
0: É para ouvir às 7h30.
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0: Fuso horário. Mascate, cidade portuária, capital de Omã. Tem três fortes portugueses entre os pontos turísticos mais fortes do país. Devido ao programa nacional conhecido como Omanização, ao contrário de outras nações daquela região petrolífera, a maioria dos residentes de Mascate nasceu no país. São 10h20 da manhã em Omã. Diogo Miguel Pereira.
7: Falaste do petróleo, também é assunto que vamos abordar neste fuso horário, já lá vamos. Temos connosco Maria João Trindade, a educadora de infância. Bom dia, Maria João Trindade, obrigado por estar connosco no fuso horário.
8: Olá, bom dia.
7: Bom dia, Maria. Antes de falarmos também do petróleo, o José Carlos Trindade também referiu esse ponto, é inevitável falarmos de um ponto mais geral daquilo que tem acontecido, portanto, que é a guerra no Médio Oriente. O Estreito de Hormuz, por exemplo, está aí mesmo ao lado de Omã. Omã que tem tido um papel até de mediador. Que impactos é que tem tido este conflito aí em Omã para a sociedade em si? Ou seja, o que é que isso tem significado no dia-a-dia das pessoas?
8: Olá, bom dia. Relativamente ao conflito, na realidade, Omã está geopoliticamente colocado de uma forma muito sensível, não é? O Estreito de Hormuz fica mesmo aqui, mas, na verdade, relativamente ao nosso cotidiano, não há grandes mudanças, não sentimos... A vida segue normal, não sentimos nenhuma alteração, portanto, não, também aqui não houveram... Desde o início do conflito não houveram grandes escaladas no conflito, portanto não tivemos aquela experiência que tiveram outros países do Golfo, nunca tivemos aqueles alarmes nos telefones
7: nem
8: e portanto a coisa
7: aviso
8: foi
7: de segurança, nem nada.
8: Nada, nada. Neste sentido, não fomos acompanhando com muita atenção, claro, não é? Fomos acompanhando com expectativa para perceber como é que o conflito se ia desenrolar e se realmente iria significar alguma coisa para nós aqui, mas na realidade não. A vida seguiu completamente normal, segue normal até hoje, portanto continuamos a acompanhar, porque ainda não está tudo resolvido, mas está tudo tranquilo.
7: Mas Cátia é uma zona...

0: Não sentimos nenhuma alteração, não sentimos nenhuma mudança na vida aqui e nesse aspecto aqui não há qualquer impacto.
1: Maria, o OMA tem vários projetos em mente, um deles é o Visão 2040, que inclui a construção de uma cidade completamente nova, planeada de raiz, tem como objetivo a sustentabilidade. O que é que nos pode contar sobre isto?
0: É sem dúvida uma visão muito interessante. Isto faz parte de um projeto que a OMA lançou em 2020 e, portanto, aquilo que visa é o crescimento estratégico do país para as próximas décadas. Portanto, não é um desenvolvimento rápido, mas é um desenvolvimento sustentado, é um desenvolvimento estratégico, relativamente à OMA. Claro que aquilo que quer é que se reduza a dependência do petróleo, não é? E daí a parte da sustentabilidade. Portanto, é uma cidade completamente nova, como diz, de raiz.
1: Acaba por ser até curioso a questão de se querer libertar do petróleo, não é? Geralmente estes países, principalmente no Médio Oriente, muito, muito conhecidos também, precisamente por causa da exportação do
0: Claro
1: petróleo,
0: que sim.
1: vemos aqui um caminho inverso.
0: Sem dúvida, eu acho que Oman, nesse aspecto, embora também tenha a sua produção de petróleo, não será suficiente para se sustentar ao longo do tempo e, portanto, está-se a preparar em termos de futuro, mas é mais do que só isso. É também uma forma. A visão 2020 também aposta no investimento na educação, por exemplo, também aposta no desenvolvimento do setor do turismo, portanto, vê-se que há um investimento estratégico. Em uma mudança estrutural, não é assim, não é só um projeto flash de construir uma cidade nova, não é? Portanto, é todo um ramo de investimentos que vai fazer com que a sociedade se desenvolva, que vai criar postos de trabalho para os locais também, o que é muito importante, criação de oportunidades, e portanto, isso há realmente um foco grande naquilo que se chama a humanização, que é precisamente isso, é criar postos de trabalho para os homens e acesso a emprego e desenvolvimento profissional. Portanto, há sem dúvida uma preocupação clara como a sustentabilidade económica, para que haja pouca dependência. É um foco que não é só atrair investimento, mas é desenvolver o talento local
1: Preparar
0: e,
1: ali também
0: portanto,
1: o futuro. Tem
0: sem
1: notado isso
0: dúvida.
1: também, porque aqui estamos a falar, no caso até da criação de uma cidade nova, mas tem notado isso também nas cidades já existentes, ou seja, há já a preocupação para, no presente, também para essa transição mais sustentável?
0: Sim, sente-se aquilo que eu estava a dizer agora, portanto, abriram imensas escolas, não é? Abriram, há imenso, há uma preocupação grande em criar postos de trabalho para os locais, e isso é muito importante. Em termos de sustentabilidade, sim, há projetos que estão agora a ser pensados, em termos, por exemplo, de transportes, há uma rede de transportes para colocar a OMA também numa rede de transportes de ligação aos outros países do Golfo. Portanto, Oman tem uma grande dependência do carro, não é? Portanto, aqui não se pode, é muito difícil deslocar-se dentro da cidade ou nas cidades adjacentes sem ser de
1: Não
0: carro.
1: basta
0: Portanto, há uma
1: subir uma
0: grande
1: pequena rua
0: dependência.
1: como na Europa, não é?
0: Não,
1: Como estamos habituados.
0: não, não, não. Isso não existe aqui, ou é quase inexistente. E, portanto, a preocupação de que eles, neste caso, na Sultan Haytham City, que tem o nome do sultão, neste momento o sultão Haytham bin Tariq, que é o sultão, neste momento em Oman, é também de criar esse espaço sustentável, onde tudo é acessível a pé, há espaços verdes e, portanto, cria essa possibilidade das pessoas se deslocarem sem fazer recurso ao carro. É uma forma de haver esse incentivo e, portanto, como esses, muitos irão vir, esperemos também nesse aspecto, sim.
1: Maria João Trindade, obrigado por ter vindo aqui ao fuso horário da Antena 1. Maria João Trindade, educadora de infância, falou connosco a partir de Mascate, a capital de Omã. Foi um gosto, Maria João.
2: 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Sexta-feira e para fechar a semana, como é que vai ser, Sónia? Bom dia.
3: Bom dia. Para fechar a semana, um dos casos mais impressionantes da medicina moderna. Um caso que deixou médicos e investigadores completamente surpreendidos e que vem mostrar como o cérebro é de facto um mistério. Até já.
2: Até já.
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1: Já temos notícia de acidente a esta hora?
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1: O primeiro que temos conhecimento, Mónica Amaral, foi na A4.
3: Sim, são dois acidentes, na verdade. Sim. No sentido Amarante-Porto, vai encontrar então o acidente ao quilómetro 43, na zona de Penafiel, e depois mais à frente, há agora também um acidente na zona de Gandra, e está a deixar o trânsito demorado.
1: Às vezes um motivo até o outro, não é?
3: Sim.
1: Às vezes
3: sim.
1: Acontece.
3: No Navici, a esta hora ainda se para também no sentido Arrábida Freixo. Há filas a partir de Coimbrões até à Boa Vista. No sentido Freixo Arrábida, as filas estão a partir do Mercado Abastecedores e até ao Nó das Antas. Para-se também na A20, no sentido Carvalhos Freixo. Há também trabalhos na zona de Oliveira do Douro e por isso mesmo o trânsito já com lentidão a partir de A20s. Ainda se para também na A28 e na A13 em direção à Avici. Já por Lisboa, IC19, sentido Sintra-Lisboa, para-se de Tracena até Queluz, depois de Alfragide até à Segunda Circular. Na A5 há filas de Ribeira da Laje até Linda a Velha e de Monsanto para as Amoreiras. Também há filas para a Ponte 25 de Abril, ligação à Almada-Lisboa. As filas estão então a partir de Corroios, os acessos do IC20 e Centro-Sul, com alguma demora a esta hora.
1: Viajamos juntos.
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1: O tempo vai ficar mais frio, vem chuva no fim de semana. Aguaceiros no norte e centro hoje, chuva no sul a partir da tarde, deve ser intensa à noite. Pode também trovejar. Mais vento no litoral e nas terras altas a partir da tarde. Quanto às máximas para o dia, Leiria, Santarém, Évora e Beja 22 graus, Aveiro, Coimbra, Lisboa, Setúbal e Faro 20. No caso de Braga, Castelo Branco e Porto Alegre, 19, 18 no Porto, 17 Viana do Castelo e Vila Real. Bragança e Viseu, a máxima é de 16, nas contas 13 para a Guarda, 10 Penhas Douradas.
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1: Chegamos às 7:30 da manhã. O principal da atualidade com o jornalista Miguel Bastos.
4: Terminaram sem acordo as negociações na concertação social. As alterações à lei laboral seguem agora para o Parlamento. Ontem à noite, a Ministra do Trabalho disse em entrevista à SIC Notícias que espera conseguir o apoio dos partidos, quer negociar com o Chega e com o PS, mas descartou a exigência do Chega de baixar a idade da reforma. Morreu Carlos Brito, o antigo dirigente histórico do PCP, tinha 93 anos. Morreu em casa, em Alcoutim. Carlos Brito liderou o grupo parlamentar do PCP durante mais de uma década. O Presidente da República recorda Carlos Brito como uma figura incontornável da resistência antifascista. O PCP emitiu um comunicado a referir que, sem prejuízo das conhecidas diferenças e do distanciamento político, o país registra em Carlos Brito o percurso antifascista. O mês de abril foi o terceiro abril mais quente desde que há registro e maio pode ser pior com a chegada da tempestade El Niño. O Copérnicos avisa que o gelo marinho do Ártico quase não recuperou neste inverno. Copérnicos é o programa da União Europeia para as questões climáticas. A Agência Internacional de Energia recomenda que Portugal apoie a compra de veículos elétricos usados, sobretudo a famílias de baixos rendimentos. O objetivo da medida, diz a agência, é reduzir as emissões num setor que ainda é muito dependente do petróleo.
1: As notícias voltam à rádio às 8.
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1: No desporto, a Liga Europa. Mário Silva da Costa.
6: Sporting de Braga está fora da Liga Europa. Os minhotos perderam por 3-1 em casa do Friburgo, num jogo em que os bracarenses estiveram praticamente o tempo todo com menos um jogador. Mário Dorgeles foi expulso aos 6 minutos. O gol do Braga foi apontado por Paulo Victor. No conjunto dos dois jogos, o Friburgo vence por 4-3. No final do jogo, o treinador bracarense Carlos Vicens referiu aquilo que quer que mude no Braga depois desta participação europeia.
7: O legado que temos que utilizar desta temporada é que não podemos deixar que o Braga passe tantos anos sem estar nos quartos de final ou nas meias finais europeias. Conseguimos todos aprender e a todos os níveis para que isto que atingimos com esforço de todos vá acontecendo de forma mais comum.
6: Já João Moutinho disse na zona de entrevistas rápidas da Sport TV que a expulsão foi um fator que condicionou a prestação do Braga.
8: Claro que depois da expulsão temos que dobrar esforços. Não é fácil, tivemos que por vezes estar as posições uns dos outros e irmos compensando uns aos outros para parecer que somos mais em campo e conseguir pressionar de alguma maneira o Friburgo a cometer erros e conseguimos termos oportunidades de marcar golo. Acho que foi isso que fizemos. Criámos oportunidades, tivemos oportunidades, infelizmente não as conseguimos concretizar e no futebol é isto.
6: Chega ao fim a participação do Sporting de Braga na Liga Europa. Portugal fica sem equipas nas competições europeias. Na outra meia-final da Liga Europa, o Aston Villa derrotou o Nottingham Forest de Vítor Pereira por 4-0. O Aston Villa vai marcar encontro com o Friburgo na final da Liga Europa. Já na Liga Conferência, o Rayo Vallecano e o Crystal Palace vão jogar na final da competição. Na última madrugada, o jogo do Flamengo de Leonardo Jardim foi interrompido aos 2 minutos de jogo. Partida da Taça Libertadores em casa do Independiente de Medellín, em causa um forte protesto dos adeptos colombianos contra o momento que atravessa o clube, com recurso a diversos engenhos pirotécnicos. O jogo da quarta jornada da fase de grupos da Libertadores não durou mais de 2 minutos e agora a decisão sobre o desfecho da partida cabe à Conmebol, a organizadora da competição. O Sporting joga hoje as meias finais da Liga dos Campeões de Futsal. A equipa verde e branca defronta o Cartagena, jogo que vai decorrer em Pesaro, em Itália, onde tem lugar esta Final Four. No lançamento do encontro, o treinador do Sporting, Nuno Dias, fez uma análise daquilo que espera do adversário desta tarde.
9: Muitas são as coisas boas que fazem. E as análises e a forma como nós nos preparamos para isto tem muito a ver com todas estas coisas boas que o Cartagena faz. Tentar encontrar algumas coisas que nós podemos aproveitar a nosso favor. É uma equipa com muita qualidade, com muitas soluções, tanto individualmente como coletivamente. Há alterações no sistema, dos movimentos, rica nas bolas paradas.
6: Cartagena Sporting, meia-final da Liga dos Campeões de Futsal, jogo às 4:30 da tarde. Na outra meia-final, o Palma vai defrontar o Etoile Lavalloise. O Hockey de Barcelos está nas meias-finais da Liga dos Campeões de Hockey em Patins. A equipa minhota venceu o Tricino por 6-2 em Coimbra, onde está a decorrer a final a 8. Destaque para a exibição de Miguel Rocha, que marcou 5 golos. No fim do jogo, o treinador do Hockey de Barcelos, Rui Neto, afirmou que o triunfo foi justo, mas que os números são excessivos.
10: Acho que o resultado, sinceramente, não espelha a diferença que existe entre as duas equipas e se calhar aquilo que foi os 50 minutos do jogo. Não pondo sequer em causa aquilo que foi, penso eu, a nossa vitória, porque fomos mais incisivos, fomos mais fortes no momento da finalização e se calhar fomos mais experientes.
6: Na meia-final da Champions de Hockey em Patins, o Hockey de Barcelos vai medir forças com o Futebol Clube do Porto. Já o Sporting disse adeus à competição. Os verde e brancos perderam por 2-0 com o Barcelona, golos sofridos no final do prolongamento. Para o treinador do Sporting, Edo Bosch, os jogadores estiveram bem no encontro. O técnico deixa, no entanto, críticas à arbitragem.
11: Estava não na falta, apitaram muito rápido, depois custa apitar. O penalti que me apitaram em contra minha é penalti, mas na área do Barcelona há dois que também não são. Precisa de ter coragem para isto também. Não sei para que estava aquele vídeo árbitro aqui. É o que temos, já digo, não tiro nada disso aos meus jogadores, han de recuperar, han de levantar a cabeça. O primeiro que lhes dito é que merecem ter a cabeça muito alta.
6: Nas meias finais da Liga dos Campeões de Hockey em Patins, o Barcelona vai defrontar o Benfica. Hoje arranca a Final Four da Champions Feminina, também em Coimbra. O Benfica é o único clube português em prova, onde ainda estão 3 emblemas espanhóis. O adversário das Águias é o Rijon. No lançamento da partida, o treinador do Benfica, Paulo Almeida, disse que acredita que as encarnadas podem defrontar olhos nos olhos as adversárias. Benfica-Rijon, meias finais da Champions Feminina de Hockey em Patins, jogo às 7 da tarde. Para fechar, está a decorrer o Rally de Portugal. Vamos ter informações em direto aqui no programa da manhã. É já depois das notícias das 8.
1: É isso mesmo, é de hora a hora. Mário Silva da Costa com o Essencial do Desporto na RTP Antena 1, Açores e Mundo, em permanência na internet. Desporto.rtp.pt, nova síntese de desporto depois das 8:30. Faltam 23 para as 8.
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1: O fim do sonho bracarense na Liga Europa é motivo de análise no último terço, antes das 8, com António Tadeia.
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1: Faz hoje 100 anos. Nasceu a 8 de maio de 1926, em Isleworth, no oeste de Londres.
18: I am David Attenborough. I've had the most extraordinary life.
1: O planeta tornou-se a casa dele.
18: The living world is a unique and spectacular marvel.
1: David Attenborough. Durante décadas foi na televisão que todos pusemos com ele o fascínio que teve e que tem pelos animais, pela natureza. Ao longo da carreira, Sir David escreveu e produziu e participou em mais de 100 documentários para nos ensinar a lidar com um planeta saudável.
18: We need to learn how to work with nature.
1: O único a ganhar prémios BAFTA por programas em preto e branco, a cores, em alta definição e em 3D. 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David Attenborough. Só não gosta de ratos.
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0: para sobrar perto dos oito.
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0: Agora vamos às notícias boas. É sempre assim no País das Maravilhas. Sónia Moraes Santos, olá, bom dia.
2: Yeah.
0: Olá, bom dia. Olha, então, e hoje, sexta-feira, o que é que nos trazes para fechar a semana?
2: Trago um dos casos mais impressionantes da medicina moderna. O britânico Noah Wall tem desafiado as previsões médicas desde que nasceu. Ele foi diagnosticado ainda na gestação com espinha bífida, hidrocefalia e um quiste cerebral. E nasceu com apenas cerca de 2% do volume cerebral considerado normal. Esta condição, na esmagadora maioria dos casos, é incompatível com a vida. Os médicos diziam que o mais certo era que ele não sobrevivesse, ou então que ia ficar paraplégico. Havia a possibilidade de ter síndrome de Down e de Edwards, e os pais foram aconselhados a preparar o funeral quando ele ainda estava na barriga.
0: Um diagnóstico aterrador.
2: Aterrador.
0: Uma previsão de sofrimentos contínuos, não é?
2: Sim, ou então o fim imediato, que era, sim, então, claro, que era ainda o mais certo,
0: sim,
2: não é?
0: Sim, claro.
2: Logo depois do parto, o Noah passou por uma cirurgia de drenagem para aliviar a pressão no cérebro, procedimento que foi decisivo para garantir a sobrevivência. A partir daí, iniciou-se um processo intensivo de reabilitação, envolvendo fisioterapia neurológica no Reino Unido e terapias cognitivas na Austrália. Os resultados surpreenderam os especialistas.
0: Uhum.
2: E agora é a mesma parte impressionante. Aos 3 anos, o cérebro de Noah já se tinha desenvolvido para cerca de 80% do volume típico para a sua faixa etária.
0: Incrível, incrível o que a ciência pode fazer, não é?
2: 80%. Aqui nem se sabe bem o que foi a ciência, sim, porque os médicos ficaram completamente basbaques. As imagens radiográficas da caixa craniana dele são mesmo impressionantes. Onde antes havia o vazio, só espaço preto, aos 3 anos de idade vê-se esse espaço ocupado com o cérebro. Os médicos, de facto, não queriam acreditar, e além do crescimento físico do cérebro, havia também o avanço funcional, que também deixou os médicos basbaques. O menino aprendeu a falar, a ler, a utilizar dispositivos eletrónicos e até a cálculos mentais simples, isto com 3 anos de idade.
0: Ainda bem que a medicina não é uma ciência e cada um de nós reage de forma menos exata perante os diagnósticos, e o espanto dos médicos mostra como ainda se sabe tão pouco sobre o cérebro, não é?
2: É verdade.
0: É um mundo por descobrir, é quase como o fundo do oceano.
2: É isso mesmo, é mesmo verdade. Ele ainda enfrenta limitações motoras, mas demonstra habilidades de comunicação e interação consideradas notáveis para o seu quadro clínico. A sua evolução tem sido acompanhada de perto por profissionais de saúde e pesquisadores interessados em compreender melhor os mecanismos de recuperação do cérebro humano, e o caso dele reforça o conceito de plasticidade cerebral, a capacidade do cérebro de se reorganizar e formar novas conexões ao longo da vida, especialmente quando estimulado de forma adequada. Para especialistas, a trajetória de Noah não representa apenas uma história de superação, mas também amplia as perspectivas sobre tratamentos e intervenções em pacientes com lesões neurológicas muito graves.
0: Verdade, esse desenvolvimento surpreendente, mais do que um marco individual, a história que nos contas contribui para o avanço do conhecimento científico, não é?
2: Exatamente, e renova a esperança de famílias que enfrentam diagnósticos semelhantes em todo o mundo. A ideia, parece-me a mim, é fazer o que a mãe dele explicou que fez. Estimulou brutalmente o pouquíssimo cérebro que ele tinha a pensar que era com isso que ele teria de trabalhar toda a sua vida. E o que é certo é que o cérebro cresceu, e hoje o Noah tem 14 anos, anda de cadeira de rodas, tem algumas limitações intelectuais, mas fala perfeitamente, aprende e é feliz. Um caso verdadeiramente surpreendente e inspirador.
0: De uma morte à nascença, um caso de superação e de fascínio até pelo o que o cérebro e o que nós no fundo conseguimos também tratar-nos a nós próprios. E ele certamente teve também um papel importante, não foi só a ciência. Muito bem, a história que fecha a semana. Se para a semana quiser ter também aqui a sua história inspiradora, 910-370-290 é o número do WhatsApp do programa, que passa na rádio a caminho das 8. Sempre que quiser pode ouvir em podcast. E é hoje que te digo, como é que é?
2: Bom fim de semana.
0: Bom fim de semana. Até segunda.
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0: Há filas e um acidente?
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0: Na verdade, havia dois, penso que um está resolvido, não é isso, Mónica?
5: Exatamente.
0: Muito bem, então, sim. O que é que nos dizes?
5: Há quatro, sentido Amarante-Porto, está resolvido o acidente que tinha ocorrido, então, mais atrás, ao quilómetro 43, na zona de Penafiel, agora apenas em fase de resolução, o acidente na zona de Gandra está a deixar alguma intensidade à passagem pelo local. Há 28, ainda com filas da Ponte Lessa até à Rotunda AEP, na A3 há filas do Nodo A4 até à VCI, e a VCI no sentido da Rábida Freixo, com paragens entre Coimbrões e a zona da Boa Vista. Já por Lisboa, há 5, com filas da área de serviço de Oeiras até Linda Velha e de Monsanto para as Amoreiras. Calçada de Carris para-se do Senhor Roubado para a Avenida Padre Cruz. No IC19, há filas de Terceira até à Amadora e depois de Alfragide para a Segunda Circular. E ainda se para também para a Ponte 25 de Abril, ligação à Almada-Lisboa. As filas estão a partir de Corroios, os acessos também com alguma demora. Atenção aos grupos de peregrinos que circulam pelas estradas nacionais em direção ao Santuário de Fátima. Muito cuidado na estrada.
0: Aí vem o dia 13 de maio, já estamos próximos, já há muita gente a caminhar em direção a Fátima. Se tiver informações para o trânsito de qualquer ponto do país, 821-0101.
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0: O Portugal é que se faz anos, ouça antes das 8 da manhã. É logo a seguir ao último terço e porque é sexta-feira conversamos com o António Tadeia. Olá, Tadeia, bom dia.
6: Viva, bom dia, Zé Carlos.
0: O assunto é o esperado. O Braga não materializou o sonho. Caiu nas meias finais com o Friburgo, mas também eu fiquei com a sensação que 11 contra 11 os minhotos podiam ter chegado à final da Liga Europa. Ou tive uma sensação errada?
6: Não, essa é a minha sensação também. Agora, não podemos entrar aqui no contrafactual, porque sim, obviamente nenhum dos dois pode garantir que essa sensação se tornaria realidade.
0: Mas o Braga esteve muito bem no 10 contra o 11, nem se notou praticamente estavam com 10, não é?
6: Eu acho que o jogo, se formos a ver em termos de oportunidades de golo, a coisa equivale-se, até me parece que o resultado é exagerado e que o Braga mereceria aquilo que podia ser o suplício de ter que jogar o prolongamento, que se jogar 90 minutos, porque com os descontos já foram 90 minutos, com 10 já é um suplício. Imagina agora jogar 120 com 10, com um a menos. Quer dizer que os 10 que lá estão têm que correr aquilo que aquele que não está correria se lá estivesse também, e isso é um esforço adicional para todos aqueles que ficaram em campo. Agora, também eu acho que é preciso olhar para o jogo e perceber uma coisa. A capacidade de ser concreta nesta equipa do Freiburg, que foi muito superior à do Sporting Clube Braga. Porque tu repara, eu dá-me ideia que o Braga é melhor que o Freiburg, sobretudo depois do 3-0. E admito que isso seja muito porque a partir do 3-0 a equipa alemã passou a gerir. E do lado de lá pensa-se assim, ok, temos 3 golos de vantagem hoje, 2 na eliminatória, eles estão com 10, portanto podemos até inclusive a baixar aqui um bocadinho a intensidade. Aquilo que eu acho, e é mais, além da
0: e o Braga não terá entrado demasiado sensível, defensivo, demasiado cauteloso, não te parece, não?
6: O Braga joga de acordo com uma ideia que é de Carlos Vicens, e que era aí que eu ia chegar agora. É uma ideia que chega perfeitamente para ter bola nos jogos contra os outros grandes em Portugal. Se nós formos a ver o Braga, geralmente nos jogos contra Benfica, contra Sporting, contra Futebol Clube do Porto, é uma equipa que consegue ter bola, consegue dividir a bola, quando não mesmo, inclusive, ter superioridade na posse de bola. Ora, o Braga ontem acabou o jogo com 34% de posse de bola.
7: Uhum.
6: E isso, aquilo que me leva a pensar, é que se calhar são os nossos grandes clubes que não são capazes de fazer ao Braga aquilo que um clube de meio da tabela da Bundesliga é capaz de fazer, que é meter a intensidade na pressão e impedir aquela, assim, ir sem medo ao confronto, até por causa de uma fisicalidade muito imponente, que depois, à exceção do Futebol Clube do Porto, creio eu, mais nenhum clube em Portugal mostrou esta época. E mesmo o Futebol Clube do Porto teve muitas dificuldades com o Braga, sobretudo no jogo do Dragão.
7: E teve muitos períodos em que esteve em baixo, de forma que as coisas não...
6: Certo, não... Uhum. E em que me parece também que o Braga ainda não estava afetado pela onda de lesões que está... Que o afeta neste momento. Há mais um aspecto que eu achei curioso no jogo de ontem, que é o facto de... no final do jogo, os jogadores do Freiburg terem ficado a conviver com os adeptos no relvado, e o Freiburg tem jogo, se não me engano, já no próximo
7: domingo. À tarde. Uhum, sim.
6: Mas lá está. O Freiburg, para a Bundesliga, já não está a jogar por grande coisa, e portanto pode perfeitamente centrar todas as suas energias naquilo que lhe interessa neste momento, que é a Liga Europa. Se formos a ver, a equipa do Freiburg na Bundesliga está, enfim, ainda pode ter uma qualificação europeia. Se não ganhar a Liga Europa, ainda pode qualificar-se eventualmente para a Liga Europa ou para a Liga Conferência, mas não é ali que está a sua energia. E isto leva-nos também a pensar noutra coisa, que é olhar para a equipa do Braga, olhar para a equipa do Sporting no final da época e perceber aquilo que foi a razia em termos de lesões, em termos de incapacidade para gerir plantel, e perceber que, de facto, esta coisa, os clubes têm que começar a olhar muito a sério para esta questão dos calendários e para a necessidade de rotação, ou então, porque eu já não acredito que sejam as federações e as ligas a olhar para isto e a decretar que, enfim, ok, têm razão, há jogos a mais e vamos ter que começar aqui a abrandar um bocadinho.
7: Nesse aspecto, quem fez a melhor rotação parece-me ter sido também o Porto.
6: Porque Farioli, já falámos aqui sobre isso, creio que na segunda-feira, olhou para aquilo que foi o erro que cometeu em Nice e já não o cometeu no ano passado no Ajax, onde já rodou a equipa, olhou para o erro que cometeu no Ajax, em que não tinha um plantel mentalmente preparado para rodar, e já não o cometeu este ano no Futebol Clube do Porto, passando a centrar mais atenções naquilo que é a política de escolha dos seus jogadores em termos psicológicos. Agora, em relação à equipa do Braga, eu acho que é pegar naquilo que o Braga fez este ano, e que na Liga Europa foi bom, no campeonato nem por isso, na Taça de Portugal foi mau. O Braga passa ao lado de quase tudo esta época. Verdade. E isto, geralmente, para António Salvador, bastaria uma oportunidade de falhar,
7: não é?
6: para acionar o chicote. Mas o Braga este ano perde a final da Taça da Liga com o Vitória, é eliminado da Taça de Portugal pelo Faf, fica a uma distância muito maior na Liga dos três grandes, porque já estava ali em cima deles nos últimos anos. Vai, em princípio, conseguir o quarto lugar, mas a uma distância muito superior ao que era habitual. Faz uma boa campanha na Liga Europa, mas aquilo que eu tiro desta época do Sporting Clube Braga é que há uma base boa para se trabalhar, e aquilo que é preciso fazer agora é começar a perceber que é preciso ser mais concreto, que esta circulação baixa, tendo muita gente em início de processo de construção, é uma ideia válida, mas a equipa depois precisa de ser capaz de chegar à frente com mais gente para poder também criar perigo. E ontem só fez isso quando já tinha a eliminatória perdida.
7: E dessa coincidência que quer Porto, quer Braga, ficamos com a sensação que podiam ter ido mais longe se não tivesse sido a expulsão na Alemanha, em ambos os casos, na segunda mão.
6: Segunda-feira. Não tinha lembrado disso ainda,
7: mas
6: também,
7: é verdade.
6: Do caso do Futebol Clube do Porto. Sim. E do Bednarek em Nottingham.
7: Que também fez a geneira cedo, e isso condicionou muito o jogo do Porto na Alemanha. Foi pena. Braga e Porto podiam ter, de facto, tido uma... Se calhar, ter sido finalistas este ano na Liga Europa, e não aconteceu. Também o Vítor Pereira acabou por não chegar lá, como já esperava, o Aston Villa.
6: E agora temos o Benfica e Sporting, dependendo de quem acabar em segundo lugar, a torcer pelo Aston Villa na final, porque é a maneira que têm de, se o Aston Villa ficar nos quatro primeiros, atenção, é importante corrigir isto, porque as pessoas, como a Inglaterra tem cinco vagas, sim, há quem esteja a dizer que se o Aston Villa ficar em quinto, também dá apuramento direto para o segundo campeonato português, aí não dá, aí passa para o sexto da Premier League, mas se ficar nos quatro primeiros, acaba por o Benfica ou o Sporting, quem acabar em segundo no campeonato, ganhar essa vaga direta na fase de
7: Liga. Muito bem. Olha, bom fim de semana também. Até à segunda-feira.
6: Um abraço, bom fim de semana.
7: Pode ouvir o último terço em podcast.
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9: Há uma nova tendência viral no WhatsApp que consiste em mandar áudios só com assobios. O nosso especialista em trenes parvas, Carlos Moedas, já aderiu.
10: Eu adiro a todas, para os lisboetas perceberem que eu sou um presidente jovem, moderno e dinâmico, vejam lá se adivinham qual é esta.
9: É a canção do Nodi. Abram alas para o Moedas. Fom, fom, fom.
10: Precisamente. E esta?
9: É o jingle do Portugalex.
10: Boa! Agora vou assobiar o Lisboa Menina e Moça inteiro.
9: Felizmente o nosso tempo acabou, fica para a próxima.
10: Então vou assobiar os parabéns ao Portugalex, faz os anos.
9: Muito obrigado.
11: Como já nos perdemos nas contas, fomos perguntar ao António Guterres a quantos anos fazemos hoje.
12: Ora, 2026, menos a raiz quadrada da soma da idade do Manel, do António, da Patrícia, do Tomás e do César. Ora, novos fora nada, a dividir pelo número de anos que já leva a Operação Marquês e os planos do novo aeroporto. Ora, isto vai dar... Ora, portanto, é fazer as contas. It's making the count.
11: E parece que temos agora alguns frequentadores habituais do Portugalex a quererem dar-nos os parabéns.
13: Olá, eu sou António José Seguro e acho muito bem que festejem. Mas peço-vos uma coisa. Agasalhem-se para não se constiparem, ok? À noite ainda está muito fresquinho. Qual é a pressa? Qual é a pressa para arrumar os casacos? Qual é a pressa?
14: Oi pessoal, tudo bem convosco? É sim. Eu espero que na vossa festa de anos não haja sandes de pão de massa mãe que foi pago com o cartão porque a padaria não aceitava dinheiro. E vou lá armar uma barracada. Estamos aqui todos juntos.
15: Hello, this is Donald Trump. E eu exijo que despeçam a equipa toda do Portugalex, que anda a fazer troça de mim, ok? You're fired. Let's make Portugalex great again.
16: Ora viva, daqui fala Isaltino Moraes. Eu espero que venham celebrar o aniversário a Oeiras, hein? Onde se come muito melhor. Pomos umas velas em cima do arroz de cabidela do Orelhas e está feito. Que delícia, que sabor.
11: E a nossa ficha técnica será hoje lida por uma das mais antigas personagens do Portugalex.
17: Então cá vai. Portugalex. Texto de Patrícia Castanheira. Interpretação de António Machado e Manuel Marques. Sonoplastia de Tomás Anaori.
10: Pede-lhes que nos guardem um bocadinho do Google para o Aníbal.
17: As migalhas de bola traem ácaros. Bom, muitos parabéns e nunca se esqueçam do seguinte. O BES está

0: Muitos parabéns ao Portugalex, merece.
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0: Aviso amarelo para o sul do país, à noite deve chover com intensidade, no norte e centro aguaceiros, pode trovejar. Também alguns aguaceiros nas ilhas, nos Açores, dia seco só no grupo ocidental. Máximas, 22, Leiria, Santarém, Évora e Beja, 21, Funchal, Aveiro, Coimbra, Lisboa, Setúbal e Faro devem chegar aos 20, aos 19, Braga, Castelo Branco e Porto Alegre. Porto 18, 17, Viana do Castelo, Vila Real e Ponta Delgada, Bragança e Viseu 16, Guarda 13, 10 nas Penhas Douradas.
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0: Oito horas em Portugal Continental e na Madeira, 7 nos Açores. 8 de maio, sexta-feira. Diogo, noite sem tréguas entre a Rússia e a Ucrânia.
2: Apesar de estar previsto esse calar das armas, a noite foi de ataques de parte a parte. Tem sido essa a acusação feita por russos e também por ucranianos. Zelensky falou esta manhã, acusa Putin de não fazer um esforço para esse cessar-fogo. A Rússia diz que apenas respondeu a ataques da Ucrânia. Depois de ter falhado na concertação social, o governo vira-se agora para o Parlamento e quer a luz verde de todos. A ministra diz não ver razões para a proposta não passar. Vamos ao aeroporto do Porto neste noticiário. Há um grupo de idosos que fará hoje a primeira viagem de avião. Vão até ao Algarve.
0: Temperaturas em queda. Faro 16 graus, 15 no Funchal, 14 em Lisboa e Ponta Delgada, Porto 13, Coimbra 12. As notícias com Diogo Miguel Pereira.
2: Ucrânia e Rússia acusam-se mutuamente de sofrerem ataques na última noite, apesar de estar previsto um calar das armas, uma trégua entre os dois países. A Ucrânia aponta o dedo a Moscovo, diz que a Rússia nem sequer se esforça por uma trégua, quanto à Rússia, diz Oriana Barcelos, que apenas tem respondido da mesma moeda com os ataques.
3: São acusações de parte a parte. Moscovo e Kiev acusam-se uma à outra de não cumprirem o cessar-fogo em vigor. A trégua não foi negociada, foi imposta pelas duas partes com datas diferentes. A Rússia impôs uma paragem no conflito de 8 a 10 de maio para as comemorações da vitória da União Soviética sobre a Alemanha Nazi e a Ucrânia respondeu com uma proposta de trégua a começar no dia 6. Certo é que nenhuma das propostas está a ser respeitada. A Ucrânia diz que Moscovo lançou 850 drones só esta noite. A Rússia garante que da Ucrânia vieram 264. Volodymyr Zelensky, o presidente ucraniano, acusa o Kremlin de não ter feito sequer uma tentativa simbólica de parar a guerra na frente de batalha e, por isso, promete retaliar. E as queixas de Moscovo são iguais. A Rússia diz que está a responder de forma simétrica e, para já, mantém-se a desconfiança. Esta sexta-feira, Moscovo suspendeu as operações em 13 aeroportos no sul do país.
2: Ataques de parte a parte entre russos e ucranianos, apesar das tentativas de uma trégua. Vamos também falar deste assunto a seguir a este noticiário no Ponto Central. Teremos connosco o comentador Tiago André Lopes. Maria Luísa Albuquerque tem dúvidas, que, aliás, já lá vamos às declarações de Maria Luísa Albuquerque. Para já, vamos à Ministra do Trabalho, que quer o apoio dos partidos para aprovar as alterações à lei laboral, depois das quase 60 reuniões com patrões e sindicatos a não terem resultado num acordo. A Ministra Maria do Rosário Palma Ramalho foi ontem à SIC Notícias dizer que agora é tempo de os partidos aprovarem este plano do Governo, mas rejeita ceder em matérias como a descida da idade da reforma que foi pedida pelo Chega.
4: Eu espero que possamos negociar também com o PS. Sabe, eu não reconheço legitimidade ao PS para dizer que não negocia pela razão que indicou, que era não haver acordo, porque o PS, ainda no passado recente, levou ao Parlamento toda uma reforma, a que chamou Agenda do Trabalho Digno, sem sequer levar à Concertação Social. Portanto, eu, sinceramente, não me parece que isso seja hoje uma razão legítima, o não termos acordo, para que o PS recuse a negociar. E, obviamente, também negociaremos com o outro lado, e, portanto, naturalmente, negociaremos com o Chega, negociaremos com a Iniciativa Liberal, mas com o Chega é mais necessário.
5: E o Chega pediu, ou exige, o Chega exige, como sabem, troca a descida da idade da reforma e questionou essa hipótese?
4: Não, essa hipótese não está em cima da mesa. É uma hipótese que Portugal, efetivamente, não pode sustentar.
2: Declarações de Maria do Rosário Ramalho ontem à noite na SIC Notícias, a pôr já de parte dessa proposta do Chega, essa linha vermelha que o Chega tinha colocado em cima da mesa para dar luz verde à lei laboral, a descida por parte do Governo da idade da reforma. Ora, o Governo não vai aceder a essa proposta por parte do Chega. E agora sim, Maria Luísa Albuquerque diz ter dúvidas que o sistema público seja forte o suficiente para, no futuro, garantir as reformas a toda a gente. Numa entrevista dada à Antena 1, a comissária lembra que a Comissão Europeia recomendou aos Estados-membros a criação de pensões complementares e de fundos de pensões. Ainda assim, a decisão caberá sempre a cada país. No entanto, Maria de Luísa Albuquerque avisa, só o sistema público que existe pode não ser suficiente.
6: O que nós verificamos é que os sistemas de pensões assentes apenas no sistema público tal como existe em Portugal, em que quem está neste momento a trabalhar desconta para pagar as pensões de quem está neste momento reformado, têm um problema relacionado com as alterações demográficas. Não há nenhum ataque ao sistema público enquanto base. O que nós dizemos é que ele não será suficiente e, portanto, deve ser complementado por pensões ligadas ao trabalho, em particular.
7: E isso aconteceria como? Os descontos dos trabalhadores iriam parar um fundo de pensões?
6: Esses montantes entram para um fundo.
7: Obrigatoriamente?
6: A ideia é que essa seja a opção que automaticamente é aplicada. Ou seja, uma pessoa entra numa empresa que tem um fundo de pensões, automaticamente é inscrita. Se o trabalhador quiser sair, é completamente livre de sair.
2: Sugestão deixada por Maria Luísa Albuquerque numa entrevista conduzida pela jornalista da Antena Andréa Neves, uma entrevista para ouvir depois das 9:30 da manhã aqui na Antena 1. O diretor nacional da PSP garante que os testes dos candidatos à polícia são muito exigentes e afirma que o controlo interno aumentou depois do caso da alegada tortura na Esquadra do Rato. Na semana que fica marcada pela detenção de mais 15 agentes, Luís Carrilho diz que não ponderou demitir-se na sequência deste caso e assegura a Rita Soares que numa instituição democrática todas as alegações têm de ser investigadas.
8: Em funções há 2 anos, Luís Carrilho sublinha que ninguém está acima da lei e garante que o controlo na PSP aumentou depois do caso na Esquadra do Rato. Em entrevista ao Expresso, o diretor nacional da Polícia de Segurança Pública diz que a PSP é talvez das instituições mais escrutinadas do país e acrescenta que os agentes vivem bem com esse escrutínio. Luís Carrilho afirma que os testes que os candidatos fazem para entrar na polícia são muito exigentes e lembra que há uns anos foi mesmo introduzida uma prova para despistar comportamentos racistas ou discriminatórios. Os resultados dessas provas levaram à exclusão de 85 aspirantes a polícias. Por agora, as candidaturas individuais dos agentes envolvidos no caso do Rato ainda não foram revistas, mas isso pode acontecer, conta o diretor nacional, quando o processo transitar em julgado. Nesta entrevista, Luís Carrilho fala também sobre o caso Odair Muniz. O diretor nacional da PSP refere que os agentes deram o seu melhor e que tem de lhes ser garantido o direito de defesa, acrescentando que a morte de uma pessoa, quaisquer que sejam as circunstâncias, é sempre de lamentar.
2: Posição deixada pelo diretor nacional da PSP, Luís Carrilho, foi também questionado sobre as declarações do presidente da Câmara de Lisboa, que tem referido que a capital está mais insegura. Ora, o diretor nacional da PSP não comentou estas palavras de Carlos Moedas, disse apenas que Portugal e Lisboa, a capital do país, são dos locais mais seguros do mundo, o que não significa que haja crime zero. Este mês de abril foi um dos mais quentes de que há registro, tanto em terra como no mar. São os avisos deixados pelo Copérnicos, o programa da União Europeia para a observação da Terra. Abril foi quente, mas maio poderá ser pior e poderá também vir aí a chegada da tempestade El Niño, Sara Aruz de Almeida.
9: O El Niño começa na primavera e afeta gradualmente as temperaturas, os ventos e o clima em todo o globo. Para algumas regiões isto traduz-se em secas, como na Indonésia, para outras significa chuvas torrenciais, como no Peru. O Observatório Climático Europeu diz que é apenas uma questão de dias até voltarmos a ver temperaturas recorde na superfície do mar. As agências meteorológicas temem que este El Niño seja mais forte do que o que surgiu há 3 anos. Embora ainda existam algumas dúvidas, o regresso deste fenómeno é cada vez mais provável de maio a julho. O efeito na temperatura média global é geralmente observado no ano seguinte, o que aumenta as preocupações com um 2027 muito quente. O Copérnico explica que o gelo marinho do Ártico mal recuperou este inverno em todos os oceanos e em terra. O mês passado foi o 3º abril mais quente alguma vez registado a nível global.
2: Temperaturas a subir, avisa esta manhã o Copérnicos. Ligamos agora à emissão ao aeroporto Francisco Sá Carneiro, no Porto. É lá que está a repórter Isabel Cunha Marques. Isabel, bom dia. Estás ao lado de um grupo de pessoas que vai pela primeira vez andar de avião. O passageiro mais novo do grupo tem quase 70 anos. Ainda assim, há nervosismo antes desta primeira viagem?
10: Há efetivamente muito nervosismo. Neste momento eu estou na zona das partidas, há muita expectativa, muita ansiedade. Comigo tenho já 4 mulheres, são estas 4 mulheres do Centro Social Paroquial Padre Avelino Jorge de Oliveira do Douro, que vão embarcar nesta primeira viagem de avião. Comigo tenho já uma destas passageiras, a Rita Cardoso, tem 92 anos, A Rita, há pouco já me falava precisamente que até já tinha este desejo de andar de avião, mas que o seu marido até nunca quis, porque até era bastante medroso, não é?
11: Eram os dois medrosos. Era-nos para ir à Madeira, nunca ia.
10: Nunca calhou?
11: Nunca calhou, até aquele...
10: E agora está aqui, está a aguardar, está sentada precisamente nesta zona das partidas e eu vejo-a muito calada, a aguardar com muita expectativa, não é?
11: Sim, sim.
10: Como é que acha que vai ser a sensação?
11: Um bocadinho.
10: Com medo, não é?
11: É.
10: Mas não é a única aqui também comigo. Tenho a dona Manuela Batalha, tem 68 anos. Há pouco já me referia que até nunca teve este desejo de andar de avião, mas aqui está hoje, não é?
12: Estou com medo, mas eu acho que pode correr, vai correr tudo bem. Espero que sim. Nunca andei de avião, tenho uma sensação assim um bocado assim com medo.
10: E há pouco eu já ouvi aqui alguns comentários também com as funcionárias deste centro social a dizer, caso alguma coisa corresse mal, ia-se socorrer do piloto, não era?
12: Era. Agarrava-me a ele e não largava mais.
10: E até já ouvi falar de um casamento, um possível casamento.
12: É. Já ia casar, mas já ficou sem efeito.
10: Mas está feliz, não está?
12: Estou muito feliz.
10: Portanto, estas quatro mulheres do Centro Social Paroquial Padre Avelino vão continuar por aqui a aguardar, vão seguir até Faro. Mais do que esta viagem, é precisamente a prova de que nunca é tarde para cumprir um sonho e para criar memórias.
2: Reportagem de Isabel Cunha Marques no aeroporto do Porto. Vão fazer o check-in nestes passageiros mais daqui a pouco. A viagem está marcada para as 9h50 da manhã. Chegam a Faro às 11 horas.
0: Diogo Miguel Pereira com as notícias na RTP Antena 1, Madeira, Açores e Mundo, em permanência na internet em noticias.rtp.pt. Já vamos ao Rally de Portugal.
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0: Para já no trânsito, começamos com o IC19, Mónica.
13: Sim, o IC, um acidente no sentido Sintra-Lisboa, na zona de Queluz, já está a deixar o trânsito mais demorado a partir de Tercena. Mais à frente, para-se de Alfragide até à segunda circular. Na segunda circular, mais demora no sentido Benfica-Aeroporto, do eixo norte-sul até às Calvanas, e na A5, há filas da área de serviço de Oeiras até Linda Velha e depois de Monsanto para as Amoreiras. Há 8 com filas, de Frielas para o túnel do Grilo, calçada de Carris para-se do Sr. Roubado em direção à Avenida Padre Cruz, Cruz e o eixo Norte-Sul também ainda com intensidade entre Telheiras e Sete Rios. Estrada Nacional 117, há filas na descida dos Cabos de Ávila até ao Noda A5 e para a Ponte 25 de Abril, ligação Almada-Lisboa. As filas estão a partir do Feijó, os acessos do IC20 e Centro-Sul também ainda com alguma demora. Já no Porto, resolvidos os acidentes na A4, no sentido Amarante-Porto, um acidente em Penafiel e também na zona de Gandra, estão então resolvidos, o trânsito já sem dificuldades nestas zonas, mas ainda se para na A28, no sentido Viana do Castelo-Porto. Há filas da Ponte Lessa até à Rotunda IAP, também na A13 e na Via Norte, há filas do Noda A4 até à VCI. Na VCI, sentido a Rábida Freixo, as filas estão a partir de Coimbrões até à zona da Boa Vista, ainda está a afetar a A44 e no sentido Freixo Rábida há paragens entre o Mercado Abastecedor e o Noda Santas.
0: Se quiser ligar para nós para o trânsito 821-0101, obrigado, boa viagem.
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0: Vamos ao Rally?
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0: Os carros voltaram à estrada depois das 7h30 da manhã em Mortágua. Jorge Alexandre Lopes, como é que estamos agora? Bom dia.
14: Bom dia, manhã de rally na Zona Centro, a primeira das 7 especiais já acabou para os homens da frente, a primeira passagem, como disseste, por Mortágua, onde o finlandês Sami Pajari foi o mais rápido, gastou menos 1.4 segundos do que Adrian Formeau, 1.6 mais lento foi Sebastien Ogier, o homem que abre a estrada e líder do campeonato, Elfyn Evans foi o quarto mais rápido a 2.1 de Pajari. O anterior líder do rally, Oliver Solberg, gastou quase mais 10 segundos, não começou bem este dia de sexta-feira, perdeu a liderança e o novo líder à saída de Mortágua é agora Adrian Formeau, o piloto da Hyundai, tem 4 segundos de vantagem em relação a Sebastien Ogier e 4.8 em relação a Elfyn Evans, que é o terceiro. Os pilotos dirigem-se agora para Arganil, começa para o primeiro às 8h55, este ano uma versão com sentido inverso e um pouco mais de extensão do que a versão do ano passado. Dentro de uma hora, aqui traremos a atualização dos resultados já com a marca dos primeiros em Arganil.
0: Vamos voltar à estrada depois das 9 da manhã. 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
0: 8h16. Tenha uma sexta-feira boa com a rádio ligada na Antena 1.
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0: Começamos com Amy Winehouse.

0: Rehab com Amy Winehouse a abrir a hora. Em destaque no desporto, a eliminação do Braga, Mário Silva da Costa.
1: Os miúdos perderam por 3-1 em casa do Friburgo e ficam pelo caminho na Liga Europa. Carlos Vicens destaca o orgulho na prestação do Braga. Sporting joga às meias finais da Champions de Futsal e Porto a uma vitória do título nacional de voleibol feminino.
0: É para ouvir às 8h30.
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0: Sexta-feira, 8 de maio. Bom dia.
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0: 8 e 19. Dizem-nos que não há guerra no Médio Oriente, mas não há paz. Não há, mas há instabilidade para o resto do mundo. Viva! Bom dia, Francisco.
5: É, Zé Carlos, viva! Bom dia. Oficialmente, os alvos das guerras do Médio Oriente, Irão, Líbano e Gaza, Palestina, estão sob cessar do fogo. É não guerra, mas não há paz. Todos os dias há alvos eliminados por Israel, seja no Líbano, seja em Gaza. Como temos para escutar, Donald Trump continua a serviço do esforço paquistanês para que possa ser conseguido o acordo para que ele anuncie triunfante o fim da guerra. Mas o Irão não quer aparecer como o derrotado e sente que tem forças para continuar. É assim que todos estamos para continuar a perder.
0: Depois das últimas.
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0: Guerra e paz. No ponto central, o conflito na Ucrânia. Diogo Miguel Pereira.
6: Numa altura em que se previa o calar das armas, ou pelo menos uma trégua, isso não tem acontecido. Foram 1000 drones que sobrevoaram o céu entre a Rússia e a Ucrânia na última noite. A maioria saiu de Moscovo rumo à Ucrânia. Diz Volodymyr Zelensky que foram mais de 800 só na última noite. Bom dia, Tiago André Lopes, professor de Relações Internacionais na Universidade Lusíada do Porto. Está connosco em direto neste ponto central. Tiago André Lopes, esta trégua que foi também imposta pela Ucrânia, haverá outra agora imposta pela Rússia a partir de hoje, tendo em conta que é também uma data importante para a Rússia, de pouco tem servido o porquê deste desrespeito pelas tréguas? A Ucrânia vai também responder da mesma forma à Rússia nesta noite?
7: Olá, bom dia e obrigado por mais um convite. Nós temos que começar por uma questão, que é, há para já uma alegação da parte da Ucrânia de que houve estes drones, mas ainda não há provas reais de que isto de facto aconteceu. Nós temos que esperar pela confirmação, do mesmo modo que o Kevin Independent também diz que o presidente da Câmara de Moscou terá alegado que houve o uso de drones, mas é apenas a imprensa ucraniana está a reportar isto. Não há afirmações disto em mais nenhum órgão de comunicação, quer russo, quer ocidental. E, portanto, para já ficamos na questão da expectativa. Mas, infelizmente, é relativamente banal que os acordos de cessar-fogo sejam no início, nas primeiras 2-3 horas, testados pelas duas partes. Dá sempre a tentação para haver pequenos incidentes e pequenas violações. Nestes acordos de curta duração, porque estamos a falar do acordo de cessar-fogo que não dura sequer 4 dias, a relevância é que ele, ao final das primeiras 12 horas, se mantenha.

0: A verdade é que, apesar de alguma recapacitação tecnológica, a Ucrânia não consegue recuperar território. Basta acompanhar as atualizações diárias no Deep State, que é gerido pelos ucranianos, para se ver que a Rússia, mesmo que devagar, avança todos os dias. Do lado da Rússia, a guerra, apesar de produzir avanços, são avanços demasiado lentos e demonstra que, do ponto de vista militar, esta guerra a ser ganha demorará tempo a ser ganha. E, portanto, com essa questão, ambos os lados sabem que a prazo terão que negociar e ambos os lados já perceberam que o jogo político para os seus parceiros mudou profundamente. Nós, do lado europeu, temos a prazo eleições na Roménia, não sabemos o que vai acontecer depois de hoje saírem os resultados das eleições municipais no Reino Unido, que estão a correr substancialmente mal aos trabalhistas. E, portanto, tudo isso obriga as duas partes a mostrarem que têm apetite negocial. O cessar-fogo serve para isso também.
1: Vem aí um fim de semana importante para a Rússia. É uma data importante, as comemorações da vitória soviética sobre a Alemanha nazi em 1945, que serão celebrações diferentes este ano, também motivado por esses avanços lentos na guerra com a Ucrânia?
0: São motivadas por isso, mas há aqui duas dimensões. Por um lado, estas são celebrações que são importantes para todos nós. O final da Segunda Guerra Mundial é o elemento que marca o modo como todos nós vivemos ainda hoje. Portanto, esta tentativa que houve nos últimos 4, 5 anos de separar a celebração do final da Segunda Guerra Mundial em aquela que nós fazemos a 8 de maio, daquela que é feita a 9 de maio da Rússia, não faz nenhum sentido. E era importante que nós coletivamente parássemos com isto, numa altura em que já temos inclusive António Costa, Presidente do Conselho Europeu, a aparecer a dizer que temos que ter planos para falar com os russos, temos que parar com estas separações muito idiossincráticas. Por outro lado, este scale-down, esta celebração mais pequena, não é a primeira vez que acontece na Rússia. É óbvio que desta vez foi forçada pelo contexto da guerra que continua, mas não é a primeira vez que temos uma parada um pouco mais redimensionada para uma escala, digamos, mais modesta. Não é que Vladimir Putin goste, não gosta. Claramente este não é o modelo de celebração que ele gostaria de fazer, mas é o que é possível. Seria importante, contudo, que durante as celebrações não houvesse, de facto, violações de cessar-fogo, porque parece-me que desta vez há aqui uma série de ameaças que é importante nós não ignorarmos.
1: Temos o presidente ucraniano a dizer que foi atacado, mas também o ministro da Defesa russo a dizer esta manhã que tem respondido apenas da mesma forma aos ataques lançados pela Ucrânia. Como é que ficam aqui os Estados Unidos? Ou seja, as atenções acabam por estar viradas mais para o Médio Oriente, desde o início, digamos, mais a fundo deste conflito no Médio Oriente. Isso tem tido impacto também na resolução deste conflito, nomeadamente nas negociações de paz. Pouco se tem falado também sobre isso.
0: Os Estados Unidos, infelizmente, e eu digo isto com muita franqueza, não querem saber neste momento. Este conflito tornou-se um não assunto para Donald Trump. Repare que mesmo Marco Rubio, que não está envolvido no processo negocial do Médio Oriente, que veio até Roma para falar com o Papa, poderia ter seguido, por exemplo, para Kiev e passado a seguir por Moscou para tentar um processo negocial. E a verdade é que não o fez. Portanto, não é uma prioridade. E há aqui um outro elemento, e esse é o elemento que joga contra a Ucrânia, que é a transferência de equipamento para o Médio Oriente. Os próprios aliados europeus, a Polónia, a Lituânia, já foram avisados que é provável que as entregas de equipamento militar cheguem mais devagar e com atraso, porque ao nível da produção os norte-americanos não conseguem acompanhar as necessidades de consumo, quer no Médio Oriente, quer noutros teatros de operações nos quais estão envolvidos. E, portanto, tendo em conta isso obviamente obriga a um recalcular, quer do apoio dado, quer obviamente das estratégias negociais. Agora, Donald Trump só se vai virar para isto quando se cansar do Médio Oriente, não tiver objetivos em Cuba, não tiver interesse, por exemplo, em Marrocos, para onde há tempos olhou, falando sobre a questão de Ceuta e de Melilla, para, obviamente, acusar os espanhóis. Portanto, só nesse quadro é que ele poderá vir a olhar de novo para a Ucrânia. Mas a
1: E
0: Ucrânia pode
1: os
0: e deve
1: interesses
0: socorrer-se.
1: norte-americanos continuam garantidos neste conflito? Falamos, por exemplo, das terras raras e tudo mais, ou seja, mesmo não estando neste momento a ligar tanto.
0: Continua por uma questão muito simples. A Cimeira da Carrasco, claramente houve aqui um acordo entre Donald Trump e Vladimir Putin de que num pós-conflito em que haja transferência de território para a Rússia dará acesso aos norte-americanos às tais terras raras. E, portanto, infelizmente parece-me que nesse aspecto não se deve esperar grande apoio da parte de Donald Trump à questão da não concessão territorial, porque eu acho que Vladimir Putin nesse aspecto já enlaçou um acordo com o qual Donald Trump concorda.
1: Obrigado, Tiago André Lopes, professor de Relações Internacionais na Universidade de Lusíada do Porto. Esteve connosco em direto neste ponto central. Olhamos para o conflito entre a Rússia e a Ucrânia numa altura em que estavam previstas

0: É gozo entre as duas partes, mas os dois países acusam-se mutuamente de as terem quebrado.
1: O Ponto Central, depois das 8h20.
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1: A falta de acordo na última reunião para a concertação social. As opiniões no Nem Mais Nem Menos a 20 das 9.
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1: 8h28.
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1: Também há esta hora acidente na Crel, Mónica Amaral.
3: É no sentido de Alverca Estádio Nacional, é um acidente ao quilómetro 1, junto à saída para a 5, que está então a deixar o trânsito também mais demorado. No IC19, no sentido Sintra-Lisboa, ainda por resolver o acidente em Queluz, está a ocupar a via esquerda e a deixar demorar a partir de Tercena, mais à frente há filas de Alfragide até à segunda circular. Na A33, no sentido Casas Velhas Montijo, também está em fase de resolução um acidente. Os carros já estão na berma, mas ainda há destroços espalhados pelas vias. É o quilómetro 24 entre os nós de Coina e Moita. Na segunda circular, para-se nos dois sentidos. Há cinco ainda com filas da área de serviço de Oeiras até Linda Velha e de Monsanto para as Amoreiras. Calçada de Carris também ainda com filas a partir do Senhor Roubado. Eixo Norte-Sul, há intensidade entre Telheiras e Sete Rios. E a Estrada Nacional 117 ainda com filas na descida dos Cabos de Ávila até ao nó da A5. Para a Ponte 25 de Abril, ligação à Almada-Lisboa, as filas estão a partir do Feijó. Os acessos ainda com alguma demora. Já no Porto, atenção à A41, no sentido Porto Espinho, está um carro a arder a seguir à saída de Medas. É preciso mais cuidado à passagem. A A28 ainda com filas da Ponte Lessa até à Avenida AIP. A A13 e a Via Norte, filas do Nó da A4 até à VCI. Já na VCI, sentido Rábida Freixo, para-se a partir de Coimbrões até à Boa Vista. Está a afetar a A44 e no sentido Freixo a Rábida ainda se para de Bonjoia até à zona de Paranhos.
1: Voltamos ao trânsito antes das 9.
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1: O fim de semana vem com muita chuva e nova queda de temperaturas. Já hoje à noite deve chover com intensidade no sul. Há aguaceiros no norte e centro. Pode trovejar e nevar na Serra da Estrela. Esta sexta-feira conta com um vento mais forte no litoral e nas terras altas a partir da tarde. Máxima de 22 graus em Leiria, Santarém, Évora e Beja. A previsão da A20 a Aveiro, Coimbra, Lisboa, Setúbal e Faro. No caso de Braga, Castelo Branco e Porto Alegre 19, 18 no Porto, Viana do Castelo e Vila Real 17, Bragança e Viseu 16, Guarda 13, 10 Penhas Douradas.
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1: Sexta-feira são 8h30 da manhã, o principal da atualidade com Miguel Bastos.
5: Apesar do cessar-fogo previsto, o dia amanhece com uma troca de acusações entre a Ucrânia e a Rússia. A Ucrânia diz que Moscovo nem sequer disfarçou os ataques. Ora, a Rússia diz que apenas respondeu aos ataques que foram lançados pela Ucrânia. A ministra do Trabalho quer o apoio dos partidos políticos no Parlamento para aprovar as alterações às leis do trabalho. Depois de 9 meses e cerca de 60 reuniões da concertação social, governo, patrões e sindicatos não chegaram a um acordo. Ontem à noite, na SIC Notícias, marido Rosário Palma Ramalho disse que agora é tempo de negociar com os partidos no Parlamento, mas rejeitou a ideia de descer a idade da reforma, uma exigência do Chega. Morreu Carlos Brito, o antigo dirigente do PCP tinha 93 anos, morreu em casa em Alcoutim. Carlos Brito esteve preso e fugiu da cadeia durante o Estado Novo. Foi braço direito de Álvaro Cunhal. Depois do 25 de Abril, liderou o grupo parlamentar do PCP durante 15 anos e dirigiu o jornal O Avante nos 6 anos seguintes, mas acabou por romper com o partido. O PCP emitiu um comunicado a referir que, apesar das diferenças e do distanciamento político, o país registra o percurso antifascista e a contribuição de Carlos Brito na Revolução de Abril. Já o Presidente da República recorda Carlos Brito como um homem de convicções firmes que soube colocar a defesa da democracia à frente de qualquer outro interesse. O mês de Abril foi o terceiro Abril mais quente desde que há registros e maio pode ser pior. O alerta é do Copérnicos, o programa da União Europeia. Com a chegada da tempestade El Niño, maio pode ser pior do que Abril. A Agência Internacional de Energia recomenda que Portugal apoie a compra de veículos elétricos usados, sobretudo por parte de famílias de baixos rendimentos. O objetivo desta medida, diz a agência, é reduzir as emissões num setor que ainda depende muito do petróleo.
1: As notícias voltam à rádio às 9.
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1: A eliminação do Braga no desporto. Mário Silva da Costa.
6: Os miúdos perderam ontem por 3-1 em casa do Friburgo e ficam pelo caminho na Liga Europa. O Braga jogou grande parte do encontro com menos um jogador devido à expulsão de Dorgelés no início da partida. No conjunto da eliminatória, o Friburgo vence por 4-3. Após o apito final, o técnico do Braga, Carlos Vicente, reagiu assim ao Desaire.
7: Como afronto a derrota?
8: Eu enfrento a derrota com muito orgulho. Um reconhecimento enorme pelo esforço e pela imagem que ofereceram depois do 3-0 e não deixaram de insistir, de pressionar, mesmo com menos um jogador.
6: Chega ao fim a participação do Sporting de Braga na Liga Europa. Na outra meia-final, o Aston Villa derrotou o Nottingham Forest de Vítor Pereira por 4-0. O Villa vai marcar encontro com o Friburgo na final da Liga Europa. Já na Liga Conferência, o Rayo Vallecano e o Crystal Palace vão jogar o jogo decisivo da competição europeia. No futsal, o Sporting joga hoje as meias-finais da Liga dos Campeões. A equipa de Alvalade defronta o Cartagena, jogo que vai decorrer em Pesaro, em Itália, o palco da Final Four da Champions. No lançamento do encontro, Alex Merlin, um dos jogadores mais experientes do Sporting, sublinhou a felicidade que sente por estar nesta fase da prova.
9: É sempre um prazer, né, poder estar nesses grandes palcos, nessas decisões. Desde quando eu estou cá, eu procurei ter a percepção que quem joga cá é esses jogos que a gente pretende disputar, né? Grandes decisões, grandes jogos contra grandes adversários. E eu me sinto, assim, privilegiado por poder estar em mais uma Final Four.
6: Cartagena Sporting, meia-final da Liga dos Campeões de Futsal, jogo às 4:30 da tarde. Na outra meia-final, o Palma vai defrontar o Etoile Lavalloise. O Futebol Clube do Porto está a uma vitória do título nacional de voleibol feminino. A equipa azul e branca ganhou ontem por 3-7-0 ao Sporting de Braga, no jogo 3 da final do play-off. Neste momento, duas vitórias para o Porto, uma para o Braga. Domingo, há jogo em casa das bracarenses. E no ténis, Nuno Borges joga hoje a segunda ronda do Masters 1000 de Roma. O tenista português vai defrontar o espanhol Rafael Rodar, número 34 do ranking ATP. A partida de Nuno Borges está agendada para as 10 da manhã.
1: Mário Silva da Costa traz o Desporto à Rádio outra vez depois das 9:30. Esta hora simultâneo RTP Antena 1 e Mundo em permanência. desporto.rtp.pt. Faltam 24:30 para as 9.
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1: Depois das 10, Geometria Variável com Marisa Matias e Carlos Coelho a analisarem que assuntos esta manhã. Maria Flor Pedroso, viva, bom dia.
11: Ora, viva, viva Zé Carlos, bom dia. Neste Geometria Variável, falamos dos dois meses de António José Seguro, sobretudo da Lei da Nacionalidade e também do Pacto para a Saúde, e falamos também da Cimeira na Arménia. Mas de notar que nesta geometria, Carlos Coelho veio dizer que a promulgação da Lei da Nacionalidade marca um estilo que Seguro quer vincar. Não afronta diretamente, mas avisa. E de certa forma é um veto político. Marisa Matias também não percebe muito bem este estilo dos recados, mas elogia por duas vezes o governo. É nos redondos, bicudos e quadrados e é para ouvir daqui a pouco, depois das 10 da manhã.
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1: Está na hora. Um dia no mundo. Na guerra, alguém ganha? As do Médio Oriente mostram-nos que todos estamos a perder. Não cessou o fogo, nem a guerra de palavras. O mundo junta-se assim às vítimas deste conflito. Viva, bom dia, Francisco.
12: É, Zé Carlos, viva, bom dia. Há das últimas horas a confirmação por fontes múltiplas de um lado e do outro de ataques militares recíprocos dos Estados Unidos e do Irão em volta do Estreito de Hormuz. O Irão disparou sobre 3 navios americanos na zona do Estreito, mas o sistema de defesa funcionou, os mísseis foram interceptados antes de atingirem os alvos. A resposta americana foi imediata, com bombardeamentos que, esses sim, atingiram alvos iranianos no estratégico porto de Bandar Abbas. Já depois destas escaramuças, Donald Trump quis dizer que a trégua continua em vigor, garantiu que estão em curso, continuam negociações. Constata-se que, à parte deste anúncio, negociações que decorrem em modo secreto. Numa outra frente de crise e de guerra no Médio Oriente, a libanesa, Netanyahu continua a desrespeitar o cessar-fogo que Trump disse ter-lhe exigido. E a tropa israelita continua a manobrar e a atacar no sul do Líbano, com óbvia intenção de apagar este território do mapa libanês para o colocar sob domínio de Israel. Mas há confirmação de que também continuam ataques israelitas de alta precisão em Beirute, a capital libanesa. Foi eliminado, é esta a expressão usada por Israel, Hamed Ali Balu, era comandante de uma unidade de elite da Hezbollah. Do lado israelita, é admitido que ele coordenava a ação de uma força da Hezbollah equipada com novos drones de fibra ótica, rudimentares, mas difíceis de interceptar. Portanto, entre Israel e a Hezbollah, a guerra continua, com foco em território que é de soberania libanesa, mas violada por Israel. Com notícia também de ataques sobre populações que não obedecem aos avisos israelitas para que abandonem as povoações no sul do Líbano. Um outro cessar-fogo violado é o de Gaza. O diário israelita Haaretz anuncia que um ataque durante a noite matou Azam al-Ayaya. É o quarto dos filhos de Khalil Ayaya, líder do Hamas, que Israel elimina em operações em Gaza. Este, o de Gaza, é um conflito que tem ficado fora das notícias, relegado pelas outras frentes abertas na região, mas é uma guerra que continua, com agora 734 palestinianos abatidos por Israel dentro do período que foi acordado como de cessar-fogo, que assim, de facto, não existe. Nestes últimos meses, como se sabe, a frente que na região segue com tensão principal é a iraniana, com foco no Estreito de Hormuz. Apesar dos ataques cruzados nas últimas horas, Donald Trump já repetiu que esta não é uma retoma do conflito, mas também insistiu que, sem acordo para desbloquear o Estreito, a escalada é inevitável. Neste momento, os navios bloqueados na zona do Estreito são cerca de 1.500, com mais de 20 mil marinheiros a bordo. O Paquistão continua a colocar generais a fazer diplomacia e a mediar esforços para que possa ser declarado o fim da guerra. Tudo faz crer que Donald Trump quer poder anunciar que a guerra acabou e que se salda por um triunfo estrondoso dos americanos. Teherão sente que continua com forças para jogar com o calendário. 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
1: O regresso de Linda Perry dos Four Non Blondes. 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
1: 18 para as 9. É esta hora que chega o Nem Mais Nem Menos, hoje com as opiniões de João Teixeira Lopes e Francisco Paupério. Com eles, Miguel Bastos.
15: Ainda não foi desta, depois de 9 meses de negociações, não houve acordo na concertação social. A reunião de ontem foi a última e terminou com a Ministra do Trabalho e também com a CIPA acusarem a UGT de inflexibilidade. Sem acordo, o assunto segue agora para o Parlamento. A Ministra Maria do Rosário Palma Ramalho quer negociar a aprovação das alterações à lei laboral com os partidos, nomeadamente com o PS e com o Chega. João Teixeira Lopes e Francisco Paupério, bom dia a ambos. João Teixeira Lopes, começo por si. Há condições para poder aprovar as alterações às leis laborais no Parlamento?
16: É uma incógnita, porque sabemos bem como atua o Chega. O Chega atua sempre em função daquilo que lhe parece melhor na conjuntura política para maximizar os seus proveitos eleitorais. Por enquanto, o que o Chega diz, como é sabido, é que não aprovará a lei como está e colocou uma nova exigência de que só aprovaria alterações à lei laboral se baixasse a idade da reforma. Mas não sabemos se isto é minimamente viável. A ministra já disse que
15: essa questão não está em cima da mesa.
16: Claro, essa questão para até Passos Coelho, que é visto como sendo o mediador entre o Chega e o atual PSD, veio pronunciar-se contra essa medida. Não sabemos, na verdade. Há um aspecto que é fundamental e que devemos ter em conta. A base social de apoio do Chega e a sociedade portuguesa em geral estão contra esta reforma. Percebeu-se que ela é altamente lesiva dos interesses dos trabalhadores. Percebeu-se também que ela instaura um desequilíbrio entre o capital e o trabalho. E percebeu-se ainda que ela tem a ver com questões cotidianas das pessoas. Aliás, ela começou, veja bem, começou, embora, na minha opinião, isso tenha sido um fator para causar distração, mas começou com a ofensa aos direitos das gestantes, aos direitos das mulheres, da maternidade. Mas é uma lei que destrói completamente a segurança do trabalho e por isso ela é profundamente impopular. É essa questão de não haver uma maioria social que sustenta a aprovação desta lei, que poderá ter algum impacto no Parlamento, na posição do Chega, e creio que o Presidente da República honrará o seu compromisso de vetar esta lei, uma vez que ela não obteve concordância na concertação social.
15: Sabendo que o Partido Socialista não tem simpatia por estas alterações, Francisco Paupério, acha que a solução para aprovar estas alterações também pode passar pelo Chega, como defende aqui João Teixeira Lopes?
17: Bom dia. Fazer previsões em relação ao Chega é sempre difícil, não é? O que eles dizem esta semana, para a semana pode mudar, não é? Esta semana é intransigente a questão da reforma, para a semana pode ser intransigente outra medida. Mas o que eu gostava de assinalar também aqui é a questão da negociação, não é? Nós quando vamos para uma negociação, esperamos cedências de ambos os lados. E o que parece que aconteceu aqui nesta negociação coletiva foi que houve cedências de uma parte, não é? Nós tínhamos cento e tal medidas de alteração ao Código do Trabalho, e apenas 5 foram aceitos, mais de 100, e apenas 5 estavam em discussão do lado da UGT para realmente haver aqui um retrocesso. Ora bem, um governo minoritário que não consegue aprovar no Parlamento nenhuma medida sem negociar com qualquer outro partido. Um governo que está bastante frágil também face à situação política e económica que tem acontecido no país. Ir para uma negociação deste nível, com este nível altivez, de achar que vai passar a sua reforma laboral sem qualquer negociação, sem qualquer cedência, claramente já estava condenado ao fracasso. E já se viu também nas declarações de ontem que a ministra não está propriamente disposta a negociar com os partidos. Eles querem arranjar alguém que aprove o Código do Trabalho, ou esta reforma do Código ao Trabalho, tal como está. Dizer também que esta reforma laboral não é de futuro, nem sequer é de presente, porque realmente está omitido desta reforma as plataformas digitais, os algoritmos, as novas formas de trabalho, nem sequer é uma reforma laboral que está adjacente ao presente e que seja necessário àquilo que o país precisa. E algo que eu considero ainda mais grave é que vai em contraciclo com aquilo que são as economias mais produtivas e prósperas, porque caminham em sentidos opostos, não é? Estas sociedades tendem a trabalhar menos horas, tendem a ter mais qualidade de vida, mais produtividade, mais proteção dos trabalhadores, mais proteção da negociação coletiva, e esta reforma laboral faz tudo ao contrário. Portanto, é natural que não haja aqui pontos de contacto com qualquer outro partido. Portanto, em relação ao PS, o PS já fez saber que não vai aceitar tal como está esta reforma, mas eu acho que ainda está a uma distância muito grande e é preciso haver abertura também no Governo para haver aqui negociação.
15: João Teixeira Lopes, tem havido altivez por parte do Governo, como dizia aqui o Francisco?
16: Ah, sim, absolutamente. Este Governo fez da reforma laboral uma prova de vida. Ainda por cima, quando foi atacado por setores mais à direita, como Passos Coelho, de não fazer reformas. Quis provar ao país, quis provar aos setores da direita mais radical do seu campo de apoio que era capaz de fazer as ditas reformas. Mas há que ver o que é que significam reformas. Reformas, no sentido que o governo lhe dá, são, na verdade, contra-reformas, porque vão desequilibrar a vida das pessoas, vão trazer insegurança social, incerteza, desproteção. E veja-se o que aconteceu com as declarações da ministra. A ministra diz, e isso é uma prova da altivez, que uma vez que fracassaram as negociações vai levar ao Parlamento a proposta maximalista do governo. Isto é, vai levar aquela que estava no início, antes mesmo da concertação e daquilo que foi algum acordo em medidas menos importantes. E isto é um sinal muito negativo de um governo fragilizado. Esta altivez mostra um governo fragilizado. Um governo acossado à sua direita, um governo que, como se vê pelas sondagens, está a perder apoio popular, que não é capaz de resolver a crise da habitação, que vê o Serviço Nacional de Saúde piorar dia a dia e que, portanto, tenta encontrar aqui uma espécie de âncora para dizer eu fiz, eu fui capaz, eu implantei uma reforma estrutural. Na verdade, está em contracorrente com aquilo que é o sentido da população e creio que isso vai sentir no futuro também.
15: Só para terminar esta breve análise, Francisco Paupério, acha que estas alterações vão morrer no Parlamento, para não dizer morrer na praia?
17: Eu penso que sim, tal como todos os outros planos deste Governo, tem sido muito acerca da comunicação e de colocar o Governo como salvador de Portugal, e a verdade é que nenhum dos programas que apresentou, primeiro, nem sequer aceita perguntas de jornalistas em muitas destas conferências de imprensa, segundo, vemos agora que não está disponível para haver esta negociação, portanto tem tudo para não funcionar um processo destes. Relembrar sempre, este é um governo minoritário, é um governo que precisa dos outros partidos, que precisa deste apoio popular para, como eles querem, governar o país. O que está acontecendo neste momento é uma gestão de comunicação apenas para fazer bem aquilo que o governo tem feito nos últimos meses e nos últimos dois anos. Relembrar que já está há dois anos este governo como governo de Portugal. Portanto, o que nós vivemos nestes dois últimos anos é uma insuficiência da ação e de, sobretudo, de fazer cumprir com todos estes programas, projetos, reformas. Nós não vimos nada acontecer nos últimos dois anos e se continuarmos com esta postura do Governo em que não negocia, em que não fala com os outros partidos, em que não fala até com os próprios sindicatos, então eu não percebo por onde é que o Governo irá ter alguma ação de substância no nosso país.
15: Agradeço a João Teixeira Lopes e também a Francisco Paupério por esta análise no Nem Mais Nem Menos. Ainda não foi desta. Depois de nove meses de negociações, não houve acordo na concertação social. A Ministra do Trabalho quer agora negociar a aprovação das leis, das alterações à lei laboral com os partidos, nomeadamente com o Partido Socialista e com o Chega no Parlamento.
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1: Daqui a pouco a Zona VIP.
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1: Também não há acidente esta manhã, esta hora. Mónica Amaral.
3: É no sentido Lisboa-Porto, um acidente junto ao acesso de Santarém, ao quilómetro 66. Está também a deixar condicionamentos. Ainda está por resolver na CREAL, no sentido Alverca, Estádio Nacional, o acidente ao quilómetro 1, junto à saída para a 5, está a deixar demora. E no IC19, no sentido Sintra-Lisboa, um acidente em Queluz, também a deixar o trânsito muito acumulado a partir do Cacém. Mais à frente, para-se de Alfragide até à segunda circular. Na segunda circular ainda se para nos dois sentidos. Há cinco com filas da área de serviço de Oeiras até Linda a Velha e depois de Monsanto para as Amoreiras. Calçada de Carris com filas a partir do Senhor Roubado. Eixo Norte-Sul ainda se para do Lumiar até Sete Rios. E para a ponte 25 de Abril, ligação à Almada-Lisboa, as filas estão a partir do Feijó. Os acessos ainda também com demora. No Porto, atenção à A41, no sentido Porto Espinhos, teve um carro a arder a seguir à saída de Medas e ainda está a deixar o trânsito condicionado. Máxima precaução. Na A28 para-se de Leça da Palmeira até à Avenida Sidónio Paes, a A13 e a Via Norte com filas do Nodo A4 até à VCI. Já na VCI, no sentido Arrábida Freixo, há filas a partir de Canidelo e até à zona da Boa Vista. Freixo Arrábida para-se do Mercado Abastecedores até à zona da Prolato.
1: Voltamos ao trânsito depois das 9.
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1: Entramos na zona VIP. Na última de resto desta semana, João Goberno, viva, bom dia.
18: Bom dia, Zé Carlos.
1: Que gostinho ouvirmos a voz que vamos ouvir hoje. Há mais de 30 anos, a mulher que hoje toma conta da Zona VIP andava nas bocas do mundo. Não tem, não em nome próprio, mas por causa dos Fornan Blondies. A canção-chave era What's Up. Depois da Linda Perry, afastou-se dos holofotes, não da atividade artística. Hoje dá um passo para o regresso em pleno, com a estreia em Nova Iorque e um documentário sobre ela e um disco novo, ambos intitulados Let It Die Here, não é, João?
18: Tal e qual.
19: É um percurso absolutamente invulgar, porque em 1993, e particularmente no verão de 93, não havia quem não cantarolasse esse WhatsApp do grupo que ela liderava e para o qual ela compunha praticamente tudo, os Four Non Blondes, que chegou a vender este álbum, que foi de resto o único, 1,5 milhão de discos, o que é ainda um número considerável. Uhum. Depois, ela partiu para um percurso supostamente a solo, gravou 2 discos. Em 99, parecia que ia arrumar as botas, mas nada disso. Dedicou-se às autorias e às colaborações e vale a pena tomarmos nota desta lista.
20: Muita gente,
19: não,
20: mesmo.
19: Não só pela intensidade, sim, mas pela diversidade.
20: É verdade, é verdade, é verdade.
19: Christina Aguilera, Gwen Stefani, dos No Doubt, Pink, Vanessa Carlton, Dolly Parton, o que é substantivo, Courtney Love, da área do grunge, Kelly Osbourne, Lisa Maria Presley, o Cheap Trick, aqui pelo meio, Alicia Keys, Celine Dion e Ariana Grande. Isto o que é que valeu? Valeu que o estatuto da Linda Perry passasse a ser muito mais o de autora. De resto, ela foi admitida e aplaudida no Songwriters Hall of Fame há 11 anos e, portanto, afastou-se de alguma maneira dos palcos em nome próprio, embora tenha andado envolvida com um grupo mais ou menos obscuro chamado Deep Dark Robot. Uhum. Pelo meio, ainda fundou 2 editoras discográficas. Foi ela, por exemplo, que tratou da distribuição nos Estados Unidos de um cantor chamado James Blunt. E pronto, e dava a ideia que ia ficar mais ou menos por aqui. Não. Esta mulher, que tem pai de ascendência portuguesa e mãe de ascendência brasileira, o que se calhar são 2 pontos a favor, e que começou por ser, como muita gente no mundo da música, começou por ser empregada de mesa para juntar dinheiro para comprar o seu equipamento, uhum, decidiu regressar e tem este novo disco a solo, que é, de resto, bastante generoso. São nada mais, nada menos do que 17 canções. Quem já ouviu o disco todo fala num som mais vulnerável e num tema que atravessa algumas das canções, que é a relação complicada que ela manteve com a sua mãe. Uhum. Pelo meio, há aqui um fator que a mim me deixa um bocadinho confuso. É que, ao mesmo tempo que ela regressa a solo, os Four Non Blondes voltam. Uhum. Tanto assim que vão estar em Portugal daqui a muito pouco tempo.
20: Verdade.
19: Portanto, é o chamado ataque em todas as frentes. O que, do ponto de vista de quem gosta de música, é simpático, porque a Linda Perry continua a ter uma belíssima voz. E esta canção, que dá o título ao álbum e que vamos ouvir, é sintomática de que ela, vamos dizer assim, não perdeu a mão.
20: A canção tem tudo para dar certo, basta ouvir. João, bom fim de semana.
19: Bom fim de semana, obrigado.
20: Um abraço, até segunda.

0: Voz extraordinária da Linda Perry, Let It Die Here é o nome do álbum e da canção que chegou à Zona VIP. 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
0: Vem um fim de semana de chuva e vento, chuva e tempo mais frio. Hoje há aguaceiros no norte e centro, sol de manhã no sul, mas à noite é aí também que deve cair a chuva mais forte. Na Madeira, dia molhado, nos Açores, há aguaceiros nos grupos central e oriental. Máximas previstas, 22 graus, Leiria, Santarém, Évora e Beja. 21 Funchal, 20 em Aveiro, Coimbra, Lisboa, Setúbal e Faro. No caso de Braga, Castelo Branco e Porto Alegre 19, 18 no Porto, deve chegar aos 17 em Viana do Castelo, Vila Real e Ponta Delgada, Bragança e Viseu 16, 13 Guarda, 10 na Espanha, de 10 nas Espanhas Douradas.
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0: Nove horas em Portugal Continental e na Madeira, 8 nos Açores. Sexta-feira, 8, Ucrânia e Rússia, Diogo, acusam-se mutuamente de ataques esta noite.
3: E terão sido cerca de 1000 os drones que sobrevoaram o céu entre a Ucrânia e a Rússia só na última noite, apesar de existir supostamente uma trégua entre as duas partes. Este calar das armas estava previsto, mas não terá sido cumprido. É essa a acusação feita pelos dois países. Resultado duro para os trabalhistas nas eleições em Inglaterra, Escócia e País de Gales. Keir Starmer já assumiu a derrota, mas garante que não se demite do cargo de primeiro-ministro britânico. Por cá, a ministra do Trabalho piscou o olho aos partidos sobre a lei laboral, pois na concertação social as negociações não terem dado em nada.
0: No momento, 17 graus em Faro, 16 Lisboa e Funchal, Porto com 14, 13 Coimbra e Ponta Delgada. Edição de Diogo Miguel Pereira.
3: Estava previsto que esta fosse uma altura mais calma entre a Rússia e a Ucrânia, mas os dois países acusam-se mutuamente esta noite de o efeito contrário. Cerca de mil drones sobrevoaram o céu entre a Rússia e a Ucrânia, principalmente de Moscovo rumo a Kiev. É essa a acusação feita esta manhã pelo presidente ucraniano, Oriana Barcelos.
4: São acusações de parte a parte. Moscovo e Kiev acusam-se uma à outra de não cumprirem o cessar-fogo em vigor. A trégua não foi negociada, foi imposta pelas duas partes com datas diferentes. A Rússia impôs uma paragem no conflito de 8 a 10 de maio para as comemorações da vitória da União Soviética sobre a Alemanha Nazi e a Ucrânia respondeu com uma proposta de trégua a começar no dia 6. Certo é que nenhuma das propostas está a ser respeitada. A Ucrânia diz que Moscovo lançou 850 drones só esta noite. A Rússia garante que da Ucrânia vieram 264. Volodymyr Zelensky, o presidente ucraniano, acusa o Kremlin de não ter feito sequer uma tentativa simbólica de parar a guerra na frente de batalha e, por isso, promete retaliar. As queixas de Moscovo são iguais. A Rússia diz que está a responder de forma simétrica e, para já, mantém-se a desconfiança. Esta sexta-feira, a Rússia suspendeu as operações em 13 aeroportos do sul do país.
3: As últimas desta guerra entre a Rússia e a Ucrânia, apesar de estar prevista uma trégua entre as duas partes, certo é que não está a ter efeitos. Isso mesmo também considerou esta manhã, aqui no Ponto Central da Antena 1, o professor de Relações Internacionais da Universidade de Lusíada, Tiago André Lopes. Acredita, no entanto, que é importante que as duas partes parem com os ataques, porque este é um sinal de que a Rússia e a Ucrânia vão querer negociar a paz no futuro.
5: Isto é uma trégua performativa para mostrar, quer aos norte-americanos, quer aos chineses, quer aos europeus, de forma diferente, obviamente, que ambos os lados têm vontade de ir a prazo para um processo negocial.

0: do lado da Ucrânia. A verdade é que, apesar de alguma recapacitação tecnológica, a Ucrânia não consegue recuperar território. Do lado da Rússia, a guerra, apesar de produzir avanços, são avanços demasiado lentos. E, portanto, com essa questão, ambos os lados sabem que a prazo terão que negociar e ambos os lados já perceberam que o jogo político para os seus parceiros mudou profundamente. Tudo isso obriga as duas partes a mostrarem que têm apetite negocial. O cessar-fogo serve para isso também.
1: Professor de Relações Internacionais, acredita que a guerra na Ucrânia deixou de ser uma prioridade para os Estados Unidos? A administração Trump está agora mais virada para o Médio Oriente. Tiago André Lopes diz que o presidente norte-americano colocou a Ucrânia de parte para se dedicar a outros assuntos.
0: Os Estados Unidos, infelizmente, e eu digo isto com muita franqueza, não querem saber neste momento. Este conflito tornou-se um não assunto para Donald Trump e há aqui um outro elemento, e esse é o elemento que joga contra a Ucrânia, que é a transferência de equipamento para o Médio Oriente. Isso, obviamente, obriga a um recalcular, quer do apoio dado, quer, obviamente, das estratégias negociais. Agora, Donald Trump só se vai virar para isto quando se cansar do Médio Oriente, não tiver objetivos em Cuba, não tiver interesse, por exemplo, em Marrocos, para onde há tempos olhou, falando sobre a questão de Ceuta e de Melilla, para, obviamente, acusar os espanhóis. Portanto, só nesse quadro é que ele poderá vir a olhar de novo para a Ucrânia.
1: Declarações de Tiago André Lopes. Ele esteve esta manhã no Ponto Central aqui da Antena 1 a comentar as últimas sobre a Rússia e a Ucrânia. O conflito continua com vários ataques, acusam os governos dos dois países. Keir Starmer diz que não abandona o cargo de primeiro-ministro britânico apesar dos maus resultados que o partido teve nas eleições em Inglaterra, na Escócia e também no País de Gales. O Partido Trabalhista perdeu centenas de vereadores, enquanto que o Reform UK de Nigel Farage teve um avanço histórico, conquistando mais de 300 lugares, tornou-se uma das principais forças políticas locais. Farage já comentou, diz que o partido está aqui para ficar. São as primeiras declarações que estão a ser divulgadas esta manhã. A Agência Internacional de Energia recomenda que Portugal apoie a compra de veículos elétricos usados, sobretudo às famílias de baixo rendimento. O objetivo da medida, diz a agência, é reduzir emissões num setor que ainda é muito dependente do petróleo. É isso que consta na proposta da revisão da Política Energética de Portugal 2026, documento a que a Agência Lusa teve acesso e que vai ser hoje apresentado. A Agência Internacional de Energia vai apresentar 10 medidas de política energética para Portugal. Entre as 10 medidas estão, por exemplo, adotar um planeamento proativo da rede, também preparar um roteiro para flexibilizar o sistema elétrico e criar mecanismos integrados de planeamento e remuneração do sistema energético em Portugal. No dia de hoje, há greve contra a precariedade por parte de psicólogos, terapeutas e formadores de língua gestual portuguesa. Manifestam-se logo à tarde, em frente ao Ministério da Educação em Lisboa. Exigem a abertura de um concurso nacional para a integração de todos os técnicos especializados. Um concurso com critérios uniformes. Ouvido pela Antena 1, Artur Sequeira, da Federação Nacional dos Sindicatos dos Trabalhadores em Funções Públicas e Sociais, uma das estruturas que convocou o protesto, diz que estas carreiras são há anos desvalorizadas.
2: A precariedade destes trabalhadores dá-lhes para não terem direito a alugar uma casa, não terem direito a ter filhos, não terem direito a ter nada, porque não têm direito à carreira. Estão colocados ali na posição que têm de técnicos especializados e não têm direito à carreira, ficam ali a vida toda. E há gente aqui com mais de 10 anos e 20 anos à espera de resolução da precariedade. Portanto, hoje esperamos ter uma ação em frente ao Ministério da Educação, muito participada.
1: Estes trabalhadores têm habilitações académicas diferenciadas e desempenham funções que são consideradas essenciais nas escolas. Tanto a Federação Nacional dos Sindicatos em Funções Públicas e Sociais, como também o Sindicato Nacional dos Psicólogos, querem um concurso nacional para que estes profissionais sejam integrados. O protesto em frente ao Ministério da Educação está marcado para logo às 14h30 da tarde, para que os trabalhadores possam participar na manifestação. Foi emitido um pré-aviso de greve. A Ministra do Trabalho pisca o olho agora aos partidos, depois das coisas não terem corrido bem na concertação social. Quer que o Parlamento dê luz verde à proposta proposta que o Governo tem para alterar a lei laboral. Foram quase 60 reuniões com patrões e sindicatos que não resultaram num acordo. E a ministra Maria do Rosário Palma Ramalho foi ontem à SIC Notícias dizer que agora é tempo de os partidos darem luz verde, mas rejeita ceder em matérias como a descida da idade da reforma pedida pelo Chega.
3: Eu espero que possamos negociar também com o PS. Sabe, eu não reconheço legitimidade ao PS para dizer que não negocia pela razão que indicou, que era não haver acordo, porque o PS, ainda no passado recente, levou ao Parlamento toda uma reforma, a que chamou Agenda do Trabalho Digno, sem sequer levar à Concertação Social. Portanto, eu, sinceramente, não me parece que isso seja hoje uma razão legítima, o não termos acordo, para que o PS se recuse a negociar. E, obviamente, também negociaremos com o outro lado, e, portanto, naturalmente, negociaremos com o Chega, negociaremos com a Iniciativa Liberal, mas com o Chega é mais necessário.
4: E o Chega pediu, ou exige, o Chega exige, como sabem, troca a decididade da reforma e continua essa hipótese?
3: Não, essa hipótese não está em cima da mesa. É uma hipótese que Portugal, efetivamente, não pode sustentar.
1: Negociar sim, mas não a qualquer custo, diz Maria do Rosário Palma Ramalho, tendo em conta a proposta que o Chega tinha feito para aprovar essa proposta do Governo, só se descesse a idade da reforma. Ora, a Ministra do Trabalho diz que esse cenário não é possível. Este fim de semana, Encontros, o Festival de Cinema de Viana, tem uma programação especial. Arranca hoje a sessão Olhares Frontais, com uma homenagem ao realizador João Canijo, Margarida Vaz.
5: Mas está preocupada com o Salomé?
6: Com o Salomé? Contigo.
7: Um tributo a João Canijo é um dos pontos altos de Encontros, o Festival de Cinema de Viana. É a oportunidade de ver, mal viver e viver mal. O documentário Fantasia Lusitana vai ser seguido de debate, apresenta Daniel Maciel, da organização da mostra.
8: Um grande destaque que podemos sublinhar este ano é o tributo ao João Canijo, com filmes icónicos do realizador em homenagem. Um dos filmes do João Canijo, que é o Fantasia Lusitana, vai abrir a programação dos Olhares Frontais.
7: Olhares Frontais é uma secção direcionada para o grande público, explica Daniel Maciel, da direção do Festival Encontros.
8: É um programa de fim de semana, com a curadoria do Pedro Sena Nunes, todo ele construído em torno de debate e de conversa, onde decorrem masterclasses, decorrem exibições de filmes especiais, decorrem discussões e conversas, e portanto é que todo aquele programa é voltado também para um público geral.
7: Encontros inclui uma secção competitiva com filmes realizados por alunos de cinema.
8: O prémio voltado para estes novos documentários que estão a ser produzidos por finalistas de cursos de cinema e de audiovisual.
7: Refletir sobre o cinema está na gênese do festival, salienta Daniel Maciel.
8: Promover a reflexão e a discussão sobre o cinema, sobre o mundo do audiovisual e a sua ligação com a educação e com as escolas.
7: O Teatro Municipal Sade Miranda é o ponto central de Encontros, o Festival de Cinema de Viana do Castelo.
9: Vender o hotel. E pronto, acabam-se já os problemas.
1: É um festival que vai decorrer este fim de semana. João Canijo estará em destaque.
10: Diogo Miguel Pereira e as notícias na RTP Antena 1, Madeira, Açores e Mundo, em permanência na internet em noticias.rtp.pt. A seguir, o Rally de Portugal.
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10: Primeiro trânsito, porque há acidentes a esta hora. Mário Camaral.
12: Começamos então por Lisboa, na Crel, sentido Alverca, Estádio Nacional. Um acidente ao quilómetro 1, junto à saída para a 5, ainda está a deixar o trânsito demorado. Também no IC19, sentido Sintra-Lisboa, por resolver o acidente em Queluz, está a deixar filas a partir do Cacém. Mais à frente, para-se de Alfragide até à segunda circular. E agora, no sentido de Lisboa-Sintra, também há indicação de um acidente em Terceira e, por isso mesmo, o trânsito com alguma lentidão à passagem pelo local. Eixo Norte-Sul, sentido Camarada Campolide, houve um acidente junto ao acesso da segunda circular, está entretanto resolvido, mas ainda há filas a partir de Telheiras. Já a segunda circular para-se no sentido Benfica-Aeroporto, da Escola Alemã até às Calvanhas. Na A5 há paragens à passagem pelo Estádio Nacional e depois há filas de Monsanto para as Amoreiras. Calçada de Carris também com filas a partir do Senhor Roubado para a Avenida Padre Cruz e para a Ponte 25 de Abril, ligação à Almada-Lisboa, há filas na subida do Pragal. Quanto à A1 no sentido Lisboa-Porto, ainda está por resolver o acidente no nó de Santarém, é o quilómetro 66 e A41 no sentido Porto Espinho também esteve um carro a arder a seguir à saída de Medas e ainda está a deixar alguns condicionamentos. A28 para-se de Lessa da Palmeira até à Avenida Sidónio Paes, A13 e a Via Norte continuam com filas, do Nodo A4 até à VCI, já a VCI no sentido Arrábida Freixo, há paragens na zona da Boa Vista e no sentido Freixo Arrábida, entre o Nodo A3 e a zona da Perlada.
10: Voltamos ao trânsito antes das 9h30.
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10: Vamos ao Rally?
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10: Jorge Alexandre Lopes, agora em Arganil. Como é que estamos?
13: Arganil a começar para os homens da frente, apenas ainda dois pilotos a controlarem, três agora no final da classificativa. Paiari o mais rápido a ganhar 7 segundos a Elvin Evans e 11 segundos praticamente a Takamoto Katsuta, são no entanto ainda tempos parciais e não é possível estabelecer uma classificação geral ainda após esta classificativa de Arganil. No entanto, mais atrás, na classificativa anterior, a primeira das 7 deste dia, foi Paiari também. Também o mais rápido, com uma vantagem de 1.4 sobre Adriano Formeau. Formeau saiu de Mortágua na liderança do rally com 4 segundos de vantagem em relação a Sébastien Ogier e 4.8 em relação ao galês Elvin Evans, líder do Campeonato do Mundo e que abre a estrada neste dia de sexta-feira. Oliver Solberg, o anterior líder que pernoitou depois da Figueira da Foz no primeiro lugar, desceu à quarta posição agora a 5 segundos do comandante. Uma notícia dos últimos minutos tem a ver com os portugueses. Armindo Araújo, tradicionalmente o piloto que consegue ser o melhor português todos os anos no rally, pelo menos assim tem acontecido nas últimas edições, desta vez é capaz de não ter essa capacidade porque penalizou em Mortágua, na entrada de Mortágua, com um problema elétrico. Ele está a fazer o rally bastante já mais atrasado, penalizou quase 3 minutos à entrada do troço e isso vai condicionar certamente a sua classificação final e a possibilidade de ser o melhor português este ano. Dentro de uma hora traremos então a classificação geral, já contando com todos os tempos da classificativa de Arganil, que está a decorrer para os primeiros a esta hora. A seguir virá a classificativa da Lausanne.
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10: Programa da manhã, hoje é sexta-feira, dia 8 de maio. Deixe-se ficar até às 10 da manhã.
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10: Começamos com a Rosa. No

0: Ana, onde fica Guernica? É a peça de que nos vêm falar os atores Maria Lobo Vaz e Tomás Alves. É depois das 9h30 da manhã.
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0: Às 9h30 em destaque no desporto, os castigos no Benfica, Mário.
2: O Conselho de Disciplina da Federação suspendeu o presidente do Benfica por 25 dias em causa dos acontecimentos depois do último jogo das Águias frente ao Famalicão. Técnico do Braga pede foco aos jogadores para o que falta da temporada e ainda o jogo de Nuno Borges no Masters 1000 de Roma.
0: É para vir às 9h30.
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0: A seguir as contas do dia.
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0: São 9h19. 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E com um assunto que vai sendo falado em surdina. A crise do antivírus. António Jorge, bom dia.
6: Muito bom dia, José Carlos Trindade. 3 mortos, vários casos suspeitos e um alerta internacional da Organização Mundial de Saúde. Um surto de antivírus a bordo de um navio de cruzeiro no Atlântico que partiu da Argentina em direção à Europa reacendeu os receios em torno de um vírus raro, potencialmente grave e em situações excepcionais transmissível entre humanos. As autoridades de saúde garantem que o risco para a população, em geral, é baixo, mas o caso levanta questões sérias. Um novo caso de antivírus deve preocupar-nos ou pode ser apenas um episódio isolado? Estamos atentos aos sinais certos ou só reagimos quando a crise já está instalada? No mundo em constante mudança, as alterações climáticas estão a criar condições para novas ameaças sanitárias. A mobilidade global está a acelerar a propagação de vírus que antes pareciam distantes. E será que ambientes fechados, como navios de cruzeiro ou grandes estruturas turísticas, estão preparados para responder a estes riscos? Que lições tiramos das crises recentes? Estamos hoje mais seguros ou apenas mais confiantes? Queremos saber o que pensa, o que o preocupa relativamente a este vírus que está a constituir uma nova ameaça.
0: Verdade, de que se fala cada vez mais. 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Sexta-feira, dia 8 de maio, são 9h21.
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0: Agora, as contas do dia. Pedro Sousa Carvalho, bom dia.
7: Olá, viva, bom dia.
0: Pedro, esta semana o Banco de Portugal anunciou que o endividamento das famílias bateu um novo recorde. Num só mês, os bancos emprestaram mais de 4 mil milhões de euros às famílias. Porquê é que nos estamos a endividar a este ritmo tão crescente?
7: Há aqui duas razões, é que acho que explicam esta corrida ao crédito em Portugal. Uma tem a ver naturalmente com o preço das casas. Se as casas, portanto, estão mais caras, obviamente que tens que pedir mais dinheiro ao banco para comprar a mesma casa.
0: Uhum.
7: Portanto, isto é uma questão de aritmética. A outra razão tem a ver com a garantia pública que o governo está a dar aos jovens até aos 35 anos. Como tu sabes, com esta garantia pública, portanto, os jovens podem comprar casa. sem ter de dar, portanto, uma entrada ao banco. Portanto, facilita imenso o crédito. Ora bem, estes dois fenómenos juntos estão a levar o crédito, sobretudo o crédito à habitação, portanto, a bater novos recordes. Como dizias muito bem no início, portanto, no mês de março os bancos deram mais de 4 mil milhões de euros de empréstimo às famílias, coisa que nunca tinha acontecido em Portugal, nunca se tinha ultrapassado esta fasquia. Uma parte pequena, José Carlos, deste crédito é crédito ao consumo, muito provavelmente crédito automóvel.
0: Pois, eu também tinha pensado nisso, é que há muita gente a investir, a comprar, a investir não é bem o caso, a comprar carros e

0: a esmagadora maioria, já caros, destes 4 mil milhões de euros que eu falava, como deves imaginar, é crédito à habitação, que está a ser muito insuflado por esta tal garantia pública que o Governo está a dar aos mais jovens. Por isso, aliás, é que o Governador do Banco de Portugal, quer o anterior Álvaro Santos Pereira, quer o anterior Mário Centeno, quer o atual Álvaro Santos Pereira, eles os dois, portanto, torceram o nariz e continuam a torcer o nariz a esta ajuda do Governo, porque o que eles dizem é que ao facilitar muito ou em demasia o crédito, tu podes estar aqui a criar uma situação muito complicada para o futuro, podes estar aqui a criar uma geração de jovens muito endividados.
1: E a perguntar-te, então, e o que é que pode ser feito para travar esta tendência perigosa do aumento ao crédito ao endividamento?
0: Sim, deixa-me só dizer antes, José Carlos, que o FMI, ainda esta semana, publicou um relatório sobre a economia portuguesa, onde diz que o Governo devia agarrar neste dinheiro da garantia pública e dar esta ajuda da garantia só aos jovens mais necessitados e usar o resto do dinheiro para construir a habitação pública. Porque esta coisa de facilitar crédito para todos, portanto, ricos e pobres, só ajuda a inflacionar o preço das casas, como também arriscas, digamos, a criar a tal geração de pessoas muito endividadas.
1: Não deixa de ser uma boa análise que é feita, não é? Não deixa de ser justo.
0: Sem dúvida. E não é a primeira vez que o FMI o faz, ou seja, já o ano passado já tinha feito o mesmo alerta. A tua pergunta, portanto, em relação ao que é que se pode fazer?
1: Sim.
0: Bom, o Banco de Portugal claramente não está confortável, já se percebeu, e vai ter de fazer qualquer coisa. Aliás, já disse que vai fazer qualquer coisa, só não disse ainda o que é que vai fazer. Há semanas, já coisa de 2 ou 3 semanas, o regulador publicou um relatório onde mostrava que o peso dos clientes com crédito de risco em Portugal passou, José Carlos, de 0,1% em 2024 para 19% no ano passado. Ou seja, para o Banco de Portugal, portanto, clientes com crédito de risco são clientes em que o banco lhes emprestou mais de 90% do valor de crédito, ou seja, são os tais clientes que não deram dinheiro para entrada para comprar casa, ou então são clientes com uma taxa de esforço superior a 60%, ou seja, quer dizer que tu gastas, portanto, mais de 60% do teu salário a pagar a prestação da casa ao banco. Perguntas... O que é que o Banco de Portugal pode fazer para travar esta tendência de subida do endividamento? Uma das coisas que está a ser estudada pelo Banco de Portugal é aumentar a exigência quando o cliente vai ao banco pedir crédito à habitação. Imagina, José Carlos, sem ser muito técnico, mas imagina que hoje em dia tu vais bater à porta de um banco e vais pedir um crédito à habitação. O banco, quando faz fazer isto hoje em dia, o banco é obrigado a fazer uma espécie de simulação, uma espécie de teste de stress. Ou seja, o banco faz as contas para saber se tu continuas a aguentar pagar a prestação da casa ao banco se os juros subirem mais 1,5% face ao nível atual. Não sei se estás a perceber.
1: Sim, sim,
0: lá,
1: sim.
0: Pedes o crédito e ele diz, ok, os juros hoje são, imagina, 2%, mas eu vou aqui a fazer as contas a ver se tu aguentas pagar os juros com mais 1,5% de juros por cima.
1: Claro.
0: Ora bem, o que o Banco de Portugal estará a estudar nesta altura é aumentar este nível de exigência, de resistência. Ou seja, imaginem, em vez do banco simular uma subida de 1,5% nos juros, o banco, por exemplo, vai ser obrigado a simular uma subida
1: maior.
0: De 3% nos juros, exatamente
1: claro.
0: Maior, como já, aliás, como já acontecia no passado. E se fizer isto, obviamente, que vais começar a excluir muito mais pessoas do acesso ao crédito, e isso poderá eventualmente ajudar...
1: E é defensivo para os bancos relativamente ao crédito mal parado, não é?
0: É, os bancos não gostam desta medida, porque os bancos obviamente querem fazer
1: emprestar,
0: negócio,
1: claro.
0: Mas o papel do regulador naturalmente não é fazer negócio, é ajudar a precaver situações complicadas no futuro, e nestas coisas é sempre melhor prevenir e atacar o problema quando ele ainda está no início, em vez de estar à espera que se crie um problema no futuro complicado, de excesso de endividamento, como aliás nós já tivemos no passado em Portugal e não temos boa memória desse tempo. Já.
1: Muito bem, olha Pedro, bom fim de semana.
0: Bom fim de semana, um abraço.
1: As contas do dia na rádio depois das 9h20.
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1: A propósito do Dia da Europa, que se celebra amanhã, depois das 9h30, um extrato da entrevista que vai poder ouvir amanhã também aqui na RTP Antena 1 com a Comissária Europeia Maria Luísa Albuquerque.
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1: Começamos pelos acidentes, Mónica Amaral.
2: E começamos pelo IC19 no sentido de Sintra-Lisboa. Ainda está por resolver o acidente em Queluz. Está a deixar demora a partir do Cacém. E no sentido Lisboa-Sintra também há indicação de um acidente em Terceira que está a deixar demora. Na Carel, sentido Alverca, Estádio Nacional, ainda está por resolver o acidente ao quilómetro 1, junto à saída para a 5 e está a deixar alguma lentidão. Na segunda circular, sentido Benfica-Aeroporto, para-se da Escola Alemã até à zona das Calvanas. Há 5 ainda com demora de Monsanto para as Amoreiras e na Cril, no sentido Algés-Sacavém, há filas entre Camarate e Sacavém. Na A1, no sentido Lisboa-Porto, um acidente no Norte de Santarém, ao quilómetro 66, também ainda está por resolver. Já no Porto, a VCI, no sentido Arrábida-Freixo, ainda com paragens na zona da Boa Vista e a A28, a Via Norte e também a A3, com algumas paragens em direção à VCI.
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1: O fim de semana vai trazer muita chuva e tempo mais frio. Hoje, aguaceiros no norte e centro, chuva no sul a partir da tarde, intensa até à noite, com aviso amarelo. Pode trovejar, mais vento no litoral e em terras altas a partir da tarde. Máxima de 22, Leiria, Santarém, Évora e Beja, Aveiro, Coimbra, Lisboa, Setúbal e Faro, 20, 19, Braga, Castelo Branco e Porto Alegre, Porto 18, 17, Viana do Castelo e Vila Real, 16, Bragança e Viseu, Guarda 13, 10, Penhas Douradas.
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1: São 9:30 da manhã. O principal das notícias com o jornalista Miguel Bastos.
4: O cessar-fogo não negociado entre a Rússia e a Ucrânia não está a ter efeitos práticos. As duas partes relatam ataques de parte a parte. Esta manhã, no ponto central da Antena 1, o professor da Universidade Lusíada, Tiago André Lopes, acredita que é importante parar com os ataques, mas o professor de Relações Internacionais vê neste cessar-fogo um sinal que a Rússia e a Ucrânia vão querer negociar a paz no futuro. Acredita ainda que a guerra na Ucrânia deixou de ser uma prioridade para os Estados Unidos. Nesta altura, a zona radioativa de Chernobyl, na Ucrânia, está a arder. É um fogo com mais de 1.000 hectares numa zona florestal. As autoridades ucranianas garantem, no entanto, que não foi registado nenhum aumento de radioatividade na região. Este incêndio terá sido provocado por um ataque de um drone russo. Apesar dos maus resultados nas eleições em Inglaterra, na Escócia e também no País de Gales, o primeiro-ministro britânico Keir Starmer diz que não abandona o cargo. O Partido Trabalhista perdeu centenas de vereadores e o controlo de vários municípios importantes. Já o Reform UK de Nigel Farage teve um avanço histórico, conquistou mais de 300 lugares e tornou-se uma das principais forças políticas no país. Terminaram sem acordo as negociações na concertação social. As alterações à lei laboral seguem agora para o Parlamento, com a Ministra do Trabalho a dizer que espera conseguir o apoio dos partidos, quer negociar com o Chega e também com o PS, mas descarta a exigência do Chega de baixar a idade da reforma.
1: As notícias voltam à rádio às 10.
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1: 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No desporto, os castigos do Benfica. Mário Silva da Costa.
5: O Conselho de Disciplina da Federação suspendeu o presidente encarnado por 25 dias em causa dos acontecimentos depois do último jogo das Águias frente ao Famalicão. O encontro que terminou empatado a 2, mas com muitas críticas à arbitragem por parte dos responsáveis do Benfica. Rui Costa foi suspenso por 25 dias e multado em mais de 4 mil euros após as críticas ao árbitro Gustavo Correia. Já Mário Branco, diretor-geral do Benfica, foi alvo de um processo disciplinar e suspenso por 20 dias. Quanto a José Mourinho, foi aplicada ao treinador uma multa de cerca de 500 euros pela demora em comparecer na zona de entrevistas rápidas. Por fim, dois jogadores estão fora do próximo jogo do Clube da Luz, Otamendi, que foi expulso, e Richard Rios, que viu o nono cartão amarelo no campeonato. O próximo jogo do Benfica é precisamente contra o Sporting de Braga, na segunda-feira. Ontem os minhotos foram eliminados nas meias-finais da Liga Europa, depois da derrota por 3-1 em casa do Friburgo, mas o treinador do Braga, Carlos Vicens, pediu já foco para o que falta jogar chegar aos bracarenses.
6: Temos que fazer um esforço entre todos para recuperar, primeiro mentalmente e depois fisicamente. Temos que nos preparar para que na segunda-feira consigamos oferecer uma versão competitiva, uma versão de identidade Braga, de ser equipa, porque vai ser preciso. O jogo vai ser difícil. Sabemos que é o momento de colocar o braço por cima dos jogadores, de lhes dar um beijo, de os animar e de confiar neles.
5: Segunda-feira o Sporting de Braga joga no Estádio da Luz frente ao Benfica. Na última madrugada, o jogo do Flamengo de Leonardo Jardim foi suspenso aos 2 minutos de jogo. Partida da Taça de Libertadores em casa do Independiente de Medellín, em causa um forte protesto dos adeptos colombianos contra o momento do clube, com recurso a diversos engenhos pirotécnicos. O jogo da quarta jornada da fase de grupos não durou mais de 2 minutos devido à falta de condições de segurança. Agora, a decisão sobre o desfecho da partida cabe à Conmebol, a organizadora da competição. O Hockey de Barcelos está nas meias-finais da Liga dos Campeões de Hockey em Patins. A equipa minhota venceu ontem o Tricino por 6-2 em Coimbra, onde está a decorrer a final a 8. Destaque para a exibição de Miguel Rocha, que marcou 5 golos. Na meia-final da Champions de Hockey em Patins, o Hockey de Barcelos vai medir forças com o Futebol Clube do Porto. Já o Sporting disse adeus à competição. Os verde e brancos perderam por 2-0 com o Barcelona, golos sofridos no final do prolongamento. Nas meias-finais da Champions, o Barcelona vai agora defrontar o Benfica. Hoje arranca também a Final Four da Champions feminina, igualmente em Coimbra. O Benfica é o único clube português em prova, onde estão ainda 3 emblemas espanhóis. O adversário das Águias é o Rijon. No lançamento da partida, o treinador do Benfica, Paulo Almeida, disse que acredita que as encarnadas podem defrontar olhos nos olhos as adversárias.
7: O apuramento este ano do Benfica também vem provar que o Benfica está preparado para lutar, vá, como aquilo que eu costumo dizer na brincadeira aos meus amigos, os tubarões espanhóis. É evidente que o campeonato espanhol é mais forte, isso não podemos negar, mas não é por aí que o Benfica se vai desculpar. O Benfica faz o seu trabalho de casa.
5: Benfica-Rijon, meias-finais da Liga dos Campeões Feminina de Hockey em Patins, jogo às 7 da tarde. No ténis, Nuno Borges joga daqui a cerca de meia hora a segunda ronda do Masters 1000 de Roma. O tenista português vai defrontar o espanhol Rafael Rodar, número 34 do ranking ATP. Partida de Nuno Borges está agendada para as 10 da manhã.
1: Mário Silva da Costa, o principal do desporto na RTP Antena 1, Açores e Mundo em permanência, desporto.rtp.pt, nova edição ao meio-dia e meia hora, o Jornal de Desporto com o João Gomes Dias. Sexta-feira, 8 de maio.
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1: O Dia da Europa celebra-se amanhã. De véspera, a RTP Antena 1 entrevistou em exclusivo a Comissária Europeia Maria Luísa Albuquerque. Tem a pasta dos serviços financeiros e União das Poupanças e dos Investimentos. A jornalista Andreia Neves conversou com a comissária sobre duas das áreas que ela pretende desenvolver, a literacia financeira e a defesa dos consumidores, mas também sobre os 40 anos da adesão de Portugal à União Europeia. A conversa passou ainda pelas condições de Maria Luísa Albuquerque, que quer criar para permitir que todos os cidadãos possam investir as suas poupanças, mesmo que em pequenos montantes, e das medidas para enfrentar a crise energética. A comissária defende medidas temporárias e direcionadas às pessoas e às empresas mais vulneráveis e reforça que o equilíbrio orçamental deve ser um objetivo, mas que as regras europeias não obrigam a que exista sempre um superávit ou que nunca possa existir um déficit. Nesta entrevista, que pode ouvir e ver amanhã no site da RTP Notícias, a Comissária Europeia reforçou que no momento económico se tem sempre reflexo nas contas públicas e que as medidas para ajudar a combater os efeitos da crise energética podem ter impacto no saldo orçamental, mas não devem ter impacto a médio e a longo prazo.
9: Tal como em ocasiões anteriores, e recordamos certamente de várias, mesmo as medidas que sejam adotadas devem seguir um princípio básico. Devem ser temporárias, direcionadas e oportunas. E porquê? Devem ser muito direcionadas, ou seja, apoio àquelas franjas da sociedade, pessoas, empresas, que de facto mais precisam. As medidas que são aplicadas a toda a sociedade acabam por precisar de muitos recursos e não é necessariamente a melhor forma de conseguir o resultado. E, naturalmente, que há uma precaução que tem de ser tida pelos Estados-membros, que é função da sua própria capacidade orçamental. Uhum. O que nós verificamos já desde a grande crise financeira é que, enquanto alguns Estados-membros fizeram uma correção significativa do seu percurso em termos orçamentais, e Portugal é um caso, há outros que continuaram a aumentar a dívida. E há sempre limites para este processo. Há um momento a partir do qual já não é possível continuar a expandir a dívida. Não sabemos exatamente quando é que acontece, uhum. mas em Portugal sabemos bem demais o que é que acontece quando esse ponto é atingido ou ultrapassado. E, portanto, tem de haver aqui uma atitude de grande responsabilidade. Nós temos de ser capazes de fazer face a uma crise, mas também porque não sabemos quanto tempo é que esta crise dura, temos de ser particularmente responsáveis. Se procurarmos utilizar todos os recursos que existem logo numa primeira fase, será muito difícil manter apoios, mesmo que eles sejam importantes, no futuro.
10: Mas no caso específico de Portugal, recorrendo a estas medidas para auxiliar as empresas que mais precisam, de acordo com aquilo que são as orientações da Comissão, poderá avançar-se para uma situação de algum déficit. Mas olhando à volta e vendo o que se passa noutros países, é um problema se Portugal tiver um déficit ou é apenas uma situação temporária por tudo o que está a acontecer a nível internacional, mas também pelo que aconteceu em Portugal com as tempestades?
9: Eu, como compreenderá, não posso comentar o caso particular de um Estado-membro. Enquanto membro da Comissão, nós temos um conjunto de regras e essas regras existem precisamente porque o equilíbrio orçamental deve ser um objetivo. Como eu várias vezes referi até no passado, a dívida é a memória dos déficits passados. De cada vez que nós gastamos mais do que as receitas que temos, a dívida aumenta. E, na verdade, a escolha é entre impostos cobrados hoje ou impostos cobrados no futuro para pagar essa dívida. E esta escolha do que é que se faz em cada momento é algo que os governos fazem, porque têm autonomia na sua política orçamental, mas que, atendendo a que fazemos parte de uma União Europeia, atendendo a que fazemos parte de uma moeda comum, tem um enquadramento específico. As regras não dizem que tem que existir sempre superávit ou que nunca pode existir déficit. O que diz é que, tendencialmente, a situação tem de ser equilibrada e quanto maior for a dívida, maior tem de ser o esforço de existir um excedente orçamental para pagar essa dívida acumulada. Mas o momento também é refletido nas contas públicas. O que importa, como digo, perceber é que se nós pensarmos nas medidas que sejam temporárias, direcionadas para fazer face a uma situação particular, isso pode ter um impacto no saldo orçamental. Não deve ter um impacto na trajetória de médio e longo prazo. Uhum. Que essa tem que ser sempre no sentido do equilíbrio ou no sentido do excedente, se houver uma dívida demasiado elevada que tenha de ser reduzida.
10: Considera que temos uma Comissão Europeia, um colégio de comissários, agora mais preocupado com as situações dos Estados-membros? Por exemplo, o que sabemos é que o governo português está a negociar com a Comissão a eventualidade de não perder fundos do PRR por causa das tempestades. Há agora uma maior sensibilidade para estas questões particulares do que aquela que encontrou enquanto era ministra em Portugal?
9: Eu diria que, aliás, já era um pouco a questão que se colocava, enfim, em funções anteriores. Isto não tem propriamente a ver com sensibilidade. Nós temos regras na União Europeia e, naturalmente, que a Comissão Europeia tem de respeitar essas regras. Eu sei que Portugal apresentou um pedido relacionado com o impacto das tempestades e as dificuldades que isso traduz no cumprimento das metas do PRR. Esse processo está a ser analisado, não passa por mim, não faz parte das minhas responsabilidades. Virá ao Colégio de Comissários uma proposta de decisão quando esse procedimento estiver em condições de entrar nessa fase.
10: Mas dentro dessas regras há uma maior flexibilidade ou um maior rigor?
9: Tem a ver com a análise que é feita. Sim. E com a proposta que é feita. Eu tenho alguma dificuldade em falar em termos de sensibilidade. Como digo, há regras, há circunstâncias, há enquadramento.
10: E há exceções.
9: Mas essas regras são avaliadas por quem, dentro da Comissão, tem a competência de fazer essa avaliação e daí resultará uma proposta que virá ao Colégio de Comissários, proposta essa que será discutida. Aquilo que nós sabemos é que vários Estados-membros que foram afetados por fenómenos climáticos também, e portanto há também precedentes, outras decisões, tudo tudo isso terá de ser tido em conta se pensamos em termos de sensibilidade. Aquilo que eu senti no momento em que Portugal foi afetado pelas tempestades foi uma grande demonstração de solidariedade de todos os meus colegas comissários e, de resto, de todos os Estados-membros relativamente à situação portuguesa. De resto, como nós também tivemos a mesma atitude de solidariedade quando outros Estados-membros foram afetados.
1: Pode ouvir toda a entrevista a Maria Luísa Albuquerque amanhã no site da RTP, no Dia da Europa, que é assinalado também com a abertura de um separador Europa no site RTP Notícias, para agregar e permitir um acesso mais direto a informações, reportagens, entrevistas e análises sobre a União Europeia.
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1: A seguir vamos ao teatro.
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1: Ainda antes das 10, onde há acidentes e filas.
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1: Ficamos a 16 das 10. Estreou no dia 30 a nova criação da Companhia de Atores. Chama-se Ana, onde fica Guernica. É no Teatro Municipal Amélia Recolassa, em Algés, que sobe ao palco. O espetáculo vai ficar até dia 23 de maio, com apresentações à quinta, à sexta e ao sábado, às 9 da noite. É uma ideia original do Frederico Coutinho, que escreveu e também vai a palco. Junto a eles estão Mariana Lobo Vaz, Tomás Alves e também o Luís Lobão. Ora, a Mariana Lobo Vaz e também o Tomás Alves são nossos convidados esta manhã no programa da manhã. Bom dia, muito obrigado por estar aí na Antena 1. Ora, Guernica, que está aí, estávamos aqui a conversar antes mesmo de ir para o ar, está aí a bombar e falaremos também no aspecto da guerra, que vos interessa muito para isto. Mas esta polémica com o quadro, vocês estão a par desta polémica com o quadro, de Bilbao, que quer o quadro, isto daí é que é mais de tem para as pessoas.
11: Esperemos nós, não é? Que encha a sala por causa disto, ou não, não sei. Neste caso falamos da Ana, que fica presa a um quadro e acaba por ganhar uma missão de paz no mundo. É assim uma ideia um bocadinho fora, mas muito interessante.
12: E que também se relaciona com essa ideia agora da polémica sobre, estávamos a falar sobre se o quadro, pode ser transportado ou não, se isso é realmente uma justificação ou não para ele estar sempre no mesmo sítio. E no nosso espetáculo é isso que acontece. O quadro deixa de estar disponível para toda a gente e, para compensar, então, aquela pessoa tem de ficar o resto da vida a olhar para o quadro sem poder desviar o olhar, para compensar todos os milhões de olhos que deixam de poder vê-lo. Aqui na vida não seria isso, não é? São outros, seriam, movendo o quadro, seriam outros milhões de olhos, se calhar, a vê-lo. Mas pode não ser possível, realmente, pode ser difícil.
1: Mariana, de fases de Ana, quem é que pergunta à Ana onde é que fica a Guernica? Ou é só um título?
12: Eu espero que o público pergunte onde é que fica a Guernica.
1: Sabem onde é que fica a Guernica?
12: Eu acho que, para nós, onde fica a Guernica não é no mapa. Portanto, nós temos uma resposta que não é muito, muito prática. A nossa descoberta do espetáculo é exatamente onde é que fica Guernica, onde é que fica essa linha entre...
1: Essa pergunta é uma desmaterialização, no fundo, de Guernica. É isso que me estão a dizer. Ou seja, não interessa que Guernica seja a norte de Bilbao, ou quer que seja. É uma desmaterialização do lugar. É
12: sim,
1: isso?
12: Guernica não é só aquele sítio. No nosso espetáculo, claro,
1: sim,
12: que Guernica
1: sim,
12: tem a sua enorme importância.
1: Mas no vosso espetáculo.
12: Mas no nosso espetáculo é sobre o que o Tomás dizia, a guerra e a paz. E a arte, e onde é que ela entra?
11: Sim, ou seja, é a Guernica, mas podia ser outro quadro.
12: Exatamente.
11: Poderia ser outro tipo de arte qualquer que tenha este peso e que tenha esta possibilidade ou não de pôr as pessoas a pensar no que se passa à sua volta.
1: A arte cabe bem nesta trilogia, a arte, paz e guerra. Que papel é que a arte pode ter aqui nesta trilogia?
11: Eu acho...
1: Na perspectiva tendo em conta a perspectiva da peça.
11: Sim, tendo em conta a perspectiva da peça. E uma frase que é muito usada pelo Tiago, o nosso encenador, a arte obriga-nos a não só nós que fazemos um espetáculo e que somos obrigados a pôr-nos nos sapatos de outra pessoa.
13: Sim.
11: Mas a arte em si, também como espectador, obriga-nos ou leva-nos ou pode-nos levar, assim se espera, a pôr-nos no lugar dos outros, a sermos empáticos, a questionarmos a nossa posição no mundo, a posição dos outros à nossa volta, e de uma forma que é quase um espelho, não é? É quase como pormos um espelho à nossa frente e questionarmos o que é que estamos aqui a fazer. Como é que poderemos fazê-lo da melhor maneira, porque vivemos uns com os outros em sociedade. Portanto, acho que a arte dá-nos, no meio desta vida em correria, em que não paramos para pensar um segundo e é muito o fazer e o sobreviver muitas vezes, a arte dá-nos esta possibilidade e este luxo de nos pôr a pensar. E isso pode ser transformador ou não, não é? Também não temos essa obrigação. Mas assim se espera, e é esse um bocadinho o objetivo.
12: E no nosso espetáculo também pensar se a guerra e a paz e essas decisões devem estar nas mãos só de uma pessoa, porque no nosso espetáculo passam a estar. Essa bênção que era poder ter a Guernica em casa transforma-se numa maldição para aquela personagem. Só que na nossa vida em 2026, a guerra e a paz e a vida de pessoas muitas vezes estão mesmo nas mãos de uma, ou duas, ou três, ou dez pessoas. Será que devia ser assim? Não é?
13: E nós estamos a lidar com este cenário. É outra faceta que chama as pessoas, para levar as pessoas a ver o espetáculo. É, nós estamos em guerra e em paz, não é? Estamos nem entre a guerra e a paz atualmente. Vivemos sob as ameaças de Trump e de Putin e outros locais que são menos falados. E o que dá mais atualidade ainda é este vosso espetáculo, não é?
11: Sim, eu diria que sim. Infelizmente, acho que sim. E é uma aparente paz, a meu ver. Ou seja,
13: a paz é sempre aparente.
11: Claro, claro. E daí ser de extrema importância falar disto e estarmos um bocadinho atentos ao que se passa à nossa volta.
13: Quem é que vai a palco? Que personagens é que são estas? Assim, grosso modo, qual é que é a história? Assim, só para percebermos.
12: A Ana é uma jovem rapariga que namora com o Pedro, que é a personagem do Tomás. A Ana é a minha personagem.
11: Estão noivos, não é?
12: Estão noivos, exatamente. Ela fica órfã, os pais morrem, herda uma fortuna e com essa fortuna quer comprar a Guernica e vai ao Reina Sofia dizer que quer o quadro só para si. Conseguindo isso, no museu fazem-lhe uma proposta quase impossível de aceitar, mas ela aceita, que é ficar o resto da vida com dois olhos postos naquele quadro. Ela aceita e vai-se apercebendo ao longo do espetáculo que cada vez que desvia o olhar do quadro há guerra no mundo e sempre que está a olhar há paz. No entanto, como qualquer ser humano, não conseguimos estar 24 sobre 24
13: focados
12: na mesma coisa, até porque temos necessidades básicas.
13: Mas é um dilema incrível, não é?
12: É, sim.
11: É um dilema incrível e pronto, e ela não sabia à partida desta missão de paz que tinha ao contemplar.
13: Tinha esta contraindicação, não é?
11: Exatamente.
12: Sim. E vai cada vez ficando mais na realidade do quadro, ou seja, nessa ficção, no mundo da ilusão, e cada vez menos neste plano onde nós estamos agora, onde está o Pedro, está uma pessoa que trabalha em casa dela, está um segurança
11: certificar-se que ela não desvia os olhares do quadro.
12: Exatamente. E uma vez estando mais dentro do quadro e de Guernica, há então personagens do quadro que a convidam também a pensar e que a encontram lá.
13: Muito bem, é uma coisa fora da caixa, de facto. Uma história fora da caixa. Vocês já tiveram algumas apresentações? Como é que tem sido a reação do público? Que feedback é que têm dito?
11: Eu acho que tem sido boa, não tem sido unânime, e isso é bom, porque nós falávamos antes de estrear que achávamos mesmo que ia ser um espetáculo que dá que pensar e que provoca este estímulo no espectador, e acho que esse é meio caminho andado para estar ganho, pelo menos.
13: Bem, um elenco jovem, não é? De gente que tem sangue na guerra. Era importante também que os jovens fossem ter esta noção, este contacto com a arte e ter esta perspectiva fora da caixa de como o mundo é. Ou não?
12: Sim.
13: Tem tido muito público jovem já agora ou não? Ou os jovens estão a ir pouco ao teatro?
12: Eu não, acho que os jovens estão a ir ao teatro.
11: Sim, acho que cada vez mais até.
12: Sim, os jovens estão a ir ao teatro. E aqui pode ser interessante porque há logo uma diferença em relação à maioria dos espetáculos que vemos, que é uma personagem que está sempre a olhar para o público e toda a contracena não é direta, não há um olhar com olhar. O olhar está para o público ou para o quadro que está à frente. E
13: até do Guernica é o público, é isso?
12: Exatamente, ou está na zona do público, não são os olhos, não são os olhos das pessoas no público, mas está nesse lado e todo o resto do mundo, as outras personagens, estão atrás. E eu acho que é isso que leva também a que não seja unânime depois a interpretação que cada pessoa faz do espetáculo, porque estão a ver não só as relações entre as personagens, mas também a sua própria relação com o olhar daquela personagem que está sempre dirigida às pessoas.
13: Muito bem. Querem deixar aqui um convite para as pessoas irem ao espetáculo? Já hoje, por exemplo, que é dia de representação?
11: Podem ir hoje, às 9 da noite, no Teatro Municipal Amélia Rei Colasso, assistir a Ana, Onde Fica Guernica, um trabalho feito com muito amor, com muitos tempos de diversão, apesar da temática também ser mais pesada, mas pronto, é um texto de Luís Lobão, portanto não poderia faltar algum humor. Portanto, apareçam, nós estamos à vossa espera.
12: Sempre de quinta a sábado até 23 de maio. E é isso, com a expectativa de ser também leve. Não é só, não é só pesado. Os temas pesados não são só muito duros em todos os momentos.
13: Muito bem. Mariana Lobo Vaz e Tomás Alves, dois dos atores da peça Ana, Onde Fica Guernica, até dia 23 de maio, no Teatro Municipal Amélia Rei Colasso, em Algés, disponível para poder ir ver. Foi com muito gosto que recebi aqui no programa da manhã e bom espetáculo.
12: Muito obrigada. Um bom dia.
11: Bom dia.
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13: Ficamos às 6:30 das 10.
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13: Ainda há acidentes por resolver, não é, Mónica?
2: Sim, no IC19, no sentido Sintra-Lisboa, um acidente em Tracenas está a deixar muita demora a partir do Cacém. Mais à frente, o acidente em Queluz também ainda está a ocupar a via esquerda. E na A5, no sentido Cascais-Lisboa, ainda se para de Monsanto para as Amoreiras. Na A1, sentido Lisboa-Porto, um acidente no norte de Santarém ao quilómetro 66, ainda a deixar alguns condicionamentos. No Porto, para-se na VCI, sentido Rábida-Freixo, à passagem pela Boa Vista. E na A28, no sentido Matosinhos-Porto, entre Noda A4 e a Avenida Sidónio Paes.
13: Voltamos ao trânsito depois das 10, 821-0101, se tiver informações.
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13: Ainda vou espreitar aqui um aniversário. Compositor e produtor, vencedor de 8 prémios Grammy, influenciou artistas musicais e a cultura popular ao longo das últimas 5 décadas. Está hoje de parabéns a voz que ajudou a definir os lendários Earth, Wind and Fire. Philip Bailey faz 75.

0: boa banda sonora para darmos parabéns a Philip Bailey este September. 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A voz da guia da missão para a segunda parte da manhã é do Augusto Fernandes.
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0: O fim de semana vem com muita chuva, com avisos até, e também a possibilidade de trovoada. Nova queda de temperaturas. Hoje à noite deve começar a chover com intensidade no sul, aguaceiros no norte e centro durante o dia. Pode trovejar. Conte com vento no litoral e nas terras altas a partir da tarde. Nas ilhas, aguaceiros nos Açores, dia seco apenas no grupo ocidental. Máxima de 22, Leiria, Santarém, Évora e Beja, Funchal 21, 20, Aveiro, Coimbra, Lisboa, Setúbal e Faro. Braga, Castelo Branco e Porto Alegre 19, Porto 18, 17, Viana do Castelo, Vila Real e Ponta Delgada 16, Bragança e Viseu, Guarda 13, 10 nas Espanhas Douradas. Bom fim de semana, até segunda às 7.
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0: Dez horas em Portugal Continental e na Madeira, 9 nos Açores. Sexta-feira, 8. O PS, Diogo, fecha a porta às negociações com o Governo sobre a lei laboral.
2: Quer ver que proposta leva o Governo para o Parlamento e depois tomará a decisão final. É isso que diz o líder parlamentar dos socialistas. Em entrevista à Antena 1, Eurico Brilhante Dias deixou críticas à Ministra do Trabalho pela forma como gerou as negociações da lei. Keir Starmer diz que não abandona o cargo do Primeiro-Ministro britânico. Os resultados das eleições em Inglaterra, Escócia e País de Gales dão conta de uma derrota pesada para os trabalhistas.
0: A esta hora, o registro de 18 graus em Faro, 17 Funchal, Lisboa 16, 14 Porto e Coimbra. Edição de Diogo Miguel Praga.
2: Primeiro ver, depois analisar e no fim decidir. O PS não fecha a porta ao diálogo sobre a proposta de revisão da lei laboral que o Governo vai fazer chegar ao Parlamento. Ouvido esta manhã pela Antena 1, depois da Ministra do Trabalho ter referido várias vezes que quer negociar com o Partido Socialista e com o Chega, o líder parlamentar do PS critica a postura de Maria do Rosário Palma Ramalho, mas diz que agora não é momento de tomar qualquer decisão.
3: O Partido Socialista fará o que faz sempre. Primeiro, esperará para ver o documento que entra e que entrará na Assembleia da República. Tomar decisões definitivas sem olhar para os documentos, sem olhar para o articulado, é sempre uma precipitação. Por isso, isto é um processo político que começou mal, continuou mal e acabou mal, porque o Governo foi intransigente em aspectos que me parecem absolutamente centrais naquilo que diz respeito à dignidade do trabalho e ao equilíbrio das relações laborais entre empregadores e trabalhadores.
2: O PS quer esperar para ver. O líder parlamentar do Partido Socialista garante que o PS vai olhar para a proposta, discutir as medidas na generalidade, ouvir sindicatos e patrões. Ainda assim, lembra Eurico Brilhante Dias, o partido é contra a gênese da reforma que o Governo pretende implementar.
3: O PS já disse o que pensava sobre todas aquelas propostas que são propostas perfeitamente nocivas para o equilíbrio entre os trabalhadores e os empregadores e, pior, são completamente contrárias à evolução da economia portuguesa. A evolução da economia portuguesa não precisa de quem quer tornar os salários e o trabalho mais barato e mais precário. E esta é uma reforma para um trabalho mais barato e mais precário. É precisamente o contrário daquilo que a economia portuguesa precisa para crescer, ter melhores salários, criar mais riqueza e ter uma segurança social mais estabilizada e equilibrada. É uma reforma no sentido contrário dos ponteiros do relógio. E por isso o PS tem sido claro.
2: Declarações de Eurico Brilhante Dias, líder parlamentar do PS, depois de a Ministra do Trabalho fazer um apelo ao diálogo com os socialistas e também com o Chega. A Antena 1 tem tentado ouvir também o Partido Chega, mas até agora não obteve qualquer resposta. Psicólogos, terapeutas e formadores de língua gestual portuguesa manifestam-se esta tarde em frente ao Ministério da Educação, em Lisboa, um protesto contra a precariedade. Os profissionais exigem a abertura de um concurso nacional e que seja uniforme para a integração de todos os técnicos especializados. Ouvido pela Antena 1, Artur Sequeira, da Federação Nacional dos Sindicatos dos Trabalhadores em Funções Públicas e Sociais, uma das estruturas que convocou o protesto, diz que estas carreiras são há anos desvalorizadas.
4: A precariedade destes trabalhadores dá-lhes para não terem direito a alugar uma casa, não terem direito a ter filhos, não terem direito a ter nada, porque não têm direito à carreira. estão colocados ali na posição que têm de técnicos especializados e não têm direito à carreira, ficam ali a vida toda. E há gente aqui com mais de 10 anos e 20 anos à espera de resolução da precariedade. Portanto, hoje esperamos ter uma ação em frente ao Ministério da Educação, muito participada.
2: Estes trabalhadores têm habilitações académicas diferenciadas e desempenham funções que são consideradas essenciais nas escolas. Tanto a Federação Nacional dos Sindicatos em Funções Públicas e Sociais como o Sindicato Nacional dos Psicólogos querem um concurso nacional para que estes profissionais possam ser integrados. Por isso, o protesto de hoje em frente ao Ministério da Educação, que está marcado para logo às 14h30 da tarde, para que os trabalhadores possam participar na manifestação, foi também emitido um pré-aviso de greve. Há um incêndio de grandes dimensões na zona radioativa de Chernobyl. Está ativo e abrange mais de 1.000 hectares, assim anunciaram as autoridades ucranianas, acrescentando que não foi detectado até agora qualquer aumento de radioatividade. O cessar-fogo não negociado entre Rússia e a Ucrânia não está para já a ter efeitos, com as duas partes a relatarem ataques esta noite. A Ucrânia acusa a Rússia de ter lançado mais de 800 drones. A Rússia acusa Kiev de ter lançado mais de 200. Ainda assim, ouvido esta manhã, no ponto central da Antena 1, o professor de Relações Internacionais da Universidade de Lusíada, Tiago André Lopes, acredita que é importante que as duas partes parem com os ataques, porque este cessar-fogo é um sinal de que a Rússia e a Ucrânia querem parar.
5: Isto é uma trégua performativa para mostrar, quer aos norte-americanos, quer aos chineses, quer aos europeus, de forma diferente, obviamente, que ambos os lados têm vontade de ir a prazo para um processo negocial. Do lado da Ucrânia, a verdade é que apesar de alguma recapacitação tecnológica, a Ucrânia não consegue recuperar território. Do lado da Rússia, a guerra, apesar de produzir avanços, são avanços demasiado lentos. E portanto, com essa questão, ambos os lados sabem que a prazo terão que negociar e ambos os lados já perceberam que o jogo político para os seus parceiros mudou profundamente. Tudo isso obriga as duas partes a mostrarem que têm apetite negocial. O cessar-fogo serve para isso também.
2: Assim considera Tiago André Lopes, ouvido no Ponto Central, acrescentando que, quanto aos Estados Unidos, neste momento a Ucrânia não é uma prioridade. Keir Starmer diz que não abandona o cargo de primeiro-ministro britânico, apesar dos maus resultados que o Partido Trabalhista está a ter nas eleições em Inglaterra, na Escócia e País de Gales. Para já, os resultados conhecidos apontam para uma derrota pesada do Partido Trabalhista, enquanto que o Reform UK, de Nigel Farage, está a conquistar pontos, a conquistar votos, aliás. Esta manhã, Keir Starmer acredita que sair é virar as costas ao problema.
6: Eles enviaram uma mensagem. A mudança que prometemos não está a ser entregue de forma a que possam senti-la. E para além disso, estão cansados de anos e anos de status quo. Mas nós fomos eleitos para lidar com esses desafios. E eu não vou virar as costas a isso e lançar o país no caos.
2: Keir Starmer não abandona o cargo de primeiro-ministro. Nigel Farage fala em resultados até agora já históricos. David Attenborough faz hoje 100 anos. Apresentador e realizador, dedicou mais de 70 anos aos documentários de natureza. Tornou-se uma figura central da televisão britânica a partir dos anos 50. Sara Araújo de Almeida.
7: David Attenborough levou milhões de pessoas aos lugares mais remotos da Terra, das profundezas do oceano às florestas úmidas, do gelo da Antártida ao voo das aves no deserto. The living world is a unique and spectacular marvel. Mas talvez a maior viagem tenha sido outra, a transformação da forma como vemos a natureza.
8: O maior legado de David Attenborough não foi só revelar-nos a beleza do mundo natural, mas principalmente nos seus últimos trabalhos, revelar-nos a fragilidade da natureza e do mundo que vemos e aquilo que estamos a perder e quanto é importante trabalharmos para a conservação das plantas, dos animais, dos invertebrados, para podermos manter não só a beleza, mas a função que estes seres vivos têm na natureza e que nos permitem a nós viver no planeta Terra.
7: A bióloga Sara Barrios nunca teve a oportunidade de trabalhar com o apresentador, mas viu no herbário onde trabalha, em Londres.
8: Um colega meu me bateu à porta do gabinete e disse, sabes quem é que está lá embaixo? E que era o David Attenborough. E que eu fui a correr para ver se eu conseguia ver. E realmente vi-o durante uma boa hora. Ele estava a gravar o excerto para a BBC. si.
7: Foi um momento único.
8: Foi uma grande emoção poder vê-lo ali e poder-lo ver fazer a gravação dos documentários que eu via só na televisão.
7: O trabalho de David inspirou a bióloga a seguir esta área.
8: Eu acho que é um tesouro mundial, acho que chega a muita gente.
7: Num tempo mais acelerado, David Attenborough ensinou-nos a parar, a observar, a perceber que cada forma de vida conta uma história de milhões de anos.
9: The way we humans live on Earth is sending it into a decline.
2: E muitas histórias nos têm contado ao longo destes anos. Destaque para a série Life on Earth. David Attenborough chega hoje a um século de vida.
10: Diogo Miguel Pereira, notícias em simultâneo com a RTP Antena 1 Madeira, Açores e RTP Mundo. 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
1: E a ligar Portugal às comunidades portuguesas. Olá, bom dia, boa sexta-feira. São neste momento 10:09 da manhã, hora de Lisboa, menos uma hora nos Açores, e seguimos por esse Atlântico fora, cruzamos todos os mares, na verdade, ligando quem quiser estar então com este cantinho à beira-mar plantado num tubarão azul, que nos traz agora Euclides. Bom dia. Tu nasces.

Euclides, neste início de manhã na sua RTP Mundo. Olá, o meu nome é Andreia Rocha, aqui a fazer as vezes de João Bacalhau. Nos próximos dias não contamos com ele, por isso estou eu aos comandos da nave, seguindo viagem até ao fim. Mais à frente vamos celebrar os 100 anos de David Attenborough. Acho que é uma das figuras que marcou gerações que cresceram a ver ao fim de semana os programas de televisão sobre natureza e vida selvagem. Mais à frente vamos ter essa oportunidade de celebrar os 100 anos desta figura mundial, primeiro até ao fim, com Anjos.

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0: Humanos, recordados aqui na RTP Mundo. Bom dia, boa sexta-feira. E há pouco prometi falarmos de uma das figuras mundiais e não só, temos mais assuntos para tratar. Vamos viajar até ao Reino Unido?
1: Dos cinco cantos do mundo.
0: Comigo hoje ao telefone está Elisa Clemente. Olá, bom dia, Elisa.
2: Olá, bom dia.
0: Bom dia. Vamos, antes de irmos a esta figura que marca gerações e que vai muito além do Reino Unido, David Attenborough, vamos começar pelas eleições locais, que estão fresquinhas, mas que também estão a trazer aqui muita divisão, não é? Parece que o Partido Reform está a ganhar terreno.
2: É verdade, é verdade. Esta quinta-feira houve eleições locais em Inglaterra, na Escócia e no País de Gales. A Inglaterra são mais ou menos o equivalente às eleições autárquicas, digamos assim. Mas na Escócia e no País de Gales são eleições mesmo para os parlamentos de lá. Ainda não há resultados oficiais, os votos ainda estão a ser contados, mas vêem-se sim já perdas significativas para o Partido Trabalhista e já vitórias para o Reform UK. Portanto, já temos um bocadinho essa divisão de que falávamos.
0: Certo.
2: E já começam a surgir assim, as primeiras observações, não é? O líder do Reform UK, Nigel Farage, já disse que estes resultados assinalam uma mudança histórica no Reino Unido. Que o Partido Trabalhista está a ser arrasado, digamos assim, e o Primeiro-Ministro Sir Keir Starmer já reagiu também a estes resultados preliminares e disse que não vai desistir ou baixar os braços, não sei assim qual é que será a melhor tradução. Portanto, pronto, ainda são resultados iniciais, como dissemos,

0: final e a popularidade de cada partido em determinados momentos. Claro que não são exatamente um reflexo direto daquilo que seria se houvesse agora uma eleição legislativa, certo. Mas claro que não são um excelente sinal para o pois. Governo e pronto, será um bom sinal para quem apoia o Reform UK.
1: Ah, tá. Leituras também daquilo que se passa na sociedade, o impacto que tem ou não no dia-a-dia das pessoas, que também nos leva aqui até à Irlanda do Norte agora, Elisa. Jovens, crianças até 10 anos a provocar distúrbios, adolescentes entre os 13 e os 14 anos que foram presos, está a crescer aqui a preocupação com grupos, milícias, grupos paramilitares, não é?
0: Sim, as coisas estão um bocadinho complicadas por lá. Tivemos a polícia de Londonderry a afirmar que crianças com apenas 10 anos têm estado envolvidas em noites de distúrbios na cidade esta semana e como dizíamos agora, houve adolescentes de 13 e 14 anos a ser detidos. Tivemos, por exemplo, um rapaz de 13 anos que foi detido depois de engenhos incendiários e outros projéteis terem sido lançados contra veículos policiais. Numa altura em que pronto, vários jovens mascarados estavam reunidos na zona de Bishop Street. Isto foi esta terça-feira. O rapaz foi, entretanto, libertado sob fiança. Mas sim, tem ocorrido vários incidentes de, digamos, comportamento antissocial nessa e noutras ruas na zona nas últimas semanas.
1: Mas só contra a polícia ou distúrbios também com vizinhos, provocações?
0: Também houve, ou seja, eu não sei se houve ataques direcionados concretamente a vizinhos, mas alguns foram bastante perto de casas, não é? De residências, e portanto é uma situação bastante preocupante.
1: Certo.
0: A chefe superintendente da polícia da Irlanda do Norte já expressou, claro, alguma preocupação também por aquilo que dizíamos da possível influência de grupos paramilitares. E claro que é extremamente preocupante ver crianças tão novas já envolvidas nesse tipo de comportamentos. E houve, de certa forma, um apelo à comunidade para que ajude a evitar que estes menores, que estas crianças sejam criminalizados.
1: Que também leva aqui a questões, lá está, no seguimento, se formos a ver esta auscultação que estamos aqui a fazer, qual é o futuro? Porque há uma procura de pertença, não é? Nessas idades, do qual é o meu grupo, onde é que eu me encaixo, e o futuro tão incerto, e as coisas estão divididas, e as coisas estão polarizadas, se calhar não estão a ajudar a encontrar o melhor comportamento para, ou a deixar melhores guias para estas novas gerações, não é?
0: Sim, sem dúvida. E pronto, a Irlanda do Norte, por questões históricas, não é? Tem sempre, não sei, a sensação que me dá é que a questão da paz é sempre um tema delicado e que está ali sempre um bocadinho na corda bamba. Eu pensava que eram questões um bocadinho mais resolvidas, digamos assim, mas realmente vendo estes conflitos e até com crianças tão jovens, pronto, levanta questões um bocadinho mais gerais e na sequência disso, esta quarta-feira tivemos os vários líderes religiosos cristãos de Londonderry, de Derry, a visitar as zonas afetadas e a apelar, claro, à calma e à paz. Por exemplo, estiveram na zona de Fountain, que é uma zona maioritariamente protestante, e falaram, pronto, com residentes que estavam assustados, não é? Por causa destes ataques. E claro que tanto o bispo anglicano como o bispo católico criticaram duramente esta tentativa, de certa forma, de manipular crianças, não é? E pronto, quem quer que esteja por trás disto, se é que há alguém por trás disto. Tem que pensar um bocadinho.
1: Sim, temos que começar a cuidar mais um pouco das nossas crianças, não é? O futuro. E a pensar nisso, temos aqui uma medida que essa sim já está em aplicação, não é? Pessoas nascidas a partir de 1 de janeiro de 2009 já não podem comprar tabaco e cigarros eletrónicos. Portanto, aqui a cuidar também da saúde e do futuro destas novas gerações.
0: Exatamente. Portanto, foi aprovada uma lei, a Tobacco and Vapes Act, que no fundo está a tentar criar a primeira geração verdadeiramente livre de tabaco no Reino Unido. Portanto, como disser, torna ilegal vender tabaco e cigarros eletrónicos a qualquer pessoa.

0: medida após 1 de janeiro de 2009 e, portanto, pronto, é a medida central de uma lei que tem como objetivo tentar acabar um bocadinho de vez com este ciclo de iniciação precoce, de dependência e de desigualdade que está associado muitas vezes ao consumo de tabaco, que continua a ser a principal causa de morte evitável no Reino Unido, é responsável por cerca de 80 mil mortes por ano. É um grande fator de risco para cancro, doenças cardíacas, certo, AVC e por aí. E representa também um peso significativo para o Serviço Nacional de Saúde e para a economia em geral. E pronto, esta quarta-feira da semana passada foi aprovada realmente, oficialmente, a lei, recebeu aprovação real, não sei, Royal Assent.
1: O selo.
0: Exato, o selo, precisamente. E pronto, está um bocadinho, está relacionado também com o manifesto do governo nas eleições anteriores, e pronto, é um dos pilares deste plano de saúde há 10 anos, que foca na transição de um modelo centrado na doença para a prevenção e, portanto, com o objetivo de ajudar as pessoas a viver vidas mais longas e mais saudáveis.
1: Claro que sim. E agora sim podemos celebrar esta figura, de certeza, a Elisa, neurocientista, ver e ouvir David Attenborough, 100 anos, deve ter sido também uma das figuras que se calhar influenciou, não?
0: Sim, quer dizer, é uma figura completamente histórica, não é? É das figuras mais influentes da divulgação científica, da defesa do ambiente. Eu nem sabia que ele já tinha tão perto de 100 anos e faz hoje 100 anos. Pronto, sim, como dissemos, ao longo de mais de 7 décadas na BBC, revolucionou a forma como o mundo vê a natureza, teve dezenas, não é, de programas, Life on Earth, The Blue Planet, Planet Earth e por aí. E pronto, ele foi publicada uma mensagem gravada esta quinta-feira em que ele dizia sentir-se quase assoberbado com a quantidade de mensagens recebidas desde crianças à idade pré-escolar. E houve uma semana de celebrações com programação e eventos especiais e que culmina num grande concerto, creio que é hoje à noite no Royal Albert Hall, em que vão ser recordados momentos icónicos da sua carreira e com a atuação de vários artistas e da orquestra da BBC.
1: Lembra-se de assistir aos programas ao fim de semana? Eu acho que é a memória que eu tenho mais querida, era ao domingo ver o BBC Vida Selvagem e ter estes documentários e ficava sempre fascinada.
0: Sim, sim, sim, sim. E a voz muito icónica também.
1: Sempre icónica, é bem verdade. Elisa, fechamos assim esta semana. Obrigada por ter conversado comigo e trazer-me aqui estas notícias vindas do Reino Unido. Próxima semana contamos com a participação do, não da Elisa, pois não, é do Diogo.
0: Em princípio será do Diogo, sim, sim. Então, nós alternamos.
1: Exatamente, então até daqui a 15 dias. Obrigada.
0: Obrigada, até à próxima.
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1: Vamos agora saber como é que está o tempo lá fora, as temperaturas. Começamos esta viagem em Paris. Deixamos o Reino Unido e vamos até França. 16 graus, um dia, uma sexta-feira bastante soalheira. Macau, neste momento, finalzinho da tarde, com chuviscos, 27 graus de temperatura registada. Em Genebra, meio da manhã, com céu limpo, 17 graus nos termómetros. E em Sydney, bom fim de semana. Temos já aqui o início da noite, céu limpo e 16 graus registados.

Encanto de Amy Curley. É assim que a artista de Vila Real celebra 20 anos de carreira com este lançamento. É o primeiro single do novo álbum e com a edição esperada, este Pastoral 2.0, no verão deste ano. E já que falamos de verão, acho que é bem conhecida esta praia, esta zona da cidade maravilhosa do outro lado do Atlântico. Vamos até Ipanema com Constança Quinteiro.

0: E estamos com a porta do fim de semana praticamente a abrir. Boa sexta-feira. Eu acho que já podia até desejar bom início de fim de semana, que é para trazer uma energia extra. E se quer saber o que pode aproveitar da cultura portuguesa pelo mundo, nós temos uma novidade já a seguir.
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0: 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Olá, não estranhe a minha voz, o meu nome é Andreia Rocha, estou aqui a fazer as vezes de João Bacalhau e trago-lhe uma novidade que vai passar a fazer parte deste nosso horário. Vai encontrar sempre por aqui a oportunidade de saber música, teatro, comédia a nível mundial português. Vai conhecer os eventos nacionais, ou melhor, portugueses, espalhados pelo mundo com alguém que adora e está sempre mortinho por sair de casa. Olá, olá, Rui.
5: Olá, olá, é verdade, estou sempre mortinho por sair de casa, mas agora também com sugestões para quem está fora de Portugal para mostrar a presença portuguesa pelo mundo fora. Eu
0: Boa.
5: sou o Rui Alves de Sousa e todas as semanas vou estar aqui na RTP Mundo. Começo na música com uma dupla de pai e filho.
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5: O António Zambujo anda em digressão pelo Brasil por estes dias. 7 de maio está por Florianópolis, dia 8 em Belo Horizonte, dia 9 no Recife, dia 13 em Fortaleza e mais para a frente o António Zambujo ainda vai passar pelo Rio de Janeiro e por Campinas. E não só o pai, o filho Diogo Zambujo também anda em digressão pelo Brasil, a acompanhar de certeza o seu progenitor. As datas são as mesmas, Florianópolis dia 7, Belo Horizonte a 8, Recife a 9 e depois ainda vai também passar por Fortaleza a 13 e pelo Rio de Janeiro a 16, com Campinas e Brasília, respectivamente a 20 e a 21 de maio, a fecharem esta tour do Diogo Zambujo pelo Brasil. Depois andará por Portugal a dar concertos. Saibam mais nas redes sociais, tanto do António como do Diogo Zambujo. Comédia com André de Freitas é, com certeza, o mais internacional comediante português em atividade. Tem novo espetáculo, chama-se Public Display of Affection. É o seu segundo solo de stand-up. Ele diz que está naquela fase estranha da vida em que supostamente devemos tornar-nos adultos e ele vai querer lidar com isso no palco, do amadurecimento, do crescimento, temas como a família, o amor, a ambição e separações e que explora os dilemas silenciosos da vida adulta. É o que nos conta a sinopse. Ou seja, desses dilemas fazem parte amizades antigas, términos complicados e o desconfortável fosso entre ser adulto e sentir-se como tal. André de Freitas a refletir uma geração, a sua. Public Display of Affection está a ser apresentado em turnê mundial ao longo destes dias. Dia 7 passa por Dublin, no Stitches Comedy Club. Dia 9 e dia 10 o André vai estar pelos Países Baixos. Dia 9 no Comedy Club Haug e dia 10 no Comedy Café Amsterdam. Dia 13 de maio vai estar na Polónia, no stand-up local, e dia 14 de maio rumo a Milão, Itália, no Slow Mill, e depois há mais datas. Vejam nas redes sociais do André de Freitas, que também vai apresentar este espetáculo Public Display of Affection em Portugal em junho.
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5: E voltamos à música com a Jéssica Pina, trompetista também já com obra própria, e vai atuar em Itália a apresentar as suas canções em Vercelli e em Génova, respectivamente, a 10 de maio no Teatro Cívico e dia 11 no Teatro Carlo Felice. Uma oportunidade de verem a Jéssica Pina ao vivo em concerto vale muito a pena. Continuando no palco, mas no teatro, Tiago Rodrigues tem vários espetáculos por várias partes do mundo, em Itália e na Grécia, por exemplo, mas eu destaco um que é falado em catalão e é um espetáculo com um texto que tem uma história antiga. O Coro dos Amantes, em catalão chama-se Cor dels Amants, foi a primeira peça de Tiago Rodrigues, já tem 20 anos, é um texto coral, a narrativa lírica de um jovem casal que conta a duas vozes a situação de vida ou morte que atravessam quando uma dessas pessoas deixa de conseguir respirar. Um texto que já mostrava a versatilidade e originalidade do olhar de Tiago Rodrigues, que tem construído uma enorme e notável carreira teatral desde 2006, data em que este espetáculo foi feito. A primeira parte foi escrita para o espetáculo Urgências, do Teatro Maria Matos, há 20 anos. Depois foi-lhe juntando mais peças, até em 2021, na versão francesa, fez ainda mais uns acrescentos. Cor dels Amants, a versão catalã, que tem o texto de Tiago Rodrigues, mas também a encenação, conta com os atores Marta Marco e Ernest Villegas e anda em digressão. Dia 8 chega ao Teatro Armengol de Belpuig. Dia 9 está no Spy L'Amistà em Premià del Mar. Dia 10, Teatro Municipal de Moncada e Reixac, em Barcelona. E dia 12 de maio, este Cor dels Amants vai estar no Teatro Fortuny, em Reus. E ainda há mais datas, até 23 de maio. Dar nota só de que a 14 o espetáculo vai estar no L'Atlântida Centre d'Artes Escéniques de Osona, também em Barcelona, e dia 15 no Teatro Sagarra, Santa Coloma de Gramenet. Saibam mais para as datas que vêm a seguir em tiagorodrigues.eu. Estamos muito perto da próxima edição do Festival de Cannes. A edição 79 começa dia 12, vai até 23 de maio e há presenças portuguesas na seleção do festival. O novo filme de Tiago Guedes, Aqui, que se baseia na trilogia do escritor Cuts e vai ser apresentado dia 18 de maio na Cannes Premiere. Temos também um filme na competição imersiva do Festival de Cannes, é Lúcido, de Vier, em que competem 9 experiências inéditas para mostrar o que pode ser o futuro do cinema. E há ainda um filme português na seleção de 19 curtas da Cinef, ou Cine Fondation, que traz filmes de alunos de escolas de cinema de todo o mundo. É Onde Nascem os Pirilampos, de Clara Vieira. Um filme que nasceu da dificuldade de nos definirmos quando o futuro se apresenta incerto, nas palavras da própria realizadora. Ainda, nem Cannes, na competição oficial de curtas-metragens, Daniel Soares traz algumas coisas que acontecem ao lado de um rio. A 79ª edição do Festival de Cannes, então de 12 a 23 de maio. Saibam mais em festival-cannes.com.
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5: E termino como comecei, na música. Marisa, sempre em digressão pelo mundo inteiro, dia 12 de maio vai estar a dar concerto em Munique, na Alemanha, no Itzar Philharmonie in Gasteig. Espero não ter dito da pior forma possível. E volto na próxima semana com mais dicas para quem está mortinho por sair de casa, agora também pelo mundo fora. Um abraço.
0: Que bela oportunidade de saber então o que pode aproveitar da cultura portuguesa pelo mundo com Rui Alves de Sousa. O GNR seguem agora pelas 7 naves e daqui a pouco um programa que chega aos 100 episódios.

0: Sete Naves, o GNR na RTP Mundo. Olá, seja bem-vindo e chega bem a tempo para saber em que cidade Nuno Galpin se sente em casa. Vamos descobrir tudo isto no 100º episódio do Guia de Viagem.
1: Fico sempre que regresso a pensar quando é que é o dia de voltar. Aquela atmosfera de uma grande metrópole, senti-me em casa mesmo. É uma cidade para andar a pé. Eu acho que a cegonha se enganou quando me deixou aqui em Lisboa.
0: O que fazer e ver não falta naquela que é uma das cidades mais populosas do mundo. Novo episódio do Guia de Viagem, este domingo, depois das notícias das 9 da manhã, com a Ana Jordão e Joana Ferraz. Quem cá está vai aproveitar uma ligação a Portugal incrível, na música, na conversa e, claro, ligação às comunidades portuguesas. Não falta Márcia. Quem cá está?

0: E deixamos-nos levar neste Traz-me o Verão a Casa, Inês Marques Lucas na RTP Mundo. Neste momento, estado do tempo e temperaturas lá fora. Hamburgo, 14 graus registados, uma sexta-feira bastante soalheira, e viajamos até ao Reino Unido, em Londres, céu nublado, 15 graus registados, período do final de tarde com algumas nuvens, em Dili, Timor-Leste, 28 graus registados, e no Brasil, Rio de Janeiro, uma manhã que começa nublada, muitas nuvens no céu, os termómetros no Rio a chegar aos 23 graus. Bom dia, boa sexta.
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2: Onze horas da manhã no continente e na Madeira, 10 horas da manhã nos Açores. Os títulos desta edição.
3: Os combustíveis devem descer na próxima semana. Os valores finais do preço da gasolina e do gasóleo a partir de segunda-feira só vão ficar definidos esta tarde, mas de acordo com a Associação Nacional de Revendedores, os dados apontam para uma descida ainda com algum significado no valor do litro de gasóleo. A Ministra do Ambiente assegura que as faturas do gás e da eletricidade não vão ser afetadas pela crise energética, porque esta crise afeta apenas os setores que dependem dos combustíveis fósseis. E a Ministra do Trabalho, Maria do Rosário Ramalho, diz que a concertação social dá poder de veto a uma central sindical que representa poucos trabalhadores como a UGT.
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3: O preço dos combustíveis na próxima semana só vai ficar definido ao final do dia de hoje, quando encerrarem os mercados, mas com base nos dados do final da sessão de ontem, é possível antecipar já uma descida do litro de gás óleo. De acordo com Mafalda Trigo, vice-presidente da Associação Nacional de Revendedores de Combustíveis, a ANAREC, no caso da gasolina não se perspectivam mudanças de maior a partir de segunda-feira, mas no caso do gás óleo antecipa-se uma descida com algum significado.
4: Ao fecho do dia de ontem, as gasolinas descem em média 2 cêntimos e o gasóleo 9. Podem sofrer oscilação em termos do mercado, e também poderá haver algum ajuste se o governo atualizar o imposto ISP.
3: As explicações de Mafalda Trigo, da ANAREC, só hoje ao final da tarde haverá valores finais, mas antecipa-se já então uma descida do preço dos combustíveis na segunda-feira e em especial do valor do gasóleo. A Ministra da Energia assegura que a atual crise energética provocada pela guerra no Médio Oriente não vai afetar os preços do gás e da eletricidade. Maria da Graça Carvalho garante que essa crise afeta principalmente os setores que dependem dos combustíveis fósseis.
5: Esta crise é uma crise essencialmente de petróleo. Não é uma crise da energia em geral. É uma crise muito focada no petróleo, portanto na gasolina, no diesel, no jet fuel. Porque Portugal tem mais de 80% de energias renováveis, o aumento que tem havido no gás, porque também tem havido, houve uma altura em que houve bastante, quando destruíram a parte da capacidade do Qatar, aumentou bastante, mas agora estabilizou.
3: Em declarações aos jornalistas há pouco em Bruxelas, Maria da Graça Carvalho comentou também as recomendações deixadas hoje pela Agência Internacional de Energia a Portugal no âmbito da revisão da política energética do país. A agência recomenda que Portugal apoie a compra de veículos elétricos usados, sobretudo por famílias de baixos rendimentos, para reduzir emissões num setor dos transportes ainda muito dependente do petróleo. Ora, confrontada com estas recomendações, a ministra diz que, com esta recomendação em particular, a ministra diz que ela poderá vir a ser seguida. E, para já, o que existe, diz Maria da Graça Carvalho, é um programa de apoio à compra de elétricos novos.
5: É um dos nossos programas com maior sucesso, fundamental. Não é para usados, porque não temos... Pode começar a ser de futuro, mas não temos um mercado de veículos elétricos usados ainda muito grande. Os portugueses ficam muito tempo com os seus veículos e não há ainda suficiente venda de carros elétricos usados. Mas é algo que se pode ver. Mas para os veículos novos estamos a financiar. tanto para as pessoas, para as famílias, para as pequenas e médias empresas, para as IPSS.
3: A ministra referiu também que está previsto um aumento do número de postos de carregamento elétricos até dezembro. A Agência Internacional de Energia também recomenda um aumento deste tipo de postos a Portugal. O PS não fecha a porta ao diálogo sobre a proposta de revisão da lei laboral que o governo vai fazer chegar hoje ao Parlamento. Ouvido esta manhã pela Antena 1, depois da Ministra do Trabalho ter referido várias vezes que quer negociar com o Partido Socialista e com o Chega, o líder parlamentar do PS, Eurico Brilhante Dias, critica o comportamento de Maria do Rosário Ramalho durante todo o processo negocial, mas diz que os socialistas vão analisar primeiro o documento que dará entrada na Assembleia da República e só depois decidir o que fazer.
6: O Partido Socialista fará o que faz sempre. Primeiro esperará para ver o documento que entra e que entrará na Assembleia da República. Tomar decisões definitivas, sem olhar para os documentos, sem olhar para o articulado, é sempre uma precipitação. Por isso, isto é um processo político que começou mal, continuou mal e acabou mal, porque o governo foi intransigente em aspectos que me parecem absolutamente centrais naquilo que diz respeito à dignidade do trabalho e ao equilíbrio das relações laborais entre empregadores e trabalhadores.
3: Eurico Brilhante Dias garante que o PS vai olhar para a proposta do governo, discuti-la na generalidade e ouvir sindicatos e patrões. Ainda assim, o líder parlamentar do PS recorda que o partido é contra a gênese desta reforma que o Executivo quer concretizar.
6: O PS já disse o que pensava sobre todas aquelas propostas que são propostas perfeitamente nocivas para o equilíbrio entre os trabalhadores e os empregadores e, pior, são completamente contrárias à evolução da economia portuguesa. A evolução da economia portuguesa não precisa de quem quer tornar os salários e o trabalho mais barato e mais precário. E esta é uma reforma para um trabalho mais barato e mais precário. É precisamente o contrário daquilo que a economia portuguesa precisa para crescer, ter melhores salários, criar mais riqueza e ter uma segurança social mais estabilizada e equilibrada. É uma reforma no sentido contrário dos ponteiros do relógio. E por isso o PS tem sido claro.
3: As críticas do líder parlamentar do PS, Eurico Brilhante Dias, ao anteprojeto do governo sobre a reforma da lei laboral. A Antena 1 já tentou também contactar o Chega para uma reação ao apelo ao diálogo por parte da ministra, mas até ao momento esse contacto não teve sucesso. Maria do Rosário Ramalho, que nos últimos dias tinha ameaçado apresentar no Parlamento a versão inicial deste anteprojeto, anunciou esta manhã em entrevista à Rádio Observador que não será essa a versão que irá apresentar na Assembleia da República. Questionada sobre um eventual veto de António José Seguro ao diploma, a ministra referiu que a posição do atual Presidente da República foi expressa, tendo por base a versão inicial deste anteprojeto e não é essa versão que irá para o Parlamento. Nesta entrevista à Rádio Observador, Maria do Rosário Ramalho afirmou também, referindo-se à UGT, que a concertação social dá poder de veto a uma central que representa poucos trabalhadores. Psicólogos, terapeutas e formadores de língua gestual portuguesa manifestam-se esta tarde em frente ao Ministério da Educação em Lisboa, um protesto contra a precariedade. Os profissionais exigem a abertura de um concurso nacional uniforme que permita a integração de todos os técnicos especializados no setor público. Ouvido pela Antena 1, Artur Sequeira, da Federação Nacional dos Sindicatos dos Trabalhadores em Funções Públicas e Sociais, uma das estruturas que convocou o protesto, diz que estas carreiras são há anos desvalorizadas.
7: A precariedade destes trabalhadores dá-lhes para não terem direito a alugar uma casa, não terem direito a ter filhos, não terem direito a ter nada, porque não têm direito à carreira. Estão colocados ali na posição que têm de técnicos especializados e não têm direito à carreira, ficam ali a vida toda. E há gente aqui com mais de 10 anos e 20 anos à espera de resolução da precariedade. Portanto, hoje esperamos ter uma ação em frente ao Ministério da Educação, muito participada.
3: Tanto a Federação Nacional dos Sindicatos em Funções Públicas e Sociais como o Sindicato Nacional dos Psicólogos exigem um concurso nacional para que estes trabalhadores, que têm habilitações académicas diferenciadas e que desempenham funções consideradas essenciais nas escolas, sejam integrados no sistema. O protesto em frente ao Ministério da Educação está marcado para as 14h30. Keir Starmer diz que não abandona o cargo de Primeiro-Ministro britânico, apesar dos maus resultados que o Partido Trabalhista teve nas eleições locais em Inglaterra, na Escócia e no País de Gales. Os resultados conhecidos apontam para uma derrota pesada dos trabalhistas, que perderam mais de uma centena de representantes no poder local. Apesar disso, Keir Starmer diz que não vira as costas ao desafio que lhe está a ser lançado pelos eleitores.
8: Eles enviaram uma mensagem. A mudança que prometemos não está a ser entregue de forma a que possam senti-la. E para além disso, estão cansados de anos e anos de status quo. Mas nós fomos eleitos para lidar com esses desafios. E eu não vou virar as costas a isso e lançar o país no caos.
3: Aqui está o primeiro-ministro britânico para Nigel Farage, do líder do Reform UK, que conseguiu mais de 300 lugares nas eleições de ontem. Este é um resultado histórico, uma mudança histórica na política britânica, frisa Nigel Farage.
9: I think overall what's happened...
10: O que aconteceu é uma mudança verdadeiramente histórica na política britânica. Estávamos tão habituados a pensar na política em termos de esquerda e direita, e o que o Reform consegue fazer é ganhar em áreas que sempre foram conservadoras. Mas estamos a provar de forma contundente que podemos vencer em áreas que o Partido Trabalhista dominou desde o fim da Primeira Guerra Mundial.
3: A direita radical a aumentar a representação também em Inglaterra.
2: Edição de João Vasco, notícias em simultâneo com a RTP Antena 1 Madeira, Açores e RTP Mundo. 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
1: E aqui seguimos ligados a Portugal e ligando as comunidades portuguesas. Olá, o meu nome é André Rocha. Sim, estou a fazer as vezes do nosso João Bacalhau, mas não fique chateado com ele. Ele deixou tudo pronto, está tudo aqui preparado. A música não vai falhar, a música também não, as notícias também não. Nem tudo é mágoa. E é sexta-feira. Nem tudo é mágoa. É também o título da música de Tiago Bittencourt. Vamos aos destaques do desporto depois.

0: Tiago Bittencourt, aqui nesta sexta-feira. Olá, bom dia. Vamos agora saber quais vão ser os principais temas no desporto com João Gomes Dias. Vais-me levar até ao Brasil, é isso?
1: É isso mesmo, vamos cruzar o Atlântico porque vamos ter uma entrevista ao Mano Menezes, que é um técnico famoso no Brasil. Ele treina um jogador que está na órbita do Benfica e, portanto, para percebermos melhor o que é que esse jogador pode dar se chegar ao clube encarnado, o Mano Menezes vai, obviamente, ajudar-nos nesse aspecto. Vamos também olhar para o mercado do Sporting e do Porto. Há aqui algumas novidades porque é certo que o campeonato não acabou, mas já se pensa muito naquilo que será o futuro.
0: E o Braga?
1: O Braga naturalmente também vai passar pelo noticiário, uma vez que ontem acabou por ser eliminado nas meias-finais da Liga Europa. Sim, uma expulsão logo aos 6 minutos dificultou a vida. A equipa acabou por cair nas meias-finais. Vamos ter reportagem e, claro, vamos olhar também para outras modalidades. Hoje há hóquei em patins, também vamos falar de futsal com o Sporting a jogar a Liga dos Campeões. Há ténis, enfim, podem contar com uma grande variabilidade.
0: Isso, muitas viagens. Tudo isto e mais para ouvir ao meio-dia e meio num simultâneo com a Antena 1 e com João Gomes Dias. Obrigada.
1: Obrigado.
0: 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E o que é que vamos ter este sábado? Conto-lhe tudo a seguir. Primeiro, os Descendentes com uma carta de despedida.

0: Mas nós não nos despedimos mais. Vamos descobrir como aproveitar melhor este fim de semana ligado à sua rádio. Temos novidades fresquinhas. Vamos descobrir o que vamos ter este sábado no dia de folga. Olá, Raquel.
1: Olá, Andreia. Muito obrigada por me deixares fazer um bocadinho de promoção ao próximo dia de folga.
0: Bora.
1: Que é muito especial, é o primeiro dia de folga com um novo horário, já no próximo sábado, dia 9 de maio. Portanto, anote na sua agenda das 9 ao meio-dia, agora vai ser sempre assim, horário aqui de Lisboa, para um mundo com muitas novidades e muitos convidados. Vamos ter, por exemplo, o Tiago Rodrigues, que acaba de editar um novo livro. É um guia turístico sobre como descobrir Portugal. Muito útil, não é? Para quem não conhece Portugal.
0: Bastante.
1: Ou para quem ainda não conhece Portugal inteiro.
0: Isso.
1: Há sempre uma primeira vez. Portanto, a descobrir com esta entrevista por volta das 10h35 ao Tiago Rodrigues. Vamos ter também, entre outros, um cantor, um jovem cantor que está a dar a cartas no Quebec, que é o Jason Coroa, e ele é muito versátil e está a dar cartas, sabes onde?
0: Onde?
1: No fado. Ah, pois é. Vamos descobri-lo e vamos também entreter os nossos ouvintes. Obrigada por ouvir também o dia de folga e marco encontro então contigo também, Andreia, e com os nossos ouvintes no próximo sábado, dia 9, a partir das 9 da manhã, horário de Lisboa. Um beijo enorme, beijinhos.
0: Beijinhos.
1: E até sábado.
0: Até sábado. Temos então novo horário, vamos ter um programa impecável com a nossa Raquel Barreira. Sempre é o dia de folga a não perder. E a não perder também aqui como é que está o tempo lá fora e a temperatura, porque convém saber o que vestir, como nos prepararmos, se deixamos a roupa na corda, é sempre um problema. Quer dizer, em alguns países acho que não há esta prática de colocar a roupa a secar fora. Portanto, não interessa. Vamos até Bruxelas olhar a temperatura nesta sexta-feira, dia 8 de maio de 2026. Muitas nuvens, 16 graus de temperatura registada. Já no Brasil, em São Paulo, amanhã cinza, 21 graus registados. Vamos até aos Países Baixos, Roterdão, também com muitas nuvens e 16 graus nas temperaturas registadas. Temos em Toronto, um início de manhã também cinzento, 3 graus de temperatura registada. O que quer dizer? Não vale a pena meter a roupa na corda.
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0: Vamos recordar a conversa e a história de Tarcísio Costa, bisneto de portugueses, assessor de comunicação na Câmara Portuguesa no Brasil e convidado do Miguel Peixoto ontem à tarde.
5: Dois dedos de conversa.
6: Hoje na RTP Mundo vamos conhecer a história de Tarcísio Costa, bisneto de portugueses, assessor de comunicação da Câmara Portuguesa no Brasil. Fadista, teve durante 14 anos um restaurante Alfama, em Nova Iorque. Esteve recentemente em Portugal, no 2º Encontro Nacional de Associações Luso-Brasileiras, que aconteceu em março. A Isabel Gaspar Dias conversou com ele, um verdadeiro apaixonado por Lisboa.
7: Sistematizando, são 5 páginas de conclusões, a Carta de Minas Gerais, que reflete 3 dias de um encontro, o 2º Encontro Nacional de Associações Luso-Brasileiras, decorreu em Ouro Preto, no estado de Minas Gerais. Resumindo, o que se quer é uma maior proximidade entre Portugal e o Brasil, também com o trabalho das associações e das câmaras de comércio.
8: Exatamente. Inclusive, se a Isabel olhar para o logo do evento, são duas mãos que se apertam, não é? Como se diz em bom português, apertar o bacalhau.
7: Dar um bacalhau. É como se diz em bom português, dar um bacalhau.
8: Dar um bacalhau, isso é o que eu quis dizer, dar um bacalhau. E depois tem quatro estrelas, e quais são, o que é que significam essas quatro estrelas? São

0: de que existem no Brasil 19 hospitais de beneficência portuguesa. É uma coisa que eu não, que eu completamente ignorava. E é uma coisa muito gira. Então, é bom saber disso, porque há partilha de informação e no momento em que se conhece o que o outro está a fazer, nós podemos dar ideias, nós podemos contribuir. Por exemplo, esteve num encontro o presidente da Câmara Portuguesa de Comércio no Brasil, no Espírito Santo, que é um estado vizinho a Minas Gerais, na região sudeste, e é uma Câmara relativamente nova. Então, ele adorou estar no... Depois trocamos mensagens, trocamos números de telefone. Ele disse: Tarcísio, foi tão giro o evento. Olha, aprendi imenso e quero estar mais próximo de vós para aprender convosco, porque nós já temos uma caminhada. A Câmara de Minas existe há 30 anos. Então, nós fazemos vários eventos, várias coisas para promover a cultura portuguesa no estado de Minas Gerais. Nós temos, por exemplo, o dia 10 de junho, que é o dia de Portugal, das comunidades de Camões e das comunidades portuguesas, mas em vez de fazer só uma festa de rua, que é o que nós fazemos, esse ano será no dia 13 de junho, cai num sábado, nós sempre celebramos num sábado, porque é uma festa de rua, vamos fazer a Semana de Portugal. E o que é a Semana de Portugal? São vários eventos gastronómicos, culturais, empresariais, em que tentamos organizar exposições de arte, artistas portugueses com artistas mineiros, fazemos workshops de culinária, de música, de literatura, um festival de cinema, enfim, várias coisas vão se passar na Semana de Portugal entre os dias 6 e 13 de junho, que por acaso é o dia de Santo António em Lisboa.
1: Exatamente.
0: Né, as festas populares.
1: Exatamente.
0: Então, sempre trazemos a Portugalidade para Minas Gerais e celebramos a mineiridade, por assim dizer, também, porque é uma festa que se passa aqui.
1: Voltando ao encontro, Tarcísio, porque o 10 de junho ainda lá vem longe, a nossa emissão agora na chamada RTP Mundo, a antiga RDP Internacional, faz sempre emissão especial no 10 de junho, com as celebrações que existem pelo mundo fora, e então nos últimos anos o Presidente da República faz sempre questão de celebrar junto de comunidades portuguesas no estrangeiro. O 10 de junho, o novo Presidente da República já anunciou que este ano vai fazê-lo no Luxemburgo. Voltando ao encontro, disse-me o Tarcísio Costa que ficou surpreendido porque existem 19 sociedades de beneficência no Brasil. São sociedades que normalmente estão ligadas a obras de apoio social, a hospitais criados por portugueses há muitos anos. Para além das 19 sociedades de beneficência, consegue ter o número de câmaras de comércio portuguesas que existem no Brasil e então de associações luso-brasileiras, serão muitas mais ainda. Quantas pelo menos participaram no encontro?
0: Olha, eu diria, casas regionais também, eu diria que em torno de umas 40. Umas 40, enfim, 40 entre associações, câmaras de comércio, consulados. Veio também a embaixadora de Brasília, não é? A doutora Isabel Brilhante Pedrosa, participar do nosso encontro. Mas no total, 40, entre casas regionais portuguesas, entre associações de beneficência e as câmaras de comércio.
1: Mas serão muitas mais as que existem também no Brasil. Serão muitas mais, com certeza.
0: Sim, há muito mais. Mas, às vezes, como o encontro deu-se durante a semana, quarta, quinta e sexta, nem toda a gente pôde vir, não é?
1: Exato. Mas agora, em relação a este trabalho que querem criar laços, proximidade, erguer pontes, sempre para fortalecer as relações Portugal-Brasil, como é que 40 organizações, as participantes neste segundo encontro de associações luso-brasileiras, como é que, à volta de 40 organizações, se comprometem a trabalhar juntas? Como é que vão trabalhar em rede? Saber o que é que cada uma anda a fazer em cada momento?
0: Olha, aí está. O desafio geral para todos nós é conseguir fundos, não é financiamento, porque a maioria das organizações são sem fins lucrativos, então dependem de cotas dos seus associados, dependem de patrocínios e... Como resultado, o que fez parte da Carta de Minas é a criação de uma federação, como existe a Federação das Câmaras Portuguesas de Comércio,

0: nós vamos fazer uma federação, está a ser criada uma federação das associações luso-brasileiras, justamente para nós termos reuniões regulares, para trocarmos impressões, informações, para colaborarmos com eventos, experiências, como, por exemplo, se uma outra câmara qualquer de um outro estado quiser ajuda para fazer algum tipo de evento, onde é que vão buscar fundos, como é que escrevem o projeto, como é que sobem, para quem é que mandam o projeto. Nós temos experiência disso, então nós vamos partilhar a nossa experiência com essa câmara para ajudá-la a conseguir os seus objetivos.
1: Muito bem, fico à espera que o Tarcísio Costa me avise para que a RTP Mundo, o Jornal das Comunidades, possa dar notícia de quando esta Federação das Associações Luso-Brasileiras nascer no Brasil. Agora, adiante, o próximo passo será, imagino, a criação dessa federação. Sobre o Tarcísio, é luso-brasileiro?
0: Sim, os meus. Nasci no Brasil, cresci nos Estados Unidos, os meus bisavós eram de Leiria, portanto, tenho uma conexão muito forte com Portugal e celebro a minha portugalidade ao cantar o fado.
1: Exatamente, vi que também é fadista. Mas, portanto, já é um português, um luso-descendente de terceira geração. Os Exato. Seus bisavós é que emigraram para o Brasil, foi isso?
0: Exato, em 1823, se não me engano.
1: Portanto, já lá vão.
0: Meu bisavô era
1: já lá vão duas gerações,
0: sim, já lá vão.
1: Três, contando com o Tarcísio,
0: três.
1: Nascidos no Brasil.
0: Exato.
1: Mesmo assim, a portugalidade mantém-se forte.
0: Pois, mantém-se muito forte. Eu acho que é uma coisa giríssima. Eu sou grande apaixonado da cultura portuguesa e acho que o fado, que é uma coisa que para mim é muito, muito pessoal, porque a minha mãe adorava fado. E eu, o dia que ela faleceu, que foi em 2009, no ano de 2009, eu era fui dono de um restaurante português em Nova York que chamava-se Alfama, juntamente com o Miguel Jerónimo, que é o presidente da Câmara. E nessa noite, o Miguel é diplomata de carreira, já está reformado, mas continua um eterno diplomata a representar Portugal. E uma noite que nós tínhamos fado ao vivo no restaurante, e depois do falecimento da minha mãe, eu estava mesmo muito, muito mal. E bebi uns copos a mais e criei coragem e fui ao palco e comecei a cantar. Desde aí nunca mais parei.
1: Uma maneira diferente de começar, digamos assim. Se calhar não tão diferente, mas normalmente não é publicitada. Aprendeu, portanto, a cantar fado a ouvir a sua mãe e imagino que outros fadistas portugueses.
0: Sim, com certeza. Adoro a música portuguesa, não só o fado, mas as vozes portuguesas, adoro a sonoridade do português continental, que é muito, muito bonito. Contrário ao que muitas pessoas dizem, que é um português duro, que é mais fechado, sim, mas tem a sua musicalidade muito particular e realmente gosto, eu sei que eu não tenho um sotaque 100% português, que eu as pessoas, eu noto um sotaque qualquer brasileiro. Bom, eu falo 5 idiomas, então falo francês, italiano, espanhol, português, inglês e brasileiro. Na brincadeira, digo, é o português do Brasil, falo brasileiro. Mas gosto imenso de falar português e sei escrever em português de Portugal também, não é? Por exemplo, facto é com C e fato no Brasil é o facto. E fato em Portugal, no Brasil é o terno, portanto...
1: Exato, há bastantes diferenças, sim. Conhece Alfama? Teve um restaurante chamado Alfama em Nova Iorque? Conhece Alfama?
0: Em Nova Iorque, sim, chamava-se Alfama Fine Portuguese Cuisine.
1: Mas conhece então, Alfama em Lisboa?
0: Conheço muito bem, conheço Alfama. Já cantei no pátio Alfama. Sou muito amigo de uma grande fadista lisboeta, Luísa Rocha, e do seu marido, Guilherme Banza, que é um grande guitarrista. Agora são donos da Senhora do Fado, que é uma casa de fados no bairro Alto. E todas as vezes que vou lá, vou visitá-los e canto. É uma delícia.
1: E vem muitas vezes a Portugal?
0: Vou, já estive aí em março deste ano, e vou agora no final de abril para o encontro da diáspora portuguesa organizado pelo secretário das comunidades, o Dr. Emídio Sousa.
1: O Fórum
0: que
1: Global.
0: Que está a lançar, pois, o Fórum Portugal Nação Global. Então vou estar em Portugal e, em março e vou passar os meus anos. Vou estar até 11 de maio, faço anos 10 de maio, então vou passar os meus anos.
1: Ah, espero.
0: Muito provavelmente a cantar fado.
1: Espero que sim, espero que sim. Seria uma ótima forma de passar o aniversário. Como é que foi a sua história de ir para os Estados Unidos e de abrir um restaurante português?
0: Olha, então é assim, eu sou licenciado em música pela Aaron Copland School of Music, que faz parte do Queens College em Nova York, e fui para os Estados Unidos para estudar música, e também licenciei-me em literatura francesa. E depois fui para o jornalismo e comunicação, tenho um mestrado em jornalismo e comunicação pela New York University. E ao conhecer Miguel Jerónimo, que é uma pessoa que cozinha muito, muito bem, estávamos no jantar e o chefe do Miguel na altura, o diplomata, o embaixador Pedro Catarino, disse: ó, Miguel, por que é que tu não abres um restaurante português? E foi aí plantada a semente. E depois, pronto, olha, abraçamos o projeto e abrimos um restaurante. E como lhe dar um nome? Eu quis dar um nome que era fácil de pronunciar para os americanos, não é? Alfama. Porque se fosse Bairro Alto, por exemplo, iam confundir, achar que era espanhol, iam falar Barrio Alto. Imagina se eu fosse dar o nome do restaurante, Moraria. Moraria não ia dar. Então tinha que ser Alfama. E Alfama é o bairro mais antigo de Lisboa, né? Data do século 8, 9. Alfama vem da palavra Alhama, que significa fonte quente, então tem uma origem árabe, não é? E durante muitos anos, foram 14 anos, o Alfama foi uma pequena embaixada gastronómica de Portugal nos Estados Unidos. Foi um restaurante que recebeu recomendação do Guia Michelin, tivemos prémio da revista Wine Spectator, tínhamos uma carta com 169 rótulos só de vinhos portugueses, 55 portos, 11 madeiras, e os coquetéis eram todos de inspiração portuguesa, ou por ingredientes, ou por fatos sociais ou históricos. Por exemplo, tinha um coquetel que chamava-se Caminho das Índias, que era feito com gin, vinho da Madeira, sumo de limão, e levava uma borda de caril de Madras. Ou seja, era um coquetel extremamente aromático e que
1: e
0: falava
1: forte.
0: Da história de Portugal.
1: E forte.
0: Exato.
1: Posso saber porque é que o restaurante acabou?
0: Olha, acabou porque, infelizmente, nós... Houve duas fases. Uma fase foi durante o West Village, que era no bairro. West Village, que é um bairro muito boêmio, muito típico de Nova York. Lá o contrato de arrendamento chegou ao fim e o senhorio queria dobrar a nossa renda. E eu disse: olha, lamento, mas não vendemos cocaína pura aos pacotinhos. Vendemos comida, vinho, coquetéis. Era impossível pagar uma renda de 30 mil dólares para um restaurante com 60 lugares, não é? E depois reabrimos em Midtown East, na rua 52, entre a 2ª e 3ª avenidas. E infelizmente o hotel Hilton, a cadeia Hilton, começou a construção de um hotel mesmo ao lado. E haviam caminhões de cimento e betoneira e andaimes por ali afora e basicamente taparam o restaurante. O restaurante perdeu a sua visibilidade, matou o nosso tráfego, digamos assim. As pessoas que passavam em frente deixaram de passar e aos poucos o negócio minguou. Não é? Diminuiu a tal ponto que fomos forçados a fechar. E foi uma tristeza muito grande, porque até hoje, por exemplo, a fadista Marisa, que é a nossa amiga, quando vamos a um show da Marisa, por exemplo, e depois queremos lá atrás, sempre dizemos: olha, diga a Marisa que os meninos do Alfama estão aqui. Até hoje, nós somos conhecidos como os meninos do Alfama, o Miguel Jerónimo e eu. E por falar em Marisa, a Marisa lançou em Nova York, no nosso restaurante, dois CDs, ou seja, fez o lançamento nos Estados Unidos do Terra e do Concerto em Lisboa. Esses dois CDs foram lançados no Alfama. Então, o Alfama será eternamente ligado às nossas pessoas, E é uma coisa da qual nós temos muita nostalgia, muita saudade, muito orgulho, porque foi, enquanto durou, foi maravilhoso. E foi, e aliás, foi através do trabalho que eu fiz no Alfama, muito ironicamente, é que eu obtive a minha cidadania portuguesa. Foi por todo o trabalho de promoção à cultura, ao fado, aos vinhos, à gastronomia portuguesa, que eu obtive a minha cidadania portuguesa, que eu dei entrada nos papéis. Foi um processo lento, demorado, burocrático, mas foi assim que eu tornei-me, que eu tenho um passaporte português, com muito orgulho.
1: Regressou depois a casa, imagino. Onde é que o Tarcísio cresceu?
0: Eu cresci de pequenino aqui em Belo Horizonte, no Brasil. Depois, ainda adolescente, fui para os Estados Unidos estudar. E lá fiquei 32 anos. E nesses 32 anos, para além do Alfama, eu trabalhava em pequenas agências de branding, marketing, relações públicas, na área de hospitalidade de luxo. E tive que voltar ao Brasil para cuidar do meu pai, que teve um AVC isquémico, estava acamado. Eu sou filho único, então era o meu dever voltar para casa e cuidar do meu pai. E nos deixou em 2024, em agosto de 2024. Mas tenho a minha consciência tranquila de ter sido um bom filho e cuidado dele com muito amor, com muito carinho. E, enfim.
1: E está para ficar no Brasil.
0: E agora eu estou aqui no Brasil, trabalho, tenho a minha empresa, que é uma consultoria e faço intermediação de negócios. E sou assessor de comunicação da Câmara Portuguesa de Comércio no Brasil, em Minas Gerais.
1: Muito obrigada, Tarcísio Costa, assessor de comunicação da Câmara Portuguesa no Brasil, em Minas Gerais. Também fadista e um homem da comunicação. Também já foi um homem da restauração. Obrigada por ter vindo às tardes da Rádio Pública.
0: Muito obrigado, eu. Foi um prazer.
2: E Isabel Gaspar Dias à conversa com Tarcísio Costa, bisneto portugueses, e foi durante algum tempo dono do famoso restaurante Alfama de Nova Iorque.
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0: chegou a sexta-feira, 8 de maio, que é também conhecido como o Dia Internacional do Burro. E em Portugal esta é um animal que é muito acarinhado, durante muito tempo fez parte da vida e do dia-a-dia de muitos portugueses. Eu ainda me lembro do burro que tínhamos na região da Guarda. Ainda assim há duas raças de burro em Portugal que vale a pena ressaltar, já que estamos a celebrar este Dia Internacional do Burro, Burro de Miranda, que eu acho que é a principal raça autóctone portuguesa, e depois temos também da Ilha Graciosa nos Açores, não sei se conhece. Eu, o de Miranda, acho sempre muito fofinho porque são muito peludinhos. Quanto mais peludinho, mais fofinho, não é? Se calhar isto é preocupante.
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0: E está muito bem ligado através das nossas rádios parceiras. Obrigada. Bom início de fim de semana. É sexta-feira, verdade, mas se começarmos a pensar no fim de semana, imaginar sábado e domingo de folga, que espero que seja de folga. Se não for, vai sentir como se estivesse. Muito provavelmente o chefe nem está, e como diz o ditado, patrão fora, dia santo na loja. E vai contar também aqui na sua rádio novos programas, estreias imperdíveis, por isso é ficar atento também à rádio durante este fim de semana. Daqui a pouco vamos conhecer música nova, um tema que explora o lado mais frágil e ao mesmo tempo intenso das relações. Mas primeiro, um clássico dos clássicos, vamos recordar Sitiados com Maria. Vamos até Bragaça.

0: E agora sim, vamos conhecer a nova canção de Gama Wanted e Ciro.
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2: O portuense Gama Wanted junta-se a Ciro na gravação de Perigo, uma canção que funda a linguagem do hip-hop com uma abordagem pop e que fala desse lugar onde o amor deixa de ser amor. Torna-se saudade, torna-se dúvida, um jogo perigoso entre ficar e partir. Depois de Mentir, um tema que reforçou a sua vertente mais íntima e introspectiva, Gama Wanted apresenta este perigo, que nasce desse ponto de tensão onde o amor deixa de ser abrigo e passa a ser incerteza. Entre o apego e a dúvida entre ficar e partir, o tema explora o lado mais frágil e ao mesmo tempo mais intenso das relações. Nascido a 16 de junho de 1999 e criado no Porto, Gama Wanted iniciou o seu percurso na indústria musical com apenas 13 anos, mas só em 2019 lançou o seu primeiro single, Sem Problemas.
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0: aproveitar. E há que aproveitar todos os momentos de ligação a Portugal. Santo Domingo, espero que assim seja. João Pedro Paes foi aqui o artista que fecha a nossa manhã. Mas há mais, muito mais. Temos mais à frente Miguel Peixoto a trazer-nos uma bela tarde. O período da noite entrega à nossa Isabel Flora. Um fim de semana com estreias, a não perder. Novo horário no dia de folga. Um novo programa A Minha Rua no Mundo, com a apresentação do Edgar Canelas e comigo também. Por isso agora também vou chateá-lo ao fim de semana e espero que me chateie também. Quero contar com a sua participação. Não se esqueça que o telefone do estúdio está sempre disponível, assim como os contactos, endereços de e-mail, redes sociais. O telefone do estúdio, mais 351-21-382-0195. Os nossos e-mails e links diretos para as redes sociais encontra num só sítio, no nosso website, mundo.rtp.pt. Conto então consigo para a estreia de A Minha Rua no Mundo, já este domingo. Antes das notícias ao meio-dia e em simultâneo com a Antena 1, vamos lá percorrer os termómetros pelo mundo. Começamos por olhar Caracas, na Venezuela. Uma manhã que começa cinzenta, uma sexta-feira então nublada, 20 graus registados a esta hora. No Luxemburgo, período da hora do almoço também cinzento, 15 graus de temperatura registada. Os termómetros em Nova Iorque esta manhã com 9 graus, o céu pouco nublado, mas espera-se que o resto da sexta-feira conte aqui com um período de voas abertas, céu muito nublado no final da tarde. Última paragem, África do Sul, Joanesburgo, hora de almoço.
1: Ser algo generalizado que vá pôr em causa os investimentos neste processo da transição energética, de eletrificação

0: e
1: mas o que é que pode ser mais dirigido do que só ter afetado a Gal?
0: Também na forma como ela é feita e como ela é taxada, tem que ser muito bem desenhada.
2: Em declarações aos jornalistas em Bruxelas, a Ministra da Energia e do Ambiente referiu também que não está em cima da mesa, nesta altura, o Governo recomendar o teletrabalho como forma de poupança de energia.
0: A questão do teletrabalho, para nós, não está ainda em cima da mesa. Há muitas formas de chegar ao trabalho, não estamos sequer a discutir ainda essa questão.
3: E de evitar as viagens de avião?
0: Nós, em geral, achamos que as pessoas têm o direito às suas férias e às viagens, e temos uma grande diáspora que gosta de que tem direito a ir ver a família e gosta de...
4: Receio o impacto no turismo é por causa disso?
0: Não, o turismo é 15% do nosso PIB, portanto. Mas também individualmente, as pessoas gostam de viajar, faz parte da sua, de aumentar a sua cultura, e eu não queria estar aqui a fazer uma recomendação das pessoas evitarem, para já.
2: Nestas declarações, a ministra assegurou ainda que as faturas do gás e de eletricidade não vão ser afetadas pela crise energética, porque esta crise está a atingir apenas os setores que dependem dos combustíveis fósseis.
0: Esta crise é uma crise essencialmente de petróleo, não é uma crise da energia em geral, é uma crise muito focada no petróleo, portanto na gasolina, no diesel, no jet fuel. Porque Portugal tem mais de 80% de energias renováveis, o aumento que tem havido no gás, porque também tem havido, houve uma altura em que houve bastante, quando destruíram a parte da capacidade do Qatar, aumentou bastante, mas agora estabilizou.
2: A Ministra do Ambiente e Energia, Maria da Graça Carvalho, em declarações aos jornalistas em Bruxelas. O preço dos combustíveis na próxima semana só vai ficar definido no final do dia de hoje, quando encerrarem os mercados, mas com base nos dados do final da sessão de ontem é possível antecipar já uma descida do litro de gasóleo. De acordo com Mafalda Trigo, vice-presidente da ANAREC, a Associação Nacional de Revendedores de Combustíveis, no caso da gasolina não se perspectivam mudanças de maior, mas no caso do gasóleo antecipa-se uma descida já com algum significado a partir de segunda-feira.
5: Ao fecho do dia de ontem, as gasolinas descem em média 2 cêntimos e o gasóleo 9. Podem sofrer oscilação em termos do mercado, e também poderá haver algum ajuste se o governo atualizar o imposto ISP.
2: A explicação de Mafalda Trigo, da ANAREC, só hoje ao final da tarde haverá valores finais, mas antecipa-se então já uma descida do preço dos combustíveis a partir de segunda-feira e em especial do valor do gasóleo. O Governo acredita que há consumidores com acesso indevido à tarifa social de energia. O secretário de Estado Adjunto e da Energia, Jamba Roca, referiu esta manhã que é preciso fazer uma revisão desta situação, que pode estar a ser aproveitada indevidamente até por estrangeiros que vivem em Portugal.
6: Esta tarifa social tem neste momento um impacto que já ronda quase 150 milhões de euros por ano e que tem mais de 700 mil beneficiários. E se calhar a questão da tarifa social de energia não é quanto é que ela custa, mas é quantos beneficiários tem ou quem é que são os beneficiários. Porque quando sabemos, e sabemos todos, que temos pessoas que vivem em Portugal com abastados rendimentos, que só pelo facto de, muitas delas até estrangeiras, mas que só pelo facto de não declararem impostos em Portugal, automaticamente têm acesso à tarifa social de energia, sabemos que temos um problema. E sabemos que temos um problema que temos que resolver. É preciso lidar com estas coisas com franqueza, é preciso falar destes temas diretamente, e sabemos que se queremos resolver o problema da competitividade dos preços de energia através dos custos que estão na tarifa que não lhes pertence, temos que endereçar estas questões.
2: Jamba Roca, secretário de Estado Adjunto e da Energia, não adiantou grandes detalhes sobre estes alegados casos de fraude. Palavras do governante na cerimónia de apresentação de um estudo da Agência Internacional da Energia, hoje em Lisboa. Maria do Rosário Ramalho, ministra do Trabalho, que nos últimos dias tinha ameaçado apresentar no Parlamento a versão inicial do anteprojeto sobre a reforma da legislação laboral, anunciou esta manhã em entrevista à Rádio Observador que não será essa a versão que irá apresentar na Assembleia da República. Questionada sobre um eventual veto de António José Seguro ao diploma, a ministra referiu que a posição do atual Presidente da República foi expressa, tendo por base a versão inicial deste anteprojeto, e não é essa a versão que irá para o Parlamento. Nesta entrevista à Rádio Observador, Maria do Rosário Ramalho afirmou também, referindo-se à UGT, que a concertação social dá poder de veto a uma central que representa poucos trabalhadores. O PS não fecha a porta ao diálogo sobre a proposta de revisão da lei laboral que o Executivo vai fazer chegar ao Parlamento. Ouvido esta manhã pela Rádio Pública, depois da ministra ter referido várias vezes nos últimos dias que quer negociar com o Partido Socialista e com o Chega, o líder parlamentar do PS, Eurico Brilhante Dias, diz que os socialistas vão analisar primeiro o documento que dará entrada na Assembleia e só depois decidir o que fazer.
7: O Partido Socialista fará o que faz sempre. Primeiro esperará para ver o documento que entra e que entrará na Assembleia da República. Tomar decisões definitivas sem olhar para os documentos, sem olhar para o articulado, é sempre uma precipitação. Por isso isto é um processo político que começou mal, continuou mal e acabou mal, porque o governo foi intransigente em aspectos que me parecem absolutamente centrais naquilo que diz respeito à dignidade do trabalho e ao equilíbrio das relações laborais entre empregadores e trabalhadores.
2: Eurico Brilhante Dias garante que o PS vai olhar para a proposta do governo, discuti-la na generalidade e ouvir sindicatos e patrões. Ainda assim, o líder parlamentar do PS recorda que o partido é contra a gênese da reforma que o Executivo quer concretizar.
7: O PS já disse o que pensava sobre todas aquelas propostas que são propostas perfeitamente nocivas para o equilíbrio entre os trabalhadores e os empregadores e, pior, são completamente contrárias à evolução da economia portuguesa. A evolução da economia portuguesa não precisa de quem quer tornar os salários e o trabalho mais barato e mais precário. E esta é uma reforma para um trabalho mais barato e mais precário. É precisamente o contrário daquilo que a economia portuguesa precisa para crescer, ter melhores salários, criar mais riqueza e ter uma segurança social mais estabilizada e equilibrada. É uma reforma no sentido contrário dos ponteiros do relógio. E por isso o PS tem sido claro.
2: As críticas do líder parlamentar do PS, Eurico Brilhante Dias, ao anteprojeto do Governo sobre a reforma da lei laboral. A Antena 1 já contactou o Chega para uma reação a estes apelos ao diálogo por parte da ministra Maria do Rosário Ramalho, mas até ao momento esse contacto não teve sucesso. Na Alemanha, pelo menos uma pessoa foi feita refém esta sexta-feira de manhã num banco na cidade de Sinzing, no oeste do país. Em torno deste banco foi instalado um grande contingente policial, adiantam as agências de notícias internacionais. Este sequestro terá acontecido numa agência do banco Volksbank, em Sinzing. Sinzing fica entre as cidades de Bona e Koblenz. O centro desta cidade está completamente isolado nesta altura devido a este sequestro num banco. Acredita-se que um dos reféns será o motorista de um carro forte que transportava fundos. É o que adianta a imprensa alemã nesta altura. David Attenborough faz hoje 100 anos. O naturalista, que dedicou mais de 7 décadas aos documentários na televisão, tornou-se uma figura central da BBC a partir dos anos 50, destacando-se com a série Life on Earth. Para a bióloga portuguesa Sara Barrios, um dos maiores legados de David Attenborough, ou o maior legado, é ter sido capaz, ao longo de décadas, de mostrar o encanto, mas também as vulnerabilidades da natureza. Sara Araújo de Almeida.
8: David Attenborough levou milhões de pessoas aos lugares mais remotos da Terra, das profundezas do oceano às florestas úmidas, do gelo da Antártida ao voo das aves no deserto. The living world is a unique and spectacular marvel. Mas talvez a maior viagem tenha sido outra, a transformação da forma como vemos a natureza.
9: O maior legado de David Attenborough não foi só revelar-nos a beleza do mundo natural, mas principalmente nos seus últimos trabalhos, revelar-nos a fragilidade da natureza e do mundo que vemos e aquilo que estamos a perder e quanto é importante trabalharmos para a conservação das plantas, dos animais, dos invertebrados, para podermos manter não só a beleza, mas a função que estes seres vivos têm na natureza e que nos permitem a nós viver no planeta Terra.
8: A bióloga Sara Barrios nunca teve a oportunidade de trabalhar com o apresentador, mas viu no herbário onde trabalha em Londres.
9: Um colega meu me bateu à porta do gabinete e disse: "Oh, sabes quem é que está lá embaixo?" E que era o David Attenborough. E que eu fui a correr para ver se eu conseguia ver, e realmente vi-o durante uma boa hora. Ele estava a gravar o excerto para a BBC.
8: Foi um momento único.
9: Foi uma grande emoção poder vê-lo ali e poder-lo ver fazer a gravação dos documentários que eu via só na televisão.
8: O trabalho de David inspirou a bióloga a seguir esta área.
9: Eu acho que é um tesouro mundial, acho que chega a muita gente.
8: Num tempo mais acelerado, David Attenborough ensinou-nos a parar, a observar, a perceber que cada forma de vida conta uma história de milhões de anos.
10: The way we humans live on Earth is sending it into a decline.
2: Está de parabéns o naturalista David Attenborough, completa hoje um século de vida. A Ministra da Cultura inaugura esta sexta-feira o Pavilhão Português na edição deste ano da Bienal de Veneza, que abre portas oficialmente amanhã. O artista Alexandre Estrela representa Portugal na prestigiada Exposição Internacional de Arte Sandy Gageiro com o projeto Red Sky Falls.
11: É um trabalho que reage em tempo real à atividade sísmica do mundo. É uma fasquia de 4 na escala de Richter. Tudo o que ultrapassa essa medida dispara um sinal que entra nos computadores e desencadeia o som.
12: É um sistema sucessivamente complexo para poder ser abordado de várias partes, desde as questões políticas, ecológicas, climáticas.
11: Alexandre Estrela explica que este trabalho aborda guerras e conflitos no mundo, um ecossistema com sensibilidade extrema à trepidação da Terra.
12: É um ecossistema, feito com várias partes, todas elas interconectadas e, no fundo, funciona como um ecossistema de seres artificiais, com uma sensibilidade extrema aos eventos sísmicos do mundo. A trepidação da Terra.
11: O projeto vai ser acompanhado por um programa paralelo ao longo dos 7 meses de exposição, com conversas, concertos, projeções e outras iniciativas.
2: O projeto de Alexandre Estrela na prestigiada Exposição Internacional de Arte de Veneza, que abre portas ao público amanhã, depois de semanas complicadas. O júri da edição deste ano da Bienal demitiu-se na sequência de uma polémica em torno da possível atribuição do prémio principal a artistas israelitas. O Irão também se retirou da edição deste ano na sequência dessa polémica.
13: Foi o Jornal do Meio-Dia com João Vasco. 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Muito boa tarde, boa viagem. O trânsito a esta hora vai ajudando ou não, Mónica?
14: Ainda algumas dificuldades, Augusto. Começamos então na A4, no sentido Porto Amarante. Há um acidente na zona de Campo que está a deixar o trânsito mais demorado. Também ainda se para na VCI, no sentido da Rábida Freixo. Há paragens na zona da Boa Vista e depois, mais à frente, junto ao nó da A3. Ainda também há trânsito lento na Avenida AEP e nos dois sentidos. E na A44, na zona da Madalena e até à zona do nó de Francos, aliás, de nó de Coimbrões. Há então demora para quem segue em direção à Ponte da Rábida. Já por Lisboa, para-se na segunda circular, sentido Benfica Aeroporto. Ainda há filas do Eixo Norte-Sul até à zona das Calvanas e também há algumas paragens na A5, no sentido Cascais-Lisboa, do viaduto Duarte Pacheco para as Amoreiras.
13: Uma ótima tarde e tudo a correr bem. Boa viagem. Fique desse lado, estamos por cá.
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13: E agora também com o cantor, compositor e músico português, natural da região de Coimbra, mas cresceu no Estoril, Tiago Bettencourt. Aqui numa canção que, digamos, se foca na superação da dor e na descoberta da esperança, essencial para seguir em frente. Chama-se Nem Tudo É Mágoa. A história é assim.

0: A esta hora temos sempre para ouvir o Portugalex, magazine humorístico da RTP Antena 1. E começamos com tendências, e há quem já tenha aderido. Também fazemos contas de cabeça difíceis e ainda há frequentadores habituais do Portugalex, que está de parabéns.
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5: Há uma nova tendência viral no WhatsApp que consiste em mandar áudios só com assobios. O nosso especialista em trendes parvas, Carlos Moedas, já aderiu.
6: Eu adiro a todas, para os lisboetas perceberem que eu sou um presidente jovem, moderno e dinâmico, vejam lá se adivinham qual é esta.
5: É a canção do Nodi. Abram alas para o Moedas. Fom, fom, fom.
6: Precisamente.
5: É o jingle do Portugalex.
6: Boa! Agora vou assobiar o Lisboa Menina e Moça inteiro.
5: Felizmente o nosso tempo acabou. Fica para a próxima.
6: Então vou assobiar os parabéns ao Portugalex. Faz os anos.
5: Muito obrigado.
7: Como já nos perdemos nas contas, fomos perguntar ao António Guterres a quantos anos fazemos hoje.
8: Ora, 2026, menos a raiz quadrada da soma da idade do Manel, do António, da Patrícia, do Tomás e do César. Ora, novos fora nada, a dividir pelo número de anos que já leva a Operação Marquês e os planos do novo aeroporto. Ora, isto vai dar... portanto, é fazer as contas. It's making the count.
7: E parece que temos agora alguns frequentadores habituais do Portugalex a quererem dar-nos os parabéns.
9: Olá, eu sou António José Seguro e acho muito bem que festejem. Mas peço-vos uma coisa. Agasalhem-se para não se constiparem, ok? À noite ainda está muito fresquinho. Qual é a pressa? Qual é a pressa para arrumar os casacos? Qual é a pressa?
10: Oi pessoal, tudo bem convosco? É assim, eu espero que na vossa festa de anos não haja sandes de pão de massa mãe que foi pago com o cartão porque a padaria não aceitava dinheiro. E vou lá armar uma barracada. Estamos aqui todos juntos.
11: Hello, this is Donald Trump. Eu exijo que despeçam a equipa toda do Portugalex, que anda a fazer troça de mim, ok? You're fired. Let's make Portugalex great again.
12: Ora viva, daqui fala Isaltino Moraes. Eu espero que venham celebrar o aniversário Oeiras, onde se come muito melhor. Pomos umas velas em cima do arroz de cabidela do Orelhas e está feito. Que delícia, que sabor!
7: E a nossa ficha técnica será hoje lida por uma das mais antigas personagens do Portugalex.
13: Então cá vai! Portugalex, texto de Patrícia Castanheira, interpretação de António Machado e Manuel Marques, sonoplastia de Tomás Anaori.
6: Pede-lhes que nos guarde um bocadinho do bolo da Taparuera, Aníbal.
13: As migalhas de bolo atraem ácaros. Bom, muitos parabéns e nunca se esqueçam do seguinte. O BES está sólido.

0: O Portugalex a comemorar então mais um ano de emissões neste episódio especial que pode ser ouvido também no RTP Play. E muitos parabéns ao Portugalex.
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0: Hoje abrimos as portas ao universo de Domingos Caetano, a voz algarvia que marcou gerações ao comando da banda Iris. Lembra-se? Entre memórias da Fuzeta, os primeiros palcos improvisados e a energia do rock que os tornou inconfundíveis. Domingos Caetano revisita mais de 4 décadas de estrada com humor, franqueza, bom, e aquele sotaque do Sul que é quase uma assinatura artística.
2: Antes de nós formarmos os Iris, nós juntávamos, nós tivemos uma banda que nós chamávamos Frágil, isto é nome...
3: Olá Jorge Palma.
2: E também ao álbum dos Yes.
3: Nós éramos fãs. Exatamente.
2: Não, porque nós juntávamos para ouvir música e depois imaginávamos na nossa cabeça que éramos artistas e juntávamos numa garagem e íamos fazer aquelas músicas.

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Vamos ouvi-lo e receber agora.

0: 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Também com informações de trânsito, Mónica, vamos lá então voltar a ajudar os nossos ouvintes.
1: E voltamos à A4 no sentido de Porto Amarante. Um acidente na zona de Campo ainda está a deixar o trânsito demorado. Também ainda se para na VCI, sentido Rábida Freixo, à passagem pela Boa Vista, e na Avenida AEP, nos dois sentidos. A44 no sentido, aliás, ainda com demora da zona da Madalena até ao nó de Coimbrões, para quem segue em direção à Ponte da Rábida. E por Lisboa, segunda circular, sentido Benfica Aeroporto, ainda com filas do Eixo Norte-Sul até à zona das Calvanas, e na A5, sentido Cascais de Lisboa, para-se do viaduto Duarte Pacheco para as Amoreiras.
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1: Música mais à frente com David Bowie. Meio dia 30, hora de Portugal Continental, avança ao Jornal de Desporto. Títulos desta edição, João Gomes Dias.
2: O jovem Filipe Augusto faz lembrar Carlos Vinícius. É essa a opinião de Mano Menezes, que treinou o jogador. Neste jornal, para escutarmos o histórico técnico brasileiro. Maxi Araújo e Luís Soares, alvos de Atlético e Newcastle. Braga diz adeus ao sonho europeu após derrota na Alemanha.

0: Luís Figo analisa os problemas no balneário do Real Madrid. O Sporting joga esta tarde a meia-final da Champions de Futsal. Nuno Borges eliminado em instantes em Roma. E aceleramos também para o Rally de Portugal com os últimos resultados.
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0: Depois do presidente do Trabzonspor da Turquia ter garantido que o Benfica apresentou uma proposta pelo avançado brasileiro Felipe Augusto, a Antena 1 foi à procura de conhecer melhor este jovem de 22 anos que saltou para a ribalta ao serviço do Corinthians. Foi ao serviço dos paulistas que Felipe Augusto foi treinado por Mano Menezes, o histórico técnico brasileiro que foi escutado aqui na rádio pelo jornalista Walter Madureira e que começa por traçar o perfil do jogador.
2: É um jogador interessantíssimo, né? Um jogador de porte físico, tem 1,87, 1,88. É canhoto, surdo, como dizem os espanhóis. É, tem boa presença de área, faz gol. Agora já está mais experiente, né? A gente tem acompanhado aí, está com 15 gols lá na, onde está jogando. Acho que é um jogador interessante.
0: Um jogador zurdo, ou seja, um jogador canhoto com esta alta estatura e também competência. Esteve 2 anos na Bélgica e uma na Turquia. E por isso, em princípio, a adaptação a Portugal não será um problema.
2: Acho que não vai ter mais problemas quanto a isso. Acho que só tende a crescer aí no futebol português, porque taticamente vai ficar mais completo, né? Acho que será uma boa contratação, uma boa possibilidade dele continuar evoluindo, que é o que eu acho que a gente espera dele.
0: O técnico brasileiro diz que Felipe Augusto pode ser comparado a um antigo jogador bem conhecido dos benfiquistas.
2: Se eu pudesse comparar o Felipe com algum jogador, eu compararia com Carlos Vinícius.
3: Que também jogou no Benfica.
2: Também jogou no Benfica, que agora esteve no Grêmio comigo. Tem coisas semelhantes de Carlos Vinícius.
0: Mano Menezes está atualmente na seleção do Peru e, apesar de não marcar presença na fase final do Campeonato do Mundo, olha com atenção para a prova e acredita mesmo que Portugal é um forte candidato a conquistar o título.
2: Portugal tem uma boa trajetória recente, ganhando a Liga das Nações. Segunda coisa, jogadores que jogam nas principais ligas do mundo. Portugal tem muitos jogadores jogando nas principais ligas e jogadores com destaque, né, nas principais ligas do mundo. Então, esses jogadores sempre, junto com sua seleção, também pode estar preparado para, quem sabe, Portugal viver o seu maior momento aí, que deve ser uma expectativa bastante grande de todos vocês, né?
0: E quais as chances do Brasil, o pentacampeão, que tem tido dificuldades nas últimas edições da Copa?
2: Nós mesmos, como brasileiros, estamos olhando a nossa seleção e ainda temos muitas dúvidas se poderá chegar lá, né, e ambicionar novamente uma conquista. A França a gente vê muito equilibrada entre força, juventude, experiência. Então é isso, vai depender muito de como as coisas andarem no próprio Mundial.
0: Mano Menezes, histórico técnico brasileiro, que conhece bem Felipe Augusto, jovem avançado de 22 anos, que está na órbita do Benfica. Recordo que ontem o presidente do Trabzonspor confirmou mesmo a abordagem dos encarnados pelo jogador. No Sporting, destaque para Maxi Araújo, que é alvo do interesse do Atlético de Madrid. Os colchoneros pretendem contratar o jogador, sendo que os Leões só aceitam olhar para um eventual negócio já depois do Mundial. De saída pode estar também o avançado Luís Soares. O jogador tem mercado particularmente em Inglaterra e o Newcastle é o emblema mais interessado no cafetero. Quanto ao futebol, o Clube do Porto, Victor Froholt, desperta a cobiça de vários clubes europeus. O médio, que foi um dos principais destaques no recente título azul e branco, tem uma cláusula de rescisão avaliada em 85 milhões de euros. Os Dragões tudo vão fazer para manter o jogador às ordens de Francesco Farioli. Terminou o sonho europeu do Braga. Os minhotos foram eliminados pelo Friburgo nas meias-finais da Liga Europa, após a derrota por 2-1 diante da equipa na Alemanha. A expulsão logo aos 6 minutos de Mário Dorgelês foi decisiva para comprometer as contas dos arsenalistas, que ainda assim devem sentir orgulho no trajeto praticamente imaculado nas competições europeias. É essa a leitura do técnico Carlos Vicente.
4: Como afronto a derrota?
5: Eu enfrento a derrota com muito orgulho. Um reconhecimento enorme pelo esforço e pela imagem que ofereceram depois do 3-0 e não deixaram de insistir, de pressionar mesmo com menos um jogador.
3: Não deixam de ir a pressionar, com um menos.
0: João Moutinho falhou a terceira final europeia de clubes na carreira e não escondeu que a expulsão, logo nos instantes iniciais, mudou o rumo da partida.
4: Claro que depois da expulsão temos que dobrar esforços. Não é fácil, tivemos que, por vezes, estar as posições uns dos outros e irmos compensando uns aos outros para parecer que somos mais em campo e conseguir pressionar, de alguma maneira, o Friburgo a cometer erros e conseguimos termos oportunidades de marcar gol. Acho que foi isso que fizemos. Criámos oportunidades, tivemos oportunidades, infelizmente não as conseguimos concretizar e no futebol é isto.
0: Entretanto, numa mensagem deixada nas redes sociais, António Salvador, o presidente do Braga, já disse que os adeptos não vão ter de esperar mais 15 anos para a equipa marcar presença numa final da competição. Recordo que de ontem vem também a vitória do Aston Villa diante do Nottingham Forest por 4-0, que garantiu a presença da equipa de Unai Emery na final, que está marcada para 20 de maio às 8 da noite em Istambul. Definida está também a final da Liga Conferência, com os apuramentos de Crystal Palace e Rayo Vallecano, duelo entre ingleses e espanhóis, agendado para 27 de maio às 8 da noite, a ter lugar em Leipzig, na Alemanha. Depois de mais um episódio de autêntico tumulto vivido no balneário do Real Madrid, que acabou mesmo com o médio Fede Valverde no hospital, Luís Figo veio a terreiro para dizer que estas são situações que o clube não, que o clube não se pode prestar.
6: Eu creio que, teoricamente, o que estás falando, o que ha passado, não se pode considerar normal.
7: Penso que, teoricamente, o que aconteceu não pode ser considerado normal, pois não deveria acontecer em ambiente de equipa. Não será a última vez nem a primeira que algo do género acontece. Penso que estas situações podem ocorrer num balneário, porque, neste contexto, a frustração e o calor do momento levam muitas vezes a uma atitude anormal. Logicamente, não deveria acontecer.
6: Uma atitude que não é normal.
0: Luís Figo sobre os problemas no balneário do Real Madrid. Do outro lado do Atlântico, a última noite fica marcada pelos protestos dos adeptos do Independiente de Medellín na recepção ao Flamengo para a Libertadores da América. Com apenas 2 minutos de jogo, as claques do emblema colombiano, que estão a contas com a direção do clube, mostraram o descontentamento com tentativas de invasão e tumulto que obrigaram à suspensão da partida. Perante este cenário e à luz dos regulamentos, José Boto, diretor para o futebol do Flamengo, espera que os cariocas levem os 3 pontos na Secretaria.
8: Como é óbvio, nós esperamos que ganhar estes 3 pontos, porque a responsabilidade não é nossa, os regulamentos são claros, a equipa mandante não conseguiu garantir a segurança. O próprio presidente, que a princípio queria jogar à porta fechada, fazendo sair todos os torcedores, reconheceu a nós que não havia condições de segurança nem dentro nem depois fora do estádio. Dizer também que nós quisemos sempre jogar, que era a nossa vontade de jogar, mas que queríamos que fossem reunidas todas as condições de segurança para os nossos jogadores, para os nossos adeptos, para nós fora do estádio quando fôssemos para o aeroporto, e essas condições de segurança não foram reunidas.
0: José Boto, depois do caos vivido na Colômbia. É já esta tarde, a partir das 16h30, que o Sporting joga a meia-final da Liga dos Campeões de Futsal, pela frente os espanhóis do Cartagena, num encontro que vai ser acompanhado pelo enviado especial à Itália, Paulo Vidal. Agora em direto. Boa tarde, Paulo.
9: Boa tarde. Esta sexta-feira acordou cinzenta em Pesaro, cidade italiana banhada pelo mar Adriático, onde hoje se começa a disputar a fase final da Liga dos Campeões de Futsal. O Sporting é a primeira equipa a disputar esta fase final durante 6 anos consecutivos, no total de 13 participações. João Matos, Gonçalo e também Alex Merlin estiveram nos 2 triunfos anteriores do Sporting, juntamente com o técnico Nuno Dias. Os Leões foram campeões em 2019 e 2021 e finalistas vencidos por 5 ocasiões. Logo mais, diante dos campeões nacionais espanhóis do Cartagena, Nuno Dias deverá apostar no seguinte 5 inicial. Na baliza, Bernardo Passou e o quarteto formado por Diogo Santos, Alex Merlin, Tomás Passou e Ziquité. A primeira meia-final desta Liga dos Campeões joga-se na Vitrifego Arena, pavilhão que tem capacidade para cerca de 10.500 espectadores. Vai estar bem composto logo mais para esta primeira meia-final da Liga dos Campeões em futsal. A partida começa às 17h30 aqui em Pesaro, menos uma hora em Portugal. O jogo será dirigido pela dupla Dejan Veselits, da Eslovénia, e Damian Grabowski, da Polónia.
0: Obrigado, Paulo Vidal, em Pezzaro, para o jogo do Sporting, que, na opinião do técnico Nuno Dias, está longe de ser fácil.
10: Vai ser difícil, vai ser nos detalhes, como normalmente são os jogos quando se chega a esta fase da competição, em que quatro equipas chegam com todo o mérito, quatro equipas chegam porque têm qualidade e tiveram capacidade para ultrapassar os adversários que foram tendo no caminho, adversários duros, tanto nós como Cartagena, como Palma, como Laval, todos tivemos que ultrapassar adversários duros e estamos aqui todos com muito mérito.
0: Sporting Cartagena às 16h30, depois às 19h30 o Palma defronta o Étoile Lavalloise. O Hockey de Barcelos continua na defesa do título europeu, conquistado o ano passado. Minhotos orientados por Rui Neto qualificaram-se para as meias finais da Liga dos Campeões de Hockey em Patins após triunfo 6-2 diante dos italianos do Tricino. Rui Neto era naturalmente um técnico feliz, ainda que tenha considerado o resultado desajustado.
11: Acho que o resultado, sinceramente, não espelha a diferença que existe entre as duas equipas e se calhar aquilo que foi os 50 minutos do jogo. Não pondo sequer em causa aquilo que foi, penso eu, a nossa vitória, porque fomos mais incisivos, fomos mais fortes no momento da finalização e se calhar fomos mais experientes.
0: O Hockey de Barcelos vai agora jogar as meias finais amanhã diante do Futebol Clube do Porto. A outra meia final terá a frente a frente Benfica e Barcelona, catalães, que eliminaram o Sporting de Bosch por 2-0 após prolongamento, jogo que mereceu as críticas do treinador leonino.
12: Está a nona falta, apitaram muito rápido, depois custa apitar. O penalti que me apitaram em contra minha é penalti, mas na área do Barcelona há dois que também não são. Precisa de ter coragem para isto também. Não sei para que estava aquele vídeo árbitro aqui. É o que temos, já digo, não tiro nada disso aos meus jogadores, han de recuperar, han de levantar a cabeça. O primeiro que lhes dito é que merecem ter a cabeça muito alta.
0: As críticas de Edo Bosch à arbitragem em Coimbra. É também na cidade dos estudantes que se joga a vertente feminina desta Champions de Hockey em Patins. Aqui apenas uma equipa portuguesa em ação nas meias finais, o Benfica de Paulo Almeida, que vai a jogo diante das espanholas do Rijon a partir das 19h. Paulo Almeida que destaca sobretudo a competitividade do conjunto adversário que joga numa liga muito forte.
13: O apuramento este ano do Benfica também vem provar que o Benfica está preparado para lutar, vá, como aquilo que eu costumo dizer na brincadeira aos meus amigos, os tubarões espanhóis. É evidente que o campeonato espanhol é mais forte, isso não podemos negar, mas não é por aí que o Benfica se vai desculpar. O Benfica faz o seu trabalho de casa.
0: Além do Benfica Rijon, hoje joga-se ainda o Vila Sana Fraga, com início às 21h30 da noite. Igualmente no feminino, mas no basquetebol, tem hoje destaque para o jogo 3 da final do Campeonato Nacional de Basquetebol, entre o Benfica e Quinta dos Lombos, que estão empatados 1-1 na eliminatória. Nada vai ficar resolvido, uma vez que a final é decidida à melhor de 5 jogos, mas a verdade é que esta noite na Luz, o técnico da equipa da casa, Eugénio Rodrigues, quer desde já ganhar vantagem na final.
14: Voltar novamente ao ascendente psicológico de vencer o jogo 3, voltar à liderança, e se conseguimos de facto trazer a eliminatória para a Luz com a vitória no jogo 1, é capitalizar essa vitória. De foco total no primeiro jogo, portanto, no jogo 3, no caso. É nisso que nos temos que concentrar e não no que vem para a frente.
0: Eugénio Rodrigues, o técnico do Benfica. Do lado da Quinta dos Lombos, José Leite projeta mais um encontro equilibrado.
15: É a play-off final, não há jogos iguais, tudo pode acontecer neste terceiro jogo. Eu acho que ambas as equipas vão dar tudo em campo e provavelmente o jogo será decidido nos detalhes, porque é muito competitivo.
0: Benfica, Quinta dos Lombos, jogo 3 da final do Campeonato Nacional de Basquetebol Feminino, agendado para as 8 da noite. Nuno Borges foi afastado há instantes da segunda ronda do Masters 1000 de Roma em ténis, após a derrota frente ao espanhol Rafael Rodar. O encontro foi resolvido em apenas dois parciais, 7-6 com 7-4 no tie-break e ainda 6-4. Na Taça do Mundo, canoagem de velocidade, que está a correr em Szeged, na Hungria. Portugal garantiu hoje a presença em duas finais A e uma final B. Destaque desde logo para Beatriz Fernandes e também Inês Penetra, que venceram a segunda eliminatória do C2 500 metros e asseguraram apuramento direto para a final A, marcada para sábado. Também no K4 500 metros masculino, embarcação formada por Gustavo Gonçalves, João Ribeiro, Messias Batista e Pedro Casinha, esteve em particular evidência, venceu a eliminatória. Portugal terminou a semifinal depois na segunda posição. Quanto ao K4 português, Diago Bebiano, Bruno Brasileiro, Duarte Cerdeira e André Moreira foi quinto na eliminatória e segundo na primeira semifinal, resultado que vale apuramente para a final B. E finalmente, no setor feminino, Ana Brito, Teresa Portela, Ana Rodrigues e Maria Gomes, terceiras na eliminatória do K4 500 metros, terminaram a semifinal no sétimo lugar. Tudo contado, até ao Rally de Portugal, com que fechamos esta edição. Destaque hoje para Adrien Formeau. O francês da Hyundai é agora o líder após 6 super especiais. Tem neste momento 7 segundos e 7 décimos de vantagem sobre o Toyota do finlandês Sami Pajari. O terceiro lugar é também para o Toyota e para o super vencedor já em Portugal, Sébastien Ogier, ele que está a 8 segundos da liderança de Formeau.
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27: Qual é a situação do trânsito agora, Mónica?
28: Começamos no Porto, na A4, no sentido Porto. O Amarante ainda está por resolver. O acidente na zona de Campo está a deixar demora. Também ainda se para na A28, entre o nó da A4 e a Avenida Sidónio Paes, isto no sentido Matosinhos-Porto. Já por Lisboa, há indicação de um acidente na segunda circular, no sentido Benfica-Aeroporto. É um acidente no Campo Grande que está a deixar o trânsito mais demorado. Também se para na A5, sentido Cascais-Lisboa. Há filas de Monsanto para as Amoreiras.
27: Mónica, bom fim de semana.
28: Bom fim de semana.
27: Obrigado. Fenómeno pop global produzido por Nile Rodgers do Chic. Gravado nos estúdios Power Station em Nova York 82, e um ano depois. Solo de guitarra do texano Steve Ray Vaughan. Teledisco, gravado na Austrália. Let's Dance. Fase mais mainstream de David Bowie.

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0: Está a terminar a semana. Não vamos embora sem conhecer a palavra do dia. Então, para hoje, sexta, Mafalda Lopes da Costa, a palavra é...
2: A palavra do dia é retábulo. Um retábulo é uma construção de pedra ou madeira com lavores na parte posterior do altar que contém um quadro ou assunto religioso, é um painel ou um quadro de altar. A palavra retábulo tem origem no latim em retrotabulum, que significa tábua para trás ou atrás da mesa, indicando a estrutura de madeira, pedra ou metal colocada por trás ou acima do altar. A formação combina retro, atrás, com tabulum, que significa peça de madeira ou grande tábua. Trata-se de uma estrutura artística, uma pintura ou escultura, que adorna a parte posterior do altar, popularizada no contexto cristão a partir dos séculos XII, XIII.
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0: Edição Mafalda Lopes da Costa.
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0: Esta
3: 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Olá.

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1: Um dia com céu geralmente nublado. Há mesmo previsão de chuva por vezes forte na região sul do continente, lá mais para o final do dia. Leiria, Santarém, Évora e Beja, 22 graus. Aveiro, Coimbra, Lisboa, Setúbal e Faro, 20. Braga, Castelo Branco e Porto Alegre, 19. Porto, 18. Viana do Castelo e Vila Real, 17. Bragança e Viseu, 16. Cidade da Guarda, máxima, 13 graus. Fim de semana com chuva. Por vezes forte, podendo ser acompanhada de trovoada. Atenção também ao vento, por vezes forte no litoral e nas terras altas do continente. Será assim sensivelmente até terça-feira, isto se a previsão se confirmar. 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Boa tarde.
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1: Uma hora da tarde no continente e na Madeira, é meio-dia nos Açores. Os títulos desta edição.
2: A Comissão Europeia esclarece: os passageiros que virem os seus voos cancelados por falta de combustível não vão poder receber indemnizações. Bruxelas publicou hoje uma diretiva em que esclarece que essa eventual escassez se enquadra na categoria de circunstâncias extraordinárias, situação que isenta as transportadoras aéreas de indemnizar os clientes. O Governo quer rever os critérios da atribuição da tarifa social de energia, porque há quem esteja a aproveitar para ter acesso de forma indevida a esta tarifa, garante o Secretário de Estado de Energia, Jean Barroca. Várias pessoas estão reféns num banco na cidade de Sinzig, no oeste da Alemanha.
1: Informação com João Vasco.
2: Os passageiros que virem os seus voos cancelados por falta de combustível não vão ter direito a qualquer indemnização se o cancelamento do voo tiver tido origem na escassez de jet fuel. A Comissão Europeia adotou hoje uma diretiva que deixa claro que essa eventual escassez se enquadra na categoria de circunstâncias extraordinárias, situação que isenta as transportadoras de indemnizarem os clientes. Bruxelas deixa também claro nesta diretiva que as companhias aéreas não vão poder cobrar taxas adicionais retroativamente, como sobretaxas de combustível, com exceção para pacotes de férias, desde que tal esteja previsto no contrato e apenas em circunstâncias específicas. Com esta orientação, a Comissão diz que pretende garantir a transparência dos preços das tarifas aéreas, exigindo que as companhias apresentem o preço final do bilhete logo à partida e assegurando que os passageiros não sejam confrontados mais tarde com custos adicionais inesperados. A Ministra do Ambiente e Energia diz que o Governo está a ultimar os detalhes da nova taxa sobre os lucros extraordinários das empresas energéticas e fará tudo para apresentar uma proposta que não afugente o investimento. Maria da Graça Carvalho afirma que o Executivo quer evitar o que aconteceu em 2022, quando uma taxa semelhante foi aplicada pelo Governo de António Costa a propósito da crise provocada pela guerra da Ucrânia.
3: O que nós estamos a fazer é aprender com as lições de 22 e desenhá-la, e quando eu digo bem desenhada, tem que ser muito bem dirigida, não pode ser geral, tem que ser dirigida, tem que ser identificado mesmo o que é um lucro excessivo e não pode ser algo generalizado que vá pôr em causa os investimentos neste processo da transição energética, da eletrificação e
4: Mas o que é que pode ser mais dirigido do que só ter afetado a Galp?
3: Também na forma como ela é feita e como ela é taxada, tem que ser muito bem desenhada.
2: Nestas declarações aos jornalistas esta manhã em Bruxelas, a Ministra da Energia, Maria da Graça Carvalho, referiu também que para já não está em cima da mesa a recomendação de teletrabalho no contexto da atual crise como forma de poupança de energia.
3: A questão do teletrabalho para nós não está ainda em cima da mesa. Há muitas formas de chegar ao trabalho, não estamos sequer a discutir ainda essa questão.
5: E de evitar as viagens de avião?
3: Nós, em geral, achamos que As pessoas têm o direito às suas férias e às viagens, e temos uma grande diáspora que gosta de, que tem direito a ir ver a família e gosta de...
6: Receio o impacto no turismo é por causa disso?
3: Não, o turismo é 15% do nosso PIB, portanto. Mas também individualmente, as pessoas gostam de viajar, faz parte da sua, de aumentar a sua cultura, e eu não queria estar aqui a fazer uma recomendação de das pessoas evitarem, para já.
2: Maria da Graça Carvalho, Ministra do Ambiente e Energia, esta manhã em declarações aos jornalistas em Bruxelas, a descartar para já esta hipótese do teletrabalho. O Governo quer rever os critérios da atribuição da tarifa social de energia. O secretário de Estado de Adjunto e da Energia, Jean Barroca, diz que é preciso fazer uma revisão da atual situação porque há estrangeiros que estão a beneficiar indevidamente desta tarifa. Ele explica que o caráter automático da atribuição da prestação faz com que muitos estrangeiros com avultados rendimentos estejam a usufruir indevidamente deste apoio.
7: Eles não têm rendimentos em Portugal. São pessoas, e nós sabemos porque eles nos escrevem cartas a pedir para não receber a tarifa social de energia. Portanto, se isto acontece, eu percebo que o exemplo seja anedótico, mas é mesmo verdade que é assim. A atribuição da tarifa social de energia segue critérios e é estabelecida de forma automática. Portanto, a pessoa não pede para ter tarifa social de energia e tampouco pode sair da tarifa social de energia. E, portanto, quando estamos a dizer que queremos mudar as regras do sistema, é justamente para tomar decisões sobre quem tem acesso e garantir que quem verdadeiramente precisa tem acesso.
2: O secretário de Estado Adjunto e de Energia, Jean Barroca, e o problema com a atribuição da tarifa social de energia. Atualmente 768 mil pessoas recebem este apoio. A infecciologista Margarida Tavares considera que não há motivo para alarme em Portugal em relação ao caso do surto de antivírus detectado no navio MV Ondios, que partiu da Argentina e que esteve alguns dias junto à cidade da Praia, em Cabo Verde. A antiga secretária de Estado da Saúde sublinha, no entanto, que se aprendeu muito com a pandemia de Covid-19 e que é preciso reforçar a preparação e a capacidade de resposta do país para situações semelhantes.
8: Precisamos de estar protegidos e prepararmos a nossa segurança requer precisamente que falemos desse assunto, que revisemos aquilo que aconteceu de bem e de mal e não considerar sempre que fizemos tudo bem e depois esquecer e não pensar mais no assunto. Portanto, sem dúvida temos que reforçar a nossa capacidade de resposta a esta situação em particular. Não é, isto é preciso também que se diga, não é de prever que nos afete de forma nenhuma em particular, sinceramente. Acho que isto vai ser mais um alerta e uma chamada de atenção e obviamente para aquelas pessoas em particular que estão afetadas, muito relevante, mas sobretudo deve servir-nos para nos relembrar das nossas tarefas e das nossas obrigações para protegermos os nossos cidadãos.
2: Margarida Tavares, infecciologista e antiga secretária de Estado da Saúde, no programa Antena Aberta de hoje, que esteve a analisar este caso, este surto, esteve a olhar para esta situação e para potenciais impactos na saúde pública em todo o mundo. No programa participou também Carolina Silva, coordenadora de Energia, Clima e Mobilidade da Associação Ambientalista Zero. Ela relaciona as alterações climáticas com o surgimento e a propagação deste vírus. O antivírus é transmitido por norma pelo contacto com animais roedores e Carolina Silva explica como os fenómenos climáticos extremos influenciam o surgimento destas doenças.
9: Nós sabemos que as alterações climáticas aumentam a frequência de fenómenos climáticos extremos. Portanto, obviamente que nós estamos cada vez mais sujeitos a estes fenómenos climáticos extremos e a causa imediata disto há um impacto nas populações de roedores que procuram abrigo em zonas protegidas que estão normalmente estruturas humanas. E, portanto, isto torna muito mais propícia a exposição humana a vírus transmitidos por animais que são muito sensíveis a estas variações de ambiente que estão relacionadas com as alterações climáticas que, por sua vez, têm aqui origem no uso prolongado de combustíveis fósseis.
2: Carolina Silva, da Associação Ambientalista Zero, e a relação entre as alterações climáticas e a propagação de vírus. Várias pessoas estão reféns num banco na cidade de Sinzig, no oeste da Alemanha. De acordo com a informação disponível, um grupo de assaltantes entrou na agência do Volksbank, nesta cidade de Sinzig, e fez vários reféns. Entre esses reféns estará o condutor de um carro forte que transportava dinheiro. O comissário da polícia alemã, Jürgen Faschinger, não revela quantas pessoas estão dentro da agência nesta altura, mas assegura que a situação nas imediações deste banco está estável, apesar da operação que as autoridades têm em curso.
10: É uma grande operação policial que está ainda em curso. Trata-se de uma resposta a uma situação de reféns aqui em Sinzig. A situação está estável, o que significa que não há perigo para as pessoas que estão fora da área isolada. O helicóptero, que está a causar alguma ansiedade, está ali apenas para tirar fotos aéreas da cena. Por razões táticas, não podemos fornecer qualquer informação neste momento sobre o número de pessoas envolvidas.
2: Os detalhes do que está a ser feito pela polícia alemã para pôr fim a este assalto e sequestro. Várias pessoas estão reféns num banco na cidade de Sinzig, no oeste da Alemanha. A fechar a Operação Babel, o ex-vice-presidente da Câmara de Gaia, Patrocínio Azevedo, foi hoje condenado a 8 anos e meio de prisão no âmbito desta operação relacionada com a viciação de normas e instrução de processos de licenciamento urbanísticos naquele concelho. Na leitura do acórdão no Tribunal de Vila Nova de Gaia há pouco, a presidente do coletivo dos juízes afirmou que o tribunal ficou com a convicção segura do envolvimento nos factos dos arguídos Patrocínio Azevedo, do empresário do ramo imobiliário Paulo Malafaia, do fundador do grupo Fortera Elad Dror e do advogado do João Lopes, este no papel de intermediário entre o ex-autarca e os empresários. De acordo com a magistrada, Patrocínio Azevedo, ex-vice-presidente da Câmara de Gaia, assumiu, enquanto vice-presidente do município, um claro tratamento de favor e influência em prol dos interesses particulares de Paulo Malafaia, de Elad Dror e de sociedades promotoras arguídas em empreendimentos urbanísticos a desenvolver no município de Gaia. E por isso, o ex-vice-presidente da Câmara de Gaia é então condenado a 8 anos e meio de prisão.
1: Edição de João Vasco. 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
1: Informações em direto de novo com o Jorge Alexandre Lopes.
11: Sebastião Ogier a ser o mais rápido na segunda passagem por Arganil, que está a ser feita pelos primeiros do campeão do mundo em título, 7 vezes vencedor em Portugal. É agora o segundo classificado do rally a 4 segundos certos da Adrien Formeau, o francês, também francês, mas este da Hyundai, que é o líder do rally. Oliver Solberg, o sueco, também da Toyota, foi o terceiro mais rápido nesta classificativa. Solberg está na 4ª posição, a 8.7 da frente. Thierry Neuville, o chefe de fila da equipa Hyundai, a 6.8 do seu colega Formeau, foi aqui segundo classificado na segunda passagem por Arganil. Uma classificativa que obrigou Elfyn Evans, o primeiro piloto na estrada, a um encontro nada desejável, sendo surpreendido por uma carrinha, um camião reboque a meio da classificativa, quando isso não era suposto. Ele perdeu ali mais de 9 segundos na classificativa. Veremos se esse tempo do galês não vai ter que ser revisto, porque a situação, além de ser muito delicada do ponto de vista de segurança, prejudicou naturalmente o ritmo do piloto da Toyota. Em relação aos portugueses, ainda após a especial de Lausanne, a classificação tem Ruben Rodrigues na frente, 22 segundos de vantagem em relação a Gonçalo Henriques, que é o segundo, e 29 segundos de vantagem sobre Pedro Almeida, que é o terceiro piloto português que está nesta altura em competição em termos de classificação. Eu recordo que o Rally de Portugal, a contar para o Nacional, tem hoje a conclusão da etapa ao final do dia em Mortágua, a contar para o Campeonato Nacional de Rallys. Assim vamos no Rally de Portugal. Os pilotos vão agora para Góis e depois Lausanne, antes da última classificativa do dia em Mortágua.
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1: Está na hora do Converse com a ERSE, 1h14, muito boa tarde.
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13: No Converso com a ERSE, a entidade reguladora dos serviços energéticos, vamos falar das várias reclamações apresentadas por consumidores que estiveram cerca de 3 meses sem receberem faturas de eletricidade ou de gás. Comigo tenho a Eugénia Alves, que nos vai ajudar a perceber o que podemos fazer numa situação destas. Eugénia, para não receber fatura ao longo de 3 meses, o que se passou afinal?
14: Muitas vezes são a mudanças de sistemas comerciais das empresas leva a que haja estes atrasos na emissão das faturas e que não sejam enviados a tempo aos consumidores.
13: E o que pode correr mal nestes processos?
14: Não deveria correr mal, na verdade. Mas após a transição de sistemas comerciais por parte dos comercializadores, é preciso muitas vezes fazer verificações de qualidade, há incidentes nestes processos, há demoras e, neste caso, o processo de faturação pode ser afetado, causando demora no envio das faturas. Depois das faturas começarem a ser emitidas regularmente, é preciso tratar do que ficou para trás.
13: Quando as pessoas começam a receber as faturas referentes aos meses em atraso, têm de pagar tudo de uma só vez?
14: Não, não têm de pagar o valor total faturado de uma só vez, como já falámos aqui. Para o efeito, e caso o comercializador não apresente logo um plano de pagamento em prestações, o consumidor deve contactá-lo e pedir um plano de pagamento. E, de um modo geral, as empresas têm aceitado o número de prestações pedido pelos clientes. Até considerando agora o início do ano, as condições atmosféricas, o maior frio que há, também há maior consumo de eletricidade e gás e, como tal, os valores a pagar são mais elevados e, portanto, as empresas têm aceitado fracionar o pagamento no número de prestações pedido pelo cliente.
13: Ou seja, embora o atraso nas faturas não esteja do lado, não seja culpa do cliente, é o cliente que tem de contactar o comercializador para pedir o plano de pagamento.
14: Neste caso, sim, mas há uma situação em que o plano de pagamento em prestações é automático. Não é necessário pedi-lo à empresa. Estamos a falar de faturas que, além de estarem em atraso, também podem incluir acertos de faturação por estimativas. E neste caso, as regras assim o dizem também, se os valores são mais elevados que o habitual, o comercializador deve incluir logo na fatura desse um plano de pagamento em prestações, ainda que o cliente tenha naturalmente o direito de querer pagar logo na totalidade. Só tem que contactar a empresa para esse efeito.
13: Obrigada, Eugénia. Lembramos que se tiver mais dúvidas sobre este tema ou outros relacionados com a eletricidade, o gás ou a mobilidade elétrica, converse com a ERSE através do WhatsApp 963-816-698.
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1: Está a começar o Portugal em direto, edição para esta sexta-feira, hoje é dia 8 de maio. Temas em destaque no programa, Cláudia Costa.
15: O encerramento da Ponte da Panela em São Vicente do Paúl, Santarém, leva a população a bater à porta do Presidente da Junta todos os dias.
16: Perguntas e reclamações da Ponte da Panela. E eu sinto-me preso, que não consigo desbloquear.
15: Com o encerramento da ponte, a população e os empresários são obrigados a fazer mais 15 quilómetros e isso está a ter impactos sociais e económicos na freguesia. Macedo de Cavaleiros quer colocar a agricultura no centro da estratégia do território. É com este desígnio que arranca amanhã a primeira edição da Agri Nordeste, uma feira que junta produtores, empresas e inovação e que pode ser o ponto de partida para um plano agrícola municipal. Vamos conversar com o autarca de Macedo, Sérgio Borges, e vamos também conhecer o percurso de um jovem agricultor, produtor de queijo do concelho e que hoje é um empresário agrícola de sucesso. Não chega para as encomendas e para tantos pedidos. A lampreia aparece cada vez menos nas mesas dos restaurantes portugueses. Para ajudar na recuperação da espécie, a Comunidade Intermunicipal da Região de Coimbra e a Universidade de Évora desenvolveram nos últimos 2 anos uma ação de libertação de mais de uma centena de lampreias adultas no Rio Mondego. Adiante, nós vamos até lá.
1: Portugal em Direto tem edição da jornalista Cláudia Costa.
15: Isolados e sem respostas, é assim que o presidente da Junta de São Vicente de Paúl, no Conselho de Santarém, diz sentir a população. Em causa está o encerramento da ponte da Panela, que liga a freguesia a outras localidades. Uma situação que obriga os habitantes, instituições de apoio a idosos, empresários ou autocarros escolares a fazerem mais 15 quilómetros. Muito transtorno, diz o autarca, que estranha no Namaral o silêncio da Câmara de Santarém.
10: O presidente de junta disse maniatado e sem respostas.
16: Nós, na junta, recebemos todos os dias perguntas e reclamações da Ponta Panela. E eu sinto-me preso, que não consigo desbloquear a coisa.
10: O autarca Nuno Carriço fala da ponte, da Panela, que liga a freguesia que preside, São Vicente de Paúl, a outras localidades no concelho de Santarém. A ponte está degradada há cerca de duas décadas e encerrou há meio ano.
16: É um elo de ligação de Valfigueira e com São Vicente de Paúl, onde existem centenas e centenas de pessoas que passam naquela ponte e é uma ponte fulcral, porque para irmos para Valfigueira temos que fazer praticamente 15 km.
10: E a população, diz o presidente de junta, sente-se isolada.
16: E é um transtorno muito grande, porque existem empresas e até particulares que pretendiam ter a ponte transitável para o seu dia-a-dia.
10: E dá um exemplo.
16: Existe, por exemplo, o Centro de Bem-Estar Social de Valfigueira, que dá apoio à população de Valfigueira e de São Vicente de Paúl, que tem que fazer os 15 quilómetros, para vir dar apoio aos idosos e quem necessita dos apoios.
10: E mais?
16: Os autocarros, para levar as crianças para as escolas, para Pernas e para Santarém. Precisavam também, as que vão para Santarém, precisavam passar para Valfigueira. Não conseguem passar em Valfigueira porque a ponte está fechada. Vamos ter agora a parte dos agricultores, da apanha do milho, da pascagem, da silagem, tudo vão lá passar. Centenas e centenas de caminhões lá vão passar. Estamos muito prejudicados e sentimos que estamos a ficar para trás.
10: O presidente da Junta de São Vicente de Paúl, Nuno Carriço, diz não conseguir obter respostas da Câmara de Santarém, uma vez que a Infraestruturas de Portugal disse não poder suportar os custos das obras na ponte.
15: E contactada pela Rádio Pública, a Câmara de Santarém fez saber que foi lançado um concurso público para a obra da Ponte da Panela em maio do ano passado, mas não apareceram interessados devido à complexidade dos trabalhos. Por baixo da ponte passa uma linha férrea. A autarquia tentou depois adjudicar a empreitada por ajuste direto, o que também se revelou inviável. E devido ao comboio de tempestades, a Proteção Civil de Santarém decidiu encerrar a ponte. Ora, neste momento, a Câmara diz ter duplicado a verba para as obras, mais de meio milhão de euros, e está a trabalhar com Infraestruturas de Portugal para encontrar uma solução definitiva e viável. A autarquia de Santarém não consegue, no entanto, avançar com uma data nem para o arranque, nem para a conclusão dos trabalhos na ponte da Panela. Junto a outra ponte, a ponte da Chamusca, está marcada para às 5 da tarde uma nova concentração de utentes. Mais um buzinão para exigir a construção de uma nova ponte sobre o Tejo e a conclusão do IC3. Há várias décadas que as populações e os empresários pedem a construção de uma alternativa à ponte da Chamusca, que fica com apenas uma via quando passam veículos pesados. São filas intermináveis de um lado e do outro e horas de desespero para os condutores. Por todas estas razões, o descontentamento vai voltar a fazer-se ouvir mais logo, como explica a jornalista Paula Verã, Rui Raposo, do Movimento de Utentes dos Serviços Públicos de Santarém.
17: Uma concentração buzinão junto à entrada sul da Ponte da Chamusca para exigir a rápida aprovação da construção desta ponte, englobada no projeto de ligação entre a A13 em Almeirim e a A23 em Vila Nova da Barquinha. Este é um processo que se arrasta há largos anos, que traz gravíssimos prejuízos para quem cruza esta ponte diariamente, com um fluxo de tráfego de pesados muito significativo e que provoca sistemáticas filas de trânsito que obrigam os utentes da ponte a permanecer às vezes mais de 20 minutos, meia hora.
18: Não há nenhuma alternativa à Ponte da Chamusca?
17: Não, são alternativas de dezenas de quilómetros, quer para sul, quer para norte.
15: O buzinão está marcado para às 5 da tarde, junto à Ponte da Chamusca, no Ribatejo. Em Cascais, a Junta de Freguesia quer limitar o consumo de álcool na via pública. A proposta feita à Câmara pretende assim criar zonas protegidas de modo a evitar o barulho, o lixo e o mau ambiente a quem vive nos centros urbanos comerciais. A ideia, Paula Verã, não é proibir, mas impor limites.
18: A Junta de Freguesia Cascais-Estoril recomenda que se deixe de permitir vender bebidas alcoólicas em estabelecimentos de retalho localizados nas zonas delimitadas após as 8 da noite. Esta é a proposta, uma maneira de controlar o ruído, o lixo, que os comportamentos deste consumo trazem à via pública e que causam transtorno a quem lá mora. Francisco Crai, autarca da Junta, conta o que pretende com esta proposta.
19: Tem como objetivo principal a limitação da venda e do consumo de álcool na via pública, salvaguardando tudo o que é esplanadas, restaurantes, bares, e assim preservar não só a qualidade de vida de quem reside, quem tem também direito ao descanso, e acreditamos que isto tudo é possível, não com proibições, mas com limitações. Há um consumo público de álcool que se torna completamente desregulado, que coloca em causa a higiene urbana, que contribui para a degradação daquilo que é o espaço público.
18: Esta limitação de consumo de álcool na via pública tem zonas específicas.
19: Como é o caso do Centro Histórico de Cascais, como é o caso do Monte Estoril, das Arcadas do Estoril, que também é conhecido como os Jardins do Casino do Estoril, as estações ferroviárias de São Pedro e de São João, são zonas onde nós consideramos que muitas das vezes o incumprimento de uns interfere com o descanso de outros.
18: A recomendação da Junta de Freguesia Cascais-Estoril está agora nas mãos da Câmara de Cascais, que em reunião irá decidir se aceita ou não esta sugestão da Junta de Freguesia.
15: A sugestão está feita por parte da Junta, que quer assim limitar o consumo de álcool na via pública e por isso pretende criar zonas protegidas. Uma mão cheia de nada. É desta forma que o autarca de São Martinho de Angueira, uma aldeia de Miranda do Douro, no distrito de Bragança, olha para a apresentação do projeto eólico da Central Hidroelétrica de Picote. Lísias Gonçalves considera que o Planalto Mirandês tem de ser respeitado, tal como as populações que vivem no interior do país, e explica porquê.
20: Fica uma mão cheia de nada. São Martinho de Angueira e todo o Planalto Mirandês

0: de Angueira, em Miranda do Douro, que temem que o projeto eólico da central hidroelétrica de Picote seja prejudicial para a atividade agrícola. Estão em causa mais de uma centena de hectares de terrenos, o equivalente a cerca de 140 campos de futebol. As obras na barragem de Castelo de Bode, na região do Médio Tejo, só vão avançar em 2027. Este adiamento surge depois dos pedidos das autarquias da região e dos operadores turísticos. Dizem que foram avisados muito em cima da hora e que as obras iam afetar a época alta de verão. A Agência Portuguesa do Ambiente e a própria EDP foram sensíveis aos pedidos e assim as obras só começam no próximo ano. O autarca de Abrantes e presidente da comunidade intermunicipal, Manuel Jorge Valamatos, mostra-se satisfeito com esta decisão.
1: Estava previsto que isso pudesse acontecer já este verão e houve esta flexibilidade sem pôr em causa, obviamente, a segurança da barragem, das obras estarem a ser projetadas para 2027. Nos vai dar tempo, quer aos municípios, quer aos operadores turísticos, se prepararmos para o baixo nível da água. Mas vamos aproveitar, lá está, vamos aproveitar esse momento de 2027 para poder fazer algumas obras, nomeadamente rampas de acesso das embarcações à albufeira do Castelo de Bode.
0: A barragem vai ser descarregada e isso irá afetar o nível das águas do Rio Tejo. Os autarcas e os operadores turísticos pediram para as obras na barragem de Castelo de Bode não se realizarem durante o verão. Foram assim adiadas para o próximo ano. As famosas cerejas do Fundão já começaram a chegar ao mercado, este ano um pouco mais cedo do que é habitual devido ao inverno mais chuvoso e menos frio. Por isso, a expectativa é de que seja um ano bom, mas os produtores estão receosos com o que aí vem, com a chuva e trovoada que estão previstas e que podem danificar a cereja.
2: As variedades mais precoces já começaram a chegar ao mercado. Têm origem, nomeadamente, na encosta sul da Serra da Gardunha, por estar mais exposta ao solo, o que promove um desenvolvimento mais rápido. Para este ano, as expectativas estão em alta, mas os produtores estão receosos com a chuva que aí vem, como explica Alexandre Mesquita, um dos produtores.
3: As expectativas estão tão altas que parece um bom ano de cereja. Há muita cereja. Esperemos que corra bem, que a chuva não nos venha a tramar as nossas expectativas.
4: Isso é que eu receio, porque já está a chuva prevista para os próximos dias, não é?
3: Sim, os próximos dias há uma previsão de chuva muito elevada. Esperemos bem que as previsões mudem para não nos trocar as voltas.
2: Trocar as voltas quer dizer que o fruto pode rachar e já não dá para comercializar, o que pode significar prejuízo e estragar tudo o que foi feito durante a floração.
3: Tivemos muita chuva de inverno, mas depois, na altura da floração, acabou por não chover, e isso é bom para que a cereja pois, faça o seu vingamento normal, e acabe por ser um bom ano de cereja.
4: Esta cereja que estamos a ver agora aqui é uma, digamos, a espécie mais precoce, não é?
3: Sim, é uma variedade mais temporã, em que, pronto, num ano normal estamos agora a iniciar e nós já iniciamos há uns dias atrás a campanha. Mas tentar muito mais, vem muito mais cedo.
4: E já está com um bom calibre, já se nota.
3: Sim, está com um bom calibre, já tem um bom paladar, está escurinha, como o cliente gosta, e esperemos que seja uma boa campanha.
2: Esta semana um quilo de cereja rondava entre os 7 e os 12 euros, mas o preço mais comum andava na ordem dos 15 euros por cada caixa de 2 quilos. Alexandre Mesquita tira todos os anos entre 8 a 10 toneladas de cereja em 5 hectares de pomares. Portanto, se São Pedro ajudar, este poderá ser um bom ano para o chamado ouro vermelho da Cova da Beira, que em cada época já movimenta mais de 20 milhões de euros na economia local.
0: O jornalista Paulo Braz a tomar assim o pulso às cerejas do Fundão que já começaram a chegar ao mercado. A criação de uma marca Portugal de azeite para exportação é o grande desafio do setor. Este tema está de resto hoje em debate na nona edição do Congresso Nacional do Azeite que decorre em Moura, no Alentejo. São mais de 200 participantes entre produtores, embaladores, agentes tecnológicos e académicos. O presidente do Centro de Estudos e Promoção do Azeite do Alentejo, Manuel Norte Santo, diz que há três temas a dominar as conferências e os debates.
5: É um relacionado com a produção, ou seja, a diversidade e variedade no olival nacional, em que vamos falar de todos os sistemas produtivos que estão a ser trabalhados no olival nacional. Um segundo painel relacionado com a inteligência artificial no processo de decisão, como é que podemos incorporar esta nova ferramenta num setor que já está muito tecnológico e digital, mas que tem que dar este passo agora para a inteligência artificial. E um terceiro painel relacionado com a comercialização, em que pretendemos debater como podemos valorizar o azeite português através, sobretudo, da diferenciação.
0: Segundo

0: Manuel Norte Santo, este último tema, o da comercialização e exportação do azeite português, está no topo das prioridades dos olivicultores.
1: Será talvez o maior desafio que o nosso setor tem a curto prazo, é conseguirmos criar uma marca de azeite português mais forte, mais capacitada, com maior projeção, porque a nível de produção Portugal tem sido um exemplo, temos na vanguarda tecnológica, temos os lagares mais modernos de última geração, temos as práticas agrícolas mais inovadoras no nosso olival, mas está-nos a faltar dar esse passo para criar esta vantagem comercial e criarmos esta valorização através da marca Portugal, que ainda não tem acontecido, porque grande parte ainda do azeite português é exportado através de granel.
0: O 9º Congresso Nacional do Azeite decorre no Cineteatro Caridade, em Moura, no Alentejo, e está integrado na programação Feira de Maio, Olivo Moura, Feira Nacional de Olivicultura.
2: Tem sido muito escassa nos últimos anos em Portugal e na Europa, e a translocação da lambreia marinha para os locais de desova é uma forma eficaz para favorecer a reprodução da espécie na água doce dos rios.
3: Cada uma destas lampreias tem capacidade de depositar 70 a 100 mil ovos, destes uma percentagem vai sobreviver, e que, se tudo correr bem, as próprias larvas que vão crescer no rio vão emitir sinais químicos que são libertados na água, que vão atrair outras lampreias adultas.
0: Macedo de Cavaleiros quer colocar a agricultura no centro da estratégia do território. Arranca amanhã a primeira edição da AgriNordeste, uma feira que junta produtores, empresas e inovação, e que pode mesmo vir a ser o ponto de partida para um plano agrícola municipal. No Parque das Exposições vão estar 60 produtores locais, artesãos e empresas ligadas ao setor agrícola. Antes da conversa com o presidente da Câmara de Macedo de Cavaleiros, o repórter Afonso de Sousa foi conhecer o percurso de um jovem agricultor, produtor de queijo do concelho, que decidiu apostar na agricultura e que hoje é um empresário agrícola do sucesso.
4: Tem 31 anos, há 7 que começou esta aventura.
5: Terminei a licenciatura em zootecnia, em engenharia zootécnica em Bragança. Uhum. Como o meu pai e o meu avô sempre teve ligado à parte agropecuária, vi que estavam a ter uma grande dificuldade no escoamento de produto e, mais dificuldade ainda, estavam a ter com o recebimento do produto.
4: Vai daí que António José Vilafranca, mais conhecido como Tozé Vilafranca, propôs ao avô que durante 2 meses o deixasse gerir uma pequena queijaria.
5: Ele confiou em mim e, graças a Deus, pronto, nós começamos 2 pessoas, eu e a Dona Manuela aqui, atualmente somos 15 funcionários.
4: Mas não se pense que tudo foi um mar de rosas. Tozé, desde bem cedo que tinha o bichinho do negócio e o dinheiro que arranjou para investir na queijaria Bornes, começou a ganhá-lo aos 16 anos, outra vez em negócios com a família.
5: Então eu fazia certos pactos com o meu avô, que era, levava-lhe alguma fruta à consignação, vendia, e até aos 24 anos, até que terminei a licenciatura, sempre fiz bastantes feiras na zona do Porto, e fui ganhando algum dinheiro, que foi graças a esse dinheiro que surgiu o capital social desta empresa.
4: Que hoje já lhe pertence por completo.
5: Já adquirimos de todo o edifício, a marca já tinha impacto aqui na região, foi por isso que eu também dei continuidade à marca.
4: E o que fazem aqui?
5: Transformamos leite de ovelha, de cabra e de vaca e ovelha. Leite de ovelha, grande parte da exploração do meu avô. Vaca, infelizmente, já não temos produções de vacas leiteiras aqui no distrito.
4: Por isso têm de ir buscar o leite de vaca bem longe.
5: Da cooperativa de leite do campo, Vila do Conde.
4: Ali na queijaria trabalham 15 pessoas, fazem vários tipos de queijo que distribuem diretamente.
5: Bragança, depois Aveiro, Braga. Lojas gourmet e restauração.
4: Aos 31 anos, este jovem agricultor e empresário tem um negócio em velocidade cruzeiro e uma família com um rebento de 9 meses. Tem orgulho no trabalho feito.
5: Tenho bastante orgulho em ter conseguido o que consegui até agora. Fico triste é não ter mais pessoas, mais colegas a tentar arriscar como eu arrisquei.
4: Elogia a autarquia macedense pela iniciativa da Feira Agrícola, porque a agricultura é mesmo a base económica do concelho, e acha também que os municípios deverão ajudar com tudo o que puderem os mais novos para investirem na terra.
5: Qualquer município ser um elo facilitador, nada de burocracias e burocrático que existe neste país, infelizmente. Principalmente no interior, visto que nós somos os desfavorecidos comparativamente com o litoral.
4: Tozé está agora à espera de um lote na zona industrial de Macedo Cavaleiros para aumentar o espaço de produção e principalmente melhorar ainda mais a qualidade dos queijos que já produzem.
0: E connosco em direto está o Presidente da Câmara de Macedo de Cavaleiros, Sérgio Borges. Muito boa tarde, Sr. Presidente. Casos como este que acabamos de ouvir deste jovem agricultor são cada vez mais frequentes em Macedo Cavaleiros?
6: Sim, antes de mais, quero agradecer o convite da Antena 1 por estar hoje convosco e ter a oportunidade de apresentar esta AgriNordeste, esta Feira de Agrícola de Macedo Cavaleiros, que vai decorrer nestes dias 9 e 10 de maio, já neste fim de semana, no Parque Municipal de Exposições. Sim, eu queria também, ao estarmos aqui a falar de jovens agricultores, dizer destacar um dado muito importante. Macedo Cavaleiros é atualmente o concelho do Nordeste Transmontano com mais projetos de jovens agricultores aprovados. E isto mostra realmente que há novas gerações já
0: acreditar na agricultura. Nomeadamente 69, com um valor total de 17 milhões de euros.
6: Exatamente.
0: O que é que Macedo está a fazer de diferente para atrair tantos jovens agricultores e ter esta vitalidade?
6: É isso mesmo, é os municípios a apoiar a todo nível, não só a termos de pecuária, mas também da parte das produções, aproveitar ajudar e apoiar estes jovens, porque é assim, nós somos interior, temos cada vez mais desertificação. Se nós queremos fixar os nossos jovens, por que não fazê-lo através da agricultura? Sendo nós um concelho tão predominantemente agrícola, acho que faz todo o sentido esta aposta e, aliás, temos aí uma prova viva, o José, que está e consegue fixar-se aqui no nosso.
0: Mas também lamenta não ser seguido por mais colegas, por mais jovens neste espaço pela agricultura. Nesta aposta.
6: Exatamente, estamos a falar de 69, mas posso dizer que foi aquilo que eu referi, em termos do distrito de Bragança, mesmo a capital do distrito fica abaixo de Macedo, ou seja, Macedo está a dar passos largos, são 69
0: jovens. Mas eu queria perceber, Sr. Presidente, o que é que o senhor faz, o que é que a Câmara tem feito, e se calhar não apenas a Câmara, para atrair tantos jovens para a agricultura?
6: O Tozé falou aí na parte da zona industrial, nesta parte também empresarial, nesta transformação do produto. Agilizamos não só a parte da zona industrial para quem queira, e nomeadamente os jovens, para quem queira apostar nesse tipo de empresa, e obviamente também apoios a nível não só da pecuária, mas também da agricultura, que nós damos...
0: Apoios financeiros?
6: A todos os agricultores, exatamente, financeiros.
0: Na ordem de quanto?
6: Estamos a falar, se forem a pecuária, os pequenos e grandes ruminantes, e estamos a falar depois também nas nossas árvores, nos nossos produtos, como é? Árvores aqui, predominantemente, que temos aqui na nossa, estamos a falar da azeitona, do olival, estamos a falar...
0: Mas tem um valor estipulado?
6: Sim, temos valores estipulados para isso, principalmente para os jovens, que eu agora não tenho aqui a informação à minha frente,
0: sim.
6: mas estamos a dar esse apoio. Okay. E acho que é bastante importante, não só um certame como este, Agri Nordeste, que é isso que estamos a falar neste momento, para também não só os jovens agricultores, mas também os mais idosos. Estamos a falar de uma zona que é bastante mais velha, por assim dizer, sim, que olha para a agricultura de uma forma antiga, ou seja, a modernização, esta parte que nós estamos também a introduzir, que pode ajudar a aumentar aqui a produção dos nossos produtos endógenos aqui, não só
0: que são a base da economia do concelho. Sr. Presidente, já aqui
6: exatamente.
0: Num território marcado pelo mundo rural, Macedo de Cavaleiros dá assim este passo estratégico e avança para esta primeira edição da Agri Nordeste. O que é que distingue estas feiras de outras iniciativas agrícolas no país?
6: Esta feira representa muito mais daquilo que é o nosso território, né? Falamos em trabalho, em tradição, em inovação e futuro. A agricultura continua a ser, como dissemos já aqui, um setor fundamental para a economia local e regional, e nós queremos que esta AgriNordeste cada vez mais seja um espaço de valorização destes novos agricultores, produtores e mesmo empresas. Posso dizer que ao longo destes dois dias é um programa muito diversificado, com concursos pecuários, exposições de maquinaria agrícola, demonstrações de workshops e seminários dedicados aos temas muito, muito atuais, como a agricultura de precisão, a gestão do olival, a apicultura, já fomos a capital da apicultura nacional, o castanheiro e os vinhos, não esquecer também a nossa uva e o nosso vinho,
0: sim,
6: os nossos vinhos de Trás-os-Montes. A nossa ambição
0: que,
6: é clara.
0: Mas o que é que distingue esta feira das outras? Qual é a particularidade, para além de todos esses produtos endógenos, naturalmente, que mexem e muito com a economia do concelho? Há aqui algum fator distintivo? no seu entender?
6: Esta feira é um momento de encontro e é, pretende-se que seja um momento de encontro e de celebração da nossa identidade, através não só de mostrar os nossos produtos regionais, a nossa gastronomia, a nossa cultura e a nossa animação, mas também, como eu disse há bocado, que seja que foque temas muito atuais. Não só, como eu disse, a agricultura de precisão e a gestão do olival, mas também a troca de experiências aqui entre os agricultores, que não seja uma feira só de mostra, entre aspas, se me permitem, mas que seja uma feira onde haja aqui um convívio, onde haja uma troca de experiências
0: em
6: termos de agrícolas, para podermos exatamente inovar e ajudarmos uns aos outros para que a nossa agricultura aqui na nossa região melhore.
0: Sr. Presidente, à boleia desta primeira edição da Agri Nordeste, o senhor já é público, ambiciona criar um plano diretor municipal agrícola. O que é exatamente e para que serve?
6: Olha, eu vou-lhe ser sincero, eu quando ainda nós somos primeiro mandato, somos um executivo recente, obviamente fomos ver boas práticas e estivemos em Vila Verde. Isto basicamente por traços gerais, temos o PDM normal, que a nível nacional existe, está a referir, existe o PDM em termos de construção e não construção. Agora imagine-se um PDM agrícola, ou seja, de Macedo Cavaleiros até Vila Real de Santo António, por assim dizer, no território todo, haver o levantamento de um PDM agrícola, ou seja, termos.
0: Em que é que isso ia ajudar os agricultores?
6: Era isso que eu lhe ia dizer. Nós aqui, através da UTAD, através do IPV, através dos técnicos e da parte
0: científica,
6: ensino,
0: da parte da academia.
6: Científica,
0: não é?
6: Exatamente, faltava uma parte científica. Criar aqui sintonias e fazer com que haja um estudo do solo todo do país, onde podemos dizer que nesta parte vocês têm 90% de que, por exemplo, a oliveira vai resultar. Ou aqui, por exemplo, com os mirtilos, 80% do estudo diz que vai resultar. Ou seja, já
0: plantar
6: seria
0: plantar ali porque teria mais viabilidade de resultar
6: uma
0: determinada plantação
6: uma
0: e não
6: num
0: outro local. Sim.
6: Exatamente, seria uma espécie de garantia para o agricultor que tem as suas terras e não sabe o que é que há de colocar ou plantar, semear, e assim seria uma garantia para ele de que 80%, 90%, conforme fosse a percentagem, de que ali naquele solo teria condições para ter os produtos.
0: E o que é preciso, Sr. Presidente, para que este PDM da agricultura seja uma realidade?
6: Eu penso que lá está, é uma questão de colocar à mesa não só a parte científica na parte das universidades, dos institutos politécnicos, mas também a parte depois também da Ministério da Agricultura, para ajudar nesse sentido. E o Vila Verde, eu digo, posso dizer que deu grandes passos nesse sentido, e obviamente que também com a ajuda de todas as associações e entidades locais e regionais que agrícolas que estejam
0: mas independentemente...
6: a ajudar neste.
0: Sr. Presidente, mas independentemente de existir ou não um PDM para o resto do território, o senhor está disposto a avançar com um plano de diretor municipal agrícola para Macedo de Cavaleiros?
6: Ah, sim.
0: Chamar
6: sim, claro,
0: a academia,
6: sim,
0: chamar o Instituto Politécnico de Bragança,
6: a
0: Universidade
6: aliás,
0: de Trás-os-Montes
6: fazer...
0: e Alto Douro.
6: Era isso que eu ia dizer, nós já sentamos à mesa com, por exemplo, com o IPB e com o Piaget no âmbito da parte científica e já temos garantias de que sim, que teremos essa ajuda por parte da parte científica dos institutos. Agora, obviamente, falta o resto, falta fazer o levantamento, falta ir para o terreno e criar essas condições para que possamos realmente conseguir fazer esse levantamento.
0: Acredita que ainda durante este seu primeiro mandato vai ter o PDM agrícola em prática no terreno?
6: Epá, eu acredito que sim, sou otimista, obviamente que as coisas não se fazem de noite por dia, mas estamos a trabalhar nesse sentido, como eu disse e referi, já entramos em contato com a parte científica, agora obviamente tem que ser a parte dos agricultores, criamos sim uma divisão da agricultura, exatamente, uma divisão municipal da agricultura no nosso município, que já é um reconhecimento, já é uma aposta, um compromisso que nós queremos tomar. Obviamente estamos a tentar que seja neste primeiro...
0: O passo agora será o PDM da agricultura agrícola. Sr. Presidente, uma última questão. A Agri Nordeste, já que o dissemos, é a primeira edição, arranca amanhã, vem para ficar, pode tornar-se uma referência regional?
6: Queremos que se torne uma referência, é isso mesmo, queremos que este seja um certame que não só a nível nacional, mas que represente, entre aspas, aqui o Nordeste transmontano e o Norte aqui. e por isso eu deixo já o convite a todos os ouvintes da Antena 1 para visitarem a AgriNordeste e para participarem nas atividades e conhecerem de perto este dinamismo agrícola que existe em Macedo Cavaleiros.
0: Espera ter um impacto, um retorno económico também da AgriNordeste no concelho, na economia do concelho?
6: Sim, sim. Aliás, o objetivo é esse mesmo. Não é só fazer o certame. Aliás, eu já tinha feito na apresentação, no lançamento da AgriNordeste, a ideia não era ser um certame de mostra, aquele certame normal que se costuma ver só de mostra. Não quer dizer que não tenha mostra de produtos e dos nossos produtos aqui da região, mas que seja, lá está, como eu disse, que seja um convívio e uma partilha entre as várias associações, entre as várias entidades.
0: E vai haver venda também.
6: Exatamente, também. Isso. Também. Mas isso, pronto, isso é aquilo que eu estava a dizer. Essa é a parte mais fácil, entre aspas, de organizar um certame. Agora, aquela parte de haver a partilha e de demonstração da maquinaria e da modernização da nossa agricultura, que é sempre importante, isso é que eu acho.
0: Qual é a
6: que
0: estimativa assim, que tem no arranque desta primeira edição da AgriNordeste, o impacto económico deste evento na economia do concelho?
6: Epá, esperemos que realmente seja uma
0: de quanto, um grande mais ou menos.
6: E que traga um grande impacto. Obviamente que em termos de eu começo por baixo, em termos da hotelaria, dos restaurantes, etc., aí terá um impacto logo direto. Uhum. Agora vamos ver, em termos de experiências e daquilo que traz, o que é que podemos contar daqui.
0: Muito bem. Sr. Presidente Sérgio Borges, muito obrigada por ter vindo à Rádio Antena 1 conversar connosco sobre esta primeira edição da AgriNordeste. Boa tarde e muito obrigada. Tem sido pouca para tantas encomendas. A lampreia, uma iguaria muito apreciada, aparece cada vez menos nos restaurantes portugueses. Ora, para ajudar na recuperação da espécie, a Comunidade Intermunicipal da Região de Coimbra, em conjunto com a Universidade de Évora, desenvolveram nestes últimos 2 anos uma ação de libertação de mais de 100 de lampreias adultas para precisamente aumentar a reprodução da espécie no Rio Mondego. O jornalista Horácio Antunes assistiu a uma das ações de translocação de lampreia.
2: Tem sido muito escassa nos últimos anos em Portugal e na Europa e a translocação da lampreia marinha para os locais de desova é uma forma eficaz para favorecer a reprodução da espécie na água doce dos rios.
3: Cada uma destas lampreias tem capacidade de depositar 70 a 100 mil ovos, uma percentagem vai sobreviver e que, se tudo correr bem, as próprias larvas que vão crescer no rio vão emitir sinais químicos que são libertados na água que vão atrair outras lampreias adultas.
2: A lampreia é uma espécie migradora que nasce e morre nos rios, onde vive 5 anos antes de ir crescer ao mar durante 2. Regressa depois para desovar e acabar por morrer. Nesta de várias ações realizadas no Rio Mondego, foram translocadas 32 lampreias, pescadas por pescadores profissionais e o MAR, Centro de Ciências do Mar e Ambiente da Universidade de Évora, onde a aluna Filipa Belo investiga o desenvolvimento da espécie.
3: Todas essas ações são da maior importância para recuperar a espécie, mas com esta nós conseguimos garantir que o animal tem o acesso direto ao local de desova. O nosso objetivo era libertar centenas de animais. Não nos foi possível. Há 10 anos atrás, se calhar para libertar 32 lampreias, era preciso um pescador pescar uma noite. E este ano demorou algumas semanas.
2: Rafael Nourinho representa os pescadores e a indústria de algumas espécies de rio, aplaude estas iniciativas que ajudam a compreender a escassez da lampreia.
7: Pode haver questões biológicas, se calhar até as lampreias podem estar a subir para as outras zonas que não estão a ser investigadas. Há também a possibilidade de, no ano anterior, ter sido difícil e as lampreias precisando dos sinais químicos das marés para sentir isso no mar, para entrar no rio, mas somos muito orgulhosos de haver pessoas com vontade, com investimentos para ser feito este trabalho.
2: A ação da Comunidade Intermunicipal da Região de Coimbra foi realizada no âmbito do projeto Life for Lamprey, num orçamento de 100 mil euros financiados por fundos europeus durante 2 anos. Um projeto que pretende recuperar a população da lampreia marinha no Rio Mondego e contribuir para a economia da região, como salienta o vice-presidente Ricardo Cruz.
8: Totaliza mais de 120 lampreias translocadas e que efetivamente não basta continuarmos só a promover os festivais, há que as autarquias e aqui acima da região de Coimbra também se preocupar com o produto a montante, que incentiva a economia, também aquilo que é o dinamismo no âmbito da região e sobretudo também promove o enoturismo que está associado à gastronomia e sobretudo também à excelência de um produto que é uma referência neste Rio Mondego.
2: Além do Mondego, a translocação da lampreia em Portugal está a ser feita no Rio Lima e no Rio Douro.
9: Limpa. Está a sair a todos.
0: E a última ação de translocação de lampreia foi efetuada na passada terça-feira, mas só agora divulgada para que não seja capturada pelos pescadores furtivos. Esta manhã, um grupo de idosas do Centro Social Paroquial Padre Avelino Jorge, em Gaia, cumpriu o sonho de voar de avião pela primeira vez. O grupo partiu do aeroporto Francisco Sá Carneiro, no Porto, com destino a Faro. A utente mais velha tem 92 anos, a mais nova, 68. As jornalistas Isabel Cunha Marques e Tatiana Felício acompanharam de perto a partida e a chegada, momentos marcados por uma mistura de sentimentos.
9: Foi com um misto de emoção e expectativa que um grupo de quatro mulheres, todas elas utentes do Centro Social Paroquial Padre Avelino Jorge, de Oliveira do Douro, partiram hoje rumo a Faro. Esta foi uma viagem especial, já que foi a primeira vez que andaram de avião. Para muitas foi até um cumprir de um sonho. A utente mais nova tinha 68 anos e a mais velha 92 anos. Ainda na zona das partidas do aeroporto, a Rádio Pública esteve à conversa com a utente mais velha, que se mostrava feliz, mas receosa com a viagem. Dona Rita tem 92 anos e é a primeira vez que vai viajar de avião. Mas há pouco já me falava que até já era para ter andado de avião com o seu marido.
10: Sim.
9: Mas o seu marido nunca quis, não é?
10: Era eu e ele, eram os dois medrosos.
9: Mas agora, aos 92 anos, vai andar de avião.
10: Pois, não queria andar, mas elas disseram, tem que vir, tem que vir.
9: E aqui está, não é?
10: Bom, se Deus quiser, deve correr tudo bem.
9: A mesma expectativa era partilhada por Manuela Batalha, de 68 anos.
11: Ai, meu Deus, eu não sei, tenho medo de andar, não tenho. Mas se calhar tenho medo, mas se calhar vou gostar, não sei. Mas eu também não queria vir, mas depois com elas insistiram comigo, pronto, se eu vim.
9: Independentemente dos receios, este grupo de quatro mulheres acabou por partir do aeroporto de Sá Carneiro por volta das 9h50 da manhã.
12: Pouco mais de uma hora depois, chegaram ao Aeroporto Internacional Gago Coutinho, em Faro. No momento da aterragem, tiveram direito a uma mensagem especial do piloto.
13: As senhoras do Centro Social Paroquial Padre Avelino Jorge, nós sabemos que estão a viajar a bordo connosco, ganhar o concurso mais feliz. Portanto, em nome de toda a tripulação, muitas felicidades e esperamos que desfrutem desta oportunidade. Obrigado.
12: Antes de sair do avião, ainda houve tempo para conhecer o cockpit. Já nas chegadas, apareceram de sorriso no rosto. Se ao início da manhã a insegurança e o medo falavam mais alto, agora de pés assentes novamente em terra, Rita fala numa experiência única.
10: Sentia aquelas trepidações, mas não me assustei. Graças a Deus correu bem.
12: Valeu a pena então?
10: Valeu. Gostei muito. Foi uma experiência única.
12: Já no caso de Manuela, que ainda no Porto se mostrou mais confiante com a primeira viagem de avião, o que mais a marcou foi a paisagem que viu pela janela.
11: Vi as nuvens, parecia nuvens, coisa de algodão e doce. Era bonito. E as casinhas pequeninas, parecia casinhas das crianças de brincar. É bonito.
12: Primeiro voo concluído, agora é tempo de aproveitar o bom tempo algarvio na praia, com sol e boa comida. Mais do que um dia bem passado, esta é a prova de que, seja a andar de avião pela primeira vez ou a fazer qualquer outra atividade, nunca é tarde para cumprir um sonho e criar memórias.
0: E este sonho só foi possível concretizar uma vez que o Centro Social Paroquial Padre Avelino Jorge em Gaia venceu o programa do Bairro Feliz 2025 com o projeto A Voz a Bordo. Este trabalho foi um trabalho conjunto das jornalistas Isabel Cunha Marques e Tatiana Felício. Este sábado arranca a primeira edição do Comboio Literário, uma parceria que junta a editora Leia e a CP. Leitores e autores vão viajar juntos entre Lisboa e o Alentejo, vão visitar espaços culturais e patrimoniais deste território, incluindo a sede de Évora e o Passo do Cal de Vila Viçosa. Os bilhetes esses esgotaram-se, Sandy Gageiro.
14: No Mais Literário dos Transportes vão viajar 16 autores ao lado de leitores, em direção ao território alentejano.
15: Quando falamos de viajar juntos, de poder viajar à volta de histórias ou de memórias, é inevitável pensarmos no comboio. E, portanto, é quase natural podermos imaginar que é um momento muito, eu diria, emocional também, e com significado juntar leitores com autores.
14: David Lopes da Leia, que integra esta parceria com a CP, fala de uma inspiração que vem diretamente dos livros palco para narrativas marcantes. Patrícia Portela é uma das escritoras a bordo.
16: Esta ideia de ir de comboio, a ideia de falar de comboio de literatura, falar de viagens e de literatura, falar de nos conhecermos a viajar, que é algo, então, depois do Covid, parece uma coisa excepcional. Existir a caminhar em conjunto e a viajar em conjunto parece-me uma ótima ideia e, portanto, só posso estar mais de acordo.
14: E este é um comboio especial, explica Pedro Moreira, da CP.
17: Vamos utilizar as carruagens Schindler, que fazem também o comboio Miradouro e outros comboios históricos nossos, que é o caso da Rota das Amendoeiras em Flor, e que tipicamente esgotam. São carruagens de uma beleza fantástica, ultra confortáveis para a idade que têm, têm janelas panorâmicas, permitem desfrutar como nenhuma outra matéria circulante da paisagem.
14: Pelo caminho estão previstas paragens para entregar bibliotecas Leia para as autarquias que integram o percurso que vai começar em Santa Apolónia.
0: E o comboio parte este sábado de Santa Apolónia, vai passar pela Casa Branca, Évora e Vila Viçosa, regressa no próximo domingo. E um outro comboio, mas desta vez o comboio de bicicletas, chegou aos Açores, depois do continente. A escola do primeiro ciclo de Santa Cruz da Graciosa foi a primeira a implementar o programa de mobilidade escolar. Os pais acompanham as crianças que vão para as aulas Luís Costa de bicicleta.
18: Está implementado em várias cidades do continente, mas ainda não tinha chegado às ilhas. O comboio de bicicletas é um programa de mobilidade saudável que arrancou na escola do pré-escolar e primeiro ciclo de Santa Cruz, onde a professora Elsa Betancourt trabalha.
19: Eu conheci esta ideia numa escola de meus sobrinhos em Lisboa. Além de ser um projeto de mobilidade sustentável, achei que iria promover imensas experiências significativas para os alunos.
18: Neste projeto inovador e gratuito, colabora a cooperativa Bicicultura, que tem sede em Lisboa. Fábio Ferreira veio à Graciosa para dar formação aos pais.
20: Existe esta oportunidade, que é uma forma divertida, e também o facto de saírem de casa e poderem logo ir a pedalar para a escola, acabam por chegar à sala de aula com o cérebro muito mais ativo para aprender e para se divertirem.
18: Nesta fase experimental participam 20 de crianças. Carlos Nascimento é um dos pais que as acompanham na deslocação para a escola.
21: Porque assim os próprios rapazes assumem as responsabilidades e têm mais consciência nas estradas. E além disso, é ajudar no meio ambiente. Fiz a formação de maquinista, acompanho o comboio das bicicletas e também agora venho trabalhar de bicicleta, lá está, deixo o carro em casa.
18: A Câmara Municipal financia o projeto alinhado com os valores da Reserva da Biosfera. O Presidente António Reis destaca também o aspecto social.
22: Faz com que, se calhar, nesta meia hora antes de ir para a escola, em vez de estarem presos a um telemóvel ou um tablet, estão a pedalar. Portanto, é uma conjugação de vários fatores que me deixa bastante feliz por conseguir pôr em prática mais este projeto.
18: É a intenção do município alargar o comboio de bicicletas às outras escolas da ilha, que já manifestaram interesse em aderir ao programa.
0: Depois do continente, o comboio das bicicletas estacionou nos Açores. É tudo, nós vamos estacionar para o fim de semana. Voltamos na próxima segunda-feira a ligar o território de uma ponta à outra. Contamos com a sua escuta. Até lá, fique bem.
23: Boa tarde, Cláudia Costa, no Portugal em Direto desta sexta-feira.
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23: É aqui mesmo, deixe-se ficar, está ligado, está em boa companhia. Estamos a poucos segundos das 14h. Atualizamos também já a seguir toda a informação por aqui. Uma boa tarde, bom fim de semana.
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23: Boa tarde, são 14h no continente e na Madeira, 13h nos Açores. Está na hora de conhecermos as notícias que marcam esta sexta-feira, João Vasco.
25: A UGT diz que não deixa de ser irónico que a Ministra do Trabalho lamente, nesta altura, que uma central sindical como a União Geral dos Trabalhadores, que tem alegada falta de representatividade, tenha poder de veto na concertação social. Sérgio Monte afirma que quando o Governo procurou um acordo, a questão da falta de representatividade não se colocava. O antigo vice-presidente da Câmara de Vila Nova de Gaia, Patrocínio Azevedo, foi condenado a 8 anos e meio de prisão na Operação Babel, processo relacionado com a viciação de normas e instrução de processos de licenciamento urbanísticos no Conselho. Patrocínio Azevedo promete recorrer desta sentença. A Organização Mundial de Saúde esclarece que a transmissão de antivírus acontece por contacto muito próximo, incluindo exposição a saliva ou secreções respiratórias, e volta a afastar a hipótese do surto no navio MV Ondios poder dar origem a uma nova pandemia.
23: Notícias às 14h, a edição é do jornalista João Vasco.
25: Quando o Governo procurou um acordo, a questão da falta de representatividade não se colocava. É assim que o secretário-geral adjunto da UGT, Sérgio Monte, reage à afirmação de hoje da Ministra do Trabalho, que em entrevista à Rádio Observador lamentou que uma central sindical como a UGT, que representa poucos trabalhadores, palavras de Maria do Rosário Ramalho, tenha poder de veto na concertação social. Ora, Sérgio Monte, secretário-geral adjunto da UGT, diz que quando o Executivo procurou um entendimento, essa questão da representatividade não se colocava.
1: Não deixa de ser curioso que seja argumentada agora, quando, para estabelecer um acordo, isso parecia que não era obstáculo. Não deixa de ser curioso, mas enfim, é a tentativa do passa-culpas, mas aqui não há, por parte da UGT, nenhum drama, porque a concertação social, ao longo dos anos em que existe, houve acordos, houve desacordos, e não houve no drama por isso.
25: A reação de Sérgio Monte, secretário-geral adjunto da UGT, é estas palavras da Ministra do Trabalho, Maria do Rosário Palma Ramalho, em entrevista à Rádio Observador.
3: A taxa de sindicalização aponta para 7,2%, sendo que a UGT é a central sindical menos representativa, é menos representativa do que a CGTP, o que significa efetivamente que isso é dar, digamos assim, um poder de veto com a CGTP. Não negociamos estas matérias a uma central sindical que representa poucos trabalhadores, portanto há cada vez está ali com pouca representatividade, no fundo, a condicionar a vida de todo o resto dos trabalhadores. Isso é um dado de facto. Mas há outros sistemas que têm exigências de representatividade sindical mínima. Nós não temos.
25: Nesta entrevista à ministra, que nos últimos dias tinha ameaçado apresentar no Parlamento a versão inicial do anteprojeto para a reforma da legislação laboral, anunciou que não será essa a versão que irá apresentar na Assembleia da República. Face a estas afirmações, o secretário-geral adjunto da UGT, Sérgio Monte, refere à Antena 1 que aguarda com expectativa para perceber qual será, de facto, o texto final que vai chegar à Assembleia. Ele recorda também que a UGT recusou assinar este entendimento de concertação social porque o Governo manteve até ao fim as traves mestras do anteprojeto que apresentou.
1: Poder de veto, a Sra. Ministra utiliza essa expressão, muito embora o que se passou foi uma recusa em assinar um acordo que claramente era em perda para os trabalhadores, em perda de direito. Porque o Governo aí foi coerente, manteve sempre inalteráveis as suas traves mestras que constituem aqueles 9 pontos que a UGT anunciou publicamente por escrito após a reunião do Secretariado Nacional do dia 23.
25: Sérgio Monte, secretário-geral adjunto da UGT, em declarações esta tarde à Rádio Pública, numa reação às mais recentes palavras da Ministra do Trabalho, Maria do Rosário Palma Ramalho. Os passageiros que virem os seus voos cancelados por falta de combustível não vão ter direito a qualquer indemnização se o cancelamento do voo tiver tido origem na escassez de jet fuel. A Comissária Europeia da Energia, Anna Kaisa Itkonen, esclarece que essa eventual escassez se enquadra na categoria de circunstâncias extraordinárias, situação que isenta as transportadoras aéreas de indemnizar os clientes.
4: É importante explicar a diferença entre a falta de combustível e os preços elevados do combustível. Uma escassez local de combustível enquadra-se na categoria de circunstância extraordinária, que isenta as transportadoras aéreas de indemnizar os clientes. Mas os preços elevados dos combustíveis não devem ser considerados como constituindo uma circunstância extraordinária. Por isso, os passageiros aéreos não terão direito à indemnização caso o cancelamento do voo se deva à falta de combustível.
25: na diretiva que foi hoje detalhada nesta conferência de imprensa em Bruxelas, onde falou a Comissária da Energia. A Comissão deixa claro que as companhias aéreas também não vão poder cobrar sobretaxas de combustível, com exceção para pacotes de férias, desde que tal esteja previsto no contrato e apenas em circunstâncias específicas. Com esta orientação, Bruxelas diz que pretende garantir a transparência dos preços das tarifas aéreas, exigindo que as companhias apresentem o preço final do bilhete logo à partida, de modo a que os passageiros não sejam confrontados mais tarde com custos adicionais inesperados. A Ministra do Ambiente e Energia diz que o Governo está a ultimar os detalhes da nova taxa sobre os lucros extraordinários das empresas energéticas e fará tudo para apresentar uma proposta que não afugente o investimento. Maria da Graça Carvalho afirma que o Executivo quer evitar o que aconteceu em 2022.
2: O que nós estamos a fazer é aprender com as lições de 22 e desenhá-la. E quando eu digo bem desenhada, tem que ser muito bem dirigida, não pode ser geral, tem que ser dirigida, tem que ser identificado mesmo o que é um lucro excessivo e não pode ser algo generalizado que vá pôr em causa os investimentos neste processo da transição energética, da eletrificação e
5: Mas o que é que pode ser mais dirigido que só ter afetado a Galp?
2: Também na forma como ela é feita e como ela é taxada, tem que ser muito bem desenhada.
25: Maria da Graça Carvalho, Ministra da Energia. O Secretário de Estado da Energia, Jean Barroca, diz que o Governo quer rever os critérios da atribuição da tarifa social de energia, um apoio que consiste num desconto na fatura para consumidores economicamente vulneráveis. Ele explica que o caráter automático da atribuição desta prestação está a fazer com que alguns estrangeiros com rendimentos avultados estejam a usufruir indevidamente do apoio.
6: Eles não têm rendimentos em Portugal. São pessoas, e nós sabemos porque eles nos escrevem cartas a pedir para não receber a tarifa social de energia. Portanto, se isto acontece, eu percebo que o exemplo seja anedótico, mas é mesmo verdade que é assim. A atribuição da tarifa social de energia segue critérios e é estabelecida de forma automática. Portanto, a pessoa não pede para ter tarifa social de energia e tampouco pode sair da tarifa social de energia. E, portanto, quando estamos a dizer que queremos mudar as regras do sistema, é justamente para tomar decisões sobre quem tem acesso e garantir que quem verdadeiramente precisa tem acesso.
25: O esclarecimento do Secretário de Estado da Energia, Jean Barroca, que quer então rever os critérios da atribuição da tarifa social. Em média, o desconto com esta tarifa na fatura da eletricidade e do gás é de 30% face ao valor normal. 768 mil pessoas recebem neste momento este apoio. Já é conhecida a sentença da Operação Babel. O ex-vice-presidente da Câmara de Gaia, de Vila Nova de Gaia, Patrocínio Azevedo, foi condenado a 8 anos e meio de prisão, condenado por viciação de normas e instrução de processos de licenciamento urbanístico no Conselho. Há também outras pessoas condenadas neste caso. A sentença esteve a ser lida esta manhã em Vila Nova de Gaia. Ana Fernandes Silva e Patrocínio Azevedo, ex-vice-presidente da autarquia, promete recorrer da sentença.
7: Mesmo que isso lhe custe 20 anos de cadeia, foi o que disse à saída do tribunal o ex-vice-presidente da Câmara de Gaia, Patrocínio Azevedo, diz estar de consciência tranquila e promete recorrer da decisão do tribunal.
8: A minha luta é eu sentir bem comigo próprio e ter capacidade de olhar para vocês olhos nos olhos e dizer eu não fiz nada de errado. Se eu tivesse recebido algum dinheiro, acham que eu estaria aqui com esta tranquilidade? Se eu tivesse recebido algum dinheiro, tinha confessado lá atrás, e não tinha sequer sido preso. Agora, eu posso estar 20 anos na cadeia. Jamais assumirei o crime de corrupção. Jamais.
7: Na leitura do acórdão, a juíza afirmou esta manhã que ficou confirmado que Patrocínio Azevedo recebeu em 3 ocasiões distintas quantias monetárias para garantir a satisfação dos interesses do grupo imobiliário Fortera e que tentou ainda tirar dividendos políticos com a vinculação da Câmara de Gaia à construção de um centro de cultura e de congressos. O ex-autarca rejeita a acusação e diz, sem citar nomes, ter sido vítima de um charlatão.
8: Com a tranquilidade de quem me conhece, quem está nervoso depois de ter ouvido uma sentença destas, com a tranquilidade de quem me conhece, de que eu fui vítima, de um charlatão, de uma pessoa que usou o meu nome para sacar umas massas. E o tribunal hoje diz uma coisa concreta. É, não sabe quanto é que deu, não sabe onde deu, nem faz, não há nada no processo.
9: Mas
8: não a mim, não a mim, não a mim, ao João Lopes. Pronto. E depois, mais engraçado, vocês têm tanta investigação jornalística, façam a investigação deste processo, até à exaustão.
7: Patrocínio Azevedo foi o único arguído a falar aos jornalistas à saída do Tribunal de Gaia. Foram mais de 3 horas na sala de audiências. O Tribunal condenou 4 dos 16 arguídos, os restantes foram absolvidos. Sendo assim, o antigo vice-presidente Patrocínio Azevedo foi condenado à pena de prisão mais elevada, de 8 anos e meio de prisão e a proibição ainda de exercer funções públicas de cargos políticos por 8 anos. O empresário imobiliário Paulo Malafaia foi condenado a 7 anos de prisão. O fundador do grupo imobiliário Fortera, Elad Dror, ficou condenado a 6 anos de prisão e vai ter de pagar mais de 3 milhões de euros de multa ao Estado. A própria empresa, a Fortera, vai ter de pagar 8 milhões de multa e o advogado que fazia mediação alegadamente entre o ex-autarca e esta empresa do ramo imobiliário, João Pedro Lopes, ficou condenado a 7 anos e 9 meses de prisão e vai ter de pagar uma multa de mais de 500 mil euros.
25: Ana Fernandes Silva, em direto do Tribunal de Vila Nova de Gaia, com o um resumo da sentença da Operação Babel. Sentença em primeira instância. A Organização Mundial de Saúde volta a deixar uma mensagem de tranquilidade em relação ao antivírus e ao surto que foi detectado num cruzeiro que partiu da Argentina no início de abril. O contágio só acontece por contacto muito próximo, incluindo exposição a saliva ou secreções respiratórias. O porta-voz da OMS, Christian Lindmeier, fala de um risco absolutamente mínimo para a saúde pública mundial nesta altura.
10: Em circunstâncias normais, o contacto regular com uma pessoa não deve representar qualquer perigo para o indivíduo nem para as pessoas à sua volta. E, sem dúvida, se estivermos um pouco mais afastados, o risco é mínimo, se não mesmo nulo. Assim, para a população em geral de uma ilha ou qualquer um dos países, não dizemos que o risco é nulo, mas sim que é absolutamente mínimo.
25: Em conferência de imprensa esta sexta-feira, o porta-voz da OMS indicou que houve casos de pessoas que partilharam cabine no navio afetado que ficaram infectadas e outras não, o que demonstra que o risco real continua a ser muito baixo, rejeitando então estarmos na iminência de uma nova pandemia. O navio está neste momento a caminho de Tenerife, nas Ilhas Canárias, onde é esperado no próximo domingo. Até ao momento este surto fez 3 mortos, há 5 casos confirmados.
23: João Vasco, edição das 2 da tarde, num simultâneo com a RTP Antena 1 Madeira e RTP Mundo. Lembro também que a informação está em permanência em noticias.rtp.pt.
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12: Já cá estamos, 13 minutos depois das 11 da noite em Sydney. Estou a falar em Sydney porque estamos em simultâneo com a Portuguese Radio, a rádio dos portugueses na Austrália. Daqui a pouco há 2 dedos de conversa. Vamos conhecer Rita Braga. Acaba de lançar um livro que é uma história sobre o fado.
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12: Dama e Buba Espinho abrem a tarde do melhor de Portugal. Boa tarde.

0: Canção chama-se Casa. É assim que estamos a abrir mais uma tarde no Melhor de Portugal, as tardes da sua nova RTP Mundo.
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0: Hoje à tarde da RTP Mundo vamos conversar com Rita Braga, compositora, investigadora. Acaba de chegar aos escaparates um disco maravilhoso chamado Fado Tropical, onde a Rita faz uma investigação sobre a origem do fado. A Rita está no Porto, nos estúdios do Monte da Virgem. Rita, boa tarde, bem-vinda ao Melhor de Portugal. Sua investigação, até onde conseguiu ir? Quando é que acha que o fado, quando é que nasce o fado? Alô, Rita? A Rita devia estar agora a falar em direto comigo, mas não está. Vamos tentar um bocadinho mais à frente, tentar conversar com a Rita Braga, a convidada de hoje da tarde da RTP Mundo.
2: Sim.
0: Agora sim, viva. Bem-vinda.
2: Está a ouvir?
0: Agora estou a ouvir muito bem. Bem-vinda, Rita. Bem-vinda. Não ouviu a minha primeira pergunta, pois não? Rita? Alô, Rita, não ouviu a minha primeira pergunta? Está a ouvir? Viva, boa tarde.
2: Eu estou aqui com um problema técnico porque eu não estou a ouvir nos auscultadores.
0: Ah, é? Pois nós estamos à distância. A proposta que lhe faça é, se tem um técnico bem próximo, se calhar é melhor falar com ele, porque eu à distância não consigo resolver isso. Combinado? Rita Braga, nossa convidada na tarde da RTP Mundo. Nós já voltamos a conversar.
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0: E como é que está hoje o dia em New Bedford? Dia que vai variar entre muitas nuvens e sol, 15 graus de máxima, 6 de mínima. Paris, o sábado vai ser de sol, domingo de chuva, 23 de máxima, 10 de mínima. Vancouver hoje vai ser um dia de muitas nuvens, 17 de máxima, 11 de mínima. Dublin vai ser um fim de semana de sol, 13 de máxima, 8 de mínima.
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0: Eu não faço a mínima ideia se a Rita Braga já me está a ouvir. Está a ouvir, Rita? Ainda não. Vamos tentar resolver este problema rapidamente.
2: Estou a ouvir, sim.
0: Estão a ouvir, bom. Bom, viva. Seja bem-vinda, então, ao Melhor de Portugal. Deixa-me só tocar o jingle. Bom, Rita Braga, vamos lá então para a nossa conversa.
2: Boa tarde.
0: Boa tarde, seja bem-vinda.
2: Muito obrigada.
0: Deixe-me só apresentá-la para quem nunca ouviu falar na Rita. A Rita é uma verdadeira estudiosa deste universo, do mundo do fado. Acaba de chegar aos escaparates um disco maravilhoso, Fado Tropical, uma investigação sobre as origens do fado. Na sua investigação, até onde é que conseguiu ir? O fado, no fundo, nasce quando?
2: Pois agora há a teoria que o fado nasceu no Brasil e parece haver várias evidências a esse respeito. No entanto, o que terá chegado do Brasil foi bastante modificado em Lisboa, não é? Nas décadas de 1820, 30, 40, na época de Maria Severo, mas terá sido nesse ambiente muito urbano, no bairro Alto, na Moraria, e era um estilo bastante clandestino, que depois evoluiu passou para os teatros. passou por vários contextos, foi apropriado de várias formas, até ser o fado como conhecemos hoje, mas realmente já são 2 séculos de história.
4: Sim.
0: Então, e o que é o fado?
2: Pois, eu não sei o que é o fado, mas também o meu disco chama-se Fado Tropical, então foi um bocado mergulhar nessas origens e criar algo novo a partir de arquivos históricos, não é? Portanto, para uma linguagem mais contemporânea. Eu não sei explicar o que é o fado, eu sou um bocado outsider no fado, confesso.
0: Tá bem, mas o que é o fado para a Rita Braga?
2: Bem, o fado é um estilo de música muito característico e carregado de emoções. Acho que podemos comparar, por exemplo, o tango na Argentina, a rebética na Grécia, emerge assim nesse contexto que eu acho muito interessante de uma linguagem quase clandestina e proibida. Uhum. E antes de haver discos até era uma arte muito espontânea, em que os versos saíam mas agora explicar o que é o fado para mim, não sei, não tinha que pensar mais um bocado para responder essa resposta.
0: Como é que se apaixonou por este estudo?
2: Tanto eu
0: como é que tropeça nisto?
2: Pois, foi de várias formas. Eu estava no Brasil há 2 anos e tive uma entrevista com um artista que eu admiro muito, que é o Rigo Bernabé, e ele começou-me a fazer perguntas acerca do fado e eu contei-lhe a história da Maria Severo. Ele perguntou se eu conhecia a teoria que o fado nasceu no Brasil. Eu nunca tinha ouvido e achei bastante estranho. E depois, ao voltar para Lisboa, e também houve perguntas também da praxe se eu era portuguesa, se eu cantava o fado.
0: E ao voltar, é expectável, não é? Qualquer português canta o fado, não é?
2: Canta o fado, assim Brasil, como não é? Qualquer brasileiro canta o samba. No Brasil e não só, em muitos países já me perguntaram se eu cantava o fado, porque realmente é mesmo uma marca muito grande associada ao nosso país. Uhum. E no entanto, estando cá, era pouco provável que eu abordasse o fado, porque o fado também tem um universo e um circuito bastante próprio. Eu venho da música independente. Uhum. Mas achei interessante por isso mesmo, explorar uma linguagem e descobrir e fazer um disco todo em português, mas também com base nessa pesquisa.
0: Sim. Fado Tropical é um disco de fado?
2: Não é um disco de fado. É um disco que parte do fado antigo para chegar a algo novo.
0: Sim. Em que escaparate é que gostava de encontrar o seu disco? Quando for ao Burkina Faso, na FNAC lá do sítio, onde é que acha que vai estar o seu disco?
2: Vai estar na secção Fado Tropical, porque entretanto vai explodir e vai haver uma data de discos dentro deste género, agora que acabou de inaugurar.
0: Sim. Que leitura é que faz quando o fado vai buscar o baixo e a bateria? Continua a ser fado?
2: Portanto, no disco não há bateria, há várias percussões, há muita marimba. Sim.
0: Mas continua, mas quando agora não estamos a falar do seu disco, mas quando os seus colegas de profissão começam a incluir outros instrumentos e saem do chamado fado tradicional, continua a ser fado?
2: Acho que tenho que lhes perguntar a eles também.
0: Estou a perguntar à Rita, a sua opinião.
2: É e não é. Acho que as coisas podem ser várias coisas. Acho que o fado é indissociável da guitarra portuguesa. Se calhar, se tiver a guitarra portuguesa e outros instrumentos, sim. A partir do momento em que desaparece a guitarra, talvez comece a transformar noutras coisas.
0: Uhum. Cinza e Pó é uma música sobre a morte?
2: Sim, fala. O Cinza e Pó é um dos temas no qual eu fui buscar textos de fadistas das tabernas lisboetas do século XIX e compus a música. Fala de esqueletos a dançar que tocam o fado liró. Portanto, sim, é cerca da morte e dos cemitérios, mas nesse contexto até é um texto bastante humorístico.
0: Sim, mas é a sua homenagem à morte?
2: Homenagem à morte, sim, é uma alusão à morte, sim. Acho que também é um dos temas do fado.
0: Rita Braga, nós já voltamos a conversar.
2: Sim, sim.

0: aos 17 graus e a mínima aos 6. São José, na Califórnia, hoje vamos ter uma manhã de nuvens, a tarde vai ser de sol, 19 de máxima, 11 de mínima. Luxemburgo, olhando para o fim de semana, sábado vai ser de sol, domingo de chuva, 21 de máxima, 7 de mínima. Panjim, sábado vai ser de sol, domingo de chuva, 29 graus de máxima, 17 de mínima.
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0: Rigorosamente são 2h30.
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0: Bom fim de semana.
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0: Hoje na RTP Mundo vamos conversar com Rita Braga, compositora, investigadora. Acaba de chegar ao mercado um disco maravilhoso. Parabéns por isso. Chama-se Fado Tropical. É uma investigação sobre a origem do fado. Boa tarde, Rita. Rita junta-se à tarde da RTP Mundo nos estúdios do Porto. Como é que foi feita esta investigação?
6: Olá. Portanto, a investigação foi feita a partir de espólio de livros muito antigos, inclusive é o primeiro livro acerca das primeiras décadas do fado, que se chama A História do Fado, de Tinop, em 1903, e logo de seguida saiu A Triste Canção do Sul, em 1904, e ambos os autores, em simultâneo, fizeram um estudo do ambiente que se vivia nos sítios onde era praticado o fado em Lisboa, que, como eu disse, era um meio bastante clandestino, até chegar aos teatros e haver adaptações para piano. E no meio desses livros há muitos poemas cuja música não sobreviveu. Dois deles eu compus a música. Uhum. Outros, mas depois fui às décadas de 20 e 30, por exemplo, ao relembrar Ercília Costa, que foi a primeira fadista internacional, também atriz de revista. Ou mesmo um dos primeiros sucessos de Hermínia Silva, o Som Miúdo, e também partituras dos anos 20 para guitarra que foram adaptadas para marimba. Mas pronto, foi a partir desses arquivos para fazer arranjos.
0: Não havia gravações disto, pois não?
6: Dos anos 10, 20, 30, sim, não é? Mas do século XIX apenas sobrevivem poemas.
0: Uhum. Fado Tropical, que disco é este?
6: Portanto, é o meu quinto álbum, é o primeiro todo em português e tem algumas composições minhas, mas acima de tudo é uma espécie de releitura, não é? De canções dos primórdios do fado.
0: Sim.
6: Tem também um tema que é o Vita Nuova, que esse foi composto pela a música minha e a autoria do poema da Catarina Santiago Costa, que já estava também feito no início. É o único que não é dos primórdios do fado, esse é o mais atual.
0: Como é que foram feitas as escolhas dos fados que decidiu selecionar a letra para, enfim, dar-lhes a sua leitura?
6: Pois não foi fácil, porque realmente havia tanta coisa que dava para fazer quase vários volumes deste fado tropical. Mas eu tentei ir a vários sítios, desde, por exemplo, termina com o Rua do Capelão, que é talvez o fado mais conhecido, que aparece no disco, mas também achei interessante porque aparece no primeiro filme sonoro português, A Severa.
0: É de que ano o fado do Capelão?
6: Portanto, o filme é de 1930. E a letra é do Júlio Dantas, que já vinha de uma peça que fez muito sucesso acerca da Severa no início do século XX. Portanto, termina com esse, porque eu também tenho muita influência do cinema e achei que era interessante. Agora os outros, pronto, há desde temas

0: um teor muito trágico, como é o caso de um quarto de hora, que são os últimos 15 minutos da vida do fadista, como também há outros com mais humor, como a Sou Miúda, da Hermínia Silva, ou Cinza e Pó, que ouvimos há pouco. E há também peças instrumentais intercaladas com os que são cantados, mas foi esse. Pronto, foi no meio de muitas coisas que fui lendo e encontrando, uns foram ficando.
1: Uhum. Apesar de mergulhar na história do fado, não é? O disco tem uma característica contemporânea. Como é que se faz isto?
0: Pois, para já é o instrumento que me acompanha desde sempre é o ukulele, que tem, por acaso tem origem portuguesa, mas foi inventado no Havaí por marinheiros imigrantes da Ilha da Madeira, portanto é parecido com o rajão e a braguinha, que por sua vez tem parecências também com o cavaquinho, mas já é outra coisa. Portanto eu acompanho com o ukulele ou com o banjolele, e depois convidei uma série de músicos, e a minha ideia foi começar por marimba e ukulele, no lugar da guitarra portuguesa, uhum. Ter a marimba, mas depois foi crescendo também. Pronto, há um violoncelo, há um sax, então, e aos convidados especiais.
1: Na sua perspectiva, o lado contemporâneo do seu disco revela-se através dos instrumentos que escolhe para as canções, é isso?
0: Sim, os instrumentos e a própria produção. Pois também há vários sons concretos, por exemplo, com o som de trovoada, de chuva, sons de pássaros, um pouco de eletrónica, não é? Toda a abordagem é contemporânea, mas as influências são diversas. Música de exótica, que era um estilo dos anos 50 e 60 também, que imaginava ilhas paradisíacas, mas era feito na Califórnia. Mas no fundo, sim, no fundo foi dar novas cores a canções muito antigas. Eu já tinha feito isso com canções que não são do fado, mas desta vez, pronto, entrei assim nesse universo e uhum. achei que era interessante explorar algo. Eu sou também de Lisboa, apesar de morar no Porto, e conhecer também um pouco da história esquecida da cidade através do fado.
1: Uhum. O que é que dizem os tradicionalistas do fado, deste seu disco?
0: Por enquanto ainda não falei com nenhum tradicionalista. Sim. Ainda estou à espera.
1: Mas teve algum receio estar-se a meter num campo que não era o seu, e decidir, vamos lá, avançar sobre isto, que se lixe os tradicionalistas, bora lá fazer. Foi isso que sentiu ou não? Ou há aqui um certo receio da forma como é recebida pelos senhores do fado?
0: Eu fiz com bastante respeito à história do fado. Agora não sei, se calhar não realmente ainda não tive esse contacto. Uhum. Pronto, se calhar quando dizem que eu estou a reinventar o fado, eu corrijo assim, não estou a reinventar nada, estou a fazer uma releitura de repertório muito antigo, não é? Estou com uma abordagem pessoal, uhum. mas é uma homenagem, não é? É uma homenagem feita de uma forma talvez um pouco inusitada.
1: Sim, quando a Rita tinha as letras dos fados, não é? E decidiu musicá-los, não é? E teve essa preocupação de ser, como seria isto um original? Ou foi mesmo apenas com as letras que sentiu, a sua alma decidiu que o caminho seria aquele?
0: Eu tentei que, pronto, apesar dos arranjos não são tradicionais, não é? Como eu disse, cada arranjo serve a canção, serve o poema. Portanto, houve essa preocupação de uma espécie de ilustração ou evocação da letra que está a ser cantada. E partiu também, pronto, é um bocado é o diálogo entre a música e o texto, mas uhum. pronto, não, realmente não tenho os instrumentos do fado.
1: Ouviu muito fado antes de começar a produzir isto ou não?
0: Sim, ouvi principalmente bastante a Ercília Costa com o Armandinho. Já tinha há muitos anos que eu tinha um disco instrumental do Armandinho, mas a Ercília Costa foi uma descoberta mais recente. E ela era muito popular nas décadas de 20 e 30, e eu uhum. sempre gostei desse período, e a forma de cantar o fado dessa altura uhum. Assemelha-se mais à música de outros países também, desse período.
1: Uhum. Eu não sou crítico de música, longe de mim, mas dá-me a impressão, ouvindo o seu disco, que a Rita, até do ponto de vista da interpretação, afasta-se bastante daquilo que é o registro do fadista, não é?
0: Sim, mas também no fundo estou a dar luz a coisas que estão esquecidas. E se ouvirem a Ercília Costa a cantar, eu penso que a Amália Rodrigues teve uma personalidade tão forte, que deu o seu cunho pessoal, e há um fado antes e depois da Amália Rodrigues. E acho que a influência dela foi tão marcante que permaneceu para tudo o que veio a seguir, uhum. penso eu, de que.
1: Sim.
0: Mas no tempo de Ercília Costa realmente a voz era mais... A minha voz natural tem a ver com esse período, portanto já houve quem dissesse também que realmente sou um bocadinho a Ercília Costa, a Maria Alice, uhum. mas também não quis fazer uma imitação, não é? Mas é a minha voz, mas tem mais a ver com esse tipo, com uhum. esses fadistas.
1: Este disco está cheio de convidados. Quem são?
0: Portanto, há um núcleo principal que me acompanha, que é o João Cabrita no saxofone, a Ryoko Imai em diversas percussões e a Suzy Ribeiro também, que fez a mistura, também toca muitas percussões,
1: uhum.
0: e a Bruna Moura no violoncelo. E depois há convidados especiais que aparecem em determinado tema, como é o caso do GP Simões, que é um tema, é um clássico brasileiro, Chão de Estrelas, que eu sempre achei que tinha, também se assemelha um pouco a um fado. Também faz uma narração, o GP. Há o Todd Trips no Fado Sem Pernas, a tocar guitarra. Também o Legendary Tiger Man, que também toca guitarra no Cinza e Pó. Há um músico que toca lap steel, o Aníbal, na Rua do Capelão, para também dar aquele ar, terminar no Havaí. E o Rui Rodrigues, que me vai acompanhar nos concertos, também toca percussões na Rua do Capelão.
1: Sim. Isto já mostrou este disco ao vivo?
0: Não, vamos estrear amanhã no Barreiro.
1: Está uhum. nervosa?
0: Nós estamos em fase de ensaios, portanto uhum. é uma estreia absoluta. Uhum. Claro que há um certo nervosismo, ainda estou a terminar algumas coisas.
1: Sim. Este é já o seu quinto disco. A que distância está daquilo que fazia no passado? É que isto é um grande corte com aquilo que fazia no passado, acho eu.
0: Sim, é especialmente um corte grande com os discos anteriores, os dois, três álbuns anteriores. No entanto, acho que tem qualquer coisa a ver com o meu álbum de estreia, que também eram reinterpretações de temas muito antigos, de folk ou dessas décadas, só que com a diferença que eram temas provenientes de vários países do mundo, e este aqui foi, pronto, é especificamente debruçar-me sobre as origens do fado e todo em português.
1: Uhum.
0: E, pronto, e com outra intenção também, outra experiência. O primeiro saiu em 2011, começou a ser produzido em 2008.
1: Uhum. Quais são as suas inquietações que acabam por se revelar naquilo que faz? O que é que a inquieta? Que faz no ponto de vista musical, não é aquilo que faz na sua intimidade, não é isso? O que é que inquieta que depois se revele na sua forma de comunicar?
0: Quer dizer, ao nível da minha discografia, tento reinventar-me enquanto artista, não quero estar sempre a fazer as mesmas coisas. E eu tenho tocado acima de tudo fora de Portugal, num formato a solo e multi-instrumentista, mas os últimos discos envolviam teclados e caixas de ritmo, e pretendo continuar a dar esses concertos a solo, mas também introduzir o fado tropical quase um projeto paralelo em que posso tocar com outros músicos ao vivo, neste caso com o Rui Rodrigues e com o João Cabrita, nas percussões eletrónica e saxofone. E pronto, e também acho que um artista pode ter várias propostas.
1: A questão de um artista ter várias propostas é depois quando nós tentamos perceber quem é o nosso público, porque aquilo que a Rita faz agora é muito diferente daquilo que fez há pouco tempo, não é? E a pergunta que lhe faço é: consegue definir, apesar destas capacidades de mutação, quem é o seu público?
0: Eu, da minha experiência, penso que o meu público tem sido bastante transversal. E eu, por exemplo, quando toco ao vivo, tenho tocado em contextos bastante diferentes. Desde, por exemplo, as crianças geralmente gostam do que eu faço. Às vezes pode ser assim espaços mais alternativos, mas também tenho tocado em teatros ou galerias de arte. Agora, por exemplo, com este disco, houve pessoas que me contactaram, que ficaram interessadas porque quando na sua infância ou juventude ouviam discos de Ercília Costa ou da Maria Alice e acharam interessante alguém estar aí a buscar esse fado esquecido. Mas acho que o público não... Acho que não, apesar de é bastante específico o que eu faço, mas não acho que haja só um perfil de público.
1: Uhum. Este é o primeiro disco onde canto em português. Foi fácil esta mudança?
0: Sim, acho que cantar em português foi menos difícil. O mais difícil foi mesmo fazer algo interessante com esses arquivos e a nível de produção musical. E estar por exemplo, o Fado Tango foi o primeiro single que lancei, é com o ukulele, violoncelo e marimba, e procurar que esses instrumentos se entrelacem, ainda mais com o saxofone no fim, e que não choquem uns com os outros e que permaneça algo de... Portanto, as canções, a estrutura, eu mantive o poema e a estrutura dos fados. Uhum. O que muda é mesmo os arranjos, e aí arrisquei bastante.
1: E haveria fado em inglês? Se fosse a sua base de criação dos últimos discos, Se tivesse que fazer isto em inglês, faria sentido?
0: Não, e por acaso estou contente que tenho, eu tenho tocado também em Inglaterra, vivi um ano em Londres, tirei lá uma pós-graduação e tenho tido feedback, inclusive vai sair uma crítica agora no Reino Unido, acerca do fado tropical, e digo-lhes sempre que fico contente da língua portuguesa não ser uma barreira. Eles dizem, não, claro que não, nós gostamos muito da música e pronto, eu posso também criar traduções para quem quiser ler, mas para mim fazia sentido ser em português.
1: Muito bem. Rita, aquilo que lhe proponho agora é uma partida de ping-pong. É um jogo de palavras. Eu vou-lhe sugerir dois conceitos dos dois. A Rita pode escolher um deles, pode escolher os dois, pode inventar um terceiro ou não responder. Percebeu?
0: Ok.
1: Vamos a isso?
0: Sim. Sim.
1: Fado tropical ou tradicional?
0: Tropical.
1: Reconhecimento da crítica ou do público?
0: Do público.
1: Tropical ou polar?
0: Percebi, polar?
1: Exato.
0: Polar.
1: Em português ou em inglês?
0: Português.
1: Super Braguita ou simplesmente Braga?
0: Super Braguita.
1: Cabaré ou pós-punk?
0: Cabaré.
1: Ukulele ou guitarra portuguesa?
0: Ukulele. Portuguesa.
1: Illegal Planet ou Fado Tropical?
0: Fado Tropical.
1: Esquerda ou direita?
0: Esquerda.
1: Ping ou pong?
0: Pong.
1: Rita Braga, foi um prazer conhecê-la. Muita sorte
0: um
1: para
0: prazer.
1: A sua carreira. Até à próxima.
0: Muito obrigada, Miguel.
1: Obrigado. Boa tarde.
0: Obrigada.

0: Daqui a pouco, na Hora dos Portugueses, vamos viajar até Joanesburgo para conhecer José dos Passos. É um empreendedor visionário que cruza arquitetura, retalho e restauração, filho de pais portugueses com raízes no norte de Portugal e na Madeira. Encontrou na família exemplo e inspiração para um percurso de construído com trabalho e dedicação. Vamos conhecê-lo daqui a pouco.
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0: Para já, o Martim.

0: É o Martim, no Melhor de Portugal. A canção chama-se Fazes Isso Tão Bem. Boa tarde, bom fim de semana.
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0: Diariamente por esta hora, na nova RTP Mundo, temos a Hora dos Portugueses. Hoje vamos até à cidade do Capo para conhecermos um português de sucesso, José dos Passos.
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3: Sou um pai, sou dono de vários negócios, sou empreendedor, gosto de treinar e ensinar pessoal que trabalha comigo e gosto de aprender todos os dias. O meu pai nasceu na Ilha da Madeira e chegou aqui na África do Sul com 17 anos e começou a sua vida. E a minha mãe cresceu no norte de Portugal, na Vila Nova de Foscoa. Os meus avós vieram para Moçambique, chegou aqui na África com 9 meses. Depois da idade de 9 anos, veio para a África do Sul. Viveram na cidade de Pretória e a minha mãe foi à escola aqui na África do Sul. Depois os meus pais conheceram-se, começaram as suas vidas juntos. O meu pai tinha um negócio e a minha mãe trabalhava com ele. Comecei durante as férias e nos fins de semana a trabalhar com o meu pai. Aprendi muito dos valores que eles ensinaram. Estou muito grato às oportunidades que deram. Como é que foi o seu dia ontem?
4: Foi bom.
3: Foi bom? E como é que foi os bookings para esta semana? Está...
4: Temos aí vários bookings. Hoje temos umas reservas de 20 pessoas.
3: Ok.
4: Uma das reservas.
3: Só uma mesa, não é?
4: Sim, é uma mesa.
3: Pronto, obrigado.
4: Obrigado.
3: Tchau. Sempre os meus pais, todas as férias em julho, a gente ia a Madeira e Portugal, sempre tinha aquela ligação a Portugal, a Madeira, as comidas. Isso foi importante. Os meus pais foram sempre abertos para introduzir nós à cultura portuguesa e até hoje, uma vez por ano, vou a visitar na Madeira, em Portugal. Depois da universidade, trabalhei numa firma de arquitetos. Trabalhei lá de 3 anos, vários projetos.
5: Morning, John.
3: You are?
5: Yeah.
3: Mark is also a Portuguese gentleman, né? Pois sempre queria ter o meu negócio e eu comecei com um franchise de CTM, que é uma loja na África do Sul, com vários produtos para a indústria de construção. O fundador dessa organização é um senhor chamado Ravazzotti, italiano. Deu muita inspiração para crescer e para começar um negócio que eu comecei, chamado Flows Direct. Produtos de madeira. Eu cresci esse negócio e companhia com 13 franchises no Cabo, no Natal, em Pretória, em Joanesburgo. Vim desse negócio para uma companhia grande. Depois disso, foi muitos outros negócios de distribuição de cervejas e de vinhos. Depois disso, comecei nos restaurantes. O meu parceiro no negócio e juntos abrimos 7 Doppio Zero juntos e vendemos estes 7 Doppio Zero. Aprendemos muito. E depois abrimos os nossos restaurantes e hoje temos 3 em Rosebank. Proud Mary, Mama Samba e Fugazi. Proud Mary é um restaurante de 700 metros quadrados. Está aberto de manhã até à noite e também somos o serviço ao hotel. Mama Samba é um restaurante inspirado da Salva do Brasil. Tem as comidas da América do Sul. Depois temos o Fugazi, italiano, com pizza e pastas. Os 3 fazem uma parte da minha comunidade aqui em Rosebank.
6: How is it?
3: Hey brother, you good? Lekker man.
6: Thank you.
3: O meu pai tinha um negócio de comidas. Estava sempre rodeado de aromas e sabores e até hoje eu gosto de entrar nas cozinhas e experimentar as comidas. Sim, foi importante.
7: Eu diria para colaborar e rodear-se de equipas fantásticas e poderosas que nos acompanham em todos os momentos. Ser audaz e seguir os nossos sonhos e fazer com que todos os dias contem e tentar combinar o nosso hobby com o nosso trabalho para não termos de trabalhar nenhum dia das nossas vidas. Nunca pensar no falhanço, apenas na aprendizagem e aproveitar.
3: That's important.
1: Londres.
6: Luxemburgo.
1: Rio de Janeiro.
6: Paris.
1: São Paulo.
6: Lyon.
1: Manchester.
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0: Às 3 da tarde há notícias com a Isabel Gaspar Dias, Jornal das Comunidades. Pelo menos um português voltou a ser eleito nas municipais de ontem em Inglaterra. É o principal destaque para ouvir daqui a pouco.
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0: Daqui a pouco há notícias, depois disso regressamos para a segunda parte do Melhor de Portugal. Hoje temos a estreia de Rui Alves de Sousa, mortinhos para chegar a casa aqui na RTP Mundo.
8: Olá, olá, é verdade, estou sempre mortinho por sair de casa, mas agora também com sugestões para quem está fora de Portugal, para mostrar a presença portuguesa pelo mundo fora.
0: Cá estaremos então para te ouvir depois das três, até ao final da hora. Os vizinhos, casar... É para esquecer.

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1: São 3 horas em Portugal Continental e na Madeira, 2 nos Açores. Vamos conhecer os títulos do Jornal das Comunidades, editado esta hora pela jornalista Isabel Gaspar Dias. Boa tarde, Isabel.
2: Boa tarde. Pelo menos um português foi reeleito em Inglaterra nas eleições municipais. Tiago Corais volta a ser eleito pelos trabalhistas em Littlemore, Oxford. Milhares de pessoas chegam à Ponta Delgada para as festas do Senhor Santo Cristo dos Milagres, emigrantes incluídos.
1: Depois de conhecermos os títulos do Jornal das Comunidades, vamos agora ao seu desenvolvimento com a jornalista Isabel Gaspar Dias.
2: Já há pelo menos um português reeleito em Inglaterra, Tiago Corais, autarca em Oxford, agora reeleito para o quinto mandato. O resultado das eleições locais de ontem em Inglaterra, os resultados ainda estão a sair, mas as informações conhecidas até agora apontam para uma derrota pesada do partido no governo trabalhista. Houve também votação para regionais na Escócia e País de Gales. Até ao momento, o partido populista Reform UK tem mais votos. Em Oxford, Tiago Corais ganhou com mais de 40% dos votos na área de Littlemore. Eleito pelo Partido Trabalhista, está em contracorrente com a tendência geral, o que torna a vitória ainda mais saborosa.
3: Este resultado foi um resultado fabuloso. É um resultado que demonstra que o contacto porta a porta funciona, porque havia o risco, devido ao panorama nacional, mas não só, de perder estas eleições. E o resultado não demonstra isso, mas também não demonstra aquilo que foi o trabalho porta a porta. E eu sempre senti que tinha algumas hipóteses de vencer, né, nesse contacto, porque a recepção era sempre muito boa porta a porta e até cheguei a ver miúdos com 4 anos a chamarem pelo meu próprio nome. No entanto, eu estava sempre preparado para a derrota, porque é sempre importante estarmos preparados para os dois cenários, porque ganhar é fácil, perder é sempre muito mais difícil, e é assim que funciona a democracia, e ainda bem que é assim. Claro que sinto-me muito satisfeito, porque isso demonstra que a população e a comunidade em Littlemore apreciam o meu trabalho, valorizam o meu trabalho, e claro, e quero continuar a servir a comunidade de Littlemore e a representá-la na Câmara de Oxford.
2: Tiago Corais, natural de Braga, reeleito para um quinto mandato autárquico em Littlemore, Oxford, um mandato de 2 anos em que Tiago Corais se compromete a representar todas as comunidades, seja qual for a sua origem.
3: A minha candidatura, mesmo em Littlemore e mesmo aqui em Oxford, nunca foi representar a comunidade portuguesa, ou seja, eu represento todas as comunidades britânicas, portuguesas. 40% da população em Oxford, na sua maioria, não nasceu no Reino Unido. Eu acho que represento todas as comunidades, quer sejam britânicas, quer outras. A verdade é que a comunidade em Littlemore tem alguma representação portuguesa. Não sei se também se votaram, vou ser muito sincero. Alguns sentem muito entusiasmo, mas outros sentem a indiferença. Porque muita gente portuguesa que vem emigrar acha que não tem uma palavra a dar nas eleições locais. Que é errado, na minha opinião, porque a palavra dele e a voz dele nessas eleições são importantes. Mas o sucesso tem a ver com eu ser capaz de ser abrangente e de representar todas as comunidades.
2: Tiago Corais, autarca em Oxford, reeleito nas eleições municipais de ontem em Inglaterra, vai tomar posse no final do mês para um novo mandato de 2 anos. Foram mais de 20 os candidatos de origem portuguesa ou lusófona em Inglaterra, mas os resultados das eleições de ontem ainda são parciais nesta altura. Não se sabe se há ou não mais eleitos lusos em Inglaterra. É um primeiro passo na aproximação de Portugal e Brasil ao nível do ensino. Foi aprovado ontem no Parlamento o acordo entre Portugal e Brasil para a equivalência de estudos no ensino básico, secundário e fundamental médio. O acordo pretende facilitar a integração escolar e a continuação de estudos de alunos portugueses e brasileiros. O secretário de Estado das Comunidades, Emídio Sousa, revelou-se muito satisfeito.
4: Registar o meu agrado pela unanimidade neste acordo. Partilhamos todos da preocupação de uma adequada integração, que não passa apenas pelo processo educativo formal das escolas, passa por muito mais. E queria dar esta nota que nós, portugueses, somos mesmo uma nação global. Estamos em 178 países. O Brasil é um país com 27 estados e que tem uma relação histórica fraterna connosco, que é importantíssimo respeitar, e eu penso que demos um passo muito importante.
2: O Secretário de Estado das Comunidades afirma que este acordo agora terá de ser regulamentado e aprofundado para mais tarde ficar o reconhecimento de equivalências no ensino superior entre Portugal e Brasil. A demora dos processos para a atribuição da nacionalidade é a principal queixa da comunidade portuguesa no Brasil, insatisfação transmitida nos últimos dias à delegação de deputados da Comissão Parlamentar de Negócios Estrangeiros e Comunidades Portuguesas, um grupo que ontem terminou uma visita de uma semana ao Brasil. José Cesário, dirigente da Comissão, dá conta desta preocupação e do que esperam os portugueses no Brasil das autoridades em Lisboa.
5: Proximidade, informação, por parte dos portugueses que lá estão, mais atenção, serviço a funcionar eficazmente. Em alguns casos reconhecem que já houve evoluções, em outros casos é preciso que as coisas andem mais rápido, por exemplo, no caso dos descendentes de portugueses, registando a evolução positiva que houve no atendimento em vários dos consulados do Brasil, mas também, ao mesmo tempo, manifestando o seu descontentamento pela morosidade do tratamento dos processos de registro de nacionalidade por parte de descendentes portugueses, nomeadamente netos portugueses, cônjuges de cidadãos nacionais, cujos casos se arrastam nos serviços do Ministério da Justiça, no registro e notariado, durante anos e anos, em alguns casos mais de 5 anos.
2: José Cesário, deputado do PSD e ex-secretário de Estado das Comunidades, acabado de chegar do Brasil, ouvido pela jornalista Paula Machado, com reciprocidade. É como José Cesário descreve as preocupações dos deputados com os portugueses no Brasil e com os brasileiros em Portugal.
5: Os deputados brasileiros e os senadores estão preocupados, naturalmente, com a situação dos brasileiros em Portugal. E nós sabemos bem que, na lógica de reciprocidade, é preciso sempre acompanhar a situação dos portugueses que estão no Brasil. Porquê? Porque quando há dificuldades na legalização de brasileiros em Portugal, também há problemas com os portugueses no Brasil. E, portanto, há que manter uma monitorização permanente desta situação.
2: Assunto debatido entre deputados portugueses e brasileiros quanto ao acordo União Europeia-Mercosul que está a entrar em vigor. José Cesário considera que são portas que se abrem para empresas tanto portuguesas como brasileiras.
5: A implementação do acordo económico entre a União Europeia e o Mercosul vai abrir um vasto conjunto de oportunidades para as empresas dos dois lados do Atlântico. Nós vamos conseguir captar investimento brasileiro para Portugal, não tenho dúvidas sobre isso, e, naturalmente, o Brasil tem também a vontade, a expectativa de captar investimento português para lá. Por outro lado, há as trocas comerciais, que serão, naturalmente, incentivadas com o desaparecimento progressivo dos níveis fiscais ou com a redução da fiscalidade e dos obstáculos da burocracia que lhes estão associados. Isto vai se processar nestes próximos anos de uma forma progressiva.
2: Desafios, oportunidades e regulação num processo que será acompanhado pela Assembleia da República, o Acordo Comercial União Europeia-Mercosul. A deslocação dos deputados portugueses ao Brasil incluiu passagens por Brasília, Rio de Janeiro, São Paulo e Salvador. Tiveram encontros com deputados e políticos brasileiros, comunidades e autoridades diplomáticas portuguesas. Em dezembro, este grupo de deputados tinha visitado Macau e Timor-Leste. Há problemas específicos em cada país ou região, mas também preocupações comuns, afirma José Cesário.
5: A morosidade do tratamento dos processos de registro da nacionalidade para descendentes de portugueses. Isto foi uniforme, quer no Brasil, quer em Macau, quer em Timor. Depois, em Macau e em Timor, temos especificidades, nomeadamente das respectivas escolas portuguesas, as questões da divulgação da língua, do seu ensino, da própria divulgação da cultura, que evidentemente são questões que não se sentem no Brasil. O Brasil é um país de integralmente língua portuguesa e, portanto, aí as questões são diferentes a esse nível. Mas não deixou de ser também muito clara no Brasil, no contacto quer com autoridades, quer com membros da comunidade, não deixou também de ser muito evidente o interesse que a Cplp seja mais atuante, mais eficaz, possa desenvolver políticas que ultrapassem aquilo que tem sido o dia-a-dia da Cplp. E, evidentemente, a importância que tem que Portugal e o Brasil estejam de mãos dadas, quer no contexto da Cplp, quer no contexto global,
2: José Cesário, no Jornal das Comunidades. O deputado social-democrata esteve com uma delegação e outros deputados portugueses, uma delegação conjunta da Comissão Parlamentar de Negócios Estrangeiros e Comunidades Portuguesas, numa visita de uma semana ao Brasil. São aos milhares as flores que chegam ao Convento da Esperança em Ponta Delgada, nos Açores, para enfeitar toda a igreja nas festas do Senhor Santo Cristo. Quem as oferece, fala com devoção, quem as recebe, transforma-as em arte. Cerca de 20 voluntários prestam a sua homenagem ao Senhor Santo Cristo. Fazem parte das duas equipas que têm estado a ornamentar a igreja. A jornalista Linda Luz faz aqui no Jornal das Comunidades uma visita guiada ao claustro do convento com testemunhos de quem vive esta semana de maneira diferente.
6: Cada flor representa uma prece e chegam aos milhares. O claustro do Convento da Esperança transforma-se. Baldes cheios de flores e verduras, os cheiros florais pelos corredores, o som das vozes que ecoam e os sorrisos de satisfação de quem se sente honrado por contribuir para a festa. Tudo pelo e para o Senhor Santo Cristo dos Milagres.
7: Essas flores, eu acredito, todas tenham sido feitas com muito amor por Deus, não é? E elas voltam para cá. E quando nós olhamos para as flores, vemos dor, vemos alegria também, vemos superação. Cada flor conta uma história.
6: Paulo Moura é o responsável por ornamentar a igreja este ano. O coro baixo, onde o Senhor Santo Cristo está exposto, está a cargo de Paulo Jorge.
8: O tema deste ano será Caminho e Vida. Cada cor representa o caminho, o branco simboliza a paz, o amarelo a amizade, a felicidade também, o laranja a vitalidade e a prosperidade, depois temos o rosa, o amor, depois também temos o vermelho que é a paixão, o perdão e ao mesmo tempo também o perigo.
6: Entre os voluntários está a irmã Maria Madalena, da Comunidade Contemplativa das Irmãs do Bom Pastor.
9: Pela devoção, la fé, eles sentem que vindo aqui é um presente muito grande em suas vidas. As pessoas que às vezes já querem vir e já justo está um número, se sentem tão tristes, mas as pessoas que estão aqui se sentem como abençoadas.
6: Quem faz as ofertas ao Senhor Santo Cristo dos Milagres tem a mesma fé de quem prepara as flores e os arranjos que ornamentam o santuário. São cerca de 20 voluntários. Desde terça-feira dedicam-se a adornar este templo.
10: Diria em primeiro lugar a devoção e a par disso também a vontade e a nossa esperança que temos ao longo do ano depois de chegar a esta altura.
11: Venho há 4 anos, quando foi possível, e agora voltei novamente. E voltarei sempre que for possível.
12: Feal.
13: E vem todos os anos aqui.
12: Bem, a primeira vez que vim foi porque eu era amiga de Monsenhor e ele pôs, e tinha sido operado e eu disse, ah, vais trabalhar para ali. E eu vim, fiquei de maneira que nem sequer conseguia dormir só a ver as pétalas das flores. Fantástico. E depois fiquei num vício que todos os anos eu falo, tem que vir.
14: Já dói as pernas, já dói os joelhos e tudo, mas há sempre aquela força, parece mentira. E vamos este ano, mais uma vez, à conta de Deus.
15: Acho que gostar muito. Para já gosto muito de conversar, conviver com as pessoas e até estar aqui no meio desta maravilha de flores é muito gratificante.
6: Lúcia Costa, Julieta Barbosa, Eduardina Peixoto, Margarida Gamboa e Beatriz Barbosa são 5 entre os vários fiéis que por estes dias prestam devoção ao Senhor Santo Cristo dos Milagres.
2: De outras ilhas ou de outros continentes, são muitos milhares os devotos do Senhor Santo Cristo dos Milagres. A maior festa religiosa da região decorre entre hoje e domingo e traz sempre muitos emigrantes de volta aos Açores. É um adeus sentido. O Ministério dos Negócios Estrangeiros apresenta condolências à família da cônsul de Portugal em Düsseldorf. Elizabeth Cortes Palma morreu na cidade alemã, onde representava Portugal desde novembro de 2024. A despedida, o voto de sentimentos foi publicado nas últimas horas pelo governo de Lisboa. Enquanto diplomata de carreira, passou pela missão permanente de Portugal e pela delegação da União Europeia junto das Nações Unidas, entre outras funções no Ministério dos Negócios Estrangeiros. Nas redes sociais do Consulado de Düsseldorf, a equipa de funcionários escreve que não esquecerá uma muito querida colega, amiga e distinta servidora do Estado português.
1: Notícia triste a fechar o Jornal das Comunidades com a edição de Isabel Gaspar Dias, disponível em podcast. 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Boa tarde, estamos a começar mais uma hora no Melhor de Portugal. Daqui a pouco não pode perder. Rui Alves de Sousa traz-nos os mortinhos por chegar, por sair de casa.
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0: Uma bela canção a abrir a segunda parte do Melhor de Portugal às tardes da sua RTP Mundo. Inês Marques Lucas, do Avesso, daqui a pouco não pode perder a estreia de Rui Alves de Sousa no Melhor de Portugal, mortinhos por sair de casa.
1: Olá, olá, é verdade, olá. 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
0: É para ouvir daqui a pouco.
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0: Olá, olá, é verdade, estou sempre mortinho por sair de casa, mas agora também com sugestões para quem está fora de Portugal para mostrar a presença portuguesa pelo mundo fora. Eu sou o Rui Alves de Sousa e todas as semanas vou estar aqui na RTP Mundo. Começo na música com uma dupla de pai e filho.
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0: O António Zambujo anda em digressão pelo Brasil por estes dias. 7 de maio está por Florianópolis, dia 8 em Belo Horizonte, dia 9 no Recife, dia 13 em Fortaleza e mais para a frente o António Zambujo ainda vai passar pelo Rio de Janeiro e por Campinas. E não só o pai, o filho, Diogo Zambujo, também anda em digressão pelo Brasil, a acompanhar de certeza o seu progenitor. As datas são as mesmas: Florianópolis dia 7, Belo Horizonte 8, Recife 9 e depois ainda vai também passar por Fortaleza a 13 e pelo Rio de Janeiro a 16, com Campinas e Brasília, respectivamente a 20 e a 21 de maio, a fecharem esta tour do Diogo Zambujo pelo Brasil. Depois andará por Portugal a dar concertos. Saibam mais nas redes sociais, tanto do António como do Diogo Zambujo. Comédia com André de Freitas é, com certeza, o mais internacional comediante português em atividade. Tem novo espetáculo, chama-se Public Display of Affection. É o seu segundo solo de stand-up. Ele diz que está naquela fase estranha da vida em que supostamente devemos tornar-nos adultos, e ele vai querer lidar com isso no palco, do amadurecimento, do crescimento, temas como a família, o amor, a ambição e separações, e que explora os dilemas silenciosos da vida adulta. É o que nos conta a sinopse. Ou seja, desses dilemas fazem parte amizades antigas, términos complicados e o desconfortável fosso entre ser adulto e sentir-se como tal. André de Freitas a refletir uma geração, a sua. Public Display of Affection está a ser apresentado em turnê mundial ao longo destes dias. Dia 7 passa por Dublin, no Stitches Comedy Club. Dia 9 e dia 10 o André vai estar pelos Países Baixos. Dia 9 no Comedy Club Haug e dia 10 no Comedy Café Amsterdam. Dia 13 de maio vai estar na Polónia, no stand-up local, e dia 14 de maio rumo a Milão, Itália, no Slow Mill. E depois há mais datas, vejam nas redes sociais do André de Freitas, que também vai apresentar este espetáculo Public Display of Affection em Portugal em junho.
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0: E voltamos à música com a Jéssica Pina, trompetista também já com obra própria, e vai atuar em Itália a apresentar as suas canções em Vercelli e em Génova, respectivamente, a 10 de maio no Teatro Cívico e dia 11 no Teatro Carlo Felici. Uma oportunidade de verem a Jéssica Pina ao vivo em concerto vale muito a pena. Continuando no palco, mas no teatro, Tiago Rodrigues tem vários espetáculos por várias partes do mundo, a Itália e na Grécia, por exemplo, mas eu destaco um que é falado em catalão e é um espetáculo com um texto que tem uma história antiga. O Coro dos Amantes, em catalão chama-se Cor dels Amants, foi a primeira peça de Tiago Rodrigues, já tem 20 anos, é um texto coral, a narrativa lírica de um jovem casal que conta a duas vozes a situação de vida ou morte que atravessam quando uma dessas pessoas deixa de conseguir respirar. Um texto que já mostrava a versatilidade e originalidade do olhar de Tiago Rodrigues, que tem construído uma enorme e notável carreira teatral desde 2006, data em que este espetáculo foi feito. A primeira parte foi escrita para o espetáculo Urgências, do Teatro Maria Matos, há 20 anos. Depois foi-lhe juntando mais peças, até em 2021, na versão francesa, fez ainda mais uns acrescentos. Cor dels Amants, a versão catalã, que tem o texto de Tiago Rodrigues, mas também encenação, conta com os atores Marta Marco e Ernest Villegas e anda em digressão. Dia 8 chega ao Teatro Armengol de Belpuig. Dia 9 está no Spy L'Amistà em Premià del Mar. Dia 10, Teatro Municipal de Moncada e Reixac em Barcelona. E dia 12 de maio, este Cor dels Amants vai estar no Teatro Fortuny em Reus. E ainda há mais datas até 23 de maio. Dar nota só de que a 14 o espetáculo vai estar no L'Atlântida Centre d'Arts Scéniques de Ossona também em Barcelona, e dia 15 no Teatro Sagarra, Santa Coloma de Gramenet. Saibam mais para as datas que vêm a seguir em tiagorodrigues.eu. Estamos muito perto da próxima edição do Festival de Cannes. A edição 79 começa dia 12, vai até 23 de maio e há presenças portuguesas na seleção do festival. O novo filme de Tiago Guedes, Aqui, que se baseia na trilogia do escritor Cuts e vai ser apresentado dia 18 de maio na Cannes Premiere. Temos também um filme na competição imersiva do Festival de Cannes, é Lúcido, de Vier, em que competem 9 experiências inéditas para mostrar o que pode ser o futuro do cinema. E há ainda um filme português na seleção de 19 curtas da Cinef, ou Cine Fondation, que traz filmes de alunos de escolas de cinema de todo o mundo. É Onde Nascem os Pirilampos, de Clara Vieira, um filme que nasceu da dificuldade de nos definir quando o futuro se apresenta incerto, nas palavras da própria realizadora. Ainda em Cannes, na competição oficial de curtas-metragens, Daniel Soares traz algumas coisas que acontecem ao lado de um rio. A 79ª edição do Festival de Cannes, então de 12 a 23 de maio. Saibam mais em festival-cannes.com.
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0: E termino como comecei, na música. Marisa, sempre em digressão pelo mundo inteiro, dia 12 de maio vai estar a dar concerto em Munique, na Alemanha, no Idzar Philharmonie in Gasteig. Espero não ter dito da pior forma possível. E volto na próxima semana com mais dicas para quem está mortinho por sair de casa, agora também pelo mundo fora. Um abraço.
3: Muito bom. Rui Alves de Sousa, seja bem-vindo à equipa da RTP Mundo.
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3: Daqui a pouco vou estar à conversa com Raquel Barreira a propósito do dia de folga, estreia amanhã em novo horário. Para já, Rio de Janeiro vai ser uma tarde de nuvens, 31 de máxima, 23 de mínima. Bruxelas, sábado vai ser de sol, domingo de nuvens, 21 de máxima, 9 de mínima. Caracas, hoje vamos ter um dia de sol, 29 de máxima, 19 de mínima. Londres, vai ser um fim de semana escuro, sem sol, 20 de máxima, 9 de mínima.
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3: Amanhã, sábado, há a estreia do novo horário do dia de folga com a minha querida Raquel Barreira. É às 9 da manhã. Temos ao telefone a Raquel Barreira, que se junta à tarde da RTP Mundo. Olá, Raquel, boa tarde, bem-vinda.
5: Olá, Miguel. Obrigada por me receberes no teu programa. É com muito gosto que quero anunciar-te que...

0: terceira e última hora, por volta das 11h30, 11h35, por aí, mais minuto, menos minuto, outro convidado que é o Jason Coroa, um jovem talentoso compositor, intérprete e cantor, e que está a dar muito que falar. Ele está nas finais do concurso La Voix, a voz, no Quebec, e é um talentoso artista. E, portanto, gosta de explorar várias vertentes musicais, inclusive é o fado. Vamos ouvir falar dele também no próximo Dia de Folga.
1: Boa.
0: E assim, vai ser só novidades com muitos eventos e muitas propostas. E, claro, a música essa vai ser muito, muito boa. Um alinhamento musical al dente, como eu costumo
1: dizer, Raquel.
0: E que não vai deixar ninguém indiferente. Obrigada, Miguel, por me convidares a vir ao teu programa. Resto de uma ótima semana,
1: um bom
0: trabalho, boa emissão e marco encontro com os nossos ouvintes no sábado para mais um Dia de Folga.
1: Isso, vai ser um Dia de Folga maravilhoso, 9 da manhã, com Raquel Barreira.
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1: Daqui a pouco, Cristina Cisa Vieira traz-nos o turismo de Les a Les. Hoje voltamos ao teatro, vamos andar no Teatro Rivoli do Porto.

0: canção chama-se Peculiar, Adamastor, na tarde da RTP Mundo. Estamos a 28 minutos das 4 da tarde. Daqui a pouco, Cristina Cisa Vieira traz-nos o país, o turismo de Les a Les.
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2: Daqui a pouco vou estar à conversa com a Karina Jorge. Vamos olhar para a tarde da RTP Antena 1.
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2: É tão bom recebermos a maior especialista em turismo do nosso país, Cristina Cisa Vieira. E ao longo das últimas semanas temos olhado para os edifícios, as produções, os grandes espetáculos, porque o teatro também pode ser uma forma de promoção do nosso turismo, chamado turismo caseiro, não é? E não só, porque há muita gente que vem a Portugal, que chega ali ao Rossio e diz, que edifício é aquele? As pessoas dizem, aquilo é um teatro, e as pessoas vão visitar, não é? Vão ver como é. Bom, a última paragem foi em Évora e hoje vai-me levar para Braga, não é?
4: Vamos andar por aí, sim. Atenção, escapou-nos um que temos que depois não vá ofendermos aí algumas almas do Porto. Faltou-nos o Rivoli, uhum. Não é? Que continua a ser uma grande sala de espetáculos. Ali agrega vários espaços, não é? Entre o Campo Alegre. E, embora já um edifício do século XX, tem hoje uma programação bastante interessante, até porque tem parcerias com companhias nacionais e internacionais.
2: Mas não tem uma companhia fixa de teatro?
4: Parece que não, que não, sim, porque aquilo realmente é um espaço multiuso, sim. E, de facto, também muita música, etc, não é? Pronto, nós de facto temos esta, eu acho que faz parte de facto da cultura de um povo, o teatro, e nós temos teatros em todo o país. Este passámos no Garcia de Rezende, e este de facto, o Teatro Circo, é um ícone, eu acho que é um ícone cultural de Braga. É um edifício muito interessante também. Começou como ópera, estreou em 1915 com uma opereta, aliás, e, de facto, embora sendo do século XX, tem ali uma arquitetura revivalista, mas já multifuncional, já permite, de facto, acomodar espetáculos. E há pouco tempo foi objeto de recuperação e voltou de facto a ganhar um brilho muito específico na cidade de Braga. Há uma coisa que eu acho que nos esquecemos de falar quando andámos por Lisboa, é que de facto o teatro romano nasceu em Lisboa há 2000 anos, de facto. Não era um palco convencional, mas no domínio romano, né, então ao Lisipo, e eu acho que no outro dia topei com isto e disse, olha, mas não falámos nisto. Realmente houve um teatro que foi remodelado depois na época do imperador Nero, que foi só descoberto no século XVIII, escavado sistematicamente a partir dos anos 60. Exatamente, portanto.
2: Nós falámos isto no primeiro edição.
4: Falámos do Castelo de São Jorge.
2: Falámos.
4: Ai, então, olha, já me passou. É porque, entretanto, hoje, e porque é que isto também veio? Porque integra realmente o Museu de Lisboa, onde parte das bancadas ainda são visitáveis.
2: E, portanto, sabe, quando se começa a escavar alguma coisa, vai-se encontrar algo.
4: Sempre, Lisboa, pronto. Lisboa, coisa... Enfim. O que é que também era importante dar nota? Neste momento temos encerrado para obras o Museu Nacional do Teatro e da Dança. Eu sinceramente espero que quando reabra nasça uma nova centralidade de Lisboa. Já temos falado muito nisto. Nós temos património e pretexto para visitar outras zonas de Lisboa. Precisamos de ter transportes adequados até lá, ter promoção adequada.
2: É Lumiar, não é?
4: É. E de facto os edifícios são muito interessantes, os jardins do Correio Moro são muito, muito, muito bonitos, e de facto acho que valia a pena criar-se um pretexto para irmos até lá. Acho que de facto é pena centralizarmos tudo muito na Baixa, nos Jerónimos, etc., quando temos património por outras partes da nossa cidade. Acho que as coleções do museu são muito engraçadas, vale a pena ver, são úteis para o conhecimento do teatro e da nossa identidade, têm trajes de cena, fotografias, postais ilustrados. E depois, além disso, temos trajos que foram desenhados por uns grandes artistas como a Paula Rego e o Almada Negreiros. Adereços usados pela Amália, desenhos do Cesarini e do Calapês. Acho que vale mesmo muito o Columbano, as esculturas do Columbano. Acho que vale mesmo muito, muito a pena. Neste momento, realmente, é na Estrada do Lumiar. Temos metro e autocarro, mas eu confesso que acho muito inóspita a visita, tal como vinha sendo feita. Espero que quando abrir se dê, de facto, ali uma outra centralidade que merece. Sim. Aquela zona de Lisboa merece estar nos circuitos e descongestiona, eu diria, aqui muito a nossa Baixa, etc.
2: Antes de fecharmos do teatro, deixe-me só falar na Arte em Rede.
4: Exato, é isso que eu ia perguntar.
2: Que é algo que é promovido pela EGEAC, que é as companhias candidatam-se para mostrar os seus espetáculos à volta do país. Há uma série de salas de espetáculo que estão a ser geridas pela AGEAC e então as pessoas candidatam-se e são capazes, sei lá, ter uma produção em Bragança e o seu espetáculo poder rodar à volta do país, mostrando a novos públicos, que eu acho que é muito interessante e é algo que eu, se vivesse numa zona de pouca cultura, porque não chega, já que lembrou-se de fazer isto, que eu acho que é uma coisa extraordinária, que é por ter todos os meses algo de outras companhias que visitam a minha terra. Eu acho que é brutal.
4: É muito importante. É como as bibliotecas itinerantes dentro, isso. Mas desta vez até envolvendo muito mais a comunidade. Sim. Eu acho um projeto fundamental esta rede de cooperação entre cidades, entre regiões, entre criar público. Mais uma vez, se não pela cultura, então como é que nós nos afirmamos e nos distinguimos como humanos, digamos assim?
2: Cristina, adorei a nossa viagem pelos teatros
4: de Portugal. E terminamos.
2: Beijo grande para a semana. Vamos falar de outras coisas. Turismo de Les a Les, disponível em podcast no site da RTP Mundo, em rtpmundo.rtp.pt.
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2: Lá mais para a frente, não pode perder de jeito nenhum os 90 segundos de ciência. Hoje vamos conhecer a história da Rita Eusébio. É uma estudante de doutoramento da Universidade de Lisboa. Esteve envolvida na descoberta de uma nova espécie de bicho de conta na Serra de Aires e Candeeiros. É para ouvir daqui a pouco.

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0: Que bonito, gosto imenso desta canção. Eu acho que ele canta bem nesta música. Porquê estás-te a rir?
1: Porque entrei no estúdio e tu estavas tão elevado ouvindo esta música. Estava tão alto quando entrei.
0: Sabes que eu ficar acho que me ficar surdo, sabes?
1: Não estás
0: porque
1: nada.
0: Eu acho que cada vez mais alto e digo, parece que está baixo. Não se ouve. Ou então só eu estou aqui, os técnicos estão a fazer com que as colunas fiquem mais baixas.
1: Sim.
0: Para que eu não ouça tão alto.
1: Não,
0: para não incomodar as pessoas que estão na rua.
1: Estavas a curtir o Pedro Abrunhosa.
0: Antes de sabermos o que é que vai acontecer na tarde da RTP Antena 1, Como é que vai ser o teu fim de semana com chuva? O que é que vai... Onde é que uma menina do campo se gasta no fim de semana de chuva?
1: Olha, claramente não vou lavar roupa, não. Sim. É verdade? Porque Sim. Se está a chover, não consigo secar roupa. No campo, gasto a ler, a aproveitar o silêncio e o som da chuva, e também para pôr as minhas séries em dia, de que eu gosto muito.
0: O que é que estás a ver, não?
1: Neste momento estou a ver uma série japonesa que se chama... A sério? Tu estás a rir porquê? É verdade, eu gosto de ver séries diferentes. Uma série japonesa muito fixe, por acaso, é muito gira.
0: Tu vês sem legendas, não é?
1: Sim, porque eu percebo japonês. E que se chama Vais para o Inferno.
0: Muito bom.
1: Aconselho, por acaso.
0: Está, já agora, só por curiosidade, está em que plataforma?
1: Netflix.
0: Muito bem. O que é que vai acontecer hoje na famosíssima tarde da RTP Antena 1?
1: Vamos ao Teatro Variedades. Vamos conhecer uma peça que está em cena desde ontem e que lá estará então até 17 de maio. Chama-se O Tamanho das Coisas. É uma peça com um apoio, que conta com o apoio da Antena 1. E quem interpreta é o Paulo Azevedo, que está no meio do oceano, num barco a remos, e perde os remos. A partir daí, bom,
0: tudo pode acontecer.
1: Tudo é história e vale a pena conhecer esta peça. Nós vamos conversar um bocadinho, já daqui a pouco às
0: 4h40,
1: com o próprio Paulo e também com o Alex Cassal, que foi quem escreveu esta peça.
0: Pronto.
1: E depois, vamos também andar pelo Rally de Portugal. O Jorge Alexandre Lopes está por lá a dar-nos as últimas novidades desta grande competição e há muito mais para ouvir.
0: Dia sem quiz não é dia, portanto hoje vamos jogar o quiz, como é óbvio.
1: Vamos lá.
0: Faça uma pergunta à Karina Jorge.
1: Oh, amigo!
0: Dou-lhe 4 possibilidades. No tempo do relógio, ela tenta descortinar a que está certa.
1: Certo.
0: O que faria Eusébio se ainda jogasse segundo o salada de fruta na canção Se Carnevasse?
1: Até te falhou a voz.
0: Fiquei embargado.
1: Certo.
0: Fiquei embriagado.
1: Sim.
0: A. Era campeão europeu. B. Era campeão do mundo. C. Fazia fintas. D. Era amigo do Ronaldo.
1: Fazia fintas.
0: Bem...
1: Não é?
0: É. Por suspense, também tem que vender o meu peixe, não é? Vamos lá conferir.
1: Vamos lá.
0: O que é que eu faria? Conta lá.
1: Aí está.
0: Não sabia tão fã desta canção.
1: Aí
0: não é?
1: Está. Esta música, quer dizer, por amor de Deus, não é? Nós sabemos. Quantas vezes já ouvimos isto?
0: Muitas.
1: Ao longo das nossas vidas.
0: E vou-te confessar uma coisa. Sempre que ouço, fico arrepiado.
1: Ficas.
0: Porque gosto muito desta música, marca muito.
1: Não é porque se carnevasse.
0: Se carnevasse, fazia-se caso aqui.
1: Ai não.
0: Abraço, bom fim de semana.
1: Beijinhos.

A salada de fruta no melhor de Portugal, às tardes da sua RTP Mundo. Scanvas fazia-se cá aqui. Daqui a pouco, há 90 segundos de ciência, vamos conhecer o trabalho da estudante Rita Eusébio, doutoramento na Universidade de Lisboa. Esteve envolvida na descoberta de uma nova espécie de bicho da conta na Serra de Aires e Candeeiros, para ouvir daqui a pouco.

0: Terezinha Landeiro no Melhor de Portugal, não partes hoje. Boa tarde.
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0: Quase desde o início da hora lhe estou a falar nos 90 segundos de ciência. Hoje vamos conhecer o trabalho de Rita Eusébio, uma estudante de doutoramento na Universidade de Lisboa. Esteve envolvida na descoberta, uma nova descoberta, de uma espécie de um bicho da conta na Serra de Aires e Candeeiros.
2: Olá, o meu nome é Rita Eusébio e sou estudante de doutoramento da Faculdade de Ciências da Universidade de Lisboa e investigadora do Centro de Ecologia, Evolução e Alterações Ambientais. Eu estudo habitats subterrâneos superficiais em Portugal, mais conhecidos como cascalheiras. São habitats subterrâneos, portanto albergam também fauna subterrânea adaptada à vida subterrânea, mas têm, como estão próximos da superfície, albergam também fauna de superfície e, portanto, são um ecótono muito importante, ou seja, são um habitat de ligação entre a superfície e os habitats subterrâneos profundos. E existem também evidências na literatura de que são importantes refúgios climáticos para a fauna de invertebrados da superfície. Portanto, no contexto das alterações climáticas, estes habitats são cada vez mais importantes para a fauna de superfície ter algum sítio para onde se refugiar. Um dos locais que eu mostrei nas Serras de Aire e Candeeiros, nós fomos colocar armadilhas modificadas, armadilhas tipo pitfall modificadas para amostrar coluviões ou cascalheiras. Fizemos uma amostragem sazonal durante um ano, recolhemos as amostras dos invertebrados e depois, quando fomos identificar os bichos da conta ao nível da espécie, percebemos que tínhamos uma espécie nova e então descrevemos-la. Os coluviões em Portugal ainda não foram muito explorados e por isso o potencial para a descoberta de espécies novas é muito alto, simplesmente porque nunca foram estudados. Esta espécie em particular, dos cinco locais que estudámos em Portugal e de sítios que eu já tinha estudado previamente no meu mestrado, nunca encontramos. Portanto, até ver, esta espécie é endémica de um local dentro da Serra de Aire e Candeeiros. Corre o risco de entrar em extinção ou de ser extinta simplesmente porque vive só num local e até agora era desconhecida. Portanto, estes habitats mostram não só o potencial da descoberta das novas espécies, mas também a importância de estudar estes habitats em si porque têm espécies endémicas de um único local.
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0: Segunda-feira há um novo episódio para ouvir dos 90 Segundos de Ciência.
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3: Dizemos que sim, depois fazemos à mesma o que achamos melhor. Outra maneira é podendo, é fugir deles.
4: Sei lá, o Soares, tanto o Soares como o Sá Carneiro, como outros, sempre consideraram, o próprio Soares chegou a dizer isso, que a política era um teatro, não é? E ele gostava da política exatamente pelo lado teatral.
5: Eu costumo dizer, há mais vacas na ilha do que pessoas, e realmente é verdade.

0: Bombazinho, impossível não bater o pezinho ao som deste Apaga Tudo. Zurique, sábado vai ser de sol, domingo vai ser de chuva, 23 graus de máxima, 9 de mínima. Macau, sábado de chuva, domingo vai melhorar, sem chuva, 26 de máxima, 24 de mínima. Joanesburgo, sábado com algumas nuvens, o domingo vai ser de sol, 16 graus de máxima, 5 de mínima. Montreal, no Canadá, hoje prepare-se para um dia sem sol, carregado de nuvens, 12 de máxima, 5 de mínima. É o Nuno Rodrigues que atualiza as notícias às 4, depois quem lhe dá a música é a Karina Jorge. Regresso segunda-feira às 4 da tarde, ao melhor de Portugal. Segunda-feira temos Conceição Calhau como convidada nos Dois Dedos de Conversa.
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2: Boa tarde, são 4 horas no continente e na Madeira, 3 nos Açores. Está a começar o último programa da tarde desta semana. Olá, Nuno Rodrigues.
3: Olá, Karina, viva.
2: A esta hora, no topo da atualidade.
3: A equipa que está a preparar os terrenos afetados pelas tempestades para o período mais crítico dos incêndios vai continuar mais tempo no terreno. Foi essa garantia deixada hoje pelo Ministro da Administração Interna, Luís Neves. Garante também que estas regiões vão ter mais meios de combate ao fogo ao longo dos próximos meses. Uma oportunidade perdida. Os trabalhadores social-democratas lamentam a falta de entendimento entre parceiros sociais para a revisão das leis do trabalho. A Organização Mundial da Saúde reforça a mensagem de tranquilidade em relação ao surto de antivírus num cruzeiro que está, nesta altura, a caminho das Canárias.
2: Estão 15 graus em Ponta Delgada, 18 no Porto, 20 em Lisboa, Coimbra, Faro e Funchal. Edição das 4 no programa da tarde com Nuno Rodrigues.
3: A linha do Norte está nesta altura cortada, não há circulação de comboios por causa do atropelamento de um peregrino ao início desta tarde na passagem de nível do Loreto, nos arredores de Coimbra. A vítima mortal é um peregrino que tinha cerca de 60 anos. A circulação de comboios está nesta altura suspensa para averiguações por parte das autoridades. As regiões mais afetadas pelos temporais deste ano vão ter mais meios de combate ao fogo no terreno durante o período mais crítico. Também a equipa que está a preparar estes territórios para os meses de verão vai continuar os trabalhos para além do final deste mês. Foram essas as garantias deixadas ao início da tarde por Luís Neves, o Ministro da Administração Interna.
4: Como tudo isto é evolutivo e como estamos perante uma equipa de sucesso, o que eu posso dizer é que esta equipa não tem fim para terminar. E vou-vos dar mais uma novidade. Esta equipa terá a dupla capacidade, se de facto tivermos aqui uma situação de agravamento relativamente a incêndios, de poder ter uma dupla valência também de trabalhar nessa esfera. Queremos dizer às populações, este trabalho de desobstrução, de limpeza, de identificação de riscos, se trabalharmos todos os que estamos aqui, trabalharmos com as nossas autarquias, com as juntas de freguesia, vai continuar. Estas questões levarão anos, mas nós estamos a fazer para encurtar e para ter o socorro pronto para que possa ocorrer às populações.
3: Ministro da Administração Interna, ao início de tarde em Leiria, onde o Comando Integrado de Prevenção e Operações, a equipa responsável pela limpeza dos territórios afetados pelas tempestades, fez um balanço dos trabalhos já realizados até agora. O Comandante Elísio Oliveira explica que a prioridade tem passado pela desobstrução dos caminhos florestais.
5: Aquilo que é identificado como rede viária florestal à presente data com necessidade de intervenção são cerca de 12 mil quilómetros. A primeira prioridade seria a intervenção na desobstrução da rede viária florestal para nos permitir chegar aos diferentes locais. O segundo momento tem a ver com a garantia da segurança naquilo que é o interface urbano-rural, que é junto dos aglomerados, e a intervenção para garantir a segurança junto do edificado. E a terceira prioridade tem a ver com as manchas florestais, principalmente aquelas que, perante uma situação de incêndio, poderão afetar este interface urbano-rural.
3: Também nesta cerimónia em Leiria, o Ministro da Defesa garantiu que os helicópteros Black Hawk da Força Aérea vão dar uma ajuda acrescida no combate aos incêndios. Esta semana, a Proteção Civil admitiu algumas dificuldades com os novos helicópteros, dificuldades, por exemplo, no abastecimento das aeronaves com água. Nuno Melo desvaloriza.
6: Os Black Hawk são máquinas fantásticas. Há quem entenda até que são mais precisas que outras no lançamento de água, desde logo, para combate aos fogos florestais. E, portanto, ainda bem que em 2026 nós vamos contar com mais meios do que existiam em 2025, nomeadamente com estas máquinas que são extraordinárias, são polivalentes e serão uma ajuda acrescida. Serão duas, para já, num número que está a crescer, com pilotos que estão a ser formados, com a competência, capacidade de planeamento, de organização e a eficácia na execução que as Forças Armadas normalmente demonstram em tudo aquilo que são missões que lhes são pedidas.
3: Apesar das dificuldades reconhecidas pela Proteção Civil, o Ministro da Defesa acredita que os helicópteros Black Hawk, que este ano vão juntar-se às Forças de Combate ao Fogo, serão uma ajuda crescida, nestas missões. A floresta tem estado em destaque ao longo do programa da tarde desta semana. Na Antena 1 temos falado de questões como a prevenção dos incêndios, também a gestão do território. Hoje abordamos o potencial económico da nossa floresta. O setor florestal pesa por esta altura cerca de 6% no produto interno bruto, mas os negócios estão centrados sobretudo na madeira, no papel e na cortiça. O investigador Pedro Bringue do Amaral defende que são necessárias medidas para permitir alternativas de rendimento. Potencial não falta, Diana Craveiro, a começar pelo mel.
7: Temos aqui o apiário deste lado. Temos aqui e noutros lados, não é só aqui.
8: António Carvalho é apicultor e vice-presidente da Lousamel, cooperativa dos apicultores da Lousã e concelhos limítrofes.
7: Ninguém mais protege a floresta que os próprios apicultores, isso não há dúvida nenhuma.
8: Uma proteção que acontece principalmente pelo gosto que têm pelas abelhas. Isto porque, segundo António Carvalho, esta é uma área pouco rentável.
7: Temos aí um ou outro apicultor que são profissionais, mas nem esses mesmos profissionais não vivem à larga.
8: Além da apicultura, há outros rendimentos que podem vir do trabalho que é feito diretamente na floresta, mas que, ao contrário da madeira ou do papel, também acabam por não ter a rentabilidade desejada. O coordenador da licenciatura em Ciências Florestais na Escola Superior Agrária de Coimbra, Pedro Bingre do Amaral, dá alguns exemplos.
9: Apicultura, silvopastorícia, caça, acrescentaria também a recoleção de cogumelos e de espargos. Todos estes valores somados, nós podemos ambicionar que um terreno florestal bem gerido possa dar de receita líquida algumas centenas de euros por hectare por ano.
8: Pedro Bingre do Amaral defende uma nova visão para o rendimento que pode vir da floresta.
9: Ou nos unimos todos para gerir a floresta de forma associada e renda alguma coisa, mas é pouco. Ou então o mercado de solos tem de começar a funcionar e, de facto, quem não deseja cultivar as suas terras, que as vende a quem as quiser cultivar.
8: Uma gestão que leva a que haja mais segurança contra incêndios e que contribui também para outro rendimento que pode vir da floresta, turismo de natureza.
9: Devemos apostar na gestão de ecossistemas para que ganhem valor paisagístico e de biodiversidade. Devemos expandir esse financiamento, por exemplo, aqui à região centro do nosso país, que poderá ter um potencial paisagístico tremendo, se forem convertidas em bosques autóctonos com boa resistência ao incêndio, capazes de produzir cortiça, caça, silvopastorícia, cogumelos, manter a biodiversidade e ainda ser um enorme atrativo para o turismo no nosso país.
3: Há todo um potencial que não está a ser aproveitado na nossa floresta. Este é um tema que vamos ainda desenvolver ao longo do programa da tarde de hoje. Encerradas as negociações, sem entendimento entre os parceiros sociais sobre a revisão das leis do trabalho, os trabalhadores social-democratas ligados ao UGT lamentam que se tenha perdido uma oportunidade para garantir algum equilíbrio na legislação. Pedro Roque explica que, ao abdicar-se do compromisso na concertação, os parceiros sociais renunciaram à capacidade que têm para contribuir para esta matéria.
10: Lamentamos que tenha sido perdida uma oportunidade, porque as alterações à lei laboral e a própria lei laboral, o próprio Código de Trabalho, foram sempre objeto de uma negociação intensa e foi através dessa negociação que os textos resultaram. para os textos que resultam da concertação social, que muito embora depois tenha que ir ao Parlamento, que é o órgão legislativo da República, são textos que normalmente são equilibrados, porque havendo acordo, significa que em termos tripartidos há um entendimento que aquele deve ser, é o texto que foi consensualizado e, portanto, é equilibrado.
3: Os trabalhadores social-democratas têm também muitas dúvidas quanto à possibilidade da UGT poder vir a alinhar numa greve geral convocada já pela CGTP para o início de junho.
10: Mais uma vez, por uma greve geral que é colocada na véspera de um feriado e com uma ponte logo de seguida, não é? Descredibiliza, digamos, o movimento sindical convocar greves gerais nestes termos. O foco deve estar mais na negociação a nível parlamentar e digamos, nas conversas com os grupos parlamentares do que propriamente em greves gerais em vésperas de feriados e anunciadas unilateralmente pela outra central sindical.
3: Pedro Roque, líder dos trabalhadores social-democratas, em declarações hoje à Antena 1, um dia depois de terem falhado as negociações entre os parceiros para a revisão das leis do trabalho. No final da reunião de ontem, a ministra Maria do Rosário Palma Ramalho acusou mesmo a UGT de intransigência, lamentou já, entretanto, que nesta central sindical que representa poucos trabalhadores tenha poder de veto na concertação social. Ora, na resposta a estas declarações, Sérgio Monte, o secretário-geral adjunto da UGT, considera que o governo, quando procurou um acordo, não se preocupou com a falta de representatividade da UGT.
11: Relativamente ao segundo ponto, da representatividade, não deixa de ser curioso que seja argumentada agora, quando, para estabelecer um acordo, isso parecia que não era obstáculo. Não deixa de ser curioso, mas enfim, é a tentativa do passa-culpas, mas aqui não há, por parte da UGT, nenhum drama, porque a concertação social, ao longo dos anos em que existe, houve acordos, houve desacordos e não houve drama por isso.
3: Quando o Governo procurou entendimentos, a questão da falta de representatividade não se colocava. É desta forma que a UGT responde às declarações da Ministra do Trabalho. Não há motivos para alarme. A Organização Mundial da Saúde volta a deixar uma mensagem de tranquilidade em relação ao surto de antivírus no cruzeiro que está, nesta altura, a caminho das Canárias. O contágio só acontece em casos de contacto muito próximo, com exposição a saliva ou secreções respiratórias. O porta-voz da organização, Christian Lindmeier, fala de um risco mínimo.
12: Em circunstâncias normais, o contacto regular com uma pessoa não deve representar qualquer perigo para o indivíduo nem para as pessoas à sua volta. E, sem dúvida, se estivermos um pouco mais afastados, o risco é mínimo, se não mesmo nulo. Assim, para a população em geral de uma ilha ou qualquer um dos países, não dizemos que o risco é nulo, mas sim que é absolutamente mínimo.
3: Risco absolutamente mínimo, diz a Organização Mundial da Saúde. O navio cruzeiro está, nesta altura, a caminho das Ilhas Canárias, onde deve chegar durante o fim de semana.
2: Nuno Rodrigues, nesta edição das 4, no programa da tarde, também em simultâneo com a RTP Mundo e em permanência online em noticias.rtp.pt. Doze minutos depois das 4, a primeira ronda pelo trânsito com a nossa Sandra Pereira. Olá, Sandra.
13: Olá, muito boa tarde, Carina Jorge. Olha, temos situações mais complicadas neste momento, na VCI e para Lisboa, na segunda circular. Então, no Porto, na VCI, no sentido Freixo e Rábida, há demora entre Bonjoia e as Antas e depois, mais à frente, há um acidente no início da Ponte da Rábida, na via esquerda, e que está a provocar já longas filas a partir da Boa Vista. No sentido da Rábida Freixo, há filas do Campo Alegre até à Boa Vista, há 28, Viana do Castelo, Porto, do Nova A4 até à Avenida AEP e A3, Braga, Porto da Circunvalação até à VCI. Por Lisboa, a segunda circular, Benfica Aeroporto, com acidente no Campo Grande, as filas antecedem as Torres de Lisboa, há 5 Cascais de Lisboa, de Monsanto para as Amoreiras e para a ponte 25 de Abril, de Almada para Lisboa, as filas já chegam à zona de Campolide, os acessos da A5 das Amoreiras e o acesso de Alcântara começa agora a ficar preenchido.
2: A linha verde para o trânsito é o 821-0101. Boa viagem com a Antena 1, não perca a velocidade, até porque vamos ao Rally de Portugal já de seguida.
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2: Atualiza e muito bem, com o Jorge Alexandre Lopes, que está no centro nevrálgico de todo este rally, que hoje se despede do centro do país, Jorge.
15: É verdade, e foste pontual, porque há um minuto, apenas há um minuto, está concluído para todos os primeiros homens na estrada,
2: ora bem,
15: os pilotos mais rápidos deste rally, a derradeira classificativa desta sexta-feira. A segunda passagem por Mortágua, foi aí que todos começaram bem cedinho, às 7 da manhã, e agora, nesta última ronda do dia, tivemos Thierry Neuville, o belga da Hyundai, a ser o mais rápido, 9 décimas de vantagem sobre Oliver Solberg e 1.3 em relação a Sébastien Ogier. O que é que isso quer dizer? Que já temos uma classificação para o top 6 no final deste dia de sexta-feira, e é essa a ordem de partida amanhã para a etapa de sábado. Provavelmente vai ser marcada pela chuva, mas disso falaremos mais à frente. Então, a geral do Rally de Portugal no final de sexta-feira é esta. Ogier, o líder do Rally, com uma vantagem de 3 segundos e 7 décimas para Thierry Neuville no Hyundai. O terceiro colocado é o finlandês Sami Pajari, está a 15 segundos e 2 décimas do líder. A 16.4 e, portanto, apenas a 1 segundo e 2 décimas de Ogier, está o sueco Oliver Solberg. E o top 5 fecha com Elfyn Evans, o líder do campeonato do mundo, a 32 segundos e meio de Ogier. Portanto, os 5 primeiros separados por pouco mais de 30 segundos, os 2 primeiros separados por menos de 4 segundos, é assim que o rally vai recomeçar amanhã de manhã. Mais informações, nomeadamente sobre os portugueses, na próxima hora, e eu recordo que as contas do Campeonato Nacional vão fechar hoje com a classificação no final desta etapa.
2: Obrigada, Jorge. Voltamos a ti daqui por uma hora. 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
2: Já começou e está consigo neste regresso a casa de sexta-feira, a caminho do fim de semana. Na próxima hora, até ao teatro, vamos até ao Variedades. Para ouvir, agora com Harry Styles também.

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1: Seguimos dedicando esta semana às florestas e por isso mesmo já a seguir no programa da tarde vamos às regiões mais afetadas pelas tempestades.
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1: Nesta semana dedicada à floresta e à entrada também para este período mais crítico dos incêndios, vamos saber agora, Nuno, como estão a correr os preparativos nas regiões mais afetadas pelas tempestades.
7: Temporais que, como bem sabemos, Karina, e testemunhamos de resto em algumas regiões, deixaram milhares de árvores caídas na floresta, em especial na região centro do país. É lá que foi instalado o Comando Integrado de Prevenção e Operações para coordenar os trabalhos de limpeza, digamos assim, no fundo para preparar estes territórios para os meses mais quentes, associados, infelizmente, aos incêndios. O coordenador desta equipa, o comandante Elísio Oliveira, entrevistado pela jornalista Diana Craveiro, explica-nos que já foi possível limpar cerca de 10 mil quilómetros de caminhos florestais. No terreno há um trabalho importante para identificar as zonas mais sensíveis. Um trabalho que envolve todas as forças concentradas na proteção destes territórios.
8: Conseguirmos que todas as entidades, de uma forma integrada, trabalhem para o mesmo objetivo. Trabalharmos contra relógio na prevenção, de forma a garantirmos a segurança de pessoas e bens. É nesse sentido que conseguimos estabelecer prioridades, tendo presente as diferentes fontes de informação que utilizamos, de forma a padronizarmos e priorizarmos a intervenção naquilo que é a área afetada da floresta, mas que estabelecemos prioridades para aquilo que é a rede viária florestal e o interface urbano-rural, ou seja, o edificado, a mata, junto das pessoas.
9: Tem números que nos possa dar já de balanços daquilo que já está limpo e o que está identificado?
8: Por exemplo, relativamente à rede viária florestal. A rede viária florestal são cerca de 56 mil quilómetros. Desses 56 mil quilómetros foram identificados 12 mil com necessidade de intervenção. E dentro desses estabelecemos aqui prioridades. Podemos dizer que a área intervencionada, aquilo que nós identificamos como a rede viária florestal desobstruída, são cerca de 10 mil quilómetros. Agora, se os 12 mil quilómetros são um número real, não são números absolutos, porque como referi, sofrem aqui oscilações. Há equipas de reconhecimento e avaliação de situação que estão no território e podem ter aquilo que estava inicialmente identificado como um troço da rede viária obstruído, eles passam e veem que aquilo está desobstruído. Mas o inverso também é verdade. Poderíamos ter uma rede viária desobstruída, mas com o vento que se fez sentir, por exemplo, a semana passada, caíram mais árvores e a rede voltou a estar obstruída. E, portanto, nós temos aqui todo este trabalho para podermos evoluir no território e obrigatoriamente só conseguimos fazer isso com o acompanhamento de todas as partes e a importantíssima colaboração dos municípios, das juntas de freguesia, dos privados, todos aqueles que estão a trabalhar na limpeza desta área afetada.
9: Na apresentação que nos fez de balanço desta reunião que aconteceu hoje, falou em 4 municípios que inclusive vão ter uma hasta pública. Seria Marinha Grande, Leiria, Pombal e Ourenha. Como é que está a correr também o trabalho nesses municípios? É mais difícil porque há muitas mais árvores caídas e é difícil retirar esse material lenhoso?
8: O trabalho não é efetivamente igual em todo o território. Temos, por exemplo, a Marinha Grande numa área mais próxima da orla costeira, poderemos ter aqui um território com areia. Se compararmos isto com as características do território em Ourém, estamos a falar de evoluções completamente diferentes. Aquilo que é importante percebermos é que continuamos a trabalhar no terreno. Esta questão destas hastas públicas foi uma iniciativa governamental de forma a dar aqui um sinal de que existe a possibilidade de intervenção.
9: Depois da limpeza da rede viária, que é certo, já referiu que é um trabalho em constante evolução, qual é que vai ser o próximo passo? Focarem-se em aglomerados?
8: Não, o trabalho decorre todo em simultâneo. A primeira prioridade é essa, para podermos circular no território. Se os caminhos não estiverem desobstruídos, se tivermos uma ocorrência, os meios de resposta, por exemplo, os bombeiros, não vão conseguir chegar ao local. Mas, por outro lado, isto também vai permitir que quem vá fazer a gestão florestal tenha condições de circular muito mais rapidamente. Porque quem faz gestão florestal, se tiver que andar a desobstruir para poder retirar a madeira, vai demorar muito mais tempo. E estará aqui, digamos que em termos de tempo, que é aquilo que é um dos fatores com que lutamos neste momento, que é tentar fazer o melhor no menor curto espaço de tempo possível, isto poderá ter aqui um outro princípio. Portanto, nesse sentido, estamos já, por exemplo, relativamente à rede viária, há locais onde estamos a desobstruir, há outros locais que já estamos a beneficiar a rede viária, portanto, colocando em melhores condições. Há locais, como referimos há pouco, a questão das hastas públicas, há intervenção dos privados no território, há locais onde os próprios municípios estão a retirar material lenhoso, portanto, isto é tudo um conjunto de ações que estão todas a decorrer em simultâneo.
9: E tal como disse, é um trabalho para muitos anos.
8: Sim, para conseguirmos resolver toda esta situação é algo que irá demorar anos.
9: Quando há essa limpeza e essa desobstrução dos caminhos, ajuda também a que os bombeiros consigam aceder caso tenham que proceder a algum combate a incêndio. Mas nos sítios onde há manchas florestais sem acesso por caminhos normais, digamos assim, se as árvores continuarem lá, também há uma maior dificuldade em combater esse incêndio?
8: Sim, ou seja, a carga é a mesma, mas as características alteram. Este é um dos problemas, o que significa que, ao tomar conhecimento do território, quando, e esperemos que isto não venha a acontecer, mas dependendo aqui das áreas, que

0: os danos.
1: E esse trabalho também que está a ser feito agora, esse levantamento para perceber zonas mais urgentes.
0: Exatamente. Portanto, nós já temos áreas que já estão identificadas, temos identificado aquilo que são os perímetros prioritários de intervenção numa interface urbano-rural, temos identificadas áreas e estamos a trabalhar para as principais manchas florestais que condicionam e que podem influenciar a resposta no interface. Portanto, este trabalho é um trabalho diário e técnico com base científica que é feito aqui pelos especialistas.
2: Comandante Elísio Oliveira, que coordena os trabalhos do Comando Integrado de Prevenção e Operações, a equipa que está no terreno a coordenar estes trabalhos de limpeza nos territórios mais afetados pelas tempestades do início deste ano. Declarações que ouvimos hoje. Este comando fez um balanço dos trabalhos que estão a ser feitos. Coincidência nesta semana que dedicamos no programa da tarde, Karina, à Floresta Nacional. Voltaremos a falar desse tema mais à frente.
3: Assim seja, seguimos viagem. A caminho com a Sandra Pereira. Alô, Sandra.
4: Alô, alô.
3: Alô, alô.
4: Está aqui a ultimar umas coisas.
3: Alô, escuto.
4: Alô, escuto. Cá estou. Escuta, ouvida. Vamos lá, então.
3: Vamos lá.
4: Em Lisboa, segunda circular, Benfica Aeroporto, há um acidente no Campo Grande. Há já muita demora em Benfica. No sentido Aeroporto Benfica, há filas do relógio até ao Campo Grande e mais à frente para-se na Escola Superior de Comunicação Social até à saída para Acril e está a afetar a radial de Benfica. Há cinco Cascais de Lisboa de Monsanto para as Amoreiras. O IC19 Sintra Lisboa. Lisboa da Amadora até ao Palácio de Queluz, Sintra-Lisboa com filas para Pinamanique. Ponto 25 de Abril, Lisboa-Almada, há já demora em Campo Lide, os acessos da A5, Alcântara e Amoreiras já muito preenchidos. No Porto, atenção à AVC, que está complicada nos dois sentidos. No sentido da Rábida Freixo, há um acidente na saída para a Boa Vista, as filas estão em Canidele, na A1, mais à frente demora-se de Paranhos até Canidele. Freixo Rábida, há de demora entre Bonjoia e as Antas e depois mais à frente há também acidente no início da Ponte da Rábida, na via esquerda e que está a provocar demora a partir da Perlada. A 28, o Viana do Castelo Porto demora-se do 9 à 4 até à Avenida AEP. A 3, Braga Porto, da Circunvalação até à VCI.
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3: Ligamos à síntese de notícias, sempre a esta hora, com Susana Barros.
6: Um peregrino morreu esta tarde, colhido por um comboio perto de Coimbra. A circulação na linha do Norte está condicionada. Depois de suspensa, a via já foi reaberta, mas há atrasos na circulação dos comboios. O atropelamento ferroviário deu-se na passagem de nível do Loreto, nos arredores de Coimbra. A vítima é um homem com cerca de 60 anos. A maioria dos caminhos florestais nas regiões Centro e de Lisboa e Vale do Tejo está limpa. O coordenador da equipa responsável pelos trabalhos de limpeza dos territórios afetados pelas tempestades, Elísio Oliveira, garantiu hoje que dos 12 mil quilómetros que precisavam de intervenção, cerca de 10 mil já foram desobstruídos. Em Leiria, o ministro da Administração Interna anunciou ainda que o Comando Integrado de Prevenção e Operações, que devia funcionar até ao final do mês de maio, vai prolongar o mandato. Luís Neves prometeu também o reforço de meios de combate aos incêndios nas regiões mais afetadas pelos temporais. E depois da Proteção Civil ter reconhecido dificuldades com os novos helicópteros Black Hawk no ataque ao fogo, o ministro da Defesa, Nuno Melo, preferiu sublinhar a ajuda que as aeronaves vão dar nesse combate, uma ajuda acrescida. Depois do fracasso na concertação social para um acordo sobre as mudanças nas leis do trabalho, os trabalhadores dos sociais-democratas afetos à UGT lamentam que se tenha perdido uma oportunidade para equilibrar o código laboral. Em comunicado divulgado esta tarde, os TSD referem que ao abdicar-se do compromisso na concertação, os parceiros sociais renunciam à capacidade que têm para contribuir para as alterações à lei laboral.
3: Seguimos para o desporto. O Real Madrid iniciou as negociações com José Mourinho. Walter Madureira.
7: A informação está a ser adiantada pelo especialista em mercado Fabrizio Romano, que fala em contactos diretos já em andamento. O Benfica quer Mourinho a todo custo e estará a par o Benfica já destas conversas do treinador com o Real. A decisão do regresso partiu do próprio Florentino Pérez, presidente do clube espanhol, num evento de antevisão ao Barcelona.

0: Real deste domingo. O antigo guarda-redes e antigo capitão do Real, Iker Casillas, abordou a atualidade do clube, nomeadamente a questão do futuro treinador, e para pedir sim o regresso de Xabi Alonso.
1: Que me perguntei por Mourinho, sinceramente me é igual, eu não tenho nenhum problema, o sea, que não...
2: Podem perguntar-me por Mourinho, não me importa, tivemos uma etapa difícil um com o outro, todos sabem. Para mim, o treinador perfeito para o Real Madrid é Xabi Alonso.
1: Era Xabi Alonso, eu creio que era o treinador perfeito.
0: Xabi, que saiu do Real no início deste ano civil, agora Iker Casillas pede sim o regresso de Xabi Alonso. O ambiente no balneário do Real continua a dar que falar em Espanha. São problemas, no entanto, que se resolvem dentro de casa, sublinha o ex-jogador.
2: Tudo tem solução e arranjo. São coisas que acontecem em balneários e que no meu tempo também aconteciam. Não há que dar grande importância, ainda que ocorra na véspera de um clássico que pode dar título ao Barcelona. Porventura, o que deve dar mais impotência e raiva é que um plantel como este do Real Madrid não tenha conquistado qualquer título nas duas últimas épocas.
0: Palavras de Iker Casillas sobre a atualidade do clube, isto quando também se acaba de saber que o Real acaba de divulgar os castigos aplicados a Federico Valverde e a Tchouaméni, e vai ouvir bem, multados em 500 mil euros pelo Real Madrid, uma informação que acaba de ser divulgada nesta altura. Por outro lado, Mário Dorgelas, médio do Sporting de Braga, recorreu às redes sociais para pedir desculpa pela expulsão diante do Friburgo na segunda mão das meias finais da Liga Europa. O jogador foi expulso aos 6 minutos, deixou os arsenalistas a jogar com menos um jogador. O Sporting de Braga começa já a preparar o jogo de segunda-feira no Estádio da Luz para defrontar o Benfica numa jornada que se prevê de grandes decisões. Há 7 jogos agendados para segunda-feira à noite. O defesa central Tomás Araújo está recuperado do problema muscular e poderá regressar à competição na segunda-feira frente ao Braga, caso Mourinho entenda. Nota também para o futsal. Começou há poucos instantes o Sporting Cartagena na meia-final da Liga dos Campeões de Futsal. A acompanhar esta fase da competição em Itália está o enviado especial da RTP Antena 1, Paulo Vidal. Estamos, Paulo, com poucos minutos já jogados, mas como é que começou esta partida?
3: Boa tarde, estamos já nos primeiros 3 minutos desta primeira meia-final da Liga dos Campeões em futsal. O Sporting a entrar forte na partida, teve já 2 oportunidades para marcar, a primeira por Wesley França, a segunda por Zikité. Sporting que começou com Bernardo Passou na baliza, o irmão Tomás Passou, Diogo Santos, Wesley França e também Alex Merlin, o 5 inicial de Nuno Dias para esta partida, que está a ser presenciada por cerca de 2 centenas de adeptos leoninos aqui em Pesaro, no Vitrifrigo Arena, para esta primeira meia-final. Sporting que procura chegar de novo ao título que já foge há 5 anos. A última conquista foi em 2021. Defronta o Cartagena, campeão espanhol, que na temporada passada bateu os Leões na discussão pela medalha de bronze no desempate por penaltis. Nesta altura estamos com cerca de 3 minutos de jogo, mantém-se Cartagena 0, Sporting também 0.
0: Jogo para continuarmos a acompanhar na jornada informativa da Antena 1. Depois, às 7:30 da tarde, terá lugar a outra meia-final que vai colocar frente a frente Palma e Etoile-Lavalloise.
4: Walter Madureira nesta síntese do desporto na RTP Antena 1, também na RTP Mundo, em permanência em desporto.rtp.pt. Fechamos mais uma semana de Escolhidas a Dedo a seguir.
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4: Fechamos esta semana com o ator português e também realizador e dobrador Diogo Morgado. O último desafio desta Escolhidas a Dedo é uma canção para ouvir com amigos. À sexta-feira sabe sempre bem. Qual é a escolha, Diogo?
6: Uma canção para ouvir com amigos. Eu escolho Bob Marley, As This Love. Acho que para já todas as músicas do Bob Marley são músicas de comunidade, de amizade, partilha. E o As This Love é fantástico para isso. Música de verão, descontraída. Vamos embora.

0: Uma canção para ouvir com amigos a fechar esta semana de escolhidas a dedo com Diogo Morgado, esta inesquecível Is This Love de Bob Marley. Já de seguida, rumamos até ao Teatro Variedades para conhecer uma peça que tem o apoio da RTP Antena 1. Chama-se O Tamanho das Coisas. É criação de Marco Paiva, com texto de Alex Cassal e também com Paulo Azevedo a interpretar este papel incrível que vamos conhecer já de seguida no anfiteatro.
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0: No programa da tarde de hoje, abrimos as portas do nosso anfiteatro para falar de teatro, sobre o tamanho das coisas. Esta é uma peça que está em cena no nosso Teatro Variedades, em Lisboa pela primeira vez, porque é uma peça que já deu a volta ao país e não só. Quem melhor para nos contar sobre este tamanho das coisas do que o Alex Cassal? É assim que se diz, é Cassal.
3: Cassal, é assim mesmo.
0: Muito bem. E com o Paulo Azevedo, ator que estará em palco nesta peça. Bem-vindos.
4: Obrigado.
0: Ao programa da tarde. Começo por ti, Paulo, que estarás ali no meio daquele oceano. O que é que este homem tem dentro que o faz partir num barco a remos?
4: Olha, o que este homem tem dentro, primeiro é uma inquietação muito grande, porque ele sente-se estagnado na estrada da vida. Aquela altura da passagem da adolescência para o recém-adulto, não é?
0: Uhum.
4: E sentimos ali um bocadinho estagnados na vida, porque a vida adulta deixa-nos às vezes apiados, como o Alex escreveu e bem, na beira da estrada. Então ele sente que precisa de mudar alguma coisa e a decisão que toma, ponderada, porque ele estudou muito, vocês vão perceber, é fazer a travessia de barca remos entre Portugal continental e os Açores. E uma aventura tremenda a partir daí.
0: O que é que acontece ali de repente? Há aqui partes que tu podes revelar.
4: Sim,
0: já.
4: Sim. Numa certa altura da viagem, percebe que um dos remos se perdeu e está ali, uhum, a flutuar a alguns metros do barco, 15 metros mais ou menos. E ele sabe, ou tem a noção, que se for buscar o remo, o barco vai embora com as correntes, e se não for buscar o remo, não chega ao destino. Então a partir daí começa toda uma questão sobre o tamanho das coisas na vida. Dos problemas, dos sentimentos, das relações, da escala, da própria escala do meu tamanho sem próteses àquilo que é a realidade, às vezes, do tamanho das coisas que são para mim, das dificuldades, dos desafios. Uhum. E então é uma viagem por aí, por ilhas mentais, por ilhas que ele próprio cria, com ele próprio, onde se apaixona, onde faz uma amizade invulgar, não posso divulgar tudo, mas é acima de tudo um perceberes que às vezes a dimensão daquilo que damos na vida depende um bocadinho de nós, ao tamanho daquilo que são as relações interpessoais, aquilo que se passa ao redor no mundo. Nós é que às vezes damos uma dimensão exagerada às vezes às coisas e diminuímos as soluções para as resolvermos.
0: Alex, tu escreveste este texto, esta coisa de nos encontrarmos de repente no meio do oceano, que é, se calhar, só comparado ao deserto, não é? Em que estamos no meio do nada. O meu pai costuma dizer que o mar não tem cabelos, para nos agarrarmos. Eu fiquei sempre com esta frase e digo isto muitas vezes. Como é que te surgiu esta ideia?
3: O tamanho das coisas começou com um convite do Marco Paiva, do encenador Marco, uhum, Paiva, com quem eu já tinha trabalhado, é um grande amigo, e ele me fez um convite com duas informações. Ele me convidou a escrever um monólogo chamado O Tamanho das Coisas, ele já tinha um nome, para o Paulo Azevedo, um ator com quem eu ainda não tinha trabalhado, mas que eu já tinha visto em outros espetáculos e admirava muito. Então, Tem sempre aquele, nesse trabalho da escrita, do dramaturgo, aquele momento de eu posso fazer qualquer coisa. Eu posso escrever sobre uma viagem espacial a uma estrela distante ou sobre uma meia hora num quarto pequeno da pessoa que está acordando. E quando eu pensava esse nome, O Tamanho das Coisas, eu ia justamente para essa ideia da escala, pensando que o tamanho das coisas na nossa vida depende muito da perspectiva que a gente está olhando, aquela coisa de um pequeno problema que fica imenso na nossa cabeça, porque a gente está obcecado com aquilo. E entre muitas possibilidades de história contar, eu pensei no mar, eu acho que justamente seguindo na direção dessa imagem que o teu pai traz, pensando no meio de outras pessoas, os problemas são outros e são, né, 20 pessoas conseguem erguer um carro. Mas quando a gente está sozinho, qualquer problema é às vezes quase intransponível. E pensei que nesse planeta, que está muito pequeno, talvez, né? O meio do oceano é o lugar onde a gente ainda pode se ver como uma formiguinha no meio de uma piscina, que não tem para onde ir, não tem como resolver, seja lá o que for. Então, a primeira imagem que me veio foi a imagem que talvez comece o espetáculo, que é: eu vou colocar esse protagonista no meio do oceano, num barco a remos, e ele acabou de perder um remo. E agora? O que vai acontecer com ele?
0: E o que acontece com ele? Há quem já tenha visto também, não é? Porque esta peça,
3: muita gente já
0: esta
3: viu.
0: Peça não está a estrear agora, já estreou em 2023. Como é que tem sido a aceitação do público? As reações? O que é que as pessoas dizem no final? Se se identificam?
4: Olha, o mais bonito de tudo isto, e isso vem, e não é por o Alex estar aqui, vem pela escrita e por aquilo que o Alex pôs dentro daquele texto, é conseguires que as pessoas embarquem nesta viagem contigo e que se percam também no oceano e comecem a pensar nos próprios desafios e problemas que têm. É um texto muito descritivo, é uma história muito bonita e muito pormenorizada, e tu consegues embarcar comigo naquela viagem. E depois é um texto com muitas mensagens implícitas, mensagens importantes, como fala-se também do lixo que flutua nos oceanos, uhum, do tamanho de pequenas ilhas, que é a realidade. E é muito bonito perceber que as pessoas embarcam comigo nesta jornada e que chegam ao fim algumas ainda com mais dúvidas sobre,
0: normalmente acontece
4: sobre aquilo,
0: isso,
4: sempre,
0: é?
4: Que faz parte.
0: Não saem
4: sobre,
0: com surpresas.
4: Sobre como chegar ao remo, outras com menos dúvidas.
0: Sim.
4: Mas o bonito é quando me dizem: eu consegui imaginar-me na ilha onde estavas, no teu barco, no teu giradiscos, na baleia que aparece contigo, e eu estava contigo naquele barco. Há muita gente que me diz: eu estava contigo naquele barco. E isso é muito bonito, perceber que as pessoas embarcam comigo naquela viagem e que se debatem também acerca daquilo que lhes vai na mente, dos problemas, e alguns relativizam, outros não. Mas é muito bonito perceberem que embarcam comigo nesta viagem. Todos eles, em todas as cidades e vilas que passámos, eu consegui com que as pessoas, e o texto conseguiu com que as pessoas imaginassem comigo também.
0: Alex, em Lisboa, então, finalmente, já estreou ontem, acredito que tenha sido um sucesso, certamente.
3: Sucesso retumbante, quebraram tudo naquele teatro, agora tem uma equipa consertando as poltronas, passando
0: noite outra vez,
3: tinta,
0: não é?
3: Nas paredes.
0: Então faça um convite a quem nunca viu esta peça, a quem precisa de se perder nesta imensidão no Teatro Variedades. Até quando?
3: Então, O Tamanho das Coisas, uma peça de tamanho épico, está no Teatro Variedades e vai até o dia 17 de maio.
4: De quarta a domingo.
3: De quarta a domingo. Eu ouvi dizer que depois de cada apresentação, o Paulo Azevedo fica de tronco nu na frente do teatro dando autógrafos.
4: Estão todos convidados para embarcar comigo nesta viagem, mas é verdade, eu estou de tronco nu, porque eu vou-me despindo ao longo do espetáculo. Também é um,
3: sim,
4: convite interessante.
3: Por isso que é um sucesso.
0: Desculpa.
4: É um convite interessante. Mas venham connosco, embarquem nesta viagem e depois tentem perceber se eu encontro remo ou não, se eu,
0: exato,
4: encontro solução para o meu destino. Ou se vocês também encontram solução para o vosso destino, para o vosso pensamento, para aquilo que vos vai na alma. Venham connosco, de quarta a domingo. às 20 horas, ao domingo às 16. E bom, tamanho das coisas.
0: É uma peça com apoio da RTP Antena 1. Muito obrigada por terem vindo os dois ao anfiteatro. Paulo Azevedo, Alex Cassal, todo o sucesso do mundo.
4: Obrigado.
0: E que nos percamos mais vezes neste oceano. Obrigada.
4: Obrigado.
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0: Já na estrada não nos perdemos porque temos a Sandra Pereira para nos guiar.
5: Vamos com certeza.
0: Vamos
5: então,
0: lá.
5: Muita atenção. Vê-se aí Porto, na Rábida Freixo, um acidente junto à saída para a Boa Vista. As filas estão a partir de Coimbrões, está a afetar a A44. Mais à frente demora-se de Paranhos até ao Noda A3. Freixo a Rábida, filas do Freixo até às Antas. Mais à frente, acidente resolvido no início da Ponta à Rábida. Ainda assim, o trânsito a fazer-se com demora. A28, Viana do Castelo, Porto. Filas do Noda A4 até à Avenida AEP. A3, Braga, Porto da Circunvalação até à AVCI. Atenção, centro do país, A1, Lisboa-Porto. Acidente entre Torres Novas e Fátima. É ao quilómetro 109, condicionado o trânsito. Por Lisboa, segunda circular, Benfica-Aeroporto. Acidente no Campo Grande. Há filas em Benfica. Aeroporto Benfica, depara-se do relógio até ao Campo Grande. E mais à frente há filas da Escola Superior de Comunicação até à saída para Acril e afeta a radial de Benfica. A5, Cascais-Lisboa, de Monsanto para as Amoreiras. Cril-Algés-Sacavém, demora-se da zona comercial de Odivelas até ao Senhor Roubado. E do túnel Grilo até a Sacavém, a afetar o acesso do eixo Norte-Sul. Eixo Norte-Sul, Campolide-Camarate, demora-se de Sete Rios até Telheiras. O IC19, Sintra-Lisboa, de Alfragide até ao Palácio de Queluz. E Sintra-Lisboa, demora a chegada à Pinamanique. Ponto 25 de Abril, Lisboa-Almada, há filas em Campolide, os acessos da A5, Moreiras e Alcântara preenchidos. E uma chamada de atenção muito importante aos muitos grupos de peregrinos que caminham pelas estradas nacionais em direção ao Santuário de Fátima.
0: Linha Verde 800-21-0101, nacional e gratuita. Boa viagem. Tenha boa viagem, sim, também, até com uma outra viagem no tempo, que vamos fazer já de seguida na Liga dos Quarentões, com uma música que foi criada à pressão para um filme icónico de 86, o Top Gun. Quem não viu o Top Gun, não é verdade? E tornou-se num hino global. Eu vou adorar ouvir isto. Venha daí, Liga dos Quarentões de hoje.
6: Maio 1986.
7: Canções que nos aceleram o pulso e transformam o ar à nossa volta. Dois versos a avisar o que aí vem, como se estivesse a apertar o cinto num cockpit de um jacto, pronto a ser lançado de um porta-aviões, com o sol a bater no metal e a adrenalina a pedir passagem. A história do dia nasce num laboratório de urgência criativa. Um filme em produção que precisava ter impacto. Foram testadas mais de 300 músicas contra as primeiras imagens disponibilizadas na pós-produção e nenhuma funcionava. O tempo apertava. Chamaram um produtor italiano conhecido por esculpir emoções em sintetizadores, de seu nome Giorgio Moroder, e foi ele que desenhou uma faixa a pensar especificamente naquelas cenas de aviões a rasgar o céu. Faltava encontrar quem a cantasse. A editora queria um nome da casa. Alguns desses nomes recusaram porque achavam as notas demasiado altas. Havia quem não se sentisse confortável com um tom militar do filme ou quem preferisse escrever as suas próprias músicas. Os Toto, Bryan Adams, Ariel Speedwagon, Jefferson Starship e Corey Hart disseram não obrigado. Quem acabou por ficar com ela precisava de uma música rápida para equilibrar concertos cheios de baladas. E aceitou-a, conta-se, sem sequer ouvir a faixa. Subiu aos topos das tabelas, ajudou a transformar a banda sonora num dos discos mais vendidos de sempre e, mais inesperado ainda, provocou uma vaga real de candidaturas a programas de aviação militar. Do filme que projetou Tom Cruise há 40 anos, Top Gun, Asas Indomáveis. Uma canção que não é sobre caças, é sobre nós, sobre a tentação de acelerar quando a vida pede travão, do fascínio pelo risco, da ilusão de controlo quando entramos em território instável. Um hino à vertigem, à linha fina entre o impulso e a queda. Na Liga, vamos então apertar o cinto e descolar com Kenny Loggins. Esta é Danger Zone.

0: Aposto que enquanto estava a ouvir isto, as imagens do filme viajaram pela sua mente, não foi? É que pela minha foi. Incrível. Danger Zone na Liga dos 42 de hoje, com Kenny Loggins a levar-nos automaticamente para 1986. Agora, a viagem no tempo faz-se até ao início da noite de hoje, que já vai começar com chuva forte e também com alguma trovoada e que transita para o dia de amanhã. Sábado, também com estas condições, a juntar o vento por vezes forte no litoral e nas terras altas e temperaturas um pouquinho mais baixas. Portanto, a Guarda chega amanhã aos 11 graus, Viseu 15, Bragança 16, Vila Real, Porto e Porto Alegre 17. Em Viana do Castelo, Aveiro, Coimbra e Castelo Branco, 18, Braga e Lisboa, 19, Leiria, Santarém, Setúbal e Évora, 20, Beja e Faro, amanhã, com 21 graus.
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0: Cinco horas no continente e na Madeira, 4 nos Açores. A esta hora, quais são as principais notícias, Nuno?
2: Já foi possível limpar cerca de 10 mil quilómetros de caminhos florestais na região centro, mas ainda há trabalho pela frente. O Comando Integrado de Prevenção e Operações, que está a preparar os territórios afetados pelas tempestades para o período mais crítico dos incêndios, vai manter-se em funções. O Ministro da Administração Interna garante que estes pontos do país vão contar também este ano com mais meios de combate ao fogo. A floresta foi tema em destaque ao longo da semana, no programa da tarde. Hoje falamos ainda do potencial económico deste setor que o país continua em parte a desperdiçar. Estão feitas as contas, a Caixa Geral de Depósitos teve lucros de quase 400 milhões de euros nos primeiros três meses deste ano.
0: 15 graus a esta hora em Ponta Delgada, 18 no Porto, 20 em Lisboa, Coimbra, Faro e Funchal. Notícias às 5 com o Nuno Rodrigues.
2: Ainda está condicionada, mas já foi retomada há pouco a circulação de comboios na linha do Norte. Os comboios não puderam circular durante algum tempo na sequência de um atropelamento de um peregrino. Ele foi atropelado na passagem de nível do Loreto, junto à fábrica da Plural, nos arredores de Coimbra. Tinha cerca de 60 anos. Acabou por morrer na sequência deste atropelamento. Nesta altura, há milhares de peregrinos a caminho de Fátima para o 13 de maio. Catarina Silva, da Associação dos Caminhos de Fátima, ouvida há pouco pela Antena 1, deixa algumas recomendações a estas pessoas.
3: Utilizar sempre, de noite é obrigatório, mas durante o dia também aconselhamos o uso dos coletes refletores. Se for preciso reunir o grupo ou por algum motivo, ou para dar sempre alguma informação, procurar sempre uma zona mais aberta e fazê-lo sempre fora da estrada, não estar ali a reunir mesmo à beirinha da estrada, não usar auriculares ou escutadores, não utilizar o telemóvel, fazer pausas durante a caminhada, que devem também ser bem pensadas antes. O grupo até deve, ou quem guia o grupo deve fazer um reconhecimento, sempre que é possível fazer um reconhecimento do percurso que vai fazer.
2: Algumas recomendações essenciais para os milhares de peregrinos que estão nesta altura a caminho do Santuário de Fátima. Até agora já foi possível desobstruir cerca de 10 mil quilómetros de caminhos florestais na região mais afetada pelas tempestades deste ano. São esses trabalhos que continuam a ser coordenados no terreno pelo Comando Integrado de Prevenção e Operações, uma estrutura criada para preparar os territórios para o período mais crítico dos incêndios. O comandante Elísio Oliveira revela esta tarde na Antena 1 que já foram limpos uma boa parte dos caminhos florestais identificados como prioritários.
4: A rede viária florestal são cerca de 56 mil quilómetros. Desses 56 mil quilómetros foram identificados 12 mil com necessidade de intervenção. E dentro desses estabelecemos aqui prioridades. Podemos dizer que a área intervencionada, aquilo que nós identificamos como a rede viária florestal desobstruída, são cerca de 10 mil quilómetros.
2: O Comando Integrado de Prevenção e Operações fez um balanço ao início da tarde dos trabalhos já realizados e vai continuar no terreno. Foi essa garantia deixada pelo Ministro da Administração Interna, Luís Neves.
5: Como tudo isto é evolutivo e como estamos perante uma equipa de sucesso, o que eu posso dizer é que esta equipa não tem fim para terminar. E vou-vos dar mais uma novidade. Esta equipa terá a dupla capacidade, se de facto tivermos aqui uma situação de agravamento relativamente a incêndios, de poder ter uma dupla valência também de trabalhar nessa esfera. Queremos dizer às populações, este trabalho de desobstrução, de limpeza, de identificação de riscos, trabalhamos todos os que estamos aqui, trabalhamos com as nossas autarquias, com as juntas de freguesia, vai continuar. Estas questões levarão anos, mas nós estamos a fazer para encurtar e para ter o socorro pronto para que possa ocorrer às populações.
2: O Ministro da Administração Interna diz também que os territórios mais afetados pelo mau tempo vão ter este ano mais meios disponíveis para o combate ao fogo.
5: Para situações de exceção, respostas de exceção. Sim, há mais meios aqui alocados. Se o Estado, se o Governo identificou, a partir de Leiria, um epicentro para o norte, para o sul e para o interior do país, 22 concelhos, como sendo prioritários, a priorização não é só agora para o momento da limpeza, da obstrução, mas é também para a afetação de meios. E quero dizer que discutimos aqui a posição da base aérea aqui mais próxima e o que nós chegamos aqui à conclusão, já estão pré-posicionados nos centros de meios aéreos, aeronaves que cobrem este perímetro que aqui está.
2: Mais meios no terreno, num ano que poderá ser particularmente difícil depois das tempestades que deixaram milhares de árvores caídas na floresta. O Ministro da Defesa acredita que os helicópteros Black Hawk da Força Aérea vão dar uma ajuda acrescida no combate ao fogo. Esta semana a Proteção Civil admitiu que está a ter algumas dificuldades na adaptação a estes novos aparelhos que vão estar envolvidos no combate aos incêndios. Há alguns problemas na recolha de água, mas Nuno Melo elogia a capacidade dos helicópteros.
6: Os Black Hawk são máquinas fantásticas. Há quem entenda até que são mais precisas que outras no lançamento de água, desde logo, para combate aos fogos florestais. E, portanto, ainda bem que em 2026 nós vamos contar com mais meios do que existiam em 2025. Nomeadamente com estas máquinas que são extraordinárias, são polivalentes e serão uma ajuda acrescida. Serão duas, para já, num número que está a crescer, com pilotos que estão a ser formados, com a competência, capacidade de planeamento, de organização e a eficácia na execução que as Forças Armadas normalmente demonstram em tudo aquilo que são missões que lhes são pedidas.
2: O Ministro da Defesa elogia a capacidade dos helicópteros Black Hawk, apesar das dificuldades denunciadas pela Proteção Civil esta semana, no âmbito de um exercício europeu de proteção civil que decorreu em Viseu. A floresta tem sido tema em destaque ao longo da semana, no programa da tarde. Hoje olhamos para o potencial económico deste setor, que pesa, nesta altura, cerca de 6% no produto interno bruto. Os negócios estão muito concentrados na madeira, no papel e na cortiça, por exemplo. O investigador Pedro Brinco do Amaral acredita que há muitas outras alternativas. Potencial não falta, Diana Craveiro, a começar desde logo pelo mel.
7: Temos aqui o apiário deste lado. Temos aqui e noutros lados, não é só aqui.
8: António Carvalho é apicultor e vice-presidente da Lousamel, cooperativa dos apicultores da Lousã e concelhos limítrofes.
7: Ninguém mais protege a floresta que os próprios apicultores, isso não há dúvida nenhuma.
8: Uma proteção que acontece principalmente pelo gosto que têm pelas abelhas. Isto porque, segundo António Carvalho, esta é uma área pouco rentável.
7: Temos aí um ou outro apicultor que são profissionais, mas nem esses mesmos profissionais não vivem à larga.
8: Além da apicultura, há outros rendimentos que podem vir do trabalho que é feito diretamente na floresta, mas que, ao contrário da madeira ou do papel, também acabam por não ter a rentabilidade desejada. O coordenador da licenciatura em Ciências Florestais na Escola Superior Agrária de Coimbra, Pedro Bingre do Amaral, dá alguns exemplos.
9: Apicultura, silvopastorícia, caça, acrescentaria também a recoleção de cogumelos e de espargos. todos estes valores somados, nós podemos ambicionar que um terreno florestal bem gerido possa dar de receita líquida algumas centenas de euros por hectare por ano.
8: Pedro Bingre do Amaral defende uma nova visão para o rendimento que pode vir da floresta.
9: Ou nos unimos todos para gerir a floresta de forma associada e rende alguma coisa, mas é pouco. Ou então o mercado de solos tem de começar a funcionar e, de facto, quem não deseja cultivar as suas terras, que as vende a quem as quiser cultivar.
8: Uma gestão que leva a que haja mais segurança contra incêndios e que contribui também para outro rendimento que pode vir da floresta, turismo de natureza.
9: Devemos apostar na gestão de ecossistemas para que ganhem valor paisagístico e de biodiversidade. Devemos expandir esse financiamento, por exemplo, aqui à região centro do nosso país, que poderá ter um potencial paisagístico tremendo, se forem convertidas em bosques autóctonos com boa resistência ao incêndio, capazes de produzir cortiça, caça, silvopastorícia, cogumelos, manter a biodiversidade e ainda serem um enorme atrativo para o turismo no nosso país.
2: Potencial que não está a ser aproveitado, o potencial da floresta é um tema que vamos ainda recuperar mais à frente no programa da tarde, com um trabalho mais alargado da jornalista Diana Craveiro. É dinheiro em caixa, literalmente. O Banco Público, a Caixa Geral de Depósitos, assumiu lucros de quase 400 milhões de euros no primeiro trimestre deste ano, mais 1% em comparação com os primeiros três meses do ano passado. A Caixa Geral de Depósitos, nos resultados que está a divulgar a esta hora, anuncia também que neste período, até ao final de março, já conta nesta altura com menos 213 trabalhadores. A apresentação dos resultados está ainda a decorrer, apesar da redução de pessoal, quando se comparam períodos homólogos, diz a Caixa, apenas no primeiro trimestre houve 110 entradas de novos trabalhadores e estagiários para o Banco Público. Com o processo de revisão das leis do trabalho já a caminho do Parlamento, sem entendimento na concertação social, os trabalhadores social-democratas, com representação na UGT, falam de uma oportunidade perdida. Ontem os parceiros ainda estiveram reunidos à mesa para uma última reunião, mas o encontro terminou uma vez mais sem acordo. O líder desta estrutura, os trabalhadores social-democratas, Pedro Roque, lembra que com este desfecho os trabalhadores perdem a oportunidade de contribuir para este processo.
10: Lamentamos que tenha sido perdida uma oportunidade, porque as alterações à lei laboral e a própria lei laboral, o próprio Código de Trabalho, foram sempre objeto de uma negociação intensa e foi através dessa negociação que os textos resultaram. Ora, os textos que resultam da concertação social, que muito embora depois tendo que ir ao Parlamento, que é o órgão legislativo da República, são textos que normalmente são equilibrados, porque havendo acordo significa que em termos tripartidos há um entendimento que aquele deve ser, é o texto que foi consensualizado e portanto é equilibrado.
2: Falhado o acordo entre parceiros, os trabalhadores social-democratas olham também nesta altura com algumas dúvidas para a possibilidade de a UGT alinhar na greve geral já convocada pela CGTP.
10: Mais uma vez, por uma greve geral que é colocada na véspera de um feriado e com uma ponte logo de seguida, não é? Descredibiliza, digamos, o movimento sindical, convocar greves gerais nestes termos. O foco deve estar mais na negociação a nível parlamentar e digamos, nas conversas com os grupos parlamentares do que propriamente em greves gerais em vésperas de feriados e anunciadas unilateralmente pela outra central sindical.
2: Muitas reservas por esta altura quanto a uma greve geral com a concordância da UGT. É essa a posição assumida esta tarde pelo líder dos trabalhadores social-democratas. Os Estados Unidos apreenderam dois petroleiros que estavam vazios a caminho de portos iranianos. As autoridades norte-americanas explicam que houve necessidade de atacar as duas embarcações que tentavam furar o bloqueio naval dos Estados Unidos. Estes dois petroleiros juntam-se a um outro capturado durante a madrugada, também na zona do Estreito de Hormuz.
0: 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Quais são os sinais vermelhos a esta hora no trânsito, Sandra?
11: Há bastantes. Neste momento começamos no IC19 de Lisboa para Sintra. Há dois acidentes no intervalo de metros na saída para Rio de Moura e que envolve caminhões. Circula-se apenas pela via esquerda. Há muita demora a partir do Cacém. Segunda circular, Benfica Aeroporto. Há acidente no Campo Grande. Muita demora. Depois, na região centro do país, há um Lisboa Porto. Acidente em Torres Novas e Fátima. Ao quilómetro 109, trânsito condicionado. No Porto, VCI Rábida Freixo, acidente junto à saída para a Boa Vista, há demora em Coimbrões e, no sentido Freixo e Rábida, há acidente já na A1 em Canidelo e há demora no Amial.
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0: É no Rally de Portugal 2026 que está Jorge Alexandre Lopes, mais uma vez a esta hora, para nos trazer mais novidades. Olá, Jorge.
12: Olá, boa tarde uma vez mais. Hoje é chegar ao final do primeiro dia, do segundo dia de rally, mas da primeira etapa, uma primeira etapa dividida em dois dias. Hoje é o líder com 3 segundos e 7 décimas de vantagem em relação a Thierry Neuville. O terceiro a 15.2 de hoje é Sami Payari, o piloto finlandês da Toyota. Mais um Toyota no quarto lugar, o de Oliver Solberg, a 16.4. Quinta posição para Elfyn Evans a 32 segundos e meio, mas é um tempo que acaba de ser em cerca de 4 segundos modificado devido ao incidente que aconteceu em Arganil. Portanto, Evans estará em princípio amanhã ao início do dia a menos de 30 segundos de Ogier no comando. Sexta posição para Adriane Formeau, o piloto francês da Hyundai chegou a liderar hoje ao longo do dia, mas um duplo furo e um acidente acabaram por o atrasar. Está a 34 segundos do líder do rally. Na WRC2, Jan Solans, o espanhol, é o líder ao final da etapa de hoje e também 3.7 de vantagem em relação ao segundo classificado. Rup Koronen, num Toyota, é o segundo nesta classificação e a 3.9, a menos de 4 segundos, o líder, atual líder do campeonato, o francês da Lancia, Johan Rossel. Os pilotos portugueses estão agora a iniciar a derradeira classificativa desta etapa, que coincide também com o final do rally a contar para o Campeonato Nacional. Só daqui a uma hora vamos poder confirmar se Ruben Rodrigues, o piloto açoriano, vai carimbar a vitória no Rally de Portugal no que diz respeito aos portugueses na edição deste ano. Então, daqui a uma hora, aqui traremos a confirmação.
0: O Jorge Alexandre Lopes volta com mais novidades do Rally de Portugal 2026 durante o Jornal do Desporto de hoje.
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0: E andamos à volta do largo.
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0: E hoje o Mário Antunes leva-nos numa viagem pelas alturas deliciosa. Confesso, o batismo de voo de 4 idosas de Gaia.
14: Fazemos esta viagem à volta do largo nas asas do desafio. Porque há sempre uma primeira vez para tudo, até para concretizar o sonho de voar sobre as nuvens. A repórter Isabel Cunha Marques testemunhou na manhã da rádio desta sexta-feira o batismo de voo de 4 idosas, todas utentes do Centro Social Paroquial Padre Avelino Jorge, em Gaia. Nada as impediu de cumprir o sonho de voar de avião pela primeira vez. Uma viagem com destino a Faro. Nem a dificuldade de locomoção, nem os 92 anos de idade da mais velha do grupo. A Isabel tricotou a reportagem a duas mãos com a Tatiana Felício, que esperava o desembarque da comitiva no aeroporto de Faro. Relatou a Tatiana que só uma delas já tinha estado no Algarve, mas viajou de carro. Antes de regressarem ao porto, ainda nesta sexta-feira, prometeram explorar a praia de Faro, almoçar com vista para o mar e, se o vento permitisse, ficar ali de olhos presos no horizonte azul. Chegou tardio, mas luminoso este batismo. O sol brilhou para o grupo em Faro. Que melhor maneira do que esta de quebrarem a rotina dos dias passados, boa parte deles, no Centro Dia Padre Avelino Jorge Pereira Soares, ali na rua Albino Costa Reis, em Oliveira do Douro. A Isabel e Tatiana, jovens repórteres desta rádio, registaram uma no Porto e outra em Faro, os receios de quem se sentou pela primeira vez num pássaro de ferro. e de lá ver um país mais pequenino sob as nuvens, mas também registar o sorriso de quem, como prometia o Centro Social e Paroquial, teve um reencontro com a esperança, a alegria e o sentido de pertença. À chegada a Faro, a Tatiana Felício registou das quatro mulheres que na vida também se aprende a sonhar. Naquele voo entre o Porto e Faro, pela primeira vez em muitos anos, perceberam que mesmo na velhice ainda há coisas inéditas que podem ser vividas. Parece que as ouço em coro de regresso ao Porto. Ainda não terminei de descobrir o mundo.
0: Um à volta do largo que nos mostra que vamos sempre a tempo.
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0: E já a seguir, o lado económico das florestas.
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0: Estamos quase a fechar esta semana dedicada à floresta no programa da tarde. Uhum. Nuno, hoje falamos do lado económico que não é bem aproveitado.
2: Isso, Carina. Potencial económico em boa parte desperdiçado. A floresta nacional é ou pode ser um poço de riqueza, mas por esta altura tudo está concentrado no papel, na madeira e na cortiça, sobretudo nestes setores. Outras áreas praticamente não têm peso, até porque não há espaço para produção em grandes quantidades. Temos um território dividido em pequenas parcelas, sem uma estratégia comum. A jornalista Diana Craveiro leva-nos nos próximos minutos a respirar o ar puro das serras, na companhia do investigador Pedro Bringue do Amaral, à procura de fontes de rendimento, como o mel ou os cogumelos.
24: Temos aqui o apiário deste lado. Ah, temos aqui e noutros lados, não é só aqui. Isto aqui é mais para estudo, é mais para criação de rainhas, que nós fazemos também.
8: António Carvalho é apicultor e vice-presidente da Lousamel, cooperativa dos apicultores da Lousã e concelhos limítrofes.
24: O apicultor é um sentinela e, portanto, o apicultor desloca-se à floresta e não quer ver as abelhas mortas, não é? De incêndios, tem cuidados e, portanto, ninguém mais protege a floresta que os próprios apicultores, isso não há dúvida nenhuma.
8: Uma proteção que acontece principalmente pelo gosto que têm pelas abelhas. Isto porque, segundo António Carvalho, esta é uma área pouco rentável.
24: É difícil viver da apicultura. Temos aí um ou outro apicultor que são profissionais, mas nem esses mesmos profissionais não vivem à larga. Porque é claro que vão havendo alguns teimosos. Temos aqui sócios com 600 colmeias e 800 e 300. E vão vivendo com o amor que têm. É claro que dá algum dinheiro, tem que dar. mas não é aquela atividade que seja atrativa, que seja... É difícil.
8: Além da apicultura, há outros rendimentos que podem vir do trabalho que é feito diretamente na floresta, mas que, ao contrário da madeira ou do papel, também acabam por não ter a rentabilidade desejada. O coordenador da licenciatura em Ciências Florestais na Escola Superior Agrária de Coimbra, Pedro Bingre do Amaral, dá alguns exemplos.
9: Tudo isto somado, apicultura, silvopastorícia, caça, eu acrescentaria também a recoleção de cogumelos e de espargos. Todos estes valores somados, nós podemos ambicionar que um terreno florestal bem gerido possa dar de receita líquida algumas centenas de euros por hectare por ano.
8: Valores que, na prática, representam pouco para os proprietários dos terrenos.
9: Confrontamos-nos com um problema grave, é que a propriedade em Portugal tem menos de um hectare e, em muitos dos casos, está em nome de alguém que já faleceu e os herdeiros não se entendem. E, portanto, a situação típica em Portugal, no Norte do Tejo, é haver propriedades, digamos, de meio hectare que pertencem aos 10 netos do antigo proprietário.
8: Por esta razão, Pedro Bingre do Amaral, que é também presidente da Liga para a Proteção da Natureza, defende uma nova visão para o rendimento que pode vir da floresta.
9: A questão não é saber se os terrenos podem ser rentáveis. A questão é saber se as pessoas estão dispostas a esforçar-se por receber tão pouco dinheiro por uma propriedade que já de si é pequena e que, a menos que se encontre um filão de ouro no subsolo, não vai render o dinheiro que as pessoas gostariam. Portanto, vai ser necessário que nós, coletivamente, nos convençamos que ou nos unimos todos para gerir a floresta de forma associada e renda alguma coisa, mas é pouco, mas temos em contrapartida algum rendimento e temos mais segurança contra incêndios, na medida em que uma floresta bem gerida corre menos risco de incêndios do que uma floresta ao abandono, ou um terreno ao abandono, ou nós nos unimos todos coletivamente, associando-nos, ou então o mercado de solos tem de começar a funcionar e, de facto, quem não deseja cultivar as suas terras porque são demasiado pequenas e não sabem onde estão e dão pouco rendimento, então que as venda a quem as quiser cultivar. Ou seja, nós temos pela frente um longo trabalho ou de associativismo ou de emparcelamento.
8: Uma gestão que leva a que haja mais segurança contra incêndios e que contribui também para outro rendimento que pode vir da floresta. E aqui o investigador chama a atenção para o turismo de natureza.
9: O setor do turismo de natureza, nos últimos 15 anos, mais do que duplicou. E hoje em dia terá um contributo, que ainda não há estatísticas oficiais para isso, mas eu não me surpreenderia nada que neste momento as receitas do turismo de natureza, do turismo especificamente desenrolado em espaços naturais, espaços para conservação com valor paisagístico, em que os turistas são atraídos pela beleza do local e pela biodiversidade que ele encerra, esse turismo de natureza, porventura, já estará a contribuir para o produto interno bruto do nosso país alguns milhões, milhares de milhões de euros por ano. E, por consequência, o turismo de natureza já deve estar, francamente, próximo do setor agrícola e do setor florestal como contribuinte para a riqueza do nosso país. E, nesse sentido, se nós quisermos que o turismo de natureza se continue a expandir no nosso território, devemos apostar na gestão de ecossistemas para que ganhe valor paisagístico e de biodiversidade. Devemos expandir esse financiamento, por exemplo, aqui à região centro do nosso país, esta região centro montanhosa, poderá ter um potencial paisagístico tremendo se as áreas vastíssimas de floresta abandonada, de eucalipto e de pinheiro forem convertidas em bosques autóctonos com boa resistência ao incêndio, capazes de produzir cortiça, capazes de produzir caça, silvopastorícia, cogumelos, manter a biodiversidade e ainda ser um enorme atrativo para o turismo no nosso país.
8: Um setor que Pedro Bingre do Amaral entende que pode ter ainda mais crescimento e ajudar na defesa da floresta. Para isso, propõe que os proprietários sejam remunerados pela gestão ativa de manterem um bosque autóctone que ajude no ecoturismo.
2: Caminhos para reforçar o potencial económico da floresta portuguesa, um setor que pesa, nesta altura, cerca de 6% no produto interno bruto nacional.
0: Passam 27 minutos das 5 da tarde. Estamos preparados para seguir
3: esta
0: em frente com este programa
3: sobre
0: da tarde.
3: Trânsito,
0: é verdade.
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0: Se entretanto a máquina ajudar. Vamos lá então. Sandra Pereira, como é que estão as coisas na estrada? Melhores do que aqui?
11: Olha, a situação está bastante complicada na estrada.
0: Pois, parece-me.
11: Bastante complicada, até porque neste momento o IC19 é uma das artérias principais à cidade de Lisboa, que está bastante complicada, porque há um acidente no sentido Lisboa-Sintra na saída para Rio de Moro. É um acidente que envolve, melhor, são dois acidentes num curto espaço de metros e que envolve caminhões, qualquer um dos dois, e as filas neste momento já chegam ao viaduto de Crelo, ou seja, à zona de Tercena, portanto o trânsito aqui é bastante complicado. Mais atrás, para-se de Alfragide até ao Palácio de Queluz. Entretanto, temos também na segunda circular Benfica-Aeroporto, acidente no Campo Grande, há muita demora em Benfica, Aeroporto Benfica com filas do relógio até ao Campo Grande, mais à frente para-se da Escola Superior de Comunicação até à saída.

0: A demora a partir de Coimbrões não e afetará a 44. Mais à frente demora-se de Paranhos até ao nó da A3. Freixo Rábida, filas do Freixo até às Antas e ainda há um acidente na A1 em Canidelo, que está a provocar muita demora na VCI na zona do Amial. A 28, Vieira do Castelo Porto, demora-se nos dois sentidos entre o nó da A4 e a Avenida AEP. A A3, Braga Porto, nó da A4 até à VCI.
1: 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O início da noite de hoje traz chuva e trovoada também, tempo que se mantém amanhã, sábado, que tem também neste pacote vento por vezes forte no litoral e nas terras altas. Em relação às temperaturas, a Guarda chega aos 11 graus amanhã, Viseu 15, Bragança 16, Vila Real, Porto e Porto Alegre 17, Viana do Castelo, Aveiro, Coimbra e Castelo Branco 18, Braga e Lisboa 19, Leiria, Santarém, Setúbal e Évora 20, Beja e Faro 21.
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1: 5:30 neste momento. É hora de síntese de notícias com Susana Barros.
3: Chegaram quase aos 400 milhões de euros os lucros da Caixa Geral de Depósitos no primeiro trimestre do ano. O Banco Público apresentou resultados esta tarde, conta menos 213 trabalhadores e mais 1% de lucro que no mesmo período do ano passado, o que se traduz em 397 milhões de euros. Números muitíssimo positivos, considerou o CEO da Caixa, Paulo Macedo. O Tribunal Constitucional prepara-se para revelar se a perda de nacionalidade portuguesa pode estar prevista ou não no Código Penal como pena acessória. A leitura do acórdão de resposta ao PS está marcada para as 18h. O Partido Socialista tentou travar a alteração aprovada no Parlamento, apresentando em abril um pedido de fiscalização abstrata preventiva ao Tribunal Constitucional. A decisão dos juízes será conhecida daqui a pouco. Um peregrino morreu esta tarde, colhido por um comboio perto de Coimbra. A circulação na linha ferroviária do Norte foi, entretanto, reaberta, mas com atrasos. O atropelamento ferroviário deu-se na passagem de nível do Loreto, nos arredores de Coimbra. A vítima é um homem com cerca de 60 anos. A Associação dos Caminhos de Fátima alerta os peregrinos para os cuidados que devem ter com a segurança. A maioria dos caminhos florestais nas regiões Centro e de Lisboa e Val do Tejo está limpa. O coordenador da equipa responsável pelos trabalhos de limpeza dos territórios afetados pelas tempestades, Elísio Oliveira, garantiu hoje que dos 12 mil quilómetros que precisavam de intervenção, cerca de 10 mil já foram desobstruídos.
1: 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No desporto, o Sporting passa por problemas, Walter Madureira.
4: O Sporting, Karina, que procura um lugar na final da Liga dos Campeões de Futsal, mas a situação está complicada para a equipa portuguesa, que Paulo Vidal está a perder com o Cartagena.
5: Começou precisamente nesta altura a segunda parte, o Sporting em desvantagem nesta meia-final. Perde por 2-0, golos apontados na primeira parte por Valtinho, aos 11 minutos. Este jogador que já passou pelo Sporting e também pelo Fundão, depois de uma jogada iniciada precisamente por Valtinho, com assistência de Tomás Braga e finalização do brasileiro. E depois o 2-0 por Francisco Cortés, internacional espanhol, após assistência de Gonçalo Castejón. O Sporting esteve melhor em toda a primeira parte. Teve cerca de 6 oportunidades para poder finalizar, não conseguiu, cometeu 2 erros defensivos que saíram caro à equipa orientada por Nuno Dias, que nesta altura perde esta meia-final por 2-0. Já entrou melhor novamente a equipa portuguesa, com o guarda-redes Bernardo Passo, logo no minuto inicial, a estar perto de reduzir esta desvantagem no marcador. Estamos ainda dentro do primeiro minuto. Nesta segunda parte, o Sporting perde, nesta altura, por 2-0 diante do Cartagena de Espanha.
4: A reportagem a partir de Itália, com o Paulo Vidal a acompanhar a fase final da Liga dos Campeões de Futsal. A partir das 19h30 da tarde, é a vez do Palma jogar frente ao Étoile Lavaloise, é daqui que vai sair também o outro finalista. A FIFA anunciou esta sexta-feira os rankings mundiais de futsal e as seleções nacionais masculina e feminina continuam no pódio. Os masculinos, vice-campeões europeus este ano. Prosseguem na segunda posição num ranking que não sofreu alterações no top

0: 5 e que é liderado pelo Brasil. No ranking feminino, igualmente liderado pelo Brasil, a seleção nacional de Portugal, finalista vencida do Campeonato do Mundo o ano passado, também manteve o terceiro lugar. O Real Madrid iniciou as negociações com José Mourinho. A informação está a ser adiantada com o especialista de mercado Fabrizio Romano, que fala em contactos diretos já em andamento. O Benfica quer muito Mourinho, mas está ciente das conversas com o clube espanhol. A decisão de pretender o regresso de Mourinho a Madrid partiu por parte do presidente do Real, Florentino Pérez, destaca ainda o jornalista. Num evento de antevisão ao Barcelona Real, deste domingo, o antigo guarda-redes e capitão Iker Casillas abordou a continuidade, a atualidade do clube, aliás, nomeadamente a questão do futuro treinador, e para pedir antes o regresso de Xabi Alonso, em detrimento de Mourinho.
1: Podem perguntar-me por Mourinho, não me importa. Tivemos uma etapa difícil um com o outro, todos sabem. Para mim, o treinador perfeito para o Real Madrid é Xabi Alonso.
0: O ambiente no balneário do Real continua também a dar que falar em Espanha. São problemas que se resolvem, sublinha Iker Casillas da direção. Uma resolução no imediato, através de comunicado, o Real diz que Federico Valverde e Tchouaméni vão ter que pagar 500 mil euros em multas depois da confusão no treino desta semana. A dupla já pediu, inclusivamente, desculpas. O Vitória informou esta sexta-feira que o avançado Nelson Oliveira, o Vitória Sport Clube, informou que Nelson Oliveira está afastado do plantel por motivos disciplinares.
2: Walter Madureira nesta síntese do desporto na RTP Antena 1 e também na RTP Mundo, em permanência online em desporto.rtp.pt. Vamos pôr a mesa para o jantar de hoje, porque hoje abrimos também as portas ao universo de Domingos Caetano, a voz algarvia que marcou gerações ao comando da banda Iris. Entre memórias da Fuseta, os primeiros palcos improvisados e a energia crua do rock que os tornou inconfundíveis, Domingos Caetano revisita mais de 4 décadas de estrada com humor, franqueza e aquele sotaque do Sul que é quase uma assinatura artística.
3: Antes de nós formarmos os Iris, nós tivemos uma banda que nós chamávamos Frágil, isto é nome...
4: Olá, Jorge Palma.
3: E também ao álbum dos Yes.
4: Dos Yes, fãs. Exatamente.
3: Não, porque nós juntávamos para ouvir música e depois imaginávamos na nossa cabeça que éramos artistas e juntávamos uma garagem e íamos fazer aquelas músicas.
4: Sim.
3: Nós fomos convidados para ir fazer um baile numa associação que era a Música Nova em Olhão. E nós fomos tocar, isto foi no final do verão, e tínhamos um cantor. Primeira vez que eu vou tocar. E a sala estava cheia. E era eu que tirava as músicas e assinava o resto do pessoal. Sala cheia, eu fiquei nervosíssimo e o cantor ainda mais nervoso do que eu, porque o cantor não cantou. Ficou de tal maneira nervoso que não quis cantar. E a sala cheia e eu olhava, se nós não tocamos, vamos apanhar uma caldeirada aqui. E então eu atirei-me a cantar, mal como tudo.
2: Com um jantar de litão e charém de conquilhas, parece-me delicioso. A conversa de Edgar Canelas com Domingos Caetano, dos Iris, tem banda sonora que se constrói com a música dos Yes e o icónico Atira-te ao Mar, claro que todos conhecemos tão bem. É o Mesa para Dois de hoje na rádio depois das 8 da noite, mas também já está disponível em antena1.rtp.pt, na Radio Player e nas plataformas habituais. Bom jantar! We'll

0: Chama-se Mal Olhado, é Bárbara Bandeira neste programa da tarde. A 20 minutos das 6, há mortinhos por sair de casa para ouvir já de seguida.
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0: Eu fico sempre muito entusiasmada quando é sexta-feira, porque sinto que há sempre muita coisa para fazer.
1: Olha, eu trago uma equipa de 11 hoje.
0: Ah, para... sim!
1: Exatamente.
0: Mas aqui para dentro do estúdio?
1: Já estão aqui. Não
0: Ai, sentes. Tanta gente!
1: Estão a consumir muito oxigênio.
0: Ai, não estava a contar com isto.
1: Exatamente. Olha, vamos começar a jogar. Este é um tema do Alan Parsons Project, de 1980, que chama-se Games People Play. Eu lembrei-me desta canção por causa de uma iniciativa que tem uma boa causa. É o 5º Festival de Jogos de Tabuleiro para Famílias em Carcavelos. Acontece amanhã e domingo no Ovionatrium da Universidade Nova SBE de Carcavelos. É para as famílias se juntarem, jogarem vários jogos de tabuleiro.
0: Tão bom.
1: Eu ainda há uma semana estive em Viana do Castelo e participei numa sessão de jogos de tabuleiro e é de facto um mundo incrível. E o valor dos bilhetes, que é simbólico, serve para apoiar o Instituto de Apoio à Criança, que organiza este Festival de Jogos de Tabuleiro. Portanto, amanhã e domingo, das 10 às 19, saibam mais em iacrianca.pt. Criança sem cedilha,
0: claro.
1: Não é só que dito isto assim em voz alta, parece esquisito. Por Lisboa, vamos-nos pôr bonitos ao Foyer Elf and Beauty Summit este fim de semana, um ponto de encontro para os apaixonados pelos temas da saúde e da beleza. Mais de 30 médicos e especialistas numas duas dezenas de talks a acontecerem, portanto, amanhã e domingo. Healthandbeauty.com. Eu vou dizer coisas estrangeiras, é difícil.
0: Mas
1: às vezes
0: os nomes também às vezes não ajudam.
1: É verdade,
0: a culpa
1: é vossa, promotor. E amanhã, nas Caldas da Rainha, algo completamente diferente. Entre as 15 e as 17h30, o workshop de criação de personagens orientado por um autor de banda desenhada chamado Pedro N. Portanto, quem quiser criar personagens desenhadas, aproveite. É uma sessão aberta a todos amanhã, a partir das 15 horas, na Biblioteca Municipal das Caldas da Rainha.
0: Sou capaz de aderir.
1: Olha, muito bem. Este som, Karina, é de um clássico do jazz, So What, Miles Davis, do Kind of Blue. E nós estamos no ano em que tanto o Miles Davis como o John Coltrane fariam 100 anos se estivessem vivos. E de hoje a domingo, no Centro Cultural de Belém, há uma celebração da música e do legado destes dois gigantes do jazz. Há concertos, conversas e cinema. Por exemplo, também não é só sobre Miles Davis e John Coltrane.
0: Sim.
1: No domingo, há um concerto do Quad Libet Quintet, que fez um disco com temas de Bach em versão jazz, que vai ser apresentado no domingo às 16 no CCB. O programa completo destes 100 anos de Miles e Coltrane está em ccb.pt. Ainda na música, Teresa da Palma Pereira, uma pianista que está em digressão com um recital chamado Poema, que cruza 3 séculos de música para piano. Teve um concerto no Dia da Mãe, volta a haver no domingo às 17 na Figueira da Foz, no Auditório Madalena Azeredo Perdigão, e depois a Teresa da Palma Pereira vai abrir o Festival Internacional de Piano de Oeiras, isso lá para julho. Entretanto, o primeiro concerto mais próximo é então no domingo na Figueira da Foz. Voltando a Lisboa, tinha acabado de falar de Bach e volto a ele também, é mais uma sessão da história da música de bolso em Lisboa, um ciclo para escutar e compreender a música ao longo dos séculos. São mini-conferências que contam a história da música no convento de São Pedro de Alcântara, e a de domingo é sobre a música barroca. Portanto, Bach é um dos expoentes máximos do barroco. Vai ser uma conferência orientada por Marta Franco, domingo às 11 no convento de São Pedro de Alcântara, e depois há mais sessões da história da música de bolso até outubro, saibam mais em egidartes.pt. Se estiverem por São João da Madeira, Karina, há teatro infantil gratuito no 8ª Avenida. Já está a acontecer desde abril, e o próximo espetáculo gratuito é no domingo. Chama-se Álbum de Família, para levar o público numa viagem poética pelo universo das relações familiares. Portanto, é um espetáculo que vai acontecer em 2 sessões, no domingo, 10h30 e meio-dia. Lotação limitada entre 30 a 40 crianças, deve depender do tamanho dela. Não é? Porque se forem
0: é
1: mais
0: provável.
1: Pequeninas, se calhar cabem mais.
0: Sim, sim.
1: Depois também há mais um espetáculo dia 31 de maio. Saibam mais em 8avenida.com. Jogaste muito Pac-Man, não jogaste?
0: Joguei,
1: e
0: sim.
1: Jogas ainda. Eu confesso, de vez em quando ainda jogo. E frita-me um bocado a cabeça.
0: Não regressei lá muitas vezes depois, mas tenho algumas saudades.
1: Pois,
0: sim,
1: ela
0: deixa saudades.
1: Ela é especialista de videojogos.
0: Não sou.
1: Eu lembrei-me deste sonzinho do Pac-Man, porque há um espetáculo de teatro amanhã e domingo, volta a Lisboa, tenho muitas coisas em Lisboa hoje, que se chama Maku Puni, onde videojogos e marionetas se aliam para contar uma história.
0: Olha, isso é interessante.
1: É uma ilha do futuro onde as crianças são fabricadas fabricadas no centro da ilha e são entregues em caixas nas casas dos seus pais. Já viste a comodidade?
0: Bem, qualquer dia.
1: E, portanto, elas já nascem perfeitamente educadas e adaptadas às suas famílias, mas há três crianças, tem de sempre haver aqui um problema.
0: Claro que
1: há três
0: sim.
1: crianças que nascem fora do padrão. Um miúdo que é um polvo, uma menina que é uma âncora e um menino que é um livro.
0: Olha, portanto, isso é giro.
1: É, exatamente. E como é que os videojogos se metem nisto? Porque fazem parte da peça, também com animação 2D e videomapping. Macupuni, no Teatro Ibérico, amanhã e domingo às 17. Amor, com esperança já perdida. Este é o som do single do disco de estreia Leonor, das Amara Quartet. Vão dar concerto no domingo no Teatro Sá da Bandeira às 8h30, que é o dia em que o disco sai. Mistura de vários estilos musicais, portanto, para descobrirem no domingo ao vivo no Teatro Sá da Bandeira.
2: A pinta de policial, cara.
3: Não, não sou policial.
2: Nome de policial.
3: Sou policial.
1: E continua também pelo país O Agente Secreto, o filme do Kleber Mendonça Filho com o Wagner Moura, que eu sei que tu gostas muito.
0: Aprecio.
1: E este filme, se não viram, é a Albergaria à Velha, vai passar por lá domingo às 16. É uma sessão de um ciclo de cinema ibero-americano. É um filme muito badalado, dos Oscars, a partir de uma história verídica que nos leva ao Brasil do final dos anos 70. Portanto, aproveitem então no domingo, em Albergaria à Velha, esta sessão do Agente Secreto. Que bem, sim senhor.
0: Eu queria ouvir isto, sabes?
1: Eu também.
0: Eu sou muito antiga.
1: Mas sabes que quando eu fui a Roma há quase 10 anos, esta era só a segunda canção que eu ouvi mais os músicos de rua tocarem. Qual é que achas que foi a primeira?
0: Qualquer coisa dos Eros Ramazzotti.
1: Não, não. Foi
0: da Laura Pausini. Não, isto é o que chega a nós.
1: Hotel California dos Eagles.
0: Oh, wow.
1: Na altura

0: Não sei porquê, fez
1: a
0: muita
1: sério?
0: Confusão.
1: Bem, exatamente. É muito melódica, não é? Tem muitas variações.
0: Mas portanto, é italiana à onda?
1: Em lado nenhum, de facto, não é.
0: Enfim, mas trouxe o Totó Cotunho porque a Festa do Cinema Italiano está em digressão. Hoje termina uma paragem de 3 dias em Coimbra com 2 filmes. Às 18h30, O Último Padrinho, e às 21h30, 3 Vezes Adeus. Este é um filme um bocadinho mais pesado, mas ambas as sessões estão no Teatro Académico Gil Vicente, e depois a festa vai continuar em turnê a Aveiro, a 18 e 19 de maio, Vila Franca de Xira a 22 e 23, Figueira da Foz 22 a 24 e Lagos de 26 a 29, e depois há mais ao longo das próximas semanas. Opa. Saibam tudo em festa do cinemaitaliano.com.
1: Com Isabella.
0: Arrivederci. Arrivederci. Carina. Por oggi è tutti.
1: È tutti. Tutti ciao. Frutti. Ciao.
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1: Também em qualquer lugar, daqui a pouco com o fotofinish do Paulo Sérgio, que está no Rally de Portugal 2026, e é para lá que vamos com ele, não tarda nada.
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1: Mas antes, te damos uma volta com a Sandra Pereira. Isto está tudo a vermelho, Sandra.
4: Tchau, Carina.
1: Tchau,
4: sim, está realmente muito caótico, de facto.
1: Sim.
4: E olha, quem vai para o IC19 em direção a Sintra, é melhor tomar outra opção, porque no sentido Lisboa-Sintra, como eu já referi, há dois acidentes no intervalo de poucos metros na saída para Rio de Moro, e os dois envolvem caminhões. Circula-se apenas pela via esquerda, há demora neste momento, imagina, em Alfragide. Depois a Cril, no sentido Algés-Sacavém, há também acidente na zona do Senhor Roubado, com demora a partir de Pinamanique. Há 5 Cascais-Lisboa de Monsanto para as Amoreiras, mas Cascais-Lisboa, Lisboa-Cascais, há um acidente em... é o acidente Cascais de Lisboa, assim é que é.
1: Está tudo
4: acidente
1: muito confuso.
4: Acidente em Porto Salvo, sim. E há demora a partir de Ribeira da Laje, e depois mais à frente é que se para as Amoreiras. Enfim, eu é que troquei aqui o sentido. Depois, a segunda circular, Benfica-Aeroporto, há acidente no Campo Grande, há demora em Benfica, Aeroporto de Benfica com demora do relógio até ao Campo Grande, mais à frente para-se da Escola Superior de Comunicação até à saída para Acril, e está a afetar também a Radial de Benfica. Região Centro, há um a Lisboa-Porto, acidente entre Torres Novas e Fátima, ao quilómetro 109, muito cuidado. No Porto, há A4, Porto Amarante, acidente no túnel de Águas Santas. Há demora em São Mamede em Festa. Vê-se aí a Rábida Freixo, acidente resolvido junto à saída para a Boa Vista, mas as filas ainda estão na zona de Coimbrões, a afetar a A44. E mais à frente, demora Centro Francos e o nó da A3. Freixo a Rábida, acidente no final da Ponte do Freixo, na via direita. Há demora em A20, e depois, mais à frente, há outro acidente que já foi resolvido na A1, na zona de Canidade. Dele, e a demora neste momento está a partir da zona do Amial. Depois a A28, no sentido, ou melhor, nos dois sentidos, demora-se entre o Noda A4 e a Avenida AEP, e a A3 Braga-Porto, do Noda A4 até a VCI.
1: Linha Bastante verde. Complicado. Muito complicado. Linha verde. Se estiver nesta complicação toda, a linha verde 821-0101, nacional, gratuita, está disponível até às 8 da noite. Faça boa viagem.

0: Ed Sheeran neste programa da tarde, 5 minutos para as 6.
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0: Foto finish de hoje a partir do Rally de Portugal deste ano, onde está o Paulo Sérgio numa autêntica religião à beira da estrada. Olá Paulo, boa tarde.
2: Muito boa tarde, Karina Jorge. Nestes últimos dias tenho estado na Expo Honório e Matosinhos, incluído na equipa da RTP que faz a cobertura do Rally de Portugal. É muito provavelmente um dos principais e mais importantes acontecimentos desportivos que se realizam todos os anos no nosso país. Acredito que possa mesmo ser o mais importante, se bem que no ano que vem vai ter de dividir as atenções com o Mundial de Fórmula 1 que finalmente regressa a Portugal. Para chegar a esta conclusão, bastou-me ouvir os principais pilotos oficiais que competem no Mundial, que por cá estão, para perceber o carinho e o respeito que têm por este rally. Todos elogiam o percurso, as paisagens, as dificuldades das classificativas, a organização do Automóvel Clube de Portugal, mas principalmente os fãs. É isso que torna o Rally de Portugal tão especial. Os portugueses gostam e vibram com os rallies. E isso é visível na forma como ano após ano seguem esta competição, que não tarda nada vai chegar aos 60 anos de vida e de muitas histórias. É algo que se sente e que agrada aos pilotos. Ao longo dos 4 dias de competição, são milhares e milhares os adeptos à beira da estrada. Famílias completas, grupos de amigos que marcam férias, faltam ao trabalho ou às aulas e se organizam para ver os carros. No fundo, para fazerem parte de uma festa que enche as estradas e as serras da região centro e do norte de Portugal. É um ambiente único e especial. Há quem diga por aqui que quem nunca foi a Faf, quem nunca dormiu junto ao famoso salto para marcar o lugar, há gente que já lá está desde quarta-feira, quem nunca passou por Arganil ou pela Lausanne nunca vai compreender a magia disto. Não tenho a mínima dúvida que esta competição é muito mais do que isso. É muito mais do que uma mera corrida de automóveis, a que tem um enorme retorno financeiro para as regiões por onde passa e também para o país. É quase uma religião e isso não se explica, apenas se pratica. Que esta competição se mantenha por muitos e bons anos no Mundial de Rallies são os votos que faço depois desta minha semana de campo. Agradecem os milhares de fãs que não passam sem ela. Antes de fechar, quero deixar algumas notas desta semana que não podem de todo passar em claro. A primeira para o Sporting Clube de Braga, que ontem não conseguiu chegar à final da Liga Europa. Aquela ideia de que o futebol era 11 contra 11 e no fim ganhava a Alemanha foi chão que já deu uvas. Fico com a sensação de que se não tivesse sido a expulsão, logo aos 5 minutos o desfecho teria sido diferente e favorável à equipa portuguesa. Seja como for, o que os bracarenses fizeram nesta Liga Europa só merece elogios. Mas reconheço que falta a cereja no topo do bolo, que era a viagem até Istambul. Ainda no futebol, o Paris Saint-Germain, o campeão europeu em título, que perdeu com o Sporting em Alvalade na fase regular, que tem os portugueses Nuno Mendes, Vitinha, João Neves e Gonçalo Ramos como figuras chimeiras, está outra vez na final da Liga dos Campeões, onde vai defrontar o Arsenal, que eliminou os Leões nos quartos de final da prova. É curioso. Por fim, no voleibol masculino, o Sporting sagrou-se bicampeão nacional. Foi um atar e pôr ao fumeiro. Só precisaram de 3 jogos para derrotarem o Benfica. E até se deram ao luxo de não perderem um único set. Notável. Bom fim de semana, Karina Jorge.
0: Bom fim de semana. Excelente viagem pelo mundo do desporto. Começando, claro, no Rally de Portugal, um dos maiores acontecimentos desportivos do ano no nosso país. Ora bem, olhando para o final da tarde de hoje, início de noite, será até mais no início de noite, a chuva chega com alguma trovoada também já esta noite e transita para o dia de amanhã. O sábado vai manter-se igual, com vento forte no litoral e nas terras altas a acompanhar, portanto, prepare-se para uma noite de chuva forte. Está bem, todo o cuidado é pouco, acima de tudo se estiver na estrada. Na Guarda, amanhã as temperaturas chegam aos 11 graus de máxima, Viseu 15, Bragança 16, Vila Real, Porto e Porto Alegre, 17. Em Viana do Castelo, Aveiro, Coimbra e Castelo Branco, 18. Braga e Lisboa, 19. Leiria, Santarém, Setúbal e Évora, 20 graus. Beja e Faro, amanhã com 21. Bom fim de semana. Há notícias às 6 da tarde.
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0: São 6 horas, neste momento, em Portugal Continental e na Madeira, 5 nos Açores. A esta hora, nas notícias, Nuno, quais são os principais títulos?
3: É ou não válido o decreto que prevê a perda de nacionalidade para quem comete crimes graves? O Tribunal Constitucional prepara-se para responder a esta pergunta a pedido do Partido Socialista. A Caixa Geral de Depósitos teve lucro de quase 400 milhões de euros nos primeiros três meses do ano. Há um ligeiro aumento em comparação com o mesmo período do ano passado. Daqui a pouco detalhamos os resultados apresentados esta tarde pelo Banco Público. Já foi possível limpar cerca de 10 mil quilómetros de caminhos florestais na região centro. Há ainda muito trabalho pela frente. O Comando Integrado de Prevenção e Operações, que está a preparar os territórios afetados pelas tempestades para o período mais crítico dos incêndios, vai manter-se em funções.
0: Estão 17 graus em Ponta Delgada, 18 no Porto, também em Coimbra e em Lisboa, 19 em Faro e no Funchal. A edição das 6 no programa da tarde com Nuno Rodrigues.
3: A pedido do PS, o Tribunal Constitucional vai pronunciar-se dentro de instantes sobre o decreto que prevê a perda de nacionalidade. Este decreto, aprovado em abril pelos partidos da direita no Parlamento, altera o Código Penal de forma a prever a possibilidade de um juiz aplicar como pena acessória a perda de nacionalidade para alguns crimes. Estamos a falar de pessoas com dupla nacionalidade. No ano passado, os juízes já tinham chumbado uma primeira versão. Os partidos da direita reduziram, entretanto, a lista de crimes cometidos, também a janela de tempo em que esses crimes ocorram depois da pessoa em causa ter obtido a nacionalidade portuguesa. Ainda assim, o PS decidiu avançar com um pedido de fiscalização preventiva da constitucionalidade deste decreto. A avaliação dos juízes vai ser anunciada daqui a pouco. É um momento que contamos acompanhar em direto, caso ele aconteça ainda no decorrer desta edição, às 6 da tarde. A Caixa Geral de Depósitos concedeu 450 milhões de euros de crédito à habitação a jovens até aos 35 anos no primeiro trimestre. Este é um dos dados que o Banco Público deu a conhecer nesta tarde, em que está a apresentar resultados dos primeiros três meses do ano. Resultados que registam lucros de quase 400 milhões de euros, como indicou há pouco o presidente da Comissão Executiva da Caixa, Paulo Macedo.
4: Relativamente ao trimestre, a Caixa teve um resultado de 397 milhões de euros e, sobretudo, teve um crescimento de 3 mil milhões de euros no seu volume de negócios no trimestre. Uma forte subida no crédito, designadamente no crédito à habitação, mas ainda muito significativa no crédito a empresas, e uma forte subida também nos recursos dentro e fora de balanço.
3: A instituição diz também que continua a ser o banco de referência, em especial dos jovens, para a compra de casa.
4: Nos particulares, um crescimento de 835 milhões de euros no crédito à habitação. A produção de crédito à habitação registrou um valor de 1,6 mil milhões de euros no primeiro trimestre de 2024, excedendo os valores registados anteriormente, designadamente no primeiro trimestre de 2025. No fundo, continuamos a financiar aquilo que aconteceu o ano passado, que é uma em cada três casas que os jovens compram através de financiamento em Portugal.
3: Paulo Macedo, presidente da Comissão Executiva da Caixa Geral de Depósitos, na apresentação dos resultados do primeiro trimestre deste ano. Até agora já foi possível desobstruir cerca de 10 mil quilómetros de caminhos florestais nas regiões mais atingidas pelas tempestades deste ano. São esses trabalhos que continuam a ser coordenados no terreno pelo Comando Integrado de Prevenção e Operações, uma estrutura criada para preparar estes territórios para o período mais crítico dos incêndios. O comandante Elísio Oliveira revela esta tarde na Antena 1 que já foram limpos uma boa parte dos caminhos florestais identificados como prioritários.
5: A rede viária florestal são cerca de 56 mil quilómetros. Desses 56 mil quilómetros foram identificados 12 mil com necessidade de intervenção. E dentro desses estabelecemos aqui prioridades. Podemos dizer que a área intervencionada, aquilo que nós identificamos como a rede viária florestal desobstruída, são cerca de 10 mil quilómetros.
3: O Comando Integrado de Prevenção e Operações apresentou resultados ao início desta tarde, fez um balanço dos trabalhos que estão a ser realizados no terreno. O Ministro da Administração Interna, Luís Neves, garante que estas equipas vão continuar a trabalhar para além do final deste mês.
6: Como tudo isto é evolutivo e como estamos perante uma equipa de sucesso, o que eu posso dizer é que esta equipa não tem fim para terminar. E vou-vos dar mais uma novidade. Esta equipa terá a dupla capacidade, se de facto tivermos aqui uma situação de agravamento relativamente a incêndios, de poder ter uma dupla valência também de trabalhar nessa esfera. Queremos dizer às populações, este trabalho de desobstrução, de limpeza, de identificação de riscos, se trabalharmos todos os que estamos aqui, trabalharmos com as nossas autarquias, com as juntas de freguesia, vai continuar. Estas questões levarão anos, mas nós estamos a fazer para encurtar e para ter o socorro pronto para que possa ocorrer às populações.
3: As equipas vão continuar no terreno a preparar o território para o período mais crítico dos incêndios. O Ministro da Administração Interna adianta também que estes locais, afetados pelas tempestades de janeiro e fevereiro, vão ter este ano mais meios disponíveis para o combate ao fogo.
6: Para situações de exceção, respostas de exceção. Sim. Há mais meios aqui alocados. Se o Estado, se o Governo identificou, a partir de Leiria, um epicentro para o norte, para o sul e para o interior do país, 22 concelhos, como sendo prioritários, a priorização não é só agora para o momento da limpeza, da obstrução, mas é também para a afetação de meios. E quero dizer que discutimos aqui a posição da base aérea aqui mais próxima e o que nós chegamos aqui à conclusão, já estão pré-posicionados nos centros de meios aéreos, aeronaves que cobrem este perímetro que aqui está.
3: Declarações do Ministro da Administração Interna esta tarde em Leiria, uma das regiões do país que terá mais meios no terreno durante o período mais crítico dos incêndios, num ano que poderá ser particularmente difícil. O Ministro da Defesa acredita que os helicópteros Black Hawk da Força Aérea vão dar uma ajuda importante nestes meses mais quentes. Esta semana, no âmbito de um exercício europeu, a Proteção Civil admitiu que está a ter algumas dificuldades com os novos aparelhos que vão estar envolvidos no combate ao fogo. Há problemas na recolha de água, por exemplo, mas Nuno Melo elogia a capacidade dos helicópteros.
7: Os Black Hawk são máquinas fantásticas. Há quem entenda até que são mais precisas que outras no lançamento de água, desde logo, para combate aos fogos florestais. E, portanto, ainda bem que em 2026 nós vamos contar com mais meios do que existiam em 2025, nomeadamente com estas máquinas que são extraordinárias, são polivalentes e serão uma ajuda acrescida. Serão duas, para já, num número que está a crescer, com pilotos que estão a ser formados, com a competência, capacidade de planeamento, de organização e a eficácia na execução que as Forças Armadas normalmente demonstram em tudo aquilo que são missões que lhes são pedidas.
3: Declarações de Nuno Melo, Ministro da Defesa. Ele acredita que os helicópteros Black Hawk vão dar uma ajuda acrescida este ano. Estes aparelhos juntam-se pela primeira vez no combate aos incêndios. A fechar esta semana que dedicámos à floresta no programa da tarde, hoje olhamos para o potencial económico do setor florestal no país, que já pesa cerca de 6% no produto interno bruto. Os negócios estão, no entanto, muito centrados em áreas como a madeira, o papel e também a cortiça. O investigador Pedro Brinque do Amaral diz que há a necessidade de tomarmos medidas para criar outras alternativas de rendimento. Possibilidades não faltam, Diana Craveiro, a começar, por exemplo, com o mel.
8: Temos aqui o apiário deste lado. Temos aqui e noutros lados, não é só aqui.
9: António Carvalho é apicultor e vice-presidente da Lousamel, cooperativa dos apicultores da Lousã e concelhos limítrofes.
8: Ninguém mais protege a floresta que os próprios apicultores, isso não há dúvida nenhuma.
9: Uma proteção que acontece principalmente pelo gosto que têm pelas abelhas. Isto porque, segundo António Carvalho, esta é uma área pouco rentável.
8: Temos aí um ou outro apicultor que são profissionais, mas nem esses mesmos profissionais não vivem à larga.
9: Além da apicultura, há outros rendimentos que podem vir do trabalho que é feito diretamente na floresta, mas que, ao contrário da madeira ou do papel, também acabam por não ter a rentabilidade desejada. O coordenador da licenciatura em Ciências Florestais na Escola Superior Agrária de Coimbra, Pedro Bingre do Amaral, dá alguns exemplos.
10: Apicultura, silvopastorícia, caça, acrescentaria também a recoleção de cogumelos e de espargos. Todos estes valores somados, nós podemos ambicionar que um terreno florestal bem gerido possa dar de receita líquida algumas centenas de euros por hectare por ano.
9: Pedro Bingre do Amaral defende uma nova visão para o rendimento que pode vir da floresta.
10: Ou nos unimos todos para gerir a floresta de forma associada e rende alguma coisa, mas é pouco. Ou então o mercado de solos tem de começar a funcionar e, de facto, quem não deseja cultivar as suas terras, que as vende a quem as quiser cultivar.
9: Uma gestão que leva a que haja mais segurança contra incêndios e que contribui também para outro rendimento que pode vir da floresta, turismo de natureza.
10: Devemos apostar na gestão de ecossistemas para que ganhem valor paisagístico e de biodiversidade. Devemos expandir esse financiamento, por exemplo, aqui à região centro do nosso país, que poderá ter um potencial paisagístico tremendo, se forem convertidas em bosques autóctonos com boa resistência ao incêndio, capazes de produzir cortiça, caça, silvopastorícia, cogumelos, manter a biodiversidade e ainda serem um enorme atrativo para o turismo no nosso país.
3: Floresta Nacional é um poço de riqueza que o país continua, em parte, a desperdiçar. Um peregrino morreu ao início da tarde na região de Coimbra. Foi atropelado por um comboio que circulava na linha do norte. O acidente aconteceu por volta das 2 da tarde, na passagem de nível do Loreto, nos arredores de Coimbra. A circulação de comboios esteve interrompida. Foi retomada, entretanto, ainda que com alguns condicionamentos. Nesta altura, milhares de peregrinos seguem a caminho do Santuário de Fátima. Catarina Silva, da Associação dos Caminhos de Fátima, ouvida esta tarde pela Antena 1, deixa alguns conselhos importantes para quem está a caminho de Fátima.
11: Utilizar sempre, de noite é obrigatório, mas durante o dia também aconselhamos o uso dos coletes refletores. Se for preciso reunir o grupo, ou por algum motivo, ou para dar sempre alguma informação, procurar sempre uma zona mais aberta e fazê-lo sempre fora da estrada, não estar ali a reunir mesmo à beirinha da estrada, não usar auriculares ou escutadores, não utilizar o telemóvel, fazer pausas durante a caminhada, que devem também ser bem pensadas antes. O grupo até deve, ou quem guia o grupo deve fazer um reconhecimento, sempre que é possível fazer um reconhecimento do percurso que vai fazer.
3: Cuidados a ter, conselhos importantes para os milhares de peregrinos que estão nesta altura a caminho de Fátima para o 13 de maio.
0: Notícias às 6 no programa da tarde com Nuno Rodrigues, um simultâneo com a RTP Antena 1 Açores e com a RTP Mundo também. A informação está em permanência em noticias.rtp.pt. Treze minutos depois das 6 da tarde, rolamos com a Sandra Pereira nas estradas portuguesas.
12: Olha, e no Porto, na VCI Rábida Freixo, resolvido o acidente junto à saída para a Boa Vista, há ainda bastante demora e está a afetar também a A44 e mais à frente para-se do Nó de Francos até ao Nó da A3. Freixo a Rábida ainda está para resolver um acidente no final da Ponte do Freixo na via direita. Há demora a partir de A20 e mais à frente também já foi resolvido o acidente que ocorreu na A1, na zona de Canidelo. Ainda assim, o trânsito está bastante demorado e as filas estão a partir da zona de Francos, ou seja, da Perlada até à Ponte da Rábida. Quanto à A28, demora-se nos dois sentidos, entre o nó da A4 e a Avenida AEP. A3, Braga-Porto, nó da A4 até à VCI. Quanto a Lisboa, segunda circular, Benfica-Aeroporto, acidente no Campo Grande. Há demora em Benfica, Aeroporto Benfica, com filas do relógio até ao Campo Grande e mais à frente para-se da Escola Superior de Comunicação Social até à saída para a Acrila, afetar a radial de Benfica. A5, Cascais-Lisboa, acidente em Porto Salvo, demora na Ribeira da Laje, mais à frente de Monsanto para as Amoreiras, Lisboa-Cascais, de Caselas até Miraflores. Na Cril, Algés-Sacavém, há outro acidente na zona de Odivelas, a demora está em Pinamanique. O IC-19, de Lisboa para Sintra, há ainda por resolver dois acidentes num intervalo de poucos metros na saída para Rio de Moro, a demora está na zona de Alfragide. A1, Lisboa-Porto, trabalhos antes de Alverca, há demora em Via Longa. o eixo norte-sul, Cambolide, Camarate, filas de Sete Rios até Telheiras, ponto 25 de Abril, Lisboa-Almada, há demora na zona de Campolide, os acessos da A5, Moreiras e Alcântara estão preenchidos e atenção aos grupos de peregrinos que caminham pelas estradas nacionais em direção ao Santuário de Fátima.
0: Se vai a caminho do fim de semana, faça boa viagem. A Linha Verde continua disponível até às 8, 800 21 01 01. Bom fim de semana.
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0: É assim que se chama esta, mais fresca dos U2, está no álbum Easter Lily de 2026, In a Life. Seja bem-vindo ao programa da tarde da Rádio que Liga Portugal.
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0: O que fica das notícias neste dia, já a seguir?
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0: 6 horas 21 minutos, boa tarde. A esta hora, Nuno, olhamos sempre para o que fica das notícias e esta sexta-feira o que fica é mesmo a perda da nacionalidade aos olhos do Tribunal Constitucional.
4: E a declaração do Tribunal Constitucional que vai pronunciar-se dentro de instantes, assim esperamos, sobre o decreto que prevê a perda de nacionalidade. A declaração estava marcada para as 6 da tarde, ainda não começou, passam nesta altura 21 minutos. Está em causa um decreto aprovado no mês passado, em abril, pelos partidos da direita no Parlamento, que altera o Código Penal de forma a prever a possibilidade de um juiz aplicar como pena acessória a perda da nacionalidade para alguns crimes, no caso de cidadãos que tenham dupla nacionalidade. No ano passado, os juízes já tinham chumbado uma primeira versão. Os partidos da direita reduziram, entretanto, a lista de crimes cometidos, também a janela de tempo em que esses crimes ocorram depois da pessoa em causa ter obtido a nacionalidade portuguesa. Ainda assim, o PS decidiu avançar com um pedido de fiscalização preventiva da constitucionalidade deste decreto. É a esse propósito que o Tribunal Constitucional vai pronunciar-se numa declaração que está marcada para esta tarde, que de resto estava marcada já para as 6 da tarde e que ainda não aconteceu. É nosso convidado no que fica deste dia o constitucionalista Pedro Bacelar de Vasconcelos, professor de Direito, antigo deputado socialista, foi de resto presidente da Comissão Parlamentar de Assuntos Constitucionais, Direitos, Liberdades e Garantias. Boa tarde, professor, seja bem-vindo e obrigado por nos ajudar a perceber o que está aqui em causa. Deixe-me perguntar-lhe antes de mais se as mudanças que os partidos fizeram ao decreto que foi chumbado em dezembro pelo Constitucional, se essas mudanças lhe parecem suficientes para que os juízes possam fazer agora outra leitura.
5: Antes de mais, muito boa tarde, Nuno. Não, respondendo diretamente à questão que acaba de colocar, não me parece que as alterações introduzidas tenham qualquer relevância, atendendo à gravidade da medida, não é, que foi transformada em norma pretensamente legislativa, no sentido da privação da nacionalidade. Porque o que está em causa é algo de mais essencial, que se liga aos valores e aos princípios fundamentais da nossa ordem constitucional. Em matéria de direito penal, a orientação que sempre foi seguida desde a instauração da ordem democrática constitucional, o direito penal acredita e o conjunto das normas previstas no Código Penal tem sempre como pressuposto a possibilidade da reabilitação do infrator. Neste caso, do infrator de uma norma jurídico-criminal. Portanto, a expectativa de que é sempre possível um reconhecimento do erro, uma admissão do crime e um desejo de efetiva regeneração ao fim de algum tempo, ao fim de muito tempo, até ao termo da vida, essa expectativa é um valor fundacional do nosso próprio direito penal.
4: Portanto, se nós partirmos, professor, do princípio que um cidadão que nasceu em Portugal, um cidadão que tem apenas nacionalidade portuguesa, não pode, à partida, perder a nacionalidade, de que forma é que se pode aplicar esse princípio a qualquer outro cidadão que obtenha posteriormente a nacionalidade portuguesa, respeitando a Constituição?
5: Não há maneira de o fazer. E espero bem que o Tribunal Constitucional venha reiterar o que estou a dizer neste momento. Não há maneira de o fazer. A própria lei fundamental, a própria Constituição da República, trata com uma grande generosidade antropológica os estrangeiros, os apátridas, e mesmo em relação a eles, depois de os equiparar em direitos e deveres aos cidadãos portugueses, prevê a Constituição, em determinadas circunstâncias, a possibilidade de suspensão de direitos. Ora, a retirada da nacionalidade apaga a personalidade jurídica do cidadão e, por isso, é incompatível, pelo lado do direito penal, como disse, desde logo, porque exprime um ceticismo antropológico que é alheio ao espírito do nosso direito penal e à nossa Constituição da República. Por outro lado, trata com uma violência extrema preocupações constitucionalizadas de proteção da dignidade humana, que a privação da nacionalidade em absoluto contraria.
4: Professor, mas há dezenas de países pelo mundo que têm essa possibilidade de retirar a cidadania imigrantes. Eu vou ouvi-lo mais daqui a pouco, se ainda nos restar algum tempo. Fiz esta interrupção porque vai começar dentro de instantes a declaração no Tribunal Constitucional a propósito deste pedido de fiscalização do Partido Socialista. Julgo que ainda vamos conseguir ouvir pelo menos o arranque das declarações com o juiz conselheiro José João Abrantes, o presidente do Tribunal Constitucional.
6: Técnico,
7: na sua sessão
6: agora
7: plenária
6: sim, já
7: de hoje, o Tribunal Constitucional apreciou o pedido de fiscalização preventiva da constitucionalidade apresentado no passado dia 21 de abril por um grupo de deputados à Assembleia da República, nos termos dos artigos 278, números 4 a 6 da Constituição da República Portuguesa, e incidente sobre normas do artigo 69D a aditar ao Código Penal constantes do decreto da Assembleia da República número 49/17, que altera o Código Penal, criando a pena acessória de perda da nacionalidade. A relatora do acórdão foi a senhora juíza conselheira Mariana Canutilho, a quem passo neste momento a palavra. Senhora conselheira, faz favor.
4: Mariana Canutilho é a juíza conselheira, relatora do novo acórdão do Constitucional.
8: Neste processo, o Tribunal Constitucional decide pronunciar-se pela inconstitucionalidade de norma constante do número 1 do artigo 69D, aditado ao Código Penal pelo artigo 2º do Decreto da Assembleia da República número 49/17, por violação do princípio da igualdade consagrado no artigo 13, números 1 e 2 da Constituição da República Portuguesa. Pronunciar-se pela inconstitucionalidade das normas constantes das alíneas A, B, C, D e E, do número 4 do artigo 69D,

0: proporcionalidade, consagrado no artigo 18, número 2, em conjugação com o artigo 26, número 1, ambos da Constituição da República Portuguesa. E, finalmente, pronunciar-se pela inconstitucionalidade da norma constante do número 5, do artigo 69-D, aditado ao Código Penal pelo artigo 2º do Decreto da Assembleia da República número 49-17, na parte em que se refere a crimes distintos dos previstos nas alíneas F e G, e na parte referente à alínea H, neste caso sempre que a associação criminosa tiver por base atividades relacionadas com a prática de crimes diferentes dos previstos nas alíneas F e G, por violação do princípio da proporcionalidade, consagrado no artigo 18, número 2, em conjugação com o artigo 26, número 1, ambos da Constituição da República Portuguesa.
1: Não vamos, naturalmente, detalhar todos os artigos aqui referidos pela juíza conselheira Mariana Canutilho, mas, no essencial, o Tribunal Constitucional volta a chumbar o decreto que prevê a perda de nacionalidade, com vários artigos declarados inconstitucionais, como acabámos de escutar. Para fechar, restam-nos 30 segundos, professor Pedro Bacelar de Vasconcelos, o chumbo que o professor já tinha deixado aqui nas entrelinhas da nossa conversa inicial.
2: Só posso congratular-me com o anúncio agora feito pelo Tribunal. Só posso congratular-me porque ele reafirma essa velha vocação do direito penal de acreditar na capacidade do ser humano para se regenerar e porque seria extraordinário, não haveria outra forma, que sendo o tratamento dispensado na nossa Constituição para apátridas e estrangeiros tão benevolente no sentido, social da palavra,
1: não restava...
2: é totalmente desproporcionado pretender instaurar agora como pena acessória a perda da nacionalidade.
1: Não restava outra... Para fecharmos, por favor, professor.
2: Destituí-lo de personalidade jurídica.
1: Professor Pedro Bacelar de Vasconcelos, obrigado por ter vindo ao programa da tarde a propósito deste tema que naturalmente vai continuar no topo da atualidade nas próximas horas.
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5: A Caixa Geral de Depósitos teve lucros de quase 400 milhões de euros no primeiro trimestre deste ano. O Banco Público apresentou contas esta tarde, tem menos 213 trabalhadores e mais 1% de lucro que no mesmo período do ano passado, que resulta em 397 milhões de euros. A maioria dos caminhos florestais afetados pelas tempestades nas regiões Centro e de Lisboa e Val do Tejo está desobstruída. O coordenador do Comando Integrado de Prevenção e Operações, Elísio Oliveira, garantiu hoje que dos 12 mil quilómetros que precisavam de intervenção, cerca de 10 mil já foram limpos. Em Leiria, o Ministro da Administração Interna anunciou ainda que o comando, que devia funcionar até ao final do mês de maio, vai prolongar os trabalhos. Um peregrino morreu esta tarde, colhido por um comboio perto de Coimbra. A circulação na linha ferroviária do Norte foi, entretanto, reaberta, mas com atrasos. O atropelamento ferroviário deu-se na passagem de nível do Loreto, nos arredores de Coimbra. A vítima é um homem com cerca de 60 anos. A Associação dos Caminhos de Fátima alerta os peregrinos para os cuidados que devem ter com a segurança. E essa decisão que ouvimos pouco antes deste noticiário, desta síntese, o Tribunal Constitucional chumbou a decisão na perda de nacionalidade portuguesa, não pode ser pena acessória por crimes cometidos.
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7: O Sporting tenta chegar à final da Liga dos Campeões de Futsal. Vamos já seguir em direto à Itália. Também no futsal, Portugal mantém pódios no ranking da FIFA. José Mourinho já negocia regresso a Madrid. Tomás Araújo apto para jogar com o Sporting de Braga. Dorgelas pede desculpa por cartão vermelho. E Nelson Oliveira afastado do plantel do Vitória de Guimarães.
4: Walter Madureira nesta edição do Jornal do Desporto.
7: O Sporting procura o apuramento para a final da Liga dos Campeões de Futsal. A equipa de Nuno Dias esteve a perder por 2-0, mas conseguiu reagir

0: e forçou Paulo Vidal o prolongamento. Nesta fase estamos até no intervalo do prolongamento com, de novo, empate, mas a 3.
1: Numa altura em que o Sporting poderia ter passado novamente para a frente, beneficiou de um livre direto, sexta falta da equipa espanhola com Tomás Passos, ele que tinha marcado já no prolongamento, na primeira parte, colocou na altura o Sporting em vantagem, a rematar agora para a defesa do guarda-redes espanhol. O Sporting reagiu, como disseste, na segunda parte, golos de Ziquité e Felipe Valério, forçou a partida a prolongamento, na primeira metade do prolongamento, Tomás Passou, fez 2-3 para o Sporting, mas Gonçalo Castejón acabou por empatar. Nesta altura, estamos já na segunda parte deste tempo extra na partida. Daqui vai sair o primeiro finalista desta Liga dos Campeões de Futsal. O Sporting está, nesta altura, empatado 3-3. Recordo que no ano passado o Sporting perdeu no desempate de penaltis na atribuição dos terceiro e quarto lugares, precisamente frente aos campeões nacionais de Espanha. Nesta altura estamos ainda com 3 minutos e meio para se jogar neste prolongamento. 3-3 é o resultado.
0: A Itália, vamos ainda voltar nesta edição do Jornal do Desporto na Antena 1. A acompanhar a fase final da competição em Itália está o enviado especial Paulo Vidal. O ano passado a equipa do Sporting perdeu também na meia-final, mas frente ao Palma. O Palma que joga às 7:30 da tarde, a outra meia-final, frente ao Étoile Lavalloise. Este o jogo das 7:30 da tarde. A FIFA anunciou esta sexta-feira os rankings mundiais de futsal e seleções nacionais masculina e feminina de Portugal continuam no pódio. Os masculinos prosseguem na segunda posição num ranking que não sofreu alterações no top 5. É liderado pelo Brasil. No ranking feminino, também liderado pelo Brasil, a seleção portuguesa finalista vencida do Campeonato do Mundo em 2025 manteve também o terceiro lugar. O Real Madrid já iniciou as negociações com José Mourinho. A informação foi adiantada esta tarde pelo especialista em mercado Fabrizio Romano, que fala em contactos diretos já em andamento. O Benfica quer Mourinho a todo o custo, mas está ciente das conversas com o Real. Tudo depende agora do clube espanhol. A decisão sobre o regresso de Mourinho partiu de Florentino Pérez. Num evento de antevisão ao Barcelona-Real deste domingo, o antigo guarda-redes Iker Casillas abordou a atualidade do clube, nomeadamente a questão do futuro treinador, e para pedir o regresso, mas de Xabi Alonso.
2: Que me pregunte por Mourinho, sinceramente, me é igual, eu não tenho nenhum problema.
3: Podem perguntar-me por Mourinho, não me importa. Tivemos uma etapa difícil um com o outro, todos sabem. Para mim, o treinador perfeito para o Real Madrid é Xabi Alonso.
2: Era Xabi Alonso, eu creio que era o entrenador perfeito.
0: Xabi, que deixou no início deste ano civil o Real, agora pede Iker Casillas o regresso do antigo jogador. O ambiente no balneário do Real continua a dar que falar em Espanha, mas são problemas que se resolvem internamente, sublinha Casillas.
3: Tudo tem solução e arranjo. São coisas que acontecem em balneários e que no meu tempo também aconteciam. Não há que dar grande importância, ainda que ocorra na véspera de um clássico que pode dar título ao Barcelona. Porventura, o que deve dar mais impotência e raiva é que um plantel como este do Real Madrid não tenha conquistado qualquer título nas duas últimas épocas.
2: Algum objetivo que seja algum título?
0: Problemas que se resolvem internamente. No que diz respeito à direção do clube, já sancionou Tchouaméni e Valverde. Foram multados cada um em 500 mil euros. O defesa central Tomás Araújo está recuperado do problema muscular e poderá regressar à competição já na segunda-feira, frente ao Braga. Caso José Mourinho entenda, a disponibilidade do central surge num momento crucial para o Benfica, que enfrenta várias limitações no eixo da defesa, nomeadamente o facto de Otamendi não poder jogar devido à expulsão frente ao Famalicão. Depois do presidente do Trabzonspor ter garantido que o Benfica apresentou uma proposta pelo avançado Filipe Augusto, a Antena 1 foi à procura de conhecer melhor este jovem de 22 anos que citou, que saltou para Ribalta ao serviço do Corinthians. Foi aí que foi treinado por Mano Menezes, que faz vários elogios ao avançado esquerdino.
4: É um jogador interessantíssimo, né? Um jogador de porte físico, tem 1,87, 1,88. É canhoto, surdo, como dizem os espanhóis. É, tem boa presença de área, faz gol. Agora já está mais experiente, né? A gente tem acompanhado aí, está com 15 gols lá onde está jogando. Acho que é um jogador interessante.
0: a dar nas vistas na Turquia. Entra então na órbita do Benfica, Mano Menezes, histórico treinador brasileiro, conhece bem Filipe Augusto, jovem avançado de 22 anos, comparado a Carlos Vinícius. Ibrahima Ba está na lista de potenciais reforços do Sporting, até para acautelar a saída de Diomande. Jorge Maciel, que treinou Ibrahima Ba no Valenciano, explica que o defesa tem tudo para dar certo.
5: Claramente acho que é um perfil de central interessante para encaixar num plantel, numa equipa grande, com uma margem grande de progressão, de valorização também em termos de mercado, que eu acho que não deixa de ser importante um jovem com 20 anos chegar a um clube grande. Acaba por ser uma perspectiva também de valorização de rendimento, mas também de valorização em termos financeiros futuros. Acho que tem um potencial para isso, mas lá está, da mesma forma que ele está a render bem no Famalicão, porque a equipa também está bem, acho que isto aqui é uma... É tudo muito complementar e nos defesas ainda mais. Quando a equipa está estável, quando a equipa rende, quando a equipa é uma equipa, digamos assim, é tudo mais fácil.
0: O senegalês tem apenas 20 anos e muita margem.
5: Não é o Ibrahima Ba que vai fazer a dinâmica do Sporting, mas o Sporting pode ajudar, se estiver estável, a ter, estável do ponto de vista de rendimento, a ter a melhor versão do Ibrahima Ba. E aí terá um jogador altamente... importante, ou pelo menos importante naquilo que é a gestão de uma época de uma equipa grande, que é jogar duas ou três competições a fundo, em que todos os jogadores são importantes jogando mais ou menos, e ele poderá entrar nessa rotação como um elemento importante.
0: Ao jornalista Nuno Matos Maciel, considera que Ibrahima pode encaixar bem nos Leões, à distância, em França. Maciel elogia as características de Ibrahima, na expectativa de ele continuar a evoluir.
5: O Ibrahima, quando chegou, era um menino ainda, tinha 17, 18 anos, veio a primeira experiência que ele tem na Europa, portanto, saído do Senegal para a França, com a facilidade da língua, porque falava a língua, mas era um miúdo que chegou, portanto, já com o mercado fechado e que nós íamos normalmente integrar na equipa B para depois passar para a equipa A quando o mercado abrisse, e foi nessas circunstâncias que começou logo a fazer alguns amigáveis connosco.
0: Jorge Maciel e os elogios a Ibrahima Ba, defesa do Famalicão, a dar nas vistas e a ser cobiçado pelo Sporting. Duarte Cunha, avançado de 18 anos, campeão mundial de sub-17, prolongou a ligação ao Porto até 2031, ficando com uma cláusula de rescisão progressiva de 40 milhões de euros. Mário Dorgeles, médio do Sporting de Braga, recorreu às redes sociais para pedir desculpa pela expulsão frente ao Friburgo, na segunda mão das meias-finais da Liga Europa. O jogador foi expulso aos 6 minutos, deixou os arsenalistas a jogar com menos um jogador durante grande parte da partida. Joãozinho, antigo atleta que passou também pelo Braga, diz que esta atitude de pedir desculpa é louvável.
6: Sentiu-se culpado porque foi expulso numa fase muito precoce do jogo, praticamente deixou a equipa reduzida a 10. Desde o início do jogo, essa expulsão condicionou claramente o que foi a eliminatória e o desfecho desta eliminatória, porque acho que ele próprio deve sentir que a sua equipa era melhor que o Friburgo e tinha argumentos para estar na final, e é normal um jogador sentir-se triste e culpado.
0: O Sporting de Braga, recordo, desloca-se na segunda-feira ao Estádio da Luz para defrontar o Benfica numa jornada que se prevê de grandes decisões. Espera, Joãozinho, que a equipa do Braga tenha forças para reagir neste jogo de campeonato.
6: Um revés duro para a equipa do Sporting de Braga, que esperava estar na final e se calhar vir muito mais motivada na segunda-feira. Agora o Sporting de Braga, com o quarto lugar já garantido, uma equipa cansada, desgastada, não será nada fácil chegar ao Estádio da Luz e impor um ritmo muito alto e aguentar os 90 minutos. Um jogo claramente difícil para as duas equipas, mas para o Sporting de Braga ainda mais difícil.
0: Um dos 7 jogos que se realiza na segunda-feira às 8:15 da noite. O Vitória informou esta sexta-feira que o avançado Nelson Oliveira foi afastado por motivos disciplinares da equipa. Ainda no Universo Vitória, o ato eleitoral agendado para 13 de junho continua a ganhar contornos de elevada competitividade. Surge mais uma candidatura, a quarta, depois de Belmiro Pinto dos Santos, Rui Rodrigues e Júlio Vieira de Castro. Agora avança também Viriato Sampaio. Ainda sobre o Vitória, o avançado Gustavo Silva conquistou o prémio de melhor jogador de abril da Primeira Liga, atribuído pelo Sindicato de Jogadores. Referência também para o hóquei patins feminino. Champions, que se realiza em Coimbra. Hoje é a vez da equipa do Benfica entrar em competição a partir das 7 da tarde, frente às espanholas do Rijon. Fechamos com referência ao futsal e com rápida passagem por Itália. Isto porque Paulo Vidal continua no prolongamento e com o Sporting a tentar uma vaga para a final desta Champions.
1: Minuto e 20 nesta altura para terminar o prolongamento. Mantém-se o 3-3, com as equipas já a esgotarem as faltas. Portanto, a partir de agora, livres direto. Estamos a um minuto do final do prolongamento. Tudo aponta para os penaltis. O Sporting perdeu a época passada com a equipa do Cartagena no desempate para o terceiro e quarto lugares.
0: Ainda contudo em aberto para que o Sporting consiga estar na final da Liga dos Campeões, esta competição decorre em Itália até domingo.
7: 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A ciência debaixo de fogo, já a seguir com o Seleção Natural e o David Marçal.
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0: Continuamos a fazer seleção natural, desta vez com literatura, que o David Marçal tem trazido também nas últimas edições. Hoje traz um, David, que podia ser o título da primeira página de um jornal. A ciência está debaixo de fogo.
1: É verdade, Karina, está mesmo.
0: Está mesmo, não é? Pois é, o grave é isso.
1: Exatamente. Portanto, vamos falar desse livro recente, com esse título, A Ciência Debaixo de Fogo, editado muito recentemente em Portugal pelo Bertrand, que fala sobre... Contraria esta ideia confortável de que quem rejeita a ciência simplesmente não percebe a ciência. Mas as coisas não são assim tão simples. Muitas vezes há dinheiro e poder por trás dessa rejeição. E é isso que nos mostram estes autores deste livro, que são dois cientistas norte-americanos, o Michael E. Mann, que é climatólogo, e o Peter J. Otes, que é médico e especialista em vacinas. Ou seja, dois alvos frequentes dos ataques públicos e políticos à ciência, o que não é uma coincidência. Portanto, o livro parte desta ideia de que o ataque à ciência não é caótico nem espontâneo, ele é organizado, tem atores, tem estratégia, e os autores propõem uma espécie de tipologia, quase um ecossistema com cinco forças que em conjunto alimentam o movimento anti-ciência. A primeira delas são os plutocratas. Portanto, o nome vem do grego, significa riqueza e poder, são os muito ricos. São indivíduos ou grupos com capacidade de influenciar a política, os média e a opinião pública. E há uma ambiguidade interessante. Se alguns deles, nos Estados Unidos, por exemplo, financiam universidades, ciência, museus, porque isso fica bem, outros também usam esse poder para proteger interesses económicos. Por exemplo, magnatas ligados ao petróleo financiam campanhas para semear dúvidas sobre as alterações climáticas. Isso está muito bem documentado. Não é preciso convencer toda a gente que a ciência está errada, basta lançar a confusão para impedir a decisão. A segunda força que os autores identificam são os petroestados, ou seja, países cuja economia depende fortemente do petróleo e do gás e que por isso têm um problema estrutural com a ciência climática. Porque aceitar a ciência implica mudar o modelo económico. Um exemplo claro, dado pelos autores, é a Arábia Saudita, que tem tido um papel ativo em atrasar acordos climáticos internacionais, ou a Rússia, cuja economia também assenta fortemente em combustíveis fósseis.
0: Temas nada atuais.
1: Nada atuais. A terceira força são o que eles chamam os prós, ou os profissionais, o que é uma situação particularmente desconfortável, ou seja, não estamos a falar de pessoas sem formação, pelo contrário, estamos a falar de indivíduos com credenciais, doutoramentos, cargos académicos, mas que produzem argumentos enganosos ou diretamente falsos. Um exemplo citado no livro é o Robert F. Kennedy Jr., que é o atual Secretário de Estado da Saúde e dos Assuntos Humanos nos Estados Unidos, e que insiste que não é anti-vacinas, mas que difunde sistematicamente argumentos desacreditados. E quer queiramos, quer não, a autoridade que ele tem vem em parte do nome Kennedy, e isso chega para confundir muita gente. Quarta força que os autores mencionam são os propagandistas. Portanto, se os prós produzem estas ideias falsas, mas embrulhadas num manto de credibilidade, os propagandistas distribuem. São trolls, bots, influenciadores, podcasters, máquinas de amplificação nas redes sociais. Isto é muito centrado nos Estados Unidos. E um exemplo paradigmático é o Alex Jones, construiu um império mediático a partir de teorias da conspiração, incluindo a negação de eventos reais. E também figuras como Joe Rogan, que tem uma enorme audiência e que amplificam imensas ideias pseudocientíficas. E eles são especialistas em usar bem estas ferramentas. Eles usam a emoção, a indignação.
0: É uma arte.
1: Eles são comunicadores exímios.
0: Sim.
1: Porque tudo isto tem uma enorme dimensão emocional, e essas mentiras com uma dimensão emocional espalham-se muito mais rapidamente. E há aqui um detalhe importante: esses conteúdos que eles difundem não são só falsos, eles são desenhados para funcionar. A última força que os autores mencionam são os profissionais de imprensa. Preciso pôr aqui um asterisco, não são todos.
0: Parabéns.
1: Eles referem claramente, por um lado, órgãos que são claramente ideológicos. Nos Estados Unidos, o clássico é a Fox News, frequentemente acusada de promover desinformação sobre clima ou vacinas. Mas também há problemas mais subtis em meios generalistas, com as falsas equivalências, ou seja, aquela ideia de dar voz aos dois lados quando um deles não tem base factual. Ou seja, não se pode pôr em pé de igualdade a verdade e a mentira, não é? Não vamos fazer claro. Um debate sobre se fomos realmente à Lua ou não. Ou seja, não é só uma questão de má fé, às vezes é também uma questão de más práticas. E quando juntamos isto tudo, financiamento, interesses económicos, produção de conteúdos, amplificação e legitimação mediática, temos um sistema. Um sistema que não precisa de provar que a ciência está errada, só precisa de convencer as pessoas que já não sabem em quem podem confiar. E isso pode ser suficiente, porque a ciência, como a democracia, já agora como a democracia, não funciona bem num ambiente de dúvida permanente sobre a própria realidade. E este livro, no fundo, é um mapa desse ambiente, talvez no maior caldeirão desse ambiente, que é os Estados Unidos, e talvez o primeiro passo para enfrentar esse ambiente seja reconhecê-lo.
0: Muito bem. Eu reconheço que temos de fazer isto mais vezes sobre livros, portanto já sabes o que fazer. Olha para a tua estante, traz livros que os nossos ouvintes vão gostar.
1: Seleção assim farei, Carina.
0: Seleção Natural com o David Marçal. Até à próxima, David.
1: Até à
0: obrigado.
1: Próxima.

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1: Daqui a pouco é a postal do dia com Luís Osório, mas antes uma ronda pelo trânsito. Esta hora com Sandra Pereira.
2: As coisas continuam completamente complicadas. Na VCI Rábida Freixo, filas de Coimbrões até à Boa Vista, afeta a 44, mais à frente do Amial até ao Nó da A3. Freixo Rábida, acidente no final da Ponte do Freixo e outro no Mercado Abastecedor com trânsito complicado. Demora-se nos dois sentidos, entre o Nó da A4 e a Avenida AEP. A3, Braga, Porto, Nó da A4 até à VCI. Por Lisboa e C19, Lisboa-Sintra, dois acidentes ainda para resolver num intervalo de poucos metros. Na saída para Rio de Moro, há demora a partir do Cacém. A1, Lisboa-Porto, trabalhos em Alverca, demora-se em Via Longa. Segunda circular, Benfica-Aeroporto, demora-se entre Benfica e as Calvanas. A5, Cascais-Lisboa, de Monsanto para as Amoreiras, Eixo Norte-Sul, Campolide-Camarate, de Sete Rios até Telheiras, ponto 25 de Abril, demora também em Campolide. Acessos A5, Amoreiras e Alcântara, preenchidos. E atenção aos muitos grupos de peregrinos que caminham pelas estradas nacionais em direção ao Santuário de Fátima.
1: A linha verde continua disponível então até às 8 da noite, nesta sexta feira 821-0101. Boa viagem. Aí está o postal do dia de hoje, escrito e enviado por Luís Osório, que hoje conta a história de um chefe que poderia estar nos melhores restaurantes do mundo, mas que tem muito mais para oferecer.
3: Antes de avançar neste postal do dia, faço uma declaração de interesses. O personagem principal é meu primo direito, filho da minha tia Isabel, irmã do meu pai, e de um brasileiro, a Mauri, por quem ela se apaixonou num outro século. O meu primo é um chefe de cozinha diferente de todos os outros que conheço. Procura a liberdade e persegue o bem, o fazer as coisas de maneira a deixar uma marca em gente abandonada, perdida, rebentada pela vida. Nuno Bergonze estava destinado a ser dono de lugares Michelin, mas para ele o mundo não é bonito e cada um de nós precisa de fazer a sua parte, por mais ínfima que pareça ser. Não tenho a certeza absoluta, mas acho que o Nuno ainda não tem 40 anos. Recordo bem os seus primeiros tempos no Ritz e depois no restaurante Eleven. Recordo o seu entusiasmo quando foi viver para Barcelona, um desafio irrecusável de pertencer à equipa do MU, um dos melhores restaurantes da Catalunha, duas ou três estrelas Michelin. Recordo quando abriu o seu primeiro restaurante, o Pedro e o Lobo, em Lisboa. Recordo um almoço em que me contou que ia fazer o Masterchef Portugal. Em todos esses passos entusiasmou-se, mas havia sempre qualquer coisa amarga, uma dúvida permanente, uma questão existencial. Ganho muito dinheiro, mas qual o propósito? A fama? Ser milionário? Nuno desejava mais, fazer a sua parte. Deixou os seus restaurantes, mudou-se para o Algarve e passou a trabalhar de outra maneira. Como consultor, no nascimento de vários espaços, em eventos de empresas, como cozinheiro de reis, princesas e estrelas de Hollywood, e com os dias que lhe sobram, investe o tempo no que verdadeiramente o completa. Ajudou a fundar o E1 Restaurante, projeto que retirou da rua pessoas em situação de sem-abrigo e que se tornou icónico e a prova provada de que ninguém está excluído à partida. E fundou também o Marabá, que integra refugiados a partir da comida de cada um dos lugares das suas memórias. Nuno Bergonze é uma pessoa inteira, um enorme talento, é simpático, bonito, tem o pacote completo. Filho mais novo da minha Isabel, a tia Bibinha, como eu chamava em criança, a que ficava sempre numa pontinha da mesa nos loucos jantares da nossa família, maravilhosamente disfuncional e com uma obsessão maluca pela liberdade.
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1: 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E nós olhamos para o tempo. Ora, começa já hoje com alguma chuva e também trovoada a acompanhar no início da noite. Este tempo transita para amanhã, o fim de semana vai ser recheado então com chuva e também acompanhada por vento forte no litoral e nas terras altas. A acompanhar esta chuva temos também aqui uma diminuição da temperatura, das temperaturas máximas, assim é que é, o dia já vai longo. A Guarda chega aos 11 graus, Viseu 15, Bragança 16, Vila Real, Porto e Porto Alegre 17. Em Viana do Castelo, Aveiro, Coimbra e Castelo Branco, os termómetros chegam aos 18 graus, Braga e Lisboa 19, Leiria, Santarém, Setúbal e Évora 20, Beja e Faro 21, e nós às 7 em ponto atualizamos as notícias e depois há contraditório para acompanhar.
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1: Sete horas no continente e na Madeira, 6 nos Açores. Principais títulos a esta hora, Nuno.
6: Por unanimidade, o Tribunal Constitucional voltou a chumbar o decreto que prevê a perda de nacionalidade. É uma decisão incompreensível, diz o presidente do Chega, André Ventura. Os 5 principais bancos, com balcões em Portugal, arrecadaram quase 1.300 milhões de euros nos primeiros 3 meses do ano. Só a Caixa Geral de Depósitos teve lucros a rondar os 400 milhões. Os proprietários florestais querem prolongar o prazo para a limpeza dos terrenos até ao final de junho, à semelhança do que já acontece nos territórios mais afetados pelas tempestades.
1: Nuno Rodrigues, nesta edição das 7.
6: O Tribunal Constitucional voltou a chumbar o decreto que previa a perda de nacionalidade para quem comete alguns tipos de crimes graves. A decisão unânime foi anunciada há pouco pelo presidente deste tribunal, o juiz conselheiro José João Abrantes.
7: O plenário do Tribunal Constitucional decidiu hoje pronunciar-se por unanimidade pela inconstitucionalidade de várias normas constantes do decreto da Assembleia da República número 49/17, que altera o Código Penal, criando a pena acessória de perda da nacionalidade em sede de fiscalização preventiva da constitucionalidade.
6: Já em dezembro do ano passado, o Tribunal Constitucional, também por unanimidade, tinha chumbado a primeira versão deste decreto, que foi aprovado no Parlamento com votos a favor do PSD, do CDS, do Chega e também da Iniciativa Liberal. Os partidos da direita reduziram, entretanto, a lista de crimes cometidos e a janela de tempo em que esses crimes ocorram depois da pessoa em causa ter obtido a nacionalidade portuguesa. Ainda assim, o PS decidiu avançar com um pedido de fiscalização preventiva deste decreto. A decisão dos juízes foi conhecida há pouco. É uma decisão que o presidente do Chega, André Ventura, não entende.
8: Nós vamos insistir nisto. Eu quero deixar claro que nós vamos insistir nisto. Ainda hoje procurarei falar com o líder do PSD para dizer que, da nossa parte, nós reconfirmaremos esta lei. Repito que quem comete crimes deve perder a nacionalidade portuguesa. Se outros entenderem que não deve ser assim, então eu desafio o Parlamento e as instituições a fazermos um referendo sobre isto.
6: André Ventura assume, de resto, que a decisão hoje conhecida é, na prática, uma derrota para o Chega.
8: Bom, é uma derrota do Chega, evidentemente. Foi o Chega, digamos assim, é o autor destas propostas, pode-se dizer assim. Fomos nós que propusemos que quem cometesse crimes em Portugal, tendo obtido a nacionalidade portuguesa, perdesse essa nacionalidade. Hoje vi com total estupefação, acho que é verdadeiramente uma decisão incompreensível.
6: Reação do Chega há instantes na Assembleia da República, depois do Tribunal Constitucional ter voltado a chumbar o decreto que previa a perda da nacionalidade para quem comete alguns tipos de crime. Os 5 principais bancos com balcões em Portugal tiveram lucros de quase 1.300 milhões de euros de janeiro a março. São mais quase 5% em comparação com os primeiros 3 meses do ano passado. Segundo as contas que a agência Lusa dá a conhecer esta tarde, as 5 maiores instituições, que representam mais de 80% do sistema bancário, registaram lucros totais de 1.278 milhões. Os resultados incluem o Millennium BCP, o Santander Tota, o Novo Banco, o BPI e também a Caixa Geral de Depósitos, que apresentou resultados esta tarde. Neste caso concreto, o presidente da Comissão Executiva do Banco Público, Paulo Macedo, dá conta de lucros a rondar os 400 milhões de euros no primeiro trimestre.
9: Relativamente ao trimestre, a Caixa teve um resultado de 397 milhões de euros, e, sobretudo, teve um crescimento de 3 mil milhões de euros no seu volume de negócios no trimestre. Uma forte subida no crédito, designadamente no crédito à habitação, mas ainda muito significativa no crédito a empresas, e uma forte subida também nos recursos dentro e fora de balanço.
6: Paulo Macedo diz também que a Caixa continua a ser o banco de referência dos jovens para a compra de casa e, de uma forma geral, no crédito à habitação.
9: Nos particulares, um crescimento de 835 milhões de euros no crédito à habitação. A produção de crédito à habitação registrou um valor de 1,6 mil milhões de euros no primeiro trimestre de 2024, excedendo os valores registados anteriormente, designadamente no primeiro trimestre de 2025. No fundo, continuamos a financiar aquilo que aconteceu o ano passado, que é uma em cada 3 casas que os jovens compram através de financiamento em Portugal.
6: O presidente da Comissão Executiva da Caixa, o Banco Público, teve lucros de quase 400 milhões de euros no primeiro trimestre, mais 1% em comparação com os primeiros 3 meses de 2025. Querem mais tempo? Os proprietários florestais pedem o prolongamento do prazo para a limpeza dos terrenos até ao final de junho, à semelhança do que já acontece nas áreas afetadas pelas tempestades de janeiro e também do mês de fevereiro. Luís Damas, o presidente da Federação Nacional de Associações de Proprietários Florestais, justifica este pedido com a falta de mão de obra e também com o aumento dos custos.
10: Há várias razões. A primeira foi que foi um inverno muito chuvoso. Nem nós, nem os proprietários, nem os empreiteiros conseguiram trabalhar, só começaram agora a trabalhar. E depois foi aberta uma exceção pós conselhos onde houve as tempestades, portanto o comboio das tempestades até 30 de junho. Achamos que o território merece todo, portanto os proprietários também foram afetados com algumas intempéries e têm estradas caídas e outras coisas que aconteceram ao longo do país e não ficaram nesses conselhos e também têm que ter mais algum tempo. E aliado a isso, está a ser canalizado tudo muito para a intempérie, portanto, e os recursos são escassos, tanto de mão de obra como de meios mecânicos para fazer essas operações.
6: Motivos que levam os proprietários florestais a pedir um prolongamento do prazo para a limpeza dos terrenos. No caso das regiões afetadas pelas tempestades, o prazo termina no final de junho. No restante território, esse prazo vai apenas até ao final deste mês. Ao longo desta semana dedicada à floresta, no programa da tarde, já lhe demos conta de que a Guarda Nacional Republicana sinalizou até ao final de abril mais de 8 mil terrenos por falta de limpeza para a prevenção de incêndios. Leiria lidera a lista de sinalizações, seguida dos distritos de Bragança, Santarém, Viseu e também Coimbra. Até agora já foi possível desobstruir cerca de 10 mil quilómetros de caminhos florestais nos territórios atingidos pelos temporais deste ano. São esses trabalhos que continuam a ser coordenados pelo Comando Integrado de Prevenção e Operações, uma estrutura criada precisamente suficiente para preparar estes territórios para o período mais crítico dos incêndios. Em entrevista ao programa da tarde de hoje, o comandante Elísio Oliveira revelou que já foram limpos uma boa parte dos caminhos florestais identificados como prioritários.
11: A rede viária florestal são cerca de 56 mil quilómetros. Desses 56 mil quilómetros foram identificados 12 mil com necessidade de intervenção. E dentro desses estabelecemos aqui prioridades. Podemos dizer que a área intervencionada, aquilo que nós identificamos como a rede viária florestal desobstruída, são cerca de 10 mil quilómetros.
6: O Comando Integrado de Prevenção e Operações, que tem sede em Leiria, vai continuar no terreno a coordenar todas as entidades envolvidas nestes trabalhos de preparação para o período mais crítico dos incêndios. Esta estrutura apresentou um balanço ao início da tarde dos trabalhos realizados até agora. O Sporting está na final da Liga dos Campeões de Futsal, que decorre em Itália. Os Leões conseguiram o apuramento ao vencer o Cartagena nas grandes penalidades esta tarde, depois de um empate a 3 no final do prolongamento. Paulo Vidal.
12: O Sporting acaba por vingar a derrota da temporada passada frente aos espanhóis, precisamente nos penaltis, e garante o passaporte para a final marcada para o próximo domingo, onde irá defrontar o vencedor do encontro entre a equipa de Palma de Mallorca e os franceses do Étoile Lavalloise. Gonçalo Portugal acabou por ser a figura da equipa portuguesa ao defender o último penalti no desempate após 3-3 após prolongamento. Recordo que nos 40 minutos jogados o Sporting esteve a perder por 2-0 na primeira parte, chegou à igualdade por Ziquité e Felipe Valério. No prolongamento Tomás passou, colocou o Sporting em vantagem, mas Gonçalo Castejón levou a partida para o desempate de penaltis, onde o Sporting acabou por ser mais feliz, ganhou por 5-6 nesse desempate, garante a presença pela oitava vez na final da Liga dos Campeões de Futsal.
6: O Sporting espera agora para conhecer o outro finalista. Daqui a pouco, às 7h30, começa o Palma, Étoile Lavalloise. A final está marcada para domingo, às 5 da tarde.
2: Vamos de fim de semana, Nuno?
6: Vamos de fim de semana. Um bom fim de semana para ti.
2: Vamos a isso. Bom fim de semana. Até segunda. 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Sete horas, 10 minutos, Sandra Pereira. Uhum. Vamos lá, uma nova ronda.
13: Ora, vamos lá então. A VCI e a Rábida Freixo, filas em Coimbrões até à Boa Vista, a FEDA 44. Mais à frente, demora-se entre o Amial e o Nodo A3. Freixo e Rábida, acidente no final da Ponte do Freixo e há outro no Mercado Abastecedor. O trânsito aqui complicado. Quanto à A28, ainda se demora, sobretudo no sentido Porto-Viana do Castelo, entre a VCI e o nó da A4. Para a A3, no sentido Braga-Porto, há já só algumas paragens à passagem pelo nó da VCI. Quanto a Lisboa, o IC19 de Lisboa para Sintra, dois acidentes no intervalo de poucos metros, na saída para Rio de Moro, envolveram caminhões e o trânsito ainda se faz com alguma demora a partir da zona do Cacém e, por isso mesmo, bastante complicado. Mais atrás, há paragens entre o nó da Amadora e o Palácio de Queluz. Quanto à segunda circular, no sentido Benfica-Aeroporto, para-se entre Benfica e as Calvanas, Aeroporto Benfica, do Relógio até ao Campo Grande. Eixo Norte-Sul, Campolide-Camarate, há paragens na saída para a segunda circular, a ponte 25 de Abril, de Lisboa para Almada, em Campolide, os acessos da A5, a Moreiras e Alcântara, estão completamente preenchidos. E depois na A5, no sentido Lisboa-Cascais, há intensidade na zona de Caselas e depois há passagem pelo Estádio Nacional.
2: Daqui a pouco voltamos então a atualizar o trânsito aqui na Rádio que Liga Portugal. A linha verde continua disponível também até às 8 da noite, 821-0101. Já de seguida, o contraditório faz-se na Rádio que Liga Portugal com Natália Carvalho.
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0: Olá, viva! Começamos com 9 meses de negociações laborais a acabar sem acordo, sem bebê e com toda a gente a culpar o vizinho. A UGT não assinou, os patrões fingiram que cederam, mas não cederam e a ministra vai agora mandar tudo para o Parlamento, o sítio onde as coisas conseguem morrer com mais ou menos cerimónia. Não chamem a polícia, a esquadra do rato continua a dar que falar, desta vez com mais 15 detenções. E já são 24 os polícias envolvidos em torturas e violações filmadas e partilhadas no WhatsApp. 70 pessoas no grupo. Ninguém disse nada. A tolerância zero anunciada pela PSP chegou um bocadinho tarde. O Presidente promulgou a nova lei da nacionalidade, mas com tantos avisos e reservas que mais parecia estar a assinar e a vetar ao mesmo tempo. Uma habilidade rara. E o Conselho de Ministros resolveu o enigma dos médicos que saem do SNS para regressarem como tarefeiros a cobrar mais. A solução? Claro, mais diplomas. Tudo isto em 7 dias. Vamos ao contraditório com António José Teixeira, jornalista da RTP, Maria Castelo Branco, comentadora da RTP Antena 1, e esta semana a substituir a Luísa Meireles, o Filipe Luís, diretora de Junto da Visão, e também comentador RTP Antena 1. E é por ti, Filipe, que começo. Obrigada por vires aqui ao painel do contraditório. 9 meses de negociações para acabar sem acordo. Isto é um falhanço da ministra, dos parceiros sociais ou do próprio modelo de concertação social?
1: Bem, eu, em primeiro lugar, é um falhanço de como começou torto, como é que isto, todo este processo começou torto, com o Governo a pôr uma espécie de facto consumado, que era o seu projeto, e depois, então, a negociar. Não foi talvez a melhor forma de fazer as coisas. Depois é um falhanço, porque é um falhanço do Governo, porque não consegue ter um diálogo frutuoso com os sindicatos. Também não sabemos até que ponto poderá haver um viés político da parte da UGT, neste caso, mas seja como for, pelo que se conhece das propostas, havia ali de facto algumas linhas vermelhas que nenhum sindicalista no seu perfeito juízo poderia assinar. Depois, se é uma derrota para o Governo, não será uma derrota, até porque provavelmente acaba por ser apresentada na Assembleia da República um projeto muito mais próximo da ideia inicial do Governo do que o resultado dos 9 meses de negociação. E isso é que vai ser aqui a grande curiosidade, é saber qual é a proposta, afinal, que o Governo leva à Assembleia da República. Se é uma versão 15 de julho de 2025, se é uma versão 7 de maio de 2026.
0: Ou um misto das duas, ou seja, nem tanto duas. Uma como outra. Não é?
1: Esse misto das duas também vai ser medido de que lado está mais próximo, ou se é exatamente a meio. Seja como for, isto significa que muito provavelmente algumas conquistas, digamos assim, utilizando a terminologia sindical, portanto estou apenas a citar, da UGT e dos sindicatos, se refletem ou se perderão neste caminho, o que também deixa a UGT um bocadinho
0: fragilizada.
1: Talvez um bocadinho fragilizada, porque se no final nós ainda não sabemos o que é que vai acontecer, depois o Presidente veta, não veta, e depois é reconfirmado, não é, há alguma inconstitucionalidade, não há, mas se depois o projeto
0: já
1: final... Sim, é muito à frente, mas o que eu digo é que se o projeto final... Se houver uma reforma laboral, se essa reforma laboral for bastante aquém daquilo que os sindicatos entretanto conseguiram, é aí que poderemos falar de alguma fragilização. Mas a UGT não tinha muito outro caminho. Atenção, que houve na véspera...
0: Não podia ter assinado. Houve aquele anúncio da CIP, mas que aparentemente não foi formalizado na concertação social.
1: E aí era preciso uma acariação entre os vários participantes. Porque houve aquela declaração da CIP que ia ceder em pontos, e falaram de 4 ou 5 pontos, realmente muito importantes, que eram uma espécie de traves mestras, como lhe chamou a UGT, em que a CIP cedia. Nem era o Governo, eram os próprios patrões que cediam, nomeadamente em coisas tão importantes como as novas regras para os despedimentos e o banco de horas também e o outsourcing, para citar três das mais importantes. E, portanto, isso introduziu uma novidade na véspera da reunião final e poderia haver ali uma margem para a UGT reclamar uma vitória e conseguir assinar. Depois, quais são os relatos que saem dali? A UGT diz que, afinal, os patrões não apresentaram proposta nenhuma e a UGT não reage a anúncios feitos na comunicação social, mas depois os patrões dizem, perguntaram à UGT se eles cedessem naqueles pontos, se a UGT assinava, e os patrões dizem que a UGT disse que não. Em que é que ficamos? Isto está por esclarecer.
0: Quem é que sai a ganhar e a perder com este não acordo, Maria Castelo Branco?
2: Olha, eu acho que A ganhar sairia sempre Luís Montenegro, eu já explico. A perder sai a Ministra do Trabalho, sem dúvida. Acho que a Ministra do Trabalho, e eu estou a medir as minhas palavras, e acho que nunca disse isto, mas neste caso mesmo a Ministra do Trabalho está muito fragilizada e não me chocaria se saísse de funções se este pacote laboral não passar no Parlamento, e tudo indica que não passará. E eu agora posso estar a dizer isto e daqui a dois ou três meses, ou quatro, ou cinco, ou seis, porque estas coisas
0: tido alguma pirueta de PS ou de Chega para... Provavelmente mais do Chega.
3: Almeirinho celebra o mérito e a dedicação.
2: Estava tudo errado. Mas é que estas negociações estão...
3: Seja bem-vindo à sessão solene de entrega da Medalha Municipal 2026.
2: Eu não consigo prever nada. Agora, o Chega... provavelmente, de uma forma inteligente e populista e pouco responsável, o Chega deu uma condição sine qua non ao governo para aprovar a sua reforma laboral, que é uma proposta que é impossível o governo aceder, porque é uma proposta de baixa da idade da reforma, que eu acho que toda a gente percebe que é uma manobra política. Porquê? Porque se o Chega percebe que esta reforma é impopular, e é, o Chega não quererá estar ao lado desta reforma, e portanto propõe uma coisa que...
0: Mas também já está, no fundo, a antecipar uma outra reforma que ninguém fala.
2: Da Segurança Social.
0: Exatamente, mas que há um grupo de trabalho a trabalhar nela.
2: Mas por isso é que é interessante do ponto de vista do Chega, até porque força o governo do PSD a assumir uma posição que é muito pouco confortável para o governo assumir agora. E o Chega ganha aqui politicamente e não há forma de perder, a não ser perante Passos
0: Coelho. E tu começaste esta tua análise a dizer que quem ganha é Luís Montenegro. Explica-me lá isso.
2: Porquê? Porque eu acho que Luís Montenegro está numa posição confortável em que ganharia muito mais se a reforma passasse na concertação social. Podia dizer, meus caros, o governo vai para a frente, consegue falar até do intocável e do infalável, passando aqui esta expressão que eu inventei, consegue fazer isto e conseguimos pôr a UGT a concordar com estes pontos, etc., os patrões também a conversar. Era a melhor solução. Mas também há aqui uma forma de Luís Montenegro ganhar que me parece interessante e parece que é o que Luís Montenegro já está a ensaiar, se nós olharmos ao que disse a semana passada, e nós falámos aqui do debate quinzenal, que é Luís Montenegro pode avançar com isto para o Parlamento, que vai fazer, dependendo das versões, e nós ainda não conhecemos a versão que vai ser lançada, como o Luís dizia, e é possível, quer dizer, não se sabe o que é que a Ministra vai levar ao Parlamento, se é a versão de há um ano, se é a versão de agora, mas Luís Montenegro, tendo a sua reforma obstruída por dois partidos da oposição, sobe ao palanque da vitimização e diz assim: o PS e o Chega estão juntos contra a modernização, contra o avanço do país. E fazendo isto, consegue explicar aos passistas e aos reformistas a todo o custo do seu partido.
0: Ou seja, por mim até reformava, mas a culpa não é minha.
2: O que eu preciso para reformar é de uma maioria. Isto até ecoa algumas coisas de António Costa. O que eu preciso para reformar é de ter uma maioria no Parlamento, coisa que não tenho, e a culpa não é minha, a culpa é destes dois, que são os obstrucionistas. Isto não é uma perda assim tão grande para Luís Montenegro. Agora, isto tudo, claro, depende da versão que é apresentada, do que acontece, e também da ministra, se a ministra fica ou não, e eu acho que a ministra não tem condições para ficar.
0: António Zé Teixeira, a tua opinião, o Parlamento pode fazer o que a mesa das negociações não se conseguiu fazer?
4: Deixa-me partir de um pressuposto diferente, sem evitar a tua pergunta. Nós estamos a partir de um pressuposto que há uma inevitabilidade. Nós, às vezes, há temas que surgem por iniciativa de alguém, vamos discutindo e, de repente, estamos a falar de uma coisa que parece que tem que ser. Tem que ser. O país não passa sem uma alteração, mais uma, do Código Laboral.
0: O Primeiro-Ministro disse que não ia mal ao mundo, aliás, o país não acabava.
4: Ninguém mais em suspeito do que quem teve a iniciativa. E desse ponto de vista, eu queria também alinhar por aí. Eu acho que, como o Luís Montenegro disse, o país não acaba sem mais uma alteração em 23 anos que tem este Código Laboral. Já foram dezenas de alterações. As últimas foram há 3 anos. E, obviamente, eu concordo. E alguns dos empresários, porventura, mais luminosos deste país já vieram a dizer isso mesmo. Olhemos para uma empresa exemplar no país chamada DST, que tem à frente um senhor chamado José Teixeira, não é meu familiar já agora, e que diz: parem de fazer maldades aos trabalhadores. A Auto Europa não precisa de nenhum código laboral. Quer dizer, tudo isto é ao mesmo tempo sob palavras muito... que eu acho que estão gastas, falar em modernização, em coisas modernas, Quer dizer, eu acho que isto já é uma coisa da minha juventude. Acho que isto é um, é um discurso já um bocadinho
0: bafiante,
4: apesar de se chamar moderno. E, portanto, a primeira coisa é, se calhar não há nenhum problema para o país por não haver mais uma alteração ao Código Laboral. Depois, isto teve demasiados jogos florais. Este último da CIP é absolutamente extraordinário. Porque a CIP o que é que propôs? Na última hora, que depois não formalizou. Independentemente das razões porque é que não formalizou. Aliás, a Ministra do Trabalho disse muito, de uma forma muito cabal, nem a UGT apresentou propostas, nem a CIP apresentou propostas, ninguém apresentou propostas. E, portanto, a realidade, objetivamente, foi essa. A CIP fez uma coisa extraordinária, que, de repente, à última hora disse assim, então aquilo que eram as traves mestres e linhas vermelhas, a gente aceita por deixar cair tudo isso, tudo. Mas queremos, em troca, umas isenções fiscais, que eram umas 3 ou 4. Que curiosamente não são para a UGT decidir, porque a UGT não tem poder para isentar o trabalho extraordinário de fiscalidade ou o que seja. E portanto eram para o Governo, que parecia uma iniciativa do Governo, em que punham em causa eram as propostas do Governo mais do que ir ao encontro da UGT. Portanto, eu direi que, obviamente, que o Governo pode fazer aquilo que a Maria disse e fazer um discurso que é mais para as suas hostes no PSD do que para quem quer que seja. Já agora conjuga-se até com um discurso que eu acho curioso, que é Luís Montenegro visitou a Alemanha e quando regressa vai celebrar os 52 anos do PSD e vai ufano. Portugal é super apreciado lá fora, nós temos uma cotação altíssima, fui recebido pelo chanceler alemão, fui saudado pelas reformas em Portugal, afinal temos jovens muito preparados, as contas públicas são fantásticas, a simplificação administrativa está a funcionar muito bem, somos um grande exemplo e, portanto, a certa altura ele teoriza sobre o que acontece lá fora em relação ao exercício do poder, as maiorias. Podem-se fazer maiorias em coligações, pode-se governar e muitas vezes essas coligações não duram muito tempo, ou pode-se governar como nós estamos a governar, que é entendermos ora à direita, ora à esquerda, em concertação, o tal governo da concertação. O governo da concertação falhou, objetivamente, não há como dizer de outra maneira. Tentou, não tentou muitas vezes. Os 9 meses de negociações são 6 reuniões na concertação. O Público fez as contas esta semana e disse só desde Durão Barroso que não se reunia tão pouco. O Durão Barroso, que foi o que reuniu mais, digamos assim, durante este tempo todo, é o governo que menos reuniu a concertação social. E, portanto, isto vale o que vale, acho que vale pouco. Muito provavelmente no Parlamento não haverá condições para
0: houve mais ir mais teatro. Longe.
1: Isso é uma coisa interessante.
4: Há mais teatro. E só para rematar, de qualquer modo, eu acho que Luís Montenegro vai ter que levar isto até ao fim, levar a sua tentativa até ao fim, nem que seja para no final dizer, eu fiz tudo o que teve ao meu alcance. E para alívio do Presidente da República, já lá iremos, tudo isto vai ficar em águas de bacalhau.
1: Há várias coisas interessantes. Primeira, teoricamente o Parlamento tem uma maioria de direita e uma maioria de mais de 2/3 de direita e não conseguirá aprovar uma reforma laboral que tem tantos pontos caros à direita. Isso é um contrassenso, em primeiro lugar. Segundo lugar, o Chega, eu não seria tão perentório dizer que aquela condição
0: se manterá de pé,
1: se manterá de pé. Porque eu já ouvi, depois disto, esta semana, André Ventura a titubear e a dizer, a nossa proposta de redução da idade da reforma é uma proposta, é um assunto que deve ser discutido. Deve ser discutido.
4: Não podemos falar disso.
1: Não se pode falar disso, sim. Portanto, um recuo. Eu noto aqui um recuo. Segundo
0: as 3 piruetas que eu disse que no fim do dia.
1: Terceiro, eu concordo que se no final do dia não houver reforma laboral nenhuma, a ministra sai, porque ela entrou neste governo para fazer isto. Já entrou no. Já vem
0: entrou
1: atrás
0: no anterior governo.
1: No anterior governo, mas a ideia é fazer isto, nitidamente. É a missão da sua vida, a sua missão política no governo. Portanto, sai. Mas se acabar por ser aprovada alguma coisa, ela não tem que sair. Agora, isto é muito interessante e muito curioso.
0: Porque como é que fica o Presidente da República?
1: Era isso que eu ia falar. Eu lembro-me de um célebre brinde com vinho do Porto entre Torres Couto, secretário-geral da UGT, e Cavaco Silva, depois de terem afirmado um acordo na concertação social contra a vontade do então Presidente da República Socialista, Mário Soares. E é curiosíssimo que o Torres Couto dos nossos dias, Mário Moura, recuse assinar um acordo de concertação social contra a vontade do Presidente Socialista António José Seguro, que preferia ter visto o acordo assinado. Isto é só uma nota, enfim, uma nota para realçar a ironia da história, não é?
0: Mas no fundo, a posição antecipada de António José Seguro não deu respaldo ao UGT.
1: Sim, quando ele disse o que disse.
4: O 1º de Maio, ou melhor, a declaração que ele faz em relação ao 1º de Maio.
1: É dizer, vou vetar.
4: É nitidamente, a precariedade não é uma inevitabilidade.
1: Aliás,
4: a ideia de que a flexibilidade é benéfica para as relações laborais é uma ideia, obviamente, como o Filipe dizia no início, incomparável, passo também agora a expressão, por qualquer sindicalista. É absurdo.
0: Vamos ter o chamado dicionário do contraditório.
1: Repara que no 1º de Maio, no 1º de Maio, António José Seguro pega na palavra para utilizar três vezes, na palavra chave para o falhanço das negociações, que é a palavra precariedade, que é a principal ameaça que os sindicatos encontram nesta proposta laboral. E é nessa palavra que ele pega para avisar, por outras palavras, que assim como vem sem assinatura do UGT, ele veta. Mas atenção, ele já na campanha eleitoral, quando confrontado, porque talvez preferisse não ter sido confrontado, mas foi confrontado com o que faria relativamente à legislação laboral, disse que vetaria como nas condições em que estava na altura e vetaria sem uma assinatura da UGT. Com isto, ele deu uma força descomunal à UGT. A UGT perante isso disse, ok, então podemos pedir
0: vamos
1: o que quisermos.
0: Vamos vender isto caro.
1: Não é? Vender isto caro.
0: Queres rematar, Maria?
2: Sim, não, eu acho que António José Seguro tem aqui, no entanto, uma saída cuidadosamente e simpaticamente oferecida pela Ministra do Trabalho, que diz, eu creio que o António José Seguro estava a falar era dessa versão na altura e não das versões mais recentes. Isto indica duas coisas: que a ministra pode apresentar uma versão mais recente, tendo em conta as negociações.

0: contra nem muito, não muito a favor do pacote laboral, lá está, porque tem um nível de rejeição na sociedade portuguesa até agora muito alto, uhum. O governo conduziu isto com os pés, e aí mais um argumento para a Ministra do Trabalho ter poucas condições para continuar, mas António José Seguro, dando a chave do veto presidencial à UGT, colocou-se a ele próprio numa situação muito complicada, porque pode comprar uma guerra com o governo que não quererá agora, como você dizia.
1: Isso.
0: Agora, a Ministra do Trabalho deu aqui uma saída a António José Seguro caso estas coisas corram bem na Assembleia da República, mas António José Seguro será o principal interessado a que estas negociações não corram bem na Assembleia da República. E eu também não acho, eu acho mesmo que isto, para reforçar aquilo que dizia há pouco, que Luís Montenegro também tem interesse a que isto não corra bem. Porque Luís Montenegro, nós depois no fim da semana passada, eu e o António discutíamos porque é que Luís Montenegro terá entrado ao ataque no debate quinzenal. Eu acho, descobri, António, eu acho que ele entra ao ataque no debate quinzenal precisamente porque já está a preparar esta narrativa de eles contra mim, até para a reforma laboral. Começa a preparar o terreno para se pôr...
2: Mas fica estranho, a posição enorme do Chega.
3: Nós
2: fica
3: não
2: um
3: estamos
2: um num
3: cenário eleitoral. Aliás, sim, este claro. Tipo de atitude foi aquela que ele ensaiou quando chegou ao poder no seu primeiro governo.
0: Porque
3: a ideia dele, o governo é minoritário, continua a ser, um pouco menos, mas continua a ser, mas a ideia era que o tempo era curto e, portanto, até lhe poderia interessar provocar eleições. E, portanto, esse cenário de maximizar o lado de vitimização faz sentido.
0: Eu não sei se ele quer ficar 3 anos.
3: Eu acho é que não há condições, sobretudo no cenário internacional que vivemos, em que o cabaz de compra tenderá a aumentar, e obviamente que não é culpa de Luís Montenegro que o petróleo esteja como esteja e o Estreito de Hormuz, mas a verdade é que quem está no poder nesta altura é ele, e as dificuldades que aí vierem são
2: ele que as tem que gerir.
3: E eu julgo que nesta altura na oposição não há interesse em provocar eleições, e ele não vai ter, mesmo que chumbe o orçamento, eu acho que por mais vitimização não haverá condições políticas para ele cair, digamos assim. Que é um bocadinho ao contrário. Não há condições políticas para cair.
2: É o contraditório de António José Teixeira, Maria Castelo Branco, e hoje com a presença também de Filipe Luís. Hora para conferir o trânsito.
4: E neste momento o trânsito continua com alguns abrandamentos, sobretudo a segunda circular no sentido Benfica-Aeroporto, ainda se para entre Benfica e a saída para as Calvanas. No sentido Aeroporto-Benfica há demora a partir do relógio e até à saída para a Escola Alemã. O IC19 de Lisboa para Sintra, há paragens que antecedem o nó da Amadora e até a reta dos comandos da Amadora. Já foi resolvido o acidente que ocorreu junto à saída para Rio de Moura e que envolveu caminhões, a circulação aí já retomada. Na A5, no sentido Lisboa-Cascais, as filas estão a partir da zona de Caselas até Miraflores e depois na zona do Estádio Nacional até à área de serviço de Oeiras. Para a ponte 25 de Abril, de Lisboa para Almada, há demora a partir de Campo Lide. Os acessos da A5, Amoreiras e Alcântara, mantêm-se bastante complicados. Na Cril, no sentido Algés-Sacavém, há filas na saída para a Pontinha e mais à frente com filas da zona comercial de Odivelas até ao Senhor Roubado e mais à frente na saída para Sacavém e a afetar a parte final do eixo norte-sul. Quanto ao Porto, na VCI Rábida Freixo, há também bastante intensidade na saída para a Boa Vista e Freixo Rábida de Bonjoia até ao Nó das Antas e depois para a Ponte da Rábida. A28, Porto, Viana do Castelo, filas entre o Nó da VCI e a saída para a Circunvalação e depois a A3, Braga-Porto, com paragens na saída para a VCI. Linha Verde 821-0101.
2: Contraditório, segunda parte, o contraditório de António José Teixeira, Maria Castelo Branco, e como já aqui disse, hoje com a presença de Filipe Luís a substituir a Luísa Meireles. Temos o caso da esquadra da PSP no Rato, mais tensões, mais imagem, mais silêncio. E o que é que impressiona mais neste caso? A violência ou a normalização dela? Filipe Luís, o Estado pode exigir confiança aos cidadãos quando há agentes suspeitos de violarem a lei e que juraram defender?
1: Sim,
2: e desta forma tão bárbara?
1: Sim, é de facto muito complicado e as forças de segurança têm que assumir que têm um problema. Pronto, têm um problema. E um problema não é de agora. As forças de segurança parecem estar infiltradas.
2: Casa roubada, trancas à porta. O diretor nacional da PSP vem agora dizer que redobraram o controlo.
1: Sim.

0: Mínimo, não é? Agora, a verdade é que, atenção, isto é espoletado pela própria PSP, de início. O que lhe dá um crédito, não é? Dá-lhe um crédito. Ou seja, isto não é uma denúncia que vem de externa, é um processo interno, espoletado pela própria PSP, que dá o alerta e inicia esta investigação. E, portanto, isso dá crédito ao comando da PSP, dá crédito à PSP como instituição, e acho que aqui temos que ser relativamente equilibrados, moderados, quer dizer, não é fácil, eu sei que
1: É fácil criticar e é fácil, claro.
0: para um homem fardado e armado é fácil bater, mas também é fácil bater na polícia, por palavras e por comentários. E, portanto, aí reconheça-se na origem este facto, primeiro, para
1: Mas
0: começo
1: na
0: de
1: tua
0: conversa.
1: opinião, isto pode ser um problema estrutural?
0: Mas
1: Ou, ok, apesar da imensidão de gente, porque 24 polícias
0: sim,
1: envolvidos
0: mas tem
1: são
0: 70
1: muitos,
0: membros o tal grupo do WhatsApp, o que é bastante limitado, convenhamos.
1: mas que ficaram em silêncio,
0: Mas ficaram em silêncio, sim, aliás, e devem-se ter divertido bastante, não é? Com
1: não é?
0: estas imagens. Portanto, acho que estas pessoas também têm que ser chamadas à pedra. E depois, e depois temos aqui um problema que pode ser estrutural, sim. Pode ser estrutural, porque pode ser uma ponta do iceberg. E portanto, isto tem muito a ver com os tempos que vivemos, mas tem que ter muito a ver também com o próprio processo de seleção, dos efetivos e a sua formação base, a sua formação como polícias. Mas também, vamos lá ver, mas também é preciso que, para que a PSP funcione e cumpra a sua função no Estado Democrático, os polícias tenham autoridade democrática. Por um lado, o que é a autoridade democrática? É saberem que não podem abusar do poder, mas saberem que podem exercê-lo democraticamente quando é exigido. Isso é um equilíbrio muito difícil de fazer, porque uma coisa, quer dizer, de uma coisa pode extravasar para o exercício da autoridade policial pode extravasar muito facilmente para o abuso. E, portanto, cada pessoa, cada caso é um caso. Agora, quando isto entra numa espécie de organização de grupos de redes sociais, grupos do WhatsApp, filmagens, há aqui uma premeditação da banalização da violência policial que corre muito, muito gravemente o risco de alastrar como uma mancha de óleo, de tornar-se de facto normal na atuação da polícia, mesmo para aqueles que não estão implicados, que entretanto olham para aquilo e é muito mais fácil serem contagiados quando isto não é reprimido a montante e imediatamente.
1: Maria Cristal Branco, estamos perante um problema cultural?
2: Eu não posso deixar de notar com alguma ironia e tristemente, não é? Que na semana em que nós restringimos o acesso à nacionalidade a estrangeiros, se abra mais uma porta, à violência, ou para nós vermos a violência que é exercida sobre cidadãos
1: Sobretudo
2: estrangeiros,
1: estrangeiros, exatamente.
2: sobretudo, nas nossas polícias. E, portanto, há alguma ironia nesta sobreposição dos dois casos que estão a ocupar as nossas notícias esta semana. Há aqui um problema, grave que obriga a pergunta, quem é que nós estamos a proteger nas nossas polícias? E isto explica, aqui tenho que dar uma. Aqui tenho que elogiar Luís Montenegro e as suas escolhas. Eu estive aqui a criticar a escolha para a Ministra do Trabalho. Há fortes críticas
1: A
2: que se podem
1: escolha
2: fazer à
1: ao
2: Ministra
1: Ministro
2: da
1: da Administração
2: Saúde,
1: Interna,
2: Ministro da Administração Interna,
1: que é o próprio polícia.
2: mas todos os ministros que Luís Montenegro tem escolhido têm indicado que ele está particularmente atento a este problema nas polícias, porque Margarida Blasco tem um histórico de combate a estes casos de racismo policial, de abuso de poder policial. A Maria Lúcia Amaral também tem um histórico de estar particularmente atenta a estes casos de abuso de poder perante os cidadãos, e Luís Neves também. Porque enquanto diretor da PJ, a última grande operação que fez foi contra as redes de extrema-direita de violência contra minorias, cidadãos estrangeiros ou nacionais a mais desprotegidos, e, portanto, Luís Montenegro está, ou tem indicado estar, e não me parece que seja coincidência estes três nomes, particularmente atento a isto. Porque é um caso que nós agora estamos com.
1: E que pode ser a tal ponta do iceberg que Filipe Luís dizia, ou
2: Pode
1: seja,
2: ser.
1: é um caso, mas
0: Pode haver mais.
1: pode estar a ocorrer em muitas quadras do país.
2: Repara, porque a questão mais funda não é estas práticas individuais. É como o Filipe Luís dizia, havia um canal do WhatsApp ou do Telegram.
0: Se organizam, não é?
2: Havia uma violência organizada que significa que, apesar de a denúncia ter vindo de dentro da PSP, que durante muito tempo houve quem visse e calasse. Provavelmente, porque são cidadãos estrangeiros também. Mas houve várias pessoas que testemunharam estes casos, sem dúvida, e que podem até não ter participado, mas que normalizaram esta cultura de violência. Também é um caso, é provável que seja a ponta de um iceberg, também pela atenção a que Luís Montenegro tem dado a estes casos.
1: Uhum.
2: Porque tem dado, de uma forma muito implícita, tem feito escolhas que priorizam este tipo de problema nas forças policiais. Eu quero ver como é que Luís Neves agirá em relação a este caso, mas não me parece que irá desiludir, como Maria Lúcia Amaral também não desiludiria neste caso, nem Margarida Blasco.
1: Uhum. António José Teixeira, estamos perante um problema de alguns indivíduos, ou de facto há aqui...
3: Deixa-me carregar nos bois, porque tem que se carregar.
1: Sim.
3: Já se disse, eu vou repetir, e não me cansarei de repetir. O que aconteceu, eu não tenho memória de ter acontecido no pós-25 de Abril na polícia. Isto é muito grave. Não é grave, é muito grave.
1: Uhum.
3: Dezenas de polícias envolvidos,
1: alguns
3: violentar,
1: superiores,
3: torturar, violar, massacrar, rir, gozar, cuspir, socar, pontapear.
1: Isto é bárbaro.
3: Estamos quase... a falar de barbárie de criminosos.
1: Exato.
3: Não, é disto. Dito isto, obviamente que eu não acho que os 20, 23 mil polícias sejam assim. E que isto, apesar de muito numeroso e muito significativo, não é a polícia. Mas preocupa-me que o à vontade, a confiança com que se fazia isto, se filmava isto, se partilhava isto, demonstra que não existe escrutínio, controle suficiente, interno e externo, em relação aos comportamentos policiais. Porque eu não quero dizer que este é um padrão, mas nós já somamos muitos casos. Este caso vem de julho do ano passado, teve várias evoluções e teve a mais significativa esta semana. Mas nós sabemos o que foi o caso há 10 anos em Alfragide, nós sabemos o que aconteceu com o Odeir Muniz.
1: Acabou o SEF à conta de uma violência, exatamente, de alguém que morreu no aeroporto.
3: Nós sabemos com imigrantes. E nós sabemos, para voltar a Luís Neves, nós sabemos que ele, em menos de 3 meses, já suspendeu 44 agentes da autoridade, sobretudo GNRs, mas também mais de uma dezena de polícias da PSP. E, portanto, dito isto, nós temos aqui um problema que temos que atacar pelo valor dele.
1: Na tua opinião, falta um modelo de supervisão com dentes,
3: neste
1: capacidade
3: falta,
1: de facto?
3: Falta escrutinar isto, uhum, e fazer justiça. Fazer justiça é fazer justiça.
0: Claro. Falta também reconhecer o problema.
3: Falta reconhecer o problema, porque as primeiras declarações são, enfim, mais ou menos, mas depois a seguir, bom, mas
0: relativizar,
3: isto são casos,
0: não é?
1: E tivemos o Chega, as declarações...
3: Era aí que eu ia. E, portanto, quando se fala de cultura de violência, é evidente que nós normalizámos um discurso de ódio. O governo empenhou-se em fazer um discurso securitário, que é contrastante com o de Luís Neves. Porque o Luís Neves é o homem que contrariou sempre esse discurso securitário. O fez em relação a Carlos Moedas ainda há poucos dias, o que fez por contraste em relação àquilo que António Leitão Amaro costuma fazer. E, portanto, curiosamente, a escolha que eu aqui critiquei de Luís Neves como ministro não tem a ver com o seu valor. Eu sabia que ele era um grande polícia e seria um bom ministro, uhum, e disse-o aqui. Eu critiquei por outros motivos, que é porque é que se retira Luís Neves numa altura em que há processos a decorrer. Essa é outra história. Uhum. E, obviamente, com outros protagonistas, exato, porventura tinha tido outras reações. O valor de Luís Neves é inquestionável. Ele esteve muito bem tudo isto. A intolerância para com a violência na polícia é a melhor defesa da polícia, ao contrário do que, uhum, André Ventura fez esta semana, que ele, que se preocupa tanto com o crime, quando vê estes crimes são feitos, se forem cometidos pela polícia, já não há problemas.
1: Exato.
3: E ele propõe, aliás, já um debate para a próxima semana sobre o reforço da polícia, o sem medo, como eu falava. E, portanto, eu acho que há aqui, as sociedades hoje estão muito mais polarizadas e, portanto, deixou de haver, julgo que era o Pedro D. Silva que falava disso, deixou de haver vergonha em assumir posições e discursos e vocabulários que não são próprios e, pelos vistos, não há mecanismos suficientes. Os polícias têm razão, eu ouvi dirigentes sindicais dizerem as bodycam, que deviam ser coisas, câmaras que estão sempre ligadas quando um polícia está em ação.
1: Que se defende o polícia, mas ao mesmo tempo
3: não
1: também
3: há câmaras nas esquadras.
1: Quem...
3: Não, claro. Não há motivos para haver câmaras nas esquadras que salvaguardem, desde logo, até o comportamento correto da polícia, estimulem esse comportamento correto para com os cidadãos e nos deem também outras garantias em relação ao cumprimento da lei. A polícia tem um privilégio que nós damos à polícia de uso de armas, do uso da força, e portanto esse privilégio tem deveres.
1: E são os únicos que têm esse.
3: São os únicos que têm. E nem todas as polícias têm, já agora, não é? Para sabermos, há polícias que não. Enfim, o polícia normal que anda na rua não anda com armas, basta dar os exemplos ingleses, etc. E portanto, eu acho que temos aqui um problema que temos que atacar pelo valor facial. Porque o ataque a este problema pelo valor facial é a defesa da polícia
1: e
3: a defesa
1: da sociedade. E o que é que pode, Filipe Luís, fazer o ministro? Bom, para além de este caso seguir aqueles trâmites normais da justiça, que ainda por cima nunca é célere, bom, mas do ponto de vista político, o que é que
0: queria
1: ser?
0: Eu só queria aqui reforçar uma coisa que diz o António José Teixeira, quando eles têm, os polícias têm as armas, sim, mas eles não têm a propriedade, vamos pôr entre aspas, da força. Eles têm uma delegação. Uhum. Ou seja, a sociedade delega na polícia o uso da força. O uso que qualquer de nós, se não tivéssemos organizados em sociedade, teríamos que nos empregar para nos defender. Uhum. E por isso, e portanto, nós delegamos essa atribuição à polícia. E portanto, a polícia não pode fazer, um polícia ou um grupo de polícias não pode fazer o que quer com o uso da força. Isso está estipulado de forma a
1: própria. E há regras. Usar,
0: porque claro, porque eles não têm a força, eles têm uma delegação para usar a força da sociedade. Não é? Pronto. O que é que o ministro pode fazer? Para já pode fazer o que está a fazer, é reprimir, intervir, suspender, castigar, investigar. E ser bastante vocal na comunicação que faz disso à sociedade e à própria polícia. Uhum. E, portanto, essa é a primeira, é a prioridade, é o que deve fazer agora. Uhum. O que deve fazer para o futuro é, de facto, reforçar todo o mecanismo de seleção, de formação da polícia e, lá está, e talvez introduzir medidas mais apertadas de escrutínio. Uhum. O António José Teixeira falou nas câmaras de vídeo nas esquadras, por exemplo, como um exemplo, não é? Coisas desse género, coisas que desincentivem na origem quaisquer tentações de polícias para descambarem nisto.
1: Nosso tempo está a esgotar-se, por isso eu vou já saltar, Maria, para a Lei da Nacionalidade e a promulgação do Presidente da República. Uhum. Quase pediu desculpa por o fazer. Que leitura política se pode fazer desta promulgação? A esquerda ficou um bocadinho desiludida.
2: A esquerda ficou desiludida com alguma razão, só porque há aqui, claro, que António José Seguro é eleito com votos do centro, do centro-direita, com votos da esquerda e por obrigação quase, é um presidente dos consensos, porque a sua eleição foi muito consensual e ele não pode fugir disso. No entanto, há alguma coragem política que falta, evidentemente, tanto para a direita como para a esquerda, nesta promulgação. Porque a promulgação poderia ter sido, não era obrigada a promulgar, promulgando. Que é evidente que pode promulgar se quiser, pode vetar politicamente. Promulgando, que promulgue.
1: Não vetando, tem direito então a essas reservas?
2: Tem direito às reservas, mas parece-me sempre uma coisa muito redonda. Estilo guterrismo, não é? É assim uma coisa muito...
1: Foi uma forma elegante de lavar as mãos.
2: Foi uma forma elegante, Pôncio Pilatos, de certa forma. Foi uma forma... Mas aqui, António José Seguro também está, eu acho que se pode redimir e pode de facto lavar as mãos com a conclusão que chegará do Tribunal Constitucional face à fiscalização preventiva que foi pedida pelo Partido Socialista em relação à perda de nacionalidade como pena acessória. Uhum. Aí eu acho que António José Seguro pode de facto lavar as mãos. Choca menos o que ele fez aqui do que se fizer exatamente a mesma coisa em relação à perda da nacionalidade, que essa sim é mesmo uma coisa muito grave.
3: Dificilmente passará no Tribunal Constitucional e ele votará, obviamente, como é a sua obrigação. Sendo que a Assembleia ainda poderá persistir, não acredito que o faça, não é?
2: Mas pode.
3: O que eu acho, o Expresso hoje, julgo que fontes de Belém terão tido consciência que era preciso temperar um bocadinho essa quase contradição entre todos aqueles reparos e depois a promulgação. É preciso regulamentar...
1: Portanto, exige que seja uma regulamentação feita em 90 dias.
3: Portanto, essa regulamentação é um decreto que ainda irá a Belém e, portanto, há uma segunda oportunidade, se não forem tidos em conta os reparos que o Presidente da República fez, há uma segunda oportunidade de se pronunciar e aí poder, mesmo apesar dos dois terços que possam existir, ser consequente. Porque nós temos dito esta coisa de dizer, bom, mas se houver dois terços na Assembleia não vale a pena vetar. Não, o veto é uma tomada
1: de posição política.
3: Como depois a Assembleia também toma politicamente a sua posição para dizer, bom, mas nós temos dois terços e vai prevalecer aquilo que nós queremos. Mas isso não deve evitar o Presidente tomar posição. E tomar posição é, eu discordo disto, deve vetar. Este segundo momento pode ser, eu não acredito que o Luís Montenegro não acate no essencial os reparos de Belém e, portanto, vai evitar que o Presidente, num segundo momento, seja obrigado a votar.
1: Filipe Luís, por acaso, muito rapidamente,
0: independentemente,
1: pouco tempo.
0: Independentemente dos considerantes do Presidente, que são irrelevantes, ou promulga ou não promulga, e promulgou, eu acho que era difícil não promulgar, porque isto foi aprovado por mais de dois terços da Assembleia da República, e quando ele apela a mais consenso, a verdade é que esta lei teve mais consenso na Assembleia da República do que tinha tido a lei anterior. Portanto, era difícil não promulgar. Outros 500 é a lei que ainda está, até porque esta lei em concreto já tinha sido expurgada das inconstitucionalidades.
2: Exato.
0: E nem sequer o PS pediu outra vez a sua fiscalização. Agora, outros 500 é a lei que ainda está em apreciação de mudança do Código Penal para introduzir a perda de nacionalidade e aí, pronto, aí o mais certo é o veto, sim.
1: Uhum. Sim. E o que é que fica por dizer? Olha, começo por ti, Maria Castelo Branco.
2: Olha, eu vou ser muito rápida, Natália, porque eu já percebi que estamos assim apertados, para variar. É 100 dias depois da tempestade de Christine e das tempestades que assolaram o nosso país e a Zona Centro em particular, há muitas famílias que continuam sem rede ainda. Continuam sem coisas básicas. Há muitas pessoas, muitos pequenos empresários, se quiseres, agora os empresários estão a ser muito falados, pequenos empresários estão a perder dinheiro. Estão a perder dinheiro porque não têm forma de contactar os seus clientes, não têm forma de passar faturas, não têm
1: e de
2: nada.
1: Responder aos seus clientes até.
2: Precisamente. E, portanto, isto é uma coisa que eu sei que, normalmente, por causa do imediatismo do nosso tempo neste momento, já não queremos muito saber, ou pelo menos não queremos saber tanto como quisemos há 100 dias, e é evidente, mas eu acho que é importante que estas pessoas que ainda estão sem serem contactáveis estejam ainda presentes.
1: O Presidente da Comissão de Missão diz que pelo menos 2 anos para normalizar minimamente as coisas.
2: É uma coisa extraordinária. Eu gosto muito de Paulo Fernandes e acredito mesmo que ele consegue fazer um bom trabalho, está a fazer o melhor possível. E se nem com o Paulo Fernandes nós conseguimos estas coisas em menos de 2 anos, então é uma coisa mesmo muito grave.
1: António.
3: Olha, uns sem rede, como dizia a Maria, e outros com excesso de rede. É desses que eu vou falar. E vou falar de um sinal dos tempos. O sinal dos tempos tem a ver com o alerta que o Joe Biden deixou quando se despediu. Ele citou Eisenhower para dizer que o Eisenhower tinha chamado a atenção para o complexo militar e barra industrial que podia ser ameaçador ou ter uma influência desmesurada na América. Pois bem, um exemplo disso mesmo é uma empresa... complexo já gigantesco chamado Palantir, de um senhor chamado Peter Thiel, que é um libertário, um ideólogo libertário, chamado pós-democrático, que não acredita que a democracia seja compatível com o capitalismo, e ele obviamente prefere o capitalismo. Pois bem, o CEO da sua empresa chama-se Alex Karp e publicou um manifesto sobre aquilo que devia ser, digamos, a América e a sua influência no mundo. Desde logo, um elogio ao militarismo, à supremacia americana, à hierarquia de culturas, diz que há uma hierarquia das culturas e obviamente as mais fortes têm que se impor, à ideia de armas autónomas movidas à inteligência artificial, é uma sociedade vigiada pela tecnologia. É uma defesa aberta disso mesmo, é uma versão, digamos, paralela àquela que existe na China, e à fusão do aparelho militar com os engenheiros informáticos da tecnologia. é um homem que diz que o soft power já lá vai, é preciso hard power. A expressão soft power já agora foi de um senhor de Harvard chamado Joseph Nye, e que já reciclou, e ele já falou que o soft power devia dar origem ao smart power, ou seja, uma combinação de soft power com hard power. Mas este senhor está apenas interessado nas armas, ganhou muito dinheiro, continua a ganhar muito dinheiro, muitos contratos, nasceu com apoio, alegadamente, de fundos de investimento ligados à CIA. Os contratos com a administração americana são mais que muitos, com o Pentágono, e já há ramificações na Europa. Estes senhores são capazes, com Trump a ajudar, de tomar conta do mundo.
1: E, Filipe, vais falar de algo que acho que a todos nós nos associamos.
0: Sim, é Carlos Brito, que morreu aos 93 anos. Em 2000, no ano 2000, antes do 16º Congresso do PCP, Carlos Brito escreveu uma carta dirigida ao secretariado do PCP, mas dialogando diretamente, interpelando diretamente Álvaro Cunhal, pondo em causa o leninismo e pedindo ao PCP que abandonasse o marasmo ideológico, são palavras da carta, e que abandonasse o leninismo. É uma carta, é uma peça literária extraordinária, uma carta escrita com muita lealdade, sem nenhuma acrimónia, e que tentava ser um abre-olhos do PCP na altura. Foi chamada a carta bomba. Eu estive muito ligado a isso, porque a Visão deu em primeira mão, na íntegra, essa carta. Aliás, Carlos Brito foi acusado de ter divulgado aquilo à comunicação social, e nós até esclarecemos que não é verdade, nós apanhámos a carta por outra via, mas ele foi atacado também por isso. Ele, por causa disso, foi...
1: E por escrito, o PC nunca mais lhe perdoou.
0: É, por escrito, sim, mas era uma peça extraordinária. Vale a pena recuperar e ler só outra vez essa carta, que tem imensa atualidade, aliás. Carlos Brito é um dos principais heróis do PCP, talvez o principal herói depois de Álvaro Cunhal, depois de torturado, preso, de uma fuga rocambolesca durante o tempo do Estado Novo. Escreveu um livro, aliás, extraordinário sobre Cunhal, com muitas revelações e muito bem escrito, que eu aconselho vivamente, que se chama Os Sete Fogos do Combatente. No fim de tudo isto, o PCP faz um comentário de duas linhas, não chega a duas linhas e meia, fazendo questão de dizer que o faz. Faz esse comunicado e pronuncia-se sobre a morte de Carlos Brito a pedido de vários órgãos de informação, como quem diz, porque senão não dizíamos nada. E que diz assim: sem prejuízo das conhecidas diferenças e distanciamento político, registamos em Carlos Brito o seu percurso antifascista e a sua contribuição na Revolução de Abril, nomeadamente no plano parlamentar. Ponto. E acabou. Acabou por aqui. Portanto,
1: nunca mais foi perdoado.
0: 40 anos de resistência, de caminho ao lado de Álvaro Cunhal e de dar a vida pelo PCP. Aliás, Carlos Brito, muito coerente, disse sempre que nunca tinha deixado de ser comunista. É assim que o PCP lhe paga. É o PCP no seu pior ou na sua verdadeira índole.
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1: Ligamos ao tempo também. Começa já hoje. Chuva com trovoada prevista e transita para o dia de amanhã, sábado, que traz também a acompanhar vento forte no litoral e também nas terras altas. A acompanhar tudo isto, temos também temperaturas que vão descer um nadinha. Por isso, a Guarda chega amanhã aos 11 graus, Viseu 15, Bragança 16, Vila Real, Porto e Porto Alegre 17, Viana do Castelo, Aveiro, Coimbra e Castelo Branco 18, Braga e Lisboa 19, Leiria, Santarém, Setúbal e Évora 20 graus, Beja e Faro com 21. Atualizamos as notícias já de seguida com Susana Barros, logo depois mais uma edição do Mesa para Dois com Domingos Caetano e Edgar Canelas.
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1: Oito horas no continente e na Madeira, sete nos Açores. Principais títulos a esta hora, Susana.
2: Donald Trump anunciou, Zelensky confirmou um cessar-fogo de três dias entre a Rússia e a Ucrânia. Por unanimidade, o Tribunal Constitucional chumbou o diploma da direita parlamentar que previa a perda da nacionalidade como pena para condenados. O Chega já desafiou o PSD a reconfirmar a lei na Assembleia da República.
1: Estão 14 graus em Ponta Delgada, 16 no Porto e 17 em Lisboa, Coimbra, Faro e Funchal. 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
2: Três dias de cessar-fogo à vista entre Moscovo e Kiev, anúncio feito por Donald Trump e agora confirmado pelo presidente ucraniano através de uma publicação no Telegram. Numa publicação antes nas redes sociais, Donald Trump adiantou que o silêncio das armas começa hoje à meia-noite e vai durar até segunda-feira, implica a suspensão de todas as atividades militares e inclui a troca de 1000 prisioneiros entre a Ucrânia e a Rússia. Trump diz também que as negociações continuam e que há uma aproximação progressiva para um acordo de paz. André Ventura admite a derrota e desafia o PSD a insistir no Parlamento com o diploma hoje chumbado pelo Tribunal Constitucional.
3: Nós vamos insistir nisto. Eu quero deixar claro que nós vamos insistir nisto. Ainda hoje procurarei falar com o líder do PSD para dizer que da nossa parte nós reconfirmaremos esta lei. Repito que quem comete crimes deve perder a nacionalidade portuguesa. Se outros entenderem que não deve ser assim, então eu desafio o Parlamento e as instituições a fazermos um referendo sobre isto.
2: Os dois caminhos apresentados por André Ventura logo depois do chumbo do diploma no Tribunal Constitucional que previa a perda da nacionalidade portuguesa como pena acessória. O anúncio feito esta tarde, o líder do Chega reconhece a derrota.
3: Bom, é uma derrota do Chega, evidentemente. Foi o Chega, digamos assim, é o autor destas propostas, pode-se dizer assim, fomos nós que propusemos que quem cometesse crimes em Portugal, tendo obtido a nacionalidade portuguesa, perdesse essa nacionalidade. Hoje vi com total estupefação, acho que é verdadeiramente uma decisão incompreensível.
2: O PSD ainda não reagiu, será o líder parlamentar a fazê-lo numa iniciativa partidária marcada para esta hora. O Governo também não falou, o Ministério da Presidência remeteu para declarações de António Leitão Amaro, feitas segunda-feira, depois da promulgação da Lei da Nacionalidade pelo Presidente da República. Leitão Amaro desvalorizava então o diploma, hoje chumbado pelo Tribunal Constitucional. O essencial da lei, dizia o Ministro, estava no decreto promulgado por Belém. A decisão anunciada esta tarde pelo Presidente do Tribunal Constitucional foi tomada por unanimidade, sublinhou o juiz conselheiro José João Abrantes.
4: O plenário do Tribunal Constitucional decidiu hoje pronunciar-se por unanimidade pela inconstitucionalidade de várias normas constantes do decreto da Assembleia da República número 49/17, que altera o Código Penal, criando a pena acessória de perda da nacionalidade em sede de fiscalização preventiva da constitucionalidade.
2: Já em dezembro do ano passado, o Tribunal Constitucional, também por unanimidade, tinha chumbado a primeira versão deste decreto, aprovado no Parlamento pelo PSD, CDS, Chega e Iniciativa Liberal. Por isso, para Pedro Delgado Alves, um dos deputados socialistas que pediu a fiscalização preventiva do diploma, o desfecho agora conhecido não é surpreendente e é uma vitória constitucional.
5: Uma vitória para a Constituição. Se o Chega se sente derrotado é porque sabe que insistiu num tema em que nem sequer atendeu àquilo que o Tribunal disse na primeira decisão sobre quais eram as formas seguras de eventualmente prever uma pena de perda de nacionalidade. E, portanto, acho que os partidos que aprovaram só se podem queixar de si próprios. A primeira decisão era bastante clara, as advertências foram claras, os pareceres todos que foram recebidos sobre esta matéria, todos levantavam precisamente estas dúvidas das duas vezes que ele foi discutido, e portanto o que interessa é de facto que se travou a possibilidade de entrada em vigor, ou pelo menos de aprovação, ou de envio para promulgação de uma lei que viola a Constituição, novamente pelas mesmas razões.
2: Em causa a perda de nacionalidade para quem comete alguns tipos de crime. Com a descida prevista na próxima semana do preço dos combustíveis, o Governo reduziu o desconto no ISP para o gasóleo e gasolina. A portaria já foi publicada em Diário da República. O Governo vai assim reduzir o desconto extraordinário do imposto sobre os produtos petrolíferos para o gasóleo em 1,47 cêntimos por litro e na gasolina em 0,21 cêntimos por litro. Isto face à perspectiva que na próxima semana se vai registar uma descida nos preços. Pelo menos mais uma noite na polícia. Já terminaram os interrogatórios no campus da Justiça aos agentes da PSP indiciados de crimes de violação e agressões na Esquadra do Rato, em Lisboa. Amanhã de manhã será a vez do Ministério Público apresentar os argumentos. Por isso, um dos advogados de defesa, Tiago Melo Alves, afirma que é preciso esperar pelas medidas de coação.
6: Conjugar aquilo que as pessoas disseram com a prova que tem no processo para entender ou não requerer uma determinada medida de coação.
7: Mais uma noite nos calabouços da PSP para os seus
6: clientes. Isso significa necessariamente mais esta noite, possivelmente ainda mais uma, ou seja, torna-se um bocadinho apertado que a decisão seja feita antes de segunda-feira.
2: 14 polícias do caso da Esquadra do Rato estão detidos nesta altura para interrogatório. Ainda não são conhecidas as medidas de coação. A Caixa Geral de Depósitos teve lucros de quase 400 milhões de euros no primeiro trimestre deste ano. O Banco Público apresentou contas esta tarde. Paulo Macedo, satisfeito.
8: Relativamente ao trimestre, a Caixa teve um resultado de 397 milhões de euros. E, sobretudo, teve um crescimento de 3 mil milhões de euros no seu volume de negócios no trimestre. Uma forte subida no crédito, designadamente no crédito à habitação, mas ainda muito significativa no crédito a empresas, e uma forte subida também nos recursos dentro e fora de balanço.
2: O CEO da Caixa, Paulo Macedo, a Caixa Geral de Depósitos, tem menos 213 trabalhadores e mais 1% de lucro que no mesmo período do ano passado. Tradução resulta em 397 milhões de euros de lucro. Proprietários florestais pedem o prolongamento do prazo para a limpeza de terrenos de modo a prevenir incêndios rurais. Pedem o prolongamento do prazo até ao final de junho, como nas áreas afetadas pelas tempestades. O presidente da direção da Federação, Luís Dama, explica que um dos motivos para alargar o prazo é a quantidade de chuva durante o inverno.
9: Há várias razões. A primeira foi que foi um inverno muito chuvoso. Nem nós, nem os proprietários, nem os empreiteiros conseguiram trabalhar, só começaram agora a trabalhar. E depois foi aberta uma exceção pós conselhos onde houve as tempestades, portanto o comboio das tempestades até 30 de junho. Achamos que o território merece todo, portanto, os proprietários também foram afetados com algumas intempéries e têm estradas caídas e outras coisas que aconteceram ao longo do país e não ficaram nesses concelhos e também têm que ter mais algum tempo. E aliado a isso, está a ser canalizado tudo muito para a intempérie, portanto, e os recursos são escassos, tanto de mão de obra como de meios mecânicos para fazer essas operações.
2: Luís Damas, o presidente da Federação Nacional de Associações de Proprietários Florestais. O prazo termina a 31 de maio. A Federação pede que seja alargado até ao final de junho.
10: Está fechada esta edição com Susana Barros. 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Passam 8 minutos das 20. Olá, Sandra Pereira, últimas do trânsito. Que o fim de semana espera por ti.
11: Exatamente. E por ti também. Olha, neste momento a segunda circular ainda está com bastante demora, sobretudo no sentido Benfica a aeroporto. As filas estão a partir das Torres de Lisboa e até ao Campo Grande. Tivemos indicação de um acidente nesta zona. Depois, para a ponte 25 de Abril, há também ainda bastante demora a partir de Campo Lido em direção a sul. Os acessos da A5 e das Amoreiras são os acessos mais complicados. O de Alcântara é o que anda muito melhor. Depois, na A5, no sentido Lisboa-Cascais, há algumas paragens na zona de Miraflores e depois, entre o Estádio Nacional e o Nó da Crel, também tivemos indicação de um acidente. No IC19, de Lisboa para Sintra, ainda se para entre o Nó da Amadora e a reta dos comandos da Amadora. Quanto ao Porto, na VCI, no sentido Rábida Freixo, as filas ainda se fazem sentir à passagem pelo Nó da Boa Vista, Freixo a Rábida, entre o Mercado Abastecedor e a saída para a A3, e a A28, Viana do Castelo, Porto, com paragens à passagem pelo Nó da A4, já no sentido Porto, Viana do Castelo, as filas estão entre a Avenida AEP e a saída para a A4.
10: E é tudo, bom regresso a casa e bom fim de semana.
11: Bom fim de semana, Jorge.
10: Prepare a mesa em nome de Edgar Canelas.
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0: Nesta emissão hoje recebo um músico que atravessou várias fases da vida e da música portuguesa sempre com autenticidade, fundador dos Íris, já lá vamos dar a conhecer esta banda histórica e de referência na música portuguesa para as gerações mais novas, professor, compositor, sobrevivente, contador de histórias, e se a vida te tivesse levado para outros caminhos, Domingos Caetano, veterinário.
1: Veterinário, é verdade.
0: Senhor doutor veterinário, não é? Olha, vi aí de várias entrevistas que andei aí a buscar na internet, uma das frases que me chamou a atenção foi numa delas que tu disseste: não tem piada nenhuma ser infeliz. Isto pode ser uma bandeira de vida, das várias que tu tens.
1: Completamente, não tem piada nenhuma ser infeliz. É só questão de nós podermos virar o jogo.
0: Sim.
1: E aproveitar a felicidade em todos os sítios, mesmo com pouco. Tens que ser feliz.
0: Muito bem.
1: Porque é a tua vida.
0: Claro, é um belo lema. Mesa para dois, e é por aí que começamos. O que é que trouxeste para o jantar? és natural da Fuzeta, da minha vizinha Fuzeta, já que eu moro em Olhão, e portanto tenho algumas suspeitas sobre o que é que vais pôr sobre a mesa.
1: Um xerém com conquilhas, como de entrada. Uma feijoada de litão.
0: Sim. Explica rapidamente o que é, porque há muita gente que não sabe.
1: O litão, não sei.
0: Nós algarvios sabemos o que é.
1: Mas o litão é um tubarão pequeno.
0: Sim.
1: Seco. Aquilo é fantástico. É muito bom.
0: É seco e depois é demolhado. Depois é um bocadinho a técnica do bacalhau.
1: Sim, sim, é demolhado pouco tempo.
0: Feijoada, preferes com feijoada de litão?
1: Com feijoada de litão.
0: Boa.
1: É uma maravilha.
0: Exatamente, é um bocadinho o bacalhau ali da fazenda.
1: Sim.
0: Que é uma comida, eu acho que agora já se come em mais alturas do ano, mas era muito ligado ao Natal, não é? Tradicionalmente ou não? Ou estou enganado?
1: Não é. Há pessoas que têm a tradição de comer o litão no Natal, mas ali na nossa zona não. O litão era uma comida
0: do ano
1: dia a dia, porque os pescadores traziam. Além disso, eu lembro-me dos terraços cheios sempre, com muitos litrões, tudo a secar.
0: Tudo a secar.
1: Portanto, aquilo era a comida que dava para o ano todo. Depois de seco, não estraga, portanto.
0: E era uma maneira até de ter comida na altura em que não era possível ir ao mar, se calhar, e tínhamos ali.
1: E havia muito, um conforto. Havia muito.
0: Feijoada de litão e mais, o que é que queres pôr mais?
1: Temos a entrada, a feijoada de litão e agora uma sobremesa. Um pudim, sim, qualquer, daquele, sabes, aquele tocinho do céu.
0: Tocinho do céu. Bom. És um homem de doces? És um homem guloso ou não?
1: Sou.
0: E és um homem mais de sentar à mesa e comer o que alguém sabedor faz para ti, ou também vais para o meio dos tachos e das panelas, se for preciso?
1: Ultimamente eu tenho-me dedicado à cozinha, tenho estado a aprender. É interessantíssimo. Para mim aquilo é uma ciência fantástica. Aprender a dominar os sabores. Às vezes basta uma coisinha de nada e o sabor muda logo.
0: Muda tudo. As técnicas. Então,
1: eu agora aprendi a comer. Aprendi a gostar de comer, da comida, sabes? Saborear. Antigamente nós somos esquisitos. Não comes peixe porque tens espinhas, ou qualquer coisa, não gostas de sopa. Eu agora gosto de tudo.
0: Uhum.
1: Aprendi a saborear as coisas.
0: Cresceste na Fuzeta, continuas lá, não é? A morar.
1: Nasci.
0: Nasceste.
1: Cresci e continuo lá.
0: E com muitas, muitas atividades, já lá iremos. Mas não me esqueci, que história é essa da veterinária? Querias ser veterinário desde pequenino?
1: Quando
0: eras pequenino, não é?
1: Sim, até mais ou menos aos 16, 18 anos. O meu objetivo era ser veterinário, porque eu adoro os animais.
0: Sim.
1: E então uma forma de poder tratar deles era ser veterinário.
0: E esse desejo manteve-se até que idade? Mudou muito rapidamente ou ainda?
1: Eu continuo com ele, né? Mas a partir do momento em que aparece, eu tinha 18 anos, 18, 19 anos, quando vem o meu irmão de Angola e traz uma guitarra. Pronto, tudo mudou.
0: Uma guitarra.
1: Uma guitarra.
0: Que guitarra estás a falar de quê? De viola? De clássica?
1: Uma guitarra acústica.
0: Uma guitarra acústica.
1: Uma guitarra acústica.
0: Sim, porque agora já tens muitas guitarras.
1: Sim, sim.
0: Já lá iremos. O teu irmão trouxe-te essa guitarra, era dele e ofereceu-te ou trouxe já como
1: não,
0: prenda para ti?
1: Não. O meu irmão tinha um amigo, ele teve no ultramar.
0: Sim.
1: E um amigo dele que infelizmente numa mina ficou, ao pisar uma mina, ficou e deixou a guitarra. O meu irmão trouxe a guitarra de volta para aqui. E foi essa guitarra que ele trouxe. Ele não sabia tocar, trouxe simplesmente e deixou ali em casa.
0: Uh-huh. Ele não sabia. Mas tu também não sabias, Domingos Caetano.
1: Não.
0: E então, como é que aconteceu essa... Como é que foram esses primeiros momentos de namoro com essa guitarra? Que de repente caiu nos braços.
1: Eu antes já tinha alguma queda para ouvir música. Eu gostava muito de ouvir. As músicas entravam na minha cabeça e davam-me cabo do juízo. E ter uma guitarra... Ou seja, eu tinha o instrumento, o aparelho que me ia dar hipótese de fazer a música que eu ouvia e que eu tanto gostava. E então, quando eu peguei na guitarra, quis logo saber, eu fiquei curiosíssimo
0: Sim.
1: em saber o que é que era possível fazer com aquilo. Uma caixa com 6 cordas e
0: Tinhas
1: aquilo
0: que
1: para
0: idade,
1: mim
0: mais ou menos?
1: devia ter 19,
0: 19.
1: 19 anos. Foi já a seguir ao 25 de Abril, para aí em
0: Sim,
1: 75.
0: sim. Sim. E tinhas ali um instrumento
1: E
0: que te...
1: tinha ali um instrumento. E isso, a minha paixão pelo instrumento foi por ouvir coisas fantásticas que outros guitarristas faziam. E
0: Sim.
1: eu dizia sempre, eu quero aprender isto.
0: O que é que ouvias nessa altura? Pink Floyd? Eu vi
1: Epá,
0: umas notas sobre
1: olha,
0: isso.
1: espera aí, o que eu ouvia naquela altura, nos meus de 15 anos, 16, 17, 18, até aí,
0: Sim.
1: eu ouvia Emerson, Lake and Palmer, que eu adorava. Yes. Os Yes tinham um tema que era o clap, tinham aquela guitarrada toda que é o clap, aquilo deu-me cabo do juízo, eu queria aprender aquilo. King Crimson, Genesis, tudo o que era rock progressivo, porque tinha arte, tinha aquela arte, aquela complicação de tirar partido do instrumento. A guitarra para mim não veio fazer de mim um artista. Há pessoas que usam a guitarra para... Ok, olha só, eu sei tocar, não. Muitos colegas meus... Ah, com a guitarra eu posso engatar uma carrada de miúdas.
0: Sim.
1: E eu via a guitarra como uma arte, uma coisa fantástica, uma paixão. Saber o que isto fazia. E aí, pois foi... Deu-me volta à cabeça e a partir daí não houve mais nada a não ser aprender a tocar guitarra.
0: Aprender ainda como um autodidata, não é? Sempre
1: Sempre
0: como
1: como
0: autodidata.
1: autodidata.
0: Aquela tiveste uma primeira banda, não é? Com músicos dali, chamava-se Pop, via-se.
1: Ah, havia uma banda antes.
0: Sim.
1: Na Fuzeta havia uma série de músicos. E eu era bastante tímido. E eu com a guitarra, o que é que eu fazia? Eu ia ver os músicos tocarem ali no jardim. Eu punha-me em frente, no banco da frente. Tudo bem. Via, depois ia para casa tentar. Até que um dia lá ganhei coragem, fui falar com eles, que também tocava. E então eles punham uma guitarra na mão e eu não tocava nada, porque não sabia. Mas depois conheci um amigo. Que era fantástica tocar blues. E eu descobri o blues e aquilo foi uma paixão. Porque era fácil de tocar. Eu com 3 acordes fazia uns blues e passava ali horas. Depois, no liceu, conheci aqui em
0: Aqui em
1: Faro,
0: Faro.
1: conheci o João. Ele tocava harmónica. E eu aproveitei a escola, o tempo que eu tenho de escola, para aprender a tocar. Então eu queria era estar a tocar. Eu passava o meu tempo todo a tocar. Eu lembro-me que num dos últimos anos que eu andei aqui no liceu, eu tinha uma disciplina por dia. Mas eu vinha às
0: Uma
1: sete,
0: disciplina
1: uma
0: por dia.
1: disciplina por dia. Eu vinha logo de manhã, ia para o liceu, começava a tocar, e só vinha mesmo quando o liceu a fechava, já na última hora. Porque enquanto eu estava ali tinha tempo para estar a tocar. Fora disso eu tinha que ir fazer outras coisas.
0: Boa.
1: E então aproveitava todo. E aparece-me este amigo, o João, que tocava harmónica, que se começou a juntar a mim e fizemos ali uma dupla fantástica. Nós curtíamos. Eu nem sabia o nome dele, quase no fim do ano é que eu lhe fui perguntar. Parávamos para falar um pouco. Porque de resto nós não falávamos, só tocávamos.
0: Encontravam-se só na música,
1: É
0: só a
1: verdade.
0: tocar juntos. E foi essa, no fundo, a tua primeira banda, não é? Sim, se podemos chamar banda, não é?
1: Sim, se podemos chamar
0: Era
1: banda.
0: um duo.
1: Entretanto, depois eu tinha a primeira banda surge com este amigo que tocava guitarra lá na Fuzeta. Então depois nós descobrimos um amigo que veio de Angola também, que era o Zé Manel, que tocava bateria e tinha uma casota no quintal e que a mãe nos deixou que nós puséssemos lá a bateria. Depois pedimos emprestado um baixo. Eu nunca tinha tocado baixo e o outro amigo tocava guitarra. Ou seja, isto foi uma loucura descobrirmos, porque nós íamos para ali de manhã. Eu dizia à minha mãe que ia para a escola e não ia. Eu ia para ali Tocávamos, tocávamos, tocávamos, parávamos às vezes para ir almoçar, outra vez parava porque tinha que ir para casa. Mas passámos muitos dias assim de seguida, porque era a loucura de descobrir.
0: Domingos Caetano, primeira, já que estamos a falar de música, primeira música que nos propões para colocar aqui no meio da conversa, o que
1: Olha,
0: é que sugeres?
1: Há um tema que eu adoro, que me faz acordar bem e dá-me uma pica, que é um tema dos Yes, uma banda que eu gosto muito, mas eles têm um tema mais recente, que se chama The Calling.
0: The Calling.
1: Feia The Calling, tem uma batida de bateria, aquilo dá-me cabo do juízo e deixa-me logo feliz para o dia.
0: Então vamos ficar com os Yes aqui a dar-nos cabo do juízo durante os próximos minutos. The Calling.
1: The Calling. 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

0: The Calling, dos Yes. Primeira escolha do Domingos Caetano hoje aqui connosco na Antena 1, nesta mesa para dois. Já pusemos a mesa, já falámos das primeiras músicas pelas quais te deixaste fascinar, da tua guitarra vinda de África e das histórias que contaste do liceu. E eu estava a imaginar que foi nessa altura que tu deves ter percebido: a minha vida é música, não é? O meu futuro passa pela música. Mas isso se calhar era uma decisão assim um bocadinho
1: complicada
0: na tua cabeça. Não só da família. Sim.
1: Então tínhamos
0: aqui um veterinário e agora a música.
1: Exatamente. Ainda por cima
0: naquela época, não é?
1: O meu irmão mais velho era professor. Ok. E é a alegria dos pais, é o orgulho dos pais. O nosso filho é professor. E este aqui vai ser o quê? Toca guitarra. Eu lembro-me uma hora do almoço em que eu venho. Nesta altura já eu tocava em bandas. Penso que até já tocava no Hotel Atlantis. E então acordava tarde. A minha vida era já noturna. E eu lembro-me que saio, venho para o almoço e o meu pai, sabes, chega aquela hora que o pai diz: olha, vem lá aqui juntar-te à mesa que precisamos conversar. Bom, o caso ficou meio entornado e eu lá fui. E pronto, e eles perguntaram-me: o que é que queres fazer da vida? Tu, isso não é vida, ser músico não é vida. Felizmente, o meu irmão interferiu logo e meteu-se pelo meio e fez aquela linda chamada que até hoje eu lhe agradeço, que é: como é que é? Vocês querem ter um filho doutor infeliz ou um músico feliz? O meu pai ainda franziu os olhos ali, o nariz. Mas a minha mãe, é claro, mãe é mãe, e a mãe alinhou logo. E o meu pai não achou bem, mas não disse nada. Os meus pais foram fantásticos. Dentro das condições que eles tinham, eles facilitaram tudo. Facilitaram uma vida. O facto de eu poder continuar a fazer isto que eu gostava, ser músico, com o consentimento deles, foi uma coisa fantástica.
0: E é nessa altura que decides que a tua vida vai passar pela música, que decides também entrar no conservatório de Faro. Tiveste essa consciência? Uma coisa é o meu autodidatismo, outra coisa é levar isto de maneira mais séria e aprender.
1: Exatamente.
0: Ferramentas essenciais, não é?
1: Lógico, quando eu tive hipótese depois, penso que não me lembro o ano, mas eu entro.
0: Sim.
1: Na minha loucura de aprender, portanto, eu queria aprender tudo. E naquela altura não tínhamos o YouTube, não tínhamos nada, não havia ninguém. Havia um guitarrista fantástico de Tavira, que era o Telmo Marroquino, que de vez em quando me dava umas dicas e eu ficava fascinado com aquilo. Mas logo que eu tive hipótese, eu fui trabalhar, fui vender gelados para a ilha, fui trabalhar para a Lota da Fuzeta.
0: Para a ilha, qual ilha? Para a ilha da Fuzeta.
1: Sim, para a praia. E com o dinheiro eu disse aos meus pais: olha, eu vou para o conservatório porque eu quero aprender oficialmente. E quero aprender mais, não é só para que seja oficial, é porque eu quero aprender, eu quero alimentar-me disso. E assim foi. Fui para o conservatório, depois, já com alguns anos de conservatório, fui ensinar música para o ensino oficial. Fui dar aulas para Lolé e depois para Vila Real. Foi uma experiência fantástica. O ensino é fantástico.
0: Que continuas a ser professor até hoje.
1: Sim, essa função. A função de

0: No outro dia, dois
1: mas
0: dias.
1: Mas começaram com uma banda de quê? De garagem?
0: Bares.
1: De bares.
0: Não, de bares, bailes.
1: Ai, de bailes, de
0: porque
1: bailes.
0: Porque antigamente era impensável, banda de bares, não é isso?
1: Sim.
0: Não.
1: Muito menos a moda dos DJs e coisas.
0: Claro, não havia nada disso.
1: Sim.
0: A única coisa que havia era baile e haviam músicos que, muito bons, haviam muito boas bandas e eu ficava fascinado com aquilo. Eu ia vê-los, para mim aquilo era um concerto. Eu ao baile, mas não ia dançar, eu ia só ver os músicos. Eu ia a pé da Fuseta à Maragota para ir ver os bailes. Eu ia a pé para Moncarapaz, para Tavira, fosse por onde fosse. Mas eu queria ir ver.
1: Querias ir ver as bandas?
0: Ver as bandas para aprender.
1: Fundas os Íris, não é?
0: Sim,
1: qual,
0: nós.
1: Qual foi a formação inicial? Vocês quem eram?
0: Nós éramos cinco.
1: Sim.
0: Era eu e aquele amigo que me ensinou a tocar blues, o Lugero. Depois tínhamos um outro elemento que já vinha de uma outra banda da Fuseta, portanto tinha material. Porque nós não tínhamos nada. O outro rapaz tinha os amplificadores e as guitarras, que era o Graciano. Entretanto, o Zeca Repolho, que é um guitarrista fenomenal, ele foi para a tropa. E então a outra banda acabou. E eu fiquei com o material dele e fiz um contrato com ele. Olha, tu deixas-me ficar com o teu material, eu toco, ganho o dinheiro, dou-te metade do cachê,
1: boa.
0: Eu fico com metade e com essa metade eu fui ganhando dinheiro para comprar o meu material. Ah, depois comprei a ele, eu fiquei com aquilo para mim. O baterista era um miúdo pequenino, que tinha um jeitaço para tocar e pronto, proporcionou-se e assim foi.
1: E vocês foram percebendo pouco a pouco, Domingos Caetano, que o que vocês faziam, começaram a fazer em palco e em público, que era, agarrava as pessoas.
0: Era diferente.
1: O que é que vocês faziam primeiro? Se calhar faziam covers primeiro, não é? Com muitas bandas, não é?
0: E depois começam
1: a surgir os temas originais, com uma marca muito...
0: Olha, o primeiro tema que eu me lembro de ensaiar, a primeira vez que nós nos juntámos, foi na... Ah, não falei do Arthur, que era o teclista.
1: Ah, fala, sim.
0: O Arthur Pacheco. Ele tocava descobrimos que ele tocava teclas, então juntámos-nos. Ainda melhor, o pai dele tinha uma carrinha, que era super importante, conjunto sem carrinha não existe.
1: Exatamente.
0: O pai dele tinha uma carrinha e uma garagem. São os dois fatores importantes para ter uma banda, que é uma garagem e uma carrinha.
1: Claro, claro.
0: Epá, e começámos. O primeiro tema que eu me lembro foi o It's a Heartache, da Bonnie Tyler. It's a Heartache. Eu lembro, esse foi o primeiro tema. E aqui,
1: cantado por ti.
0: Cantado por mim.
1: Assumidamente foste logo o vocalista da banda. Ou houve outras...
0: Não.
1: Não, então?
0: Eu não fui o... Não, já, no Iris eu depois já fui o vocalista.
1: Sim.
0: Ali eu já era o cantor principal. Mas antes eu tenho uma história. Antes de nós formarmos os Iris, nós juntávamos, nós tivemos uma banda que nós chamávamos Frágil. Isto é nome.
1: Olá Jorge Palma.
0: E também ao álbum dos Yes.
1: Dos Yes,
0: fãs.
1: Exatamente. Não,
0: porque nós juntávamos para ouvir música e depois imaginávamos na nossa cabeça que éramos artistas e juntávamos uma garagem e íamos fazer aquelas músicas.
1: Sim. E nessa
0: banda época
1: não é? Sim.
0: Nós fomos convidados para ir fazer um baile numa associação que era a Música Nova em Olhão. E nós fomos tocar. Isto foi no final do verão. E tínhamos um cantor. Quando chegava, primeira vez que eu vou tocar, e a sala estava cheia, e era eu que tirava as músicas e assinava o resto do pessoal. Sala cheia, eu fiquei nervosíssimo. E o cantor ainda mais nervoso do que eu, porque o cantor não cantou. Ficou de tal maneira nervoso que não quis cantar. E a sala cheia e eu olhava, se nós não tocamos, vamos apanhar uma caldeirada aqui. E então eu atirei-me a cantar. Mal como tudo. Deve ter sido horrível. Eu lembro-me que no fim do baile, aquilo foi uma matiné, o senhor chamou-nos para ir à direção. E nós fomos todos contentes, pensando, vamos ter passagem de ano, isto correu bem. Porque as pessoas dançavam. Mas foi para o senhor dizer, olha, epá, isto foi uma desgraça, o pessoal não gostou, portanto não queremos mais nada com vocês.
1: Que belo começo.
0: Foi muito.
1: Mas espera, isso ainda foi com outra banda ainda. Não,
0: com...
1: não era o Iris.
0: Não era o Iris. Mas
1: e aí
0: entretanto...
1: vocês foram todos para casa e pensaram, o quê? Temos
0: sim,
1: que pensar
0: sim,
1: na
0: sim,
1: nossa
0: sim,
1: vida.
0: Eu tive que começar a cantar.
1: E começaste a cantar.
0: Comecei a cantar e descobri que cantar era uma maravilha. Eu sentia-me bem. Cantar é uma coisa muito... não é só por dar cá aquela palha que nós cantamos, sabes? Eu ouvia as músicas e admirava aquela, sabes? Não te deves ter músicas em que quando o cantor canta dá aquela nota e aquilo arrepia,
1: sim.
0: Sabes? E então quando és tu a fazer isso, sou eu a cantar.

0: a pôr a intenção certa naquela nota e saber que as pessoas se arrepiam com isso, que as pessoas gostam, foi uma outra paixão. Então eu tinha agora duas paixões, que era tocar guitarra e cantar.
1: E nessa altura ainda estavas com a guitarra acústica, porque depois chegam guitarras elétricas.
0: Chegam as guitarras elétricas.
1: É nessa fase.
0: E é nessa fase então que depois nós começamos a fazer os Íris.
1: Qual é a tua próxima proposta?
0: O próximo tema que eu tenho é uma paixão que eu descobri ainda antes de tocar, que é a paixão pela música tradicional. Eu tenho uma pancada pela música tradicional.
1: Portuguesa, neste caso, estás a falar português ou mundial?
0: Mundial, seja,
1: mundial, sim, aquela que música de que se liga às raízes.
0: Que não é feita por compositores. O povo é que a faz. Para mim, o maior compositor é o povo. Não tem regras.
1: Sim.
0: É pá, faz coisas maravilhosas. Eu escolhi este tema de uma banda que se chama Still I Span.
1: Banda histórica, grande banda.
0: Histórica. E que virou a minha cabeça, a voz daquela mulher deu cabo de mim. O tema chama-se The Weaver and the Factory Maid. É um tema que musicalmente é um desafio para tocar. Para mim é um sonho tocar aquilo. E depois cantar aquilo é uma maravilha.
1: Boa. The Weaver
0: and the Factory
1: Maid. Still I Span.

0: E vamos retomar esta fio de conversa com a música, porque a música faz parte desde muito cedo do teu dia-a-dia. É dela que vives, é com ela que vives. Aqui sobre os Íris, estavas a contar há pouco dessa tua ascensão a vocalista.
1: É verdade.
0: Começaste a cantar, soubeste que sabia muito bem cantar.
1: Exatamente.
0: Mas criaste um cantor com uma personalidade muito própria, que acabaste por transmitir para a banda, porque os Íris têm uma marca, por exemplo, muito algarvia, com um sotaque algarvio, assumidamente.
1: Exatamente.
0: Vocês passaram daquela fase dos covers para uma criação própria. Como é que começa ou como é que se dá esse passo para os originais, digamos assim?
1: É preciso deixar que todo este período nós só gravámos em 95.
0: Sim, sim.
1: Começámos em 79 e só gravámos em 95.
0: Mas já tinha uma espécie de legião de fãs.
1: Tínhamos, porque os nossos dias eram sempre acompanhados de loucura. Muito boa disposição. Boa disposição. Nós queríamos era rir, estar sempre bem dispostos. Sítio onde nós chegávamos, as coisas tinham que estar bem. E hoje ainda sou assim. Para mim, ser feliz em todos os momentos. Esta é a minha chave, é todos os dias. E esta loucura toda foi-nos acompanhando. E houve uma altura que nós depois começámos a atacar o mercado dos bares, então aí aqui em Faro, os Arcos, que era um bar famosíssimo de música ao vivo, que só iam lá bandas de alto gabarito. Nós não entrávamos lá, porque não tínhamos ainda aquela... Ainda não tínhamos aquela qualidade. Era duvidoso. Os Íris, que são os Íris, são esse moço aqui do Algarve. Então, mas nós éramos fãs dos Arcos. Nós íamos lá ver as bandas fantásticas. Eu conheci lá músicos fantásticos. Conheci o Tonico Goulart, que é um guitarrista fantástico. Eu falei com ele nesse dia, no outro dia eu já estava na casa dele para ele me ensinar coisas.
0: É um homem do Brasil,
1: é, sim,
0: que agora mora aqui na Algarvio. É também o nosso Algarvio, um grande
1: exatamente.
0: Músico.
1: Exatamente. É para um grande abraço para ele, porque ele foi uma grande inspiração para mim.
0: Vai estar aqui brevemente à conversa.
1: Boa.
0: Comigo. Muito bem. Eu conheci-o muito mais tarde e conheci-o num campo muito diferente com o António Cheinho.
1: Exatamente.
0: Num disco que ele gravou no CCB, mas é um músico de muitas das áreas, tem trabalhos a solo, Tonico Goulart, fique sem esse
1: eu
0: nome.
1: Eu fiquei fascinado.
0: Belo encontro, sim.
1: O ver as outras bandas tocarem nos bares fazia vontade de querer fazer o mesmo. E então nós entrámos em Faro pelo Jet Bar. Havia um bar, onde é agora o bar universitário. Nós entrámos ali no Jet Bar. E a nossa entrada em Faro foi completamente arrasante. Foi uma loucura. As noites passaram a ser uma loucura. Nós começámos por tocar uma noite em Faro. Nós vinhamos, já estávamos tocando no hotel. Nós vinhamos do hotel, saíamos do hotel e vínhamos para aqui.
0: Um ambiente que não devia ter nada
1: completamente
0: a ver com o bar, imagino.
1: Eu lembro-me que depois já nós tocávamos 5 noites por semana.
0: Uau! Isso é obra.
1: É obra. E o que fazia aguentar as pessoas é que as noites nunca eram iguais. Porque num dia nós estávamos sóbrios, no outro se calhar nós tínhamos ido jantar e vínhamos mais variados. Eu lembro-me de estar a tocar um dia no Jet Bar e nem conseguir pôr de pé. Eu não bebo.
0: Mas lembras-te?
1: Lembro-me perfeitamente. Eu não bebo.
0: Sim.
1: Não sou. Então qualquer. Eu apanho uma bebedeira muito barata. Qualquer imperial.
0: Qualquer
1: serve
0: copinho
1: para...
0: de medronho.
1: Qualquer. Eu lembro-me naquela noite nós fomos jantar antes e nós chegámos e eu não dava com nada. Eu lembro-me de estar a cantar já debaixo do teclado, estendido no chão, porque eu não me aguentava de pé. Mas toda a gente estava lá e toda a gente. É como se a casa toda tivesse bêbada.
0: Sim.
1: O pessoal de Faro foi simplesmente fantástico. E hoje ainda encontro muita gente que se lembra dessas noites. Foram noites mágicas. Não tenho explicação para aquilo. Eram noites felicíssimas. Felizes. Toda a gente feliz da vida. Foram. Depois tivemos o Manel dos Arcos, que nos ia ver e via esta loucura toda que nós fazíamos lá e convidou-nos para ir tocar aos Arcos. E a partir dali, outra vez a mesma história. Um dia, dois dias, três dias e fomos fazendo.
0: Ainda sem disco, nessa altura.
1: Ainda sem disco.
0: E portanto o passa-palavra, a força dos concertos era tão grande que as pessoas traziam outro amigo.
1: E aí, na brincadeira, na nossa boa disposição, surge a história do homem, aquele moço batendo, exatamente porque é aquele tema do...
0: Ora, conta lá, que é um dos vossos ex-libris para
1: então,
0: outros.
1: Eu tocava
0: homem, aquele moço batendo.
1: There is a house in New Orleans. They called the run. Tocávamos tantas vezes que um dia, na brincadeira, Houve um amigo de Olhão que fez esta história. Oh mãe, aquele moço bateu-me. E a partir dali foi só pôr o resto. Portanto, e isto começou a gerar uma loucura nas pessoas e muita gente me dizia, olha, eu acho que tu devias gravar isso porque um dia destes, isto é um sucesso tão grande aqui, um dia destes tu vais ter um desgosto, alguém vai gravar.
0: Sim, alguém grava, sim.
1: E entretanto, epá, as coisas juntaram-se todas para dar nisto. Nos Arcos começam a aparecer os músicos dos Iron Maiden, com o Steve Harris, o Neil Kay, o Steve e os guitarristas, geralmente eles iam embora mais cedo. Às vezes ficavam ali a falar connosco um pouco, mas quem ficava mais e ficava apaixonado por nós era o Neil Kay, que é outro apaixonado pela música. Ele via a paixão com que nós tocávamos os temas. Nós tocávamos os temas que ele gostava. Tocar o Stairway to Heaven, o sei lá, Black Sabbath, tudo, eram temas que ele gostava. E ele ficava ali ao fim, ele e o Manu da Silva, ficavam lá e nós ficávamos, epá, criámos uma amizade. E foi ele que um dia se ofereceu, epá, vamos lá gravar, vocês têm originais, não têm? Eu disse, sim, temos, mas para mim os originais eram sempre as mesmas músicas que eu fazia e que estavam ali na gaveta. Eu não fazia aquilo porque, era só este original que eu fiz. Não, fazia, que era uma necessidade que eu tinha. Vinham aquelas ideias e eu fazia. E um dia eu mostrei-lhe e ele diz, estava lá uma balada, que a balada chama-se The Feeling of Your Heart, que é um tema que está no segundo álbum dos Iris. Até é em inglês, porque naquela altura nós não cantávamos em português. Não me passava pela cabeça que era possível cantar em português.
0: O chamado rock português ainda estava a chegar.
1: Ainda estava a chegar. E dava uma aflição cantar em português. Até há temas que estão no primeiro álbum, como o Maldizer, que é cantado em português, e que eu quase que tinha vergonha de os mostrar. Porque não me fazia, sabes, nós temos o nosso ouvido sempre a ouvir em inglês e depois ouvir rock cantado em português. Foi uma coisa completamente nova, foi uma disciplina completamente nova. E, continuando, foi este Neil Kay que pegou nos temas, levou-nos ali ao estúdio para gravar umas maquetes.
0: Ali onde?
1: Aqui em Faro, no João Paulo. E aqui, nesta sala
0: perto
1: grande.
0: Perto de nós aqui da...
1: Não, aqui nesta sala grande.
0: Ah, neste auditório.
1: Neste auditório.
0: Sim.
1: Eu gravei aqui dois temas, duas maquetes.
0: Dos Iris.
1: Não tínhamos bateria. O guitarrista fez bateria com duas chocas que havia antigamente, aqueles chinelos de madeira.
0: Madeira, sim.
1: E ele fez a bateria assim. E nós gravámos dois temas aqui. E foi com isso que o Neil Kay foi para Lisboa e foi correr as editoras.
0: Explica só uma coisa, como é que de repente aparecem músicos dos Iron Maiden aqui no bar onde vocês tocavam? Estavam cá de férias, tinham concertos, tinham casa?
1: O Steve Harris morava aqui perto, em Santa Bárbara de Neche.
0: Sim.
1: E eles vinham sempre, eles adoravam ver bandas a tocar. E eles adoravam nos ver tocar.
0: Boa!
1: Eles estavam lá sempre a ver.
0: Muito bem, vieram aprender qualquer coisa. Contigo. Nova música, terceira escolha, o que é que trouxeste?
1: Olha, o terceiro tema, eu escolhi um tema dos Iris, que é...
0: Fizeste muito bem.
1: Que é o resultado já da minha paixão por todas as outras bandas e é como que um cozido, sabes? Eu pego naqueles elementos todos, ponho e faço a minha comida. É um tema que se chama Meia Culpa. Meia Culpa, e está no álbum Sueste, que é um álbum que eu gostei muito de fazer. Já foi este dos últimos em que eu apliquei. Gostei, a editora deu-nos a liberdade de fazer o que nós quiséssemos. A editora não procurou um hit, não procurou um single. E então é a maior liberdade que os músicos podem ter, é fazer aquilo que gostam, sem corrermos atrás de qualquer coisa que seja comercial.
0: Iris, Meia Culpa.

0: Culpa. Iris, hoje com Domingos Caetano, aqui à conversa, a lembrar histórias, algumas das muitas histórias de uma banda. O que é que fazes nesta altura, por estes dias? Os Iris continuam, não é?
1: Os Iris continuam.
0: Continuas a escrever, volta e meia, temos sim, aí temas sim, novos,
1: sim,
0: não é?
1: Sim, sim, olha,
0: em breve... Tens a tua escola, o teu bar na Fuseta.
1: É uma escola, que era o antigo Cinema Topázio. No antigo Cinema Topázio, onde funciona lá a nossa escola. Temos lá uma associação.
0: Não tinha patrocínio de cerveja, pois não?
1: Não. Era o senhor Topa, o senhor doou o cinema à Fuseta.
0: Eu sei.
1: E nós estamos lá.
0: É um belo nome, sim.
1: E temos lá a escola, onde formamos montes de alunos. Aquilo é fenomenal, ter aquela gente a tocar.
0: O que é que vocês ensinam? Que instrumentos?
1: Bateria, tudo. Há coisas que eu não posso ensinar. Por exemplo, saxofone eu não sei tocar. Eu agora tenho lá o Nicolas, que é meu aluno de saxofone. O que é que eu faço? Ele já tem que saber tocar. Eu vou indicando, vou direcionando. É o monitor que vai levando as pessoas pelo caminho.
0: Sim.
1: Vou-lhe dando algumas luzes. E tem sido muito interessante.
0: Estás com miúdos de que idade até?
1: Qualquer idade.
0: Qualquer idade.
1: Não tem limite. Já temos lá os alunos mais velhos, já dão aulas, porque os alunos são muitos.
0: Tiveste lá um certo aluno, Diogo Pissarra.
1: O Diogo Pissarra, sim.
0: Ah, é pronto, então. Claro. Aprender o quê?
1: O Diogo foi para lá aprender a cantar, foi ter aulas.
0: Ah, aprender a cantar, pensei
1: e guitarra. Não,
0: isto.
1: E guitarra também.
0: Guitarra, sim.
1: Sim. Ele tinha aulas de guitarra, eu dava-lhe aulas de guitarra e tínhamos a nossa professora Anita, dava aulas de canto ao Diogo. Foi muito engraçado.
0: Muito bem.
1: Eu descobri há pouco tempo também umas gravações em vídeo do Diogo a cantar lá com os miúdos. É uma maravilha.
0: Muito bem. E continuas... É no cinema ou noutro espaço que tens um bar?
1: Não,
0: continuas a tocar sempre que há hipótese com...
1: O bar. É um bar lá na Fuseta, que é o Farol.
0: O Farol.
1: E todas as quartas-feiras eu pego nos miúdos e nós vamos tocar.
0: Boa.
1: Desta forma nós também angariamos fundos para as obras lá no cinema, que nós estamos remodelando aquilo.
0: Sim.
1: E ajuda
0: sim.
1: sempre.
0: Portanto, quem nos ouve, faça favor de pôr aí nos
1: à quarta-feira
0: roteiros.
1: Podem ir lá.
0: Sim, como eu costumo dizer aqui, por muitos motivos, o Algarve não é só sol e mar.
1: É verdade.
0: Também tem um farol e também tem íris e tem muitas outras coisas. Antes de fecharmos a conversa, como sempre faço, quero lembrar a quem nos ouviu aqui na rádio que ouviu uma versão ligeiramente mais curta das histórias que o Domingos Caetano aqui trouxe. 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Basta irem a RTP Play, procurar por Mesa para Dois. Têm lá a conversa toda.
1: A conversa completa.
0: Completa. Normalmente... nós compartilhamos ou retribuímos com uma música escolhida por nós em relação àquelas que os convidados trazem. Neste caso eu não vou fazer isso. Não combinámos, mas aqui vamos lembrar-nos de repente, ou com o Iris ou sem Iris. Se calhar vamos passar aqui a bandeira. O Atira-te ao Mar continua a ser.
1: Sim, claro que sim.
0: Ai de vocês fazem um concerto e não tocam esse tema.
1: Não, nós temos que tocar sempre. Ou não tem jeito nenhum, vai ir ver os Rolling Stones.
0: Não tem jeito
1: de ir ver os Rolling Stones e eles não tocarem Walk and Get No Satisfaction.
0: Exatamente. Só que nesta altura o Atira-te ao Mar já tem não sei quantas versões. Como é que é agora isso em palco? Como é que vocês fazem isso?
1: Geralmente
0: é quase uma jam session às vezes.
1: Sim. Aquilo, nós não precisamos ensaiar aquilo sai sempre na altura.
0: Claro. E não falámos nisso também. Claro que, como acontece com estas bandas que já têm uma história grande, como os Iris, já há várias gerações de Iris.
1: Já há muitas gerações.
0: Ainda, estás tu na formação inicial?
1: Eu sou
0: o único.
1: Sou o único mesmo.
0: Sim.
1: A maior parte de alguns já faleceram. Mas a maior parte do pessoal seguiu outro caminho depois.
0: Claro.
1: Porque isto de ser músico em Portugal não é fácil.
0: Acredito.
1: Não é fácil, não. É preciso ter a cabeça muito avariada para poder fazer isto.
0: Mas a luta continua.
1: A luta continua sempre. Claro.
0: Domingos, um abraço.
1: Um abraço, pessoal.
0: Um abraço.

0: 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Vinte e uma horas, vinte nos Açores.
1: Há acordo entre Moscovo e Kiev. 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

0: Donald Trump anuncia um cessar-fogo de 3 dias entre Rússia e Ucrânia, uma decisão que chega na véspera do Dia da Vitória. Vladimir Putin e Volodymyr Zelensky já anunciaram publicamente que aceitam a trégua. Luís Peixoto.
1: O presidente da Ucrânia confirmou o cessar-fogo e já instruiu o exército a não atacar as celebrações do Dia da Vitória em Moscovo. Volodymyr Zelensky defende nas redes sociais que a Praça Vermelha, palco das celebrações do 9 de maio, é menos importante do que as vidas dos prisioneiros. Yuri Ushakov, assessor presidencial do Kremlin, adianta que a trégua acontece depois de contactos telefónicos com os Estados Unidos e esclarece que os dois pilares do acordo são o cessar-fogo e a troca de 1.000 prisioneiros de cada lado. A trégua começa já a 9 de maio e prolonga-se até segunda-feira, anuncia Donald Trump nas redes sociais. O presidente dos Estados Unidos lembra o papel de Rússia e Ucrânia na Segunda Guerra Mundial e a importância do Dia da Vitória para os dois países. Trump espera que este acordo de cessar-fogo seja o início do fim de uma guerra longa, mortífera e dura. O líder norte-americano garante que as negociações com Moscou e Kiev continuam.
0: E a Rússia diz que está pronta para dialogar com a União Europeia, mas o porta-voz do Kremlin, Dmitry Peskov, sublinha que a iniciativa não vai partir de Moscovo.
2: Putin
1: está disposto a negociar com todos, já o afirmou repetidamente. Não foi a parte russa que deu início à cessação total das nossas relações com a União Europeia. Essa iniciativa partiu de Bruxelas e de algumas capitais europeias. Estaremos dispostos a avançar com o nosso diálogo na medida em que os europeus estejam dispostos a fazê-lo. No entanto, tal como Putin afirmou repetidamente, não tomaremos a iniciativa de estabelecer tais contactos após a posição assumida pelos europeus.
0: Os mais recentes avanços num cessar-fogo entre a Rússia e a Ucrânia, cessar-fogo de 3 dias, a partir de amanhã, vai vigorar um cessar-fogo entre os dois países até 11 de maio. O Tribunal Constitucional voltou a chumbar o decreto que previa a perda da nacionalidade para quem comete alguns tipos de crimes, uma decisão unânime que o presidente do Tribunal, o juiz conselheiro José João Abrantes, anunciou ao final da tarde.
3: O plenário do Tribunal Constitucional decidiu hoje pronunciar-se por unanimidade pela inconstitucionalidade de várias normas constantes do Decreto da Assembleia da República número 49/17, que altera o Código Penal, criando a pena acessória de perda da nacionalidade em sede de fiscalização preventiva da constitucionalidade.
0: Em dezembro, o Tribunal Constitucional já tinha declarado inconstitucional a primeira versão deste decreto, também por unanimidade. O decreto foi aprovado no Parlamento com votos a favor de PSD, CDS, PP, Chega e Iniciativa Liberal. Pelo PSD, uma reação do líder da bancada parlamentar. Hugo Soares diz que o partido vai estudar o acórdão, mas não vai provocar nenhum conflito institucional.
4: A lei da nacionalidade era para nós essencial e ela foi promulgada pelo Sr. Presidente da República. Quanto à perda da nacionalidade como cessão acessória que foi declarada inconstitucional pelo Tribunal Constitucional, nós teremos tempo para analisar o acórdão. E nós falaremos com todos os partidos que apoiaram a aprovação dessa lei no Parlamento. Mas também fui muito claro quando disse que não provocaremos nenhum conflito institucional por força desta declaração por unanimidade do Tribunal Constitucional.
0: Hugo Soares não fala em derrota e considera que a decisão por unanimidade do Tribunal sobre a perda de nacionalidade representa o normal funcionamento das instituições.
4: O funcionamento das instituições e as decisões das instituições nunca devem ser vistos como derrotas ou como vitórias. Isso é o normal funcionamento da democracia e das instituições. Agora é também o normal funcionamento do Tribunal Constitucional.
0: Hugo Soares a prestar estas declarações à margem de um evento em Porto de Mós. André Ventura, do Chega, admite derrota.
5: Bom, é uma derrota do Chega, evidentemente. Foi o Chega, digamos assim, é o autor destas propostas, pode-se dizer assim, fomos nós que propusemos que quem cometesse crimes em Portugal, tendo obtido a nacionalidade portuguesa, perdesse essa nacionalidade.
0: E o líder do Chega admite insistir no Parlamento com este diploma e fala mesmo num referendo.
5: Eu quero deixar claro que nós vamos insistir nisto. Ainda hoje procurarei falar com o líder do PSD para dizer que da nossa parte nós reconfirmaremos esta lei. Repito, que quem comete crimes deve perder a nacionalidade portuguesa. Se outros entenderem que não deve ser assim, então eu desafio o Parlamento e as instituições a fazermos um referendo sobre isto.
0: pelo PS. Um dos deputados que pediu a fiscalização preventiva do diploma, Pedro Delgado Alves, diz que já se esperava este desfecho.
2: Não é surpreendente, aliás, o desfecho e o facto de ser novamente por unanimidade. As alterações pontuais que foram feitas não iam ao âmago do problema. Portanto, manteve-se a mesma maioria de juízes, ou seja, a totalidade, que tinha pelas mesmas razões identificado a violação da Constituição. Dessa perspectiva não me surpreende, era o que esperava, aliás. O requerimento que apresentámos, em grande medida, citava a decisão, a primeira decisão, porque o decreto aprovado com alterações continuava a insistir nas mesmas questões.
0: E para o deputado socialista, trata-se de uma vitória para a Constituição portuguesa.
2: Uma vitória para a Constituição. Se chega, se sente derrotado, é porque sabe que insistiu num tema em que nem sequer atendeu àquilo que o Tribunal disse na primeira decisão sobre quais eram as formas seguras de eventualmente prever uma pena de perda de nacionalidade.
0: Nas redes sociais, o coordenador do Bloco de Esquerda, José Manuel Pureza, assinala que se trata de mais uma derrota do governo. Deixa um recado ao primeiro-ministro para que reflita sobre, e citamos, o problema de se transformar numa cópia de Ventura. Terminou ao fim da tarde o interrogatório dos 14 polícias detidos no caso da Esquadra do Rato. A juíza responsável remeteu as medidas de coação para amanhã, sábado ou segunda-feira. Dos 15 polícias detidos, 14 são suspeitos de 19 crimes de tortura, além de outros crimes que incluem ofensas à integridade física, abuso de poder e falsificação de documento em 9 casos que o Ministério Público aponta. É o que refere a Agência Lusa, uma fonte próxima do processo. O diretor-geral da Organização Mundial de Saúde viaja amanhã para as Canárias. Tedros Adhanom Ghebreyesus vai coordenar a retirada dos passageiros do navio afetado pelo surto de antivírus e que poderá chegar a Tenerife antes do previsto, na noite de sábado para domingo. O líder da OMS vai acompanhar os ministros espanhóis da Saúde e do Interior a um centro operacional em Tenerife para garantir a coordenação entre administrações e o controle sanitário, mas também para ver que se põem em prática os protocolos de vigilância que estão previstos, de acordo com a informação que o Ministério do Interior espanhol está a divulgar. Nas Canárias já está a correspondente da Antena 1, Ana Romeu.
6: O porto de Granadilha, no sul de Tenerife, está bastante isolado de qualquer povoação e praticamente não tem movimento, mas por estas horas está pejado de jornalistas. Todos esperam a chegada do navio Ondius, que traz 60 tripulantes e 87 passageiros a bordo. Todos estão assintomáticos. Esta será uma operação de repatriamento sem precedentes. Por precaução, o navio cruzeiro vai ficar fundeado e o desembarque só vai acontecer no momento em que os aviões respectivos se encontrem na pista, já para levantar voo. É possível que os primeiros a saírem sejam os 14 cidadãos espanhóis que vão cumprir uma quarentena obrigatória. Também no domingo, os 17 passageiros norte-americanos irão fazer a viagem de regresso a casa. Só fica em Tenerife quem desenvolver sintomas da doença graves e necessite de tratamento urgente. Todos os outros, mesmo que estejam infectados, seguem viagem para os respectivos países. O navio também segue rumo aos Países Baixos e é lá que vai decorrer a operação de limpeza.
0: A reportagem da enviada da Antena 1 nas Canárias. Entretanto, as autoridades de saúde da província argentina da Terra do Fogo afirmam que é praticamente nula a hipótese de o casal holandês que apresentou os primeiros sintomas ter sido infectado ali. Em conferência de imprensa, o diretor de epidemiologia da província exibiu um gráfico que mostra casos de infecção de antivírus até 1 de abril, uma situação que se mantém mesmo agora. Além disso, lembrou a incerteza em torno das viagens destes pacientes. Cinema, a homenagem ao realizador João Canijo em Viana do Castelo, no âmbito do Festival de Cinema de Viana. É na secção Olhares Frontais. Margarida Vaz.
7: Mas está preocupada com a Salomé?
8: Com a Salomé? Contigo.
9: Um tributo a João Canijo é um dos pontos altos de encontros, o Festival de Cinema de Viana. É a oportunidade de ver, mal viver e viver mal. O documentário Fantasia Lusitana vai ser seguido de debate apresenta Daniel Maciel, da organização da mostra.
7: Um grande destaque que podemos sublinhar este ano é o tributo ao João Canijo, com filmes icónicos do realizador em homenagem. Um dos filmes do João Canijo, que é o Fantasia Lusitana, vai abrir a programação dos Olhares Frontais.
9: Olhares Frontais é uma secção direcionada para o grande público, explica Daniel Maciel, da direção do Festival Encontros.
7: É um programa de fim de semana, com a curadoria do Pedro Sena Nunes, todo ele construído em torno de debate e de conversa, onde decorrem masterclasses, decorrem exibições de filmes especiais, decorrem discussões e conversas, e portanto é que todo aquele programa é voltado também para um público geral.
9: Encontros inclui uma secção competitiva, com filmes realizados por alunos de cinema.
7: O prémio voltado para estes novos documentários que estão a ser produzidos por finalistas de cursos de cinema e de audiovisual.
9: Refletir sobre o cinema está na gênese do festival, salienta Daniel Maciel.
7: Promover a reflexão e a discussão sobre o cinema, sobre o mundo do audiovisual e a sua ligação com a educação e com as escolas.
9: O Teatro Municipal Sá de Miranda é o ponto central de encontros, o Festival de Cinema de Viana do Castelo.
10: Vou vender o hotel. E pronto, acabam-se já os problemas.
0: E daqui a pouco, às 9h30, a projeção do documentário Fantasia Lusitana, de João Canijo.
11: Está fechada esta edição com Cláudia Almeida. 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
1: Passam 11 minutos das 21 horas em Portugal Continental e na Madeira, menos uma hora nos Açores. Seja bem-vindo à RTP Mundo. Eu sou Isabel Flora, vou ficar consigo nas próximas horas aqui na RTP Mundo.

0: Começamos assim com Malu Magalhães e Capicua. Desde já os votos de uma boa sexta-feira, um bom fim de semana na companhia da nossa rádio RTP Mundo.
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0: E eu também tenho para lhe contar uma coisa bonita. E vai gostar de saber que o dia de folga é já amanhã com Raquel Barreira. Ela que nos vai contar as novidades todas, não é assim, Raquel? Olá, Raquel. Que novidades são essas?
2: Olá, Flora. Obrigada por me deixares fazer um bocadinho de promoção ao dia de folga, que este sábado, dia 9 de maio, já começa com o novo horário, das 9 ao meio-dia. Pois é, horário aqui de Lisboa para o mundo, com muitos convidados, muitas novidades. Posso já dar-te assim, levantar um bocadinho a ponta do véu e dizer-te que vou receber Tiago Rodrigues, que acaba de editar um novo livro. É mais um guia turístico sobre como descobrir Portugal, sim, porque é muito útil. Nós não conhecemos Portugal inteiro. Os nossos ouvintes que estão espalhados pelo mundo têm todo o interesse em visitar também o seu país de origem, não é? E, portanto, por que não descobrir este livro na entrevista que vai ter lugar por volta das 10h35, ou seja, na segunda hora do dia de folga. Terei, entre outros, também o cantor, jovem cantor super versátil Jason Coroa, que nos chega do Quebec e que está a dar cartas num programa de televisão, está nas finais. Ele é muito versátil e está também aqui a dar cartas, sabes onde? No fado. Ah, pois é. E está nas finais. Vamos descobri-lo e ao seu percurso artístico, à sua carreira e conhecê-lo um pouco melhor. Tudo isto e muito mais já no próximo dia de folga. Conto contigo, Flora, para não perderes esta emissão e também conto com os nossos ouvintes espalhados pelo mundo. Um beijinho muito grande, boa emissão e já sabem, a todos, a não perder, dia de folga, entre as 9 e o meio-dia, horário aqui de Lisboa, começa com grandes convidados. Obrigada e um beijinho para ti.
0: Beijinhos, Raquel, e certamente ninguém vai perder dia de folga amanhã.
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0: Caraminho também lá passar por aqui nesta emissão de sexta-feira, 8 de maio de 2026. Está na hora de falarmos da Eurovisão e de quem nos vai representar. Os Bandidos do Cante no Festival da Eurovisão de 2026.
1: Olá, nós somos os Bandidos do Cante. Vamos representar Portugal no Festival da Eurovisão com a nossa música Rosa. Portanto, ouçam e votem muito a nós.

Vamos apoiar os bandidos do Cante com esta versão rosa. Eles que nos vão representar no Festival da Eurovisão. Na próxima terça-feira, amanhã à noite e hoje à noite, os bandidos do Cante vão estar na primeira semifinal da Eurovisão. E deixaram aqui uma mensagem para si. Não se esqueça de apoiar os nossos representantes.

0: Milhanas, algo mais. Já a seguir falamos na Hora dos Portugueses e hoje vamos conhecer a história de José dos Passos.
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1: Agora sim, na Hora dos Portugueses, vamos partilhar consigo a história de José dos Passos, que é um empreendedor visionário que cruza arquitetura, retalho e restauração. Atualmente aposta na hotelaria. Vive na África do Sul.
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3: Sou um pai, sou dono de vários negócios, sou empreendedor, gosto de treinar e ensinar pessoal que trabalha comigo e gosto de aprender todos os dias. O meu pai nasceu na Ilha da Madeira e chegou aqui na África do Sul com

0: que eles ensinaram. Estou muito grato à oportunidade que deram. Como é que foi o seu dia ontem?
1: Foi bom.
0: Foi bom? E como é que foi os bookings para esta semana? Está...
1: Temos aí vários bookings. Hoje temos umas reservas de 20 pessoas.
0: Ok.
1: Uma das reservas.
0: Só uma mesa, não é?
1: Sim, é uma mesa.
0: Pronto, obrigado.
1: Obrigado.
0: Tchau. Sempre os meus pais, todas as férias em julho, a gente ia a Madeira e Portugal, sempre tinha aquela ligação a Portugal, a Madeira, as comidas. Isso foi importante. Os meus pais foram sempre abertos para introduzir nós à cultura portuguesa e até hoje, uma vez por ano, vou a visitar na Madeira, em Portugal. Depois da universidade, trabalhei numa firma de arquitetos. Trabalhei lá de 3 anos, vários projetos.
2: Bom dia.
0: You
2: are? Yeah.
0: Mark is also a Portuguese gentleman, né? Pois sempre queria ter o meu negócio e eu comecei com o franchise CTM, que é uma loja na África do Sul com vários produtos para a indústria de construção. O fundador dessa organização é um senhor chamado Ravazotti, italiano. Deu muita inspiração para crescer e para começar um negócio que eu comecei, chamado Flows Direct. Produtos de madeira. Eu cresci esse negócio e companhia com 13 franchises no Cabo, no Natal, em Pretória, em Joanesburgo. Vim desse negócio para uma companhia grande. Depois disso, foi muitos outros negócios de distribuição de cervejas e de vinhos. Depois disso, comecei nos restaurantes. O meu parceiro no negócio e juntos abrimos 7 Doppio Zero juntos e vendemos este 7 Doppio Zero. Aprendemos muito. E depois abrimos os nossos restaurantes e hoje temos 3 em Rosebank. Proud Mary, Mama Samba e Fugazi. Proud Mary é um restaurante de 700 metros quadrados. Está aberto de manhã até à noite e também somos o serviço ao hotel. Mama Samba é um restaurante inspirado da Salva do Brasil. Tem as comidas da América do Sul. Depois temos o Fugazi, italiano, com pizza e pastas. Os 3 fazem uma parte da minha comunidade aqui em Rosebank.
3: How is it?
0: Hey, brother. You good? Lekker, man.
3: Thank you.
0: O meu pai tinha um negócio de comidas. Estava sempre rodeado de aromas e sabores e até hoje eu gosto de entrar nas cozinhas e experimentar as comidas. Sim, foi importante.
4: Eu diria para colaborar e rodear-se de equipas fantásticas e poderosas que nos acompanham em todos os momentos. Ser audaz e seguir os nossos sonhos e fazer com que todos os dias contem e tentar combinar o nosso hobby com o nosso trabalho para não termos de trabalhar nenhum dia das nossas vidas. Nunca pensar no falhanço, apenas na aprendizagem e aproveitar.
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0: Depois de João Couto, ainda no Maca, a passar por aqui. Agora sim, falamos das temperaturas para este fim de semana, mais concretamente para sábado, temperaturas máximas. Lisboa vai ter uma máxima de 18 graus, alguma chuva. Paris, 24 graus de máxima, 24 graus também para Macau. Caracas, 25. Nova Iorque, 16 graus. E São Paulo, 20 graus de máxima.
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2: Sempre que regresso, a pensar quando é que é o dia de voltar. Aquela atmosfera de uma grande metrópole, senti-me em casa mesmo. É uma cidade para andar a pé. 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
2: E na RTP Mundo agora falamos dos nossos direitos com Graça Cabral, representante da DECO. E voltamos a falar do IRS.
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2: Olá Graça, seja bem-vinda uma vez mais à RTP Mundo. E hoje voltamos a falar do IRS. Qual é o maior número de queixas em relação ao IRS 2026 por parte dos consumidores?
4: Ora bem, nós temos recebido muitas denúncias, pedidos de informação e até mesmo reclamações de consumidores que já foram surpreendidos pelos valores do IRS 2025. Portanto, como todos sabem, este ano, 2026, estamos a fazer a entrega da declaração do ano transato, 2025. E, na verdade, as alterações nas retenções da fonte ao longo do ano passado resultaram no pagamento de no facto de muitos consumidores terem de pagar IRS. E aqueles que estavam habituados a ter grandes reembolsos, este ano têm um reembolso muito mais baixo. Portanto, esta situação tem sido reportada à DECO e neste esclarecimento percebemos que muitos consumidores têm sido desprevenidos e têm avançado cegamente, enfim, é uma expressão um bocadinho livre, mas têm avançado sem um cuidado de verificar, de validar, de fazer uma série de operações, entregam logo de imediato a declaração, nomeadamente a declaração automática e não fazem verificação prévia. Portanto, este é o primeiro alerta que temos que dar aos consumidores. Antes de entregar a declaração, e ainda estamos em pleno período de entrega da declaração, quem ainda está às voltas com isto ou quem ainda nem começou a pensar que tem que entregar a sua declaração, deve ter em mente este alerta. É muito importante, mesmo utilizando o IRS automático, que facilita muito, atenção, isto é uma ferramenta que facilita muito o processo da entrega do IRS, mas mesmo com esta opção, o consumidor deve verificar se estão todos os rendimentos declarados e se estão corretos, se verificou claramente a entrada de todas as despesas, todas as retenções na fonte, é preciso verificar se os dados estão corretos, se o ano da entrega da declaração está correta, se a morada é do continente ou das ilhas. Há que fazer uma verificação dos dados pessoais e da situação de rendimentos e de deduções. Mas o consumidor tem sempre de avaliar o que é mais vantajoso para si e para a sua família. Fazer uma tributação conjunta, portanto, optar pela declaração conjunta de IRS ou separada, mesmo os casais têm essa situação, têm essa opção. Nós, aliás, falámos nisso aqui já uma vez na RTP Mundo, fizemos esta conversa precisamente para alertar. Ora, um erro, uma falha, uma omissão neste ficheiro, digamos assim, pode resultar num pagamento muito maior do que aquilo que o consumidor está à espera ou num rendimento muito mais baixo do que aquele que estava previsto. Depois, simular, primeiro verificar, depois simular cuidadosamente, antes de entregar, antes de fazer a submissão da declaração, fazer a simulação para já ter uma noção do que vai acontecer. Vai ter reembolso ou vai ter de pagar? Mesmo que não seja, enfim, uma simulação que possa dar o valor ao cêntimo, embora na maior parte dos casos seja muito exato, o consumidor já não é apanhado desprevenido, já tem a noção do que vai acontecer, já está a antecipar o resultado da sua declaração, poderá já preparar inclusivamente o seu orçamento familiar para uma situação menos simpática, se tiver que pagar, e já está numa situação de gestão prévia. Isso é vantajoso e pode evitar situações de endividamento.
2: Graça, finalmente, e em relação ao IRS jovem?
4: Ora, o IRS jovem este ano é, enfim, uma situação que melhorou, é uma situação de inovação melhorada, mas há casos em que o regime de IRS não é ativado como deveria ser. E o consumidor, neste caso o consumidor jovem, terá de fazer uma verificação muito exata do que está a acontecer. Porque estamos a falar de jovens trabalhadores que estão a entregar pela primeira vez a sua declaração de IRS, por exemplo, ou não, porque é possível fazer a entrega de 2 ou 3 anos, mas têm que ter a certeza absoluta que o seu regime de tributação é abrangido pelo IRS jovem. Há que fazer simulação. Como há pouco dizíamos, para o IRS jovem também é necessário verificar os dados, experimentar o que é que se passa, fazer uma simulação e depois só então validar e fazer a submissão. Uma última palavra, Isabel, que é muito importante para a verificação do IBAN. Confirmar se o número da conta bancária, o IBAN, está exato, está atualizado. E não se esquecer de clicar no quadradinho que confirma que o IBAN é o seu e que está correto. São pequenos gestos, mas que podem fazer toda a diferença, podem evitar grandes perdas no acerto final da declaração de IRS.
2: Graça, para a semana, do que é que vamos falar?
4: Vamos falar no impacto que a crise do combustível já está a ter no turismo, nas viagens dos consumidores.
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É assim que caminhamos para o final de mais uma hora. Depois do projeto Rua da Saudade, ficamos com os Virgem Sutas, que nos trazem o amor ao avesso. Lembrar também que à hora certa o encontro é com a informação, em simultâneo com a RTP Antena 1.

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1: Horas 21 nos Açores.
2: Há acordo entre Moscovo e Kiev à proposta do presidente norte-americano para uma trégua de 3 dias com troca de prisioneiros já a partir de amanhã. Tribunal Constitucional, unânime no chumbo do diploma da direita parlamentar sobre a perda da nacionalidade como pena para condenados. O Chega fala em derrota. O PSD não vai provocar nenhum conflito institucional.
1: Edição a esta hora com Cláudia Almeida.
2: Donald Trump anuncia um cessar-fogo de 3 dias entre Rússia e Ucrânia, uma decisão que é anunciada na véspera do dia da vitória. Vladimir Putin e Volodymyr Zelensky já anunciaram publicamente que aceitam a trégua. Luís Peixoto.
3: O presidente da Ucrânia confirmou o cessar-fogo e já instruiu o exército a não atacar as celebrações do dia da vitória em Moscovo. Volodymyr Zelensky defende nas redes sociais que a Praça Vermelha, palco das celebrações do 9 de maio, é menos importante do que as vidas dos prisioneiros. Yuri Ushakov, assessor presidencial do Kremlin, adianta que a trégua acontece depois de contactos telefónicos com os Estados Unidos e esclarece que os dois pilares do acordo são o cessar-fogo e a troca de 1.000 prisioneiros de cada lado. A trégua começa já a 9 de maio e prolonga-se até segunda-feira, anuncia Donald Trump nas redes sociais. O presidente dos Estados Unidos lembra o papel de Rússia e Ucrânia na Segunda Guerra Mundial e a importância do Dia da Vitória para os dois países. Trump espera que este acordo de cessar-fogo seja o início do fim de uma guerra longa, mortífera e dura. O líder norte-americano garante que as negociações com Moscovo e Kiev continuam.
2: Há também mais uma novidade. A Rússia diz que está pronta para dialogar com a União Europeia, mas o porta-voz do Kremlin, Dmitry Peskov, sublinha que a iniciativa não vai partir de Moscovo. No Líbano, os ataques israelitas das últimas 24 horas provocaram pelo menos 10 vítimas mortais. O Ministério da Saúde do governo de Beirute adianta que todas as vítimas viviam no sul do país, onde Israel continua a atacar o Hezbollah. De hoje também notícia do encontro entre os líderes turco e greco-cipriota numa tentativa de se quebrar um impasse de quase 10 anos nas negociações de paz. O encontro aconteceu na residência do representante especial das Nações Unidas em Chipre, mas não se conhecem os detalhes. Chipre está dividido desde a invasão turca de 1974, após um golpe de Estado influenciado pela Grécia. Os esforços diplomáticos estavam paralisados desde o encontro entre os dois lados em 2017. O Tribunal Constitucional voltou a chumbar o decreto que previa a perda da nacionalidade para quem comete alguns tipos de crime, uma decisão unânime que o presidente do Tribunal, o juiz conselheiro José João Abrantes, anunciou ao final da tarde.
4: O plenário do Tribunal Constitucional decidiu hoje pronunciar-se por unanimidade pela inconstitucionalidade de várias normas constantes do decreto da Assembleia da República número 49/17, que altera o Código Penal, criando a pena acessória de perda da nacionalidade em sede de fiscalização preventiva da constitucionalidade.
2: Também por unanimidade, em dezembro, o Tribunal Constitucional já tinha declarado que a primeira versão do decreto inconstitucional, aprovado no Parlamento com votos a favor de PSD, CDS-PP, Chega e Iniciativa Liberal. Pelo PSD, uma reação do líder da bancada parlamentar, Hugo Soares, diz que o partido vai estudar o acórdão, mas não vai provocar nenhum conflito institucional.
5: A Lei da Nacionalidade era para nós essencial e ela foi promulgada pelo Sr. Presidente da República. Quanto à perda da nacionalidade como cessão acessória que foi hoje declarada inconstitucional pelo Tribunal Constitucional, nós teremos tempo para analisar o acórdão. E nós falaremos com todos os partidos que apoiaram a aprovação dessa lei no Parlamento. Mas também fui muito claro quando disse que não provocaremos nenhum conflito institucional por força desta declaração por unanimidade do Tribunal Constitucional.
2: Hugo Soares a fazer esta declaração à margem de um evento em Porto de Mós, Leiria. Ele não fala em derrota e considera que a decisão por unanimidade do Tribunal Constitucional representa o normal funcionamento das instituições. André Ventura, do Chega, admite derrota.
6: Bom, é uma derrota do Chega, evidentemente. Foi o Chega, digamos assim, é o autor destas propostas, pode-se dizer assim, fomos nós que propusemos que quem cometesse crimes em Portugal, tendo obtido da nacionalidade portuguesa, perdesse essa nacionalidade.
2: O líder do Chega admite que vai insistir no Parlamento com o diploma e fala mesmo em referendo.
7: Eu quero deixar claro que nós vamos insistir nisto. Ainda hoje procurarei falar com o líder do PSD para dizer que da nossa parte nós reconfirmaremos esta lei. Repito, que quem comete crimes deve perder a nacionalidade portuguesa. Se outros entenderem que não deve ser assim, então eu desafio o Parlamento e as instituições a fazermos um referendo sobre isto.
2: Na leitura do comentador de política nacional da RTP, Ricardo Jorge Pinto, esta decisão encerra um capítulo para o PSD e o comentador considera que o partido não tiraria qualquer benefício em ir contra o Constitucional e o Presidente da República.
8: Esta é uma situação que não interessa ao PSD utilizar como arma de arremesso, se eventualmente insistisse agora numa componente que deliberadamente já tinha deixado de fora da lei da nacionalidade. Percebeu-se que estava a antever aquilo que agora se comprovou. Em segundo lugar, que o PSD se demarcaria imediatamente desta tentativa de legislação no momento em que o Tribunal se pronunciasse contra. Aqui, ainda por cima, uma decisão unânime. Dá ainda mais latitude para o PSD conseguir agora convencer os outros partidos de que não há aqui terreno para andar, porque estaria a entrar em rota de choque contra um Tribunal Constitucional e contra um Presidente da República que se colocaria ao lado do Tribunal.
2: Os social-democratas respiram de alívio quanto ao Chega ganha um novo fôlego a partir de agora para insistir num processo de revisão constitucional, entende o comentador Ricardo Jorge Pinto.
8: Do lado dos outros partidos, nomeadamente o Chega, também não me parece que haja aqui grande inconveniente. Aquilo que é claramente uma derrota do Chega será muito rapidamente transformada numa vitória por André Ventura, que virá agora dizer, mais uma vez, que é urgente fazer uma revisão constitucional para evitar exatamente aquilo que foi a decisão por unanimidade do Tribunal Constitucional. É um processo terminado com um suspiro de alívio do PSD e com um encher de pulmões de André Ventura.
2: Análise de Ricardo Jorge Pinto, comentador de política nacional da RTP. Pelo PS, Pedro Delgado Alves diz que já se esperava este desfecho e fala numa vitória para a Constituição portuguesa.
9: Uma vitória para a Constituição. Se o Chega se sente derrotado é porque sabe que insistiu num tema em que nem sequer atendeu àquilo que o Tribunal disse na primeira decisão sobre quais eram as formas seguras e eventualmente prever uma pena de perda de nacionalidade.
2: Pedro Delgado Alves foi um dos deputados que pediu a fiscalização preventiva do diploma ao Tribunal Constitucional. O diretor-geral da Organização Mundial de Saúde viaja amanhã para as Canárias. Tedros Adhanom Ghebreyesus vai coordenar a retirada dos passageiros do navio afetado pelo surto de antivírus e que poderá chegar a Tenerife antes do previsto, na noite de sábado para domingo. O líder da OMS vai acompanhar os ministros espanhóis da Saúde e do Interior a um centro operacional em Tenerife para garantir a coordenação entre administrações e o controlo sanitário, mas também para garantir que são postos em prática os protocolos de vigilância que estão previstos para estas situações, informa o Ministério do Interior Espanhol. Nas Canárias já está a correspondente da Antena 1, Ana Romeu.
10: O porto de Granadilha, no sul de Tenerife, está bastante isolado de qualquer povoação e praticamente não tem movimento, mas por estas horas está pejado de jornalistas. Todos esperam a chegada do navio Ondius, que traz 60 tripulantes e 87 de passageiros a bordo. Todos estão assintomáticos. Esta será uma operação de repatriamento sem precedentes. Por precaução, o navio cruzeiro vai ficar fundeado e o desembarque só vai acontecer no momento em que os aviões respectivos se encontrem na pista já para levantar voo. É possível que os primeiros a saírem sejam os 14 cidadãos espanhóis que vão cumprir uma quarentena obrigatória. Também no domingo, os 17 passageiros norte-americanos irão fazer a viagem de regresso a casa. Só fica em Tenerife quem desenvolver sintomas da doença graves e necessite de tratamento urgente. Todos os outros, mesmo que estejam infectados, seguem viagem para os respectivos países. O navio também segue rumo aos Países Baixos e é lá que vai decorrer a operação de limpeza.
2: Entretanto, as autoridades de saúde da província argentina da Terra do Fogo afirmam que é praticamente nula a hipótese de o casal holandês, que apresentou os primeiros sintomas, ter sido infectado ali. Em conferência de imprensa, o diretor de epidemiologia da província, Juan Petrina, exibiu um gráfico a mostrar zero casos de infecção de antivírus até 1 de abril, uma situação que se mantém mesmo agora. Além disso, lembrou a incerteza em torno das viagens destes pacientes.
11: A escassez deste roedor, aliada ao historial sanitário da província e ao curto período de tempo durante o qual este casal pode ter estado exposto a estes roedores, reduz consideravelmente a probabilidade de a infecção ter ocorrido aqui. Além disso, eles estiveram em zonas onde se registaram surtos de antivírus em fevereiro, como o Chile, e com elevadas taxas de mortalidade. Há um período de praticamente um mês entre esses dois momentos que é crucial. E não sabemos onde estiveram na Argentina. Muito possivelmente estiveram numa área onde a estirpe dos Andes circula de forma eficiente.
2: Circunstâncias para este responsável que tornam evidente que não será em Ushuaia que o casal terá contraído o vírus.
11: Tendo tudo isto em conta, fica claro que Ushuaia não é o local em que nos devemos concentrar. Infelizmente o navio partiu daqui, mas a probabilidade de terem sido infectados nesta cidade é muito, muito baixa, praticamente nula.
2: Juan Petrina, diretor de Epidemiologia da Terra do Fogo, em conferência de imprensa, o navio Ondius partiu precisamente de Ushuaia, que é a capital da província.
1: Foi edição às 10 da noite com Cláudia Almeida. 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
1: 21 horas e 11 minutos nos Açores, 22 horas e 11 minutos em Portugal Continental e na Madeira. Seja bem-vindo a mais uma hora da RTP Mundo. Eu sou Isabel Flora, ficarei consigo. Aceito o convite e fico por aí.

0: Olá, eu sou a Miduz e o próximo tema que vão ouvir chama-se Gostas de Mim. Este tema nasceu depois do convite do Tim, quando lançou À Sombra do Cristo Rei, me convidou para fazer o Sol da Caparica, entrar em palco com eles, e eu senti-me tão querida por todos que quando voltei a Londres estava tão cheia de adrenalina que compus este tema, Gostas de Mim, e tem a ver com isso mesmo. Senti-me adorada.
1: Miduz é convidada do primeiro episódio da Digressão Mundial.

Midus e Tim, Gostas de Mim. É bom dizer também que tinha apenas 19 anos quando se tornou baixista e vocalista dos Roquivários, uma das bandas do boom do rock português dos anos 80, lembrando sempre o eterno sucesso Cristina, Beleza é Fundamental.

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6: E na RTP Mundo é tempo de darmos lugar à conversa. Hoje damos palco a uma artista que cruza a música, investigação e identidade cultural. Vamos conhecer Rita Braga, compositora e investigadora com um percurso singular no panorama musical.
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8: Hoje na RTP Mundo vamos conversar com Rita Braga, compositora, investigadora. Acaba de chegar ao mercado um disco maravilhoso, parabéns por isso. Chama-se Fado Tropical. É uma investigação sobre a origem do fado. Boa tarde, Rita. Rita junta-se à tarde da RTP Mundo nos estúdios do Porto. Como é que foi feita esta investigação?
9: Olá. Portanto, a investigação foi feita a partir de espólio de livros muito antigos, inclusive é o primeiro livro acerca das primeiras décadas do fado, que se chama A História do Fado, de Tinopo, em 1903, e logo de seguida saiu A Triste Canção do Sul, em 1904, e ambos os autores em simultâneo fizeram um estudo do ambiente que se vivia nos sítios onde era praticado o fado em Lisboa, que, como eu disse, era um meio bastante clandestino, até chegar aos teatros e haver adaptações para piano. E no meio desses livros há muitos poemas cuja música não sobreviveu. Dois deles eu compus a música. Uhum. Outros, mas depois fui até às décadas de 20 e 30, por exemplo, ao relembrar Ercília Costa, que foi a primeira fadista internacional, também atriz de revista. Ou mesmo um dos primeiros sucessos de Hermínia Silva, o Som Miúdo, e também partituras dos anos 20 para guitarra que foram adaptadas para marimba. Mas pronto, foi a partir desses arquivos para fazer arranjos.
8: Não,
9: com
8: não havia gravações disto, pois não?
9: Dos anos 10, 20, 30, sim, não é? Mas do século XIX apenas sobrevivem poemas.
8: Uhum. Fado Tropical, que disco é este?
9: Portanto, é o meu quinto álbum, é o primeiro todo em português e tem algumas composições minhas, mas acima de tudo é uma espécie de releitura, não é? De canções dos primórdios do fado.
8: Sim.
9: Tem também um tema que é o Vita Nuova, que esse foi composto pela a música minha e a autoria do poema da Catarina Santiago Costa, que já estava também feito no início. É o único que não é dos primórdios do fado, esse é o mais atual.
8: Como é que foram feitas as escolhas dos fados que decidiu selecionar a letra para, enfim, dar-lhes a sua leitura?
9: Pois não foi fácil, porque realmente havia tanta coisa que dava para fazer quase vários volumes deste fado tropical. Mas eu tentei ir a vários sítios, desde, por exemplo, termina com a Rua do Capelão, que é talvez o fado mais conhecido, que aparece no disco, mas também achei interessante porque aparece no primeiro filme sonoro português, A Severa.
8: É de que ano o fado do Capelão?
9: Portanto, o filme é de 1930 e a letra é do Júlio Dantas, que já vinha de uma peça que fez muito sucesso acerca da Severa no início do século XX. Portanto, termina com esse, porque eu também tenho muita influência do cinema e achei que era interessante. Agora os outros, pronto, há desde temas com um teor muito trágico, como é o caso do Um Quarto de Hora, que são os últimos 15 minutos da vida do fadista, como também há outros com mais humor, como a Sou Miúda, da Hermínia Silva, ou Cinza e Pó, que ouvimos há pouco. E há também peças instrumentais intercaladas com os que são cantados, mas foi isso. Pronto, foi no meio de muitas coisas que fui lendo e encontrando, uns foram ficando.
8: Uhum. Apesar de mergulhar na história do fado, não é? O disco tem uma característica contemporânea. Como é que se faz isto?
9: Pois, para já é o instrumento que me acompanha desde sempre é o ukulele, que tem, por acaso tem origem portuguesa, mas foi inventado no Havaí por marinheiros imigrantes da Ilha da Madeira, portanto é parecido com o rajão e a braguinha, que por sua vez tem parecências também com o cavaquinho, mas já é outra coisa. Portanto eu acompanho com o ukulele ou com o banjolele, e depois convidei uma série de músicos, e a minha ideia foi começar por marimba e ukulele, no lugar da guitarra portuguesa, ter a marimba. Mas depois foi crescendo também, pronto, há um violoncelo, há um sax, então, e há convidados especiais.
8: Na sua perspectiva, o lado contemporâneo do seu disco revela-se através dos instrumentos que escolhe para as canções, é isso?
9: Sim, os instrumentos e a própria produção. Pois também há vários sons concretos, por exemplo, com o som de trovoada, de chuva, sons de pássaros, um pouco de eletrónica, não é? Toda a abordagem é contemporânea, mas as influências são diversas. Música de exótica, que era um estilo dos anos 50 e 60 também, que imaginava ilhas paradisíacas, mas era feito na Califórnia. Mas no fundo, sim, no fundo foi dar novas cores a canções muito antigas. Eu já tinha feito isso com canções que não são do fado, mas desta vez, pronto, entrei assim nesse universo e achei que era interessante explorar algo. Eu sou também de Lisboa, apesar de morar no Porto, e conhecer também um pouco da história esquecida da cidade através do fado.
8: O que é que dizem os tradicionalistas do fado, enfim, deste seu disco?
9: Por enquanto ainda não falei com nenhum tradicionalista. Sim. Ainda estou à espera.
8: Mas teve algum receio? Teve algum receio? Está-se a meter num campo que não era o seu, e decidir, vamos lá avançar sobre isto. Que se lixe os tradicionalistas, bora lá fazer. Foi isso que sentiu ou não? Ou há aqui um certo receio da forma como é recebida pelos enfim, senhores do fado?
9: Eu fiz com bastante respeito à história do fado. Agora não sei, se calhar não realmente ainda não tive esse contacto. Pronto, se calhar quando dizem que eu estou a reinventar o fado, eu corrijo assim, não estou a reinventar nada, estou a fazer uma releitura de repertório muito antigo, não é? Estou com uma abordagem pessoal, mas é uma homenagem, não é? É uma homenagem feita de uma forma talvez um pouco inusitada.
8: Sim, quando a Rita tinha as letras dos fados, não é? E decidiu musicá-los, não é? E teve essa preocupação de saber como seria isto um original, ou foi mesmo apenas com as letras que sentiu, a sua alma decidiu que o caminho seria aquele?
9: Eu tentei que, pronto, apesar dos arranjos não são tradicionais, não é? Como eu disse, cada arranjo serve a canção, serve o poema. Portanto, houve essa preocupação de uma espécie de ilustração ou evocação da letra que está a ser cantada. E partiu também, pronto, é um bocado é o diálogo entre a música e o texto, mas pronto, não, realmente não tenho os instrumentos do fado.
8: Ouviu muito fado antes de começar a produzir isto ou não?
9: Sim, ouvi principalmente bastante a Ercília Costa com o Armandinho. Há muitos anos que eu tinha um disco instrumental do Armandinho, mas a Ercília Costa foi uma descoberta mais recente. E ela era muito popular nas décadas de 20 e 30, e eu sempre gostei desse período, e a forma de cantar o fado dessa altura assemelha-se mais à música de outros países também, desse período.
8: Eu não sou crítico de música, longe de mim, mas dá-me a impressão, ouvindo o seu disco, que a Rita, até do ponto de vista da interpretação, afasta-se bastante daquilo que é o registro do fadista, não é?
9: Sim, mas também no fundo estou a dar luz a coisas que estão esquecidas. E se ouvirem a Ercília Costa a cantar, eu penso que a Amália Rodrigues teve uma personalidade tão forte, que deu o seu cunho pessoal, e há um fado antes e depois da Amália Rodrigues. E acho que a influência dela foi tão marcante que permaneceu para tudo o que veio a seguir, penso eu, de que. Mas no tempo de Ercília Costa realmente a voz era mais... A minha voz natural tem a ver com esse período. Portanto, já houve quem dissesse também que realmente sou um bocadinho a Ercília Costa, a Maria Alice, mas também não quis fazer uma imitação, não é? Mas é a minha voz, mas tem mais a ver com esse tipo, com esses fadistas.
8: Este disco está cheio de convidados. Quem são?
9: Portanto, há um núcleo principal que me acompanha, que é o João Cabrita no saxofone, a Ryoko Imai em diversas percussões e a Suzy Ribeiro também, que fez a mistura, também toca muitas percussões, uhum. E a Bruna Moura no violoncelo. E depois há convidados especiais que aparecem em determinado tema, como é o caso do GP Simões, que é um tema, é um clássico brasileiro, Chão de Estrelas, que eu sempre achei que tinha, também se assemelha um pouco a um fado. Também faz uma narração, o GP. Há o Todd Trips no Fado Sem Pernas, a tocar guitarra. Também o Legendary Tiger Man, que também toca guitarra no Cinza e Pó. Há um músico que toca lap steel, o Aníbal, na Rua do Capelão, para também dar aquele terminar no Havaí. E o Rui Rodrigues, que me vai acompanhar nos concertos, também toca percussões na Rua do Capelão.
8: Sim. Isto já mostrou este disco ao vivo?
9: Não, vamos estrear amanhã no Barreiro.
8: Está nervosa?
9: Nós estamos em fase de ensaios, portanto, uhum. É uma estreia absoluta, uhum. Claro que há um certo nervosismo.

0: pronto, e com Outra Intenção também, outra experiência. O primeiro saiu em 2011, começou a ser produzido em 2008.
1: Uhum. Quais são as suas inquietações que acabam por se revelar naquilo que faz? O que é que a inquieta? Que faz no ponto de vista musical, não é? Aquilo que faz na sua intimidade, não é isso? O que é que a inquieta que depois se revele na sua forma de comunicar?
0: Quer dizer, ao nível da minha discografia, tento reinventar-me enquanto artista, não quero estar sempre a fazer as mesmas coisas. E eu tenho tocado acima de tudo fora de Portugal, num formato a solo e multi-instrumentista, mas os últimos discos envolviam teclados e caixas de ritmo, e pretendo continuar a dar esses concertos a solo, mas também introduzir o Fado Tropical como quase um projeto paralelo em que posso tocar com outros músicos ao vivo, neste caso com o Rui Rodrigues e com o João Cabrita, nas percussões eletrónica e saxofone. E pronto, e também acho que um artista pode ter várias propostas.
1: A questão de um artista ter várias propostas é depois quando nós tentamos perceber quem é o nosso público. Porque aquilo que a Rita faz agora é muito diferente daquilo que fez há pouco tempo, não é? E a pergunta que lhe faço é: consegue definir, apesar destas capacidades de mutação, quem é o seu público?
0: Eu, da minha experiência, penso que o meu público tem sido bastante transversal. Eu, por exemplo, quando toco ao vivo, tenho tocado em contextos bastante diferentes. Desde, por exemplo, as crianças geralmente gostam do que eu faço. Às vezes pode ser assim espaços mais alternativos, mas também tenho tocado em teatros ou galerias de arte. Agora, por exemplo, com este disco, houve pessoas que me contactaram, que ficaram interessadas porque quando na sua infância ou juventude ouviam discos de Ercília Costa ou da Maria Alice e acharam interessante alguém estar aí a buscar esse fado esquecido. Mas acho que o público não... Acho que não, apesar de... É bastante específico o que eu faço, mas não acho que haja só um perfil de público.
1: Este é o primeiro disco quando canta em português. Foi fácil esta mudança?
0: Sim, acho que cantar em português foi menos difícil. O mais difícil foi mesmo fazer algo interessante com esses arquivos e a nível de produção musical. E estar por exemplo, o Fado Tango foi o primeiro single que lancei, é com o ukulele, violoncelo e marimba, e procurar que esses instrumentos se entrelacem, ainda mais com o saxofone no fim, e que não choquem uns com os outros e que permaneça algo de... Portanto, as canções, a estrutura, eu mantive o poema e a estrutura dos fados. O que muda é mesmo os arranjos, e aí arrisquei bastante.
1: E haveria fado em inglês? Se fosse a sua base de criação dos últimos discos, se tivesse que fazer isto em inglês, faria sentido?
0: Não, e por acaso estou contente que eu tenho tocado também em Inglaterra, vivi um ano em Londres, tirei lá uma pós-graduação e tenho tido feedback, inclusive vai sair uma crítica agora no Reino Unido, acerca do Fado Tropical. Eu digo-lhes sempre que fico contente da língua portuguesa não ser uma barreira. Eles dizem, não, claro que não, nós gostamos muito da música e pronto, eu posso também criar traduções para quem quiser ler, mas para mim fazia sentido ser em português.
1: Muito bem. Rita, aquilo que lhe proponho agora é uma partida de ping-pong. É um jogo de palavras. Eu vou-lhe sugerir dois conceitos dos dois. A Rita pode escolher um deles, pode escolher os dois, pode inventar um terceiro ou não responder. Percebeu?
0: Ok.
1: Vamos a isso?
0: Sim.
1: Fado tropical ou tradicional?
0: Tropical.
1: Reconhecimento da crítica ou do público?
0: Do público.
1: Tropical ou polar?
0: Percebi polar?
1: Exato.
0: Polar.
1: Em português ou inglês?
0: Português.
1: Super Braguita ou simplesmente Braga?
0: Super Briguita.
1: Cabaré ou pós-punk?
0: Cabaré.
1: Ukulele ou guitarra portuguesa?
0: Ukulele. Portuguesa.
1: Ilegal Planet ou Fado Tropical?
0: Fado Tropical.
1: Esquerda ou direita?
0: Esquerda.
1: Ping ou pong?
0: Pong.
1: Rita Braga, foi um prazer conhecê-la. Muita sorte para a sua carreira. Até à próxima.
0: Muito obrigada, Miguel.
1: Obrigado. Boa tarde.

Depois de darmos lugar à conversa, e hoje a convidada foi Rita Braga, a conversa com Miguel Peixoto, Anselmo Ralph com o tema Já Foi. E nós vamos já falar das temperaturas. Temperaturas máximas para esta sexta-feira. 18 graus para Lisboa, 21 para a cidade de Paris. Macau vai registar 24 graus. Caracas, 28. Nova Iorque, 18. E São Francisco, 17 graus. São Paulo, 27 graus. 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

Fausto Bordal Dias a passar por aqui com um dos seus grandes sucessos, Navegar, Navegar. Ele que nos deixou a 1 de julho de 2024.

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3: Já a seguir, mais uma edição de Posto de Escuta com João Pedro Bandeira.
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5: O portuense Gamma Wanted junta-se a Ciro na gravação de Perigo, uma canção que funda a linguagem do hip-hop com uma abordagem pop e que fala desse lugar onde o amor deixa de ser amor, torna-se saudade, torna-se dúvida, um jogo perigoso entre ficar e partir. Depois de Mentir, um tema que reforçou a sua vertente mais íntima e introspectiva, Gamma Wanted apresenta este perigo, que nasce desse ponto de tensão, onde o amor deixa de ser abrigo e passa a ser incerteza. Entre o apego e a dúvida entre ficar e partir, o tema explora o lado mais frágil e, ao mesmo tempo, mais intenso das relações. Nascido a 16 de junho de 1999 e criado no Porto, Gamma Wanted iniciou o seu percurso na indústria musical com apenas 13 anos, mas só em 2019 lançou o seu primeiro single, Sem Problemas.
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0: Minutos finais de mais uma hora. Luís Caracol, depois de mais uma edição de Posto de Escuta. Já a seguir, damos largas à boa disposição com Portugalex e António Machado e Manuel Marques. Fico por aí e continuo com a RTP Mundo.
1: Há uma nova tendência viral no WhatsApp que consiste em mandar áudios só com assobios. O nosso especialista em trendes parvas, Carlos Moedas, já aderiu.
2: Eu adiro a todas, para os lisboetas perceberem que eu sou um presidente jovem, moderno e dinâmico, vejam lá se adivinham qual é esta.
1: É a canção do Nodi. Abram alas para o Moedas. Fom, fom, fom.
2: Precisamente. E esta?
1: É o jingle do Portugalex.
2: Boa! Agora vou assobiar o Lisboa Menina e Moça inteiro.
1: Felizmente o nosso tempo acabou, fica para a próxima.
2: Então vou assobiar os parabéns ao Portugalex, faz os anos.
1: Muito obrigado.
3: Como já nos perdemos nas contas, fomos perguntar ao António Guterres a quantos anos fazemos hoje.
4: Ora, 2026, menos a raiz quadrada da soma da idade do Manel, do António, da Patrícia, do Tomás e do César. Ora, novos fora nada, a dividir pelo número de anos que já leva a Operação Marquês e os planos do novo aeroporto. Ora, isto vai, dar... Ora, portanto, é fazer as contas. It's making the count.
3: E parece que temos agora alguns frequentadores habituais do Portugalex a quererem dar-nos os parabéns.
5: Olá, eu sou António José Seguro e acho muito bem que festejem. Mas peço-vos uma coisa. Agasalhem-se para não se constiparem, ok? À noite ainda está muito fresquinho. Qual é a pressa? Qual é a pressa para arrumar os casacos? Qual é a pressa?
6: Oi pessoal, tudo bem convosco? É assim, eu espero que na vossa festa de anos não haja sanos de pão de massa mãe que foi pago com o cartão porque a padaria não aceitava dinheiro. E vou lá armar uma barracada. Estamos aqui todos juntos.
7: Hello, this is Donald Trump. E eu exijo que despeçam a equipa toda do Portugalex, que anda a fazer troça de mim, ok? You're fired. Let's make Portugalex great again.
8: Ora viva, daqui fala Isaltino Moraes. Eu espero que venham celebrar o aniversário a Oeiras, hein? Onde se come muito melhor. Pomos umas velas em cima do arroz de cabidela do Orelhas e está feito. Que delícia, que sabor.
3: E a nossa ficha técnica será hoje lida por uma das mais antigas personagens do Portugalex.
9: Então cá vai. Portugalex, texto de Patrícia Castanheira, interpretação de António Machado e Manuel Marques, sonoplastia de Tomás Anaori.
2: Pede-nos que nos guardem um bocadinho do Google Tupperware, Aníbal.
9: As migalhas de bola traem ácaros. Bom, muitos parabéns e nunca se esqueçam do seguinte. O BES está

0: 23 horas, 22 nos Açores.
1: O Tribunal Constitucional foi unânime no chumbo do diploma da direita parlamentar sobre a perda da nacionalidade como pena para condenados. O Chega fala em derrota, o PSD não vai provocar nenhum conflito institucional. Durante 3 dias, a partir de amanhã, Moscovo e Kiev já disseram sim à proposta de cessar fogo de Donald Trump. Em Angola, uma vala comum no cemitério de Luanda, ali podem estar os restos mortais de 500 pessoas assassinadas no 27 de novembro de 1977.
0: Edição a esta hora com Cláudia Almeida.
1: O Tribunal Constitucional voltou a chumbar o novo decreto sobre perda de nacionalidade. Foi uma decisão unânime que o Presidente do Tribunal, o Juiz Conselheiro José João Abrantes, anunciou ao final da tarde.
2: O plenário do Tribunal Constitucional decidiu hoje pronunciar-se por unanimidade pela inconstitucionalidade de várias normas constantes do decreto da Assembleia da República número 49/17, que altera o Código Penal, criando a pena acessória de perda da nacionalidade em sede de fiscalização preventiva da constitucionalidade.
1: Em dezembro, o mesmo Tribunal, também por unanimidade, já tinha declarado inconstitucional a primeira versão deste decreto, que tinha sido aprovado no Parlamento com os votos de PSD, CDS-PP, Chega e Iniciativa Liberal. Pelo PSD, uma reação do líder da bancada parlamentar, Hugo Soares, diz que o partido vai estudar o acórdão, mas não vai provocar nenhum conflito institucional.
3: A Lei da Nacionalidade era para nós essencial e ela foi promulgada pelo Sr. Presidente da República. Quanto à perda da nacionalidade como sanção acessória que foi declarada inconstitucional pelo Tribunal Constitucional, nós teremos tempo para analisar o acórdão. E nós falaremos com todos os partidos que apoiaram a aprovação dessa lei no Parlamento. Mas também fui muito claro quando disse que não provocaremos nenhum conflito institucional por força desta declaração por unanimidade do Tribunal Constitucional.
1: E Hugo Soares não fala em derrota, considera que a decisão por unanimidade sobre a perda de nacionalidade por parte do Tribunal representa o normal funcionamento das instituições. Fez estas declarações à margem de um evento em Porto de Mochos. André Ventura, do Chega, admite derrota.
4: Bom, é uma derrota do Chega, evidentemente. Foi o Chega, digamos assim, é o autor destas propostas, pode-se dizer assim. Fomos nós que propusemos que quem cometesse crimes em Portugal, tendo obtida a nacionalidade portuguesa, perdesse essa nacionalidade.
1: O líder do Chega admite insistir no Parlamento com o diploma e fala mesmo em referendo.
4: Eu quero deixar claro que nós vamos insistir nisto. Ainda hoje procurarei falar com o líder do PSD para dizer que da nossa parte nós reconfirmaremos esta lei. Repito, que quem comete crimes deve perder a nacionalidade portuguesa. Se outros entenderem que não deve ser assim, então eu desafio o Parlamento e as instituições a fazermos um referendo sobre isto.
1: Na leitura do comentador Ricardo Jorge Pinto, a decisão do Tribunal Constitucional encerra um capítulo para o PSD e Ricardo Jorge Pinto considera que o partido não tiraria qualquer benefício em ir contra o Constitucional e o Presidente da República.
5: Esta é uma situação que não interessa ao PSD utilizar como arma de arremesso, se eventualmente insistisse agora numa componente que deliberadamente já tinha deixado de fora da Lei da Nacionalidade. Percebeu-se que estava a antever aquilo que agora se comprovou. Em segundo lugar, que o PSD se demarcaria imediatamente desta tentativa de legislação no momento em que o Tribunal se pronunciasse contra. Aqui, ainda por cima, uma decisão unânime. Dá ainda mais latitude para o PSD conseguir agora convencer os outros partidos de que não há aqui terreno para andar, porque estaria a entrar em rota de choque contra um Tribunal Constitucional e contra um Presidente da República que se colocaria ao lado do Tribunal.
1: Se os social-democratas respiram de alívio, o Chega ganha um novo fôlego para insistir num processo de revisão constitucional, entende também o comentador de política nacional da RTP.
5: Do lado dos outros partidos, nomeadamente o Chega, também não me parece que haja aqui grande inconveniente. Aquilo que é claramente uma derrota do Chega será muito rapidamente transformada numa vitória por André Ventura, que virá agora dizer, mais uma vez, que é urgente fazer uma revisão constitucional para evitar exatamente aquilo que foi a decisão por unanimidade do Tribunal Constitucional. É um processo terminado com um suspiro de alívio do PSD e com um encher de pulmões de André Ventura.
1: É a análise de Ricardo Jorge Pinto. Pelo PS, Pedro Delgado Alves diz que já se esperava este desfecho e fala numa vitória para a Constituição.
6: Uma vitória para a Constituição. Se o Chega se sente derrotado é porque sabe que insistiu num tema em que nem sequer atendeu àquilo que o Tribunal disse na primeira decisão sobre quais eram as formas seguras de eventualmente prever uma pena de perda de nacionalidade.
1: Pedro Delgado Alves foi um dos deputados socialistas que pediu a fiscalização preventiva do diploma sobre a perda de nacionalidade e, já sabemos, o desfecho foi o Tribunal Constitucional unânime no chumbo desta nova versão depois de ter decidido da mesma forma em dezembro. Donald Trump anunciou um cessar-fogo de 3 dias entre Rússia e Ucrânia. Vladimir Putin e Volodymyr Zelensky já anunciaram publicamente que aceitam a trégua. Luís Peixoto.
7: O presidente da Ucrânia confirmou cessar-fogo e já instruiu o exército a não atacar as celebrações do Dia da Vitória em Moscovo. Volodymyr Zelensky defende nas redes sociais que a Praça Vermelha, palco das celebrações do 9 de maio, é menos importante do que as vidas dos prisioneiros. Yuri Ushakov, assessor presidencial do Kremlin, adianta que a trégua acontece depois de contactos telefónicos com os Estados Unidos e esclarece que os dois pilares do acordo são o cessar-fogo e a troca de 1.000 prisioneiros de cada lado. A trégua começa já a 9 de maio e prolonga-se até segunda-feira, anuncia Donald Trump nas redes sociais. O presidente dos Estados Unidos lembra o papel de Rússia e Ucrânia na Segunda Guerra Mundial e a importância do Dia da Vitória para os dois países. Trump espera que este acordo de cessar-fogo seja o início do fim de uma guerra longa, mortífera e dura. O líder norte-americano garante que as negociações com Moscou e Kiev continuam.
1: E há mais uma novidade. A Rússia diz que está disponível para dialogar com a União Europeia, mas o porta-voz do Kremlin, Dmitry Peskov, também sublinha que a iniciativa não vai partir de Moscovo.
8: Putin
7: está disposto a negociar com todos, já o afirmou repetidamente. Não foi a parte russa que deu início à cessação total das nossas relações com a União Europeia. Essa iniciativa partiu de Bruxelas e de algumas capitais europeias. Estaremos dispostos a avançar com o nosso diálogo na medida em que os europeus estejam dispostos a fazê-lo. No entanto, tal como Putin afirmou repetidamente, não tomaremos a iniciativa de estabelecer tais contactos após a posição assumida pelos europeus.
1: O cessar-fogo entre Rússia e Ucrânia entra em vigor a partir deste sábado. Será um cessar-fogo de 3 dias entre os dois países. O ministro dos Negócios Estrangeiros enalteceu a rede de acordos do comércio livre que a União Europeia já celebrou. Considera Paulo Rangel que traduzem o sucesso da política externa dos 27 contra o protecionismo numa mensagem de vídeo transmitida na 15ª edição da Universidade da Europa em Porto de Mós. Paulo Rangel diz que a tensão na relação transatlântica está a servir de oportunidade para a Europa se unir.
9: Havendo, se quisermos, um arrefecimento ou uma tensão, uma turbulência na relação transatlântica, isto é, na relação entre a Europa e os Estados Unidos, e aqui incluo, por exemplo, a Noruega ou o Reino Unido, que claramente estão neste plano ao lado da União Europeia, havendo este arrefecimento, isto também tem um efeito paradoxal. É um efeito positivo. É que a União Europeia compreende que tem que fazer muito mais pela sua segurança, pela sua defesa e, portanto, está a unir-se em torno disso.
1: O ministro dos Negócios Estrangeiros convicto de que a União Europeia está muito mais capaz e viva. Amanhã assinala-se precisamente o Dia da Europa. A correspondente da Antena 1 em Bruxelas, Andréa Neves, conversou com Maria Luísa Albuquerque, que tem a pasta dos serviços financeiros e União das Poupanças e Investimentos. Ela insiste no apoio temporário dos Estados a pessoas e empresas, porque há um momento a partir do qual não se pode expandir mais a dívida.
10: O que nós verificamos já desde a grande crise financeira é que, enquanto alguns Estados-membros fizeram uma correção significativa do seu percurso em termos orçamentais, e Portugal é um caso, há outros que continuaram a aumentar a dívida. E há sempre limites para este processo. Em Portugal, sabemos bem demais o que é que acontece quando esse ponto é atingido ou ultrapassado. lado. Nós temos de ser capazes de fazer face a uma crise, mas também porque não sabemos quanto tempo é que esta crise dura, temos de ser particularmente responsáveis. Se procurarmos utilizar todos os recursos que existem logo numa primeira fase, será muito difícil manter apoios, mesmo que eles sejam importantes, no futuro.
1: E a comissária portuguesa defende que as medidas de apoio à crise energética podem ter impacto no déficit, mas apenas de forma temporária. Em Angola, num cemitério de Luanda, encontraram-se numa vala comum restos mortais de 500 pessoas, possíveis vítimas do 27 de maio de 1977. O ministro angolano da Justiça disse à televisão pública de Angola que a descoberta resulta de um trabalho de 5 anos. Marci Lopes adianta que os restos mortais vão ser agora encaminhados para exames de laboratório para confirmação das identidades. O 27 de maio de 1977 é um dos momentos mais sangrentos da história recente de Angola. Uma alegada tentativa de golpe de Estado liderada por Nito Alves levou a uma purga interna no MPLA e a uma repressão que provocou dezenas de milhares de mortes. O diretor-geral da Organização Mundial de Saúde viaja este sábado para as Canárias. Tedros Adhanom Ghebreyesus vai coordenar o desembarque dos passageiros do navio afetado pelo surto de antivírus, que poderá chegar a Tenerife antes do previsto, ou seja, na próxima noite ou madrugada.
0: Está fechada esta edição com Cláudia Almeida. 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
1: Seja então uma vez mais bem-vindo. Horas e 12 minutos em Portugal Continental e na Madeira, menos uma hora nos Açores.
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1: Na RTP Mundo ficamos agora com a Hora dos Portugueses, semanal com Noémia Gonçalves.
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5: Esta semana marcamos presença em vários momentos que juntaram portugueses fora de portas. Nesta emissão da Hora dos Portugueses, visitamos duas exposições, uma em Moçambique e a outra no Rio de Janeiro. Rumamos ao Festival das Migrações, no Luxemburgo. Acompanhamos uma visita do Secretário de Estado à Venezuela e percebemos quais as possíveis consequências para os portugueses que vivem nos Estados Unidos caso uma proposta de lei que visa pôr fim à dupla nacionalidade seja aprovada. Eu sou a Noemi Gonçalves e seguimos viagem com paragem no Brasil, onde a história se conta nas chegadas no próprio aeroporto.
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5: As viagens de Dom Pedro II pelo Brasil e pelo mundo estão agora expostas nas chegadas do aeroporto Carlos Jobim, o segundo maior aeroporto do Brasil, que fica no Rio de Janeiro.
6: Entre chegadas e partidas, o Aeroporto Internacional do Rio de Janeiro registra movimentação de 17 milhões de passageiros por ano. Grande parte é de turistas portugueses. Só no último verão vieram mais de 200 mil. Já no desembarque, a exposição sobre as viagens de Dom Pedro II, um descendente da família real portuguesa que governou o Brasil no século XIX. A iniciativa faz parte do projeto que transformou o terminal em espaço de cultura.
7: O grande público são estas pessoas que estão a chegar, e outras estão a partir, e outras estão à espera de quem partiu e está a chegar. Então é um público muito amplo, muito vasto, e tem realmente um impacto. Neste caso é um museu, mas tem tido muito impacto também para os artistas que têm participado. Muitas vezes, para alguns deles, é a primeira vez que estão a expor fora do país deles.
6: É a primeira vez que o acervo é retirado do Palácio Imperial em Petrópolis, cidade a 70 quilômetros do Rio de Janeiro. A exposição conta com fotografias e outros materiais sobre as viagens de Dom Pedro II, que ajudam a contar parte da história do Brasil, de Portugal e do mundo. Entre tantos portugueses e luso-descendentes que recebem ou despedem-se de familiares no aeroporto, encontra-se este casal a aguardar a chegada do filho. Eles já conheceram a exposição.
8: Era um imperador intelectual num mundo que a intelectualidade era muito importante, a educação, a cultura. Ele foi preparado para ser um imperador, então eu acho que foi um momento muito nobre do país, literalmente, né?
6: E no vai-e-vem de passageiros, todos que passam podem ver a Art Box com os conteúdos da exposição. Os desenhos de próprio punho de Dom Pedro II ilustram as descobertas em geografia, arquitetura e botânica. E na primeira viagem a Portugal, o imperador

0: sido perdidos, né, no incêndio e que foram assim, importantíssimos para esse processo de restauração pelo qual passou o Palácio no ano passado.
1: O Art Institute, parceiro do Museu Imperial, promotor de cultura luso-brasileira em vários países, já tem Portugal como próximo destino da exposição.
2: Nós agora queríamos levar esta exposição para Portugal, em primeiro lugar, e também para o Art Box, mas do aeroporto de Lisboa. Mas depois queríamos, dentro de Portugal, e estamos a tentar um investimento para isso, para que consiga viajar também por outros lugares de Portugal.
3: Quer dizer que, se depender de vocês, Dom Pedro vai continuar viajando.
2: Dom Pedro já gostava de viajar e, no que depender de nós, vai continuar a viajar.
1: Então siga a viajar Dom Pedro II, pois sua história merece continuar a ser contada para as futuras gerações.
4: E continuamos nas exposições, desta vez em África. A artista portuguesa Lara Zonk reuniu na Casa Velha, no centro da cidade de Maputo, diversas pessoas que fizeram parte do seu percurso dos últimos 14 anos. De regresso a Portugal, despediu-se neste convívio que juntou a arte, comida, poesia e música.
5: Artista autodidata, inicia a sua jornada artística em Moçambique, onde encontra no barro e no papel os seus principais meios de expressão. Após 14 anos em Maputo, a artista sentiu vontade de reunir pessoas que fizeram parte do seu percurso e a Casa Velha, no centro da cidade, foi o local escolhido para tal.
6: Decidi na Casa Velha, que é um lugar muito especial para mim, desde há muitos anos, trazer os meus amigos todos, os meus colaboradores, os artistas, e montarmos aqui um espaço criativo, um espaço com arte, com culinária, com música, com poesia. Algumas amigas artistas estão presentes e fizeram algumas colaborações e criámos instalações na casa. Tive também artistas ao nível da poesia e também músicos, amigos, pessoas que cozinham em casa, que fazem comidas muito boas, e eu decidi convidá-los também para eles mostrarem as suas iguarias.
5: Lara destaca a transformação pela qual passou ao longo do tempo que viveu em Moçambique.
6: Eu diria que a grande palavra é transformação minha. Eu entrei aqui uma pessoa 14 anos atrás e saio outra pessoa completamente diferente. Passei por muitas mortes e renascimentos neste país, por muitos processos internos, e aprendi muito, cresci muito, evoluí muito, e o que levo daqui é uma grande transformação.
5: Amigos e não só, atenderam o chamado para colaborarem e participarem deste evento de celebração.
7: Como amiga, tem sido fantástico acompanhar o seu percurso como artista ao longo destes anos. Ela tem se reinventado, trabalhado em várias áreas, desde a cerâmica à colagem, fez a curadoria de várias exposições de outros artistas e tem criado uma rede de amigos e de outros artistas que a têm acompanhado e trabalhado com ela. Então, para mim tem sido fantástico ver esse percurso. E este ciclo fecha-se, mas outro se irá abrir, e desejo-lhe toda a sorte.
8: Conheci ela primeiro como artista, tivemos uma conexão muito forte e depois nos perdemos de vista, mas voltamos a reencontrar-nos, então tem sido sempre uma relação muito mágica, cheia de coincidências, de criatividade, uma pessoa que tem trazido muita luz, muito cor à vida cotidiana, e sempre tem acompanhado em todos os processos que ela tem tido criativos, mas também ela com a sua criatividade tem acompanhado todos os processos nossos.
6: Eu vou neste momento, em princípio, para Portugal, mas não é o fim da linha. O mundo está em aberto, eu vou sem planos nenhums. Decidi apenas que era o fecho, tinha que sair neste momento da minha vida e vou para o desconhecido, para o incerto. O que podem esperar é aquilo que vai dentro de mim. É a Lara que é criativa, a Lara que é amiga, a Lara que tem gosto por

0: construir coisas novas, e eu acho que onde eu vá assentar, que irei trazer também o melhor de mim ao de cima.
1: Para trás ficam anos dedicados à criação de esculturas em cerâmica e em papel, organização de workshops de cerâmica e curadoria de exposições de arte na cidade de Maputo.
2: A próxima paragem desta semana é...
3: Venezuela.
2: Embora os números oficiais contem 220 mil portugueses inscritos nos serviços consulares da Venezuela, a comunidade portuguesa naquele país é muito maior, devendo ser superior a 1 milhão. Motivo mais que suficiente para uma visita oficial àquele país do secretário de Estado das Comunidades, Emílio Sousa.
4: O secretário de Estado das Comunidades Portuguesas, Emílio Sousa, esteve de visita na Venezuela, onde se reuniu com compatriotas em Caracas e nos estados de Miranda, Aragua e Carabobo. Manteve ainda contactos com as autoridades locais e representantes da oposição.
5: A Venezuela é um sítio muito especial, porque nós temos aqui uma comunidade muito significativa. Os nossos números apontam para 220 mil inscritos nos nossos serviços consulares, mas nós temos a certeza que somos muito mais e já me disseram que seremos mais de 1 milhão. E eu acredito que seja um número real. Portanto, temos uma expectativa muito grande da nossa comunidade. Eu tinha, como secretário de Estado das Comunidades, que vir à comunidade portuguesa. Ver como ela está, ver como é que funciona, ver quais são as suas necessidades, as suas expectativas. E foi isso que eu fiz. Vi, por um lado, uma apreensão, porque a situação económica neste país não é a mais favorável de todas, mas vi também muita esperança. E vi uma comunidade muito, muito bem estruturada no seu movimento associativo. A força do nosso movimento associativo, quer no plano recreativo, cultural, do ensino e da aprendizagem do português, quer nas instituições solidárias que encontrei, lares de idosos, instituições de beneficência, geriátricas, etc. Portanto, nessa parte fiquei bem impressionado, percebi que todo o dinheiro que temos, com que temos apoiado essas instituições é muito bem aplicado. Constato que há uma expectativa prudente sobre a evolução da situação na Venezuela e levo da nossa gente aquela imagem que é tradicional dos portugueses, gente que para onde vai marca a sua presença pela sua capacidade de trabalho, pelo bom relacionamento que tem com os países onde estamos e pelo trabalho de desenvolvimento que nesses países constituímos. E a Venezuela é talvez um dos países do mundo onde esta força dos portugueses mais se note, mas tenha sentido e espero que se continue a sentir no futuro.
4: Às autoridades, Emílio Sousa pediu que libertem os 6 presos políticos portugueses que continuam detidos.
5: Um dos pedidos que fiz às autoridades venezuelanas foi que olhassem para os presos políticos que ainda estão detidos e que veríamos com muito bons olhos a sua libertação. Nós vamos manter essa expectativa e a nossa diplomacia irá continuar a trabalhar nesse processo para tentar a sua libertação.
6: O Estado português tem que ter uma presença mais forte e mais ativa nas nossas vidas. Nem todos fomos bafejados pela sorte. Temos portugueses e portugueses vivendo em situação crítica, sem pensão digna, sem recursos humanos, sem recursos económicos, abatidos e derrotados pela doença, pelo abandono e pela solidão.
5: Nós temos os nossos programas de assistência social a idosos, a imigrantes carenciados, ao movimento associativo, vamos continuar. E tenho a certeza que o Governo de Portugal vai manter estes apoios enquanto eles forem necessários. O meu maior desejo, como dizia hoje, é que eles deixem de ser necessários, mas enquanto forem necessários, nós estamos cá para continuar a apoiar.
4: Na Venezuela esteve também o líder do PS, José Luís Carneiro, acompanhado pelos deputados Eurico Brilhante Dias e Paulo Pisco.
7: Língua, cultura, empresas, economia, ação social, solidariedade foram os temas que estiveram no diálogo com as nossas comunidades e, claro, junto às autoridades, por um lado, as questões relacionadas com os detidos portugueses e a importância de libertar alguns dos cidadãos detidos. O Héctor Ferreira é um dos casos que falámos e referenciámos diretamente porque pudemos falar com a sua família, que nos pediu ajuda, auxílio, colocámos essa questão em concreto, mas outros nomes também deixámos ficar às autoridades, quer às autoridades da Assembleia Nacional e ao Jorge Arriaza, que preside ao Conselho e à Comissão para a Amnistia dos Detidos Políticos. E, por outro lado, pedimos ainda às autoridades que continuem a valorizar e a proteger os portugueses e os descendentes, que são vitais para a vida económica, para a vida social, para a vida cultural do país.
4: Em representação da Madeira, esteve o Diretor Regional das Comunidades Madeirenses e Cooperação Externa, Sancho Gomes.
8: Estive em Caracas, estive em Barquisimeto, Maracai e Valência.
3: E encontrei a nossa comunidade bastante tranquila, confiante e otimista relativamente ao futuro. São perspectivadas muitas inovações, mas que ainda não estão a ser concretizadas. Está expectante, mas está bastante tranquila e está confiante e com um otimismo moderado. Infelizmente, o processo migratório não é repleto de sucesso para todas as pessoas. E, portanto, e há pessoas que, mesmo trabalhando muito, nunca obtiveram sucesso e, portanto, neste momento passam por dificuldades. E não são apenas pessoas de terceira idade, são também pessoas que já foram da classe média e que, devido à inflação brutal que atingiu este país nos últimos anos, passaram da classe média e viram-se pobres. E são pessoas que necessitam, como evidente, de algum apoio. Naturalmente, há aqui alguma matéria que é reservada, mas o que eu posso dizer é que o Governo Regional da Madeira está atento às necessidades de todos os cidadãos madeirenses ou seus descendentes, estejam onde estiverem.
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2: No Luxemburgo, um festival com história visitado por muitos portugueses.
8: Luxemburgo.
2: Vamos então ao Grão Ducado, conhecer um festival que há muitos anos faz parte do panorama cultural do país. A Associação CLAI organizou a 43ª edição do Festival das Migrações do Luxemburgo. Durante dois dias, cerca de 400 estantes aguardaram os visitantes, muitos deles portugueses.
9: No fim de semana do 21 e 22 de março, a Associação CLAI apresentou uma nova edição deste evento que junta culturas de todo o mundo, num só espaço, na Lux Expo, na cidade do Luxemburgo. A portuguesa Lúcia Coelho, assistente social na CLAI há 17 anos, vê nesta associação e, sobretudo neste festival, uma oportunidade única para conhecer o multiculturalismo deste pequeno país.
10: Somos uma plataforma associativa que junta 400 associações oriundas da imigração, em que acolhemos pessoas que têm questões relacionadas com o direito de imigração. Propomos formações e um apoio às associações e, por último, e muito importante, que é este festival onde estamos hoje, que é o Festival das Migrações, das Culturas e da Cidadania, que já vai na sua edição 43.
11: Já viemos cá várias vezes. E isto até chamou a atenção e achamos que o nosso grupo merecia participar nisto também. Estamos a vender tudo o que é produtos portugueses, pãozinho com chouriço, rissóis de camarão, de carne, de legumes.
10: Estamos muito contentes porque nesta edição tivemos uma grande participação das associações portuguesas, não só através dos espetáculos, mas também associações culturais que propõem gastronomia no Salão do Livro. E realmente, em comparação às edições anteriores, este ano Portugal está muito bem representado.
9: Das especialidades gastronómicas portuguesas à literatura escrita na língua de Camões. Em paralelo ao festival, decorre o chamado Salon de Livre et de Culture. Isabel Pascoal, cofundadora da Livraria Pessoa, uma associação sediada no Luxemburgo desde 2017 que promove a literatura lusófona no Grande Ducado, está feliz pela participação portuguesa.
12: Acabámos de terminar uma sessão em que dinamizámos com dois autores portugueses, o Miguel Dalto e o Lourenço Ceruia, que foram a cabeça de cartaz deste nosso festival hoje. Portanto, mais dedicado neste caso ao género literário policial, mas temos também uns outros autores que têm o seu tempo para sessão de autógrafos aqui na nossa banca. Como portuguesas, faz todo sentido estar aqui representados, até porque somos uma das grandes comunidades residentes aqui no Luxemburgo e assume uma importância maior em divulgar os nossos autores, a nossa literatura. Um povo que lê é sempre um povo que pensa e nós acabamos por incentivar essa leitura de modo a promover a literatura portuguesa.
9: Entre os vários livros apresentados, houve um que representa o tema central deste festival com excelência. Numa sala à parte foi apresentada a obra 60 anos de portugueses no Luxemburgo.
13: A São Gonçalves, uma das nossas colunistas e colaboradora e poetisa, disse-nos: epá, eu acho que este ano ou para o ano que vem são os 60 anos da chegada dos portugueses em massa ao Luxemburgo. Porquê é que não fazemos qualquer coisa à volta disso? O que é que fizemos? Fizemos uma lista de quase 100 pessoas, escrevemos a quase todas e acabamos com este grupo de 30.
9: Uma ideia que também partilha Manuela Pereira, a chefe de redação do jornal Contacto e da Rádio Latina, não falha uma edição.
14: A Comunidade Latina o que faz anualmente, trazemos os estúdios para aqui através da nossa carrinha, do nosso estúdio móvel, e entrevistamos tanto os visitantes como os convidados deste festival. Normalmente toda a equipa desloca-se até aqui a este salão de exposições para poderem participar no Festival das Migrações, porque é também uma montra para nós, Rádio Latina, e também um encontro com os nossos ouvintes.
9: Em tudo, a 43ª edição do Festival das Migrações contou com mais de 30 mil visitantes e, claro, entre eles, muitos portugueses.
2: A última reportagem desta semana leva-nos aos Estados Unidos, onde uma proposta de lei preocupou cidadãos com dupla nacionalidade.
8: Estados Unidos.
2: Um legislador dos Estados Unidos pretende pôr fim à dupla nacionalidade. A proposta prevê que qualquer cidadão norte-americano com dupla cidadania seja obrigado a abdicar da nacionalidade estrangeira, sob pena de perder a cidadania americana. A Hora dos Portugueses falou com um legislador que se opõe a este projeto de lei.
15: Os norte-americanos que possuem dupla cidadania poderão ser obrigados a abdicar da nacionalidade estrangeira ou, em alternativa, a perder a cidadania americana, isto caso um senador dos Estados Unidos consiga impor a sua vontade. No início do mês de dezembro, o senador republicano Bernie Moreno, eleito pelo estado de Ohio, apresentou no Senado um projeto de lei intitulado Lei da Cidadania Exclusiva, uma tentativa de obrigar os norte-americanos a manterem uma lealdade única e exclusiva aos Estados Unidos. Para o senador democrata Sheldon Whitehouse, eleito pelo estado de Rhode Island, que se opõe a esta proposta, a aprovação deste diploma representaria caos desde o primeiro momento.
16: A primeira coisa por que se teria de passar seria uma grande confusão administrativa necessária para apurar quantos milhões de americanos têm dupla cidadania. Há alguns anos, houve um inquérito que sugeria que 7% dos americanos tinha dupla nacionalidade. 7% de mais de 300 milhões de pessoas são mais de 20 milhões de pessoas e não existe qualquer registro de dupla nacionalidade. Portanto, entramos imediatamente numa confusão administrativa quando tentam perceber isso.
15: Quanto ao impacto direto sobre quem possui dupla nacionalidade, White House acredita que a medida poderia complicar significativamente questões logísticas para essas pessoas.
16: Podia interferir bastante com a situação familiar das pessoas. É mais fácil regressar aos Estados Unidos da América como cidadão americano, ou, se se tratar de um português com dupla nacionalidade, pode facilmente regressar. Por exemplo, para o Natal, para o Dia de Ação de Graças ou por outro qualquer motivo. Por isso, digo que a lei podia prejudicar muito a logística familiar. Não creio que interferisse com benefícios adquiridos, como a segurança social, e provavelmente também não interferiria com pensões locais ou algo semelhante.
15: Para já, o senador democrata, eleito pelo estado com maior percentagem de portugueses per capita nos Estados Unidos, considera que a proposta não reúne condições para avançar no processo legislativo.
16: A última vez que verificámos, não tem muito tempo, ele não tinha qualquer co-patrocinador, nem sequer do lado republicano. E ainda não foi submetido à Comissão de Justiça, da qual sou membro sénior, para qualquer tipo de audição. Eu não sei se ele conseguirá apresentar testemunhas credíveis, e é muito possível que muitos dos republicanos da Comissão de Justiça se oponham à iniciativa. Portanto, não vejo que isto avance de forma significativa neste momento. Na verdade, não há quaisquer sinais de vida em torno do projeto de lei.
15: Toda a atenção mediática em torno deste projeto de lei levou o Conselho de Liderança Luso-Americana dos Estados Unidos, a Palcos, a adotar medidas preventivas. A organização incentivou a comunidade portuguesa a contactar os legisladores das regiões onde residem, apelando a que rejeitem a proposta.
16: Provavelmente não fará danos. Há muitas situações em que uma má ideia recebe muita atenção e isso não é necessariamente o melhor desfecho para a tal má ideia. Neste caso, não consigo ainda avaliar isso.
15: Nos últimos anos, o governo português tem promovido ativamente a cidadania portuguesa junto de lusodescendentes nos Estados Unidos e não só, incentivando uma ligação contínua com Portugal. A proposta de lei apresentada no Senado norte-americano surge assim em contraponto a esse esforço da aproximação cultural e legal. Para críticos como Sheldon Whitehouse, avançar com esta medida seria não só pouco sensato, como um obstáculo às relações familiares e identitárias da comunidade portuguesa nos Estados Unidos.
2: Chegamos assim ao final desta emissão da Hora dos Portugueses, que está em permanência na RTP Play, quer na sua versão original de televisão, quer na versão rádio. Da minha parte, o encontro está marcado para a próxima semana. Até lá.
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0: Depois da Hora dos Portugueses semanal, com Noémia Gonçalves, a música chegou-nos com Nuno Ribeiro. Dizer também que é a música que nos vai levar até à hora certa. Agora
1: estamos
0: com Nena.
1: Todos garantidos.

Veloso junta a si Ricardo Ribeiro com este tema Nunca Me Esqueci de Ti. E depois desta dupla de sucesso, vamos até ao Brasil. Ela esteve cá há bem pouco tempo. Falo-lhe de Marisa Monte.

Se só agora chegou à nossa companhia, saiba que somos a RTP Mundo. Ficam-nos já os votos de um bom fim de semana e de uma boa sexta-feira. Já a seguir, e depois Marisa Monte, o Martim, fazes isso tão bem.

é considerada um furacão. E mudou o fado e a música portuguesa. Fale-lhe de Sara Correia.

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1: Meia-noite, 23 horas nos Açores.
2: Meia-noite, dia 9 de maio. A partir de agora e durante três dias, Moscovo e Kiev disseram sim à proposta de cessar fogo de Donald Trump. Por cá, o Tribunal Constitucional foi unânime no chumbo do diploma da direita parlamentar sobre a perda da nacionalidade como pena para condenados. O Chega fala em derrota. O PSD diz que não vai provocar um conflito institucional.
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2: Já estamos no dia 9 de maio. A partir de hoje e durante três dias, Moscovo e Kiev disseram sim à proposta de cessar fogo de Donald Trump e esse sim veio umas horas antes do início deste cessar fogo. Luís Peixoto.
3: O presidente da Ucrânia confirmou o cessar fogo e já instruiu o exército a não atacar as celebrações do Dia da Vitória em Moscovo. Volodymyr Zelensky defende nas redes sociais que a Praça Vermelha, palco das celebrações do 9 de maio, é menos importante do que as vidas dos prisioneiros. Yuri Ushakov, assessor presidencial do Kremlin, adianta que a trégua acontece depois de contactos telefónicos com os Estados Unidos e esclarece que os dois pilares do acordo são o cessar-fogo e a troca de 1.000 prisioneiros de cada lado. A trégua começa já a 9 de maio e prolonga-se até segunda-feira, anuncia Donald Trump nas redes sociais. O presidente dos Estados Unidos lembra o papel de Rússia e Ucrânia na Segunda Guerra Mundial e a importância do Dia da Vitória para os dois países. Trump espera que este acordo de cessar-fogo seja o início do fim de uma guerra longa, mortífera e dura. O líder norte-americano garante que as negociações com Moscovo e Kiev continuam.
2: O acordo envolve também a troca de centenas de prisioneiros e a Rússia diz também que está pronta para dialogar com a União Europeia, só que não vai tomar a iniciativa, disse o porta-voz do Kremlin, Dmitry Peskov.
4: Putin
3: está disposto a negociar com todos, já o afirmou repetidamente. Não foi a parte russa que deu início à cessão total das nossas relações com a União Europeia. Essa iniciativa partiu de Bruxelas e de algumas capitais europeias. Estaremos dispostos a avançar com o nosso diálogo na medida em que os europeus estejam dispostos a fazê-lo. No entanto, tal como Putin afirmou repetidamente, não tomaremos a iniciativa de estabelecer tais contactos após a posição assumida pelos europeus.
2: 9 de maio, o primeiro dia do cessar-fogo, que acordaram tanto Kiev como Moscovo, de acordo com uma proposta que foi apresentada por Donald Trump. Em Angola, num cemitério de Luanda, encontraram-se numa vala comum restos mortais de 500 pessoas, possíveis vítimas do 27 de maio de 1977. O ministro angolano da Justiça disse à televisão pública de Angola que a descoberta resulta de um trabalho de 5 anos. Marci Lopes adianta que os restos mortais vão agora ser encaminhados para exames de laboratório, para confirmação das identidades, e a televisão pública de Angola está a publicar uma lista, está a dizer uma lista de centenas de nomes que podem coincidir com os restos mortais destes desaparecidos, 500 pessoas, para que os familiares entrem em contacto com a autoridade.

0: dados para fazerem testes de DNA para se poder então identificar essas vítimas. O 27 de maio de 1977 é um dos momentos mais sangrentos da história recente de Angola. Uma alegada tentativa de golpe de Estado, liderada por Nito Alves, levou a uma purga interna no MPLA e a uma repressão que provocou dezenas de milhares de mortes. O diretor-geral da Organização Mundial de Saúde viaja hoje para as Canárias. Tedros Adhanom Ghebreyesus vai coordenar o desembarque dos passageiros do navio afetado pelo surto de antivírus. Ora, esse navio pode chegar a Tenerife antes do previsto, ou seja, na próxima noite ou madrugada de domingo. O ministro dos Negócios Estrangeiros enalteceu esta noite a rede de acordos de comércio livre celebrados pela União Europeia, considera Paulo Rangel, que traduzem o sucesso da política externa dos 27 contra o protecionismo.
1: A União Europeia acaba de celebrar o acordo do Mercosul, celebrar o acordo com a Índia, tem um possível acordo com a Austrália, está a criar uma rede de acordos de comércio livre. Isto é criar, especialmente, poder económico no contexto mundial. Evidentemente que a União Europeia tem de fazer uma rede internacional de acordos. Só com a Índia praticamente atinge 2 mil milhões de pessoas e com o Mercosul 700 milhões. Há acordos com o Canadá, o acordo com o México. Isto é um sucesso da política externa da União Europeia. Tem uma importância decisiva. Com esta rede de acordos, as tendências protecionistas que estão a afirmar podem cair.
0: Numa mensagem em vídeo transmitida na 15ª edição da Universidade da Europa, em Porto de Mós, Paulo Rangel diz que a tensão na relação transatlântica está a servir de oportunidade para a Europa se unir.
1: Havendo, se quisermos, um arrefecimento ou uma tensão, uma turbulência na relação transatlântica, isto é, na relação entre a Europa e os Estados Unidos, e aqui incluo, por exemplo, a Noruega ou o Reino Unido, que claramente estão neste plano ao lado da União Europeia, havendo este arrefecimento, isto também tem um efeito paradoxal. É um efeito positivo. É que a União Europeia compreende que tem que fazer muito mais pela sua segurança, pela sua defesa, e, portanto, está a unir-se em torno disso.
0: O ministro dos Negócios Estrangeiros, convicto de que a União Europeia está muito mais capaz e viva, a fazer estas declarações na véspera do Dia da Europa, que se assinala este sábado. Precisamente, o conservador Péter Maguiar presta hoje juramento como primeiro-ministro da Hungria na sessão inaugural do Parlamento. Ele afastou do poder o ultranacionalista Viktor Orbán ao fim de 16 anos à frente do governo húngaro. O partido de Maguiar venceu as eleições legislativas de 12 de abril, com 53% dos votos. Isto, de acordo com o sistema eleitoral da Hungria, dá-lhe uma ampla maioria de 2/3, com 141 deputados, de um total de 199 deputados no Parlamento da Hungria. O secretário-geral do PCP elogia a decisão do Tribunal Constitucional. Paulo Raimundo considera que os juízes cumpriram a Constituição à letra.
2: O Tribunal Constitucional veio, a partir da letra da Constituição, veio fazer aquilo que só podia-se fazer e que não há grande novidade, foi dizer que é inconstitucional um dos artigos mestres da nova lei da nacionalidade. Fez bem o Tribunal Constitucional, fez bem a Constituição, é este o caminho que é preciso cumprir.
0: Paulo Raimundo, num jantar comício em Lisboa, ao Tribunal Constitucional, ao final da tarde, anunciou esse chumbo, novo chumbo do decreto que previa a perda da nacionalidade para quem comete alguns tipos de crime. O anúncio foi feito pelo presidente do Tribunal, o juiz conselheiro José João Abrantes.
3: O plenário do Tribunal Constitucional decidiu hoje pronunciar-se por unanimidade pela inconstitucionalidade de várias normas constantes do Decreto da Assembleia da República número 49/17, que altera o Código Penal, criando a pena acessória de perda da nacionalidade em sede de fiscalização preventiva da constitucionalidade.
0: O líder da bancada parlamentar do PSD já reagiu. Hugo Soares diz que o partido vai estudar o acórdão, mas não vai provocar nenhum conflito institucional.
4: A Lei da Nacionalidade era para nós o essencial e ela foi promulgada pelo Sr. Presidente da República. Quanto à perda da nacionalidade como sanção acessória que foi declarada inconstitucional pelo Tribunal Constitucional, nós teremos tempo para analisar o acórdão. E nós falaremos com todos os partidos que apoiaram a aprovação dessa lei no Parlamento. Mas também fui muito claro quando disse que não provocaremos nenhum conflito institucional por força desta declaração por unanimidade do Tribunal Constitucional.
0: André Ventura, do Chega, admite derrota.
5: Bom, é uma derrota do Chega, evidentemente. Foi o Chega, digamos assim, é o autor destas propostas, pode-se dizer assim. Fomos nós que propusemos que quem cometesse crimes em Portugal, tendo obtido a nacionalidade portuguesa, perdesse essa nacionalidade.
0: E admite insistir no Parlamento com o diploma, fala mesmo em referendo.
5: Eu quero deixar claro que nós vamos insistir nisto, ainda hoje procurarei falar com o líder do PSD para dizer que da nossa parte nós reconfirmaremos esta lei, repito, que quem comete crimes deve perder a nacionalidade portuguesa. Se outros entenderem que não deve ser assim, então eu desafio o Parlamento e as instituições a fazermos um referendo sobre isto.
0: No comentário político, Ricardo Jorge Pinto considera que a decisão do Tribunal Constitucional encerra um capítulo para o PSD, pois o partido não tiraria qualquer benefício em ir contra o Constitucional e o Presidente da República.
6: Esta é uma situação que não interessa ao PSD utilizar como arma de arremesso se eventualmente insistisse agora numa componente que deliberadamente já tinha deixado de fora da lei da nacionalidade. Percebeu-se que estava a antever aquilo que agora se comprovou. Em segundo lugar, que o PSD se demarcaria imediatamente desta tentativa de legislação no momento em que o Tribunal se pronunciasse contra. Aqui, ainda por cima, uma decisão unânime. Dá ainda mais latitude para o PSD conseguir agora convencer os outros partidos de que não há aqui terreno para andar, porque estaria a entrar em rota de choque contra um Tribunal Constitucional e contra um Presidente da República que se colocaria ao lado do Tribunal.
0: Os social-democratas respiram de alívio, o Chega ganha um novo fôlego a partir de agora para insistir num processo de revisão constitucional, entende também o comentador de política nacional da RTP, Ricardo Jorge Pinto.
6: Do lado dos outros partidos, nomeadamente o Chega, também não me parece que haja aqui grande inconveniente. Aquilo que é claramente uma derrota do Chega será muito rapidamente transformada numa vitória por André Ventura, que virá agora dizer, mais uma vez, que é urgente fazer uma revisão constitucional para evitar exatamente aquilo que foi a decisão por unanimidade do Tribunal Constitucional. É um processo terminado com um suspiro de alívio do PSD e com um encher de pulmões de André Ventura.
0: O comentário de Ricardo Jorge Pinto. Até ao momento foram confirmados 6 casos de antivírus, entre os 8 casos suspeitos notificados, é o que acaba de referir em comunicado a Organização Mundial de Saúde. Estes 6 casos foram confirmados em laboratório, todos foram causados pela estirpe dos Andes, a estirpe do antivírus conhecida por ser transmissível entre seres humanos. A OMS fala numa taxa de letalidade de 38%, com as 3 mortes que já se verificaram com o surto de antivírus identificado no navio Ondios.
7: Foi a edição da meia-noite com Cláudia Almeida. 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
1: Seja bem-vindo uma vez mais à RTP Mundo. Passam 12 minutos da meia-noite em Portugal Continental e na Madeira, menos uma hora nos Açores.
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1: E na RTP Mundo seguimos viagem, agora com Inês Menezes, que nos leva até Nova Iorque.
5: A partir de agora, Ana Jordão e Joana Ferraz abrem o Guia de Viagem de...
6: Inês Maria Menezes, bem-vinda ao Guia de Viagem.
7: Obrigada pelo convite.
6: Ouvimos aqui na RTP Internacional a Inês no Fala Com Ela, hoje vai falar com elas.
7: Duplo prazer.
6: Olá, Joana Ferraz.
8: Olá, bom dia.
6: Hoje a partir do Porto.
8: Hoje a partir do Porto.
7: Um belo destino também.
6: Sim,
8: lindo,
6: sim.
8: Lindo. Como eu gosto, em Lisboa, mas...
6: Eu gosto mais de a ter aqui perto de mim, mas pronto. De vez em quando lá calha e ela tem que ir ao Porto. Inês, o que interessa mesmo ficarmos a saber é onde vamos hoje.
7: Podemos ir, não sendo eu, como já te disse, Ana, previamente uma mulher muito viajada, em termos de viagens, não coleciono assim tantas viagens, eu gosto muito de chegar em vez de ir. O melhor da partida é a chegada para mim. Quando chego a Lisboa assim de manhã cedo e vejo a cidade ainda muito silenciosa e eu vim cansada de algum destino, E vejo assim a cidade serena, portanto eu gosto muito desse momento da chegada, mas também gosto muito de colecionar o que vi, o que visitei.
6: Claro. Porque as férias cansam.
7: Eu acho que viajar hoje em dia tornou-se um exercício muito complicado. Nós passamos muitas horas no aeroporto, perdemos muitas horas e sobretudo é muito desgastante. São coisas às vezes quase mesquinhas ali naquela logística da viagem, do revistar, enfim, por razões de segurança e depois, nem de propósito, do 11 de setembro, as viagens tornaram-se bem mais complicadas. Ora, nós vamos a Nova Iorque, onde eu estive antes desse 11 de setembro. Eu escolhi Nova Iorque. Depois lembrei-me que podia ter escolhido outros destinos, mas escolhi Nova Iorque porque Nova Iorque foi a minha grande viagem, eu acho. Foi a viagem do deslumbramento. Uhum. Eu só fui duas vezes, eu digo só fui porque há gente que já terá ido muitas vezes e há gente que nunca terá ido. Eu fui duas vezes.
8: Em momentos... E essas duas vezes, Inês, desculpa, foram as duas antes do 11 de setembro ou vais
7: Não.
8: dar duas perspectivas diferentes?
7: Vou dar duas perspectivas diferentes, sim. Fui a Nova Iorque em 1998, tinha 26 anos, fui com a minha melhor amiga, ela é mais nova do que eu, portanto, eu acho que fiquei a pensar, nós sentíamos-nos tão miúdas e de certa forma tão desprotegidas que há mais de 20 anos, há 25 anos, ter 20 e poucos anos era diferente. Parece-me, não é? Porque hoje os miúdos com 20 anos já viajam imenso, não é?
6: Sim, é
7: democratizou-se
6: diferente.
7: Ainda Sim. bem o ato de Sim. viajar.
6: Mas bom, então chegaram lá.
7: Chegamos a Nova Iorque.
6: Duas jovens, 20 e poucos anos.
7: Duas jovens.
6: Deslumbraram-se logo à chegada ao aeroporto.
7: Logo à chegada, porque parecia que estávamos num teledisco, num videoclipe, aquela largura das avenidas, e tenho que vos contar isto, porque isto é um pormenor muito interessante da viagem. Nós fomos para um hotel chamado, que ainda existe, chamado Seafarers International Hotel, perto de Union Square. Fomos para lá aconselhadas pelo nosso amigo, o escritor Pedro Paixão, que tinha ficado nesse hotel 2 meses, mais ou menos, a escrever um livro. E então, o hotel era muito particular, é um hotel que recebe marinheiros. E há noites calmas, mas também há noites muito complicadas,
6: conturbadas,
7: quando os marinheiros chegam e fazem grandes festas. O hotel era muito particular, é um hotel de 2 estrelas, muito simples mesmo, só com o essencial. Tem uma capela muito bonita e nós ficamos lá 10 dias. Quando fomos à janela, percebemos logo que havia um bar de concertos em frente e, portanto, fomos frequentadoras desse bar. E essa viagem foi bastante, eu diria, bastante transformadora para duas miúdas de 20 e tal anos, porque de repente o mundo abria-se para nós. E nós, por exemplo, tivemos um episódio em Little Italy, onde entramos inocentemente num restaurante que agora, com os anos de distância, e mesmo

0: não viajámos muito.
1: E nessa altura também, 98, a internet não estaria ainda também, ou seja, tão democratizada assim. Vocês estavam um bocadinho...
0: Nós estávamos a apalpar terreno, não é?
1: Exatamente.
0: E íamos com medo, não é? Quer dizer, íamos, se por um lado eu digo que íamos deslumbradas e estávamos fascinadas e sobretudo estávamos movidas pelo espanto de estar finalmente naquele lugar mágico.
2: Na cidade que nunca dorme.
0: Na cidade que nunca dorme. Por outro lado, também tínhamos alguns medos, algumas interrogações.
2: Referiste há pouco que foste duas vezes.
0: Foi duas vezes, sim.
2: Foi sempre na mesma estação do ano ou
0: foi
2: diferente?
0: Calhou, porque nós fomos nesta viagem em 98, em novembro, e em 2019, um mês antes de começar a pandemia, eu fui a Nova Iorque com o meu marido. Fomos a Nova Iorque primeiro, e depois fomos para Las Vegas para a entrega do Grammy Latino ao José Cid. Foi muito curioso porque decidimos logo de início que estaríamos em Nova Iorque, iríamos para Las Vegas, um sítio onde basicamente se joga.
2: Exatamente. E aliás, tu para passares, eu estou a falar assim porque também já lá fui, para passares para os elevadores na recepção do hotel, tu tens que atravessar os casinos. Portanto, é quase obrigatório tu passares pela sala de jogo.
0: Nós felizmente ficámos no único hotel que não tem um casino.
2: Oh, não acredito.
0: Há um hotel mais bonito onde eu já estive. Que não tem casino, mas depois lembro perfeitamente de irmos almoçar com amigos que lá estavam também por causa dos Grammys, e de facto é um impacto brutal tu entrares num hotel com um casino que tem um teto em que tens um céu,
2: céu
0: para baralhar as pessoas sobre as horas,
2: e,
0: não é?
2: E os candelabros trabalhados em vidro de Itália, a Murano, se não
0: Murano,
2: me engano.
0: Murano.
2: Enfim, recordações. Inês.
0: Onde estarei, espero, em setembro, em Murano. A visitarei.
2: Bonito.
0: Apesar de não de gostar mais de chegar, como eu digo, também tenho que ir de vez em quando.
1: Mas para chegar é preciso ir.
0: Ir,
1: não é?
0: Exatamente. E então decidimos que estaríamos em Nova Iorque, iríamos a Las Vegas, uhum. E depois voltaríamos a Nova Iorque para acabar em beleza. E foi muito, muito sensata esta escolha, porque de Las Vegas traz essa imagem menos boa, permitam-me, do jogo.
2: Sim.
0: Mas trazem-se aqueles neons, não é? Como nós vimos exatamente nos filmes.
2: Sim, sim,
0: exatamente,
2: sim.
0: Como nos filmes.
1: Mas Nova Iorque também é como nos filmes.
0: Não, Nova Iorque é um filme melhor, sim. Não é?
2: Muito melhor.
0: Apesar de eu gostar muito de um filme chamado Living Las Vegas, com Nicolas Cage, também. Prefiro de longe todos os filmes. Nós vemos sempre qualquer filme que se escolha para ver em casa, vamos sempre parar a Nova Iorque.
1: Eu costumo dizer que já fui a Nova Iorque duas vezes e a sensação que tenho é: eu já estive aqui.
0: Claro.
1: É tudo tão familiar e ao mesmo tempo tão espantoso.
2: E foste também
1: estranho.
2: Na mesma altura do ano?
1: Fui em junho e agosto.
2: Eu estou a fazer esta pergunta porque eu estive no verão e estive no inverno. Fui em fevereiro e noutra altura fui em agosto. E a beleza da cidade, minhas amigas, deixem-me dizer-vos que não perde nada em qualquer estação do ano que se vá a Nova Iorque.
0: Porque
2: é nunca, fantástico.
0: Porque Nova Iorque nunca perde essa beleza.
2: É lindo,
0: não é?
2: Lindo, lindo. Continuando, Inês,
0: sim,
2: estamos aqui para te acompanhar.
0: Foram duas viagens muito, muito diferentes, com duas idades muito distintas. Afinal, tinham passado 25 anos desde essa primeira visita, não é? Muitas coisas já me eram familiares. Chinatown, lá está Little Italy, Central Park... Fiz uma viagem diferente, mais, diria, mais contemplativa desta última vez. Na primeira vez fomos à descoberta, não é?
2: Foi o espanto.
1: É inevitável para mim fazer esta pergunta. Tu estiveste antes do 9-11, do 11 de setembro.
0: E foi visitar as torres.
1: E agora foste visitar a zona, não
0: também,
1: é?
0: Também. É de facto um vazio enorme, não é? Claro que é esse vazio porque nós... conhecemos a história, se calhar se levarmos um jovem até lá que não viveu à distância esse momento.
1: Sim, não assistiu em direto.
0: Não assistiu em direto, não terá o mesmo impacto, mas

0: É de facto um fosso enorme e o que ele representa. Eu tenho fotografias muito felizes junto às Torres Gêmeas. E de facto o mundo mudou a partir daí.
1: O que me impactou foi pôr-me na avenida, que não me recordo agora o número, mas é a avenida do Madison Square Garden, e nós nessa avenida, na ponta, olhávamos e víamos as torres. A última vez que lá fui não havia torres, era céu. E lá está o que dizes, falta ali qualquer coisa.
0: Sim, sente-se esse... É realmente um buraco. Ficou um buraco em todos nós, acho eu.
1: Sim.
0: Com
1: até por tudo o que trouxe depois às nossas vidas.
0: Exato.
1: Não é?
0: Mas então, da primeira viagem, há coisas muito engraçadas, porque nós fomos inclusivamente, apanhámos o comboio, fomos inclusivamente a Newark, onde vivem tantos portugueses, não é?
1: Significa que não aterraram em Newark?
0: Nós voltámos lá depois.
1: É que eu aterrei a Newark.
0: Voltámos lá depois de comboio. Lembro que a dada altura já estávamos cansadas da comida e pensámos, vamos comer comida portuguesa. foi um dia passado ali, foi divertido. Mas fomos, por exemplo, e sem querer fazer publicidade, por acaso fui ver se o restaurante ainda existia. Na altura falava-se muito de um restaurante em Nova Iorque português, O Pão. E nós fomos lá jantar e lembro-me que, enfim, fizemos uma refeição muito dispendiosa, sobretudo para duas jovens de 20 e poucos anos na altura, e ficámos sem dinheiro. Então apanhámos um táxi e explicámos ao senhor que não tínhamos dinheiro, mas que íamos ao hotel buscar e voltaríamos. Ele ficou aterrorizado a viagem toda, a achar que nós... o iríamos roubar. Há pequenos episódios muito, muito engraçados que só podem acontecer em determinadas idades. Estávamos nós assustadas e ele também, evidentemente. Fomos ver vários concertos.
1: Na Broadway?
0: Não, nestes pequenos lugares de concertos mais alternativos, mais independentes.
1: Sim. Mas tiveste a oportunidade, em algumas das situações em que foste, de ir assistir a um espetáculo na Broadway?
0: Fui desta vez, em 2019, fomos ver um espetáculo do David Byrne, que se chama American Utopia. É um espetáculo onde ele resume, digamos, a carreira dos Talking Heads.
1: Sim.
0: E é muito bom, de facto, porque há toda uma linguagem corporal do David Byrne, que ele nos habituou. Estão lá as canções dos Talking Heads com as quais crescemos.
2: Não sei se esse espetáculo ainda está...
0: Olha, não sei, não vi, por acaso.
2: Normalmente alguns espetáculos
1: dos musicais.
2: E é um desafio, sim.
1: Sim.
0: Mas esse espetáculo também tem uma história associada, se temos tempo ainda o conto.
1: Temos.
0: Enfim, estamos a falar da magia de Nova Iorque e podemos aqui meter também a magia da rádio, porque durante muitos anos numa outra rádio, enquanto eu fazia as manhãs numa rádio chamada Radar, eu tinha uma amiga ouvinte, era só ouvinte antes de ser amiga, que me ouvia, que me escutava todas as manhãs lá. Eram 6 da manhã, eu estava umas horas à frente e ela mandava-me sempre fotografias do despertar em Nova Iorque. Ela foi para lá trabalhar, é investigadora, a Irina. E isto foi tão frequente, foi tão assíduo, que ao longo dos anos, através da rádio, dessa tal magia que não se perde da rádio, que quando voltei em 2019 a Nova Iorque, fomos os três, eu, o meu marido e a Irina, ver este espetáculo do David Byrne. Portanto, jantámos os três, a rádio também une de facto as pessoas,
1: com
0: não?
1: Com certeza.
0: E há esta pequena história que eu guardo com muito carinho, porque de repente... Sendo estranhos, a rádio tinha deitado abaixo qualquer muro do desconhecido, porque foram muitos anos a acompanhar-nos, então ali estávamos os três a jantar. Muito curioso também, já agora, se me permitem, pormenores com graça, não é? Isto acontece quando vamos aos mesmos sítios. Nós, ao lado do hotel, o hotel que estava em obras, um hotel onde o meu marido costuma ficar perto de Times Square, o hotel estava em obras e nós tínhamos que ir tomar um pequeno almoço a um sítio ao lado, que depois se revelou ser um restaurante muito bom, de um chefe já agora conhecido chamado Daniel Boulou, que eu aconselho vivamente. e nós íamos lá todos os dias tomar o pequeno almoço e depois também experimentámos jantar lá, enfim, para perceber. Aí sim, aí no restaurante parecia que estávamos num filme do Woody Allen. Uhum. Havia imensos intelectuais, a conversa fluía entre as pessoas, percebia-se que estavam arranjadas para terem ido jantar. E então, quando, portanto, estivemos lá esses primeiros dias, depois fomos para Las Vegas e quando voltámos a Nova Iorque, voltámos a esse sítio para tomar o pequeno almoço e as pessoas do restaurante e da cafetaria disseram Mr. Brito, portanto, o Mr. Brito estava de volta e foi saudado com algum entusiasmo. Onde quer que passemos, deixamos sempre um bocadinho de nós e, portanto, trazemos sempre também...
2: Por falar em restaurantes, queria saber a vossa opinião sobre um tema que gera sempre algum debate. As gorjetas. Comer em Nova Iorque, seja o que for, implica dar uma gorjeta.
0: Sim.
2: E neste momento é bastante alta. Neste momento, eu estive lá há pouco tempo, portanto, eu achei Nova Iorque muito mais cara. Comer tornou-se muito mais caro e as gorjetas, obviamente, tornaram-se muito mais elevadas. O que é que vocês acham? Eu acho que eu aqui nós não estamos muito habituados a dar uma gorjeta por definição. Se já damos aquilo que queremos, deixamos umas moedinhas, mas lá torna-se mesmo quase obrigatório, porque depois eles olham-nos com má cara se nós não damos.
0: É, pois. Eu acho que é um hábito. Atenção, em todo o lado passou a ser mais caro.
2: Comer,
0: ir jantar ou viajar, almoçar comer, fora, sim, de facto o preço dos alimentos subiu imenso e jantar fora passou a ser um luxo praticamente, não é? Obviamente, da primeira vez, eu e a minha amiga fugimos algumas vezes.
2: Óbvio.
0: Porque tínhamos o dinheiro contado, não é?
1: Pois.
0: Claro, e significava muito para nós deixar uma gorjeta tão elevada. Desta vez com o meu marido, ele cumpre à regra, aliás, a mesma gorjeta que deixa em Nova Iorque, deixa sempre aqui nos restaurantes. Portanto,
2: é que em Nova Iorque a vez da gorjeta vai até aos 20% do preço total da refeição.
0: Eu acho que ele faz isto, evidentemente porque pode, atenção, privilégio de quem pode, mas porque de certa forma pensa que está em Nova Iorque. Continua fascinado pela ideia de estar em Nova Iorque, portanto...
2: Eu também acho, porque em Nova Iorque, ou pelo menos na América, não sei se em toda a América, acho que sim, a maior parte dos empregados de que restaurantes...
0: Vive
2: recebem...
0: muito do que das gorjetas, não é?
1: Porque o ordenado é à semana. O ordenado é à semana e, portanto, eles têm mais o complemento das gorjetas, não é?
0: Mas, portanto,
2: mas sim, fica a dica para quem nos ouve. Não dá gorjeta em Nova Iorque.
0: Não, tem que ser.
2: É grave.
1: Fica-se muito mal na fotografia.
0: A não ser que tenham 20 e poucos anos e sejam precários como todos nós fomos já. Não
1: Inês,
0: é?
1: Mas aí com 20 e poucos anos isso até se come um cachorro.
0: Ai, comi muitos.
2: Mas ainda hoje. Não é preciso ter 20 anos para comer cachorro em Nova Iorque.
1: Não, mas espera aí. O que achaste? É que eu não me agradou de sobremaneira. Aquilo parece que tinha um plástico.
0: A mim agradou-me muito, mas depois disso, repara, depende muito do que tu apanhas, não é? E podes ir parar a um sítio bom ou a um sítio menos bom. Se calhar eu tive sorte, se calhar há 25 anos a matéria dos cachorros, a matéria-prima era outra, não é? Uma história muito engraçada é que também fizemos essas refeições sempre muito, muito contadas, com duas ou três exceções, já que falei no pão, não é? Que nos levou o dinheiro todo, até porque não bebemos só uma caipirinha na altura.
2: Foram para Nova Iorque beber caipirinha.
0: Imagina. Foi no pão, no tal pão. Mas fomos a um sítio que aparece em muitos filmes, que é a Grand Central, que é aquela estação magnífica, e com 20 e poucos anos fomos comer ostras para
1: Fantástico.
0: A Grand Central.
1: Fantástico.
0: Portanto, tivemos um bocadinho de tudo. Frequentámos muito também um sítio que continua a existir, que já existe há quase 50 anos, que se chama Dinanda Luca, que é uma espécie de deli muito...
2: Tornou muito famoso através de uma série juvenil.
0: Foi?
2: Felicity. Felicity. Uma série dos anos 90, a princípio dos anos 90.
0: Não, olha, não sabia. Pronto.
2: E uma das atrizes trabalhava no Dinanda Luca.
0: Muito bem.
2: É daí que eu conheço.
0: Eu fui muitas vezes ao Dinanda Luca, que começou em 1978 e dura até hoje. E vale a pena entrar em qualquer Dinan da Luca, porque é um daqueles delis onde encontras tudo e mais alguma coisa, não é? E também aí estás num filme qualquer, não a comprar três queijos e umas mortadelas chiques, mas a comprar o que puderes, pronto.
2: Sim, um latte, pronto.
0: Pronto, exato. E a vir para a rua
2: e
0: com
2: Nova
0: ele.
2: E Nova Iorque vê-se a pé. Eu acho que Nova Iorque é para andar.
0: Dúvida.
1: Sim, eu só andei uma vez de metro para experimentar como era o metro americano, porque depois foi andar. Sim. Eu andei a pé, aquilo tudo, desde Battery Park até ao Harlem, a pé. É claro que cheguei a Lisboa, não tinha pernas. Pronto, mas pronto.
0: Isso é outra das coisas muito positivas de viajar, se nos traz esse cansaço dos aeroportos, enfim, que nós preferíamos evitar. Por outro lado, temos a oportunidade de caminhar, a fazer quilómetros.
1: Faz bem à saúde.
0: Faz bem à saúde e vês.
2: O que é que achas da arquitetura? Ou seja, as pessoas, quem não foi a Nova Iorque, e há pessoas que me dizem, ai, não tenho curiosidade nenhuma, o que eu não percebo, como é que alguém diz isto, mas. Nova Iorque, as pessoas têm uma imagem de prédios arranha-céus, tudo muito envidraçado, muito ferro, mas depois, chegando lá, tu vês um contraste muito engraçado entre, de facto, esses arranha-céus e depois aqueles prédios mais antigos.
0: Mais antigos.
2: Tijolo.
0: Tijolo, exatamente. Então,
2: aquelas escadas de incêndio.
1: E os correios?
2: Lindíssimo.
1: Tem 20 colunas. É lindo.
0: Eu acho fabuloso, não é? Porque, mais uma vez, nós já vimos aquilo tudo antes, não é? Nós já vimos,
2: isso, essa sensação de...
0: já vimos no cinema. Devo dizer que nesta viagem de 2019, infelizmente fomos ali barrados à porta da Tower Trump.
1: Então.
0: Porque ele estava a chegar e durante dois dias foi um pandemónio.
1: Eu consegui entrar.
0: Conseguiste...
1: Mas aquilo não...
0: Não, mas também não,
1: dizer,
0: não estava... Fomos barrados na passagem, porque não queríamos ir lá. Não?
1: Ah, eu entrei para espreitar, mas sinceramente não tem
2: por
1: nada...
2: Por falar em torres, vamos falar da torre mais emblemática da cidade, é a mais linda.
0: O Chrysler.
2: Aliás,
0: não.
2: Sim, essa é lindíssima, mas a que tem mais peso, mais carga cinematográfica para mim é o Empire State Building.
0: Claro. Também.
2: Esta arte de deco em Nova Iorque, que se vê um pouco por todo lado, torna a cidade muito mais bonita.
0: Sim,
2: o Chrysler é um ótimo exemplo.
0: Esse contraste, como tu dizias, não é? Não é que isso não exista noutras cidades, mas não há aquela escala. Isso é que é bonito, não é? Tens os arranha-céus em contraste com essa tijoleira, tens um bocadinho de tudo.
1: Era o skyline da cidade.
0: Sim,
1: é lindo.
0: Sim. O que é que eu posso contar mais?
1: Queremos saber tudo.
0: Não,
2: foste Central Park?
0: Claro, das duas
2: não,
0: vezes.
2: Mas fizeste-o todo. É que eu não consigo nunca fazer o Central Park
0: não,
2: todo. Faço sempre
0: não,
2: um bocadinho
0: não
2: ali
0: fiz,
2: até
0: claro.
2: à estátua de Betesda e depois já estou cansada.
1: Então, e não foste à Alice no País das Maravilhas ver a estátua?
0: Isso. Não. Estás a falar com a Joana ou comigo?
1: Com as duas.
0: Não. Em novembro. As folhas estão com aquele tom
1: é lindo.
2: Sim,
0: amarelado, não é?
1: É
0: então é realmente muito bonito, é muito, muito poético.
2: É muito civilizado, não é?
0: Muito. Já com frio, eu acho que novembro é o mês perfeito porque ali no Rockefeller Center já as iluminações, a árvore gigante de Natal, não é? É muito bonito já ver esses primeiros sinais de Natal, sem também aquele frenesim
1: das compras e
0: mesmo acelerado das compras, não é? Portanto, tens ali um cheirinho de Natal e depois voltas para o teu Natal.
1: Cá. Mas nessa altura, a esplanada, a parte inferior, ainda estava com as esplanadas ou já tinha o ringue de gelo?
0: Já tinha o ringue de gelo.
1: Ah, ok. É que no verão
2: tem
1: a esplanada.
2: Eu tenho que ir a Nova Iorque no inverno.
1: É lindo.
2: Para ter essa noção de...
1: Exato, o contraste. É que tu vês tudo, obviamente, porque a cidade não muda, mas muda. Será que me consigo fazer entender?
2: Sim.
1: E a beleza é... São belezas diferentes, mas a cidade... Fica linda.
0: Repara,
1: sempre.
0: Basta.
1: Eu adoro Nova Iorque, pronto, já perceberam, não é?
2: Eu acho também.
0: É difícil não gostar, acho que é mesmo difícil não gostar, mas para quem puder ir em quatro estações diferentes, basta retratar Central Park para perceber as diferenças das estações, não é? E como a cidade fica...
2: E em relação à segurança, achaste-a segura agora mais ou achaste-a na altura mais segura do que encontraste? Eu nunca achei Nova Iorque marca insegura, mas eu não tive essa experiência tão atrás.
0: Achei muito mais segura agora em 2019, evidentemente. Mas reparem, há duas coisas aqui. Realmente a cidade era mais insegura em 1998, não é? E nós éramos mais miúdas, portanto tínhamos mais medo, tínhamos mais receios.
2: Também vias mais insegurança em tudo.
0: Portanto,
2: em todo lado.
0: Exato, era sempre um ponto de interrogação à nossa frente. Portanto, acho que mas evidentemente tive mais medo na primeira viagem, mas acho que a cidade está mais segura, apesar de tudo está mais segura.
1: Nota-se a diferença, sim.
0: E tu foste mais recentemente, Ana.
1: Eu fui, a primeira vez foi no ano do 9-11, 2001, só que aconteceu em setembro e eu estive lá em fevereiro. E a outra foi em 2005, agosto de 2005. E notei essa diferença.
0: E tu, Joana?
2: Eu estive recentemente este ano.
0: Ah.
2: Então está tudo muito fresco.
0: Muito fresco e obviamente sentiste essa segurança.
2: Não me senti nada insegura. Eu andava com o telemóvel na mão em todo lado, em Times Square, que é uma zona que tem sempre
0: milhares de
2: pessoas.
0: Sim, muita gente, sim.
2: E tinha um amigo que me dizia, mas tu andas com o telemóvel assim na mão? E eu assim, sem abrigo tenho iPhones melhores que o meu. Quer dizer, não é um problema. iPhones aqui é uma coisa muito... Quer dizer, não senti nada mesmo, nada. Nem na carteira, nem... Mas eu sou uma pessoa que confia, por norma, portanto, também sou um bocadinho arriscada, mas não sinto nada. Acho que Nova Iorque é uma cidade muito simpática, acho que os nova-iorquinos são muito simpáticos, apesar do que se diz, e tenho ainda muito presente esta viagem, principalmente em relação à luz. O pôr do sol em Nova Iorque é fantástico, quando desce pelas ruas e entra e banha aquelas ruas de uma ponta à outra, acho muito bonito.
0: Eu gosto de sentir aquele frio também. Lembro-me perfeitamente que na primeira viagem estava tanto frio que nós entrávamos nas lojas mesmo sem querer, só para nos aquecermos um bocadinho, não é? E depois voltávamos para as nossas caminhadas.
1: E se o frio é cortante?
0: Mas desta vez o frio não era tão cortante. Isto também quer dizer alguma coisa sobre o nosso clima, não é? De facto, da primeira vez senti muito mais frio. Mais coisas para contar.
2: Pois Nova Iorque tem a questão dos parques, não acharam? Além do Central Park, que é o Central Park, que é uma coisa enorme, lindíssima, depois tem muitos pequenos parques no meio das avenidas e as pessoas estão e ficam e vão comer para ali e vão. Nesta altura estava a acontecer um cinema ao ar livre no Bryant Park, que é atrás da Biblioteca Nacional. Aquilo enchia de gente a comer, a beber os seus smoothies, os seus lattes e tudo muito civilizado e dá aquela sensação de. Lá está, de conforto.
1: Não sei se concordam comigo, mas eu acho que é porque... Bem, Nova Iorque é uma cidade multicultural, não é? Mas, tirando esse facto, eu acho que os próprios norte-americanos vivem muito a cidade. Eles aproveitam a cidade, aproveitam aquilo que têm e fazem usufruto do que têm.
2: Eu não sei se Nova Iorque se pode comparar ao resto da América.
0: Mas claro que não.
2: É um pouco à parte.
0: É, claro que sim.
2: É outra América.
0: Até
2: não,
0: se
2: não,
0: vê
2: não
0: pelas eleições.
2: Mas não estive ainda em Las Vegas, não sei como é que será gastar não, todo o meu ordenado num casino.
0: Não, Joana, não aconselho.
2: Não,
0: sinceramente,
2: não
0: querendo aqui ser injusta com Las Vegas. Mas não vale a pena. Não é um sítio onde se ande a pé. É um sítio de
1: 40 graus para cima,
0: muito quente, casinos, centros comerciais, não se come bem, portanto
1: concordo plenamente.
0: Acho que vale a pena ter ficado com aquela imagem bonita dos neons e me ter apercebido, não me lembro, estávamos num andar muito lá para cima e portanto pude ter uma perspectiva belíssima.
1: Reparaste no pormenor? As janelas do hotel não abrem.
0: Não abrem.
1: Por
0: é
1: causa
0: verdade.
1: Dos suicídios.
0: Não abrem, lembro-me perfeitamente disso. não sabia que era assim em todo. É assim em todos os hotéis. E...
1: Eu fiquei naquele hotel que é o Castelo. E portanto só posso falar desse hotel.
0: No hotel onde eu fiquei também as janelas
1: pronto,
0: também não abriam.
1: Então parece que é.
0: Mas então para fecho só, já agora fiquei com essa imagem de Las Vegas, exatamente como nos filmes, os neons a piscarem e à minha frente um neon. Anunciava uma digressão dos Fleetwood Mac que eu tanto queria ver ao vivo, mas iam estar lá precisamente dois dias depois de voltarmos para Nova Iorque.
1: Portanto... E esquecemos do pormenor, espera, Joana, por favor, as capelas para os casamentos. Os casamentos
2: vocês
1: lá
2: estão em
1: Las
2: Vegas outra vez.
0: Eu não visitei, eu não me apercebi desse frenesim dos casamentos.
2: Inês não foi casar a Las Vegas.
0: Não
1: Inês,
0: foi, não.
1: Regressemos a Nova Iorque, que é para isso que aqui estamos. Vá, Joana. Ias fazer uma pergunta.
2: Não, ia fazer uma observação. Nova Iorque também é uma cidade de museus, com museus extraordinários. Sim. E eu acho que a Inês também deve ter andado por ali experimentando alguns.
0: Também visitei. Já tinha visitado. Logo na primeira viagem tinha ido ao MoMA.
2: Foste ao MoMA em 98, que giro.
0: Fomos ao MoMA, sim. Fomos ao MoMA e fomos a várias galerias de arte. Aliás, fui até mais.
1: E ao Guggenheim?
0: Fui ver mais exposições nessa primeira viagem do que nesta.
2: Na segunda?
0: Sim. Já não me lembro.
2: O MoMA é fantástico.
0: É, claro que sim, claro que sim. Desta vez, não me lembro se voltámos ao MoMA ou não. Fomos a dois ou três museus diferentes. Não fomos a nenhuma galeria de arte, mas fomos ver coisas mais clássicas. Onde quer que vá, vamos sempre ver duas, três exposições para trazer mais mundo para o nosso, não é? Mas nessa primeira viagem teve muito impacto a arte ali à nossa frente. Enfim, porque reparem, em comparação com Lisboa ou Porto, não é? Que é uma cidade que eu conheço também muito bem, acho que foram duas cidades que cresceram muito nos últimos 20 anos, muitíssimo mesmo, em que nos abrimos muito mais ao mundo exterior, aos estrangeiros, felizmente. E, portanto, em 1998 nós ainda não tínhamos assim grandes termos de comparação. Sim. Portanto, ficámos espantadas com aquilo que víamos.
2: Em 98, como agora, precisaram de visto.
0: Claro, claro.
2: Para quem nos ouve, precisas de pedir o visto com algum tempo de antecedência.
0: E todo esse processo, lá está, é bastante desgastante, não é?
2: Pois,
0: ficas com vontade de desistir.
2: Já percebi que não gostas muito de viajar por causa de todo o processo.
0: Não, eu não gosto mesmo. E depois as perguntas, as suspeitas, sei lá, imaginei não foi a última vez que fui a Londres, mas foi a penúltima em que estive em Londres e em Nottingham. Em Nottingham fui parar para mim o melhor de tudo. Ok, a arte é fantástica, mas a comida é sempre o que eu trago de melhor memória. Eu tinha ido a Nottingham de propósito, agora saltei de Nova Iorque, desculpem. Sim. Só para contar este pormenor. Em Nottingham fomos parar a um restaurante italiano muito bom, de onde eu trouxe um óleo de trufa fabuloso para as minhas pastas. Bem, no aeroporto eu tinha-me esquecido da pequena embalagem da garrafinha de óleo de trufa na minha mala. A mala foi aberta, eu fui fortemente inquirida acerca daquele conteúdo transparente suspeito e de repente vi a minha família a ir-se embora e eu a ficar ali a pensar tudo isto por causa de um óleo de trufa. Bom, são pequenos. Quando passa, dá para contar uma história, não é? Dá sempre para contar uma história.
2: Sim, mas na altura é desgastante.
0: Na altura é desgastante.
1: Mas são os imprevistos, não é?
0: Fazem parte de uma viagem. Fazem parte de uma viagem.
1: O tempo avança, aconselhas?
0: Ah, claro.
1: Uma deslocação a Nova Iorque?
0: Claro que aconselho.
1: Uma, duas, três.
0: Penso que este ano já não voltarei, porque tenho uma viagem planeada em setembro a Veneza. Mas para o ano, se tudo correr bem, irei pela primeira vez na primavera a Nova Iorque. É isso que está planeado, mas nós
2: se puder, também vou.
0: Lá está, sabemos lá dos imprevistos, não é? Sabemos lá se o mundo vai mudar muito.
1: Nunca se sabe, o futuro não sabemos.
2: Esperemos que não, vá, esperemos que não.
1: Inês Maria Menezes, foi um gosto ter-te aqui no Guia de Viagem.
0: Foi igualmente bom para mim, obrigada.
1: A Joana Ferraz e eu voltamos na próxima semana para novo passeio na companhia de outro convidado. Até lá, boas viagens.
2: Boa viagem.
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Continuamos com a música para si nesta emissão da RTP Mundo de sexta-feira. Um bom fim de semana para si, uma boa sexta-feira. Vêm as notícias dentro de sensivelmente 6 minutos. Continuo por aí.

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1: 9 de maio, dia da Europa e o primeiro de três dias de cessar-fogo entre a Rússia e a Ucrânia. Sob fortes medidas de segurança, a Rússia realiza o tradicional desfile em Moscovo para assinalar a vitória soviética sobre a Alemanha nazi na Segunda Guerra Mundial. Pela primeira vez em quase duas décadas, este desfile não integra a exibição de veículos nem de armamento pesado. Na véspera, nesta sexta-feira, há poucas horas do desfile, Kiev e Moscovo aceitaram a proposta de cessar-fogo de três dias do presidente norte-americano, Luís Peixoto.
2: O presidente da Ucrânia confirmou o cessar-fogo e já instruiu o exército a não atacar as celebrações do Dia da Vitória em Moscovo. Volodymyr Zelensky defende nas redes sociais que a Praça Vermelha, palco das celebrações do 9 de maio, é menos importante do que as vidas dos prisioneiros. Yuri Ushakov, assessor presidencial do Kremlin, adianta que a trégua acontece depois de contactos telefónicos com os Estados Unidos e esclarece que os dois pilares do acordo são o cessar-fogo e a troca de 1000 prisioneiros de cada lado. A trégua começa já a 9 de maio e prolonga-se até segunda-feira, anuncia Donald Trump nas redes sociais. O presidente dos Estados Unidos lembra o papel de Rússia e Ucrânia na Segunda Guerra Mundial e a importância do Dia da Vitória para os dois países. Trump espera que este acordo de cessar-fogo seja o início do fim de uma guerra longa, mortífera e dura. O líder norte-americano garante que as negociações com Moscovo e Kiev continuam.
1: A presidência russa adotou medidas de segurança adicionais para proteger Putin neste 9 de maio. O presidente russo vai receber o primeiro-ministro eslovaco, Robert Fico. Fontes diplomáticas indicam que Fico poderá ter uma mensagem de Volodymyr Zelensky para Putin. Robert Fico não vai participar no desfile militar na Praça Vermelha. Aí vão marcar presença apenas três líderes estrangeiros, os presidentes da Bielorrússia, Malásia e Laos. Em Angola, no cemitério do 14, em Luanda, encontraram-se numa vala comum restos mortais de 500 pessoas, possíveis vítimas do 27 de maio de 1977, um dos momentos mais sangrentos da história recente de Angola. João Coraceiro.
3: A televisão pública de Angola está a divulgar uma lista com centenas de nomes cujos restos mortais se acredita poderem estar depositados nesta vala comum no cemitério de Mulemba, o cemitério do 14. Aos cidadãos é pedido que, assim que vejam o nome de um familiar ou ente querido, utilizem os números telefónicos disponibilizados para efetuarem a recolha em laboratório de amostras de ADN para testes de compatibilidade. Foi o ministro da Justiça angolano, Márcio Lopes, que anunciou a descoberta de mais de 500 restos mortais nesta vala comum no âmbito das investigações aos acontecimentos do 27 de maio de 77. Márcio Lopes, que coordena também a CIVICOP, a Comissão para a Implementação do Plano de Reconciliação em Memória das Vítimas dos Conflitos Políticos, explicou que a descoberta resulta de um trabalho de 5 anos que envolveu buscas e investigações com vários equipamentos tecnológicos. A CIVICOP foi criada há 7 anos e o trabalho tem-se focado, sobretudo, no 27 de maio. Uma alegada tentativa de golpe de Estado liderada por Nito Alves levou a uma purga interna no MPLA e uma repressão que provocou dezenas de milhares de mortos.
1: Esta comissão tem localizado campas e valas comuns de vítimas dos conflitos políticos em Angola entre 11 de novembro de 1975 e 4 de abril de 2002, data em que MPLA e UNITA assinaram o acordo de paz. Agora encontraram-se 500 restos mortais de possíveis vítimas do 27 de maio de 1977. No Brasil, um novo relatório da Comissão Especial sobre Mortos e Desaparecidos Políticos concluiu que o ex-presidente brasileiro Juscelino Kubitschek foi assassinado pela ditadura militar. A conclusão contraria a versão oficial de que o antigo presidente foi vítima